0: Escócia 0. Com esse resultado, Marrocos lidera o grupo C. O grupo do Brasil vai a 4 pontos. A Escócia fica com 3.
1: Aí, gente, olha aí, ó, a importância do Brasil vencer por uma larga vantagem, hein? Marrocos bateu a Escócia por 1 a 0. Se o Brasil fizer mais gols aqui, conseguir vencer o Haiti por mais de 2 gols de diferença, assume a liderança do grupo. Vamos torcer, daqui a pouquinho, em 27 minutos, a bola rola. Você acompanha por aqui, hein? 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

0: hein? O estádio ficando lotado, pintado de verde e amarelo, camisas amarelas espalhadas por todo o estádio, mas tem muita gente entrando ainda. Faltam 24 minutos pro jogo. Vou pra porta do estádio. Fala, Felipe Killing.
1: Fala, Fábio, tudo bem? A gente tá aqui já dentro do estádio da Filadélfia. A torcida brasileira tomando conta das arquibancadas. Todos os 68 mil ingressos foram vendidos, casa cheia. E olha, a sensação que dá é 90% do estádio verde e amarelo. Tô aqui com brasileiros. Qual que é o seu nome?
2: Fernando.
1: Fernando, você veio da onde?
2: De São Paulo.
1: Já viu a escalação?
2: Já vi a escalação.
1: O que que você achou? Duas mudanças em relação à equipe que começou contra o Marrocos.
2: Eu confio no Ancelotti. Bora.
1: É?
2: É isso aí.
1: Você tá contente, então, com o Matheus Cunha no lugar do Igor Thiago e o Danilo no lugar do Ibanez?
2: Tô tranquilo. A gente acredita e apoia sempre.
1: Qual que é o seu palpite pro jogo?
2: Os 4-0.
1: Maravilha. Ó, uma curiosidade. Eu tô aqui também na ala, onde estão vendendo cerveja, estão vendendo pizza. Pô, eu paguei na minha pizza, com a gorjeta que tem que dar, uma pizza de queijo. Quase 15 dólares. Tá cara essa pizza. Você pagou quanto na sua cerveja?
2: Eu paguei 18 dólares, tá caro, mas no Qatar tava caro também. Copa do Mundo é assim, tem que acreditar.
1: E aquela coisa, né? Ninguém toma uma só pra ver o jogo. Quantas você já tomou, quantas você vai tomar?
2: Cerveja já 3 e a gente vai tomar o suficiente pro Brasil ganhar.
1: É isso. Então, eu volto com você, pessoal, aqui deixando os dólares, mas tomando cerveja e confiante na vitória. Vai lá, Fábio.
0: Ah, maravilha, Felipe Killing. Quero sentir o povo. Quero sentir a expectativa do povo no Brasil. Olodum de novo aí, Yuri Queiroga. Vai, sobe Olodum porque eu vou pra Salvador. Aí pra ir pra Salvador tem que ser o som de Olodum. Não tem jeito. Vou pra capital baiana. Fala aí, Janaína Moradilo.
3: Acompanhando a movimentação aqui diretamente de Salvador, a gente se dá conta com aqueles torcedores animados que estão de olho no Hexa, assim como a gente, é claro. É o caso de Leninha. Tá um pouquinho rouca, Leninha, mas dá pra vibrar ainda por essa expectativa aí pela seleção brasileira brilhar em campo, né?
4: Exatamente, torcendo sempre. O Brasil é nosso. Não vamos desistir nunca, no campo ou fora dele. Vamos torcer sim.
3: Você me falou que não foi muito boa a estreia, mas hoje a expectativa é de jogaço?
4: O primeiro dia é a emoção da entrada, do início. Então a expectativa hoje é de superar o primeiro jogo e vencer a Copa. Vamos vencer, ser campeão mundial de novo.
3: Qual é o placar?
4: Hoje eu vou ser modesta, vai ser 2-1.
3: Tranquila, o importante é vencer, né?
4: Ganhar sempre.
3: Volto com vocês, pessoal.
0: Ah, 2-1 tá pouco demais. Tá pouco demais esse 2-1, hein? Vamos torcer pra muito mais, gente. Daqui a pouquinho tem Brasil e Haiti pra você aqui na Band News FM. Vamos juntos na Copa 2026. Sempre juntos. 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

seleção brasileira na Copa do Mundo 2026. 9:11 no horário de Brasília, 8:11 no horário da Filadélfia. Daqui a pouquinho, às 9:30 da noite, a bola rola para Brasil e Haiti. A seleção brasileira precisa ganhar, hein? Daqui a 19 minutos, a bola rola e você acompanha na Band News FM. Vamos fazer o seguinte, para ficar mais emocionante, Marcelo Duó, eu quero é muita caçapa, hein, Duó? Do Brasil, é claro. Marcelo Duó assume o comando aqui na Band News FM. É seleção brasileira na Copa, é Band News FM na Copa do Mundo. A partir de agora, tem Brasil e Haiti para você.

0: Pode ter, vamos ver.
1: E aí, aquele abraço, boa noite, bem-vindos, bem-vindas, ouvintes Band News FM em todo o Brasil e em todas as plataformas. Chegou a hora de mais um jogo da seleção brasileira nessa Copa do Mundo. Jogo que tem tudo para ser tranquilo. O Brasil tem apenas uma missão: ganhar do Haiti para seguir vivo na classificação, pelo saldo de gols, tentar chegar à liderança do grupo e ficar mais tranquilo nessa primeira fase depois de uma estreia muito complicada. Enfrenta uma seleção haitiana que vem aqui para fazer o seu primeiro ponto na história em Copas do Mundo, na sua segunda participação. O primeiro país latino-americano a se tornar independente em 1804. O primeiro país que virou república a partir de um movimento dos pretos, dos ex-escravos. Um país que tem uma história bonita e uma história catastrófica, vive problemas terríveis, sociais, econômicos, no seu território. E o Brasil já os ajudou muito ao longo da história. Mas hoje aqui é Copa do Mundo. Nada mais importa. Por isso, nós, torcedores da seleção brasileira, nós aqui nos Estados Unidos, no Lincoln Financial Field em Filadélfia, você aí no Brasil inteiro, vamos juntos apoiar e sofrer com a seleção brasileira. Afinal de contas, nós amamos essa camisa verde e amarela. Quem ama, perdoa. Quem perdoa, apoia. Então vamos apoiar, porque daqui a pouco o Brasil estará em campo. Brasil e Haiti, rodada 2, grupo C. O Brasil é o terceiro colocado. Tem um ponto só, o Haiti não tem nenhum. A seleção nacional de futebol do Brasil. E aí, Aline Fanelli, boa noite.
2: Oi, Marcelo. Ótima noite a você novamente. Para quem nos acompanha na Band News FM, a seleção brasileira que vai enfrentar um clima mais ameno hoje, 25 graus, mas está um ventinho gostoso, temperatura agradável aqui no gramado para a disputa deste jogo. Duas alterações foram promovidas pelo técnico Carlo Ancelotti, com as entradas do Danilo na lateral direita e também do Matheus Cunha no ataque da seleção brasileira. São 15 jogadores deste elenco que estiveram na Copa do Mundo de 2022. Hoje é o jogo de número 61 do Brasil nos Estados Unidos. Até aqui, 38 vitórias, 15 empates e 7 derrotas. Mas é apenas a primeira vez que a seleção brasileira vai atuar neste gramado, que originalmente é utilizado para o futebol americano, Marcelo Duó.
1: É o campo dos Eagles, campeão do Super Bowl de 2024, Philadelphia Eagles, que fez o primeiro jogo da NFL na história do Brasil em São Paulo, no campo do Corinthians. Cedia o jogo do Brasil hoje aqui na Copa do Mundo FIFA 2026, o outro lado do jogo, para subir uma ladeira do tamanho do Everest. Como é que tá o Haiti, hein, Maurício Ferreira?
3: Tudo bem, Duó? Abraço a você, a todo mundo ligado. Ótima noite aqui no futebol da Band News FM. Davi Golias, é o que se trata de Brasil e Haiti nesse grupo C da Copa do Mundo. Estamos falando da maior diferença entre seleções no ranking da FIFA. O Brasil, que neste momento ocupa a sexta colocação, contra os haitianos, que estão na posição de número 85 e passaram por poucas e boas durante as eliminatórias. Por toda a instabilidade política, crise de segurança no país, não puderam jogar no próprio território, atuaram nas partidas como mandante em Curaçao. Mesmo assim, superaram seleções mais tradicionais, como por exemplo a Costa Rica, deixaram para trás também Honduras e Nicarágua, e nas eliminatórias da CONCACAF, cravaram a volta às Copas do Mundo depois de 52 anos do O.
1: Brasil e Haiti daqui a pouquinho no gramado do Lincoln Financial Field, estádio aqui da Filadélfia, nos Estados Unidos. A opinião do jogo na Band News FM em dose dupla ao meu lado, aqui na posição número 29, primeira fila das tribunas de imprensa aqui do Lincoln Financial Field. Bernardo Ramos. Jogo hoje é tenso, não é para tudo isso, Bernardo? Boa noite.
4: Tudo bom, Duó? Boa noite a você, boa noite a quem nos acompanha na Band News FM. Sim, é um jogo tenso, Duó. Por quê? Porque o Brasil vem de uma apresentação muito ruim no primeiro jogo contra Marrocos. A gente já falou muito sobre isso ao longo da semana. O técnico Carlo Ancelotti fez menos mudanças do que eu queria. Eu não escalo a seleção brasileira, mas eu critico a seleção brasileira. E eu acho que o Ancelotti poderia ter colocado mais uns 3, 4 jogadores do banco de reservas para a composição do time titular. Agora é o seguinte, A escalação do Haiti torna esse jogo mais tenso. Por quê? Porque o técnico Sebastián Migné coloca em campo três zagueiros. O que que isso significa na prática? Uma linha de cinco defensiva, com quatro um pouco mais à frente e um jogador, o Pierrot, todos atrás da linha da bola quando o Brasil atacar. Se o Brasil entrar no hoje e ficar cruzando bola sobre a área do Haiti, pode ter problema. Porque o cabeceador, entre aspas, saiu do time, que é o Igor Thiago. Se tem um jogo que era pro Igor Thiago, era esse aqui. Eu estou aqui tentando justificar a escalação dele, ele foi muito mal contra o Marrocos. Mas é um jogo que se torna tenso diante das circunstâncias e da escalação do time de Marrocos.
1: Para acompanhar o Bernardo Ramos nessa transmissão especial de Copa do Mundo, ele que já jogou uma Copa do Mundo, sabe o que é isso aqui, com a camisa da seleção brasileira. E aí, Cicinho, aquele abraço, boa noite, Cicinho.
0: Boa noite, Marcelo, boa noite a todos ligados na Band News FM. A expectativa, eu tô mais otimista do que o Bernardo, né? Eu acredito que o Brasil não vai encontrar essa dificuldade que alguns estão imaginando. Isso, obviamente, falando na teoria. Na prática, a seleção não está legal. Mas eu acredito que nessa noite o Brasil vai fazer um grande jogo, né? Tarde e noite vai fazer um grande jogo aí, com placar elástico, para assumir a liderança desse grupo, porque o Marrocos ganhou da Escócia somente de 1-0. Então a gente fazendo um grande resultado contra a Haiti, quem diria, hein? Nós estamos com receio do Haiti, mas fazendo um grande resultado com o Haiti, a gente assume a liderança.
1: Seleção brasileira, a seleção haitiana já vem pro gramado. O Brasil, então, a um passo do céu ou do inferno. Depende muito do resultado do jogo que começa já. Copa do Mundo rolando, Grupo C rolando. Então, Marrocos terminou 1-0 só mesmo, né, meu caro Yuri Queiroga? Boa noite, Yuri.
5: Boa noite, Marcelo Dó. Embora Marrocos tenha tido oportunidades, principalmente ali no final do jogo, venceu por 1-0. Foi a 4 pontos, lidera o Grupo C. A Escócia tem 3 pontos da vitória sobre o Haiti na primeira rodada. E aí, Brasil com 1 ponto, Haiti com 0. O Brasil pode chegar a 4 pontos caso vença a seleção do Haiti. E se vencer com mais de 2 gols de diferença, assume também a liderança da chave.
1: Bandeiras sendo desfraldadas no gramado do Lincoln Financial Field. A bandeira brasileira à minha esquerda, à direita, a bandeira haitiana. A seleção canarinho contra a seleção granadeira. Em campo daqui a pouquinho nessa rodada 2 da Copa do Mundo, no gramado do Lincoln Financial Field, atrás de um dos gols. Aline Fanelli, o que você vê, me conta, estádio tá dividido ou nem tanto, Aline?
2: Ah, tem bastante torcedor do Haiti, mas dividido não, Marcelo Dora, é a grande maioria de torcedor do Brasil, sim, com certeza, mas eu diria que tem muito haitiano, sim, do seu lado direito, numa região mais baixa, perto ali do gramado, um pouquinho mais no alto, na arquibancada do meio, eu diria sim, são os grupos maiores. E aí, espalhados, também outros torcedores do Haiti. Camisas azuis, camisas vermelhas, mas as camisas amarelas estão em maior número.
1: Brasileiros tomando conta da Filadélfia desde ontem aqui na escadaria do Rock Balboa e na cidade toda, muita festa verde e amarela. O Brasil tomou conta, deixou a Filadélfia num clima real de Copa do Mundo. E os haitianos também, muitos deles inclusive no hotel que a gente está hospedado aqui nessa importante histórica cidade, às margens do rio Delaware, campo do Philadelphia Eagles, já recebe os times. As delegações já prontas aqui, os voluntários, né, que seguram as bandeiras de Brasil e Haiti na expectativa da chegada dos times. Os reservas já estão no gramado. Time do Brasil vindo pro gramado junto com a seleção do Haiti. Brasil de agasalho bonito, diferentão, hein, Aline Fanelli?
2: Ah, se eles jogarem um aqui, eu pego, Marcelo. Se jogar um aqui pra trás, eu vou pegar, porque olha aquele agasalho da coleção Jordan, né? É. Azul, com detalhe em preto, uma linha amarela. Se der bobeira aqui no gramado, eu vou botar minha mão e vou pegar.
1: O time do Haiti vem com o uniforme todinho branco. Vai passar calor a seleção brasileira na entrada em campo, hein? Porque aqui não tem nem vento
2: mais. Mas tá ventando.
1: Tá?
2: Aqui embaixo tá ventando um pouquinho, sim.
1: Porque a gente aqui tá praticamente... Se eu levantar a mão aqui, São Pedro me puxa, viu, Bernardo Ramos? Tá alto aqui o negócio.
4: Batendo na porta do céu, né? Knock on the heaven's door, né? Como diz a música composta por Bob Dylan. É lá em cima. A gente espera que o futebol do Brasil esteja lá em cima também.
1: Em campo! City pisando no gramado do Lincoln Financial Field aqui na Filadélfia. Seleção brasileira com toda a sua tradição, seus 5 títulos mundiais. Uma seleção envelhecida, uma seleção que tem muitos problemas, mas com o peso e a tradição da camisa amarela. Diante de uma seleção que sonha. O Haiti sonha de que é possível fazer algo nunca antes executado pela seleção do seu país numa Copa do Mundo. Na segunda participação, enfrentando muitos daqueles jogadores que eles veem como ídolos. Mas Brasil e Haiti vêm com uma disputa direta por uma vaga à próxima fase da Copa do Mundo. O Brasil brigando também pela liderança, o Haiti pela sobrevivência. Perdeu para a Escócia por 1-0. O time do Brasil vai ficando à nossa esquerda, a seleção haitiana vem chegando para ficar à nossa direita. Ambos vão se aproximando do círculo central do campo. As equipes vão contornar o círculo central do gramado, o planeta bola está lá no centro do gramado. Com o distintivo da FIFA, FIFA Copa do Mundo 2026. A música tema, Dai Dai, Shakira, tocando nos alto-falantes do Lincoln Financial Field. Clima de Copa do Mundo, expectativa de Copa do Mundo, a esperança brasileira espalhada pelo território inteiro. Da torcida por um bom jogo da seleção brasileira, mais do que a vitória, um bom desempenho do futebol brasileiro hoje nessa Copa do Mundo, para dar mais confiança para o torcedor, para dar mais confiança para os críticos, para mostrar que esse time pode chegar longe na Copa do Mundo, como tem que ser um time do tamanho da seleção brasileira. Enfrenta hoje um time que não quer ser considerado um sparring, não. Vamos à execução dos hinos nacionais. O Brasil é o mandante. Prepare aí o seu coração. Mão no peito, todo mundo de pé. Hino Nacional Brasileiro na Filadélfia.

espetacular o grito da torcida brasileira agora. A execução do hino nacional do Haiti.

Desalle Nien. Hino executado e escrito em 1904. Em homenagem a Jean-Jacques Dessalines, foi líder da independência do Haiti, primeiro país latino-americano a conquistar sua independência, a colônia francesa, a ilha de Haiti, que divide o seu território praticamente, aí uma ilha só, com a República Dominicana. Vamos às escalações, os times que fazem o espetáculo desse grande jogo de Copa do Mundo, pela tranquilidade, pela paz na Copa do Mundo. Aí vem o Brasil!

0: gente vai a campo com 1 Alisson, 13 Danilo, 4 Marquinhos, 3 Gabriel Magalhães, 16 Douglas Santos, 5 Casemiro, 8 Bruno Guimarães, 20 Lucas Paquetá, 11 Rafinha, 9 Matheus Cunha e 7 Vinícius Júnior.
1: E o banco do Carleto?
0: O Everton e Ederson são os goleiros. Alexandro, Bremer, Léo Pereira, Ibanes, Ederson Silva, Fabinho, Danilo Santos, Endrick, Luiz Henrique, Gabriel Martinelli, Igor Thiago e Rayan.
1: Para enfrentar a seleção brasileira aqui na Filadélfia em busca de um sonho quase impossível. Aí vem o Haiti!
2: Escalado no 5-4-1 com camisa número 1 no gol, Johnny Placídio, capitão. 2 Arcus, 4 AD, 22 do Verne, 5 Del Croix, 8 Experience. 21 Casimir, 17 Jean-Jax, 10 Bellegarde, 15 Providence. Pierrot com a número 20 ao centroavante do time do francês Sebastien Migné.
1: E o banco?
2: Pierre, Duverger, Termonci, Sant, Etienne, Nazon, Didson, Lacroix, Metussala, Joseph, Isidore, Fortuny, Paulgan, Simon e Pierre.
1: Para tomar conta do espetáculo aqui no Lincoln Financial Field, hoje promete, hein? Fique de olho no apito!
0: Um frio espanhol, Alejandro Hernández é o árbitro, auxiliares, José Henrique Naranjo e Diego Sanchez. No VAR, Carlos del Cerro Grande.
1: É, o VAR é pior que o árbitro de campo, meu caro Bernardo Ramos, Cicinho, os comentaristas Band News FM, Brasil e Haiti na Copa do Mundo.
3: É, Edu, assim, não é questão de pessimismo ou otimismo, é a questão do futebol que o Brasil apresentou na primeira rodada. Agora, o técnico Sebastien Migné faz uma mudança importante, né? Porque ele tira o Isidore, né? Que é atacante do Sunderland da Inglaterra, para colocar o Duverne, montando um esquema com 3 zagueiros, né? E o Isidore é um jogador mais rápido que o Pierrot. O Pierrot é cabecear, o Pierrot é centroavante de área, tem 1,94m, forte no jogo aéreo. Essa é a praia dele.
1: Cicinho, sua expectativa para o jogo? Cicinho, vai rolar a mostra.
4: Bom, é um jogo que é para dar confiança, é um jogo para dar confiança, em questão um adversário que não tem, tem pouca história na Copa do Mundo, está aí vivendo, né, toda essa crise na qual o país vive, pode encontrar, né, no futebol aí para levar a alegria pro torcedor haitiano, mas o Brasil precisa fazer prevalecer a sua força e você ganhando um jogo desse, ganhando bem numa Copa do Mundo, você adquire confiança para a sequência da competição.
1: Cicinho e Bernardo Ramos comentam o grande jogo dessa Copa do Mundo aqui na casa do Philadelphia Eagles. Vai começar o jogo, o time do Brasil mudou de lado hoje todinho de azul, pois não, Aline?
0: Rápido comentário, energia tá diferente, tá?
1: Tá, né?
0: Bem diferente do primeiro jogo.
1: Seleção brasileira em campo, pra cima deles, Brasil. Eu sou mais Brasil nessa Copa do Mundo, Brasil e Haiti, Haiti todo de branco. À nossa esquerda, à direita, o Brasil com seu uniforme número 2. Já na pressão, Brasil, hein? Já colocando uma linha com 5 jogadores na linha de meio campo. Contagem regressiva. 4, 3, 2, 1. Apita o árbitro, começou. Tá rolando o jogo na Band News FM. Sai jogando a seleção brasileira já no campo de ataque com tudo. Lançamento feito adiante para o Bruno Guimarães, não pega. A bola passa, volta todo o Brasil no ataque. Magalhães de cabeça, toca adiante. Paquetá tenta o domínio, perde. Recuperação de bola de Jean-Jacques na metade do campo. Ela volta aqui na intermediária com o Madê. Bate na bola o zagueirão da LDU, mandando a bola lá para frente para ninguém. A bola sai em lateral no campo de defesa do time do Brasil. Vai lá para frente a seleção, vai lá para trás a seleção brasileira. Recua para a batida de lateral Douglas Santos. Ele bate recuando, entregando para Gabriel Magalhães. Duvida do zagueirão do Arsenal da Inglaterra, trabalhando na metade da sua grande área. Toca frente para Casemiro. Casemiro toca a bola para Marquinhos da zaga central mais à direita, ele vinha domina e devolve a bola para Casemiro, domina, gira, não tá marcado, todo o time do Haiti atrás da linha da bola, Douglas Santos é quem domina, ele toca à frente a Vinícius Júnior, marcado pelo primeiro, sai da primeira marcação, escapa também do camisa 20, perrou, ele volta a bola pelo lado esquerdo, sai da ponta, vem pro miolo, vira o jogo para a direita no campo de defesa para Danilo, Danilo para Marquinhos, Marquinhos gira, devolve a bola para Danilo, prefere aprofundar mais adiante, fica com a passagem de bola, se por Rafinha, Rafinha para Bruno Guimarães, derrubado, arbitragem não dá sequência, calcanhar, Brasil no ataque, Rafinha na direita, corta para dentro, tira o zagueiro, a bola volta, Magalhães toca a bola para Bruno Guimarães, defende, assim o time é tirando na verdade, na metade ali da entrada da grande área, ficou caído ali o do Verne, a arbitragem está parando e marcando falta, falta contra a seleção brasileira, é isso, né, Aline?
0: É, no ataque do Brasil, quando perde a bola, o Bruno Guimarães vai para cima do camisa 8 da seleção do Haiti e comete a falta no campo de defesa, não tem pressa adversária para fazer a cobrança.
1: Um minuto e meio, comecinho de jogo aqui na Filadélfia, por enquanto 0-0, vai sair jogando o goleirão, o capitão do time, Plácido, jogador do Bastia da França, vai sair jogando, mas prefiro deixar para o zagueiro do outro lado, quem fica com ela é Delcroix, trabalha a bola por dentro, fazendo passe por aqui para Jean-Jacques, que vem buscar jogo, ele volta a bola para o zagueiro, que recobre o goleiro, Plácido, sai da grande área, ameaça batendo de pé direito, Todinho de amarelo, vem como um líder para ser jogando, levanta a cabeça, entrega a bola para D, entrega a bola lateralmente à sua direita para Arcos, Arcos gira o jogo no campo de defesa pela direita, tenta o lançamento cumprido com ataque para Casimiro, vai tentar chegar na linha de fundo, marcação, pressão do time do Brasil ali com o Gabriel Magalhães, pressionou, protegeu bem a bola, ela se perde pela linha de fundo, é tiro de meta para o Brasil, Maurício Ferreira.
2: O Casimiro aparecia por ali, o camisa número 21, mas bem postado, Gabriel Magalhães abre os braços, protege, espera a saída da bola pela linha de fundo, o Brasil já bate o tiro de meta.
1: Temos Casimiro de um lado e Casimiro do outro, rapaz, que momento, vem para campo de ataque o time do Brasil, outra vez aqui na zaga central, recebendo o Bruno Guimarães, entregando para Marquinhos, capitão do time do Brasil, virando o jogo pela esquerda, dá um passo atrás para receber a bola, Lucas Paquetá, ele toca adiante para Vinícius, Vinícius Júnior pela ponta esquerda, tenta a finta no primeiro, trava com ele no pé de ferro, novamente por aqui o Jean-Jacques, tá caído o Vinícius Júnior, tá doendo, viu, Aline?
0: Tá doendo, mas o árbitro não deu a falta, ele limpou a jogada, passou pro pé direito para sair com a bola e foi derrubado, a bola saiu pela linha de lateral e o árbitro deu lateral apenas para a seleção brasileira, o Douglas Santos vai cobrar, já tá em pé o Vini, criticou ali o árbitro, hein? O árbitro conhece ele, viu, Marcelo Duó?
1: É, né?
0: Ele já apitou Real Madrid e Barcelona, Rafinha de um lado, Vini do outro, se conhecem.
1: Vinícius ainda sentindo, foi deslocado por aqui na metade do campo, Jean-Jacques chegou na marcação, o árbitro parou o jogo e vai chamar a atenção do técnico do Brasil, teve uma falta ali em cima do Douglas Santos, fora do lance da bola.
0: E o primeiro cartão amarelo pro camisa 2, o Arcos, foi esta falta que ele deu, depois teve um tranco do Jean-Jacques no Vinícius Júnior, o Vini inclusive tá sentindo um incômodo, tá agachando ali com incômodo no pé direito, mas a falta foi dada no lance anterior para cima do lateral esquerdo da seleção brasileira.
3: O time do Haiti tá batendo legal nesse início de jogo, hein, Duó? Assim, são 3 minutos de partida, mas tá acontecendo.
1: Lá vem Brasil, bola na entrada da área, Paquetá pelo lado esquerdo, recebeu na entrada da área, queimou no gol, não valia nada. Já vi impedimento no ataque da equipe brasileira, impedimento do Matheus Cunha.
0: Quando ele recebeu a bola pelo lado esquerdo da intermediária, quase na grande área, o Matheus devolveu o passe pro Paquetá e a posição dele irregular já estava marcada, impedimento.
1: 4 minutos, começo do jogo, a torcida vem junto com a seleção brasileira aqui no Lincoln Financial Field, jogo parado, posse de bola para o Haiti, é para cobrança o goleirão de novo, Plácido, bola ao seu lado direito para a D trabalha para a seleção do Haiti aqui no campo de defesa, vem se encaminhando ao campo de ataque, conduz um pouco mais contra o Vinícius Júnior, entrega a bola perigosamente aqui do lado direito para o Delcora, pelo lado esquerdo, aliás, ele volta para o Plácido, pé canhoto, levanta a bola para ataque, vai brigar Pirro no alto, ganha no alto a seleção brasileira com Marquinhos, a bola volta para Casemiro, Casemiro gira no campo de defesa do Brasil, soltando para a quarta zaga para Gabriel Magalhães, ele deixa a bola de volta para Casemiro, camisa número 5, ele traz o Brasil para ataque, lançado Rafinha na ponta direita, muito longa a bola. Não sei se ele estaria impedido não, mas ele não conseguiu dominar, só tiro de meta, Aline.
0: Aplaudido pelo Paquetá e também o Gabriel Magalhães. A tentativa de lançamento do Casemiro ainda do campo de defesa, o Rafinha se esforçou, mas percebeu que não daria certo. O Plácido vai pegar a bola e o Duó, já pode ouvir a torcida do Brasil, né? Estão percebendo uma certa lentidão nas cobranças do tiro de meta.
1: Sem pressa nenhuma, o Haiti está em busca de um ponto inédito na Copa do Mundo. Plácido, goleirão do Bastia, vai para a cobrança aos 5 minutos. Ele passou o tempo, Aline.
0: É, agora não tem lentidão, não, senhor. 5 segundos para cobrar o tiro de meta. Ele não prestou atenção. Escanteio para a seleção brasileira.
1: Cochilou, o cachimbo caiu, tem escanteio. O time do Brasil na ponta direita, vem Brasil. Dado escanteio para a seleção brasileira pelo goleiro Etiano. Vem para a cobrança na ponta direita o time do Brasil. Muita gente na grande área. Tô vendo o Matheus Cunha lá. Casemiro tá na boca do gol. Marquinhos se movimentando. Olha o Brasil, Bruno Guimarães na grande área. Vinícius também. Cruzamento, o Casemiro tentou mergulhar. Cortou o zagueiro do Haiti, chegou por ali, pirrou para cortar. Ela volta para o Brasil. Rafinha escapou da marcação, recebe a bola pela direita, volta tudo, começa de novo. Recebe Paquetá, trocando passes na metade do campo. Paquetá vira para a esquerda, entrega para Douglas Santos. Recolhe o camisa 16 da equipe brasileira, trabalha a bola do lado esquerdo, pertinho da linha média. Volta a bola para Paquetá, o último homem. Deixa a bola lateralmente na direita para Danilo. Ele pisa na bola, volta para Marquinhos. Marquinhos recomeça para a seleção brasileira, dá calma na moral. Quase 6, primeiro tempo, 0-0. Trabalha Paquetá pela linha esquerda, abre para Douglas Santos. Na frente tem Vini marcado, ele prefere voltar. Recomeça a jogada com Gabriel. Gabriel Magalhães para Marquinhos. Marquinhos, no meio do campo, vai abrir para a direita para Danilo. Danilo tem Rafinha apontado mais adiante. Lançamento em profundidade nas costas do lateral. Espirrins ficou no caminho. Vai atrás Rafinha. Evita a saída pela linha de fundo, mas deu lateral para a seleção do Haiti. Sai jogando a seleção haitiana aqui no campo de defesa pela esquerda. Espirrins vai para a cobrança. Camisa número 8 vai se preparando para jogar essa bola lá para frente. O time do Brasil sobe inteiro a marcação. Tem bola lá para frente. O Brasil vai pressionar. Lateral vai ser batido pelo lado esquerdo do campo. Ele toca, recebe de volta por aqui. O Bellegarde perdeu. Vem cruzamento para a área. Bem colocado novamente o zagueiro. Duverne tira. Entregando para a D. Na direita já domina no pique do moleque doido. Parte ao ataque. Leva o time do Haiti para frente. O passe é bom. Bom feito para Casemiro. Sai da lateral para o Miolo. No comando. Passe na grande área. Saiu Alisson. Era pro Providência, mas aí ele tomou uma providência, né, Maurício?
2: É, a providência foi do goleirão da seleção brasileira, que leu bem por ali a jogada, viu a participação e a movimentação do Providência, que sairia livre por ali dentro da grande área, foi pra fazer a defesa o goleirão do Brasil. 0-0 do O.
1: 0-0, começo de jogo aqui na Filadélfia, 7 minutos. Time do Brasil pressionado. Vinícius Júnior recebe de primeira, voltando para a zaga. Começa com Gabriel. Gabriel Magalhães dominando para o time do Brasil na quarta zaga, pertinho do círculo central. Toca na bola para Marquinhos. Marquinhos tem Danilo já no ataque. Ele abre ainda mais para Rafinha. Saia nas costas do lateral Danilo. Rafinha conduz a bola por dentro. Faz um passe centralizado no círculo central para Paquetá. De primeira para Casemiro. Casemiro na esquerda para Douglas Santos. Douglas Santos para Vinícius. Vinícius sai da ponta. Vem por dentro na esquerda. Escorregou, caiu. Deu sorte. Fez a finta, escapou da marcação. Douglas acompanha, ele leva pro lado da área, invadiu a área, cortou o zagueiro, levou pro fundo, AD, chegou na proteção. Duverne chuta a bola em cima do Matheus Cunha, ganha tiro de meta a seleção do Haiti, Aline.
0: O Vini conseguiu ganhar o lance pelo lado esquerdo e estava até com pouco espaço. Quando ele invadiu a grande área, bem aqui na minha frente, tentou jogar a bola por dentro. Aí a defesa do Haiti conseguiu chegar e afastou, batendo no Matheus Cunha. O Paquetá olhou pro Vini e falou: Vini, é por fora, melhor por fora essa bola.
1: 8 minutos, Bernardo Ramos, começo de jogo aqui na Filadélfia, 0-0. E aí, Bernardo?
3: O Brasil mudou a forma de jogar, viu, Duó? Como é que joga a seleção brasileira? Uma linha de 4 defensiva, Casemiro à frente dos zagueiros, Paquetá e Bruno Guimarães um pouco mais à frente, o jogador do Newcastle jogando como meia pelo lado direito, Rafinha na ponta, Matheus Cunha de centroavante, Vini Júnior aberto pela canhota.
1: Recebe a D pelo lado direito do campo, vem descendo o zagueirão da equipe, aliás o Duverne, ele toca a bola pela meia, começa Janjaque aqui na intermediária, sai da lateral, vem pro miolo, chama na tabela, Pierrot recebeu no meio, tá marcado, ele faz a abertura pela ponta esquerda, desce perigosamente por aqui do lado esquerdo, Esperriens, levou no fundo, entrega a bola na ponta, Pierrot saiu da referência, ele volta a bola pro lateral, recebe na entrada da área, Providence marcado por 2, deixa pro Esperriens, por dentro tem Bellegarde pedindo, ele toca a bola em cima da marcação do Brasil, Rafinha põe fora. Lateral para a seleção do Haiti bater na ponta esquerda. O árbitro deu bola para o Brasil. Vai ser cobrado rapidamente o arremesso pelo Danilo, pelo time brasileiro na defesa. Ele entrega a bola para Bruno Guimarães. Ele solta a bola curta à frente para Matheus Cunha. Recebe de volta de lá para Paquetá. Ainda na metade do campo da defesa do Brasil. Ele vai escapando da marcação do Werner. Vem na individual. Rouba a bola. Parte ao ataque. Providência sai da lateral. Vem por dentro. Pode botar essa bola na ponta. Ele entrega para a direita. Casemiro vem de trás. Vem cruzamento na área. Bate a bola no Gabriel Magalhães. Tira de lá, aliás, a marcação do Brasil com o Casemiro põe fora. Lateral para o Haiti. Vai para a cobrança o Arcos aqui na direita, sem pressa alguma. A seleção do Haiti ocupa o campo do Brasil. Lateral batido, bola para Casemiro, de volta Arcos. Outra vez Casemiro, ponta direita, lateral do campo contra o Paquetá. Ele acha o passe para Janjaque e recebe de volta. Entrega mais atrás para Duverne. Duverne vai dominando e voltando a bola para a defesa da equipe do Haiti. Meu caro Cicinho, quase 10 minutos. 0-0, Cicinho.
4: É, ainda continua aquele nervosismo, né? De início de jogo, mas o Brasil tá bem. colocado dentro de campo, tá bem posicionado. Só uma questão, eu não gosto muito do posicionamento do Rafinha, porque os jogos que eu assisti no Barcelona, ele não joga aberto pela direita pra ir no mano a mano, é o Yamal que joga lá. O Rafinha é esse cara que é mais um armador, ele é muito inteligente, então talvez o posicionamento dele aí esteja um pouco equivocado, mas vamos aguardar, é início também de partida, viu, Dó?
1: Relógio da Band News FM marca, você confere 10:30 ao primeiro tempo. Placar da Band News FM, o somzão de Jean Jacques conjunto com a Nativa também aqui na Band News FM, você junto conosco. O Brasil no ataque, na direita, Matheus Cunha na área, partiu cruzamento, bola muito longa. Bate na defesa, vai fora, bola dividida, sai em lateral, já cobrado, o Brasil tem pressa. Vem essa bola com Danilo, vai esperar a bola sair pelo lado do campo, conseguiu, a bola saiu, a bola volta para Marquinhos. Marquinhos domina, dominando o passe aqui no intermediário, o time do Brasil. Gabriel Magalhães pressionado, quase perde a bola. Douglas Santos dominando, o zagueirão do Brasil ficou lá parado, o árbitro pegou a falta. Em cima do Gabriel Magalhães, aqui no campo de defesa do Brasil. Eu confirmo, Band News FM, Nativa FM, juntas na torcida pela seleção brasileira. Aqui, Filadélfia, Brasil 0, Haiti 0, viu, Yuri Queiroz?
5: Mais cedo, o gol mais rápido da Copa do Mundo, com menos de 2 minutos, saiu e deu a vitória a Marrocos. Saibari, Marrocos 1, Escócia 0.
1: 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Vem Brasil para ataque, rapidinho. Gabri, vai Bruno Guimarães na área para Rafinha, pintou, caçapa!
0: Diária bateu bonito, colocado no canto direito, no alto, sem chance de defesa, mas foi marcada a posição irregular do ataque brasileiro.
1: Brasil achou um caminho, Bernardo Ramos, lado direito ali, Bernardo.
3: É, e com o Bruno Guimarães fazendo as vezes de um meia pelo lado direito, né? No Newcastle ele é um volante e vinha jogando como um segundo homem de meio de campo ao lado do Casemiro, um pouco à frente do Casemiro, agora não. Tá jogando como meia direita, né? Com o Matheus Cunha centralizado e Rafinha pelo lado direito. E essa conexão acabou funcionando agora. Boa pena para o Brasil que Rafinha estava impedido.
1: Magalhães está jogando pelo Brasil na quarta zaga, de lá para Paquetá, gira por dentro, faz bem a finta, escapa do primeiro marcador, vira o jogo, da esquerda para a direita, a bola é boa para o Rafinha, dispara Danilo nas costas do lateral, corta para dentro, Rafinha solta para Guimarães, Bruno Guimarães na ponta para Rafinha, outra vez para Danilo, Danilo volta, a bola para Rafinha pela meia na intermediária, segura um pouco a jogada, mas tinha impedimento do ataque do Brasil, Aline.
0: Do Danilo, posicionamento pelo lado direito, bem perto da linha lateral, ele reclamou ali com o auxiliar, mas quando recebeu o passe, estava com a posição irregular, mais uma na sequência, 0-0.
1: 0-0, Cicinho, primeiros 13 minutos de jogo, Bernardo Ramos, Cicinho, 0-0, Brasil chegou ao gol, mas não valeu, Cicinho.
4: É, exatamente, é bom quando o jogador, ele queima a língua do comentarista, né? Então, Rafinha ali numa movimentação, na velocidade, ele finalizou muito bem, uma pena que estava impedido, mas é um Brasil diferente realmente, uma outra postura, tá certo que nós estamos falando do Haiti, mas é muito importante esse início do Brasil, e mesmo que o gol não tenha sido válido, mas já dá uma quebradinha naquele gelo e naquele nervosismo.
1: Vem Brasil para ataque novamente com Marquinhos pela direita, já ocupa o campo de ataque, quase todo o Brasil na frente, ele toca na bola para Danilo, na banda do campo pediu Bruno Guimarães, recebeu, passe muito comprido, volta o Esperriens, tira a bola, domina, gira bem, segura para a equipe do Haiti, em cima dele Bruno, ele toca mais adiante, tentou Belegar, foi derrubado, a arbitragem parou, marcou a infração, falta marcada para o Haiti, Aline.
0: Cometida pelo Danilo, tentou tirar a bola do atacante, quando ela chegou pelo lado esquerdo na linha lateral, colocou o pé direito à frente, cometendo a falta, falta para a equipe do Haiti.
1: Falta para Haiti aqui no campo de defesa, em cima do Providência. Falta aqui, a equipe haitiana vai para a batida aqui no campo de defesa, pelo setor esquerdo, pertinho da lateral do campo. Já batida a bola pelo Experiência, voltando a bola por dentro, a Belegard. Segura o volantão, entregando a bola mais à frente. Segura a bola, o time da Haiti na defesa. Recua de bola para o goleirão Placide. Ele domina, pertinho da sua marca penal, traz a bola para a direita. Rafinha vem na pressão, ele toca na bola, fatiando para a direita. Bola muito longa do Werner, tendo que chegar para o domínio, toca adiante para o Casimir. Não consegue domínio, a bola volta, paquetada, derrubada. Arbitragem não dá nada, segue o jogo. Tem o do Werner, toca a bola na dobra para a linha lateral, é posse de bola. bola que favorece a seleção do Brasil. Douglas Santos para a cobrança. Ele cobra rapidamente, deixando para Casimiro, que gira bem na sua intermediária pela meia esquerda, voltando para o círculo central para Marquinhos. De lá para Danilo. Na direita ele aprofunda um pouco mais para Rafinha. Vai para cima do Experience. Cortou para dentro. Vamos lá, Rafinha. Passou por um, passou por dois. Vai virar o jogo. Tentou virar, estava marcado. Bateu no Janjaque. A bola volta aqui no setor esquerdo. Domina o Brasil novamente com o Gabriel Magalhães. Ele tenta lá a cavadinha. Bola muito longa. O Vini Júnior não estava lá. A bola passou por ele e foi pro goleiro. Tranquilidade total para Placide dominar, Aline.
0: O Gabriel Magalhães viu o Vinícius Júnior pelo lado esquerdo e o Vini fez uma movimentação. Então o Gabriel abaixou a cabeça para fazer o passe, só que o Vini se movimentou para trás e não para frente. Por isso que essa jogada acabou não dando certo.
1: Placide manda a bola lá para frente. Nesse momento o telão mostrando os dois Ronaldos, o Fenômeno e o Ronaldinho Gaúcho. E a galera vai à loucura na arquibancada. Passe de bola para a seleção do Brasil. Lucas Paquetá carrega a bola pela esquerda. O passe é bom. Vem Brasil, Matheus Cunha quebrou a linha, no comando pro Rafinha, bateu na zaga, voltou pro Guimarães, chega junto, Experiência dá um bico, chuta a bola de qualquer forma lá pra frente. Alisson sai da grande área, todo de cor de rosa, sai jogando pelo Brasil. Ele faz o passe pra Marquinhos da direita pra Danilo. Danilo tem Rafinha marcado, não é opção de passe. Ele volta pra Bruno Guimarães, recolhe camisa 8 do Brasil, três dedos na bola, com estilo, novamente pro Gabriel Magalhães. Magalhães vem a bola pelo setor de meia esquerda, volta a bola pra Casimiro. Casimiro recolhe para o Brasil no círculo central do campo, pisa na bola, rola pra Danilo. Danilo gira pertinho da marginal do gramado, volta pra Casimiro, lança de primeira pra Rafinha. Se chegar no fundo é perigo, chegou na grande área, proteção do Adesh, chegou tocando pra fora. Escanteio para o Brasil, Aline.
0: E o Rafinha pede pra galera vir junto com ele pra cobrança do escanteio do lado direito. Ele acompanhou a bola pelo alto, mas percebeu que o zagueiro chegaria antes e deixou até pra ganhar escanteio. Lado direito é bola na área pra seleção brasileira.
1: Escanteio para o Brasil na ponta direita. Se prepara a seleção brasileira para atacar, quem sabe agora na bola parada, o primeiro gol do Brasil. 16 e meio jogados é o primeiro tempo. Vem bola parada para o time do Brasil, levantamento no primeiro pau, saiu o goleirão, Placide pegou mal, largou, a bola está viva para o Brasil ainda. Vinícius está na área, cortou, bateu para fora! Pelo alto à esquerda, longe do gol, Aline.
0: É mais um escanteio com desvio. A equipe do Ati ficou reclamando de falta no goleirão, no Placide, mas não houve. O Vini tentou buscar o melhor ângulo para finalizar. Com desvio, Rafinha de novo do lado direito.
1: Sempre ele na bola parada. Rafinha, camisa 11, vai para cobrança. Na marca penal, Gabriel Magalhães se movimenta. Casimiro no primeiro pau, bola para ele. Não consegue o desvio, tira a defesa outra vez. Pirro afastou a bola, voltou no Rafinha de primeira, levantou para a área. Vai subir de cabeça. Casimiro ganhou no alto, a bola voltou. Voltou para Janjaque, que tira, lança à frente. Tentou chegar, a providência não conseguiu, a bola da afastada pelo time do Brasil, caiu com o AD de primeira, levantou essa bola, Danilo lá pra frente pra ninguém, recuo de cabeça perigoso do Casimir pro goleiro, Placide fica com ela na sua metade do campo, Bernardo Ramos.
3: É quase um losango no meio de campo da seleção brasileira. Veja, Casemiro centralizado, Bruno Guimarães com meia direita, Paquetá meia esquerda e o Matheus Cunha, ele muda de posição dependendo do momento do jogo, né? Então ele pode jogar pouquinho atrás de Rafinha na direita e Vini Júnior pela esquerda, ou centralizado.
1: Vem o Haiti, errou para Providência, faz um corte seco no Matheus Cunha, volta a bola para a defesa, ficou sentindo. Arbitragem da vantagem, bola do Haiti novamente, do Verne pela direita, domina já no campo ofensivo, deixando o passe curto à frente. Arcos vem buscar, pisa na bola na banda do campo, voltando por dentro a Janjaque, Janjaque à frente para Casimir, triangulando pela direita. Vem o time do Haiti pelo lado direito com Arcos de novo a bola na ponta esquerda, na ponta direita para Casimir, Casimir por dentro, gira Providência para um lado, para o outro, volta tudo. Recomeça a jogada novamente na sua intermediária, Janjaque recuando na metade do campo, deixando para Duverne. Duverne à frente, a Janjaque tentou o passe à frente, vem por ali, o Argos girou, escapou da marcação do Casimiro, abriu para a direita para Casimiro, vai no mano, vai partir para cima do Douglas Santos, fintou a dois, levou para a área, abriu para Argos, linha de fundo, tá na área, vai cruzar para trás, segundo poste, passa pelo Pierrot. O come que o Casimiro tomou, Maurício.
2: E foi ali na intermediária e abriu, cedeu esse espaço ali pelo lado direito de ataque do Haiti para uma descida perigosa, mas o Arcos, quando recebeu essa bola antes do cruzamento, já estava em posição de impedimento, assinalado pelo assistente número 1, Duó.
1: 19 jogados, primeiro tempo de jogo aqui na Filadélfia, por enquanto 0-0 Brasil e Haiti. O Brasil precisa da vitória e não é por um gol só não. Quanto mais saldo, melhor para o Brasil assumir o primeiro lugar do grupo. Da seleção brasileira na quarta zaga, informação.
2: E só um detalhe, tá? O come citado por você foi no Paquetá, não no Casemiro. Só para limpar um pouquinho da barra do camisa 5.
1: É, vamos, já que o homem está sendo criticado, vamos ser justos, né? Posse de bola para o time do Haiti com o AD. Vem buscar jogo na quarta zaga, levanta essa bola para fora. Lateral de graça para a seleção brasileira. Na direita, Danilo se prepara para bater. Pouco espaço aqui na metade do campo. O time do Brasil se prepara para se organiza para atacar. Danilo cobra recuando, deixando a bola para Marquinhos na linha central do campo. Ele conduz de perna direita, fazendo passe por dentro para Gabriel Magalhães. Magalhães vem conduzindo a bola na metade do campo, no setor de meia esquerda. Deixa a bola por dentro a Casemiro. Casemiro de pé direito, aprofunda para Rafinha. Rafinha tem por dentro Bruno Guimarães aqui na meia direita. Ele volta um pouquinho para Danilo. Danilo domina, segura. Dá um tapa na bola do outro lado para Gabriel Magalhães. Recolhe o camisa 3 do Brasil, deixando para Paquetá. Paquetá na meia esquerda, lança o Vini. Vai para a área do Vini, chegou, deixou a bola quicar. Vini tá na área, bateu para dentro. Bateu no do Vini, subiu. Voltou no Douglas Santos, levou para a grande área. Tá marcado pelo Argos. Ele toca a bola para Vinícius, escapou do Vini. Tira no pé de ferro e ganha. Na sequência, Douglas Santos tenta tirar na marra. Quase consegue. Do Vini pressionado, chuta no Douglas. A bola vai para fora. É isso aí, Douglas. Pressionando, botando a bola para fora, lateral para a seleção do Haiti. Relógio da Bandeirinhos FM marca 20 minutos e meio, etapa inicial. Placar da Copa do Mundo FIFA 2026 aqui no Lincoln Financial Field. O campo do Philadelphia Eagles, por enquanto Brasil 0, Haiti 0, vem Brasil. Outra vez Guimarães, vira para a direita, Danilo se apresenta, entrada na área, cruzamento, segundo poste para ninguém. Passou por todo mundo e aí o Argos deu uma ajudinha. Escanteio de graça pra nós, Aline!
0: É, faltou a comunicação ali, o Placidê pediu desculpas porque ele não falou nada, o Arcos não quis correr risco, né? Não tava vendo, ninguém falou nada, ele tirou a bola. Agora o Rafinha vem pro lado esquerdo pra cobrar o primeiro escanteio por este setor aqui pro Brasil.
1: Paquetá na grande área, Marquinhos também tá lá, chegando na boca do gol até o Danilo na marca do pênalti. Casemiro vai pro primeiro poste, a jogada ensaiada do Brasil. Rafinha, pé esquerdo na bola, primeiro poste, tira de cabeça, afasta o perigo, outra vez Perrou, ajudando no primeiro poste, a bola volta pro Providence, contra-ataque, ele pode virar pro Bellegarde, que pede livre, não tá mais livre. Providence carrega, dá direita à esquerda por dentro, passa era pro Pierrot, não chegou, nem ele, nem o Casemiro. Tira a defesa do Brasil, outro contra-ataque, Brasil na transição, que bola, na entrada da área, Rafinha livre, vai driblar o goleiro na cavadinha, pra fora! Minha Nossa Senhora dos gols perdidos! Valei-me! Aline!
0: Vou te falar que ele deu uma sorte porque não ia valer, tá? Porque estava em posição irregular de novo. Mas que baita passe do Bruno Guimarães. Rasteirinho para a passagem do Rafinha. Ele saiu cara a cara com o Placidê. O Placidê tentou diminuir o ângulo e até conseguiu, né? Porque o Rafinha erraria. Mas posição irregular.
1: Eu confirmo o placar, Bandinhos FM, portanto, aqui Brasil 0, 0 para o Haiti, segunda rodada, Grupo C, Yuri Queiroga.
5: Logo mais, à meia-noite, a bola rola para Turquia e Paraguai. É o último dos jogos dessa sequência, mas já entrando pelo sábado.
1: 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Posse de bola para Haiti aqui no campo de defesa, vem o AD, jogador da LDU, pisa na bola. Quase na metade do campo, espera a pressão chegar, rola mal, divide o Brasil, ganha Matheus Cunha, vamos lá Brasil. Matheus Cunha à frente para Guimarães, da frente tem Vini, Vini tem Rafinha, ele corta para o lado esquerdo, leva para a grande área. Tá cercado, cortou, vai para o drible, vem aí Vinícius, bateu para o gol, goleiro pegou, largou, travado, o zagueiro vai entrando, contra!

0: Abre a lata deles da Filadélfia! E tudo passa pela genialidade de Vinícius Júnior. Ele chega na grande área, corta pro pé direito, faz na finta em cima do Duverne. Bate bonito, a bola espalmada pelo Placidê. E aí vem o zagueiro. Deu cross! Toca na bola, ela resvala no Matheus Cunha e entra no canto direito da meta do Haiti para desafogar esse sofrido coração brasileiro. 23 minutos, gol chorado do Brasil aqui na Filadélfia. Tá aberto o placar no Lincoln Financial Field. 1 para o Brasil, 0 para o Haiti. Ufa, Aline Fanelli!
1: Finalmente sai zica, seleção brasileira consegue roubar a bola no campo de ataque e conseguir definir pro gol. Vinícius Júnior acionado pelo lado esquerdo mais uma vez, a marcação dobrou para cima dele, então ele puxou para a perna direita para aquela batida característica dele. O goleiro deu o rebote e aí na frente o Matheus Cunha chegou junto com o defensor, mandando para o fundo da rede e Band News FM com comemoração particular, porque eles vieram comemorar, Marcelo Duó, na minha frente, com dancinha e tudo. 1-0 Brasil.
0: Surfando, Matheus Cunha, enfim, faz o primeiro gol dele com a camisa brasileira na Copa do Mundo, Bernardo Ramos.
2: Mais uma vez, com a jogada de Vinícius Júnior pelo lado esquerdo, né, Duó? Agora, o que está jogando o Bruno Guimarães hoje é para ser destacado. Tá jogando muita bola, funciona bem no desarme, na construção, e tudo começa com uma roubada de bola aqui no meio de campo, né? E aí o Vini Júnior é acionado, faz uma baita jogada, mais uma, né? Pelo lado esquerdo, e o Matheus Cunha conta com um erro do Del Croix para acabar fazendo o gol. Para quem precisava de saldo é muito importante, porque foi apenas a segunda finalização do Brasil no jogo. O Vini Júnior tinha finalizado aos 16 para fora, no lance que rendeu o escanteio. Aí teve essa finalização do Vini, que o goleiro Placide acabou dando... Placide, no caso, né? Acabou dando rebote. Mas o Brasil precisa finalizar mais. O Brasil é muito mais tímido que o Haiti. Não pode sofrer contra o Haiti. E já houve uma investida do Haiti pelo lado esquerdo da defesa brasileira. Isso não pode acontecer. O Brasil precisa atacar e precisa finalizar, sobretudo.
0: Pausa para hidratação aqui no Lincoln Financial Field. Se sim, o 26 minutos. 1-0 saiu o gol do Brasil.
3: Bom, 1-0 e merecido, né, Duó? Porque o Brasil já vinha criando. Rafinha teve duas oportunidades, o que é impedido, mas a movimentação, o Brasil tem que usar mais esse tipo de jogada, né? Porque a seleção do Haiti, o sistema defensivo, eles marcam muito a bola. E o jogador, quando passa nas costas, ele não consegue acompanhar. E é um sistema defensivo também que erra muito espaço. Então o Brasil tem que se aproveitar isso, o Brasil tem que continuar.

0: A bola entrou, a gente estava vendo ao decorrer do jogo que era questão de tempo, e veio numa jogada, né, que é a principal da seleção brasileira, bola no pé do Vinícius Júnior, que finaliza, e o oportunismo do atacante que está no lugar certo, foi o Matheus Cunha, merecido o gol aí, 1-0 pro Brasil, e vamos que vamos, que eu acredito que vem mais, ó. Esse
1: foi só o segundo gol do Matheus Cunha com a camisa da seleção brasileira em 25 jogos. E agora nessa pausa, o Ancelotti reuniu todo o grupo ali na beira do gramado para passar mais instruções. E hoje quem não tá no banco nem para acompanhar é o Neymar, né? Neymar não veio com a delegação para cá, ele ficou em Nova Jersey, fez as atividades hoje de recuperação, foi pro campo, fez academia. Tudo isso para quem sabe estar à disposição na partida da próxima quarta-feira.
2: E é uma pena, né? Porque esse era um jogo pra ele, viu? Se ele tivesse em condições, uns 20 minutinhos no segundo tempo aí, dava pra ele entrar, viu?
3: Pode ser.
2: Se ele tivesse em condição.
3: Se tivesse em condição. Aí resta aquela dúvida, né? Se iria acrescentar algo ofensivamente à seleção brasileira, né, Edu?
2: Sem dúvida. Pausa encerrada para hidratação, você participando com a gente, torcedor Band News FM, torcedora Band News FM, também Nativa FM, tá no YouTube, deixa o like, hein? youtube.com/rádio Band News FM, canal 131 da sua TV LG conectada, Fast Channel, você conosco, vendo a transmissão, ouvindo, né? 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Jogo retomado por aqui na marca de 28 e 20 desse primeiro tempo, 1-0 Brasil na frente, mais solto o Brasil, e roubada a bola na entrada da grande área pelo Haiti, vem na pressão, tira Marquinhos, chegou o Jean-Jacques invadindo a grande área, Danilo completa o corte, bola pra Rafinha, de primeira, vamos lá Brasil, soltinho pra mais um gol, passe de bola pra Matheus Cunha, abrindo pela esquerda pra Paquetá no campo de defesa, lançado a Vini no comando, passou por ele, caiu no Rafinha, agora tocou mal, curtinho pro goleiro. Ah, o Rafinha, Lili Vanelli.
1: Ele deu um toquinho mais curto, né? Talvez achasse que o Vini poderia alcançar chegando pela esquerda, mas não. O goleiro estava bem postado e defendeu. O Brasil vai pressionando a saída.
2: Plácido sai jogando, bate de pé direito, levanta para ataque buscando o Pierrot. A bola passou por ele, vai chegando até a zaga do Brasil, dá um passo atrás. Marquinhos domina para a seleção brasileira na frente da sua grande área pela meia-lua. Domina para a seleção brasileira, entregando a bola para Gabriel Magalhães. Ele recolhe, domina, puxa no pé esquerdo, leva a bola para sua intermediária. Tá cercado pelo Pierrot. Roja, roda a bola para a esquerda, devolve a bola pelo meio novamente. Marcado pelo Casimiro, deixando para Marquinhos. Marquinhos para Danilo. De primeira para Marquinhos na zaga central. Com muito campo adiante, ele vem avançando agora sim contra o centroavante Pierrot. Ele toca na bola para a quarta zaga, deixando outra vez a Gabriel Magalhães. Avança para o campo de ataque pertinho da linha central do gramado pela meia esquerda. Deixa a frente a Vini, marcado por dois. Chegando em cima dele a marcação do zagueirão do Verne. Ele volta a bola para Gabriel. Gabriel por dentro para Marquinhos. Marquinhos ameaça o lançamento compridão. Pro comando, bola muito longa. Passou pelo Bruno, passou pelo Matheus Cunha. Vai pro goleiro, Placidê domina, vai sair jogando para a seleção do Haiti, na marca de 29:50, quase 30 minutos da etapa inicial. O Brasil vence por 1-0, já eu quero panorama no grupo, com Yuri Queiroga trazendo a informação da classificação do grupo C da Copa do Mundo. Como é que tá o Brasil nesse momento, ganhando o jogo por 1-0? Me explica, meu caro Yuri Queiroga.
4: Nos critérios técnicos, empatado completamente com o Marrocos, 4 pontos para cada um, 2 gols marcados, 1 sofrido. Aí a diferença vai para os critérios disciplinares.
2: Lançado Vinícius aqui na ponta esquerda, estava impedido, impedimento marcado, jogo parado, relógio da Band News FM marca, você confere, 30 minutos é o primeiro tempo. Placar da Band News FM da Copa do Mundo FIFA 2026, rodada número 2, é o Grupo C aqui no Lincoln Financial Field, o estádio da Filadélfia. Brasil 1, Matheus Cunha 0 para o Haiti, Yuri Queiroga.
4: Mais um gol, coloca o Brasil na liderança, e sim, de fato, até nos critérios de desempate no Grupo C.
2: 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Quase 31 minutos, o jogo tá parado com uma falta, tá caído o lateral esquerdo da equipe do Haiti, Aline.
1: É o Experience, uma falta cometida pelo Rafinha naquele setor do lado direito do ataque da seleção brasileira, quando o time tava um pouco mais à frente, tentando roubar a bola. Agora o Pierrot foi cobrar o Rafinha por causa dessa falta, não teve cartão nem nada.
2: Bernardo Ramos, eu tenho uma benzedeira muito boa para indicar pro Rafinha, viu? Ele tá errando tudo.
3: Pois é, né, Edu? Eu tenho a impressão, como ele é canhoto, no lance que ele perdeu agora aos 28 minutos, ele tentou dar um biquinho. Só que ele não é Ronaldo nem Romário, né?
2: É. Brasil tem a bola com Paquetá, voltando a bola no meio do Flamengo, entregando a bola por dentro para Gabriel Magalhães, recebendo na meia esquerda, novamente Paquetá cercado, tem o Casimir, dá nele, a bola sobra com o Matheus Cunha, abre para a esquerda, não era a melhor opção, Douglas Santos

0: cortou por dentro, achou o Paquetá. Na meia, Vinícius partiu no comando. Recebeu na esquerda, Paquetá vai pra área, bola nele, passou por ele, tira o zagueiro. Voltou, Douglas Santos lá de trás, vira o jogo da meia esquerda pra meia direita pra Danilo, puxa o Rafinha na ponta. Bico da grande área, vai contra o Esperriens, vai tentar passar, cortou pro lado, foi puxado pelo braço, insistiu, foi na linha de lado, Esperriens, toma ali fácil a bola. Fácil, tranquilo. Levou na linha de fundo, pressionado na bandeirinha, jogou pra frente, volta Danilo e acaba com a festa, chuta pra fora em tiro de meta. Posse de bola pra seleção do Haiti, Cicinho, 32, 1-0 Brasil. E o jogo, Cicinho?
1: Não, jogo bom pro Brasil, né? O Brasil, se movimentar a bola com um pouco mais de velocidade, consegue ampliar o placar, né? O adversário é bem frágil. A questão é o seguinte: o Brasil ainda erra muitos passes, né? A tomada de decisão final está sendo equivocada. E você perde lances bobos assim.
0: Experiência levou na ponta esquerda, cruzamento, foi muito fechado no segundo poste, graças a Deus. Passou por todo mundo, a bola foi para fora. Tiro de meta para o Brasil, Maurício.
2: Para absolutamente ninguém agora. O Providência, que já fechava ali também pelo lado direito. O Pierrot quase na risca da pequena área. A bola passa por todos os jogadores e se perde pela linha de fundo. Do 1-0, o Brasil tá na frente.
0: Sai jogando o Brasil com o Alisson aqui dentro da sua grande área. Bola curtinha para Gabriel Magalhães. Ele sai da bola da grande área pelo setor de direito, pelo setor de esquerda. Volta a bola de pé esquerdo também para Alisson. Na sua marca penal, ele espera a chegada do centroavante Pierrot. Rola curta ao seu lado para Marquinhos, Danilo. Tá cercado, ele lança pro Rafinha mais à frente, tá cercado também, tocado pelo Cruz, que deu croata, o corpo de cabeça pra ninguém, errou mais uma, sobra no pé do AD, AD toca na bola por dentro pra Janjac, de lá na frente pra Belegard, esse é perigoso, levando na meia esquerda, entregando o passe adiante por aqui na ponta esquerda, vem com ela novamente, Experiência, pedalou, saiu da lateral, vem por dentro, pôs na área, lá vem Casimiro, tá na área, ajeitou por dentro, volta Bruno Guimarães, na sequência ele foi atingido, dois trancos dele, a bola vai pra fora, escanteio para o Haiti, Maurício.
2: O juizão mandou seguir tudo. Na primeira foi um ombro a ombro na disputa pela bola e depois o Casimir, já próximo à linha de fundo, também vai ali na altura das costas do Bruno Guimarães. Nada marcado, só escanteio para o Haiti pelo lado esquerdo.
0: Janjac na grande área, Pierrot também na linha de frente da pequena área do time do Brasil. Atenção, bola parada. Contra a seleção brasileira. Belegar na cobrança, levantamento alto na boca do gol, subiu de cabeça para acabar com a festa Magalhães. Ela volta pro Haiti aqui na ponta direita. Vem com ela de novo por aqui o camisa 2, o Arcos. Tentou levar pro fundo, vem Vinícius Júnior, toma ele à frente, rouba ali a bola, o camisa 7 do Brasil, conduz legal, solta a bola e recebe de volta do Douglas Santos. Vinícius Júnior vem aqui da lateral do campo, ele vem pela esquerda, bate pra frente errado. A bola acaba desviada também pelo jogador do Haiti, saída em lateral. Passe de bola que favorece a seleção brasileira mais adiante aqui do lado esquerdo, pertinho da linha da metade do campo. 34 minutos e 20. 1 para o Brasil, 0 para o Haiti. Lateral para a seleção brasileira no campo de defesa. Douglas Santos bate rapidamente, voltando para Magalhães. Recolhe o camisa 3 do Brasil, deixando com Marquinhos. Capitão do Brasil tem Danilo aberto pela direita. Ele conduz um pouco mais. Bruno Guimarães dá um passo atrás. Também Casemiro. É ele quem recebe. Casemiro, camisa 5, levanta a cabeça e lança o ataque. Bola muito longa. Volta de cabeça para afastar mais uma de cabeça para Lildo Verne. Ela bate e volta para o Janjac. Lançamento à frente. Pierrot para trás. Janjac tentou dominar. Desarmado pelo Brasil. Bruno Guimarães, gigante. Ela sobra do outro lado. Vem buscar Experiência pelo lado esquerdo. Ele deixa a bola para Belegard. Belegard trabalha na meia esquerda na marca de 35. 35 do primeiro tempo. 1-0 para o Brasil. O time do Haiti vai gostando do jogo. Bola com Experiência de novo. Levando pela ponta esquerda. Dá um passo atrás por aqui, pedindo bola ao camisa número 8. Recebe do Belegard. Recebe outra vez aqui pelo lado esquerdo. Experiência, camisa número 8. Providência está lá aberto na ponta esquerda. Ele volta a bola para Belegard. Domina. Vai para cima da marcação por aqui. O Casimir pediu do outro lado. Ele volta a bola para o zagueiro. Deu Croá. Deixando a bola por dentro, o AD. AD faz a abertura pra direita pra Duverne. Domina pelo setor direito, faz o passe aberto aqui pela meia. Casimir desarmado. Paquetá roubou-lhe a bola. São 3 contra 2, olha o Brasil. Vinícius pra Rafinha. Baga agora. Chega o Matheus Cunha, entrou, bateu.

0: transição. O Brasil chega rápido no campo de ataque. Bola roubada na metade do campo pelo Lucas Paquetá no pé de ferro no meio. Ele ganhou, serviu ao Vinícius. Tinha Vinícius, Matheus Cunha e Rafinha. Ele preferiu o tapa nas costas do AD, que ficou de bunda no chão. Matheus Cunha chegou, fuzilou de perna esquerda na gaveta do goleiro Placide, que nem viu a bola passar, caiu pro outro lado. Matheus Cunha, a noite dele, para desencantar essa camisa 9 que perambulou durante tanto tempo. Camisa 9 é 9 de artilheiro. Artilheiro não perde gol. Matheus Cunha balança a rede. 2 a 0, Aline Panelli.
1: Terceiro gol do Matheus Cunha em 25 jogos com a camisa da seleção brasileira. E que roubada de bola de Lucas Paquetá no campo de ataque, servindo o Vinícius Júnior. O Vini, quando acelera, o marcador não sabe muito o que ele vai fazer. Agora ele preferiu o passe aberto nas costas e o Matheus Cunha avançou para a grande área. Finalizou forte, depois deu um peixinho no gramado, surfou mais uma vez. É 2 a 0 para o Brasil aqui na Filadélfia. E ó, Rayano aqui.
0: Olha aí, o Brasil vai ficando soltinho no jogo. Bernardo Ramos, tudo que o Brasil precisava, 37-2-0.
2: Você falou na sua narração uma palavra-chave, na verdade uma expressão-chave, né? De que o Haiti estava começando a gostar do jogo, ou seja, começou a ceder espaço para a seleção brasileira. E a marcação, pressão, funcionou mais uma vez muito bem. Não lá em cima, mas com o Lucas Paquetá no meio de campo, fazendo uma baita de uma roubada de bola e tocando para o Vinícius Júnior, que acionou o Matheus Cunha numa decisão corretíssima do camisa 7 na seleção brasileira. O Brasil faz 2 a 0 a partir do momento em que o Haiti, como você disse, começou a gostar do jogo ingenuamente. E começa a dar espaço para a seleção brasileira.
0: Cicinho, 38 minutos, o Brasil está com fome, Cicinho.
3: É, isso é importante, né, Dó? Importante porque se você começa a se movimentar, você começa criar espaço com confiança, aí as coisas começam a acontecer naturalmente. E você vê, o sistema defensivo continua marcando a bola. Se você tiver a movimentação, buscar o espaço, encontra, e o Matheus Cunha, mais uma vez com a movimentação, achou aí o posicionamento correto para poder finalizar, e finalizou muito bem.
0: O que aconteceu com o Rafinha, Aline?
1: Pois é, Dolly, tá agachado no gramado, vai ser substituído. O Rayan vem aí com a camisa 26 na seleção brasileira. Não dá pra identificar muito o que é, porque tem muita gente na frente. Tem 3 jogadores do Brasil agachados ao lado do Rafinha. O Matheus Cunha é um deles, o Vini é o outro. Se você tiver alguma imagem aproximada aí daí de cima, só lembro que o Rafinha, ele ficou fora de um treino da seleção brasileira nesta semana, na segunda-feira, por um controle de carga, mas também por causa de bolhas um dos pés. Agora ele tá saindo, não coloca a mão em nenhuma região, assim, de joelho, nada nesse sentido. A gente vai entender melhor depois a entrada do Rayan com a camisa 26.
0: E tá com cara de ser isso mesmo, viu, Aline? Porque ele tá mancando ali do pé direito, aparentemente. E olha, se sim, a escolha do Ancelotti não conta pra ninguém não, mas foi legal, hein? Vem aí o Rayan!
3: Deu certo. Deu certo porque o Matheus Cunha contra o Marrocos, ele já tinha entrado bem, né? É que ele é esse cara que ele consegue fazer o desarme no primeiro lance, que saiu o gol na sequência, consegue pisar na área. Então, assim, é um cara que ocupa bem o espaço. E com o Ancelotti, ele cresce, né? E o Rafinha, infelizmente, parece que é algo mais sério. Pela feição dele ali, conversando com o Dr. Rodrigo Lasmar, acredito que seja um pouquinho mais sério, né?
0: Bernardo Ramos.
2: Rafinha se machuca muito, lembrando que ele se machucou naquele jogo do Brasil contra a França, aqui nos Estados Unidos, partida disputada em Boston, e ficou 5 semanas quase afastado dos gramados, né? Um jogador que sofre com muitas lesões. Entra o Rayan, ex-jogador do Vasco, hoje no Bournemouth, para jogar pelo lado direito, né? É a posição que ele executa no time inglês.
1: Estreando, né, em Copa do Mundo. 19 anos.
0: É o jogador mais jovem da seleção brasileira, não o Endrick ainda?
1: O Endrick.
0: É o Endrick, né? Relógio da Band News FM marca, você confere 40 minutos mais 40 segundos, etapa inicial. É a Copa do Mundo FIFA 2026 na Band News FM, na Nativa FM, aqui no Lincoln Financial Field, na Califórnia, na Filadélfia. Rodada número 2, Grupo C, Brasil 2, Haiti 0, Yuri Queiroga.
4: E agora, com esse placar, o Brasil é primeiro colocado do Grupo C. Passa a seleção de Marrocos no saldo de gols, já que no confronto direto as duas equipes empataram na primeira rodada.
0: Haiti avança, Casemir lançado na direita, põe na área, nas costas do Perrot. Tirou Danilo, de lá para Casemiro, olha o contra-ataque. Rayan mata no peito no campo de defesa, a torcida gosta, deixa a bola para Danilo. Meteu uma meia-lua, um zagueiro tentou completar, conseguiu. Ele volta a bola para Marquinhos na frente da sua grande área, Perrot vem em cima dele. Pois não?
1: Deixa eu só fazer uma correção. O Endrick e o Rayan, eles têm 13 dias de diferença. O Endrick nasceu em 21 de julho de 2006 e o Rayan em 3 de agosto de 2006. Então o Rayan é um pouquinho mais novo.
0: E o Casemir sentiu o joelho, hein, Maurício Ferreira?
5: É, joelho direito, viu, Duol? Ele cai ali no gramado, camisa 21 da seleção do Haiti, e sentindo muitas dores. Ele olha pro banco agora, vamos ver se tem algum sinal, vai receber o atendimento médico, mas sente o joelho direito por ali, o Casemir, jogador da seleção do Haiti.
0: Meu caro Bernardo Ramos, como dizia o Apolinho, o jogo está à feição da seleção brasileira, né?
2: Definitivamente. E ficou à feição do Brasil a partir do momento em que você foi profetizando, né, o que viria a acontecer. Quando você fala assim, o Haiti está gostando do jogo, é um prato cheio para a seleção brasileira. Porque o time do Haiti é fraco. E aí o Brasil, que vinha enfrentando problemas até de finalização, o Brasil não finalizou muito no jogo, foram apenas 4 finalizações. Começou a ter espaço. Você dá espaço para um jogador como Vinícius Júnior, Matheus Cunha, para um jogador como o Bruno Guimarães, que está fazendo uma partidaça, o time adversário vai se complicar, né, Edu?
0: Exatamente o que o Danilo falou durante a semana, né, Aline?
1: Sim, com certeza. Ele fez esse destaque na entrevista que a gente acompanhou na quarta-feira, na quinta-feira, aliás. Não, na quarta-feira. Isso, na quarta-feira lá em Nova Jersey. Curiosidade, não cabe todo mundo no banco da seleção brasileira, hein? Luiz Henrique e Fabinho estão sentados no chão, assim como Danilo Santos.
0: Pô, isso que é isso? Aqui, estádio de futebol americano, o banco tem que caber pelo menos uns 15. Senão, não dá. Sai pro jogo novamente aqui a seleção brasileira. Lucas Paquetá na meia esquerda, jogando bem, entregando a bola à frente, recebendo de volta por aqui o Matheus Cunha. Ele tentou o passe pro Douglas Santos, voltou no Paquetá. Se apresenta mais à frente, Casemiro pela meia. No corredor central, ele trabalha a jogada, virando pra Danilo pela direita. Vai abrir pro Rayan. Rayan domina. Vem pra cima pela direita o garoto. E a torcida vem junto com ele. Posse de bola pro time do Brasil aqui no campo de defesa. Vem a ola aqui na frente da posição da Band News FM. A galera brasileira fazendo a festa aqui no Lincoln Financial Field. Passe de bola para o Brasil. Vinícius Júnior descendo pelo setor esquerdo. Voltando a bola para Paquetá. Paquetá para Douglas Santos, de volta para Vini. Vini meteu uma caneta no zagueiro, mas não completou. O Arcos pôs a bola para fora. É lateral que favorece a seleção brasileira. Finalzinho voltou do primeiro tempo, 33. 43, pois não, quem chamou?
5: Casemiro esperou ali do lado de fora um minutinho. Tá de volta o camisa 21 do O.
0: Casemir, tá voltando, número 21 do Haiti. Lateral para o Brasil, bater de novo aqui no setor direito do campo, recuperado pelo setor esquerdo. Vinícius tentou chegar, não deu. Jean-Jacques tirou de cabeça, a bola volta, volta para o Brasil, aqui com o Gabriel Magalhães. Ele toca na bola por dentro, no corredor central, círculo central do campo para Marquinhos. Marquinhos para Danilo. Danilo levanta a cabeça, deixa para Rayan na ponta, por dentro tem Bruno Guimarães. Pediu, recebeu, dominou. De primeira, 1-2 Brasil, vem Rayan. Eu sou mais você, menino, vai para cima. Levou para a linha de fundo, tá na área, cruzou, bateu no zagueiro, saiu. Escanteio para o Brasil, Aline.
1: Na verdade, o último toque foi no Rayan mesmo. Ele tá reclamando com o auxiliar que teve a disputa com o camisa 5 do Croá, mas a última vez que tocou foi no jogador da seleção brasileira. Primeira jogada do Rayan indo pra linha de fundo e buscando um cruzamento.
0: 44 e 40, finalzinho do primeiro tempo aqui no Lincoln Financial Field na Filadélfia. Por enquanto, 2-0. Brasil vence o jogo. Lateral batido, posse de bola pro time do Haiti. Lançamento à frente ao Perrot, não conseguiu dominar. Voltou pro Brasil, a bola tá batendo e voltando sempre pra seleção brasileira. Paquetá cercado por dois, evita a saída pelo lado do campo na canhota, volta. Tá tudo precioso, a preciosa jogada do Paquetá, voltando pro Gabriel Magalhães, ele deixa a bola de novo para Marquinhos na marca de 45, de lá para Bruno Guimarães, pisa na bola, camisa 8, vira o jogo pra direita pra Rayan, de primeira pra Danilo. Danilo volta a bola na defesa pro time do Brasil, deixando para Marquinhos. Marquinhos recolhe, domina, passa a bola pra quarta zaga, para Gabriel Magalhães. Recolhe, domina pro time do Brasil, novamente aqui no seu campo de defesa, pelo setor esquerdo, deixando no corredor central pra Casemiro. Vamos até 51 nesse primeiro tempo, 2-0 para o Brasil. Pisa na bola, conduz o jogo, o Brasil administra o jogo. Gabriel Magalhães vem com a bola pela meia esquerda, passa a bola para Vinícius Júnior na metade do campo, pelo setor de meia esquerda ainda. Ele faz abertura na ponta para Matheus Cunha, atual dos dois gols do Brasil. Matheus Cunha volta a bola para Casemiro, que se perde um pouco. Volta no Matheus, Matheus recua para Gabriel Magalhães. No campo de defesa do Brasil, ele deixa a bola chegar até o Marquinhos. Marquinhos é quem recolhe e domina. Faz o facão por dentro, Rayan. A bola chega até a metade do campo, na meia direita. Vem Bruno Guimarães, escapou da marcação. Ameaçou virar para o Danilo, preferiu girar por dentro. Três dedos na bola de novo, lado de fora do pé direito. Armando o jogo pela esquerda para Douglas Santos. Recebeu o lateral, vem com Gabriel Magalhães. Escapou da marcação, a bola sobrou no Vini. Vantagem para o Brasil, ele vai para cima do Arcos, vai passar, levou na velocidade, vai para perto da área, cortou para dentro, tirou dois, levou na lateral da grande área. cortou pro pé direito, levantou o segundo poste, passa pelo zagueiro, tira de qualquer jeito, deu Croá. Ela volta pro Haiti, que se enrola inteiro pra sair jogando. Arcos pelo alto, quem ganhou a parada foi o Brasil, Matheus Cunha. O árbitro pegou falta. E eu não vi daqui de cima, Aline.
1: É, o Casemiro, quando ele sobe pra disputar a bola no alto, ele empurra o Arcos com os dois braços. O árbitro viu esse empurrão e marcou a falta. Agora o Vinícius Júnior, nesse último ataque, quando ele pisa na bola, ele tinha o Matheus Cunha livre por dentro e o Douglas Santos passando. Ele preferiu fazer o cruzamento. Talvez tivesse uma alternativa melhor.
0: 46, está acabando o primeiro tempo, por enquanto no placar 2-0. Brasil na frente, ganhando a primeira nessa Copa do Mundo. Posse de bola para a seleção do Brasil de novo. Gabriel Magalhães circula a bola, o camisa 3 do Brasil, soltando passe à frente para Paquetá. Paquetá retorna de primeira na quarta zaga novamente. O camisa 3 do Brasil chama o Alisson para o jogo. Na meia lua da sua grande área, ele toca na bola para a direita para Marquinhos. Marquinhos tem mais à frente Raian, mas está marcado, vigiado. Por isso ele faz o passe ao Paquetá, que gira bem. Escapou do Jean-Jacques, meteu no comando, partiu Vinícius. Na esquerda está livre o Raian. Na direita, Vinícius invadiu, na esquerda

0: Primeiro tempo! Lançamento preciso no Paquetá, lá de trás. Partiu Vinícius Júnior entre os dois zagueiros, chegou livre na área. Rayan puxou a marcação, o goleirão saiu, aí é o Vinícius Júnior. Um dos melhores do mundo! Chega na grande área, levanta a cabeça e com a calma de um artilheiro, rola por baixo do goleiro, vai pro fundo do gol. O Brasil não apenas ganha, o Brasil joga, o Brasil boleia, o Brasil faz o que se espera de um time 5 vezes campeão mundial. Vinícius Júnior, paz e esperança brasileiro na Copa do Mundo, Brasil 3, Haiti 0, vem mais, viu, Aline?
1: Com uma tranquilidade de quem já foi o melhor jogador do mundo, baita lançamento pelo lado esquerdo para o Vinícius Júnior, dominou a bola, invadiu a grande área, ele percebeu que tinha uma opção pelo lado direito, mas ele notou também que dava para ele chegar e finalizar com tranquilidade e rasteirinho no fundo da rede. 11 gols em 51 jogos com a camisa da seleção brasileira, 1-2, 3-0.
0: 3-0, teve um cartão amarelo ali pro jogador do Haiti, né, Maurício?
2: Pro Pierrot, que cometeu uma falta, ele sobe com o Gabriel Magalhães na disputa pela bola e ele abre o braço, o juiz fez o sinal ali de uma cotovelada, tá amarelado o Pierrot, camisa 20 do Haiti.
0: Bernardo Ramos, 49, 3-0 Brasil.
3: Quando um time pega outra equipe muito superior, inferior, melhor dizendo, tem que descer o porrete, matar o jogo. E foi o que o Brasil está fazendo, quer dizer, faz 3-0, jogando futebol, como você bem disse, se aproveitando da fragilidade do adversário. É um time muito ruim. Agora é o seguinte, a bola que estão jogando Paquetá e Bruno Guimarães é brincadeira. Os dois estão jogando demais, jogando muita bola os dois meio-campistas, né?
0: Vem o Brasil outra vez, finalzinho do primeiro tempo, 49,5. Vem o Brasil, 3-0. O Brasil deitando e rolando na Filadélfia. Rayan volta a bola para Marquinhos, enrolou um pouquinho, conseguiu corrigir de perna esquerda, voltando a bola para Gabriel. Gabriel Magalhães dominando para o Brasil, soltando o passe adiante a Matheus Cunha. Parte na meia esquerda, que espaço! Ele rola por dentro, era para o Bruno Guimarães, não alcançou, tirou o zagueiro. Afastou de primeira para ali o Bellegarde. Sai Jean-Jacques no contra-ataque. Na direita, o lançamento no carrinho, tira Paquetá! Que jogo do camisa 20 do Brasil. A bola volta outra vez ao Jean-Jacques aqui na metade do campo. Domina Bellegarde, sai da lateral, vem pro corredor central, vai terminar o primeiro tempo. Bellegarde, camisa número 10, toca na bola pro zagueiro, recebe de volta. Ainda na frente do campo ofensivo, no corredor central, avança, levanta a cabeça, tem na ponta esquerda a opção, ele mandou a bola pro Pierrot, protegeu no pivô, puxado pela camisa. Ele foi pro chão, tive impressão de pênalti. O árbitro não deu nada, o Brasil sai pro contra-ataque. Lançado o Vini, chega primeiro, deu Croix. Aliás, o do Verne. Tira pra equipe do Haiti, volta a bola pro goleiro. Novamente fica com ela, Placidê, para sair pro jogo. Cicinho vai terminar o primeiro tempo aqui na Filadélfia. 3-0 Brasil.
4: E a postura do Brasil é postura séria de um time que quer fazer saldo de gols, porque o adversário é muito frágil. Então, assim, você demonstra a fragilidade do adversário quando você não dá brechas para ser surpreendido. É o que o Brasil está fazendo. Muito bem posicionado em campo defensivamente. O meio de campo é o que ganha jogo e o Brasil está ganhando ali no meio de campo. E quando a bola cai nos atacantes, estão finalizando bem. Então, 3-0 no segundo tempo, vem mais, viu, Gol? Prepara a caçapa aí.
0: Termina o primeiro tempo aqui na Filadélfia. Tudo que a gente precisava. Brasil 3-0 para o Haiti na Band News FM. A bola não para. Vem aí, Yuri Queiroga.

0: aposte.
1: O Brasil com 2 gols de Matheus Cunha, 1 de Vinícius Júnior, faz 3-0 sobre a seleção do Haiti. Intervalo de jogo, Aline Fanelli.
2: Os jogadores da seleção brasileira já saindo, né? Aliás, os atletas saem todos pelo mesmo túnel, lado direito da cabine da Band News FM. O goleiro Alisson, o último do Brasil a deixar o gramado. As opções do banco do Ancelotti hoje são o Everton e Ederson, os dois goleiros, Alexandro, Bremer, Léo Pereira e Banhes, Ederson Silva, Fabinho, Danilo Santos, Endrick, Luiz Henrique, Gabriel Martinelli e Igor Thiago. Lembrando que o Rayan já entrou no lugar do Rafinha. A gente está esperando alguma atualização da CBF com relação a essa lesão ou se foram as bolhas mesmo no pé do Rafinha. Vamos ver se a gente traz essa informação no segundo tempo. E do lado do Haiti, Mal.
3: Boa, Aline Fanelli. A seleção do Haiti que está a caminho então de se tornar a quarta seleção em toda a história da Copa do Mundo a perder os 5 primeiros jogos que disputa. O México teve as primeiras 9 derrotas nas primeiras 9 partidas em que disputou. El Salvador e Canadá perderam os 6 primeiros jogos na história das Copas. O Haiti chegou com 4 partidas e 4 derrotas. Tá a caminho do quinto revés, viu, Yuri Queiroga?
1: Maurício Ferreira e Aline Fanelli nas reportagens de Brasil 3, Haiti 0. Vou ouvir Bernardo Ramos agora com a gente. Bernardo Ramos e Cicinho comentam esse primeiro tempo. Era aquela coisa, a gente tava esperando talvez um pouco mais de dificuldade, mas o Brasil, Bernardo Ramos, fez aquilo que se esperava e se impôs.
4: Se impôs completamente, né, Yuri? E o Marcelo Luó matou a charada no jogo, na ótima narração dele aqui na Rádio Band News FM. É o seguinte, o Haiti começou a gostar do jogo quando estava perdendo de 1-0. O Haiti começou a sair para cima do Brasil, atacar o Brasil. Só que não dá para dar espaço, né? Mesmo com uma defesa com uma linha de 5 jogadores, lembrando que é assim que o Haiti joga, os 2 alas bem para baixo, né? Ladeando os 3 zagueiros. Não dá para deixar tanto espaço assim para a seleção brasileira, que tem jogadores de muita qualidade. O que que fez o Carlo Ancelotti? Povoou o meio de campo, porque ele joga assim.
5: Bem, mais importante,
4: o Casimiro centralizado, Casimiro centralizado, Bruno Guimarães, Paquetá pela esquerda e o Matheus Cunha indo e voltando, né? O Rafinha, agora Rayan pela direita e Vinícius Júnior pela esquerda. E aí o Brasil dominou completamente com espaço. Esse time do Brasil vai dar um sacode, já tá dando um sacode, né, Yuri? Na equipe do Haiti.
1: E Cicinho, pro segundo tempo, que postura tu espera? Será que pode vir mais uma mudança além da entrada do Rayan? Porque o jogo já tá controlado para a seleção brasileira?
6: Yuri, eu acredito que sim. Acredito que, não no intervalo agora, mas provavelmente nós vamos ver o Endrick em campo, né? Porque o Ancelotti falou que esperar o momento certo para colocar o garoto. Então, esse é um jogo que nós falamos no início, né? Tanto o Bernardo estava falando, eu também comentei a respeito do que é um jogo para dar moral. Então, se você encontra espaço, se você consegue fazer os gols para te dar tranquilidade, a moral aumenta. E foi isso que o Brasil fez no primeiro tempo. Movimentação do meio-campo, conquistando bola ali em dividida, ganhando dividida, coisa que não acontecia, que não aconteceu, melhor se dizendo, contra o Marrocos, e isso daí fez total diferença. Então o Brasil também apareceu nas oportunidades, finalizou. Acredito que para esse segundo tempo o Ancelotti deve fazer aí as 4 alterações que ainda resta, né? Para colocar a galera aí para jogar e dar confiança pro máximo de jogador possível nessa partida.
1: Bernardo Ramos e Cicinho comentaram conosco o primeiro tempo de, por enquanto, 3 para o Brasil, 0 para o Haiti. 2 gols de Matheus Cunha, 1 de Vinícius Júnior. O Brasil tá assumindo a liderança do grupo C da Copa do Mundo. Respirando aliviado e nos fazendo respirar aliviados. Intervalo rápido, 3 minutos e meio e voltamos. 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
15: Paquetá roubou-lhe a bola, são 3 contra 2, olha o Brasil, Vinícius pra Rafinha, paga agora, chega o Matheus Cunha, entrou, bateu.

0: Esse foi o segundo gol da seleção brasileira sobre o Haiti. Tá vencendo por 3-0 em 2 minutos. Voltamos. 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
1: 10 horas e 35 minutos. O Brasil está vencendo o Haiti 3-0, assumindo a liderança do grupo C da Copa do Mundo. 4 pontos, melhor saldo de gols que Marrocos, que mais cedo derrotou a Escócia por 1-0. À meia-noite, a rodada deste dia, sexta para sábado, se encerra com Turquia e Paraguai, fechando também a segunda rodada do grupo D, que teve os Estados Unidos batendo a Austrália por 2-0. Em 2 minutos voltamos. 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
1: Estamos de volta, meus amigos e amigas da Band News FM, aqui direto da Filadélfia, no Lincoln Financial Field, a casa dos Eagles. Mexidas na equipe do Haiti, né, Maurício Ferreira?
6: E saíram os dois amarelados do time do Sebastián Minier, viu, Duó? Pierrot para a entrada do Isidore 18, Isidore 18 na vaga do Pierrot. E o Arcos também deixou o gramado para a entrada do Simon 25 já em campo para a segunda etapa.
1: O Brasil mexeu, Aline? Não mexeu, é o mesmo time do primeiro tempo, a seleção brasileira. Rayan em campo, entrou no lugar do Rafinha, machucado. na reta final do primeiro tempo. A saída pertence à equipe do Haiti, vai começar o segundo tempo aqui na Filadélfia. Saída pertence à equipe do Haiti, que fica à nossa direita, à esquerda do Brasil, todinho de azul escuro. Vencendo bem o jogo por 3-0. O Brasil líder do grupo C, como se esperava, pelo menos por enquanto. A saída pertence à equipe do Haiti. Isidoro com a bola no centro do campo. Jogador experiente aqui desse time haitiano. Vai começar a segunda etapa aqui nos Estados Unidos. Contagem regressiva. Apita o árbitro, começa o segundo tempo na Filadélfia.
2: Aqui é Brasil! 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
1: oh. Aqui é Brasil, 3-0 para a seleção brasileira. Bernardo Ramos, as mudanças no Haiti.
7: O Isidoro é um atacante mais rápido do que o Pierrot, né? Jogador que atua no Sunderland, na Inglaterra. Time que subiu na temporada retrasada, acabou ficando. É, permanecendo na Premier League, é um jogador de qualidade, né? Mas vai jogar isolado ali na frente. O Haiti não deu nenhuma finalização no primeiro tempo.
1: Jean-Jacques sai com a bola pelo Haiti, virando o jogo da esquerda para a direita, bola muito longa, vai para o domínio por aqui. O Simão acabou de entrar, toca na bola por dentro, toca, recebe de volta por aqui do zagueiro, trava Paquetá, jogando muita bola e tirando tudo lá de trás. Vinícius sentou uma letra, perdeu a bola, bola dividida, vai para fora, lateral que favorece a seleção brasileira, na esquerda, quase na metade do campo. Douglas Santos se prepara para a cobrança, vai sair jogando a time do Brasil aqui com o Gabriel Magalhães, na quarta zaga do Brasil para Marquinhos, camisa número 4, pisa na bola o capitão do Brasil, dá levantamento para frente por aqui, prefere voltar a bola para Alisson para Gabriel, ainda na quarta zaga pelo lado esquerdo, pertinho da sua metade do campo, ele pisa na bola, adianta um pouco mais, carrega um pouco mais, por dentro tem Casemiro, pediu, recebeu na defesa, entregando, recebendo o passe por aqui do Bruno Guimarães, volta a bola para a direita para Marquinhos recolhe para o Brasil, domina, levanta a cabeça, ajeita a gravata, todo mundo marcado, ele toca de volta a bola para Gabriel Magalhães, tenta atrair a marcação da equipe do Haiti, pisa na bola o Brasil, Gabriel Magalhães vem com ela, pelo setor esquerdo, dá um passo atrás novamente, Bruno Guimarães, pisa na bola Magalhães, bate na bola de perna esquerda, voltando para Marquinhos tem Danilo aberto, tem Paquetá marcado, ele deixa a bola para Marquinhos na frente tem Rayan, ele toca a bola para Danilo para Bruno para Rayan na ponta direita, vai tentar chega primeiro o zagueiro, domina mal, domina curto, volta para corrigir novamente por aqui o Simon para a equipe do Haiti, volta a bola pela meia para Bellegarde, gira Jean-Jacques na metade do campo, no pivô da sua intermediária, virando o jogo lá para a direita, domina novamente o lateral, vai sair para o jogo o zagueiro Duverne pisa na bola, volta a bola para o seu companheiro de zaga, o AD, pisa na bola o AD, recolhe com o pé esquerdo, com a direita, ele faz o passe para Jean-Jacques para Delcroix trabalha a bola pela esquerda, tenta o lançamento em profundidade, bola longa, muito longa, lá para a esquerda, volta para o domínio, Isidoro pediu na área, segura por ali o Providência, recebeu o toque de letra por aqui, o Experience, tentativa de domínio do Brasil, voltou Danilo. Ajudado também pelo Paquetá, bola vai para fora, Marquinhos estava no lance, lateral para a seleção brasileira bater, 2 minutos e 20, começo do segundo tempo, 0 para o time do Haiti, 3 para o Brasil, 3-0 para a seleção brasileira. Lateral para o Brasil, outra vez Danilo bate, na frente o passe era para o Paquetá, tentou dominar, não conseguiu. Volta Jean-Jacques de cabeça, tira para a seleção do Haiti. E ela volta para a seleção brasileira na direita, quase na metade do campo. Pois não, Aline?
8: Tentei buscar uma confirmação da situação do Rafinha, se foram as bolhas mesmo, mas o pessoal da comunicação da CBF disse que ainda não tinha uma resposta do médico, do Rodrigo Lasmar, então a gente aguarda para depois da partida. Mas o fato é que eu estava me recordando que na parada para hidratação no primeiro tempo, ele mexeu em alguma coisa da chuteira, então acho que já estava meio que olhando, observando.
1: Entregada do Danilo. Recebe de frente Isidoro, cortou para o lado, bateu de direita, bateu no zagueiro Gabriel Magalhães. Tem que ter atenção, tá ganhando por 3-0, mas não vamos complicar. Vem o Brasil de novo. Vinícius Júnior recebe, volta a bola rapidamente para Casemiro a Paquetá. Vira da esquerda lá para ataque. Chamando Douglas Santos, recebendo de volta Lucas Paquetá pela meia, virando o jogo para Matheus Cunha é o cara da noite. 2 gols no jogo. De lá para direita, Danilo vem pelo centro, volta tudo, recomeça a jogada, entregando para Magalhães. Magalhães vira o jogo ainda para a esquerda para Douglas Santos, de lá para Paquetá, de primeira vira e não chegou. Tira a defesa do Haiti, tenta sair rapidamente por aqui no campo ofensivo, deu Duverne por dentro. Jean-Jacques dá bola para Bellegarde, chega dividindo Bruno Guimarães, tira para o Brasil, partiu Vinícius no comando, Paquetá tem a bola de lá para o Bruno, meteu uma caneta no Bellegarde, tentou levar ainda para a direita, foi desarmado e atropelado, a arbitragem parou, marcou falta para o Brasil no círculo central na metade defensiva do campo, Maurício.
6: E ela foi cometida ali para cima do Bruno Guimarães pelo Simon, justamente na primeira participação do camisa número 25, que atropela o volante da seleção brasileira, falta já batida.
1: Já batida a falta, bola pro Brasil. Danilo recuando, entregando para Marquinhos, outra vez na frente da sua área, encarando o Belegar na marcação. Simon vai em cima do Gabriel Magalhães, aperta na pressão, ele volta a bola pro goleiro. Alisson de novo dentro da sua grande área, quase na marca do pênalti. Leva a bola para a linha de frente, ainda cercado pelo Simon. Ele volta a bola para Marquinhos. O time do Brasil troca passes na sua metade do campo. Lançamento do Marquinhos da direita para a esquerda, bola longa e bonita. Trabalhando Douglas Santos na frente, tem Vini passando e pedindo o jogo. Ele segura a bola na banda do campo, na canhota, voltando por dentro, deixando novamente a bola para Casemiro. Casemiro para Magalhães, na frente para Bruno. Para Casemiro, Bruno Guimarães, tudo de primeira. Olha o Brasil, que beleza de jogada. Casemiro para Bruno, cortou para a direita, lançou de três dedos para o Rayan. Domina de frente o menino, vai tentar partir pela marcação. Insistiu o zagueiro, toma a bola dele, saiu para o jogo. Esperreans toca na bola para sua grande área, deu com a. Vacilou, entregou do outro lado pra D, cercado. Põe a bola mais à frente, ainda ficando com a bola de bola Casemiro. Ele deixa a bola de novo na direita pra Delcoa. Na marca de 5 minutos, o Brasil apertando na marcação. Posse de bola pra Jean-Jacques, que vira o jogo da direita pra esquerda. Bolão pra Providence, mas ele não conseguiu dominar. Foi de cabeça pra bola, acaba saindo em lateral para o Brasil, pois não, Aline?
8: Neste momento, 5 jogadores do Brasil estão aquecendo aqui do lado do banco: Alexandre, Gabriel Martinelli, o Ederson Silva, o Hendrick e o Fabinho. No jogo contra Marrocos, as alterações saíram do grupinho que ele mandou para aquecer. Então, geralmente, quem ele manda aquecer pode estar no radar para alteração. Vamos acompanhar.
1: E o Brasil inteiro na expectativa por Hendrick no jogo de hoje. Tomara que o Ancelotti bote o menino para jogar. Lá vem Brasil de novo, 3-0 para a seleção brasileira. Começo do segundo tempo, 5 minutos e 40. Desce o Brasil. Gabriel Magalhães tem a posse de bola de novamente na quarta zaga. Vem carregando a bola rumo à metade do campo. Ele pisa na bola. Simon encosta na marcação. Ele traz a bola de volta para o goleiro. Se movimenta Vinícius Júnior aqui no comando de ataque. Ele volta a bola para Alisson, Alisson para Magalhães. Magalhães segura e volta, a bola pro goleiro. Alisson meteu um corte seco no Simon. A galera gostou, ele toca na bola pra direita pra Danilo. Danilo à frente, Paquetá tentou evitar a saída e não deu. Girou, a bola foi pra fora, lateral para o Haiti aqui na esquerda. Experiência vai pra cobrança, o camisa número 8. 6 minutos de jogo no segundo tempo, por enquanto 3-0, Brasil vence o placar e vence o grupo por enquanto. Na segunda rodada, o Brasil joga contra a Escócia na semana que vem em Miami, e a Band News FM acompanha tudo de pertinho na casa dos Dolphins. Time do Brasil quase roubando a bola com o Rayan. Ela bate e volta, volta para a equipe do Haiti com experiência pelo meio do campo. Vira o jogo lá para a direita, deu com a, avança o zagueiro, partiu Casemiro, recebeu, vai para a grande área, marcação chegou, Casemiro por baixo, a bola vai para fora, o Gabriel também, é tiro de meta. Maurício.
6: Quase num strike por ali agora do Casemiro, que dispara em velocidade e na tentativa de evitar a saída pela linha de fundo ali no carrinho, também derruba o Gabriel Magalhães, que estava na cobertura. Tiro de meta para o Brasil.
1: Vai ser jogando a seleção brasileira novamente aqui no seu campo de defesa. Gabriel Magalhães deixa a bola, deixa a cobrança. O Alisson aqui pro zagueiro, rola a bola curta pro goleiro na frente da sua pequena área. Alisson, se não tá encostando, segura ali o Alisson, vai pra batida longa para o ataque. Lançamento cumprido pro Rayan. Vinícius vai tentar subir, vem de cabeça o AD, cortou no alto, ela volta pra Douglas Santos. Lançado Vinícius contra o AD no comando de ataque na ponta esquerda. AD cortou pra fora. Levou a bola aqui para a linha de fundo, protegeu contra o Vinícius e rolou à frente, deixando para Delcroix, marcado do Werner, tentou pressionado por ali pelo Douglas Santos. Douglas acreditou, girou Delcroix, deixou o braço, tira de perna esquerda, levanta a frente, tira a mão a zaga, mas a arbitragem parou. Marcou a saída de bola pela linha de lado, lateral para a seleção do Haiti, ou ele deu falta?
8: Aline. Ele deu falta, porque o Douglas Santos acabou puxando o adversário, acho que até ele estava aguardando para ver se haveria vantagem, demorou um pouquinho o árbitro, e depois marcou a falta para a seleção do Haiti. O Placide, goleiro, vai fazer a cobrança.
1: Bernardo Ramos, quase 8. Segundo tempo, 3-0 Brasil.
7: É, o Haiti deu a primeira finalização no jogo, né? Depois daquela falha do Danilo, o Isidoro acabou tendo a finalização travada, mas o Brasil precisa retomar o ritmo do final da primeira etapa. Olha aí.
1: Lançado Vinícius no comando, a devolta na marcação no pique do moleque doido e volta pro goleiro. Placide toca de lado, vai recuperar a bola por aqui o Jean-Jacques. Pois não, Bernardo?
7: Mas precisa retomar o ritmo do final da primeira etapa, né? O Matheus Cunha fazendo essa movimentação de sair de um pouco de trás e entrar na área. Ele fez 2 gols se movimentando dessa forma no primeiro tempo.
1: Lateral para a seleção do Haiti aqui na ponta esquerda, batido rapidamente por aqui, bola para Experience. Providência está do lado dele na esquerda, na banda do campo, vem por dentro Experience. Achou um bom passe, Isidoro lá de trás, vai queimar no gol, Belegar levou para o lado. Entrega a bola para Casimir, Casimir volta tudo. Para Duverne na intermediária, pela direita o zagueiro avança. Ele toca na bola pela meia novamente, vem buscar jogo aqui na intermediária, Casimir na meia direita. Ele volta a bola para o zagueiro Duverne, Duverne tem no meio Jean-Jacques. Tentativa de lançamento por aqui, estava se movimentando o Experience lá pela direita. Troca passes curtos, Belegar com o zagueiro Duverne que volta. Na intermediária zaga defensiva para AD, pertinho do círculo central. Ele avança com a bola dominada, rumo ao grande círculo, toca na bola para a quarta zaga, aprofunda, deu com a entrega para Providence, vai para cima do Danilo na aceleração, mandou para a área, furou Marquinhos, tira Casimiro na cobertura. Sobra essa bola ainda pro Haiti aqui do lado esquerdo. Vem Simão para buscar jogo, camisa 25. Recolhe, domina o volantão, entregando a bola por dentro. Saiu pra tabela com o Belegar. A bola não chega até o Simão na sequência. Tira Danilo, deixa pro Alisson. A marcação sobe, ele entrega no meio para Bruno Guimarães. De lá de volta, a bola para Marquinhos. Na direita para Danilo, lateral do campo. Aprofunda o passe pro Rayan. Vai tentar pegar o zagueiro. Chegou primeiro, deu cro. Toca na bola para fora, cedendo mais um lateral para a seleção brasileira, batendo aqui na direita na linha central do gramado. Vamos nos aproximando da marca de 10 minutos do segundo tempo. No placar da Filadélfia, por enquanto, 3 para o Brasil, 0 para o Haiti. Brasil líder do grupo C da Copa do Mundo. Paquetá toca na bola para a esquerda, recebe de volta por aqui na sua intermediária. O Brasil vem trazendo bola por aqui do Douglas Santos, recuando para Marquinhos. Marquinhos domina, na marca de 10 minutos ele lança para o Vini, vai chegar de cara, dominou, limpou o zagueiro, vai fazer outra finta mais. Vai rolar para alguém que vem de trás, ele atravessa a grande área, vem para a direita, ninguém se apresenta. Ele segura, a zaga volta, ele traz a bola errado para o Casimiro. E o Belegar de tira, vem na contracarga. Belegar para a esquerda, para Providence. Isidor vem para o comando, Providence vai para a área, saiu do Danilo, cruzou para trás, passou do zagueiro. Chegou Simão, Belegar bateu em cima da hora, Guimarães tira. E o jogo fica Lucy Crazy na Filadélfia, Aline!
8: Muito, viu, Marcelo Doi? Agora o Ancelotti olhou pro Bruno Guimarães e pediu calma, porque o Bruno já tinha lançado a bola pro Vinícius e o Vini tava voltando de uma posição irregular. O técnico italiano quer que a seleção brasileira trabalhe um pouco mais a bola.
1: Relógio da Band News FM marca, você confere 11 jogados, etapa final. Placar da Copa do Mundo FIFA 2026 aqui na Filadélfia, por enquanto... 3 para o Brasil, 0 para o Haiti, viu, Yuri Queiroga?
9: Mais cedo, Marrocos derrotou a Escócia por 1-0. Por enquanto, o Brasil lidera o Grupo C pelo saldo de gols.
1: Futebol da Band News FM com a Nativa FM, torcendo para a seleção brasileira. Jean-Jacques vira o jogo, da direita para a esquerda. Bola longa para Providence. Ele vai receber, vai para cima do Rayan. Vai cortar para dentro no bico da área, cruzou na boca do gol, vem o desvio. Alisson encaixa na pequena área do goleiro, Maurício.
6: Desvio ali na casquinha de cabeça foi do Simão. E o Providence está gostando ali pelo lado esquerdo de ataque da seleção haitiana. É a segunda jogada consecutiva que ele tem a liberdade, Dó.
1: As tribunas aqui especiais do estádio Lincoln Financial Field. Samir Chaudi conversando com o presidente da FIFA, Gianni Infantino. Kaká, Ronaldo Fenômeno, as estrelas do futebol do Brasil. Cicinho, passamos de 10 minutos, 3-0 Brasil e o jogo.
10: É, Edu, aí olhando o Kaká, Ronaldo, eu liguei para esses caras, falei, porque na minha vez eles não ganharam, né? Porque eu poderia tá lá do lado deles, mas enfim, o Brasil...
8: Você é o nosso campeão, Cicinho.
10: Pois é, mas poderia ter sido mundial também, né? Vai lá, depois eu concluo.
1: Vem Brasil para ataque, Douglas Santos pro Vini na bico da grande área pela esquerda. Paquetá pediu, dominou, protegeu, girou, devolveu pro lateral em condição legal. Tocou pro Vinícius na área, vai cruzar para trás, pá! Volta essa bola do outro lado. Insiste o Brasil ainda pela direita. Vem o Matheus Cunha apoiando a jogada no ataque para Danilo pela meia. Ele volta a bola para Marquinhos. Todo o Brasil no ataque. Passamos de 12:40. O Brasil trabalha. Gabriel Magalhães em busca do quarto gol com fome. Brasil. Douglas Santos para Paquetá. De lá pro Douglas na banda esquerda. Ele volta a bola na intermediária. Começa de novo com Gabriel Magalhães. Aprofunda o passe e deixa na meia para Casemiro. Casemiro para Matheus Cunha. Abriu Bruno Guimarães. Meia direita. Dominou, girou. Abriu pro Rayan. Vai levar pro X1. Ele tenta o drible, não tem espaço. Volta tudo, começa de novo, recebe do Danilo, vai para a banda direita, insiste com a marcação do Experiência, trabalha na tabela curta, não pode progredir. Ele volta a bola para Danilo, que vira o jogo da direita para a esquerda, bola para Magalhães. Magalhães aprofunda pelo alto, passe é bom para Douglas Santos, que mata no peito. Vinícius vem por dentro, segurou Douglas Santos, pode entregar para o Paquetá, girou, o árbitro parou e marcou impedimento. Jogo parado, impedimento marcado. Bernardo Ramos, 13 minutos, 3-0 Brasil.
7: Brasil tem que finalizar, ó. Repete o problema que aconteceu na primeira etapa. Chegamos a 13 minutos agora e o Brasil não deu um chute no gol do Haiti no segundo tempo. É exemplo da primeira etapa, quando demorou 16 minutos para fazer isso.
1: Repita!
8: Hendrick!
1: Aí vem ele! Hendrick, o diamante, a torcida percebeu e veio junto!
11: O moleque vai jogar daqui a pouquinho. 13 minutos e 50, vem o Haiti. Bola com providência aqui na ponta esquerda. Ele domina, ameaça uma pedalada. Tá ousado o garoto, ele vai pra cima da marcação do Caio e volta, começa de novo. Entrega a bola aqui na sua intermediária, bola pra Belegard, vira o jogo, entrega a bola lá pro Duverne, o zagueirão aprofundando no ataque como se fosse um ala. Ele volta por dentro, faz o passe a Janjaque tá cercado, abre a bola de novo, deixando pra Duverne. Duverne tem por dentro novamente a passagem do Belegard, ele volta a bola, começa de novo com o Janjaque lá na frente, tem o Isidoro pedindo no comando, ele volta a bola, começa com o AD, vem pela meia direita já no campo ofensivo, volta a bola pra Isidoro que sai da referência, vem criar jogo aqui pelo lado direito, recebe de volta pela meia, centroavantão, mete a bola na frente, escapou na entrada da grande área, o Casimir levou, tocou de volta, caiu na área, ela sobra para o Brasil, tem vantagem o Brasil, vamos partir pro contra-ataque Brasil, cabe mais um, Vini pediu o líder na esquerda, acelera Matheus Cunha, leva a bola pra direita, Vinícius implorando pela bola, ele deixou com Bruno Guimarães que lança a frente, tira o zagueiro Del Croix. Ela volta, experiência, não sai com ela nem o Providência, ela sobra pro Brasil de novo, bola recuada aqui na sua intermediária, o Brasil trabalha na linha do meio campo com Marquinhos volta tudo, começa com Gabriel. 15 minutos do segundo tempo no placar da Band News FM, da Nativa FM, 3-0, Brasil vence tranquilo, bola com Vinícius Júnior voltando a bola pela também. Meia. Vai mudar em dose dupla já o Brasil. Martinelli vem aí, informa Aline Fanelli. Fica com ela Bruno Guimarães, voltando a bola para Matheus Cunha, para Paquetá para Gabriel Magalhães. Ele deixa a bola para Marquinhos. Marquinhos deixa do lado direito para Danilo. Danilo deixa a frente para a rua, para Rayan. Rayan por baixo na tabela com dois, saiu legal. Vai sair na frente o garoto. Vai para grande área o Paquetá, chegando Vinícius, chegando Matheus. Levou Rayan na entrada da área. Bruno Guimarães no pé de ferro, perdeu na sequência. Matheus Cunha na sequência não ganhou e o Danilo empurra o adversário. Falta para o Haiti, Aline.
8: Foi dominar a bola o Danilo, mas a marcação estava à frente. Então chegou empurrando, o árbitro pegou a falta já cobrada pela seleção do Haiti. Daqui a pouquinho as duas mudanças no Brasil.
11: Vai sair jogando o Haiti pela direita outra vez, ficando com ela o zagueirão do Verne. Leva a bola da defesa ao campo de ataque, aparece mais na frente Isidoro pedindo o jogo. Ele volta a bola por dentro para Janjaque. Janjaque avança pela meia direita com espaço. Trava Douglas Santos no pé de ferro, ele perdeu. Sobra essa bola de volta por aqui na sua intermediária para Isidoro. E a torcida chama o Endre aqui na arquibancada do Lincoln Financial Field. Hendrick é o pedido do povo brasileiro. Lá vem o Haiti, Providence na esquerda, marcação dobra, ele fica sem espaço, sai da entrada da área, volta um jogo um pouquinho na meia esquerda, trabalha a bola na intermediária, ficando com ela novamente o Belegarde, ele é bom de bola, escapou de três, está na área, vai levar para a esquerda, travado pelo zagueiro Danilo, no carrinho cede escanteio, Aline.
8: E agora a seleção brasileira vai fazer as alterações? Não, David pediu para esperar a cobrança desse escanteio de Haiti.
11: O Haiti também vai preparar sua mudança daqui a pouquinho, acho que é agora, né, Maurício?
6: Confirmando a mexida, vem aí o Lúcio Didson com a camisa número 11. Na vaga do Casimir 21, Casemir 21 deixa o gramado para a entrada do Didson com a camisa 11 do O.
11: Ele vai se encaminhando lá para a linha de frente da área, perto da meia lua da área do Brasil, pro gol à esquerda do seu rádio, na sua TV conectada, do YouTube da Band News FM. Imagine aí o campo de jogo, Alisson pressionado na sua pequena área, escanteio para o Haiti que perde por 3-0. Vem bola para a grande área, atenção, levantamento fechado no primeiro poste, desvio, Alisson! Salva a seleção brasileira e o Alisson faz uma defesaça, Maurício!
6: E foi na casquinha de cabeça no primeiro pau ali do AD, zagueirão da LDU do Equador. O Alisson tava ligado no puro reflexo do goleirão da seleção brasileira, embora a bola tenha ido ali pra cima dele, mas exigiu justamente essa rápida reação. O Alisson salva o Brasil de levar o primeiro gol.
11: Rapaz, que susto, Bernardo Ramos, quase 20 minutos, 18, antes das mudanças o Brasil vai mexer.
8: 22, Martinelli no lugar do 20, Lucas Paquetá, Martinelli 22 no 20, Paquetá, Matheus Cunha, autor de gols, vai embora para a entrada do camisa 19, Hendrick 19 na vaga do 9, Matheus Cunha.
11: Fala Bernardo Ramos.
7: É o seguinte, Noah, com essa leva de alterações, eu acho que o Martinelli vai jogar aberto pelo lado esquerdo, que é a função que ele exerce no Arsenal da Inglaterra, com o Vinícius Júnior mais centralizado. Acho que vai ser por aí, ao lado do Hendrick. Acho que essa vai ser a formação

0: minutos, a arbitragem parou e deu falta para o Haiti, Maurício.
1: É, e agora reclama por ali o jogador haitiano de um pisão do Douglas Santos no tornozelo direito. É o Belegade por ali, jogador do Wolverhampton da Inglaterra. A falta foi marcada, a seleção haitiana vai ter a chance ali da bola parada pelo lado direito. E de fato sobrou um pisão ali do Douglas Santos, mas aquele sem intenção, já na dividida normal do lance.
0: Quase 20 minutos da etapa final, bola parada contra a seleção do Brasil. Torcida brasileira em festa na confirmação das alterações aqui no telão do Lincoln Financial Field, o campo do Philadelphia Eagles. É falta para a seleção do Haiti lá pela direita. Belegar se apresenta para a cobrança da marca de 20 minutos. Vem bola para a área do Alisson, que já fez uma defesaça agora há pouco. Vem para o ataque o time do Haiti, tentando de todas as formas marcar um golzinho no jogo. Levantamento alto na boca do gol, subiu de cabeça para afastar o Magalhães. Voltou no Providence, furou, ela volta. E aí o zagueirão do Werner mostra porque ele é zagueiro, a bola vai para fora em tiro de meta para o Brasil. E o relógio da Band News FM marca, você confere, 20 minutos e meio, etapa final. Placar da Band News FM da Copa do Mundo FIFA 2026 aqui, Filadélfia. Brasil 3-0 para o Haiti, Yuri Queiroga.
2: Mais cedo, os Estados Unidos venceram a Austrália 2-0. E se o Paraguai derrotar a Turquia já já meia-noite, os Estados Unidos garantem não só a vaga, como já garantiram, mas a primeira posição do grupo D também para a segunda fase.
1: Amarelo.
0: Para quem?
1: Pro Douglas Santos, por aquela falta em cima do Belegade, do alpizão que atingiu ali o jogador haitiano. Douglas Santos leva o cartão amarelo.
0: Brasil no ataque, Martinelli tentou esticar a bola para o Endrick, não alcançou, o AD tirou, falta, pé alto. Jogo perigoso, falta para o Brasil, Aline.
3: É, quando o Brasil tentava recolocar a bola no ataque, de longe eu tive a impressão que tinha até tido um toque no braço, mas a jogada foi para a seleção brasileira na bola parada, lado esquerdo. O capitão Marquinhos está pedindo um cartão para o árbitro. O Brasil vai se organizando para cobrar a falta.
0: Fica ali perto da bola, Bruno Guimarães, camisa número 8. Na meia direita, na meia esquerda, aliás, na entrada da grande área, falta a favor do Brasil. Sei não, viu, Bernardo Ramos, você daria essa falta aí?
4: Eu acho que foi falta sim, viu, Eduardo?
0: Tá marcada. Na grande área, chegando ali na linha de frente da grande área, na meia lua. O Endrick tá lá, Marquinhos vai lá e conversa alguma coisa com ele. Gabriel Magalhães está propositalmente impedido. Também ali o Danilo fazendo o mesmo para confundir a zaga da equipe do Haiti. 22, quase metade do segundo tempo, é falta para o Brasil. Guimarães, pé direito na bola, fechado no segundo poste. Danilo subiu, escorou para o meio, Endrick subiu, passou por todo mundo, afasta de cima de qualquer jeito. Ela volta para o Brasil, brigou no meio, Casimiro ganhou a parada, rolou, passou do Marquinhos, caiu com o Vini. Ponta esquerda, entrou na área, Vini na linha de fundo, cruza em cima do zagueiro. Tentou evitar a saída do Werner, conseguiu, sai pro jogo Haiti, lançamento errado, volta de graça para a seleção brasileira. 22 minutos e 30 deste segundo tempo, por enquanto 3-0, Brasil vencendo. Posse de bola para o Brasil, Martinelli, bom passe ao Guimarães, na frente ao Vini, Endrick está na área, vem Vinícius, limpou, dominou, outra finta mais, vai bater pro gol, não pode mais, levou na linha de fundo, saiu da jogada para Martinelli, entrada da área, Guimarães vai ajeitar, dominou, Vini de calcanhar, Martinelli na trave. Que pena! Seria um gol fantástico, fantástico, Aline!
3: Jogadaça da seleção brasileira, não é, Marcelo Doa? Pelo lado esquerdo do campo de ataque, o Vini estava com a porta fechada, voltou para trás, depois com toques de primeira na finalização do Martinelli, que fez aniversário nesta semana, completando 25 anos. A bola por pouco não entrou, agora parada para a hidratação.
0: Pausa para hidratação, Bernardo Ramos, Cicinho, o jogo, metade do segundo tempo, 3-0 Brasil, fala Bernardo.
4: Olha, Edu, finalmente o Brasil em primeiro lugar finalizou no segundo tempo, isso não tinha acontecido, 22 minutos, é muito tempo sem finalizar. Aconteceu isso na primeira etapa também, então isso é preocupante, diante de um adversário tão frágil, o Brasil precisa ser mais contundente, né? Agora o Brasil tem o lado esquerdo forte, né? Entrou o Gabriel Martinelli, que é ponta esquerda do Arsenal, embora seja reserva do Trossard, mas é o ponto esquerdo do Arsenal, né? E o Vinícius joga por ali. Então esse lado esquerdo fica muito forte, dá para o Douglas Santos se preocupar mais com a marcação. Isso faz, se necessário, porque o Haiti já finalizou 3 vezes no segundo tempo.

0: O Haiti criou mais oportunidades de gol do que a própria seleção brasileira na segunda etapa até o momento.
1: Cicinho, quero ouvi-lo também, Cicinho.
2: É, eu gostei das substituições, né? O Martinelli é um jogador que taticamente ele é muito, ele executa muito bem essa parte tática, né? Um jogador muito voluntário. E o Endrick, que todos nós queríamos, né? Gostaríamos de ver entrando durante a partida. O Ancelotti colocou esses dois jogadores, acredito que vai dar muito mais velocidade ainda, nós já vimos nessa jogada, muito mais movimentação. Só uma ressalva, eu esperava até mais até aqui do Rayan. Eu vejo o Rayan, sim, ele não tá aquele Rayan que parte para cima, aquele Rayan que incomoda o sistema defensivo, o adversário, mas ele tá tocando muito do lado. Então eu sei que é nervosismo de Copa do Mundo, mas o Rayan precisa soltar um pouquinho mais, porque é um grande jogador.
1: 25 minutos desse segundo tempo, por enquanto no placar da Band News FM, 3-0, Brasil vencendo. Vence a seleção brasileira. Nesse momento, o Brasil liderando o grupo. É isso, Yuri Queiroga, repetindo para o ouvinte Band News FM, Nativa FM.
3: 4 pontos e 3 gols de saldo para a seleção brasileira. 4 pontos e 1 gol de saldo para a seleção de Marrocos. Por isso, o Brasil vai na liderança neste momento do grupo C.
1: Mexe. O Haiti tá mexendo, né, Maurício?
4: Tá saindo o Providence com a camisa número 15. A saída do Providence para a entrada do Joseph com a 16. Joseph 16 em campo, jogador do Ferencváros da Hungria.
1: Muito bem. É a quarta mudança, mas acho que já foi a terceira pausa, não foi, Maurício?
4: Não, as duas primeiras foram na volta do intervalo do O. Então ele pode parar mais uma vez ainda.
1: Bernardo Ramos mexe o Haiti.
0: Mexe o Haiti para tentar atacar mais o Brasil com o Joseph, que deve entrar pelo lado esquerdo, né, do O, onde atuava o Providence.
1: Vai pro tudo ou nada a seleção do Haiti, 3-0 no placar. O time do Haiti vai perdendo a sua segunda partida no grupo. O time do Brasil vai ficando na liderança dessa chave C da Copa do Mundo. Pega a Escócia na última partida dessa primeira fase. E agora uma pancada forte no Martinelli. Tem cartão amarelo aí, meu caro Maurício Ferreira.
4: E é justamente, a distância me pareceu pro Isidor. Foi pro Isidor. Eu ia chutar por ali que seria pro Joseph, que acabou de entrar. Mas não, a falta foi marcada ali no centro do gramado e na verdade foi pro Jean-Jacques, 17. Jean-Jacques, 17, atrasado na jogada, acerta o Martinelli e recebe cartão amarelo.
0: Doal, Jean-Jacques já disputou Copa São Paulo de Futebol Júnior.
1: Por quem?
0: Pérolas Negras.
1: Olha só, que é um projeto, né, social.
0: Exato, em 2016 e 2017.
1: Que demais. Que história, hein? Hoje está aí jogando uma Copa do Mundo, que legal.
5: A gente entrevistou o Rafael Novaes, que foi o técnico brasileiro desse projeto lá no Haiti. Alguns dos jogadores dele justamente foram convocados para a seleção para disputar a Copa do Mundo. Mas isso já faz alguns anos, né, que ele já fez parte desse projeto.
1: Quem mais chamou?
4: E ele joga hoje no Philadelphia Union da MLS, ou seja, joga aí na Filadélfia. O Subaru Stadium fica a mais ou menos 20 minutos do Lincoln Financial Field, então é a casa do Philadelphia Union, a equipe que defende hoje o Jean-Jacques.
1: Que, aliás, é o único estádio que fica fora desse complexo aqui, né? Eu tô olhando pra minha esquerda, eu tô vendo o campo de beisebol aqui do Philadelphia Phillies. Atrás aqui da nossa posição, da nossa lance de arquibancada, tem a casa do Philadelphia 76ers. É o ginásio onde joga o time de basquete aqui da cidade e o time de futebol americano. O Philadelphia Eagles é o dono desse estádio aqui em que o Brasil está jogando. Posse de bola para a seleção do Haiti, o tempo vai passando. 28 minutos do primeiro tempo, 3-0, tá na conta do chá, seleção brasileira ganhando e ganhando bem, jogando futebol, ganhando do Haiti. Lançamento para ataque, outra vez ao Haiti tentando partir para cima. Volta Danilo pro goleiro Alisson, passe ruim, ele mata no peito e sai pro jogo. Dá um bicão para fora o goleirão do Brasil. Aplaudido pela galera, não quis graça não. Mandou essa bola para fora, vai ser cobrado lateral pelo Joseph aqui do lado esquerdo. Ele vai deixar para quem é do ofício. Experience vai lá para cobrança, pega a bola e repõe ao ataque. Recebendo aqui na metade do campo, brigando pela bola novamente por aqui o Simon, derrubado com falta dura do Rian. Rian comete falta, tá no chão ali o Belegarde. Na verdade é falta para o Haiti, Maurício.
4: A falta foi marcada para cima do Belegarde por ali. O camisa número 10, ele mesmo já se levanta e vai para a batida, Duó.
1: Belegar, camisa número 10, vai para a cobrança da falta para a seleção do Haiti aqui no setor esquerdo, um pouco antes da entrada da grande área do Brasil. São 6 jogadores do Haiti de branco lá dentro da área brasileira. Pro gol à esquerda, vai atacando o time do Haiti, tentando o seu gol de honra. Delegar, pé direito na bola, fechado, de cabeça, Martinelli afasta, ela volta para a seleção do Haiti com o Experience, vem com a bola dominada aqui no círculo central do campo, batendo para a direita, ele faz o passe, entregando a bola na metade do campo novamente para Jean-Jacques, ele volta tudo, recomeça para o zagueiro, virando Experience para ninguém, deu um bico para a esquerda e se vira aí para dominar o Joseph, conseguiu o Delegar dominar, de cabeça evitou a saída pelo lado do campo, levanta a cabeça e toca na bola do lado, deixando para Decoá toca na bola para Jean-Jacques, Jean-Jacques organiza a saída do time do Haiti pro campo de ataque, ele gira da meia esquerda, vira para a direita, não tem espaço, para a esquerda ele conduz um pouco mais, deixa a bola chegar ao Belegard, na esquerda ele domina e toca, dá um tapa na bola para Joseph, Joseph vai passar, passou fácil pelo Danilo, fintou o primeiro, vai fintar o segundo, veio bem Bruno Guimarães, tomou a falta, o árbitro não deu, lá de trás bateu o Simão, ele deu depois, ai, você tá de sacanagem, seu juiz. Ô Maurício.
4: Não, e até porque a falta foi claríssima do Joseph ali pra cima do Bruno Guimarães. Não sei o que deu na telha ali pro árbitro já não marcar no exato momento da falta. Esperou um pouquinho, o Brasil nem teria vantagem, mas depois com certo delay a falta foi marcada. Já batida pelo Brasil, ó, resultado esse que matematicamente já vai eliminando a seleção do Haiti.
1: Diga, Aline.
5: Público, casa cheia, né? Todos os ingressos vendidos, 68.324 torcedores. O Ancelotti não chamou ainda o Ederson, mas o auxiliar chamou o Ederson para mostrar algumas instruções e agora ele está chamando o Danilo Santos. Então pode ser que esses jogadores entrem em breve no time do Brasil.
1: Rayan para ataque na direita. Boa, garoto, para Endrick na frente. Pintou mais um, vem Brasil. Douglas, na trás. Travessão do Haiti, não entra a bola do lateral brasileiro, Aline.
5: E uma jogada que passou muito pelo pivô do Endrick, que conseguiu com o corpo segurar a marcação e virou a bola lá pro outro lado. Douglas chegou com liberdade para fuzilar pro fundo da rede, faltou muito pouco, desviou, passou pertinho, quase saiu o quarto gol do Brasil.
0: Essa jogada é importante porque o Endrick sai e aí tudo é ocupação de espaço no futebol. O Rayan ocupa um lugar centralizado para dar o passe para o Douglas Santos, ou seja, ocupação de espaço, isso denota treino, só aponta para treino.
1: Relógio da Band News FM marca 31 e 34, etapa final. Uma noite feliz pro futebol brasileiro aqui na Filadélfia, Copa do Mundo, segunda rodada, Grupo C, Brasil na frente, Brasil 3. Haiti 0, Yuri Queiroga.
3: À meia-noite tem Turquia e Paraguai fechando a segunda rodada do Grupo D, que já tem os Estados Unidos classificados depois de vencerem a Austrália por 2-0 em Seattle.
1: 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Doar. Inversão de jogo do Marquinhos lá pra esquerda, Douglas Santos é quem domina, levanta a cabeça, tem Endrick passando, pediu Vinícius Júnior na meia esquerda, ele volta pra Martinelli, Martinelli rola a bola curto por dentro pra Casemiro no corredor central, pediu por dentro na meia, Rayan, dominou, tá de frente pro Endrick, e

0: não valeu. Impedido, jogo parado, impedimento marcado. Ele vai ter que recolher a arma, viu, Aline Fanelli?
1: Ah, ele vai pra mais uma, né, Duel? Porque foi por pouco agora. O Hendrick recebeu do lado direito da grande área e foi pra finalização na saída do goleiro. Mandou pro fundo da rede, é mais um do Brasil que não vale. Mas, ó, eu tava falando sobre observações aqui na beira do gramado. O Danilo se aproximou do Ancelotti, conversou algo. Depois o David veio falar com o auxiliar que tava conversando com o Ederson. Cantou alguma coisinha ali no ouvido do Ederson. Então acho que daqui a pouco vem essa alteração, viu?
0: Ederson, que já foi lateral também na vida, vem para ataque novamente o time do Haiti, lançado do Verne lá pela ponta direita, vai tentar cruzamento na grande área, não tem cacuete, volta a bola por dentro, deixando para Jean-Jacques, Jean-Jacques pro Bellegarde, foi desarmado, e a bola cai de novo no Vinícius Júnior, Cicinho, 33,5, 3-0 Brasil, deita e rola, vai mudar o Brasil.
1: Lá vem Ederson e Danilo Santos.
0: Vai mudar já já o Brasil, meu caro Cicinho, quero ouvi-lo.
2: Duó, como foi, fez bem a entrada do Hendrick, né, pro Rayan, né? O Rayan, ele já saiu daquela posição fixa na ponta direita ali, digamos assim, e já foi mais pelo meio, encontrou passes, então assim, tá tendo uma liberdade maior, porque o Hendrick é esse jogador que não fica somente no meio dos dois zagueiros, né? Ele se movimenta muito e isso é bom para a seleção. Fez o gol aí, tá impedido, mas já é uma outra cara, é uma seleção, digamos, mais leve com esses jovens.
0: Isidor, tentativa de passe aqui na ponta esquerda, ele entrega a bola para cima, leva de volta a bola para a linha de fundo, por baixo chega bem a defesa do Brasil, afastando o perigo lá na grada, a entrada da grande área, ela volta para a seleção do Haiti na cobrança do arremesso lateral, posse de bola do Isidor, tentou a tabela com o Bellegarde, chega Danilo, dá um bicão, chuta a bola para frente de qualquer jeito. Impressão minha aqui do gramado, Bernardo Ramos, ou ficaram Hendrick e Vinícius Júnior como se fossem dois atacantes?
3: É, foi o que a gente falou quando o Hendrick entrou, na verdade quando entraram Hendrick e Martinelli, né, que o Hendrick faria uma dupla com o Vinícius Júnior e o Martinelli jogaria como um ponto esquerdo, ou seja, mudou o posicionamento do Vini Júnior em relação ao início do jogo, né, quando ele atuava mais pelo lado esquerdo, agora não, jogador de mais profundidade pelo corredor central.
0: Vai mexer a seleção brasileira. Vai subir a plaquinha já já, né, Aline?
1: Agora, o Ederson tem a camisa 2, mas primeiro vai o Danilo Santos. Danilo Santos, 18, no lugar do 7, Vinícius Júnior. 18, Danilo Santos, no 7, Vinícius Júnior. E o Ederson Silva, acho que a gente já pode falar só Ederson, porque o outro tá no banco, né? Então, o Ederson 2, no lugar do 8, Bruno Guimarães. Não é do Danilo, hein? Do 8, Bruno Guimarães.
0: E o Casemiro vai jogar 90 minutos, né, meu caro Bruno, ou meu caro Bernardo Ramos?
3: Vai sim, depois de uma atuação ridícula contra Marrocos, Casemiro vai ficar, é o único jogador do meio pra frente que fica. Bruno Guimarães saiu, Paquetá, Rafinha, Matheus Cunha e Vini Júnior saíram, ou seja, só o Casemiro.
0: E o Ederson vai de volante, vai na dele mesmo.
3: Vai jogar de volante como joga na Atalanta, né? Ou jogava, tá indo pro Manchester United, né?
0: A gente agradece. Fala, Cicinho.
2: Provavelmente essa permanência do Casemiro é porque jogou menos, exatamente, né? Jogou mal, jogou menos no jogo passado. Então ele tira o Bruno Guimarães, porque o controle de carga também, né? Faz parte disso daí. É bom porque o Casemiro tá, digamos, um pouco mais descansado do que o Bruno Guimarães.
0: Mexeu o Haiti.
4: A saída do Bellegarde, Duó, para a entrada do Etienne com a 7. Etienne 7 na vaga do Bellegarde, fecha 5 mexidas.
0: Martinelli na entrada da área, 4 contra 3. Lá vem o Ederson, botou na área. Hendrick dominou a bola, subiu, a detira de cabeça, insistiu. Ederson tromba com ele, vai ganhar a parada com falta. E foi um atropelamento, hein, Aline?
1: Foi, já chegou pra dominar a bola no alto e aí acertando o adversário, o Ederson, né? Que caiu pelo lado direito nessa tentativa de ataque da seleção brasileira, comete a falta.
0: 36 jogados, etapa final, 3-0 Brasil. Grande vitória brasileira, o adversário é fraco, mas a vitória é grande. Vitória de time grande, olha, o Hendrick estava impedido por um pouquinho só, hein, Bernardo Ramos?
3: Muito pouco, menos de meio corpo, né? Muito pouco.
0: Impedimento semiautomático na hora, detectando o impedimento que o Bandeirinha também pegou aqui na, no visual. Sai jogando a seleção brasileira novamente, Danilo Santos tentando tomar a bola pelo meio, a bola escapuliu, insistiu para retomar a bola Casemiro, tromba com o zagueiro adversário, a bola sobra de novo com o Duverne pela direita, recuando para AD domina, na zaga central ele vira para a quarta zaga, chamando para o jogo Del Croix, deu 4, troca na bola de novo para a esquerda para Experience, vem levando camisa número 8, sai da lateral, pisa na bola, poucas opções, ele volta a bola novamente para o camisa número 5, Del Croix, gira o jogo para AD, jogador de novo da LDU de Quito, vem dominando outra vez a defesa do time do Haiti, tentando espaço para sair para o jogo, bola com o Isidor, volta para buscar jogo na metade do campo, faz abertura para Duverne para AD, AD vai girar para Del Croix novamente, dá um passo atrás, Joseph pede jogo na esquerda, não vem o passe, a bola volta para o camisa 4, vem de novo o AD recuando para o goleiro, ficando com ela Placide, e o time do Brasil espera, não faz a pressão, o time do Brasil dá um passo atrás para jogar no contra-ataque, Placide toca na bola, entregando para o camisa 5 Del Croix, de lá para a Experience, domina, vem em cima dele o Ederson, ele volta a bola, Marquinhos pressionando, marcando lá na frente, ela volta para o Placide, contra a marcação do Brasil, lançamento muito à frente ali pelo Rayan, ele botou na frente, o Brasil retoma com Martinelli, de cabeça, volta a bola no Douglas, tirou mal, explodiu no Martinelli, volta essa bola na entrada da grande área, Etienne caiu da direita, esqueceu a bola, volta Danilo Santos, deixa para o Casemiro para Marquinhos, vai conduzindo a bola para trás, voltando a bola para o goleiro Alisson sai da sua pequena área, bate de pé direito e levanta para o ataque para o Rayan, vai tentar a casquinha, não deu, Martinelli também não alcançou, caiu no chão, queria falta, o árbitro não deu, Martinelli caiu e ficou, vem o AD de frente no corredor central, abriu lá para a esquerda, bola longa, vai tentar o domínio, camisa 7, Etienne aqui na ponta esquerda, rolou para o Experience, contra a marcação, chega travando, o zagueiro cometeu a falta. Arbitragem para, marca a falta para o Brasil, o zagueirão caiu e ficou lá, hein, Maurício?
4: É, e o Casemiro não tem muita pressa para levantar, depois que foi atropelado ali pelo jogador da seleção haitiana, que reclamou, não gostou da marcação, mas a falta existiu, o Brasil não tem pressa, Duó.
0: Não tem pressa, a seleção brasileira vence por 3-0, joga contra a Escócia em Miami na próxima semana. Time Band News FM vai para lá para acompanhar de perto o último jogo do Brasil na primeira fase e torcendo por mais uma vitória do Brasil para assumir esse primeiro lugar do grupo. Lançamento no ataque novamente para a seleção do Brasil, vai tentar brigar pela posse de bola no ataque, Endrick vem de qualquer jeito, Del Croix chuta a bola para cima, Ederson ganha de cabeça, nem viu onde a bola bateu, Danilo Santos vai atrás, Simon recua, tá nos pés do AD, o AD domina, vem aqui na frente da sua grande área e sai pro jogo, camisa número 4 do Haiti, conduz, domina, levanta a cabeça, deixa curto à frente, vem buscar jogo Isidor, lançamento em profundidade lá na frente do Simon pro Isidor, tocou de cabeça para trás, Etienne tenta a devolução no comando, proteção do Martin, do Gabriel Magalhães, vai para o Alisson, tem um jogador do Brasil caído ali na frente da área brasileira, o Casemiro, bola virada aqui pelo lado esquerdo, o Douglas Santos é quem domina, pisa na bola, Danilo apareceu, ele toca na frente a Martinelli, girou o jogador do Arsenal, tá marcado, em cima dele novamente o Duverne, vem caçando com o jogador do Brasil, que sustenta bem até sofrer a falta. Jogo parado é falta para o Brasil aqui na defesa, relógio da Band News FM, marca, você confere, 40, etapa final. Placar da Band News FM aqui na Filadélfia. O Brasil tranquilo, ganhando do Haiti. 3-0. Fora o ameaço, viu, Yuri Queiroga?
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0: 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Bernardo Ramos, finalzinho do jogo, o que fica dessa atuação do Brasil pro jogo de Miami?
3: O grande primeiro segundo tempo, bem abaixo da seleção brasileira, o Brasil que finalizou apenas 2 vezes. Era para ter enfiado uns 5 hoje no Haiti. Tá ganhando de pouco. Vejamos como vai ser Marrocos e Haiti, Brasil e Escócia, mas acho esse placar bem reduzido, né? A diferença de gols bem reduzida.
0: 3-0, Brasil na frente, posse de bola para a seleção brasileira, Cicinho, quero ouvi-lo também, Cicinho, antes da informação, Yuri Queiroga.
5: Não, só um dedinho de prosa, o que Marrocos perdeu de gol no final do jogo hoje contra a Escócia não tá no gibi.
0: É, o tio Marrocos é um belo time. Cicinho, finalzinho de jogo aqui, 3-0.
2: É, 3-0 convincente pelo primeiro tempo. Bernardo falou muito bem, o segundo tempo o Brasil ficou devendo, poderia ter pressionado mais, deixou até o Haiti ficar mais com a bola esse segundo tempo e o Haiti, por serem limitados assim, eles encontram dificuldade.
0: Lá vem o Haiti na área, afasta o Alisson! Entra na grande área, Isidor quase marca. Hein, Maurício?
4: Aí precisa de atenção com camisa 18, que escapou ali pela esquerda, batida rápida de escanteio com o Didson.
0: Bola de novo com o Joseph, invade a área, cruza para trás, bateu no Magalhães, tira de qualquer jeito o Casimiro protegendo a defesa. Ela volta aqui na metade do campo, vai mais uma vez experiência, vem buscar jogo aqui do lado esquerdo do campo. Ele faz o trabalho entregando aqui na ponta para Joseph de novo, recebeu, vai para cima do marcador. Joseph está cercado, Dedson em cima dele também por ali. A bola volta, volta para a seleção do Haiti. Posse de bola na sua intermediária, a bola sobra aqui no meio do campo com Simon. Simon toca na bola mais atrás para AD segura, trabalha a jogada por aqui com camisa 5 dele. Croá, aprofunda outra vez na ponta esquerda. Dedson vai levando, tentou cruzamento, não tem espaço, tentou um drible seco em cima da marcação, proteção tranquila da zaga do Brasil. Bola para fora, mais uma vez para a seleção do Haiti na ponta esquerda, vai esperando o final do jogo a seleção do Brasil, ganhando por 3-0, respira o Brasil, o time do Haiti tentando pelo menos um gol de honra. O Haiti vai sendo eliminado na Copa do Mundo. Posse de bola de novo aqui do outro lado para AD, bateu de fora da área, pegou mal, jogou longe, longe do gol, é só tiro de meta, Maurício Ferreira.
4: Zagueirão que deu trabalho para as equipes brasileiras na Libertadores do ano passado, né, Duó? Nas oitavas de final eliminou o Botafogo, nas quartas o São Paulo, quase eliminou o Palmeiras na semifinal, mas aí não deu.
0: É, aliás, o AD tem uma história de vida de muita superação, né? Foi enganado por um empresário na Tailândia, virou morador de rua por 3 meses e depois conseguiu voltar para América Latina e no Equador conseguiu se encontrar na LDU de Quito. Uma história de superação, tá aqui realizando um sonho, jogando uma Copa do Mundo. Vem o Brasil, bola recuada aqui do AD, a bola bateu, rebateu, voltou no Delcroá e volta no goleiro. Fica com ela novamente o Blacidê, 3-0, Brasil vence, finalzinho do jogo, 43. Tá acabando a partida. Hoje tem mais futebol na Copa do Mundo, né, Yuri Queiroga?
5: À meia-noite, Turquia e Paraguai.
0: Lá vem o Haiti, entrada da área, Joseph cortou para a perna direita, fintou o zagueiro, levou para meia-lua, não tem espaço, virou. Atenção, vem a batida lá em fora da grande área, chegou mais uma vez ali, travado. Simon tirou o Brasil, ela volta, Etienne tentou dominar, tá pressionado, levou pro fundo, Dedson, o árbitro já tinha marcado impedimento. Toda essa loucura aí pra nada, Maurício?
4: É, pra absolutamente nada, porque quando a bola depois do bate-rebate sobra ali pro Dedson, camisa número 11, ele já tava à frente. O Dedson que joga no futebol dos Estados Unidos, é atleta do FC Dallas e foi ele o autor de um dos dois gols na vitória por 2-0 para cima da Nicarágua do O, que confirmou a classificação do Haiti à Copa do Mundo.
0: Alisson vai sair para o jogo finalzinho da partida, 43, já sobe a plaquinha. Bola longa lá para frente no ataque, a Martinelli vem de cabeça novamente, deu colar, afastou de cabeça, aliás, o Duverne. A bola volta tranquila para o Brasil na esquerda, o Douglas Santos tem mais um arremesso para bater para a seleção do Brasil.
1: 5.
0: Vamos até 50 minutos, já temos 45 cravados nesse segundo tempo aqui na Filadélfia. Torcedores do Haiti já estão indo embora do estádio, hein? Vai ficando a festa totalmente brasileira aqui no Lincoln Financial Field. E o Haiti tenta pelo menos um golzinho em cima do Brasil. Lançamento em contra-ataque, Rayan vai tentando a proteção na direita no campo de defesa. Escapa do marcador, achou o Casemiro, pediu Danilo Santos por dentro, ele toca no Endrick. Endrick gira para Danilo, na esquerda tem Martinelli. Ele aciona Martinelli, vem Brasil para fazer mais um. Martinelli entrou na área, bateu cruzado. E aí se atrapalha o inteiro, Ederson! Jesus amado, como é que perde um gol desse, Aline?
1: Já fazia tempo que a seleção brasileira não chegava no campo de ataque, agora em velocidade, saindo rápido da direita para a esquerda, o cruzamento foi rasteirinho. Na segunda trave, o Ederson se jogou na bola, mas não conseguiu chegar para empurrar para o fundo da rede.
0: Etienne dominando para o time do Haiti novamente, o time granadeiro vem para cima do Brasil, perdendo o jogo por 3-0. Simon na metade do campo, trabalha o camisa 25, levanta a cabeça, Isidoro fechou no comando, ele solta o passe e se enrola inteiro para dominar o jogo. Jogador da equipe do Haiti, não tem falta. Casemiro achou Martinelli, Endrick no meio, Martinelli, a torcida se levanta, bola no Endrick, domina garoto, vai bater, cortou o zagueiro, pressionado, vai pro chão, não teve nada. Não aproveita a chance o Brasil, tem mais uma. Casemiro gira para a meia esquerda, volta a bola, começa com Marquinhos aprofunda o passe, deixando a bola para a direita. Danilo sai lá de trás, ajudando aqui no ataque, agora o Brasil construindo, pisa na bola Danilo, voltando pela meia, começa na intermediária com Marquinhos, de lá para Magalhães tem na esquerda a opção do Douglas Santos, ele trabalha a jogada voltando para Marquinhos domina, bate na bola para ataque para o Rayan, caçado pelo... é falta! Para o Brasil, Aline!
1: Uma falta forte por trás no Rayan, acerta a parte das costas, tá caído, o jogador reclamando com a arbitragem. O Brasil não tem tanta peça para fazer a cobrança, não. Uma falta na intermediária pelo lado direito, até um pouco longe da grande área.
0: Respira o Brasil! 3-0, vence por 3 gols a seleção do Haiti na segunda rodada. E enfim, podemos dizer estreia na Copa do Mundo da seleção brasileira. Danilo Santos vai para a cobrança da falta. Hendrick fica à frente da linha de defesa, vai voltando agora para a linha ali, que fica à frente da meia-lua da área da equipe do Haiti. Olha o Brasil tentando o quarto gol no finalzinho do jogo. 47, poderia, hein? Mais um golzinho do Brasil. Seria interessante para o saldo de gol, sei lá eu, quantos o Marrocos vai fazer nesse time. Danilo Santos põe na área, zagueiro corta. Se enrola toda a defesa do Haiti, ela sobra com o Simon. Vai partir em contra-ataque, abriu Isidoro na ponta esquerda. Por dentro tem por ali o Didson. Bola nele, passou por ele, caiu com o Etienne na esquerda. Vai para cima da marcação, fechando nele Rayan. Ameaça a finta, Didson levou a Etienne aqui na frente. Na entrada da área pela esquerda, virou para a direita. Vem a pancada de fora da área, Alisson espalma. Cai bonito o goleiro do Brasil, Maurício!
4: É, e a bola nem parecia tão forte assim, Duó, mas o Alisson, numa leve demora para cair pro canto direito, aí não teve como segurar essa bola, por isso espalma pela linha de fundo, escanteio já batido.
0: Vai ser batido ainda o escanteio pelo time do Haiti aqui no setor de esquerda, a bola para grande área, desvio pro segundo pau, a D subiu de cabeça, já tem pedido. Aponta o bandeira lá, impedimento marcado, jogo parado, Maurício.
4: Vem a cabeçada por ali do Jean-Jacques, já presente dentro da grande área, e o AD lá no segundo pau, estava à frente da última linha defensiva da seleção brasileira, impedimento marcado pelo assistente número 2.
0: Vai terminar a partida aqui na Filadélfia, e o Brasil vence tranquilo, 3-0, vencendo a seleção do Haiti. Já já, Fábio França vem aí para comandar o pós-jogo da Band News FM, girando toda a rede Band News FM numa grande vitória brasileira. Alisson manda a bola para frente. A posse de bola pertence ao time do Haiti na metade do campo. Recuperação de bola novamente aqui atrás. Vai tentar sair jogando Joseph. Fica com a bola Experience. Vai terminar. Já temos 49. A posse de bola pertence à equipe do Haiti aqui do lado esquerdo. Vai sair jogando a equipe do Haiti aqui na metade do campo, no campo de defesa, no campo de ataque. Enes pelo lado esquerdo. Bola batida rápida. Circulação de bola da equipe do Haiti aqui atrás. Deu com A, ele toca na bola para D, o último homem da defesa, últimos instantes da partida na Filadélfia, grande vitória do Brasil. Passe de bola para Del Croix, faz abertura na ponta esquerda, sai da lateral, vem pro miolo, Experience, tentativa do Simon aqui por dentro, Isidoro também aparece, ele vem trazendo pela meia esquerda, jogou pro fundo para ninguém, vem carrinho firme. Toca na bola por último Danilo, lateral para eles, lateral para Haiti aqui na ponta esquerda. Já batido pelo Experience, ele volta a bola, começa de novo para Jean-Jacques, que tem pouco espaço. Toca na bola Joseph aqui, tentou sair errado Etienne. Recuperação de bola do Haiti, Experience derrubado. Arbitragem para o jogo, marca falta, mais uma pro Haiti, Maurício Ferreira.
4: Ali para cima do camisa número 8 e foi do Rayan, viu, Marcelo Duval? Os jogadores da seleção haitiana agora cobram um cartão amarelo pro Rayan, porque ele deu uma bica para cima aí do Experience. E aí, atrasado na jogada, ele só acerta o camisa número 8. Foi uma baita pancada, mas nada de amarelo.
0: Aí vem cobrança de escanteio, Didson na grande área. Corta bem o Magalhães de cabeça, vai atrás da bola o Hendrick. Vai tentar dominar, mas não há tempo para mais nada. Termina o jogo na Filadélfia. Aqui é Brasil, enfim, deu Brasil, grande vitória, Brasil 3, Haiti 0 na Band News FM, a bola não para, vem aí, Fábio França!

0: Pode tocar, pode tocar. Pode tocar porque deu Brasil, hein? 3-0 pra cima do Haiti. Os três gols feitos no primeiro tempo, o Brasil conquistou uma grande vitória, construiu essa grande vitória na primeira etapa. O segundo tempo mais morno, mas isso vai ser papo para Bernardo Ramos, vai ser papo também para Cicinho. Microfone aberto já para Aline Fanelli, claro, com toda a prioridade, aguardando a saída dos jogadores. Combinado, Aline? Prioridade sua, completa e absoluta, aguardando a saída dos jogadores depois dessa vitória da seleção brasileira, 3-0 para cima do Haiti. Disse sim, o vitória construída no primeiro tempo. Ficou de bom tamanho?
1: Fábio, boa noite. Ficou de bom tamanho. O Brasil viveu um pouco de nervosismo no início da partida, mas depois assumiu, né, o controle do jogo, com muitas movimentações no sistema ofensivo e também com empenho e força ali no meio campo. Conseguiu recuperar bolas, conseguiu ser mais perigoso do que o adversário e encontrou o caminho do gol no primeiro tempo. Então, assim, foi um grande resultado para a seleção brasileira. Por quê? Aí vai falar, mas contra o Haiti não, mas se tratando de Copa do Mundo, isso tira o nervosismo, isso tira também aquela pressão que estava em cima da equipe do Ancelotti, também da comissão técnica. E é muito importante esse resultado pro Brasil pro próximo jogo.
0: Com certeza, Bernardo Ramos, vitória construída no primeiro tempo. Faltou apertar um pouquinho mais no segundo para largar um pouquinho o marcador, ô Bernardo?
2: Faltou jogar bola no segundo tempo. O Brasil finalizou 3 vezes, o Haiti finalizou o dobro. Não dá. Todo respeito. O primeiro tempo foi bom do Brasil. O Brasil jogou bem no primeiro tempo. A gente vai entrar nos outros pormenores aqui e conversamos longamente no intervalo e durante a partida aqui com o Marcelo Nodo, porque de o Brasil estar tão bem no primeiro tempo. O que aconteceu no segundo tempo, e a gente vai também levantar essas questões, é que o Brasil perdeu ligação com o ataque. O Brasil não finalizou, o Brasil não foi contundente. E aí acabou tendo um resultado, na minha opinião, aquém do que a gente esperava quando terminou o primeiro tempo. E o Brasil tinha que ter feito saldo hoje. Era jogo para saldo. Quer dizer, tudo bem, primeiro tempo de qualidade, um Brasil que se impôs diante do fraco Haiti. O Haiti não finalizou nenhuma vez. Mas o Alisson teve que fazer duas defesas.
3: Ancelotti.
0: Vamos ver o Ancelotti.
4: Acertado na frente. Então, melhoramos. Hoje temos que melhorar o próximo jogo.
5: Dois gols que acabaram anulados por impedimento, foi por pouco. Essa diferença de gols que foi de 3, poderia ter de 5, de alguma forma?
4: Eu creio que na frente combinaram bem, acertaram, marcamos 5. Desafortunadamente, 2 anularam, mas creio que o equipe jogou bem.
5: Obrigado, parabéns pela vitória.
0: Tá, então, Carlo Ancelotti, treinador da seleção brasileira, falando depois da partida, vitória do Brasil, 3-0 para cima do Haiti. Concorda com o Ancelotti aí, Cicinho? Foram poucas palavras, mas deu para resumir o que o treinador brasileiro achou do jogo.
1: É, exatamente. O Brasil, quando pressionou, o Brasil, quando implantou o ritmo de jogo, ele chegava com facilidade. Faltou querer um pouco mais? Pode ser que sim, mas entra a questão também da cautela. Você fugir de dividida, porque tem a sequência da competição. Então, assim, tudo isso passa na cabeça do jogador. Eu falei ao decorrer da transmissão, eu esperava mais do Rayan, por exemplo. O Rayan poderia ter tentado mais jogadas individuais. Talvez, se o Luiz Henrique tivesse entrado, a gente conseguiria ver isso. Mas o Rayan foi muito discreto na maneira que ele joga. Não é que jogou mal, mas poderia ter abusado um pouquinho mais, porque com o placar de 3-0, isso te dá a possibilidade de você dar uma caneta, dar um chapéu, tentar driblar, mesmo que você perca a bola. Então, isso pode acontecer. Mas, assim, foi um bom jogo da seleção brasileira, pautado pelo primeiro tempo. Segundo tempo, controlou somente a partida e não sofreu.
2: Eu concordo com o Cicinho. O Rayan deixou a desejar. E quando o camarada tem a oportunidade contra o Haiti, uma seleção tão frágil, ele precisa agarrá-la. E aí ele volta, na minha opinião, a ficar no fim da fila, atrás, por exemplo, do Luiz Henrique. Não entendi do porquê de o Luiz Henrique não ter entrado hoje. Então o Ancelotti mudou também aqueles que entraram em campo. Entraram Rayan e Endrick, os dois mais jovens da seleção brasileira. Quer dizer, ele mudou a hierarquia ali da posição. Vejamos o que vai acontecer contra a Escócia e vejamos também a gravidade dessa lesão no Rafinha, o que de fato aconteceu.
0: Ter entrado Rayan e Endrick, ter colocado Rayan e Endrick, né? Você ressaltou, Bernardo, os dois mais jovens da seleção brasileira. Será que ele não aproveitou justamente a partida contra o Haiti, talvez a mais fácil, ou muito provavelmente a mais fácil, para dar cancha para os dois mais jovens e não necessariamente ter invertido a ordem da fila?
2: Pode ser. Mas assim, pela atuação do Rayan, acho que ele vai para o fim da fila. Que não é uma fila tão extensa nesse momento, dependendo do que acontecer com o Rafinha, né? Rafinha é o primeiro na hierarquia, eu vi o Luiz Henrique em segundo e o Rayan em terceiro.
3: Casemiro.
2: Hoje não, né?
0: Vamos lá, ver o Casemiro.
5: Casemiro, parabéns pela vitória, primeira vitória na Copa. Além do resultado que era importante, a diferença de gols também, o que, é que você destaca dessa noite, por favor?
6: Além do resultado, acho que o empenho da equipe, né? Um empenho muito completo desde o começo. É um jogo muito bom. A gente sabe que é Copa do Mundo, não tem jogo fácil. Estamos vendo muitas seleções que estão empatando, tá perdendo jogos. Então, esse é o espírito. Acho que a ansiedade da estreia já passou, agora vamos melhor. Jogamos melhor hoje, tiramos já o peso da ansiedade da estreia. Eu acho que esse é o caminho. Ainda falta muito, precisa melhorar. A gente sabe que precisa melhorar, mas uma boa vitória.
5: O Haiti teve uma chance ou outra no segundo tempo, mas o Brasil, depois de 6 jogos, volta a não sofrer gols. Para vocês que fazem parte do sistema defensivo também é importante?
6: Muito importante, acho que é muito importante. Acho que o princípio de uma Copa do Mundo para vencer, acho que é não sofrer, né? O Alisson muito bem, é o sistema defensivo. Claro que a parte defensiva começa lá na frente. Acho que foi uma partida muito completa. Então, de parabéns, acho que esse é o caminho.
5: Parabéns, obrigado, Casemiro.
0: Muito bem, tá aí o Casemiro também falando, volante da seleção brasileira. Aline Fanelli já posicionada na zona mista, esperando os jogadores. O Maurício Ferreira também de olho, né, com os jogadores que passam ali e falam logo depois da saída do gramado. A gente atento aqui a tudo que acontece para ouvir. Já ouvimos o Ancelotti e o Casemiro para ouvir mais jogadores da seleção brasileira. Ô Cicinho, nesse momento, o que ressaltou o Casemiro é importante realmente, quer dizer, muitas seleções tropeçando, empatando, jogo de Copa sempre tem aquele nervosismo a mais. Vencer do jeito que o Brasil venceu é mais importante do que jogar a partida inteira bem. Quer dizer, hoje precisava realmente dessa vitória para a partir de agora tentar ter mais tranquilidade na sequência da Copa?
1: Sim, sem sombra de dúvida, viu, Fabio? Porque assim, o Brasil construiu o resultado, né? Não é que o Brasil encontrou os gols, o Brasil criou as oportunidades e concluiu. E aí é normal você colocar um pouquinho o pé no freio, porque como o Casemiro citou, independente de ser o Haiti também veio motivado, porque por ver o feito que fez Cabo Verde, e aí as coisas se complicam. O Brasil não deu sopa pro azar, o Brasil desde o início da partida concentrado, como eu falei, e o Bernardo também frisou muito bem, no segundo tempo poderia ter forçado um pouco mais, só que o Brasil se deu ao luxo de controlar o resultado. Depois entrou o Endrick, depois entrou o Martinelli, tentou uma outra jogada, e quando tentaram, tiveram êxito, né? Gol anulado, bola na trave também, porque estava impedido, mas assim, era isso que esperava. Se você tem uma oportunidade contra o Haiti, meu irmão, eu quero fazer gol. O Ederson entrou no meio campo ali, né, no sistema 3-5-2 ali, se podemos posicionar desse jeito. O Bernardo é melhor nessa questão de tática, mas ele tentou finalizar e é um meio campo quase zagueiro. Então assim, os atacantes precisam ter mais fome para gol, para que possa também garantir sua vaga aí e ou, né, complicar a cabeça do treinador.
0: O Bernardo Ramos, no segundo tempo você disse que faltou ligação, né, pro Brasil, quem sabe criar um pouquinho mais. O Brasil deu o primeiro chute no segundo tempo ali com praticamente 30 minutos, quase 30, pouco depois dos 20 minutos, você tem razão, e foram poucos os chutes. Nas mexidas do Ancelotti, ele esvaziou o meio de campo do Brasil, você achou?
2: Sim, porque ele tirou o Paquetá, que vinha fazendo uma partidaça, para colocar O Martinelli, o ponto esquerdo, o que que ele fez? Ele esvaziou o meio de campo, ele deixou Casemiro e Bruno Guimarães, colocou o Martinelli na ponta esquerda, o Vinícius Júnior mais centralizado ao lado do Endrick, com o Rayan pela ponta direita. Como disse o Cicinho, o Rayan não jogou bem. Martinelli teve a oportunidade, bateu na trave, né? E o Vinícius Júnior claramente se cansou e precisou ser substituído.
3: Marquinhos.
2: Aí sim pelo Danilo.
0: Marquinhos, é isso?
7: Bem, vamos ver. Colocado para se classificar.
8: Isso aí era uma vitória importante, né? A gente sabia que é uma vitória com confiança, com qualidade, era isso que a gente queria hoje, é isso que o treinador pediu tanto nesses treinos pós-Marrocos, porque erramos muita coisa que a gente não erra contra o Marrocos, principalmente muito controle de jogo, erramos passes que normalmente não errávamos, era uma partida que a gente sabia que tinha um pouco de estresse e nervosismo, e hoje para esse jogo o Ancelotti pediu bastante o controle do jogo, muita qualidade no nosso jogo, nos passes, nos movimentos, e foi isso que a gente conseguiu fazer muito bem no primeiro tempo. Conseguimos um resultado ali que foi importante para dar uma tranquilizada no resultado e na partida, né? A gente sabe que os gols são importantes ali na frente para ver quem vai classificar em primeiro, segundo, terceiro, né? Então foi uma vitória importante para a gente, mas a gente tem que ter esse peso na balança, né? Saber que o último jogo contra o Marrocos não tinha nada perdido e esse também a gente não ganhou nada. Temos que seguir trabalhando com os pés no chão. Sabemos que esse último jogo contra a Escócia vai ser muito importante para a classificação e a gente tem que já mirar nesse jogo aí para fazer um bom jogo.
9: Marquinhos, vocês chegaram a pensar em saldo de gols na partida de hoje para conseguir o primeiro lugar do grupo?
8: Era um passo de cada vez, né? A gente sabia que era importante ganhar. E depois que a gente conseguiu fazer os primeiros gols ali, é claro que a gente estava tentando fazer cada vez mais gols, porque vai ser importante no saldo, né? Mas também sabendo que a gente não podia tomar gols, né? Então os saldos também é fazer, mas também não tomar, então foi importante. Uma vitória de 3 gols, né? E depois, no próximo jogo, a gente vai ver o que a gente vai precisar fazer, mas com certeza vamos ir para buscar essa vitória, né? E foi isso, a gente trabalhou um passo de cada vez, ganhar confiança, fazer um primeiro tempo bom, ganhar um jogo era o mais importante. A partir do momento que a gente conseguiu fazer esse primeiro gol para desbloquear, a gente procurou fazer mais, porque o saldo vai ser muito importante.
7: Marquinhos, a gente viu que teve mais tranquilidade em campo. Isso aí foi uma conversa anterior, aquela ansiedade da estreia, porque o Brasil era muito ansioso. Hoje as coisas começaram a acontecer já desde o início do jogo.
8: É natural, acho que esse primeiro jogo ele sempre traz uma ansiedade maior, um estresse maior, principalmente quando a gente não consegue controlar o jogo da maneira que foi nesse primeiro tempo contra o Marrocos, aí acaba dificultando ainda mais em ganhar essa confiança e tirar esse estresse do primeiro jogo, e hoje foi muito pedido, né, durante esses dias de treinamento. O Ancelotti focou bastante na qualidade do treino, na qualidade dos passes, do domínio do jogo, né? A gente sabia que se a gente fizesse um bom jogo, com a qualidade dos movimentos, com as qualidades que a gente coloca sempre no que a gente sabe fazer, a gente conseguiria o resultado aqui hoje, né, focando somente nas coisas que a gente pode controlar, né? Tentando tirar um pouco esse estresse, essa ansiedade, fazer um bom jogo hoje era importante, eu acho que foi isso que aconteceu.
10: Ô Marquinhos, como é que tá o Rafinha? Você conseguiu conversar com ele? Porque foi preocupante, né? Ter que sair no primeiro tempo, conseguiu bater um papo com ele?
8: Ali, na hora que ele caiu, né? Eu cheguei do lado dele, perguntei o que foi, ele falou que foi um pouco da posterior, vai fazer exames, vamos ver o que aconteceu realmente. É um jogador importante para nós, muito importante, né? Um dos líderes desse time, então a gente espera que ele se recupere logo e esteja pronto já na próxima partida, o mais rápido possível.
7: Marquinhos, o técnico Carlo Ancelotti disse que o Brasil não precisa de uma identidade própria, que é um time de muitas facetas. Você trabalha num time que tem uma identidade clara. Como é que você vê isso? Você concorda que o Brasil realmente não precisa de uma identidade definida, um padrão de jogo claro?
8: Olha, acho que a partir do momento que você encontra uma identidade que dá certo, né, eu acho que o Ancelotti ele vai conseguir seguir com essa maneira de jogo, com essa filosofia. Ele é um treinador muito inteligente, muito experiente para saber, né, o que ele tem nas mãos, os jogadores que ele tem na mão, e ele trabalha muito bem com isso, né? Hoje a gente viu mais uma vez, quando não dá certo ele tem essa personalidade para mudar, essa inteligência para mudar e tentar buscar as soluções necessárias durante o jogo mesmo, né? No outro jogo a gente viu, mudou aos 45 no intervalo ali, né? Hoje mais uma vez buscou trabalhar outras coisas, né? Então ele é um treinador muito experiente, vamos deixar ele trabalhar tranquilamente, que ele vai ter sabedoria para encontrar, né, a melhor filosofia pra gente, quando a gente encaixar e ter a filosofia certa, tiver dando tudo certo, com certeza ele vai manter.
11: Obrigado, Marquinhos.
7: Então, tá aí, ó.
0: Tá aí, então. Marquinhos, zagueiro da seleção brasileira falando, o Cicinho, Marquinhos bateu aí em duas teclas, né? Precisávamos acertar os passes nesse jogo e o Ancelotti pediu pra gente controlar a partida. Tudo isso pra dar mais confiança, né, Cicinho?
1: Exatamente, exatamente, porque o Brasil no primeiro jogo foi dominado pela equipe do Marrocos, né? Pela seleção do Marrocos, mesmo em meio a todas essas dificuldades que o Brasil enfrentou, Casemiro, que é um líder, jogando abaixo do esperado, o Rafinha não aparecendo os 90 minutos, e numa jogada brilhante do Vinícius Júnior conseguiu achar o gol contra o Marrocos. Mesmo tendo toda essa dificuldade, empatou com uma equipe que está melhor do que a seleção brasileira. Então, assim, ficou o exemplo. O Brasil sabia que não poderia errar, porque quando você pega uma seleção limitada como a do Haiti e você acaba, sei lá, numa falha, tomando um gol e a equipe se fecha lá atrás, é complicado, bate nervosismo. Isso não aconteceu com o Brasil. Desde o início, uma seleção concentrada, uma seleção buscando espaço, controlando as jogadas, e foi assim que criou o resultado no primeiro tempo e foi merecedor da vitória. Poderia ter feito mais, mas tá de bom tamanho a vitória.
3: 3-0 para o Brasil, resultado construído na primeira etapa. No segundo tempo, o Brasil pisou um pouquinho no freio, tirou um pouquinho o pé, manteve esse resultado de 3-0, Bernardo, mas o Alisson fez pelo menos duas grandes defesas, uma numa cabeçada, né? Que a bola foi ali a queima-roupa em cima dele, pegou no reflexo, o Haiti chegou a assustar por pelo menos duas vezes, Bernardo.
2: Foram três defesas do Fábio em seis finalizações.
3: Do Alisson.
2: Do Haiti, do Alisson, desculpa.
3: Eu não peguei nenhuma.
2: Você
3: hoje.
2: Não pegou nenhuma. Nada. Não, aliás, você está na ancoragem muito bem, teu negócio é o Olodum, não é? A
3: sim, Olodum, eu gosto.
2: Mas o Alisson fez três defesas em seis finalizações da equipe do Haiti. Vale lembrar que quando ele fez essa defesaça, a qual você se referiu, aos 17 minutos na cabeçada do AD, o Brasil não tinha dado um chute no gol do Haiti. O Brasil tomou sufoco do Haiti em algum momento no segundo tempo. Isso precisa ser observado pelo Carlo Ancelotti. O Haiti não tem um time de qualidade. O Haiti é um time fraco. O Haiti entrou com uma proposta clara de se defender para ver o que conseguia. E se defendeu mal, porque tomou três gols no primeiro tempo jogando no sistema com três zagueiros e dois alas bem encostado nos zagueiros. Ou seja, amou a retranca. E a retranca não funcionou, porque a defesa é fraca. Diante de uma defesa fraca, o Brasil tinha de marcar mais gols no segundo tempo. E agora o Brasil vai jogar contra a Escócia fazendo conta, com a calculadora na mão. Tem de ganhar a Escócia, lembrando que o Marrocos fez 1-0 apenas, entre aspas, no time europeu. E ficar de olho no jogo que vai ser disputado simultaneamente entre Marrocos e Haiti. Então, assim, hoje o Brasil poderia ter feito 5-6 se mantivesse o ritmo do primeiro tempo, o que daria à seleção do Ancelotti uma tranquilidade para o jogo contra a Escócia. Agora não vai ter essa tranquilidade. Eu achei pouco, eu achei diminuto esse placar aí, os 3-0. Valeu pelo primeiro tempo, o Brasil jogou bem, o Brasil jogou como se joga contra uma equipe tão fraca como a do Haiti. Pressionando na saída de bola, com os dois meias jogando muito bem. Vale ressaltar que o Casemiro ficava na base do meio de campo, o Paquetá pelo lado esquerdo e o Bruno Guimarães pelo lado direito, com o Matheus Cunha fazendo às vezes de um meia que chegava ao ataque, era um losango praticamente no meio de campo. O Brasil jogou muito bem, só que na segunda etapa, não sei porquê, não voltou da mesma forma, sem criar jogadas, finalizando tardiamente. Ou seja, primeira finalização aos 22 minutos da segunda etapa é pouco, na minha opinião é pouco.
3: 3-0 para o Brasil. Deu Brasil para cima do Haiti. O Brasil assume a liderança do grupo, já que Marrocos, como disse o Bernardo ainda há pouquinho,
11: Martinelli
3: venceu a Escócia por 1-0. Vamos ouvir o Martinelli agora, então.
7: Você entrou no jogo para tentar decidir ainda mais?
8: Ah, a gente tá todo mundo preparado. Por favor, quem tá dando para ouvir aqui? Todos os jogadores do time sabem da qualidade que tem, todo mundo sabe da importância que tem. A gente sabe que com 11 jogadores a gente não vai ser campeão da Copa do Mundo. A gente sabe que todo mundo é importante, então eu particularmente, que nem entrei no último jogo, continuei focado, com a mesma motivação, tentando passar confiança para os jogadores que iam jogar, me mantendo confiante também. Tento passar isso para todos que estão no banco ali também. A gente sabe da importância que todos têm, e acho que hoje todo mundo que entrou também entrou muito bem, fez a diferença. E foi uma grande vitória.
10: Ô Martinelli, você acha que ficou de bom tamanho ou até poderia ter sido mais pelo que o Brasil criou, pela necessidade do saldo, né? Pra ficar em primeiro lugar no grupo, teve aquela sua bola que explodiu no travessão ali, como é que foi?
8: Não, com certeza, a gente ficou com um gostinho que podia ter, ter feito mais gols, a gente queria também marcar mais gols, porque sabe que saldo de gols também pode fazer diferença ali na frente. Mas como eu falei, citei, todos os jogadores que entraram também foram bem, os jogadores que começaram a partida, o Cunha, o Vini, o Cunha a gente vê o tanto que ele trabalha no dia a dia, ajuda todo mundo ali, um cara que tenta tá conversando com todos, dando confiança para todo mundo, ele é um moleque que merece, a gente fica muito feliz por ele, por toda a equipe aí, pela partida que fez.
9: Como é que você, que não começou como titular a Copa do Mundo, consegue essa vaga durante a competição?
8: Ah, como eu citei na primeira pergunta, acho que é dando o meu melhor, é me mantendo bem fisicamente, mentalmente. Como eu citei, a Copa do Mundo a gente não vai ganhar com os 11 que começaram o primeiro jogo. Com certeza vão ter mudanças ainda. Tem essa relação de cartões amarelos, tem lesão, muita coisa pode acontecer. Então é por isso que eu bato nessa tecla bastante vezes com o pessoal, que tem que todo mundo se manter focado, que às vezes quem não jogou nenhum jogo pode entrar numas quartas de finais aí para decidir a classificação pra gente. E muito feliz com o grupo todo, que todo mundo, a gente se dá tão bem ali fora de campo, e dentro de campo a gente só quer passar essa mesma mensagem do que a gente é fora de campo, e com uma vitória dessa acho que a gente consegue mostrar um pouco do que a gente é também.
11: Martinelli, o Ancelotti falou, não se ganha a Copa no primeiro jogo, agora começou a Copa do Brasil mesmo, depois de uma vitória dessa para tirar aquele peso?
8: Com certeza, não foi o resultado que a gente esperava no primeiro jogo, mas... É isso mesmo, não se ganha a Copa do Mundo no primeiro jogo, se ganha lá na final. Então, o último jogo é que a gente realmente tem que ganhar. E como eu estou aqui para todos vocês, é muito feliz pela participação hoje na partida, muito feliz com a vitória e com a atuação de todos aí.
3: Tá bom então, Martinelli, mais um a falar. E você ouve aqui na Band News FM, depois dessa vitória do Brasil, 3-0 para cima do Haiti. O Brasil construiu essa vitória no primeiro tempo, no segundo tempo, o time tirou um pouquinho o pé, não fez mais gols, 3-0 pro Brasil,
10: Fábio.
3: Assume a liderança do grupo, depois de Marrocos ter vencido a Escócia só por 1-0, diga.
10: Enquanto o Marquinhos estava na zona mista, a gente estava junto com o nosso companheiro Alexandre Pretzel, da Bandeirantes, o Vinícius Júnior também passou pela chamada zona mista internacional, e a gente recuperou aqui a fala dele, quer ouvir?
3: Vamos nessa.
12: Quando você e seus amigos vão tomar uma cerveja no Brasil, qual é a comida obrigatoriamente que acompanha a cerveja? E aqui você já achou alguma coisa que se compare?
13: Eu não tomo cerveja, então é mais complicado para mim, mas sempre que a gente vai encontrar os amigos, a gente come arroz, feijão, carne com batata frita, que é o prato típico do Brasil, e eu acho que esse é meu prato preferido.
12: Tem algum companheiro de equipe com quem você tem uma rivalidade saudável e que você pode mostrar pra ele que você conquistou de novo o Man of the Match?
13: A única rivalidade que a gente tem, onde a gente joga as cartas aqui, Magalhães, sem dúvida, é o meu adversário.
12: Muito obrigada, parabéns.
11: Ó, Alisson.
10: Alisson vai passar.
3: Vamos ouvir o Alisson pra ver se ele fala do jogo.
12: Alisson, o Brasil chegou, parabéns pela vitória.
14: Muito obrigado. Uma ótima, excelente atuação, né? Uma atuação muito sólida da nossa equipe. Jogamos o jogo que tinha que jogar com a bola, criamos muito, marcamos as chances quando tivemos. E defensivamente conseguimos neutralizar o adversário, mesmo que eles tiveram algumas chances dentro de campo, a gente conseguiu sair daqui sem sofrer gols, que era algo muito importante para a gente também essa noite.
12: A seleção encaixou ofensivamente e defensivamente na sua visão?
14: Esperamos que sim, acho que não só o resultado diz isso, mas para quem analisou a partida, obviamente quando a gente conseguiu o resultado de 3-0, o Haiti se expôs mais, mas tentou pressionar mais, nos dificultou um pouco mais o jogo para a gente. No segundo tempo eles acabaram tendo algumas oportunidades, nós também tivemos, não conseguimos ampliar o placar, mas está de grande tamanho, está de bom tamanho, pelo que a gente estava proposto a fazer aqui essa noite, respeitando a equipe do Haiti e buscando o nosso objetivo, que era a vitória.
3: As mudanças foram importantes. Ótimo, ótimo. Alisson falou também. Você ouviu o goleiro da seleção brasileira que fez três boas defesas. Aline Fanelli está na zona mista. Daqui a pouco a Aline vem com mais jogadores da seleção brasileira. Depois tem a entrevista coletiva do técnico Carlo Ancelotti. Alguém abriu o microfone aí para falar?
15: Eu, Aline.
3: Daqui a pouquinho. Ô, Aline, diga.
15: Eu demorei um pouquinho, viu, Fábio? Porque eu tava saindo do gramado e aí o pessoal pediu pra gente esperar os jogadores saírem. Aí eu acompanhei a saída dos atletas da seleção brasileira, a torcida que fica próxima, tentando tocar na mão dos jogadores, comemorando demais na saída dos atletas da seleção brasileira. Eu tô numa zona mista que é chamada de zona mista linear. Tem várias estações de falas aqui, né, dos jogadores. Então a gente tá ouvindo algumas e eu tô naquela que eles geralmente passam depois do banho, ou seja, aquela que demora um pouquinho mais. Mas eu já tô aqui postada aguardando os atletas passarem no microfone da Band News FM.
3: Boa, boa, Aline Fanelli. Daqui a pouco traz mais detalhes, mais entrevistas com jogadores da seleção brasileira. Brasil que ganhou, hein? 3-0 pra cima do Haiti, assumiu a liderança do grupo e agora respira um pouquinho mais aliviado até o jogo da semana que vem contra a Escócia. 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
20: Contra o Marrocos, e a gente sente que você está conseguindo render tudo aquilo que sempre falavam para você. Você está sentindo isso também? Está leve para jogar essa Copa, já que você disse que está na sua melhor forma física, na sua melhor parte técnica e não teve nenhuma lesão nessa temporada?
21: É, como eu falei na coletiva, eu estou no melhor momento físico, técnico e mentalmente, isso é importante. É, sempre sonhei poder chegar 100% na melhor competição do mundo e estar assim, e poder fazer os gols, poder fazer assistência, poder fazer grandes partidas é muito importante, porque me dá confiança pro próximo jogo. Espero seguir assim, eu tô só numa evolução grande para fazer grandes jogos, melhores que esse, melhores que o do Marrocos também. Eu tô aqui para seguir evoluindo e levar o Brasil ao topo.
3: É o Vinícius Júnior, Filadélfia, né? Sempre que a gente escuta aí.
21: Ah, em português. Filadélfia é um lugar onde eu me sinto muito
18: bem. Encontrou, de repente, um mini para a seleção agora, brasileira com esses três meio-campistas, o tripé com Bruno Guimarães, Paquetá, Casimiro e o Matheus Cunha, como você citou agora, entrou muito bem também, como um camisa 10, praticamente, flutuando. Pode ser por aí o caminho da seleção brasileira na forma de jogar nessa Copa do Mundo?
22: Eu acho que por esse jogo, eu acho que a posição de Matheus era uma boa posição para criar problema na defesa e depois...

0: Ancelotti, você falou na véspera da estreia sobre medo. Depois da estreia, você falou sobre ansiedade. Eu queria que você comentasse um pouco qual tem sido o papel da psicóloga Marisa Santiago para acalmar as emoções, aliviar a tensão do time. Hoje a gente sentiu um time mais leve.
1: Marisa está trabalhando muito bem com nós. A verdade é que hoje a equipe estava mais tranquilo, mais focalizado no jogo. Com mais tranquilidade na jogada, perdemos poucas bolas. Equipo jogou bem a nível coletivo.
2: Por favor. Yes.
3: Hello, Carlo. Neil Johnston from the BBC Sport website. How much better can your team get at this World Cup? And just going back to hydration breaks, fans are starting to boo them louder and louder each game. Do you have any concern that the hydration breaks are ruining it from a spectator's point of view?
4: Você tem alguma opinião sobre as paradas para hidratação e como seu time pode melhorar na Copa?
1: No, I think it's right. Because we have a possibility to for the player to recover, of course, and also you can put some adjustment on the game. I think it's the right thing to do, above all in this period when it is really hot.
4: Eu considero certa por causa da possibilidade de ajustes nas equipes e da possibilidade também de descanso.
5: Eu queria ouvir do senhor o que o senhor achou da primeira rodada até o momento e se comparando a seleção brasileira com as grandes forças, porque eu tenho escutado o seguinte: bater no Haiti é fácil, mas se pegar a França, Inglaterra, Alemanha, Espanha, não vai ser bem assim. O senhor concorda com isso? Mesmo passada a primeira rodada, o Brasil ainda fica atrás dessas grandes seleções?
1: Bom, todos os jogos são difíceis. É óbvio que o ranking fala que a França é mais forte que Haiti. Isso é normal. Mas todos os jogos, creio, o que pensamos na CBF é que podemos competir com todos os equipos. Haiti incluído e França incluído.
6: Professor, Júlio César, Portal Agora, Mandaguari e Grupo Maringá de Comunicação. Como o senhor analisa a questão do saldo de gols? O Brasil tem 3 de saldo e Marrocos tem 1. Até que ponto é importante o Brasil fazer saldo na última rodada para ficar em primeiro e manter essa logística aqui na Costa Leste? O senhor pode olhar para isso na montagem do time que vai a campo?
1: Não, o time que vai no campo é o time que penso pode jogar para ganhar o jogo e depois vamos ver o resultado das outras equipes. É só depois do jogo, vamos ver se podemos chegar primeiro, segundo ou terceiro.
7: Boa noite, Mister Rodrigo Oliveira, Rádio Gaúcha. Quando o Rafinha teve o problema muscular, você escolheu o Rayan. Nos últimos jogos, o Luiz Henrique tinha sido mais utilizado. Por que você escolheu o Rayan? Ele ganhou mais protagonismo. E se você puder dar um relato sobre o Rafinha, o quão é preocupante a situação dele para o restante da Copa do Mundo?
1: Bem, Rafinha temos que evaluá-lo, lo van a evaluar amanhã. Agora não sabemos que ha passado. Por que puse Rayan? Porque Rayan mostrou boa qualidade, porque Rayan tem um perfil diferente da Rafinha. Probabilmente se são pequenos detalhes que determinam a entrada de um ou outro jogador. Por pequeno detalhe, escolhi Rayan.
2: Ancelotti, Leandro Boldacchiana da TMC, até em cima dessa questão do Rafinha, e só uma dúvida que eu fiquei em relação ao segundo tempo. O senhor entende, então, que é até uma coisa natural do jogador se preservar com o resultado, mesmo a questão do saldo de gols sendo importante nesse grupo? Foi um segundo tempo onde você viu uma preservação natural dos jogadores pela parte física?
1: Rafinha?
2: O Rafinha se machuca no primeiro tempo e isso talvez tenha feito os jogadores no segundo tempo tirarem um pouco o pé e...
1: Não, eu creio que não era um aspecto físico. É que tu tem um rival que tem gana de competir, de lutar, tu baixa um pouco o ritmo porque estás 3-0, nada novo no futebol.
8: Mister, o senhor optou por não trazer o Neymar para esse jogo, para ele continuar o processo de recuperação. É correto pensar que ele estará à disposição para o jogo contra a Escócia?
1: Sim, Neymar vai treinar Amanhã é individual e depois, na segunda-feira, vai estar com a equipe e vai estar preparado para o jogo contra a Escócia.
9: Aurelio.
10: Buonasera, Carlo. Con Vinicius avete vinto tanto insieme nel Real. Dall'inizio che ha avuto, dalle sensazioni che hai, questo sarà il suo mondiale?
1: Ah, lui è arrivato al mondiale... è arrivato al mondiale bene, in ottime condizioni e noi non vogliamo che sia il mondiale di Vinicius, vogliamo che sia il mondiale del Brasile.
11: Thank you, Carlo.
9: Thank you, Fabio.
1: Thank you, everyone.
12: Thank you. Boa noite.
13: Última resposta em italiano, falando que é mais importante ser a Copa do Mundo do Brasil do que a Copa do Mundo do Vinícius Júnior. Foi uma pergunta em italiano, fazendo referência justamente ao Vinícius Júnior. Cicinho, sobre o que disse o Carlo Ancelotti, por favor, gostou da análise do treinador da seleção brasileira?
4: Cicinho.
13: Daqui a pouco, Cicinho. Vamos primeiro com o Bernardo Ramos, então, Bernardo, a respeito do que disse o Ancelotti, por favor.
14: Eu não gostei muito da entrevista, não. Eu discordo de várias coisas que foram ditas pelo Ancelotti, principalmente sobre a história de que o importante é ganhar aquela coisa toda, que vai jogar igual contra a França e contra o Haiti. O Brasil tinha que ter vencido o Haiti por mais gols. Isso era fundamental. Vencer o Haiti por mais gols, Fábio. Jogar bem no segundo tempo. Se a gente for olhar em retrospecto aqui o jogo e o que a gente assistiu do jogo, né? O Brasil finalizou pela primeira vez na partida aos 16 minutos do primeiro tempo com o Vinícius Júnior. Mesmo no tempo, na etapa em que foi bem melhor do que o adversário. No segundo tempo, aos 22, ou seja, nas duas etapas, o Brasil demorou para finalizar. Logo perdeu o tempo. Logo perdeu a oportunidade de fazer gol. Essa é a questão. Faltou contundência à seleção brasileira. Sobretudo no segundo tempo, viu, Fábio?
13: Pois é, e por isso a coisa ficou só no 3-0, placar
15: Fábio
13: na primeira etapa, Aline.
15: Tinha uma manchete ali do Ancelotti, né, sobre o Neymar. No finalzinho ali que ele fala que o Neymar amanhã vai treinar individualmente e depois volta a treinar com o grupo para estar à disposição do jogo contra a Escócia. Temos uma manchete.
13: É, falou que estará à disposição, realmente, falou que estará à disposição já pro jogo contra a Escócia, treinando com o grupo a partir da semana que vem, é isso. Bom, daqui a pouco o Cicinho fala a respeito do que disse o Ancelotti aqui na Band News FM. A Aline também posicionada para ouvir mais jogadores da seleção brasileira. Brasil que venceu o Haiti por 3-0. 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
13: 11 pelo horário de Brasília, 11 horas 15 minutos, horário aqui da Filadélfia. Deu Brasil em 3-0 para cima do Haiti. Ouvimos já muitos jogadores, também a entrevista coletiva do técnico Carlo Ancelotti. Sim, senhor, para arrematar com você sobre o Ancelotti. Gostou do que disse o treinador da seleção brasileira, da análise que ele fez do jogo, das previsões aí para a sequência e, sobretudo, Cicinho, falou que Neymar estará pronto para o jogo contra a Escócia, começando a treinar com o grupo na segunda-feira.
12: Olha, Fábio, assim, o treinador ele sempre vai ser conservador, né? Cê, prova disso é que você vê hoje no futebol que nunca o treinador é culpado, né? O time perde, ou é o árbitro, ou é alguma outra coisa. Então o trabalho dele é sempre bom. Então, assim, o Ancelotti está sendo conservador por aquilo que ele viu no primeiro tempo. Segundo tempo, o Brasil simplesmente ficou, né? Sentou em cima do resultado. Até entendo que isso acontece. Se tratando da notícia do Neymar. Enfim, uma notícia boa, todo mundo quer ver o Neymar. Eu tava assistindo um jogo da Escócia hoje, é uma equipe muito forte, tem bola aérea que é, assim, o ponto forte deles, é muito perigoso e é um pouco melhor do que o Haiti. Então, assim, o Brasil vai ter mais dificuldade no jogo contra a Escócia. Acredito que vença também, mas, assim, o lado bom é esse retorno do Neymar, que ele já meio que anunciou. Então a gente espera que o Neymar volte e dê um brilhantismo para a seleção brasileira, porque assim, o Brasil venceu de 3-0, mas aquele brilho de seleção brasileira não tem mais, né?
13: É verdade, ficou só no primeiro tempo. No segundo tempo faltou esse brilho aí, citado pelo Cicinho, porque realmente o Brasil deixou a desejar na segunda etapa, poderia ter ampliado o marcador e ficar mais tranquilo, né, para a sequência, para a partida contra a Escócia e praticamente garantindo a primeira posição do grupo. Cicinho, valeu, até a próxima.
12: Valeu, Fábio, boa noite, até a próxima.
13: Bernardo Ramos, sobre o que disse Ancelotti a respeito de Neymar, treina sozinho amanhã e começa a treinar com o grupo na segunda-feira para ficar à disposição para a partida.
16: Eu acho que é domingo, tá?
13: É domingo?
16: É, porque eu acho que ele imaginou que hoje era sábado. Sábado.
13: É verdade. Hoje é sexta-feira, no sábado, como foi na rodada passada, né, Aline? No dia após a rodada, a seleção fez só um regenerativo e aí teve praticamente esse dia aí de folga para voltar na sequência. Tem razão. A partir de domingo, muito provavelmente, então, o Neymar com o time. Vai ajudar, Bernardo? Ou você tem muitas dúvidas a respeito disso?
14: Eu tenho dúvidas e vou recorrer à Aline para falar sobre o dia 18 de maio. Aline, naquela entrevista coletiva pós-convocação, o Ancelotti disse que viu o Neymar como um atacante centralizado, não foi isso?
16: Sim, exatamente.
14: Pois é, para formular um comentário eu precisava dessa resposta. Por quê? Quem jogou nessa função hoje? Matheus Cunha. O cara foi lá e fez 2 gols. Vai sair para o Neymar? Concorda, Fábio? É difícil fazer essa alteração. Sim. Então, se ele
16: mas titular acho cedo, né?
14: Ah, não, titular não vai ser, mas é a posição que ele vai jogar. E se tiver no banco de reservas, a torcida vai pedir Neymar. Então, assim, é claro que devido à ausência, o Neymar não joga desde o dia 17 de maio, ele não vai ser titular contra a Escócia. Mas, eventualmente, no outro jogo, como é que vai ser isso? Então, é preciso analisar como jogou, quem está entre os titulares da partida de hoje, sempre relativizando a qualidade do adversário, um adversário muito fraco, mas o Matheus Cunha foi muito bem. Então o Neymar certamente aí, como afirmou a Aline, vai começar no banco de reservas a próxima partida contra a Escócia, se estiver apto, e deve estar pelo que o Ancelotti falou, né?
13: É isso, estará. Aline, você está na zona mista, né? Diga.
16: Isso, tô aqui. Ainda não passou ninguém, tá? Eles costumam demorar, saem todos juntos, aí a gente vai ver quem vai parar pra falar. Geralmente é assim, vamos ver depois de hoje, né? Às vezes muda um pouquinho, mas por enquanto ninguém saiu. É, a preocupação com o Rafinha, o Ancelotti foi até um pouco vago, né? Ele não explicou muito bem o que aconteceu, mas é uma questão em uma das coxas, o músculo adutor da coxa. Ele vai passar por exame amanhã, mas assim, lembrando da reação do Rafinha no campo, quando ele ajoelhou, e aí três outros jogadores em volta dele, ele ajoelhado, quando o Brasil comemora o gol, ele de cabeça baixa, eu acho que ele já sentiu que pode ser alguma coisa que não seja tão simples. Claro que a gente não pode cravar, a gente não tem essa certeza, nem ele, porque ele vai passar por exame ainda, mas fica com essa preocupação pro Ancelotti com relação ao camisa 11.
13: Pois é, né, lesão muscular, se não é só uma fisgadinha, né, Bernardo, realmente é preocupante.
14: E vale lembrar o histórico de lesões do Rafinha. Ele sofreu 4 lesões durante a temporada passada, né? A temporada que acabou em maio no futebol europeu. Uma delas, a última delas, num jogo do Brasil aqui nos Estados Unidos contra a França, em Boston. Que ele sai no intervalo porque estava machucado. Ou seja, um jogador que se machucou muito, teve muito problema físico ao longo da temporada e não necessariamente se recuperou rapidamente.
13: Fábio! Saiu ainda no primeiro tempo, Aline.
16: Peraí, só um minutinho que eu vou me ajeitar aqui que o meu fone caiu. Voltando, boa, é porque tá se a seleção brasileira mandou informação. O atacante Rafinha sentiu dores no músculo posterior da coxa direita, iniciou tratamento e será reavaliado. Quando tivermos mais informações, avisaremos.
13: Muito bem, né? Informação protocolar aí, tem que fazer o exame para saber qual o grau dessa lesão e torcer para que o Rafinha, em uma semana, aí se é uma lesão muscular, em menos de uma semana, é muito difícil que ele consiga retornar. 2 semanas, talvez. Vamos torcer para que o Rafinha não fique fora do restante da Copa. Daqui a pouquinho, Aline Fanelli volta da zona mista, os jogadores da seleção brasileira vão sair e a gente vai ouvir. Tem gol, Yuri Queiroga?
4: Gol do Paraguai, de Galarza, ex-Vasco, fez o primeiro do Paraguai para cima da Turquia. Paraguai 1, Turquia 0. Jogo sendo realizado agora, 22 do primeiro tempo.
13: Ah, gol do Paraguai, hein? Gol do Paraguai pra cima da Turquia. O Yuri Queiroga tá de olho. Daqui a pouco eu quero ouvir a gol do Brasil, hein, Yuri? Daqui a pouquinho vamos com os gols do Brasil e daqui a pouco a Aline Fanelli volta pra zona mista pra ouvir mais dos jogadores brasileiros. O Brasil venceu o Haiti por 3-0. 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
4: Isso, o Brasil venceu 3-0. Voltamos já.
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1: Na meia lua da sua grande área, ele toca na bola para a direita, para Marquinhos. Marquinhos tem mais à frente Raian, mas está marcado, vigiado. Por isso ele faz o passe ao Paquetá, que gira bem. Escapou do Jean-Jacques, meteu no comando, partiu Vinícius. Na esquerda, está livre o Raian. Na direita, Vinícius invadiu, na esquerda, entra na área, bateu, caçapa!

0: cruzamento preciso no Paquetá, lá de trás, partiu Vinícius Júnior entre os dois zagueiros, chegou livre na área, Rayan puxou a marcação, o goleirão saiu, aí é o Vinícius Júnior, um dos melhores do mundo, chega na grande área, levanta a cabeça e com a calma de um artilheiro, rola por baixo do goleiro, vai pro fundo do gol, o Brasil não apenas ganha, o Brasil joga, o Brasil goleia, o Brasil faz o que se espera de um time cinco vezes campeão mundial, Vinícius Júnior, paz e esperança brasileiro na Copa do Mundo, Brasil 3, aí de 0, vem mais, viu Aline?
1: Ah, poderia vir mais, né? Se o Brasil tivesse mantido o ritmo no segundo tempo. O Brasil foi bem no primeiro tempo, gostoso de ver, foi bacana o primeiro tempo. Na segunda etapa, a coisa ficou complicada. Deixa eu me despedir do Maurício Ferreira também. Maurício Ferreira, que acompanhou a seleção do Haiti, que tá fora da Copa, né, Mal? Seu destaque final aí com a seleção do Haiti, por favor.
2: É isso, Fabio. Matematicamente, então, a seleção do Haiti já eliminada da Copa, né? Porque mesmo que vença a última partida contra o Marrocos, o que é improvável, chegaria aos 3 pontos e empataria com a Escócia. Só que no confronto direto, que é o primeiro saldo de desempate, né? O primeiro critério de desempate, a Escócia já venceu no primeiro compromisso entre as duas seleções. Então, matematicamente, o Haiti já está fora da Copa do Mundo. Na próxima quarta-feira, em Atlanta, no mesmo horário do jogo entre Brasil e Escócia, 7 da noite pelo horário de Brasília, vai encarar então a seleção marroquina para se despedir aqui do Mundial de 2026. Eu volto amanhã, viu, Fábio França? A partir da 1:30 da tarde, nossa transmissão aqui para a Rede Band News FM de Holanda e Suécia. Todo mundo de olho nesse grupo F da Copa do Mundo que vai definir o adversário da seleção brasileira na segunda fase.
1: Grande jogo, valeu, Mal. Até amanhã então.
2: Valeu, pessoal. Um abraço, boa noite a todos. Fui!
1: Valeu, boa noite, grande jogo amanhã, Holanda e Suécia, Maurício Ferreira tá de olho nessa partida, acompanha com a gente também. Ô Aline Fanelli, nada por aí, né? Nada na zona mista ainda, nada na zona mista, os jogadores ainda não saíram. Ô Yuri Queiroga, faz o seguinte, quero mais gol do Brasil, vamos lá, foi 3-0 pra cima do Haiti, Yuri.
0: Paquetá roubou-lhe a bola, são 3 contra 2, olha o Brasil, Vinícius pra Rafinha, baga agora, chega o Matheus Cunha, entrou, bateu, golaço!

0: transição. O Brasil chega rápido no campo de ataque. Bola roubada na metade do campo pelo Lucas Paquetá no pé de ferro no meio. Ele ganhou, serviu ao Vinícius. Tinha Vinícius, Matheus Cunha e Rafinha. Ele preferiu o tapa nas costas do AD, que ficou de bunda no chão. Matheus Cunha chegou, fuzilou de perna esquerda na gaveta do goleiro Placide, que nem viu a bola passar, caiu pro outro lado. Matheus Cunha, a noite dele, para desencantar essa camisa 9 que perambulou durante tanto tempo. Camisa 9 é 9 de artilheiro. Artilheiro não perde gol. Matheus Cunha balança a rede. 2 a 0, Aline Panelli.
1: Terceiro gol do Matheus Cunha em 25 jogos com a camisa da seleção brasileira.
2: Esse foi o segundo gol do Brasil. Ouvimos aí já o segundo, ouvimos já o terceiro. Daqui a pouco a gente escuta o primeiro gol do Matheus Cunha também, que abriu o placar. Vitória do Brasil, 3 a 0 para cima do Haiti. Bernardo Ramos, ainda há pouquinho, Maurício Ferreira na despedida, falava a respeito do jogão de amanhã, Holanda e Suécia. Pode pintar daí adversário do Brasil, hein, Bernardo?
3: Pode pintar, a gente tem de ficar bem atento a esse jogo, lembrando que a Suécia tem aquilo que a Holanda não tem de sobra. Tem dois centroavantes, Gyökeres e Isaac. Isaac, aliás, que jogou muito bem contra a Tunísia. É, em contraponto, a Holanda tem dois jogadores de lado muito bons, né? O Chrissiesse e o Somerville, que era do West Ham, tá de saída agora, deve ir pro Manchester United, e o Cody Gakpo, que não fez uma boa temporada pelo Liverpool, mas ainda assim é um jogador de qualidade, um jogador que pode resolver as coisas para a seleção holandesa. Expectativa de um grande jogo para esse, viu, Fábio? Entre Holanda e Suécia.
2: Grande jogo que você vai acompanhar aqui na Band News FM, cobertura completíssima da Band News FM da Copa do Mundo 2026. Brasil venceu o Haiti por 3 a 0. Já ouvimos o gol do Vinícius Júnior, que foi o terceiro. Já ouvimos o segundo gol da seleção brasileira, marcado pelo Matheus Cunha, e ele mesmo abriu o placar. Vamos ouvir aí, Yuri Queiroga.
0: Vini tem Rafinha, ele corta pro lado esquerdo, leva pra grande área, tá cercado, cortou, vai pro drible, Rafinha, e Vinícius bateu pro gol. Goleiro pegou, largou, travado, o zagueiro vai entrando, contra!

0: posição do zagueiro da equipe da Haiti. Abre a lata deles da Filadélfia. E tudo passa pela genialidade de Vinícius Júnior. Ele chega na grande área, corta pro pé direito, faz a finta em cima do Duverne. Bate bonito, a bola espalmada pelo Placidê. E aí vem o zagueiro. Deu cross. Toca na bola, ela resvala no Matheus Cunha e entra no canto direito da meta do Haiti para desafogar esse sofrido coração brasileiro. 23 minutos com o chorado do Brasil aqui na Filadélfia. Tá aberto o placar no Linton
1: Correia. O primeiro gol da seleção brasileira. Vou lá pra zona mista, hein? Aline Fanelli, novidades por aí ou ainda não?
2: Fábio, passou um segurança aqui da CBF, então acho que pode ser que os jogadores comecem a sair. Antes disso, vamos fazer o seguinte, vamos ouvir o que o Ancelotti disse sobre a questão do Neymar pra gente reforçar, né? Vamos ver se todo mundo entendeu direitinho. Então amanhã ele treina sozinho e na segunda-feira não, no domingo. No domingo treina com grupo, é isso, Ancelotti? Fala aí.
3: Neymar vai treinar amanhã individual e depois na segunda-feira vai estar com a equipe e vai estar preparado para o jogo contra a Escócia.
2: É, vai ser preparado para o jogo contra a Escócia. A seleção brasileira vai direto, tá? Voltar para Nova Jersey, aqui sai do estádio de ônibus, assim como parte da equipe Band News FM, eu diria assim, então não vai dormir aqui na Filadélfia, já volta para essa viagem de mais ou menos 1h45, já essa hora da madrugada, né, que vai pegar essa viagem. Eu acho que daqui a pouquinho, viu, Fábio? Tô achando que vem uma movimentação por ali, vamos ver.
1: Vamos esperar, então. Jogadores da seleção brasileira vão sair agora pro ônibus, enfim, vão sair do estádio definitivamente. E a Aline tá ali posicionada na zona mista para ouvir os jogadores. Bernardo Ramos, depois dessa vitória 3-0 do Brasil para cima do Haiti, já falamos bastante sobre isso. E você, inclusive, projetou aí o próximo confronto da seleção brasileira, que pode ser contra a Holanda, pode ser contra a Suécia, mas também pode ser contra o Japão, Bernardo. E aí?
4: Japão também é um time
1: na próxima
4: complicado.
1: Fase, eu na próxima digo, fase, né? Vai jogar, né, contra a Escócia, o Brasil já está classificado, vai jogar contra a Escócia, aí é depender da posição no grupo, vai enfrentar um desses três aí.
4: O Japão é um time bom que já venceu o Flamengo, aliás, né? O Flamengo não, o Brasil, né? Na gestão Ancelotti.
1: Que ato falho, hein?
4: Que ato falho, é verdade. Na gestão Ancelotti venceu.
2: Mais uma pé de música.
4: É verdade, Aline, é verdade. É, mas deixa eu falar sobre a Escócia, próximo adversário do Brasil. Tem uma boa notícia para a seleção brasileira. O Kieran Tierney, que foi lateral esquerdo do Arsenal, né? Hoje joga no Celtic da Escócia, está jogando como um segundo homem pelo lado esquerdo. Saiu lesionado no jogo de hoje contra o Marrocos, né? Porque o titular da lateral esquerda é o Andy Robertson, que marcou a época com a camisa do Liverpool, né? E o Tierney saiu machucado. A Escócia já não tem o Billy Gilmore, né? Jogador do Napoli, que também se contundiu às portas da Copa do Mundo. Então, há problemas também na seleção escocesa, que é pior do que a do Marrocos. Mas é um adversário, Fábio, que se a gente for olhar em retrospecto, na história, eu diria recente, no recorte das últimas participações da Escócia, levou algum problema pro Brasil, né? Na Copa de 98, o Brasil venceu por 2-1, fez 1-0, tomou um empate, depois chega ao 2-1. E na Copa de 90, o Brasil venceu por 1-0 só, com o gol do Miller, né? Então, assim, diante do que Marrocos fez hoje com a Escócia, né? Jogou bem melhor do que os escoceses, como o Yuri trouxe a informação. Marrocos perdeu muitos gols no final. Seria bom o Brasil, claro, em primeiro lugar, vencer o jogo, mas conseguir um bom placar também. Porque Marrocos, como a gente falou, vai jogar ao mesmo tempo, simultaneamente, contra o Haiti. E vamos ver, né? O Brasil perdeu a oportunidade hoje de fazer saldo, sem dúvida nenhuma, e vai enfrentar essa Escócia, que tem jogadores experientes e bons. Eu citei o Robertson, tem o McTominay também, né? Foi o melhor jogador da Série A italiana na temporada retrasada, quando o Napoli ganhou, né? O McTominay joga no Napoli, né? Ele até se adiantou um pouco em relação ao posicionamento dele no Manchester United.
1: Era quase um volante, agora é um armador mesmo.
4: É, exatamente,
1: né?
4: É um armador.
1: Bom jogador realmente. Ô Yuri Queiroga, como é que tá o jogo do Paraguai aí, Yuri?
5: Paraguai acabou de mandar uma bola no travessão, pegou no travessão, depois na trave esquerda do goleiro Chakir, da seleção turca. Paraguai quase marcando o segundo gol, 36, agora 37 do primeiro tempo. Paraguai continua vencendo por 1-0. A permanecer esse resultado, os Estados Unidos garantem a primeira colocação do grupo D, porque com 6 pontos, o Paraguai com 3, e aí na próxima rodada os Estados Unidos vão enfrentar a Turquia, e aí tanto o Paraguai quanto a Austrália, que tem 3 pontos, perdem para os Estados Unidos no confronto direto, já que os Estados Unidos derrotou as duas seleções. Então, se permanecer esse resultado, os Estados Unidos, assim como o México, já vão garantir o primeiro lugar de suas respectivas chaves. No caso dos Estados Unidos, a chave D. E aí, passando como primeiro do grupo D, os Estados Unidos já saberiam que vão que iriam jogar na segunda fase, dia 1º de julho, quarta-feira, 9 da noite, no estádio do San Francisco 49ers, em Santa Clara, contra um dos terceiros colocados.
1: Muito bem, Yuri Queiroga. Daqui a pouco eu volto com a Aline Fanelli para fechar a conta também na seleção brasileira, porque estão começando a apagar as luzes aqui do estádio. Estão expulsando a gente daqui a pouco. É, rapaz, aqui em cima estão apagando tudo. Então a gente vai ter que fechar a conta por aqui daqui a pouco. Mas eu volto ainda para falar com a Aline Fanelli para saber se tem algum jogador falando lá na zona mista. Band News FM, aqui no Futebol é Notícia. Diga, Aline, diga. Vai, dá tempo.
2: Não, só ia falar que o Bernardo sabe, né, que no Maracanã isso acontece também, mas é porque o pessoal liga aquelas luzes para cuidar do gramado, né, e aí apaga tudo e tal, mas geralmente pode ficar. Eu espero que vocês possam ficar.
1: É, também, enxergar também, né? Que é um detalhe importantíssimo. Yuri, daqui a pouco eu volto com a Aline, daqui a pouco ela tenta ouvir mais jogadores da seleção brasileira. 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

0: Que maravilha, hein? Que maravilha! Olodum pra fechar essa noite com vitória da seleção brasileira. 3-0. 3-0 pra cima do Haiti. Aline Fanelli, nada por aí ainda, né?
1: Ah, nada, viu, Fábio? Tô achando que precisam começar a apagar as luzes aqui também. Quem sabe o pessoal sai de lá do vestiário. Mas por enquanto, nada, ninguém. Nem umzinho.
0: Então faça o seguinte, fique por aí e claro, na programação da Band News FM você vai trazer mais detalhes, mais destaques dos jogadores. Destaque final aí, Aline, fecha a conta no Brasil.
1: Combinado, Fábio. Então, como eu disse anteriormente, a delegação da seleção brasileira volta direto para Nova Jersey, saindo daqui do estádio, uma estrada de mais ou menos 1h45, acredito que esse horário que eles vão voltar para lá, e aí amanhã a tendência é que seja folga ou um trabalho regenerativo apenas, a gente não vai acompanhar nenhuma atividade da seleção brasileira. Se eles repetirem a programação da última semana, no domingo só vai ter parte do treino aberto, 15 primeiros minutos, e não vai ter entrevista coletiva, mas aí a gente vai acompanhar, claro, essa preparação da seleção brasileira, já avisando o jogo contra a Escócia. O Brasil na terça-feira treina em Nova Jersey e aí depois viaja para Miami para os compromissos. Pelo menos inicialmente era essa a previsão. Se mudar, claro, a gente vai ficar sabendo e a gente passa todas as informações para quem acompanha a Band News FM. Mas eu vou ficar aqui, qualquer palavrinha de Sim. jogador do Brasil a gente acompanha na programação.
0: Ótimo, valeu, Aline, até a próxima.
1: Valeu, até mais.
0: Bernardo Ramos, valeu Bernardo, e a sequência do Brasil aí, hein?
2: É, contra a Escócia a gente falava sobre o Kieran Tierney, né, o jogador que saiu machucado, que atua pelo lado esquerdo, pelo lado direito tem um jogador muito bom, o John McKean, né, jogador do Aston Villa, né, esse não, esse tá voando, esse vai ficar no time titular, então é problema ali para o Douglas Santos pelo lado esquerdo da defesa da seleção brasileira. Grande abraço, Fábio. Valeu.
0: Valeu, Bernardo Ramos. Yuri Queiroga, você fecha a conta daí, porque aqui tô apagando tudo.
3: Eita.
0: Yuri. Valeu, Yuri. Até a próxima. Tchau, gente.
3: Valeu, time. Valeu, turma. Direto dos Estados Unidos. Aquele abraço pra vocês, pra todo mundo, pro Marcelo Duó, Bernardo Ramos, Cicinho, Aline Fanelli, Maurício Ferreira e pro nosso Fábio França, que comandou tudo desde as 7:30 da noite. Resultado final, portanto, na Pensilvânia, no Lincoln Field, em Filadélfia. A seleção brasileira conseguiu a primeira vitória na Copa do Mundo. 3-0 para o Brasil sobre o Haiti. 2 gols de Matheus Cunha, 1 de Vinícius Júnior. Estes levaram o Brasil aos 4 pontos. O Brasil lidera o grupo C da Copa do Mundo. Tem 4 pontos e 3 gols de saldo contra 4 pontos e 1 gol de saldo da seleção marroquina, que mais cedo bateu a Escócia. 1-0 para Marrocos. Com o gol mais rápido da Copa do Mundo até aqui, marcado pelo Saibari, jogador do PSV Eindhoven, e que marcou a 1:09 de partida, e foi o gol único do jogo realizado mais cedo. O jogo começou às 7 horas da noite. Com isso, Brasil 4 pontos, Marrocos 4 pontos, Brasil na frente no saldo de gols. A Escócia com 3 pontos, o Haiti zerado, como destacou Maurício Ferreira durante a jornada. A seleção haitiana já está eliminada da Copa do Mundo FIFA 2026. Neste momento, bola rolando para Turquia e Paraguai, e a seleção paraguaia, que abriu o marcador com o Matias Galarza, viu a Turquia colocar uma bola na trave num cruzamento vindo do lado direito, e a equipe turca quase, portanto, empatou o jogo, que está sendo disputado neste momento. Vou confirmar aqui onde está sendo realizada a partida entre Turquia e Paraguai, mas certamente ali na região da costa oeste dos Estados Unidos, e portanto o Paraguai está vencendo até aqui a seleção turca por 1-0, chegando a 3 pontos e garantindo a classificação em primeiro lugar dos Estados Unidos no grupo D. E a gente movimenta a reportagem pelo Brasil, porque depois do jogo, claro, o torcedor também faz a sua análise. Primeiro, já que nós tocamos o Olodum por aqui, a exaustão, vamos tocar de novo.

0: torcedor, porque, claro, tem torcedor festejando, satisfeito com a vitória brasileira sobre o Haiti 3-0. E quem acompanha tudo por lá com a gente é a Janaína Moradillo. Fala aí, Janaína, toda a sensação, a análise também, o sentimento do torcedor aí em Salvador depois dos 3-0 sobre o Haiti, Janaína.
1: Atuação da seleção brasileira que hoje sim arrancou os sorrisos dos torcedores brasileiros e baianos, assim como Evelyn. Evelyn estava aqui super feliz, contente com a atuação da seleção brasileira hoje. Conta pra gente, o que você achou, Evelyn?
2: Cara, eu amei, eu fiquei muito feliz. Fiquei feliz muito com a entrada do Hendrick, pena que o gol foi impedimento, né? Mas arrasaram, o Vini Júnior também brocou no gol, eu tô muito feliz, de verdade. 3-0, tipo assim, não tem como eu estar mais feliz agora.
1: E quando você viu o primeiro jogo, você tava meio tristonha, assim, agora deu energia?
2: Nossa, sim, foi 1-1, eu fiquei tipo com o coração na mão, eu achei que o outro time ia fazer mais um, mas ainda bem que foi empate e nesse jogo a gente brocou, foi muito bom.
1: Agora é Hexa mais fácil?
2: Nossa, com certeza, o Hexa vai vir, pô, veste a camisa do Brasil que o Hexa vai vir, com certeza.
1: É com otimismo que eu volto com vocês.
0: Valeu, Janaína Moradillo, direto lá de Salvador, com toda a manifestação e a satisfação, claro, do torcedor, ou dos torcedores após a vitória por 3-0 sobre a seleção do Haiti. Próximo compromisso, quarta-feira, em Miami, no estádio de Miami, o Hard Rock Stadium, para Brasil e Escócia. É, a gente vai acompanhar, claro, na quarta-feira, 19h, a bola rola para definição das vagas na segunda fase da Copa do Mundo. Quem também está acompanhando a movimentação de torcedores é a nossa Augusta Proença. Augusta Proença, repórter da Band News FM lá em Brasília. Depois deste jogo, como é que está o pós aí, a análise e a sensação do torcedor na capital federal, Augusta?
3: Pois é, e agora a festa começou de verdade, principalmente depois dessa vitória do 3-0 pro Brasil, com vários gols impedidos. Aquele negócio, né? A alegria podia ter sido maior, mas pra brasileiro a gente tá é muito feliz, que é o caso aqui do Geldon, que tá com a gente também. Como é que foi essa partida? Altos e baixos ou só altos?
4: Cara, quem esperava mais? Esperava um 5 ou um 7-1. Haiti, desculpa, mas a gente esperava um 7-1. Era o momento na Copa, mas assim, foi bom. Assumimos a liderança do grupo, mas faltou um gol do Rayan hoje. Faltou um gol do Rayan hoje.
3: Olha, eu esperava mais gols do Brasil, mas o 7-1 eu não desejo pra ninguém.
4: Mas pô, foi bola na trave, dois impedidos, vale 6.
3: Eu vou considerar um 6.
4: Vale 6, vale 6, vale 6.
3: É isso, pessoal. Mais tarde a gente volta aí com atualizações pra vocês. E vocês continuam acompanhando a cobertura da Copa aqui pela Band News.
4: Uma Alexa.
3: Uma Alexa.
0: A confiança voltou e voltou bem pro torcedor em todo o Brasil. 3 para o Brasil, 0 para o Haiti. Mais cedo, a gente teve também pelo grupo C, pelo grupo da seleção brasileira, Marrocos vencendo a Escócia. Nós falamos aqui agora há pouco, Marrocos venceu a Escócia por 1-0. E os Estados Unidos bateram a Austrália por 2-0. Esse jogo foi realizado em Seattle, também na costa oeste. Há pouco eu estava falando aqui a respeito da localização de Turquia e Paraguai. Está sendo realizado lá em Santa Clara, no estádio do San Francisco 49ers. É onde está sendo realizado, na região de San Francisco Bay Area, a área da Baía de São Francisco. E olha, agora a gente pode informar por aqui que o atacante Julio Enciso, deixa eu ver se ele foi expulso aqui pela seleção paraguaia, foi o Almirón. Almirón, jogador camisa 10 paraguaio, também acabou expulso, né, no finalzinho do primeiro tempo, com a seleção do Paraguai vencendo a Turquia por 1-0 lá em São Francisco. Os jogos deste fim de semana, deste sábado, 14h, a bola vai rolar para Holanda e Suécia. E claro que você vai acompanhar aqui na Band News FM. Tem 3 jogos, uma rodada tripla. A partir de 13h, transmissão de Holanda e Suécia. Às 14h, a bola rola. Depois, às 17h, com transmissão da Band News FM, a partir das 16h, a gente vai ter Alemanha e Costa do Marfim. Quem nos acompanha com imagens, tanto no Fast Channel, quanto no Fast Channel da LG e também do TCL Channels, quanto pelas nossas redes sociais, já vê a nossa agenda. Né? Depois de Turquia e Paraguai, no sábado, as emoções continuam com Holanda e Suécia, com Alemanha e Costa do Marfim jogando às 5 da tarde, e às 9 da noite, com transmissão começando às 8:30, tem Equador e Curaçao. Estaremos nesse jogo entre Equador e Curaçao. E aí na madrugada de domingo, já a partir da 1 da manhã, tem Tunísia e Japão, fechando essa rodada dos jogos do sábado no horário local, mas já entrando pelo domingo, pelo horário de Brasília. Aí no domingo, já que nós já falamos aqui de Tunísia e Japão, a gente tem pela Copa do Mundo 1 da tarde, 4 jogos, né? 1 da tarde tem Espanha e Arábia Saudita, às 4 da tarde tem Bélgica e Irã, às 7 da noite Uruguai e Cabo Verde, e fechando o dia às 10 horas da noite tem Nova Zelândia e Egito. Esses são jogos, portanto, do domingo, deste dia, já do dia 21. Já estamos no dia 20 de junho, sábado, e portanto, essas as partidas do domingo. Por enquanto, e a gente estava refletindo sobre isso durante a nossa jornada, durante o finalzinho aqui da nossa jornada lá direto da Filadélfia, sobre a importância do Brasil se colocar como o primeiro da sua chave, que é o grupo C, porque isso define todo o caminho, todo o chaveamento e onde a seleção vai jogar, por exemplo, na segunda fase. Se o Brasil for primeiro colocado do grupo C, que é a sua chave, o Brasil vai jogar na segunda fase em Houston, no Texas, no dia 29 de junho, às 2 da tarde, uma segunda-feira, contra o segundo colocado do grupo F. E aí pode ser Japão, pode ser Holanda, pode ser a Suécia. Tunísia eu acho um pouquinho mais difícil. A Tunísia levou de 5 na estreia para a Suécia, teve a demissão do técnico, teve a troca de técnico, agora é o Hervé Renard, o novo técnico da seleção tunisiana, mas principalmente aqui entre estes três que sai o adversário da segunda fase do Brasil, passando em primeiro ou em segundo. Só que se for em primeiro, joga em Houston no dia 29 de junho, às 2 horas da tarde. E se passar em segundo do grupo da sua chave, enfrenta o primeiro do F, só que na segunda-feira também, dia 29 de junho, às 10 horas da noite, e em Monterrey, esse jogo lá no Gigante de Acero, ou seja, o Gigante de Aço, que é o estádio do Rayados de Monterrey, e aí seria contra o primeiro colocado do grupo F. Para você ter uma ideia, se o Brasil passar em segundo do grupo C, ele pega as chamadas oitavas de final, aliás, a segunda fase 4, confronto 4 da segunda fase, e aí passando enfrentaria o vencedor do confronto 3, e esse do confronto 3 viria a ser o quem vier do grupo A ou do grupo B. Pode pegar os Estados Unidos não, porque tá passando em primeiro lugar por aqui, mas quem vier de um desses grupos. Mas se passar em primeiro lugar, ele estaria no chamado confronto 9 do chaveamento, e aí ele pode pegar o segundo do grupo I. Se ele passar em primeiro lugar, pode pintar uma Noruega já nas oitavas de final, nas oitavas, não na segunda fase. Na segunda fase vem do grupo F, mas se passar, pode pintar uma França, pode pintar a Noruega, Senegal, alguém do grupo I, porque viria do segundo colocado do grupo I o confronto diante do Brasil nessa chave. Por isso que é muito importante a gente ficar atento a estes chaveamentos. 12:54 no horário de Brasília, a gente vai atualizar tudo de Copa do Mundo durante a madrugada aqui na Band News FM, tudo da vitória. 3 para o Brasil, 0 para o Haiti, o terceiro gol que fechou essa vitória, foi marcado pelo Vinícius Júnior, e você ouve na voz de Marcelo Duó, enquanto eu e Yuri Queiroga me despeço, nos encontramos logo mais, a partir de 8:30 da noite, com a transmissão de Equador e Curaçao, a bola rola às 9 horas da noite. 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Este foi o gol de Vinícius Júnior para o Brasil, 3-0 sobre o Haiti. Narra Marcelo Duó.
5: Na meia lua da sua grande área, ele toca na bola para a direita para Marquinhos. Marquinhos tem mais à frente Raian, mas está marcado, vigiado. Por isso ele faz o passe ao Paquetá, que gira bem. Escapou do Jean-Jacques, meteu no comando, partiu Vinícius. Na esquerda, está livre o Raian. Na direita, Vinícius invadiu. Na esquerda, entra na área, bateu, caçapa!

0: lançamento preciso no Paquetá, lá de trás, partiu Vinícius Júnior entre os dois zagueiros, chegou livre na área, Rayan puxou a marcação, o goleirão saiu, aí é o Vinícius Júnior, um dos melhores do mundo, chega na grande área, levanta a cabeça e com a calma de um artilheiro, rola por baixo do goleiro, vai pro fundo do gol, o Brasil não apenas ganha, o Brasil joga, o Brasil goleia, o Brasil faz o que se espera de um time 5 vezes campeão mundial. Vinícius Júnior, paz e esperança brasileiro na Copa do Mundo, Brasil 3, aí de 0, vem mais, viu, Aline?
1: Com uma tranquilidade de quem já foi o melhor jogador do mundo, baita lançamento pelo lado esquerdo pro Vinícius.
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4: Meia-noite, 58 minutos pelo horário de Brasília. Eu e Yuri Queiroga tô ficando por aqui. Na sequência, você vai ter a companhia de Arthur Coelho com a atualização do noticiário do Brasil e de todo mundo aqui na Band News FM. Claro, madrugada deste dia 20 de junho de 2026. Claro que você pode mandar sua mensagem, continuar com a gente pelo nosso WhatsApp 11 999 592 100. Em 2 minutinhos, Arthur Coelho chega à nossa programação. Continue sintonizado aqui na Band News FM durante todo este fim de semana.
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2: Uma em ponto, uma ótima madrugada para você que acompanha a programação da Band News FM neste sabadão 20 de junho de 2026. Muito prazer. Eu sou Arthur Coelho, te acompanho até às 7 horas da manhã, te atualizando de tudo que acontece no Brasil e também no mundo.

0: Lembrando que você, claro, pode participar e interagir conosco pelo nosso WhatsApp no 11 999 592 100, 11 999 592 100. Você pode deixar a sua mensagem de texto ou de áudio, áudio de no máximo 15 segundos, é o tempo interessante que a gente consegue colocar o seu material no ar. Já tem aqui algumas mensagens chegando, como ouvinte final telefone 4641, desejando uma ótima madrugada a todos, é o Rogério de Ribeirão Preto, e tá dizendo o seguinte: aqui 16 graus, Arthur, é, tá frio, hein? Tá frio. Lá no norte do país, a Andresa de Manaus, acompanhando a programação, já deixando aqui o recadinho dela. Quem mais por aqui? Ouvinte de São Paulo, final telefone 5005, mandando uma ótima madrugada a todos e vai ficar conosco até às 5 horas da manhã. Muito obrigado a todos que estão chegando neste momento. Repetindo aqui o número do nosso WhatsApp para sua participação: 11 999 592 100, 11 999 592 100. Vamos, portanto, às atualizações de momento. Aliados do presidente Lula estão divididos sobre a permanência do senador Jax Wagner na liderança do governo no Senado Federal. Os detalhes, quem conta é o Márcio Rocha.
1: O entorno do presidente Luiz Inácio Lula da Silva está dividido em relação à permanência do senador Jax Wagner na liderança do governo no Senado. Ele foi alvo da última fase da Operação Complice Zero da Polícia Federal, que investiga as irregularidades descobertas no caso do Banco Master. A expectativa é que Lula se encontre pessoalmente com Jax Wagner nos próximos dias, mesmo depois que eles conversaram por telefone. Lula queria resolver a questão rapidamente, mas como acabou de voltar da cúpula do G7 na França e tem agendas fora de Brasília, a conversa ficou para depois, para baixar um pouco a poeira no caso.
0: Em Minas Gerais, o presidente Lula anuncia quase 90 milhões de reais para um hospital de referência em oncologia. Os detalhes agora com a Josiele Lemos. Aliás, quem tem as informações é o Matheus Hermógenes.
2: O cantor Milton Nascimento será homenageado pela Universidade Federal de Lavras com o título de doutor honoris causa. A cerimônia será realizada na próxima terça-feira, dia 23 de junho, e será aberta ao público. A honraria reconhece a contribuição artística, cultural e social do artista, um dos maiores nomes da música brasileira e referência do movimento Clube da Esquina. Por questões de saúde, Milton será representado pelo compositor Márcio Borges, parceiro histórico do cantor, que vai receber o título em nome de Bituca. Ao lado de Telo Borges, ele também vai participar de uma apresentação em homenagem ao artista. A programação conta ainda com apresentações musicais e atividades sobre a história e o legado do Clube da Esquina.
0: O líder indígena Raoni é transferido para São Paulo para dar continuidade ao tratamento de saúde. As informações com a Ronilma Pinheiro.
3: Devido à necessidade de atendimento especializado, o líder indígena Raoni Metukitiri, de 94 anos, vai seguir com os tratamentos em São Paulo. Segundo o boletim médico mais recente, a decisão foi tomada após a evolução do quadro clínico. Raoni estava internado no interior de Mato Grosso e foi transferido sob acompanhamento de uma equipe médica nesta sexta-feira. O cacique segue em observação em um hospital de referência na capital paulista. O estado de saúde é estável, mas ainda inspira cuidados.
0: Nos assuntos internacionais, o presidente dos Estados Unidos, Donald Trump, chama Lula de muito volátil e diz que não poderia se importar menos com o presidente brasileiro em entrevista a um site local. É a segunda declaração crítica ao país na semana. No G7, Trump já havia dito que o país se tornou perigoso politicamente. O Departamento de Estado americano também entrou na briga e classificou a condenação do ex-deputado estadual Bolsonaro como uma perseguição política. Lula rebateu dizendo que, nas palavras dele, se tem alguém que tem que aprender com eleições civilizadas no Brasil, é o meu amigo Donald Trump. Falando agora de seleção brasileira, o técnico Carlo Ancelotti confirma que Neymar deve estar à disposição da equipe para o jogo contra a Escócia. A partida acontecerá na próxima quarta-feira pela última rodada do Grupo C da Copa do Mundo. Essa informação foi feita durante uma coletiva após a vitória sobre o Haiti.
4: Mister, o senhor optou por não trazer o Neymar para esse jogo, para ele continuar o processo de recuperação. É correto pensar que ele estará à disposição para o jogo contra a Escócia?

0: Sí, Neymar va a entrenar a mañana individual y después en la segunda feira va a estar con equipos y va a estar preparado para el juego contra Escocia.
1: É, o camisa 10 não viajou com a equipe para a Filadélfia, nos Estados Unidos, e assistiu pela televisão a vitória por 3-0 sobre o Haiti. Ele vai treinar individualmente a partir de hoje e se reintegrar ao grupo na segunda-feira.
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3: O primeiro final de semana do inverno será marcado por contrastes no país. Na região sul, o sábado ainda tem chuva forte, com risco de temporais entre o Paraná e Santa Catarina. Enquanto no Rio Grande do Sul, as temperaturas seguem baixas e o tempo fica mais estável. E no domingo, a frente fria se afasta e o sol volta a aparecer na região. Mas o amanhecer continua frio e com possibilidade de geadas em áreas do sul gaúcho. Já no sudeste, o destaque é para o estado de São Paulo, onde a chuva retorna no sábado e ocorre em vários momentos do dia. E no domingo, o tempo melhora gradualmente, mas ainda tem chance de chuvas em pontos da faixa leste paulista. E chove também em áreas do Rio de Janeiro e no sul de Minas Gerais. Já no centro-oeste, as instabilidades ficam concentradas em Mato Grosso do Sul e áreas de Mato Grosso no sábado. E no domingo, o tempo volta a ficar firme e o calor predomina na região. Já no nordeste, a chuva continua concentrada no litoral entre a Bahia e o Rio Grande do Norte. E também atinge áreas da faixa norte da região, entre o Maranhão, Piauí e o Ceará. E no norte do país, o calor e a umidade também provocam pancadas de chuva no Amazonas, Acre e Roraima, no Amapá e no Pará. Já de Ramos, da Climatempo.

0: Agora 1:08, a implementação da lei seca no Brasil completa 18 anos. Desde 2008, o número de mortes envolvendo o álcool no trânsito vinha caindo, mas essa queda vem perdendo força nos últimos anos. O mais novo levantamento do Centro de Informações sobre Saúde e Álcool aponta aumento nos casos a partir de 2022. Sobre este assunto, a repórter da Band News FM, Júlia Nogueira, conversou com a coordenadora do CISA, a Mariana Tibes, e você acompanha agora.
1: Band News FM conversa agora com Mariana Tibes, coordenadora do CISA, Centro de Informações sobre Saúde e Álcool, justamente nessa data, onde a gente completa 18 anos da Lei Seca, um marco de tolerância zero para mistura de álcool e direção. A gente tem, Mariana, uma base aí de cerca de 10 mil mortes no trânsito pela combinação de álcool e volante por ano aí. Nesses últimos 18 anos, a gente tem então esse novo levantamento da CISA sobre essas vítimas, né? E como que a gente está em relação, vendo lá do passado, hoje em dia?
2: Olha, desde o começo da Lei Seca, né, que foi em 2008, até hoje, a gente teve um avanço muito importante no que diz respeito à redução das mortes causadas pelo uso de álcool aqui no Brasil. Né? Então teve uma redução muito consistente, muito importante, um impacto muito grande e muito positivo para reduzir essas mortes. No entanto, aí nos últimos anos, eu diria a partir de 2022, mais ou menos, a gente começou a observar uma redução da queda, tá? Então, assim, todos aqueles avanços que a gente vinha observando ao longo dos anos, a impressão que a gente teve é que teve uma redução. Eles começaram a diminuir nos últimos anos. E não por coincidência, a gente começa a observar que também nesses últimos anos o trânsito nas grandes cidades, principalmente, ele foi ficando cada vez mais complexo, né? Apresentando cada vez mais desafios, o que acaba refletindo também nesse aumento que a gente vê do número de mortes e acidentes de trânsito.
1: E a gente tem alguns estados também onde isso acaba, a média é maior do que a média nacional, né? Tem alguma característica para Tocantins, né? Mato Grosso, se eu não me engano. Isso. Aparece ali com as médias um pouco acima, até o dobro. Tem alguma característica que possa talvez explicar isso?
2: São 18 estados que estão acima da média nacional. Então, são bastante estados que a gente vê nessa situação. A gente observa que os resultados da Lei Seca, eles não são homogêneos por todo o país, né? Então tem bastante desigualdade também no que diz respeito a esses resultados que a lei consegue trazer. E isso tem a ver com vários fatores, né? O primeiro deles é que a lei sozinha, ela não garante resultados. Ela precisa ser implementada, né? E o que isso significa? Precisa ter consistência nas fiscalizações, então precisa ter fiscalização constante, né? Precisa ter monitoramento, inteligência. Então, quer dizer, as blitzen, elas têm que acontecer nos locais onde acontecem as maiores ocorrências. Então, tem que ter esse monitoramento constante. Eu acho que a questão do próprio comportamento das pessoas, do beber e dirigir em algumas localidades, ele acaba sendo maior, né? Uma questão cultural aí de comportamento e que também acaba impactando nessa desigualdade. Então, quer dizer, isso acaba refletindo nesse resultado que a gente tem.
1: E são 18 anos, então dá pra, acho que tem também ali meio que um marco geracional, digamos assim. Eu, por exemplo, eu cresci já com isso, eu não me lembro de não ter a Lei Seca. Então pode ter também esse padrão geracional, né? A minha geração, por exemplo, acaba sendo uma geração que ingere menos álcool, mas pode-se dizer que a gente esteja mais consciente sobre isso, talvez?
2: Olha, eu acho que também nos últimos anos, muitas alternativas surgiram para que o motorista não precise beber e dirigir. Uma delas são os aplicativos de transporte, que ficaram muito populares e começaram a ser usados como alternativa, principalmente por essa geração mais jovem, como você está comentando. Então, isso eu acho que é uma influência muito grande, sim, é uma mudança comportamental. A gente também notou uma certa redução, principalmente dessa população mais jovem, no hábito de beber e dirigir. A redução nas mortes também associadas ao uso de álcool no trânsito, a redução também foi maior na geração mais jovem. Então, acho que sim, acaba tendo um grande impacto dessa mudança de comportamento dos jovens, né? Que preferem usar outros meios, ir para casa com mais segurança, voltar de aplicativo, pegar carona com um amigo que esteja sóbrio. Então, eu acho que tudo isso foi muito positivo nos últimos anos e é um comportamento, sim, puxado pela geração mais jovem.
1: E ainda nesse padrão de vítimas, tanto de vítimas fatais quanto de vítimas ali que são socorridas, né? A maioria deles, dessas vítimas, são homens, né?
2: São homens jovens, né? Então a gente continua vendo esse padrão. A gente também viu um dado muito importante, muito relevante nos últimos anos, que foi o aumento da frota de motocicletas no Brasil. Houve um aumento de mais ou menos 42% na última década dessa frota de motociclistas. E são majoritariamente homens jovens que pilotam essas motos, né? Historicamente, isso acaba indo na mesma direção do fato de que o consumo abusivo também é mais comum e mais frequente entre homens jovens. Então, a gente está falando aí de dois fatores de risco, ou seja, uma grande frota de motocicletas pilotadas por homens jovens e também a maior prevalência de uso abusivo justamente nessa população. Então, esses dois fatores, quando eles são combinados, eles acabam fazendo com que esses homens jovens sejam os mais impactados, né, pelos perigos, pelos problemas de você beber e dirigir.
1: Agora, se a gente fizer, por exemplo, uma comparação antes e depois da lei seca, a gente consegue estabelecer ali mais ou menos quantas mortes por ano a gente conseguiu evitar desde que a lei seca foi implementada? Não sei se existe alguma média em relação a isso.
2: A gente trabalha com uma porcentagem de cerca de 36% de redução das mortes causadas pelo uso de álcool nos últimos 10 anos, na última década, né? Então, 36% é muito importante, é uma estimativa, é claro, a gente não tem esse número assim, tão preciso, mas é uma estimativa que a gente calculou e que eu acho que ela é muito impactante. Você conseguir reduzir 36% dessas mortes é um dado super relevante, né? Foram muitas mortes evitadas. Mas é isso, como a gente tem que sempre observar esse impacto, a gente tem que sempre monitorar esses números, porque se esses números começam a ficar, a aumentar, eu estou me referindo aqui às mortes, se elas começam a aumentar, isso significa que outras medidas vão precisar ser tomadas. O que que eu quero dizer com isso? Sem dúvida, o trânsito hoje ele está mais complexo, né? Ele está mais difícil, são muitas motos circulando e essas pessoas elas trabalham contra o tempo. Né, elas muitas vezes fazem manobras arriscadas, não usam muitas vezes os equipamentos de segurança, porque elas estão correndo contra o relógio para conseguir fazer o trabalho delas a tempo. Isso coloca perigo não só para elas próprias, como para todo mundo que está dirigindo, né, inclusive os pedestres. Quando você coloca o álcool nesse cenário, então quer dizer, você já tem ali uma situação mais complexa no trânsito. Isso exige mais dos motoristas. Então você imagine se esse motorista tiver bebido. Porque o álcool, ele influencia muito na capacidade de condução. E isso qualquer dose, né? Vai interferir nos reflexos, na velocidade de resposta. Então, tudo isso vai prejudicar o motorista. Se ele já está enfrentando um ambiente mais complexo, se ele beber, a chance, o risco dele se envolver no acidente é muito maior. Então, é sobre isso que a gente está falando. Eu acho que esse hoje é o principal desafio que a gente enfrenta para reduzir as mortes, né? Então, ou seja, a lei, ela cumpriu o seu papel, ela cumpre ainda seu papel. Ela é muito importante. Mas o que eu quero dizer é que sozinha ela não é suficiente. A gente vai precisar fazer mais se a gente quiser continuar vendo essa redução nas mortes por beber e dirigir.
1: Perfeito, não depende só de, por exemplo, aumento de fiscalizações, né? De blitz, por exemplo, em rodovias ou até nas cidades mesmo, né?
2: Esse aumento, ele é fundamental, ele é importante, mas, de novo, sozinho ele não vai bastar, ele não será suficiente. Hoje a gente tem uma situação mais complexa no trânsito, né? Essas são vias antigas que não foram preparadas para essa densidade de veículos e de motociclistas circulando. Então, quando você coloca o álcool nessa equação, você torna tudo muito mais complexo, né? E hoje em dia também é importante lembrar que existem formas de você burlar, evitar essas fiscalizações, né? As pessoas se avisam, se comunicam, elas usam a própria tecnologia, os aplicativos para informar e para saber com antecedência onde estão acontecendo essas blitz. Então, tudo isso vai tornando as coisas mais complexas, né? As pessoas também precisam ter consciência, né, de que não adianta burlar uma blitz, que a questão não é só você ser multado ou perder a carteira. A questão é que você está colocando a sua vida e a vida de outras pessoas também em risco. E isso vai muito além daquilo que vai pesar no bolso.
1: Perfeito, Mariana. Muito obrigada aqui por conversar com a Band News FM. Mariana Tibes, coordenadora do CISA, Centro de Informações sobre Saúde e Álcool. Muito obrigada.
2: Muito obrigada.
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3: É, daqui a pouquinho a gente vai falar mais de esporte, inclusive você vai acompanhar a coletiva do Carlo Ancelotti, o técnico da seleção brasileira, falando desta vitória sobre o Haiti, que teve transmissão aqui na Band News FM. Tem muitos ouvintes também elogiando aqui a vitória da seleção, dizendo que o Brasil segue vivo. Ouvinte final telefone 2219 falando deste jogo, destacando que gostou bastante da atuação do Matheus Cunha. É isso, daqui a pouquinho a gente fala bastante da seleção brasileira.
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3: Uma hora e 23 minutos. Seguimos juntos nesta madrugada, atualizando você sobre os principais assuntos de momento. O governo federal anuncia que vai bloquear recursos de empresas e apostas ilegais e destinar os valores ao combate ao crime organizado. As informações com o Márcio Rocha.
7: Os recursos de empresas de apostas na internet, as chamadas bets, que forem consideradas ilegais, serão bloqueados e enviados para o Fundo Nacional de Segurança Pública, de acordo com o presidente Luiz Inácio Lula da Silva. A medida foi anunciada ao lado dos ministros da Fazenda, Dario Durigan, e da Justiça e Segurança Pública, Wellington César Lima e Silva, e tem como objetivo aumentar a fiscalização sobre empresas que exploram as apostas de forma irregular. No decreto assinado por Lula, o governo afirma que agora os instrumentos para interromper fluxos financeiros, bloquear valores irregulares e desarticular a atuação econômica dos suspeitos serão reforçados. Ainda segundo o Palácio do Planalto, esses mecanismos são semelhantes aos que já são utilizados no combate ao crime organizado, que só foram possíveis com a aprovação da lei antifacção.
3: O ex-técnico da seleção brasileira, Carlo Alberto Parreira, apresenta melhora no quadro de saúde, mas segue internado na UTI. As informações com a Maria Eduarda Vieira.
10: O ex-técnico da seleção brasileira, Carlos Alberto Parreira, apresenta melhora no quadro de inflamação pulmonar, mas segue sedado e respirando com auxílio de aparelhos. O ex-treinador do Tetra está internado na UTI do Hospital Samaritano Barra, na zona sudoeste do Rio, desde quarta-feira. A informação foi confirmada pela unidade de saúde. Ainda de acordo com o hospital, não há previsão de alta. Desde 2023, o ex-treinador trata um linfoma de Hodgkin, um câncer que atinge o sistema linfático.
3: A Polícia Federal mira uma organização criminosa ligada a uma série de crimes na Bahia. Os detalhes com David Cardoso.
11: A Polícia Federal realiza uma grande operação contra uma facção criminosa que atua no sul da Bahia. Ao todo, quase 30 mandados judiciais foram cumpridos nesta sexta em Maraú e outras cidades da região. As investigações apontam o envolvimento do grupo com tráfico de drogas, homicídios e comércio ilegal de armas. De acordo com a PF, os suspeitos tinham funções específicas dentro da organização.
3: E novos confrontos entre Israel e o Hezbollah no Líbano ameaçam um acordo de paz firmado entre os Estados Unidos e o Irã, com 47 mortos em ataques atribuídos a Kiev e 4 soldados israelenses mortos em uma emboscada. Israel e o Hezbollah anunciaram um novo cessar-fogo, mas ataques continuaram mesmo depois do horário previsto para a trégua entrar em vigor. As negociações técnicas entre Washington e Teherã, previstas para serem encerradas lá na Suíça, foram adiadas após o cancelamento da participação iraniana atribuído aos ataques. Ministros de extrema-direita do governo israelense defendem uma resposta mais dura e o chanceler iraniano acusou Israel de querer uma guerra permanente. Yuri Queiroga conosco com informação. Fala, Yuri.
12: Bom, ouvintes de vários estados já estão entrando em contato conosco aqui na Band News FM, porque agora há pouco soou em vários celulares um alerta como se fosse um alerta da Defesa Civil, como se fosse um alerta extremo, né? Mas a mensagem chega como Defesa Civil, dois pontos, misantropia. Essa palavra misantropia significa ódio a seres humanos. E aí esse alerta falso acabou sendo emitido em vários estados. Começou no Paraná, mas ouvintes de São Paulo estão relatando ter recebido isso.
3: Rio de Janeiro,
12: Pará também, a gente tem informações de ouvintes que receberam esse alerta falso.
3: Muita gente de São Paulo, tem gente dizendo aqui, acabei de acordar muito assustada com esse alarme e essa mensagem falsa da Defesa Civil.
12: Exatamente, foi e o que parece ser algo que não é isolado, né? Não ocorreu em apenas um estado, mas ouvintes pelo menos de 4 estados já relatam ter recebido esse
3: Brasília
12: alerta.
3: Também agora.
12: O governo do Paraná acaba de soltar uma nota aqui, ó. O alerta disparado há poucos minutos não saiu da Defesa Civil do Paraná. O órgão já acionou a Defesa Civil Nacional e a Anatel, que é a Agência Nacional de Telecomunicações. Não há nenhum evento severo previsto para Curitiba. Essa manifestação do governo do Paraná, né? No No Rio de Janeiro a gente ainda não tem manifestações oficiais, a gente, claro, fica atento em relação às manifestações dos governos de cada estado, mas, repito, primeiros alertas ou primeiros ouvintes que informaram, primeiro no Paraná, depois São Paulo, Pará, Rio de Janeiro, Minas Gerais, você falou, né?
3: Sim.
12: Gerais.
3: Brasília.
12: Brasília. Então, ouvintes no Distrito Federal. Então, vários.
3: Salvador também aqui, enfim.
12: Bahia também. Vários, então, né? Então, a gente tá tratando aqui muito, muito provavelmente de algo de dimensões nacionais, envolvendo os sistemas de alerta das defesas civis de cada estado. E vários ouvintes continuam mandando mensagens, mas, de fato, foi um alerta falso emitido pelos sistemas de defesa civil, e agora as autoridades vão se debruçar para saber o que está acontecendo, né? O que provocou esse tipo de resposta, né? De mensagem automática sem tratar de um alerta climático, um alerta de desastre natural propriamente dito.
3: Obrigado, Yuri. Vale lembrar que tem muita gente mandando mensagem neste momento, quando você está falando disso, porque teve esse alerta lá no Paraná por volta de 11h, 11h30, mas agora, nesta madrugada, né, por volta de 1h28, 1h27, da madrugada de sábado, houve novamente esse alerta em outros estados, por isso que tem muita gente chegando agora, acompanhando aqui a Band News FM, falando deste alerta que chegou neste momento em vários outros estados. E se você pode repetir, Yuri, por favor, é um alerta falso, né?
12: Exato, é um alerta falso. O próprio texto deste alerta, o que assustou muito moradores, e até vou compartilhar o bastidor, né? Até que a gente na redação da Band News FM acabou recebendo também por vários celulares, mas o que assusta muita gente por parte desse alerta falso é o sinal, né? O sistema de sirene usado pela notificação nos celulares, e agora acaba de sair uma nota da Defesa Civil de São Paulo. A ferramenta Cell Broadcast, tecnologia utilizada para envio do alerta severo e extremo, é gerida pela Anatel, pela Agência Nacional de Telecomunicações. A Defesa Civil de São Paulo está em contato com o órgão, uma vez que não foi enviado nenhum alerta pelos seus agentes. Então, a Defesa Civil de São Paulo está informando que essa ferramenta, que é a Cell Broadcast, que é a ferramenta que dispara essas mensagens de alerta, por exemplo, alerta de tempestades, alerta Sim. de enchentes, alerta de condições extremas, de clima, condições climáticas extremas e possíveis desastres naturais, não é de controle direto da própria Defesa Civil, e sim da Anatel. Por isso, não só a Defesa Civil de São Paulo, mas o governo do Paraná falou que está em contato com a própria Anatel, porque é ela quem opera este sistema chamado Cell Broadcast, que dispara estes alertas, principalmente os alertas severos e alertas extremos climáticos para vários estados que aderem a esse sistema.
3: Yuri, obrigado pelas informações. Qualquer outra novidade aí, você tem prioridade conosco.
12: Valeu. Todos nós.
3: Mudando de assunto, vamos voltar a falar de seleção brasileira, porque o técnico Carlo Ancelotti celebra a vitória por 3-0 sobre o Haiti e destaca a evolução da equipe em relação ao empate com o Marrocos na estreia da Copa do Mundo. Nas palavras dele, jogamos melhor o primeiro tempo, com mais qualidade, mais intensidade, complementando que melhoramos, mas temos que melhorar no próximo jogo. O treinador italiano também elogiou a produção ofensiva, destacando que combinamos bem na frente e sempre tínhamos 5 jogadores avançando, que jogamos bem. Com o resultado, o Brasil assumiu a liderança do Grupo C e aguarda a definição da tabela para confirmar a classificação às oitavas de final.

0: Agora 1:34. A mais nova pesquisa do Instituto Paraná aponta que o governo Tarcísio de Freitas tem 45,6% dos votos no primeiro turno, com 34,1% de Fernando Haddad, do PT. A Band News FM ouviu o diretor do Paraná Pesquisas, Murilo Hidalgo. Ele conversou sobre o cenário eleitoral de São Paulo com os apresentadores Carolina Ercolim e Renan Suquevicius.
1: Voltamos a falar de eleição aqui na programação da Band News FM, nesta edição do Band News São Paulo, nesse momento conversando com o diretor-presidente do Instituto Paraná Pesquisas, Murilo Hidalgo, porque tivemos a divulgação de um novo levantamento, recorte aqui do estado de São Paulo, essa nova pesquisa apontando Tarcísio de Freitas liderando as intenções de voto na corrida para o governo, um cenário muito parecido com o que a pesquisa já tinha observado em outras oportunidades, não, Murilo?
2: Uma satisfação falar com os amigos da Band News. A pesquisa mostrou uma pequena variação dentro da margem de erro, com o governador Tarcísio cai e o ex-ministro Fernando Haddad, ele sobe um pouco dentro da margem de erro. Mas não dá para nem dizer que é uma euforia para Haddad e nenhuma tristeza para Tarcísio. Eu diria que vamos ver a pesquisa do próximo mês, né?
3: Murilo, a gente vê aqui na comparação em fevereiro, acho que foi onde teve o pico, né, de intenção de voto concentrada em Tarcísio de Freitas, com 51%, depois 47%, agora 45%. O quanto o cenário nacional, você entende que pode já começar a influir, ainda que a curva, né, você aponte que precise de mais pelo menos um mês para a gente ter a certeza e a consolidação, mas o quanto as discussões no cenário nacional em relação a Banco Master e a próprio Flávio Bolsonaro estão colando na figura de Tarcísio de Freitas?
2: Olha, não tenho dúvida que o cenário nacional do estado de São Paulo vai pesar muito. Haverá uma nacionalização da campanha aqui no estado. Com certeza, o momento é muito ruim para o Flávio Bolsonaro, isso ficaria nesse momento também casado com Tarcísio, não é bom para Tarcísio, né? Agora precisa ver com essas novas denúncias do caso Master, onde pega o líder do governo, Jacques Wagner. Até que ponto isso também vai atingir Lula e Fernando Haddad, certo? Mas com certeza o cenário nacional pode ter pesado um pouco para essa queda do governador Tarcísio de Freitas.
3: Até porque a gente tem agendado, né? O próprio Flávio Bolsonaro vai fazer o lançamento da candidatura aqui em São Paulo, ao lado de Tarcísio de Freitas, que onde ele tem um palanque político também mais proeminente, não?
2: Com certeza, não tenho dúvida. O candidato Flávio Bolsonaro vai querer demais colar no Tarcísio com essa vantagem que o governador está tendo sobre o candidato do PT, Fernando Haddad. A tendência é que Flávio fique mais no estado de São Paulo, né, para que ele possa crescer aqui em cima da popularidade do governador Tarcísio de Freitas.
1: Falando agora do cenário para o Senado, o levantamento também mostra Marina Silva liderando esse levantamento, ex-ministra do Meio Ambiente da Rede, com 35,1%. Na comparação com outro levantamento, teve alguma diferença nesse desenho dos candidatos ao Senado?
2: Olha, de grosso modo, no Senado, o que houve? Houve uma queda também dentro da margem de erro de Marina e de Simone e um acréscimo de Derrite e André do Prado, certos candidatos do Tarcísio, mas dentro da margem de erro também, certo? Agora, vale salientar que tanto Marina quanto Simone, ao nosso ver, elas se destacam nesse momento, porque são nomes mais conhecidos. Ambas já disputaram eleições presidenciais, então elas são mais conhecidas, elas têm mais voto, ao mesmo tempo têm mais rejeição. A gente acredita que variações para a campanha do Senado a gente vai ter quando começar a campanha eleitoral no rádio e na TV, onde as pessoas saberão, né, quem são os candidatos de Tarcísio, de Haddad, de Lula, de Flávio. Eu acho que lá na frente a gente pode ter variações. Até lá, não acredito em variações muito significativas.
3: Aliás, queria entender também um contexto, o quanto o brasileiro agora, no meio de Copa do Mundo, está de olho em eleições, né? Porque um detalhamento da pesquisa que me chamou a atenção é em relação, por exemplo, ao governo, na pesquisa espontânea, 58% diz que ainda não sabe para quem vai votar. Ainda que, quando olho o detalhamento, Tarcísio está na frente de Haddad nesse recorte. As pessoas... para governo, que é um assunto que está um pouco mais próximo da sociedade, né? Senado um pouco mais distante, como você disse, a campanha vai trazer esses nomes mais presentes na vida do brasileiro, do eleitor. Copa do Mundo é realmente um momento em que todo mundo quer só pensar na seleção, tentar boas notícias nesse sentido?
2: Olha, eu te diria que nas campanhas de governador e senador, sim, certo? A Copa do Mundo hoje é o pensamento número um da população brasileira. Agora, o cenário político também está muito aquecido, né? Muito aquecido, muitas denúncias, e a eleição presidencial também hoje eu te diria que ela é tão procurada nos assuntos quanto o futebol. A eleição presidencial está muito aquecida, como a gente diria, jamais vista, certo? Está muito acirrada, essa polarização faz isso, mas não tenho dúvida que as campanhas de governo, Senado e deputado, principalmente, elas ganharão corpo após o final da Copa do Mundo.
1: Murilo Hidalgo, diretor-presidente do Instituto Paraná Pesquisas, comentando aqui com a gente esse novo levantamento com recorte para o estado de São Paulo. Muito obrigado pela participação aqui mais uma vez. Um abraço, até mais.
2: Eu que agradeço e um bom final de semana a todos.
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0: Agora 1:42. Muito obrigado você, ouvinte da Band News FM, que está acompanhando a nossa programação, não somente pelo rádio, mas também pelo LG Channel e também pela TV TCL, os canais TCL. Sejam todos bem-vindos à nossa programação. Tem muita gente mandando mensagem aqui no nosso WhatsApp, no 11999592100, 11999592100, falando de um alerta que receberam da Defesa Civil, que seria da Defesa Civil, com a mensagem misantropia. Esta mensagem, este alerta é falso. Foram diversos aparelhos celulares que receberam esta mensagem de alerta extremo com esta palavra já na noite de sexta-feira, ali por volta de 11:45, e agora nesta madrugada outros aparelhos receberam esta mesma mensagem. Alguns governos já se manifestaram, como o governo do Paraná. A gente recebeu também aqui a informação da Defesa Civil de São Paulo se manifestando, dizendo que esta ferramenta, que é o Cell Broadcast, que é uma tecnologia utilizada para o envio de alerta severo e extremo, é gerida pela Anatel. Em São Paulo, a Defesa Civil diz que está em contato com o órgão, uma vez que não foi enviado nenhum alerta por seus agentes, ou seja, é uma mensagem falsa, é um alerta falso. Então é importante a gente desconsiderar, porque não há nenhum alerta extremo enviado pela Defesa Civil aí do seu estado. Se você recebeu esta mensagem, se você acordou assustado com essa mensagem, com este barulho aí do seu celular, é um alerta falso. Beleza? Tem muita gente mandando mensagem aqui no nosso WhatsApp falando deste alerta, mas é pra gente desconsiderar. Isso aí, obviamente, vai ser investigado e aí a gente vai trazer todas as informações aqui na Band News FM. Continue interagindo, continue participando no 11 999 592 100, 11 999 592 100. Daqui a pouquinho a gente volta atualizando as informações do noticiário.
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0: 1:47, a Justiça do Rio de Janeiro mantém a prisão preventiva do rapper Orruan, foragido desde fevereiro. Os detalhes com Guilherme Faria.
1: A Justiça do Rio mantém o mandado de prisão preventiva do rapper Mauro Davi dos Santos Nepomuceno Orruan. Ele é réu por tentativa de homicídio contra dois policiais civis em julho do ano passado, mas não se apresentou à justiça e é considerado foragido desde o início de fevereiro. Na decisão, a juíza Tula Correia de Mello ressaltou que a prisão preventiva do acusado foi decretada em razão do descumprimento sistemático das medidas cautelares, em especial o monitoramento eletrônico. Ela também determinou que, caso se entregue ou seja preso, Orruan seja encaminhado ao sistema médico hospitalar prisional, a fim de que sejam verificadas as condições de saúde dele. A defesa alega que o rapper tem um quadro de tuberculose pulmonar.
0: Um advogado na Paraíba é multado em quase R$33 mil por inserir comandos ocultos de inteligência artificial em uma petição. Quem conta é o Lucas Batista.
2: Um advogado é multado em quase R$33 mil por inserir comandos ocultos de inteligência artificial em petição na Paraíba. Segundo a decisão, essa petição continha expressões como, abre aspas, ignore a imparcialidade, fecha aspas, e até mensagens como, abre aspas, teste para saber se o juiz usa apenas IA nas decisões, fecha aspas. A Justiça da Paraíba entendeu que houve tentativa de manipular o julgamento e aplicou a multa ao profissional por conduta considerada incompatível com a atuação processual regular.
0: Um casal é preso no Rio Grande do Sul por tortura contra uma criança de 10 anos. Eduarda Oliveira.
3: A polícia prendeu em Canela, na Serra Gaúcha, um casal investigado por torturar uma criança de 10 anos. A criança, que chegou a ser atendida no Hospital de Canela com fortes dores abdominais, lesões e marcas pelo corpo, não resistiu e morreu após atendimento. A vítima é natural do Suriname. A criança tinha guarda provisória sob responsabilidade dos padrinhos, naturais do estado do Pará, e que moravam na cidade serrana desde o ano 2000. Os dois já foram encaminhados ao presídio. Enquanto ela estava viva e consciente, a criança chegou a falar aos profissionais de saúde que sofria agressões por parte destes tutores. O casal foi detido em flagrante, já que o delegado responsável pelo caso entendeu estarem presentes elementos suficientes para atestar crime de tortura com resultado morte.
0: Nos assuntos internacionais, a primeira-ministra italiana Giorgia Meloni rompe com Donald Trump após o presidente americano afirmar que ela implorou por uma foto com ele durante o G7 na França, o que ela nega e classifica como completamente inventado. Em apoio à chefe de governo, ministro das Relações Exteriores da Itália, Antonio Tajani, cancelou uma visita oficial aos Estados Unidos e afirmou que as declarações de Donald Trump ofendem toda a Itália. Meloni disse estar consternada com a atitude do aliado e criticou Trump por tratar adversários do Ocidente com mais indulgência do que parceiros históricos do país americano. O episódio marca uma virada na relação entre os dois líderes, já que Meloni foi a única chefe de governo europeia a participar da posse de Trump em 2025. O presidente Lula ironiza a convocação de Neymar para a Copa do Mundo, conta Gabriela Oliveira.
4: Antes da partida entre o Brasil e Haiti pela Copa do Mundo, o presidente Lula ironiza a convocação de Neymar durante a agenda em Belo Horizonte. No discurso, em um momento descontraído de conversa com o público, ele relacionou a ida de Neymar para a Copa com o modelo home office.
5: Você viu a Marta jogar bola? A melhor jogadora do mundo durante 6 vezes seguida? Quem é que o Brasil tem gol de bola agora?
6: A Neymar.
5: O Neymar não tá nem jogando, cara. Não tá nem jogando. Ô, gente, eu ouvi uma coisa ontem, que o Neymar é o primeiro convocado home office do mundo. Ou seja, jogador home office.
4: Lula cumpriu a agenda nesta sexta-feira em Belo Horizonte com anúncio de um investimento de R$89.300.000 do governo federal para o Hospital Luxemburgo, na capital, unidade 100% SUS. E também em Divinópolis, no centro-oeste do estado.
0: Uma hora e 51 minutos, a colunista de economia Juliana Rosa explica como os juros nos Estados Unidos e a comunicação errática do Banco Central pressionam a inflação no Brasil. A conversa aconteceu no Band News no meio do dia com o âncora Eduardo Oneg.
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0: Juliana Rosa, economia é com você. Banco Central, que deveria dar uma comunicação para, não digo acalmar o mercado, porque muitas vezes você não tem que acalmar, mas você tem que orientar. A função orientadora, o comunicado é uma função orientadora, né? O comunicado de todas as instituições. E, no entanto, isso produziu mais ruído do que deveria, com impactos que não são muito adequados, né, Juliana?
1: É, pois é, tá uma discussão grande, viu, Eneg? E a pior coisa para a economia, né? Você sabe bem, é ruído. É abrir margem para teorias da conspiração de todos os tipos. Então, o problema é esse, né? Quando você não faz uma comunicação assertiva, você mexe com a economia toda, isso é muito prejudicial. Olha, o dólar hoje até deu uma diminuída, mas muito mais por uma questão internacional. Ó, o dólar subiu ontem por conta principalmente de uma pressão do Banco Central americano, mas o nosso Banco Central impulsionando esse movimento de alta da moeda americana, que chegou perto ali dos R$5,20. Tanto que o Banco Central dos Estados Unidos sinalizou que pode subir juros com a pressão inflacionária, como esse ruído todo aí do nosso Banco Central em relação aos próximos passos da taxa de juros aqui no país. A discussão toda, né, e agora eu estava olhando aqui, olha, o dólar está em R$5,14 agora, ontem fechou em R$5,17, então hoje está recuando, mas também mais por conta da questão internacional. Você tem ali um alívio da questão geopolítica e tal, mas a questão interna aqui, ela continua causando uma discussão danada. E mais do que o dólar até, que reflete isso, é a gente olhar a chamada taxa de juros futura, que é quanto os investidores estão cobrando para poder financiar a dívida do país, comprar título público, né? O país precisa desses investimentos para poder se financiar, para rolar a dívida. E quando você olha ali os números, você teve um pico dessa taxa de juros, que é um termômetro, assim como o dólar, mas esse muito ligado à questão interna, né? Você consegue limpar aí esse efeito de fora também, em relação a uma piora da confiança em relação ao Brasil. Então, você pode discutir se está certo ou se está errado, se há um exagero ou não, né? Que é a discussão agora, se colocar em dúvida a credibilidade do Banco Central, principalmente em ano eleitoral, Eneg, é que nem riscar um fósforo do lado da gasolina, sabe? Tem que ter muito cuidado. Então, você tem que ter mais cuidado ainda quando é ano eleitoral e quando o Banco Central ele tem uma pressão do governo para poder baixar juro, com a economia já dando sinais de perda de força, com esse alto endividamento. Então, a discussão toda é que o Banco Central ele pode alegar, como a gente falava aqui ontem, tecnicamente, tudo que ele quiser, desde que ele comprove, ele seja assertivo na comunicação. Então, não está claro ainda como que a inflação ela sai de uma previsão do próprio Banco Central de 3,7% no final de 2027 e cai para baixo de 3% no começo de 2028. Então, ele precisa explicar quais são os modelos utilizados. Tem toda uma discussão, Oineg, por exemplo, hoje tem um artigo do economista Braulio Borges na Folha de São Paulo que pode ser uma alternativa ali que está sendo discutida pelo Banco Central, que os estudos mostram que vários estudos recente, que quando você tem um alto nível de endividamento, como a gente está tendo hoje no Brasil, mesmo com desenrola, você tem um endividamento realmente preocupante, tanto de empresas quanto de pessoas, e isso tende a dar uma ressaca na economia no final desse ano, começo do ano que vem, o que pode significar um baque na economia, um baque no crescimento econômico, e aí permitiria o juro cair mais rapidamente. Mas isso é uma hipótese, né, Oineg? Normalmente, bancos centrais são muito cautelosos, mais do que a média. É isso que diz o livro-texto, né? Os bancos centrais precisam ser sempre muito cautelosos, porque com inflação não se brinca. Então a discussão tá quente e o Banco Central precisa, nesse momento, ter essa rapidez para poder, na semana que vem, quando sai ali o detalhamento de toda a discussão, ele conseguir corrigir isso, porque na nossa vida, o Eneg, juro alto, na prática, né? Não adianta cair a taxa Selic se esse juro futuro, né, que é o juro de quanto vai estar daqui a um ano, dois anos, é para ali que os bancos olham para medir o termômetro de risco. Então, se você pede um crédito hoje no banco, ele já está mais caro do que na quarta-feira. Então isso impacta diretamente o próprio endividamento das famílias brasileiras, né, esse ruído. E um outro efeito prático é que quando você olha também a questão da confiança, o empresário, se ele não confia que o Banco Central vai seguir as metas de inflação, ele com medo do preço sair do controle, né, ser mais alto na prática do que as metas estão mostrando, ele fala, bom, vou me precaver, ou vou aumentar meu preço mais para poder criar uma segurança para o meu negócio, ou vou pegar meu dinheiro e deixar no banco, não vou arriscar, não vou investir, não vou gerar emprego, e aí isso vira aquela autoprofecia realizável, né, aí que derruba mesmo a economia. Então, todo cuidado é pouco, né, quando a gente pensa em comunicação do Banco Central. Vamos ver se eles corrigem, né, melhoram isso para acalmar aí o mercado.
0: Juliana Rosa, economia é com você. Valeu, Juliana. Obrigado.
1: Valeu. Tchau, tchau. Beijão para vocês.
2: 1:58. 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

0: Começa agora para todo o Brasil mais uma edição de O É da Coisa. E se a coisa parece confusa, atrapalhada, vem para cá que a gente desconfunde, desatrapalha. Milhões de pessoas acompanham o programa pelo Tayo, pelo Band News TV, pelo LG Channels e, vale o Beni?
1: Esse é LG Channel.
0: É quase lá. Isso, muito bem. Mas você pode fazê-lo também pelas redes sociais, sempre Band News FM ou no aplicativo Band Play. Boa noite, vale o Beni, que eu já acionei.
1: Boa noite,
0: Isa.
2: Boa noite.
0: Abrimos com essa obra-prima, O Ciúme. Vocês vão ver por quê. Nós tivemos uma reflexão importante sobre ciúme na política brasileira, né? Que é o ciúme que mata, o ciúme que bate, o ciúme que faz o outro sofrer. E as mulheres, na esmagadora maioria das vezes, está na raiz, inclusive, de muitos feminicídios. Aqui não, aqui a gente tem um outro ciúme. Aqui é o ciúme da chamada, vale o bem, coita amorosa. Coita, hein? Não coito. Sofrimento amoroso. Que dá a palavra coitado, diga-se de passagem. Ah, coitado, coitado, é aquele que sofre. Com imagens maravilhosas, eu adoro essa música, né? É, quem nem alegre, nem triste, nem poeta, entre Petrolina e Juazeiro, canta. É uma referência a Cecília Meirelles, né? Tem um poema dela que diz: não sou alegre nem triste, sou poeta. E ele diz: quem nem alegre, nem triste, como Cecília, nem poeta. Entre Petrolina e Juazeiro, canta. E aí fala do ciúme. Tantas almas esticadas no curtume, sobre toda a estrada, sobre toda a sala, paira monstruosa sombra do ciúme. Quem sente ciúme contamina tudo que está à volta com seu ciúme. O seu ciúme, a sua solidão e o seu sofrimento toma toda a paisagem. Hã? Mas é para fazer o quê? Vai fazer música, vai fazer poesia. Não vai bater ninguém. Vai sofrer de amor, que também não é um mau sofrimento. Ora, bora. É isso. Né? E se não quiser isso, vai tomar suco de laranja. Ora, muito bem, ó.

0: Temos muita coisa. E vamos começar. Vejam vocês. O Trump, que quer o Flávio presidente. Ele quer o Flávio presidente. O candidato do Trump é o Flávio. É bom que todo mundo saiba disso, hein? Trump decidiu que o presidente do Brasil que atende a seus interesses é o Flávio. Não podemos esconder isso de ninguém. E ele atacou o Lula. De um jeito meio assim. Mas é porque é divergência ideológica? Não, ele também foi absolutamente desagradável com a Meloni, Giorgia Meloni, que em tese é mais próxima dele do ponto de vista ideológico, mas aí ela tem um problema, né? Vale o Benéis, é mulher, né? E Trump, sei lá, tá louca pra tirar foto comigo, hein? Uma coisa absolutamente desagradável. Agora, com Lula, aí sim, né? É uma divergência ideológica. E sim, a interferência dos Estados Unidos no Brasil, ela está se revelando de forma reiterada. Tá, vamos lá, o que aconteceu?
1: O presidente dos Estados Unidos, Donald Trump, afirmou que Lula é uma pessoa muito inconstante, que não poderia se importar menos com o líder brasileiro. Essa declaração foi dada em entrevista divulgada hoje pelo portal Axios. A gente vai conferir.
2: I watched Brazil.
3: Eu assisti ao Brasil, o líder que eu conheço um pouco. Ele é uma pessoa muito inconstante. Você não é muito fã do Lula, se não me engano. Eu não penso nele, para ser honesto com você. Eu realmente não penso nele. Não poderia me importar menos. Mas ele é um tipo diferente de pessoa agora. Muito inconstante. Eu assisti enquanto ele fazia um discurso. Foi muito inconstante e está tudo bem.
0: Inconstante em quê? Em que o Lula é inconstante? Buscou ter boas relações com os Estados Unidos. O Trump chamar alguém de inconstante, vale Benny? Isa, chega a ser uma piada. Ele é conhecido, ele sim, pelo temperamento ciclotímico, pela volatilidade do pensamento, por... O que não aconteceu com o Lula, felizmente até hoje, e certamente não vai acontecer, é ser humilhado lá no Salão Oval. Lá no Salão Oval é o lugar em que o Donald Trump submete as pessoas a seus rituais ridículos, ou então recebe aqueles que vão lhe prestar vassalagem, como aconteceu com os irmãos Bolsonaro, né? Paulo Figueiredo, até fiz uma charge em homenagem, né? Dizendo, até porque o Trump, quando ele falou ontem, foi ontem que ele falou da condenação do Bolsonaro Júnior, né?
1: Foi.
0: Ontem ou anteontem? Ontem.
1: Ontem. Foi anteontem, cara, você tá me corrigindo.
0: Anteontem,
1: confio,
0: né?
1: Confio nele.
0: A condenação do Bolsonaro Júnior, ele nem sabia direito quem era quem, Isa. Porque todos os gatos e todos os ratos que entram ali no Salão Oval, para eles são pardos, desde que prestem as homenagens e a vassalagem e façam as vontades do gato laranja. Não é isso? Eu entendo que o Trump está dando um discurso eleitoral para o Lula, mas dos melhores que o Lula pode ter. E isso não é nem questão, é questão objetiva, né? Eu insisto, eu já acho que a eleição deste ano, mais uma vez e infelizmente, é democracia versus não democracia, enquanto o Flávio mantiver a ameaça que ele fez ao Supremo. Como até agora ele não retirou de uma intervenção militar no Supremo, dia 14 de junho, entrevista à Folha de São Paulo. Essa entrevista continua a valer. Ele não se corrigiu. Então é democracia versus não democracia. E os Estados Unidos estão transformando a eleição em soberania versus vassalagem. Eu conversava com um amigo, conversei com um amigo essa semana, anteontem, e eu disse, eu tinha uma fama na imprensa de ser serrista, e até disse pra ele, era verdade, eu sempre gostei muito do Serra. Porque tem um pensamento técnico, coincidente com o meu, em muitos aspectos, e valoriza o seu país vis-à-vis interesses de outros países, enfim, e sempre foi impecável, né? Agora, queridos, suportar esse tipo de interferência, evidentemente não. E aí é preciso que então fique tudo muito claro. O Trump está tentando interferir na eleição aqui? Hã? Quando se manifesta contra a condenação de Eduardo, que ele acha que era o Flávio, que ele disse que foi preso, depois não sei se foi preso, enfim. A gente brincou ontem, né? Eu tenho pressa e tanta coisa me interessa, mas nada tanto assim. Um bucaneiro na presidência dos Estados Unidos, que tem exercido seu cargo com o fito claro, demonstrado e demonstrável de aumentar sua fortuna pessoal, isso também está em curso, ele se transformou na prática no maior lobista da história da humanidade. É isso que é o Trump, o maior lobista da história da humanidade. Lobista do quê? Das organizações Trump. Ele vai sair dessa presidência muito mais rico do que entrou, porque inclusive usa a sua condição para fazer negócio. Como nunca aconteceu na história dos Estados Unidos. Vocês encontram reportagens a respeito do aumento da sua fortuna.
1: A imagem do gato, claro, apareceu, hein?
0: Oi?
1: A imagem do gato na Casa Branca apareceu.
0: A imagem do gato apareceu? A chargezinha que eu fiz com a ajuda... Da inteligência artificial.
4: Bom, né? De pronto.
0: Duas inteligências juntas, Isa. A minha natural, jeito. Mais a artificial.
1: Segura. Exponencial.
0: Uma coisa, mas é insuperável. E os ratinhos ali, dedicadinhos, assim, né? Imagina. Congraçamento, né? Então, estamos sob ataque. Quando veio a tarifa, pretextando as mesmas razões, isso aqui tem história, que eu lembro rapidamente, né? Temos de botar na nossa memória a serviço do ouvinte, do telespectador, do internauta, da internauta, de internaute, né, Vale Bene?
1: Sim.
0: No dia 9 de julho do ano passado, ele mandou uma carta ao Lula, aquela carta desaforada, primeiro parágrafo era Bolsonaro. Ah, queria suspensão imediata do processo, como se o Lula mandasse nisso. Segundo parágrafo, ataque ao Supremo por causa das redes sociais, né, que ele achou que estavam sendo censuradas e tal. Depois, ele cuidava das questões econômicas, anunciava que pediria que se abrisse uma investigação contra o Brasil com base na seção 301 de países que não são leais nas práticas comerciais, sendo que o Brasil tem um déficit com os Estados Unidos. Não existe deslealdade de nenhuma natureza. Essa investigação foi aberta pelo Escritório de Representação Comercial dos Estados Unidos, o Jameson Greer, que é o secretário, né? Foi aberta no dia 15 de julho, então, 6 dias depois da carta, né? E agora, no dia 15 de julho próximo, se esgota o prazo para que o Brasil apresente, digamos, a sua defesa, e as acusações são as mesmas. O Trump até resolveu ser ambientalista com a gente. Olha o Brasil que desmata. Imagina o Trump preocupado. O cara que saiu de todas as convenções internacionais sobre clima, né, preocupado com o meio ambiente, o Vale Bene. O Vale Bene até se comoveu. O Vale Bene, eu estava dormindo ainda, toco o telefone insistentemente, era o Vale Bene chorando. Sim. Emocionei. Mas por que chora, Vale Bene?
1: Sou sensível.
0: Porque eu tô... Porque o Vale Bene é sensível, músico, você sabe como são os músicos. É sensível, Isabela. Falou, o Trump agora virou ambientalista, eu me comovi.
4: Claro.
0: Falei, puxa, Vale Bene.
4: Pena que não foi na COP, né?
0: Pois é.
4: Com ele lá.
0: Não, e aquele do discurso de posse, drill, baby, drill, baby. Vamos furar, óleo, Então ele vira ambientalista. Se o caso é o Brasil, ataca o agro brasileiro e, no entanto, o agro brasileiro, boa parte, se queda sobre 4 apoios para o Flávio Bolsonaro, que, por sua vez, se queda sobre 4 apoios para o Trump. A defesa da soberania, obviamente, está em outro lugar. Não é assim porque eu quero. Nossa, adoraria agora. Olha, a próxima eleição, votar no Serra. Não vai dar. E a turma do Rubio? Assim, e só para concluir, o Brasil estava negociando com os Estados Unidos, aí vem essa porrada. E o Lula falou, aliás, coloca o vídeo aí do Lula, ele falando do Trump, de como Trump foi truculento com o Brasil na resposta que deu. Coloca o vídeo aí.
5: Eu só espero que ele não fira o código de ética entre as nações que querem ser respeitadas.
0: Não era esse que eu queria, não, esse é o da eleição, Eu quero um em que ele fala que o Trump foi desagradável, deselegante com o Brasil, que ele rompeu a negociação.
1: Tá na mão.
0: Se tiver por aí, ótimo. Senão a gente vai adiante.
1: Tá na mão.
5: De bilateral pro Trump, porque nós estamos em negociação. Eu acho que o que ele fez foi uma coisa desaforada pro Brasil. Ele sabe disso. É por isso que eu disse que ele ainda continua agindo como imperador. Nós estávamos fazendo acordo, o Mauro Vieira, sabe, e o meu ministro do comércio estão tratando com o ministro do comércio dele, nós estamos negociando. Eu entreguei para ele um documento do crime organizado para mostrar que a nossa Polícia Federal está preparada para enfrentar o crime organizado. Disse para ele que, se ele quiser combater o crime organizado, o Brasil está muito disposto, inclusive dizendo para ele que são eles que exportam contrabandeio, arma para o Brasil. Todas as armas que a Polícia Federal aprende no Brasil vêm de Miami. E que o estado de Delaware, nos Estados Unidos, faz lavagem de dinheiro de bandidos brasileiros. Entreguei por escrito, porque eu não quero só falar. Porque o presidente Trump, ele fala muito e ouve pouco.
0: Bom, verdade ou mentira? Absolutamente verdadeiro. Então, não tem o que falar. Agora, sim, estamos sob intervenção. E o Trump tem razão para apoiar o Flávio. Qual razão? As razões dos Estados Unidos. Os interesses dos Estados Unidos estão representados pelo Flávio. Ah, isso é opinião sua. Não é a opinião do titio, não. Titio está cheio de opinião, mas isso não é opinião do titio. Isso é fala do Eduardo, na entrevista que concedeu a TMC faz umas 3 semanas. Conta pra nós, Dudu. Como é mesmo? Como vai ser? Diz aí.
6: Nós fizemos um pedido aos americanos para que qualquer tipo de tarifa, né, ou retaliação nesse sentido comercial, que ela demorasse, que ela esperasse pelo menos até a eleição desse ano. Porque se o Flávio Bolsonaro for eleito, teremos outra diretriz do governo federal. E esse foi o pedido que nós fizemos. Agora, os Estados Unidos, né, tem mecanismos muito semelhantes ao PIX, como, por exemplo, o Zelle, que é o PIX dos Estados Unidos, aqui é o Zelle. Então dá para você ir para uma mesa de negociação com os americanos com bons argumentos. Dá para você sentar, dá para negociar. Eles têm interesses onde as nossas economias se complementam, como, por exemplo, terras raras, né? Manganês, que os Estados Unidos importa 100% do manganês e o Brasil é um grande produtor de manganês. Dá para a gente conversar e botar na mesa isso daí e tentar segurar um ímpeto de retaliação contra qualquer meio que a gente utilize aqui de pagamento.
0: Isso, vamos negociar sobre 4 apoios. não vá para os Estados Unidos e fale para usar o Zelle, para não passar vergonha, que é Zelle, tá? Que se pronuncia. Assim como o Flávio tinha ido, nem vão colocar, mas o Flávio tinha ido no dia 28 de março participar da CEPAC, aquela reunião de reaças lá nos Estados Unidos, e ofereceu as terras raras do Brasil contra a China, nosso principal parceiro comercial. Em suma, o candidato do Trump é o Flávio. Não resta a menor dúvida a respeito. E mais uma interferência, né? Os Estados Unidos criticaram, aí sim, a condenação do Eduardo. Vai lá, rapidinho.
4: O Departamento de Estado americano, comandado por Marco Rubio, saiu em defesa de Eduardo Bolsonaro após a condenação dele a 4 anos e 2 meses de prisão em regime semiaberto pela primeira turma do STF. O ex-deputado federal foi sentenciado nesta quarta-feira por coação no curso do processo após articular junto ao governo Trump sanções americanas contra magistrados da Suprema Corte brasileira. Agora, em nota atribuída a um porta-voz do Departamento de Estado americano, o governo dos Estados Unidos afirmou a Reuters que a sentença é o mais recente episódio em um padrão de perseguição e guerra jurídica por parte dos tribunais brasileiros contra sua oposição política. Ainda segundo esse comunicado americano, os debates políticos devem ser resolvidos por eleições democráticas e não por condenações.
0: Vá catar coquinho, se preocupe com seus problemas. É mentira, mas ainda que fosse verdade, o que vocês têm com isso? Por um acaso o Brasil fica vendo o que vocês fazem aí, as barbaridades que vocês fazem? O que vocês estão fazendo com as universidades? O que vocês estão fazendo com os estudantes, a perseguição a professores? Tudo isso está em curso e o Brasil não está se metendo. Aqui não tem nada disso. Hã? Aqui não tem nada disso. Aqui tem. Quem ameaça juiz, responde pela ameaça que faz. Simples. E aí, no absurdo dos absurdos, a Rumble e a empresa do Trump querem julgar o Moraes nos Estados Unidos a revelia. Isso é... Vai lá, vai.
1: Os advogados do grupo Trump Media e da plataforma Rumble pediram à justiça americana que o ministro do Supremo Tribunal Federal, Alexandre de Moraes, seja julgado à revelia nos Estados Unidos. Os dois grupos travam uma ação contra o magistrado brasileiro, alegando que ordens dadas por ele para restrição e bloqueio de contas de internautas de extrema direita violaram garantias constitucionais americanas. No pedido que os advogados protocolaram ontem no Tribunal da Flórida, que julga o caso, os grupos americanos alegam tentativas frustradas de efetivar a citação de Moraes devido à evasão do réu. Também nessa semana, a Advocacia-Geral da União pediu à Corte da Flórida que o processo seja encerrado. A petição da AGU foi protocolada na segunda-feira, conforme informou o órgão brasileiro na terça. Segundo a lei brasileira, ministros do STF não podem ser processados ou responsabilizados pessoalmente por decisões tomadas no exercício de suas funções. No entanto, as empresas americanas têm buscado reverter determinações de Moraes na justiça dos Estados Unidos.
0: É muito impressionante, porque é o seguinte... O Brasil pertence a cortes internacionais, integra cortes internacionais. E quando há julgamento, quem é julgado é o país. Tem um tribunal internacional, que é o Tribunal Penal Internacional, que julga pessoas. Né? O Brasil também faz parte do TPI. Né? Agora, a ideia de que um outro país vá julgar um juiz brasileiro, um ministro brasileiro, do Supremo brasileiro, por uma decisão tomada no âmbito da sua profissão, da sua função de Estado, isso não... vai bem, de quando eu dava aula, eu gosto da expressão, vocês sabem disso, a Liz acho que já ouviu aqui também, mas eu gosto da expressão, as coisas que nem erradas são.
4: Sim.
0: Porque tem as coisas que não são nem erradas. Quando eu corrijo a prova, eu dei ano por 5, colégio também, mas quando eu corrigia a prova, aí pegava uma prova e disse, ih, errou, né? Pegou o caminho errado, confundiu tudo, tal, mas você pode errar, Isa, ainda no caminho
4: por ali, né? Tá chegando,
0: tá no caminho, mas erra, faz coisa. Agora, tem gente que dá resposta que nem errada consegue ser, de tão absurda que é, fora do contexto. Não faz... Que sentido faz um país estrangeiro julgar um juiz brasileiro Mas não porque ele cometeu alguma coisa, algum crime, e ainda assim o julgamento não seria feito lá. Você pede para julgar aqui. Hã? Não. Claro que o Brasil está na mira. Claro que o Brasil está na mira. O que torna a eleição uma disputa entre soberania e vassalagem. Por mim não seria assim. Adoraria que não fosse. Né? Mas eu me vergo a sua excelência os fatos. PT vai ao TSE contra a propaganda do Flávio Metralha. Vai.
4: A pré-campanha de Lula acionou o Tribunal Superior Eleitoral contra Flávio Bolsonaro para pedir a remoção de um vídeo produzido com inteligência artificial e divulgado nas redes sociais do senador, mostrando o parlamentar e o ex-presidente Jair Bolsonaro retratados como militares em operações especiais, disparando tiros de dentro de um avião contra embarcações com as iniciais PCC e CV. Na produção de IA, Flávio também ameaça atirar contra um barco com as iniciais do PT, mas a embarcação foge da mira do pré-candidato à presidência. Na representação enviada ao TSE, a Federação Brasil da Esperança, que é composta por PT, PCdoB e PV, alega que o vídeo é uma propaganda eleitoral antecipada e faz uso ilegal de inteligência artificial. Na manifestação junto à Corte Eleitoral, a Federação exige não só a retirada da produção das redes sociais de Flávio, mas também o pagamento de multa no valor máximo.
0: É, e aí o Flávio soltou uma nota dizendo que, olha o PT querendo censurar, que ele, Flávio, é contra a censura. É, gosta de censurar a pesquisa que ele, de que ele não gosta, cujo resultado ele não gosta, né? Aí ele quer censurar. O que o Nunes Marques decidiu fazer. Não é mesmo? Pesquisa, sim. E sem contar que é o seguinte, além da ilegalidade, que é de natureza técnica, e eu acho que viola a lei claramente, há o apelo óbvio à violência política. O sujeito tem o topete de querer processar o Lula por causa de uma metáfora de traidor que foi enforcado no Brasil, e ali o que ele está dizendo é o seguinte: os nossos adversários serão metralhados. Que o pai dele, violência política que o pai dele espalhava. A jaca cai da jaqueira. O Bolsonaro, nós já exibimos esse vídeo aqui, o Bolsonaro não falou que o que ele chamava de revolução fez mal em não executar pelo menos 30 mil pessoas? Ele não deu uma entrevista dizendo que precisava executar 30 mil pessoas, a começar de Fernando Henrique, quando era deputado? Até ele tem aquele cabelinho do lado, assim, que lembra muito um austríaco. Aliás, ele conserva esse corte. Ah, vai pegar coisa do passado. Não, não vou pegar coisa do passado. No dia 22 de abril de 2020, naquela reunião em que ele deu uma bronca no Moro, o Moro caiu dois dias depois, ele pregou guerra civil, foi o único presidente a pregar guerra civil no poder. Esse vídeo é de uma violência absurda, além de tudo. Além de ser ilegal, nos termos do Código Eleitoral, e aí então vamos ver o que vai fazer o TSE. Tá aí o Nunes Marques. Nunes Marques, tá preocupado em censurar pesquisa, é isso? Porque você não gostou da sequência de perguntas? E esse vídeo que sugere fuzilamento de adversários? Só não fuzila porque eles fogem. A ideia é o quê? Ou tá comigo ou foge? Flávio Ajaca. Sobre fuzilar inimigos. Mas ele vem de uma jaqueira. Dessa jaqueira aí, ó. Vamos lembrar.
7: através do voto, você não vai mudar nada nesse país, tá? Nada, absolutamente nada. Você só vai mudar, infelizmente, quando um dia nós partimos para uma guerra civil aqui dentro, né? E fazendo um trabalho que o regime militar não fez. Matamos 30 mil. Começando com o FHC. Não deixar pra fora, não. Matando. Se vai morrer alguns inocentes, tudo bem. Se não for ter guerra, morre inocente. Eu até fico feliz se morrer, mas desde que vá 30 mil, outros junto comigo.
0: Ah, fica pegando coisa do passado. É, 24 de maio de 1999. Mas o mesmo argumento que ele usou no caso da Covid, hein? Morreu alguns inocentes? Todo mundo morre um dia, né? Fazer o quê? E depois, no dia 22 de abril, ele pregou a guerra civil. 22 de abril de 2020. Outro dia. E tem o filho que já ameaçou o Supremo. Queridos, fatos. As pessoas têm direito às próprias opiniões, aos próprios fatos, não. Não é? Espero que o TSE faça a coisa certa. Será que vai fazer? A ver. Ah, agora só temos que falar bem. Não, você tem mal. Nossa Senhora, pode falar mal quanto quiser e tem muitas maneiras de fazê-lo. Ou agora a gente só consegue falar do adversário se for com tiro, porrada e bomba? Lula, governo vai congelar dinheiro de bets ilegais. Puta, não. Olha, passa da hora, vai.
1: O presidente Lula anunciou hoje que o governo federal vai bloquear recursos de bets ilegais e enviar ao Fundo de Segurança Pública, respeitando o processo legal. A informação foi divulgada pelo ministro da Fazenda, Dario Durigan, e depois confirmada num vídeo gravado pelo próprio presidente Lula nas redes. Também estavam com eles o ministro da Justiça e Segurança Pública, Wellington César Lima e Silva, e a gente vai acompanhar o pronunciamento do presidente.
5: Quer dizer que eu posso afirmar agora que depois desse decreto, a gente vai poder dizer ao povo brasileiro que nenhuma empresa que tentar fazer jogo ilegal vai funcionar no Brasil.
8: É isso, presidente?
5: É possível.
8: Não só é possível, como a gente vai até o fim.
9: Isso, presidente, passou a ser possível em função da lei antifacção, que deu essa ferramenta ao governo. Assim, o Ministério da Fazenda e o Ministério da Justiça vão poder adotar essas providências para reverter o dinheiro do crime, o combate do crime organizado. Essa é mais uma ferramenta para fazermos a asfixia financeira contra o crime organizado.
8: Hoje, a gente bloqueou 50 mil sites de empresa ilegal. Identificamos cerca de 350 operadores que estão bloqueados. O que nós estamos dando o próximo passo? Tem 37 instituições financeiras que movimentaram o recurso ilegal. Nós precisamos garantir que, com o devido processo legal, esse recurso vá para a segurança pública. Pare de seguir atrapalhando a poupança e a economia das famílias brasileiras.
5: Bem, vou assinar com muito prazer esse decreto.
8: Muito bem, presidente.
5: Parabéns.
0: Vai congelar o dinheiro. O prejuízo do país com bets, segundo a Fazenda, somam 38,8 bilhões por ano. Vai lá.
1: Os prejuízos que as apostas online e jogos, as bets, causam ao país somam 38 bilhões e 800 milhões de reais ao ano, dados do Ministério da Fazenda, que levam em conta as perdas econômicas e sociais. Diante desse cenário, o governo federal publicou o decreto que a gente citou há pouco contra as empresas de apostas ilegais, ou seja, aquelas que não têm autorização de funcionamento. A partir de agora, haverá o bloqueio preventivo de recursos financeiros de empresas ilegais de apostas.
0: Influencer que promover bet ilegal vai ter de pagar. Passa da hora. Vai.
4: No decreto assinado pelo presidente, o governo prevê que instituições financeiras que movimentam transações de bets ilegais terão responsabilidade fiscal solidária, ou seja, na prática, serão cobrados pelo fisco a pagar impostos que seriam pagos caso essas atividades fossem legais. Isso se aplica também aos influencers que promovem essas plataformas. O secretário da Receita Federal, Robson Barreirinhas, explica como isso vai funcionar. Ele disse o seguinte: se um influencer entrar agora na rede social e fizer uma propaganda de uma bet ilegal, além de todas as sanções administrativas da Secretaria de Prêmios e Apostas, a Receita Federal vai cobrar o imposto de renda, vai cobrar o PIS/COFINS. É justo, se o influencer está ganhando dinheiro com bet legal, que pague o imposto de renda dessa bet ilegal que está no exterior.
0: Entre 41% e 51% das bets que operam no Brasil são ilegais.
1: Sim, vamos trazer os dados. O governo estima, então, nesse valor, pelo menos 41%. Entre 41% e 51% das plataformas de apostas operam dessa forma. Informação dada nesta sexta-feira durante o anúncio de novos mecanismos de enfrentamento ao mercado ilegal de apostas, as chamadas bets. Segundo o ministro da Justiça e Segurança Pública, Wellington César Lima e Silva, o crime organizado tem estímulos para migrar pelo setor de bets ilegais. Por isso, ele argumenta ser fundamental que o governo atue duramente contra as empresas irregulares.
0: São números absurdos. Eu não, já disse 500 vezes, eu sou contra, inclusive, a regulamentação de bets e tal, mas também já era, da murro em ponta de faca. Então, que pelo menos se endureça muito contra bets ilegais. É um mecanismo complicado esse, porque tem a ver com vício. É muito fácil, tem gente se enterrando. Pega o celular e vai apostando. Ah, mas aí a pessoa doente pode morrer até se beber muita água. Pode, se você beber água em excesso, você morre. Sem dúvida. Agora, você associar a cultura digital, que hoje, enfim, quem é que está fora dela? Com a facilidade em apostar recursos... Aí, meu amigo, as coisas se complicam bastante. 25,2 milhões apostam em bets ilegais e uma a cada quatro todos os dias. É muito sério esse troço, vai.
4: Reinaldo, dados divulgados pelo Ministério da Fazenda apontam que uma em cada quatro pessoas que fazem apostas online jogam todos os dias em bets, de acordo com a pasta. O Brasil tem cerca de 27 milhões de apostadores em bets. Desse total, mais da metade joga pelo menos uma vez por semana, dados que mostram, então, uma recorrência dessas apostas entre a população. Os dados traçam ainda um perfil desses apostadores, de acordo com o Ministério da Fazenda. Maioria, jovem de baixa renda, 69% deles tem entre 18 e 29 anos e 63% tem renda familiar de até dois salários mínimos.
0: Isso é devastador para a pobreza. Eu acho é curioso que outro dia o Lula falou sobre isso, que parte do endividamento tem a ver com as bets. Aí alguns idiotas, olha só, ele está querendo se livrar dos seus próprios problemas. Não, não queria se livrar do... Isso é um fato. Isso é um fato. Isso é um fato. E algo precisa ser feito, pelo menos contra as ilegais. Não. E 700 mil pessoas já recorreram a ferramentas para se livrar das bets.
1: Dado compartilhado pelo ministro da Fazenda, Dario Durigan. Então, 700 mil pessoas já utilizaram a ferramenta do governo de autoexclusão em plataformas e aplicativos de apostas online. Com isso, foram automaticamente retiradas e bloqueadas de todos eles e também não podem mais receber publicidade. Lançado em dezembro do ano passado, o serviço está disponível no site gov.br/autoexclusão apostas. Após efetuar essa autoexclusão, as pessoas recebem um documento confirmando a opção. A autoexclusão pode ser acessada por meio do cadastro do portal gov.br e ser viabilizada por 1, 3, 6, 12 meses ou por um período indeterminado, no qual o apostador deixará seu CPF indisponível para novos cadastros e recebimentos de publicidade.
0: Se você é do tipo que não se contém, faça isso. E ó, nós estamos vivendo a era da delinquência. também no jornalismo, infelizmente, em certos setores, o que eu vou fazer? Tem que falar isso, né? De novo, opinião, opinião, fato, fato. Aí começou a história de que governo vai interferir nos agentes federais que trabalham com Mendonça na investigação, não sei o quê, de algum modo tentando ligar o que colheu Jacques Wagner, de quem vamos falar daqui a pouco. E isso é apenas mentira. Isso é apenas mentira. Quem está conduzindo a investigação do caso Master é a Polícia Federal deste governo. Quem está conduzindo a investigação no negócio do INSS é a Polícia Federal deste governo. Sem interferência. Ou o filho do presidente não estaria. Nem é formalmente investigado, mas todo mundo sabe que é. Não, é outra coisa. Nós temos a informação correta aí, vem.
4: O governo Lula decidiu preservar o STF no primeiro momento da decisão de colocar, de convocar delegados da PF de volta a seus postos originais. O Ministério da Justiça enviou nesta semana um ofício a mais de 50 órgãos da administração pública direta e indireta federal, estadual e municipal, pedindo que eles devolvessem policiais que estavam emprestados para que retomassem seus trabalhos nos órgãos de origem. Além de delegados da Polícia Federal, também integrantes da PRF, policiais penais federais foram chamados de volta. No total, mais de 100 profissionais estão emprestados e devem ser devolvidos aos órgãos de origem. Foram enviados ofícios a tribunais federais e estaduais de justiça e até mesmo ao Superior Tribunal de Justiça, onde 4 delegados despachavam. O Supremo, no entanto, foi poupado. Ontem, a assessoria do tribunal afirmou que não havia recebido ofício do Ministério da Justiça pedindo a devolução dos delegados. A pasta confirma a informação.
0: Não se está tirando ninguém do STF. Agora, essa mania, sim, o Mendonça tem delegado do STF, da PF lá. Essa mania que começou de juiz ter delegado da PF. Delegado da PF tem que ficar na PF. E o Supremo que passe a lidar com juízes auxiliares. Agora, de qualquer modo, ninguém vai mexer com delegado nenhum do STF. Parem de ficar, pelo amor de Deus, não gosta do governo, tá bom, mas faça com fatos. Faça com fatos. Não se transforme num esgoto paralelo à rede social. Wagner tem de sair. Reunião com Lula na próxima semana. Vamos lá.
1: Vamos lá trazer as informações.
4: O presidente Lula pediu ao líder do governo no Senado, Jacques Wagner, que viaje a Brasília para que os dois possam conversar pessoalmente. Inicialmente, a ideia era que Wagner estivesse no Distrito Federal já hoje, mas o parlamentar deverá se encontrar com Lula apenas no início da próxima semana, segundo a CNN. De acordo com a reportagem, Lula telefonou para Jacques Wagner e defendeu que o senador se posicione sobre as acusações envolvendo a participação dele em esquemas relativos ao Banco Master de Daniel Vorcaro. No entanto, também segundo a CNN, o futuro de Wagner no governo não foi o assunto principal da conversa entre ele e o presidente da República.
0: O Lula participou de um evento no Hospital Luxemburgo, em Belo Horizonte. Alguém perguntou se o Wagner continuava, ele fez um sinal positivo com o dedo, né? Dizendo que fica e tal. Agora, não vejo a menor condição de o Wagner continuar como líder do governo do Senado. E com isso, eu não estou fazendo juízo, não estou julgando, eu não faço isso com ninguém, hein? Nunca fiz. Eu não venho aqui em questões criminais. Eu, no debate político, tenho opinião clara, digo as coisas. Agora, nas questões de natureza penal, tomar muito cuidado. As pessoas respondem pelas opiniões que fazem, pelas escolhas ideológicas que fazem, não sei o quê, eu também respondo. E tudo bem, vamos fazer debate aberto. Na questão penal, tome cuidado. Tome cuidado. Agora, que condição tem um líder do governo no Senado de fazer o seu trabalho se alguém olha para ele e o vê como uma pessoa suspeita. Já vai enfraquecido para qualquer conversa. Não? Ontem, o Wagner, na entrevista que deu ao Band News TV, ele disse que mantém a candidatura dele ao Senado e que fica na liderança, a menos que o Lula peça para ele sair, mas que não acreditava que o Lula fosse fazer isso. Vamos lembrar aí, vai, coloca o vídeo.
10: Olha, primeiro, em relação à minha candidatura, está absolutamente mantida. Eu estou muito seguro de tudo que eu fiz, estou muito seguro da minha vida pessoal. Eu não tenho CNPJ, eu só tenho CPF, não tenho empresa, não tenho nada. Eu tenho um apartamento, que é o apartamento que eu moro, e meu sítio lá em Andaraí. Esse é meu patrimônio e está declarado no imposto de renda. Então, minha candidatura se mantém. Aliás, você deve se lembrar que em 2018, quando eu também fui candidato ao Senado, teve uma busca e apreensão na minha casa por conta da Fonte Nova, em 18 de fevereiro. Dessa vez foi em junho. Eu fui candidato, mantive minha candidatura e fui o senador mais bem votado da história da Bahia. Não estou dizendo que isso vai se repetir, mas eu não tenho por que retirar minha candidatura. Minha candidatura está mantida e repare, a liderança do governo fica a cargo do presidente Lula, com quem eu falei hoje, e não acho, sinceramente, muito difícil que ele mexa na minha posição pela relação que a gente tem e pela confiança que ele tem em mim. Fez questão de me ligar, se solidarizar comigo, e ele, que já teve problemas até maiores do que esse, como eu tive, mas ele muito pior, que foi preso, depois inocentado, e está aí como presidente da República. Então, minha candidatura está mantida e eu espero ser eleito de novo senador da Bahia.
0: Objetivamente, quem é o juiz para elegê-lo ou não elegê-lo é o eleitor. Se depois ele pode ser cassado ou não em razão de algum problema criminal, penal, condenação, que implica cassação, aí é outra coisa. Então, o juiz da eleição é o eleitor. É o juiz supremo. Insisto, depois a questão penal pode atravessar a questão eleitoral. Agora, é um cargo político, senhor. Aí tem que valer a máxima, tem que valer o que o Itamar fez com o Henrique Hargreaves, que era seu chefe da Casa Civil. Apareceu lá uma denúncia, não sei o quê, que armaram contra o Hargreaves, era falso. Mas parecia muito consistente, a imprensa fez um auê. O Itamar falou, vou afastar. Se ficar evidente, se ficar provado que ele é inocente, ele volta. Afastou, ficou provado que é inocente, ele voltou. O Lula, na verdade, espera que o Jacques Wagner tome a iniciativa de sair. E isso não quer dizer que ele seja culpado, mas ele exerce um cargo político. E o juízo aí é político. Não é um juízo de tribunal. O governo avalia que a resposta que ele deu para a questão foi muito ruim. E eu também acho que foi. Vale a pena lembrar o que ele falou sobre o dinheiro apreendido e sobre o tal apartamento. Vamos lá.
10: Dinheiro, eu várias vezes viajei para o exterior, mandei até levantar. De 2019 para cá, eu recebi de diárias aproximadamente $70 mil. E outras vezes que eu fui viajar, eu comprei via Banco do Brasil, onde eu tenho conta, dólares ou euro para fazer a viagem. Então, eu não tenho nenhuma coisa para esconder nesse dinheiro. Está guardado no cofre, porque eu vou viajar, nem sempre eu levo a diária, às vezes eu gasto com cartão, e, portanto, o dinheiro está lá. Os envelopes, inclusive, que estavam no caso de Brasília, eram envelopes com um timbre do Senado Federal. Na verdade, era um apartamento, é um apartamento que está em construção, aqui no Horto. Eu tinha interesse de dar um apartamento, ou de ajudar minha filha a comprar um apartamento desse. Como o Guga, o Augusto Lima, é um investidor, disse ele, você pode comprar, depois eu vou recomprar, porque o apartamento está em construção, não está pronto. Eu teria que vender o apartamento de minha filha para poder complementar e pagar o apartamento ou ela financiar. Então, não tem nenhuma transferência de patrimônio para mim, eu não tenho, vou repetir, nenhum negócio com o Master ou com o Credit Sexta. Nós privatizamos a rede de supermercado Sexta do Povo, e essa rede levou junto o cartão. Daí para frente, foi um negócio desenvolvido pelo banco e pelo próprio Augusto Lima.
0: Olha aqui, vem da... O Aristóteles tem o conceito, da verossimilhança no drama.
11: Momento cultural.
0: Um drama, para funcionar, ele tem que ser verossimilhante. Isto é, as pessoas têm de acreditar que aquilo que está acontecendo no palco é possível. Muitas vezes, olha, Beni, Isa, a própria realidade parece é inverossímil. Isto é, acontece uma coisa tão absurda que se você fosse levar para o palco, talvez não funcionasse, porque não criaria uma forma de identificação com quem está assistindo. Então o drama tem de ser verossímil. Ele tem de ser... Não é exato, mas para aproximar daquilo que quer dizer verossimilhança, ele tem de ser acreditável. Tudo isso que o senador fala pode ser até verdadeiro. Mas não é... É uma explicação que... Ela parece capenga. Né? Ela não é verossímil. E ele está dando pretexto a que muitos criem uma falsa equivalência, que é outro vício também de setores da imprensa, a falsa equivalência. Tudo é a mesma coisa. Olha aí, tá vendo? Flávio com Dark Horse, o Wagner com o negócio da Guarda Investigação. É o Wagner. Não é o PT. É o Wagner, não é o Lula. Não é o Lula. Quem pediu dinheiro pro Vorkaro não é o Lula. Essa voz que vocês vão ouvir aí pedindo dinheiro, é a do Flávio mesmo? A música fica para depois. Essa voz aí que vocês estão ouvindo é o Flávio pedindo dinheiro pro Vorkaro. Vamos lembrar, vai.
12: Irmão, preferi te mandar o áudio aqui pra você ouvir com calma. Bom, aqui a gente tá passando por um dos momentos mais difíceis da nossa vida, né? Não sei como é que vai ser daqui pra frente, como é que isso tudo vai acabar, mas tá na mão de Deus aí. E você também, eu sei que você tá passando por um momento dificílimo aí também, essa confusão toda, não, né? Você sem saber exatamente como é que vai caminhar isso tudo. E apesar de você ter dado a liberdade, Daniel, de a gente te cobrar, eu fico sem graça de ficar te cobrando, tá? Mas enfim, não, é porque tá num momento muito decisivo aqui do filme.
0: Tá bom, as pessoas já se lembram, né? E a gente encerra o bloco com a musiquinha para ilustrar. Atenção, não há equivalência. Não há equivalência. O que aconteceu com o Jacques Wagner é bonito, eu não acho que seja bonito, e estou dizendo que eu acho que está mal explicado e que ele tem de sair da liderança do governo. E se o Lula falou para ele, não, força aí, companheiro, é coisa de amigo, mas ele sabe que ele causa um prejuízo para o governo se ficar. Agora, equivalência, neném, não, não tem, é falso isso. É falso. Ademais, vou insistir, por que é que até agora o que se sabe disso veio à luz com a reportagem do Intercept? Hã? E olha que a coisa é séria, né? Uso de fundos estranhos, suspeita de que o dinheiro está sendo usado para financiar o Eduardo lá praticando coação no curso do processo. O Eduardo deu uma entrevista, e nesse sentido ele não foi particularmente iluminado, confessando ele, o diretor, que é campanha eleitoral e, portanto, caixa 2 de campanha. Cadê a operação? Quem está sendo investigado é da Karine da Gama, aqui pela Polícia de São Paulo, que está deixando os bolsonaristas loucos da vida para o Tarcísio, que ele sim quer interferência na polícia. Não há falso... Wagner tem que sair da liderança, entendo eu, mas também não sou coach do PT, nem do Lula. Agora, a equivalência é pilantragem intelectual, pilantragem analítica. É aquilo, é a gente, são aquelas pessoas viciadas em ver igualdade onde não há. Hã? Aí não é possível. Aí é aquele que compara o assassinato com a destruição de uma flor. As duas coisas são feias, né? Mas são fealdades distintas. Não existe o vídeo: ô, Daniel, eu tô precisando aí, você imagina, agora eu tô fazendo um filme aí, eu tô precisando do dinheiro, eu sei que você tá numa situação difícil. Ai, que triste, né? Você, eu e você estamos numa situação difícil, nós dois, né? Não sei como tudo isso vai acabar, porque claramente o Flávio se solidariza. Não, isso não existe. Existe o Flávio pedindo dinheiro. E até agora sem investigação. Não são a mesma coisa. E nenhuma das coisas é bonita. Né? E agora, assim como esse programa gosta de pontuar com ilustrações sonoras, vai. Canta e vamos comercial. Irmã.

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1: Muito bem, estamos de volta. Pastor evangélico, pastor, diz que evangélicos perderam a confiança em Flávio. Não é um pastor qualquer, quero lembrar aqui, vai lá.
2: Cada vez mais próximo da família Bolsonaro, inclusive com conversas semanais com a ex-primeira-dama Michele Bolsonaro, o bispo Robson Rodovalho, da Igreja Sara Nossa Terra, afirmou nessa sexta que o evangélico perdeu a confiança em Flávio Bolsonaro por ele não falar a verdade sobre Daniel Vorkaro. Em entrevista ao jornal O Globo, ele apontou queda de braço entre o clã Bolsonaro e o segmento após o caso Banco Master e cobrou desculpas do pré-candidato. Disse o seguinte: foi a contradição, o evangélico é intransigente com mentira. A pior coisa que tem é uma coisa ser dita e a realidade ser outra. Ele deveria ter falado sobre o assunto desde o início. Pedir recursos para um filme era um movimento legítimo e teve zero de verba pública. O Banco Master era uma entidade privada que sempre fez investimentos em patrocínios. Além disso, as condutas do Daniel Vorkaro eram desconhecidas do público em 2024.
1: Que mais?
2: Ao ser indagado sobre o caso de rachadinha de Flávio na época da Assembleia Legislativa, o pastor tentou minimizar a investigação, disse: não vejo comparação, vamos lá, rachadinha, sou absolutamente contra, mas vi acontecer em inúmeros gabinetes quando fui deputado federal. Ele exerceu mandato na Câmara entre 2007 e 2010. Compra da mansão. Ele financiou horas, qual o problema na compra? Já o PT teve envolvimento em casos de corrupção gigantescos, foi Mensalão, Petrolão e agora o INSS. Tudo caso de fraude institucionalizado.
1: Olha aqui, o pastor tem uma razão prática nisso que ele está falando, né? Porque de fato, em princípio, e eu falei isso aqui, Vólio Beniza, desde o começo, vocês lembram? Ele diz: não, vai pedir financiamento para filme, não é ilegal. Ué, vou fazer um filme, quero financiamento. Dar o financiamento também não. As conversas sugerem que o Daniel Vorkaro, pelo menos imaginava, estar realmente financiando um filme. Inclusive, quando ele tem conversa, quando o cunhado manda mensagem sobre um novo parcelamento que vai ser feito da entrega do dinheiro, está se falando de filme o tempo inteiro. Hã? Agora, o que há aí, e nesse sentido o pastor está certo, né? Está certo. O pastor aponta um problema que é real. Quando o Ciro Nogueira cai em desgraça, a primeira coisa que o Flávio fez, Vólio, Isa, foi largar a mãozinha do Ciro Nogueira. Tanto é que o Ciro Nogueira não quer mais apoiar o Flávio, não quer que o PP apoie o Flávio. Ele largou a mão. Mais um pouco pisava na garganta. Ah, muito grave mesmo, precisa ser investigado, olha que coisa séria, olha só. E ninguém sabia, quando se fala que ninguém sabia dessa história do filme, esse ninguém vale para a extrema-direita também. Quem sabia? O Flávio sabia. O Eduardo sabia. Eu até brinco, Vólio Beniza, eu nem sei se o Carlos sabia. Se é que vocês me entendem.
3: Sim.
1: Né? Jair Renan, o dos Cidadões, acho que também não. Jair, com certeza. E, considerando as características do financiamento, cada vez mais fica claro que esse dinheiro não teve só essa destinação. Tem uma coisa já de saída que tem que gerar pergunta. Eles pediram 134 milhões, 24 milhões de dólares, receberam o correspondente a 13 milhões e ainda assim exaltam o filme como a quinta maravilha.

0: olhando o Jacques Wagner, isso fala em 3,5 milhões. A dupla levou 60. É isso.
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0: Muito bem. Eu falei muito de mulher hoje, viu? Vai bem, viu, Isa? Gosto muito das mulheres. Falei sobre as coisas importantes. Por isso a música do filme, até que o Reinaldo colocou aí, que ele pegou a música sob uma outra perspectiva, que é a perspectiva poética, né? Mas teve umas coisas lá. Vamos lá, vai. O que que tem?
2: O presidente Lula sancionou hoje uma lei que amplia de 6 meses para 1 ano o prazo para que mulheres vítimas de violência doméstica e familiar possam apresentar queixa contra o agressor. A medida foi publicada no Diário Oficial da União nesta sexta. A nova legislação altera o Código Penal, a Lei Maria da Penha e o Código de Processo Penal. Pela regra anterior, a vítima tinha até 6 meses para formalizar a representação após tomar conhecimento da autoria do crime ou após o fim do prazo para oferecimento da denúncia pelo Ministério Público.
0: E o Lula falou uma coisa importantíssima, vamos já colocar para a gente ganhar tempo, sobre a importância, volta a pregar que mulher não dependa de homem, isso é fundamental, viu? Mesmo. É preciso mudar essa cultura. Coloca o Lula falando aí.
3: Vamos direto com o vídeo.
4: Vocês sabem que a violência contra a mulher caiu pela primeira vez, viu? Depois que nós criamos o pacto contra a violência, diminuiu o feminicídio nesse país, nesses 2 últimos meses. Mas tem muita violência contra a mulher. Muita violência contra a mulher e contra meninas. E quem é o violento? Somos nós, os homens. Somos nós, os homens, que somos violentos. E por que que a pessoa é violenta? Porque a pessoa é ciumenta. O cara tem ciúme. O cara quer chegar meia-noite bêbado em casa e quer que a mulher tenha paciência de aturar ele. Mas se a mulher chegar 10 minutos atrasado porque estava conversando com a vizinha, ele fica brigando. Ele fica xingando. Não é isso? É isso. É isso. Toma uma, chega em casa. A covardia que ele teve dentro do chefe na fábrica, ele não tem contra a mulher e quer bater na mulher. Então sabe o que acontece? Faltou criar uma doença, um remédio para combater os ciúmes. Porque o ciúmes é uma doença chamada falta de caráter. O cara que tem ciúme é porque ele não tem caráter, não confia na mulher que ele diz que ama. Não confia na mulher que ele diz que gosta. Então ele tenta resolver na base da porrada. E nós encontramos uma coisa. Nós criamos um pacto contra a violência contra a mulher. E o pacto é o remédio. É colocar na cadeia o cidadão que bate, que judia, que mata e que abusa das mulheres.
0: É isso, né? Daí o negócio do ciúme. O ciúme não é a questão de cara. A pessoa pode ter sentido ciúme naquela perspectiva que a gente colocou, né, Vale Beneza? O ciúme, o sofrimento amoroso. Agora, bater, espancar. A bebida tem um peso, sim, senhores. É importante o presidente falar isso. Que ela tem um peso enorme. O sujeito toma umas pingas e depois vai dar porrada na mulher. Eu tenho parentes policiais, isso é absolutamente verdadeiro. Você chega lá, mulher espancada, o cara tá, no mais das vezes, tá de fogo, filho da mãe. Hã? E aí sim, né? Agora, a segunda parte do vídeo, que ele fala da mulher ter uma profissão, de fica junto por amor. Não há dar comida em casa. Tem que mudar essa cultura. Fala, Lula, vai.
4: E agora, com o pacto eletrônico, tem a tornozeleira, que a mulher vai saber onde ele está. Se ele se aproximar dela, ele vai se ferrar. Porque isso é um processo educacional. Milenarmente, nós fomos educados que o homem é mais do que a mulher. Que ele é o dono da cocada, que ele pode tudo, não sei das contas. Por isso que é bom mulher estudar. Por isso que é bom mulher ter uma profissão. Porque se a mulher não depender da comida que vai para casa, porque muitas aceitam morar e apanhar, porque ele dá comida pro meu filhinho, ele paga o aluguel para mim. A gente só pode morar com uma pessoa porque a gente gosta da pessoa, porque a gente se trata bem, porque a gente se gosta, não é isso?
5: Claro.
4: Ninguém vai casar para tomar pancada, vai? Não. Não vai casar. Todo mundo quer ser bem tratado e muito respeitado.

É isso. A gente não quer só comida, a gente quer comida, diversão, balé. A gente não quer só dinheiro, a gente quer a vida, como a vida. Claro que o Lula pensa isso, ele pensa. Mas isso aqui é um programa de análise política. Pesquisa MDA. Lula entre as mulheres, segundo turno, tá? Todas as pesquisas mais recentes. Lula 49,3, Flávio 36,8, entre as mulheres. Sempre entre as mulheres. Mais recente, Datafolha. Sempre entre as mulheres. Lula 47, Flávio 43. Mais recente, Quest. Lula 44, Flávio 38. Atlas Intel. Lula 48,9, Flávio 41,8. O Lula lidera entre as mulheres, o Flávio lidera entre os homens, né? É claro que quando ele fala isso, ele também está falando a um eleitorado que ele sabe que é sensível a essa pregação, né? Porque é a pregação correta, que é isso que garante a proteção às mulheres. Que sim, apanham, morrem, em razão da violência doméstica. É isso aí. A gente...

0: coisa.
1: Ô, Vaibed! Ô, Isa!
2: Oi!
1: Vocês lembram que a Bin, eu também fiz parte ali, né? Bem paralela, querendo saber como era a minha vida. Falaram, nossa, que vida interessante! Meu Deus do céu! Ai, que delícia! Mas acontece que a delicinha aqui é só pra quem eu escolho, tá? Não é assim, vai achando que vai participando. Vai lá.
2: A Procuradoria-Geral da República defendeu que a investigação sobre a chamada BIM paralela seja transferida do STF para a primeira instância da Justiça. No documento de ontem, o PGR afirmou que Jair Bolsonaro era a única autoridade com foro privilegiado presente na investigação e que o ex-presidente já teve sua conduta analisada no processo em que ele foi condenado pela trama golpista, sendo sentenciado a 27 anos e 3 meses de prisão. Portanto, para o Procurador-Geral da República, o Paulo Gonê, o mesmo entendimento não pode ser aplicado aos demais investigadores. Vamos a um trecho da manifestação do PGR.
1: Não, não precisa, Isa, ficou muito longo. Mas não vai dar tempo, infelizmente. A culpa não é da Isa, tá? Não é culpa de ninguém. A informação está completa aqui, é que não dá tempo. A culpa é minha, porque falo demais. Mas pronto! Mas aí vai para a primeira instância. Não, eu mesmo, tendo sido envolvido, eu mereço o STF, claro.
2: Sim.
1: Por uma questão de defesa. Sim, mas vai para a primeira instância. É isso aí, vai.
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1: E o Lula fez uma coisa muito legal naquele evento em que ele falou das mulheres, porque tinha um garotinho ali e ele resolveu exercer o que eu chamo de pedagogia da igualdade. Pedagogia, mesmo que pedagogia é a coisa de ensinar as crianças. Coloque o vídeo direto aí, vai.
4: Então essa é a doença que nós vamos vencer também nesse país, não permitir que mulher seja vítima do homem. E você, garotão, você tem que tratar suas meninas na escola bem, suas companheiras, tá? Nunca pense que você é superior, pense que você é igual, tá bem? Vai acontecer isso? Você vai cuidar bem das suas meninas, das amiguinhas? Vai? Quando ela joga bola, ela pode ser melhor do que você, sabia?
5: Mas isso nunca vai acontecer.
4: Por que não? Por que não?
5: Ninguém é melhor que
4: quem te disse isso, cara? Você sabe uma coisa? Tem muitas profissões que a mulher não podia fazer, que era coisa de homem. Ser torneiro mecânico era coisa de homem. Ser ferramenteiro era coisa de homem. Ser soldador era coisa de homem. Ser motorista de caminhão era coisa de ônibus. Agora não, agora é o seguinte, agora as mulheres estão provando que elas são tão ou mais competentes do que os homens. Até na porrada elas são boas de brigar. Tá? Então, você, cara, você se cuide.
1: Obviamente, fazendo uma graça com o menino aí, bem legal, né? Didático. E aí, fez uma piadinha que tá na internet, que vai deixar muita gente brava, vai.
6: Ainda conversando então com o garotinho, ele cantou as glórias da Marta, jogadora da seleção feminina, e repetiu o meme da internet, segundo o qual Neymar é o primeiro jogador home office da história.
4: Que as mulheres, você viu a Marta jogar bola? Você não viu a Marta jogar? A melhor jogadora do mundo durante 6 vezes seguida? 6 vezes ganhou a bola de melhor jogadora do mundo. Quem é que o Brasil tem bom de bola agora?
5: Neymar.
4: Neymar não tá nem jogando, cara.
5: Enfim.
4: Não tá nem jogando. Ô, gente, eu vi uma coisa ontem, que o Neymar é o primeiro convocado home office do mundo. Ou seja...
1: Tá bom, a brincadeira, ele pegou uma brincadeira pegou uma brincadeira da internet. Agora, convenha, né? Lamento pelo Carlos Costa, santista, enfim, pelo ministro Gilmar Mendes, santista, enfim, pelos santistas, de maneira geral. Vai fazer o quê? Brincadeirinha, ninguém tem que ficar zangado, né? Mas que é isso aí.
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1: Nós vamos falar de assunto sério. Pistola de Bolsonaro e rachadinha de Flávio. Ei, família.
2: O ministro do STF, Alexandre de Moraes, autorizou hoje o depoimento de Jair Bolsonaro sobre o caso da apreensão de uma arma em nome do ex-presidente. A decisão definiu a próxima terça para a oitiva ser feita na casa de Bolsonaro, onde ele cumpre prisão domiciliar. A solicitação havia sido feita pela Polícia Civil do Distrito Federal. No ofício enviado a Moraes ontem, o magistrado foi informado que houve uma tentativa de intimar Bolsonaro pessoalmente na casa dele, mas que a equipe encarregada da segurança do ex-presidente não permitiu. No despacho, Moraes afirmou o seguinte: a oitiva, entretanto, deverá ser realizada presencialmente no dia 23 de junho de 2026, a terça-feira, às 15 horas no horário de Brasília e no endereço onde o depoente, Jair Bolsonaro, cumpre prisão domiciliar humanitária, uma vez que há restrição legal para uso de comunicações eletrônicas. A pistola Glock de calibre 9mm foi apreendida na noite de segunda, com segurança de Bolsonaro abordado durante blitz da Polícia Militar do DF. Em explicações enviadas a Moraes, a defesa informou que o ex-presidente solicitou o conserto da pistola após ter constatado uma falha.
1: Não, olha, uma coisa, mas uma história enrolada, sabe aquela máxima de que jabuti não sobe em árvore? E aí quando você vê o jabuti em cima da árvore, alguém colocou? Né? Ou então tem um jabuti gênio, vale bem, um jabuti que foi mudado geneticamente para...
2: Atleta.
1: Aí não, porque a gente tirou um mecanismo da arma, porque vai que ele pegasse a arma, usasse a arma e não sei o quê, mas aí deu blitz justamente no cara que estava com a arma do Bolsonaro. Eu acho que tem gente querendo que o Bolsonaro volte para a cadeia. Porque ele na cadeia é um mártir mais... Eu já disse que eu não gosto de abrir janelinha de teoria conspiratória na minha cabeça. Porque a pessoa abre janela de teoria conspiratória, aí sim vai bem, né? Que nem o ciúme ruim, assim. É, o Bentinho, até eu usei essa coisa, né? É o Bentinho com a Capitu, com o Escobar, e aí os olhares, e começa aquele negócio, e sei lá, caça falsos indícios. Agora, que é estranho, né? Estranho, né? E veja, o Carlos, tem uma rachadinha na sua história.
6: A Justiça do Rio de Janeiro aceitou a denúncia do Ministério Público contra Jorge Luiz Fernandes, ex-chefe de gabinete de Carlos Bolsonaro na Câmara de Vereadores do Rio, e outros 6 ex-assessores por envolvimento no esquema de rachadinha. Com isso, os ex-assessores viraram réus pelos crimes de organização criminosa e peculato, que é o desvio de dinheiro público. Na decisão, o juiz Marcelo Rubioli, da primeira vara criminal especializada em organização criminosa, destacou que a investigação apurou a existência de um esquema de rachadinha no gabinete do vereador Carlos Bolsonaro, que a justa causa para o recebimento da denúncia restou amplamente comprovada. O ex-vereador não está na lista dos denunciados. O documento aponta que Jorge Luiz Fernandes seria o líder e mentor da organização. Ele foi nomeado em 2001 e, a partir de 2018, assumiu a função de chefe de gabinete.
1: Não deixa de ser curioso, né? Então, se fez uma rachadinha, tudo bem, tá lá na primeira instância. Se fez uma rachadinha no gabinete do Carlos, e ele não sabia? Também ele não sabia? Valho Bene tinha uma rachadinha oculta no gabinete de Carlos?
2: Olha só.
1: Tinha uma rachadinha conspirando contra o Carlos no seu gabinete. Porque o Carlos, se ele visse a rachadinha no gabinete, ele ia falar: fora daqui, não quero rachadinha aqui. E aí, os funcionários dele fizeram mesmo assim. Essa família vive tendo rachadinha no gabinete e não sabe. Aliás, foi também a justificativa do Flávio. Né? Não, quem fez a rachadinha? Ah, o Fabrício Queiroz. Eu não sabia. E ele fez porque, ele fez porque tinha, ele precisava pagar a gente para prestar auxílio, tal, e para ajudar a fazer trabalho social, e só com dinheiro não dá para pagar, então teve que usar rachadinha. É crível isso. Ou é um idiota, né? Que não quer rachadinha e a rachadinha conspira contra ele, não é mesmo? Ou então é conivente. E, no entanto, os outros vão ser investigados? E ele não. Que senso é? Hã? Mesmo sem delação, Vorkaro pode ficar na cela em que está.
2: Mesmo com a rejeição da delação de Daniel Vorkaro, o ministro do STF, André Mendonça, não deve determinar a transferência do controlador do Banco Master da Superintendência da Polícia Federal em Brasília. Segundo informações do jornal O Globo, a preocupação é com a segurança do ex-dono do Master, de acordo com interlocutores do ministro. É essencial preservar a integridade física de Vorkaro, mesmo sem delação. A preocupação é evitar qualquer semelhança com Luiz Felipe Mourão, sicário, que se matou na cela da PF em Belo Horizonte em março, logo após ser preso. Com isso, uma transferência para Papuda está descartada neste momento.
1: E também porque na Papuda está o cara do BRB, e aí então querem evitar, enfim. Eu acho que a preocupação com a segurança dele, não só, e aí aqui se sugere que ele pudesse fazer algo contra si mesmo, é exemplo do que aconteceu com o tal do Mourão. Agora, é claro que depois que esse caso ganhou a repercussão que ganhou, e depois ele ser transformado no que se transformou, se não tomar cuidado com o presídio em que ele fica, as coisas podem realmente ficar muito complicadas, né? Se complicar demais. Beijos, dia 29, estou de volta. Não é férias, não, em razão da Copa. Eu continuarei a fazer os comentários de manhã, na rádio e aqui na TV. E também vocês, na hora do almoço, vocês sabem de me encontrar, né?
6: Nas nossas redes sociais também tem o comentário.
1: E nas redes sociais também. Ah, enfim, né? E tem uma rede social privada também, que você camisa e tal.
2: Eita.
1: É super.
2: Sextou.
1: É, bacana. Bacana, bacana. Tô pensando até, recebi um convite daquele site lá, meio pago.
2: Segura.
1: Beijo, tá dia 29. Tchau.

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1: Agora 3:28, uma ótima madrugada para você na audiência da Band News FM. Eu sou Arthur Coelho, continuo por aqui, hein? Trazendo os principais destaques, tudo que acontece no Brasil e no mundo, você confere aqui na nossa programação. Participe, interage conosco. Nosso WhatsApp é 11 999 592 100, 11 999 592 100. Aliados do presidente Lula estão divididos sobre a permanência do senador Jax Wagner na liderança do governo no Senado Federal. Os detalhes, quem conta é o Márcio Rocha.
2: O entorno do presidente Luiz Inácio Lula da Silva está dividido em relação à permanência do senador Jax Wagner na liderança do governo no Senado. Ele foi alvo da última fase da Operação Compliance Zero da Polícia Federal, que investiga as irregularidades descobertas no caso do Banco Master. A expectativa é que Lula se encontre pessoalmente com Jax Wagner nos próximos dias, mesmo depois que eles conversaram por telefone. Lula queria resolver a questão rapidamente, mas como acabou de voltar da cúpula do G7 na França e tem agendas fora de Brasília, a conversa ficou para depois, para baixar um pouco a poeira no caso.
1: Em Minas Gerais, o presidente Lula anuncia quase 90 milhões de reais para um hospital de referência em oncologia, Matheus Hermógenes.
3: O cantor Milton Nascimento será homenageado pela Universidade Federal de Lavras com o título de doutor honoris causa. A cerimônia será realizada na próxima terça-feira, dia 23 de junho, e será aberta ao público. A honraria reconhece a contribuição artística, cultural e social do artista, um dos maiores nomes da música brasileira e referência do movimento Clube da Esquina. Por questões de saúde, Milton será representado pelo compositor Márcio Borges, parceiro histórico do cantor, que vai receber o título em nome de Bituca. Ao lado de Telo Borges, ele também vai participar de uma apresentação em homenagem ao artista. A programação conta ainda com apresentações musicais e atividades sobre a história e o legado do Clube da Esquina.
1: O líder indígena Raoni é transferido para São Paulo para dar continuidade ao tratamento de saúde. As informações com a Ronilma Pinheiro.
4: Devido à necessidade de atendimento especializado, o líder indígena Raoni Metukitiri, de 94 anos, vai seguir com os tratamentos em São Paulo. Segundo o boletim médico mais recente, a decisão foi tomada após a evolução do quadro clínico. Raoni estava internado no interior de Mato Grosso e foi transferido sob acompanhamento de uma equipe médica nesta sexta-feira. O cacique segue em observação em um hospital de referência na capital paulista. O estado de saúde é estável, mas ainda inspira cuidados.
1: Nos assuntos internacionais, o presidente dos Estados Unidos, Donald Trump, chama Lula de muito volátil e diz que não poderia se importar menos com o presidente brasileiro em entrevista a um site local. É a segunda declaração crítica ao país na semana. No G7, Trump já havia dito que o país se tornou perigoso politicamente. O Departamento de Estado americano também entrou na briga e classificou a condenação do ex-deputado estadual Bolsonaro como uma perseguição política. Lula rebateu dizendo que, nas palavras dele, se tem alguém que tem que aprender com eleições civilizadas no Brasil, é o meu amigo Donald Trump. Falando agora de seleção brasileira, o técnico Carlo Ancelotti confirma que Neymar deve estar à disposição da equipe para o jogo contra a Escócia. A partida acontecerá na próxima quarta-feira pela última rodada do Grupo C da Copa do Mundo. Essa informação foi feita durante essa fala, durante uma coletiva após a vitória sobre o Haiti.
5: Mister, o senhor optou por não trazer o Neymar para esse jogo, para ele continuar o processo de recuperação. É correto pensar que ele estará à disposição para o jogo contra a Escócia?
6: Sim, Neymar vai treinar amanhã individual e depois, na segunda-feira, vai estar com a equipe e vai estar preparado para o jogo contra a Escócia.
1: O camisa 10 não viajou com a equipe para Filadélfia, nos Estados Unidos, e assistiu pela televisão a vitória por 3-0 sobre o Haiti. Ele vai treinar individualmente a partir de hoje e se reintegrar ao grupo na segunda-feira.
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7: O primeiro final de semana do inverno será marcado por contrastes no país.
8: Na região sul, sábado ainda tem chuva forte, com risco de temporais entre o Paraná e Santa Catarina. Enquanto no Rio Grande do Sul, as temperaturas seguem baixas e o tempo fica mais estável. E no domingo, a frente fria se afasta e o sol volta a aparecer na região. Mas o amanhecer continua frio e com possibilidade de geadas em áreas do sul gaúcho. Já no sudeste, o destaque é para o estado de São Paulo, onde a chuva retorna no sábado e ocorre em vários momentos do dia. E no domingo, o tempo melhora gradualmente, mas ainda tem chance de chuvas em pontos da faixa leste paulista. E chove também em áreas do Rio de Janeiro e no sul de Minas Gerais. Já no centro-oeste, as instabilidades ficam concentradas em Mato Grosso do Sul e áreas de Mato Grosso no sábado. E no domingo, o tempo volta a ficar firme e o calor predomina na região. Já no nordeste, a chuva continua concentrada no litoral entre a Bahia e o Rio Grande do Norte. E também atinge áreas da faixa norte da região, entre o Maranhão, Piauí e o Ceará. E no norte do país, o calor e a umidade também provocam pancadas de chuva no Amazonas, Acre e Roraima, no Amapá e no Pará. Jade Ramos, da Climatempo.

0: 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Está na hora de embarcar com a gente no nosso programa de viagens. 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Continuamos visitando um dos lugares mais misteriosos da Terra. Neste segundo episódio do programa gravado na Antártica, nós vamos falar sobre como foram as nossas experiências pelo continente gelado, os encontros com animais, as aventuras e expedições.
1: Definitivamente, a gente finca os pés no continente Antártico. Aqui ainda vive uma comunidade, uma colônia inteira de pinguins.
2: Parou um pouquinho de ventar agora, o vídeo deve estar super embaçado, porque as condições realmente não são ideais para gravar nada.
3: E mais uma base britânica dos anos 1950.
2: Existe um limite de tempo e também de pessoas que podem visitar cada uma das bases aqui na Antártica.
1: Veículos para poder facilitar o transporte aqui na ilha.
4: 1 quilômetro de altura. A gente fica bem pequenininho aqui embaixo.
1: Exatamente aqui, nessa ilha, é onde um ser humano comum, um turista como eu, como você, pode chegar aqui na Antártica.
4: É uma sensação indescritível. Você está aqui, muito próximo dessa água, quase que congelante.
2: Agora chegou o meu momento, é a minha vez.
5: Ready?
2: Let's go!
5: Ok, 3, 2, 1,
0: por mais viajado que você seja, esqueça tudo o que já experimentou nos outros continentes da Terra. A Antártica é diferente de qualquer coisa. É até difícil de explicar. No episódio passado, eu falei sobre o nosso navio, o Scenic Eclipse 2, o início da viagem em Ushuaia, a temida passagem de Drake e as principais informações em relação às rígidas regras de visitação. Foram tantos detalhes e particularidades que precisamos de um programa inteiro para isso. E se quiser ouvir, basta procurar pelo site da rádio ou então os principais tocadores de podcast. Mais de 100 mil pessoas do mundo inteiro visitam a Antártica todos os anos. Somente na temporada passada, o número de turistas chegou próximo a 105 mil, um recorde histórico. E quase 99% deles embarcaram em navios de cruzeiro. São mais de 50 que possuem autorização para navegar até o Polo Sul. Os maiores fazem apenas contemplação. Para poder explorar e realmente pisar no continente Antártico, é preciso fazer um cruzeiro de expedição. Como mencionei no primeiro episódio, o Scenic Eclipse 2 foi totalmente projetado para navegar pelos polos do planeta. Trata-se de um super iate de luxo capaz de tornar essa jornada muito mais confortável.
6: Conditions are absolutely beautiful. Visibility is fantastic.
0: O chefe de expedição, Jonathan Furman, utiliza o sistema de alto-falantes do navio para avisar que nós chegamos à primeira parada abaixo do Círculo Polar Antártico, Detail Island. Iniciamos uma série de 8 dias consecutivos explorando a região. Não há portos ou piers, então a forma de sair e de voltar para o navio é por meio de modernos botes infláveis, chamados de zodíacos.
2: Os Zodiacs são capazes de chegar a alguns lugares que, obviamente, o navio, com o tamanho todo dele, não pode chegar. Então, eles estão ali, passando por entre os icebergs. Tem alguns blocos de gelo que estão soltos também. E esse barquinho aqui, ele tem essa capacidade incrível de se meter em lugares que a gente nem imagina.
0: Esses barcos infláveis são muito estáveis e até certo ponto confortáveis. É neles que os turistas se locomovem do navio para as expedições em terra. De acordo com as leis da IATO, a Associação Internacional das Operadoras de Turismo Antártico, há um limite de 100 pessoas que podem ficar no máximo até 5 horas em cada lugar.
2: Por diversos momentos da nossa expedição, eles vão deixar a gente no continente. Alguns guias vão ficar espalhados por pontos estratégicos. Tem essas bandeirinhas que limitam o nosso espaço, mas a gente fica relativamente livre para poder explorar o continente gelado.
0: Logo no primeiro dia, nós tivemos as duas, digamos, modalidades de expedição. Essa que eu expliquei agora há pouco, caminhando por ilhas, pedras, neve, gelo, ou então apenas navegando com os zodíacos, passando por icebergs, observando animais, glaciais e outras formações.
3: Missão cumprida, nossa primeira experiência no continente gelado. É inacreditável como é diferente de tudo. É, se você tiver algum dia a oportunidade de fazer esse tipo de cruzeiro, de viagem, de expedição, faça, não pense duas vezes. É incrível, uma sensação absolutamente incrível. Você esquece do frio, esquece da vida, só consegue pensar no lugar que você está. A gente está abaixo do Círculo Polar Antártico, nós vimos muito branco. É indescritível, difícil buscar palavras. Eu só digo para você, se você tiver a oportunidade, faça. Eu tô aqui de volta no quentinho, tirando os meus equipamentos. É tudo muito diferente. É a minha primeira vez. A gente vai fazer isso mais vezes. Mas é realmente muito bacana. Bom, vamos trocar agora.
0: Durante 8 dias inteiros navegando pela Península Antártica, nós visitamos 16 pontos e pisamos, descemos em 8 lugares diferentes. Como deu para perceber, foi bem difícil entender tudo o que estava acontecendo na minha primeira vez. Por conta da ansiedade, da emoção, da preocupação com os equipamentos, das gravações, sem contar o ritual de colocar todas as peças de roupas, os acessórios, o colete. Aliás, aqui é um bom momento para explicar de forma resumida como foi a nossa rotina nos 8 dias de expedições. Todos os dias, às 6:30 da tarde, a equipe de expedição anunciava a previsão dos planos para o dia seguinte. Lembra que eu falei agora há pouco que há um limite de 100 pessoas em cada ponto da Antártica? Na nossa viagem, havia 143 passageiros. Então, nós fomos divididos em grupos de cores, de acordo com o número das cabines. Eu estava no grupo verde. E no final desse briefing, que acontecia sempre no teatro, com transmissão simultânea nas televisões das nossas cabines, nós ficávamos sabendo sobre os horários das saídas do dia seguinte. Exemplo, amanhã pela manhã o grupo verde vai sair às 8:15 e à tarde a previsão de saída é às 2:45. Eu expliquei no nosso último episódio e volto a dizer, isso acontece porque o clima na Antártica é imprevisível e tudo precisa ser feito com a maior segurança possível. Parece complicado, pelo contrário, essa emoção, essa ansiedade são componentes que deixam essa viagem ainda mais fantástica.
6: At the moment, conditions are looking favorable for a Zodiac operation.
0: Bem cedinho pela manhã, o chefe de expedição dava as primeiras informações sobre as condições e se aqueles horários previstos estavam mantidos.
6: Enjoy your breakfast and enjoy your morning here in Antarctica.
0: Tudo confirmado, era hora de nos prepararmos para deixar o navio. No verão antártico, a temperatura gira em torno de 0 grau. A nossa viagem variou muito pouco, para cima e para baixo. Calça térmica, meia de lã até o joelho. Calça à prova de água. Não pode ser impermeável, mas sim à prova d'água, que suporte até 3 horas de chuva intensa. Camisa térmica de manga comprida e a parca por cima de tudo. Esse super casaco é um presente do Scenic Eclipse e vai estar na sua cabine quando você chegar. Luvas, protetores de orelhas, protetor de pescoço e rosto e gorro eram os meus acessórios complementares. Ah, sem contar os óculos escuros, essenciais. Muita gente usava, inclusive, aqueles óculos de esqui ou então de snowboard. Antes de sair da cabine, a gente precisava pegar ainda os nossos coletes salva-vidas que ficavam em um armário. Chegada a hora da nossa expedição, descíamos até o lounge, onde aguardávamos com o nosso grupo. De lá, vamos até a Mud Room, a sala da sujeira, onde vestíamos as nossas botas especiais, já higienizadas, e dali partíamos para a saída, para subir nos zodíacos.
7: The big rule I have for you, only one real rule: stay in the boat.
0: Depois de um rápido briefing do piloto do barquinho inflável, estávamos prontos para iniciar a nossa expedição. Como falei agora há pouco, foram 16 saídas como essa para explorar o continente antártico, tanto pelo mar quanto pela terra, ou pelo gelo. Encontramos bases desativadas, que foram usadas por pesquisadores entre os anos 50 e 80 e que hoje funcionam como museus.
3: A gente vai entrar agora nessa cabana e a pessoa que fica aqui cuidando dela gentilmente deixou a gente gravar e ela disse: você vai entrar numa máquina do tempo, de volta para os anos, final dos anos 1950. Tô curioso.
0: Antes de todas as expedições com turistas, uma equipe do navio, formada por 20 especialistas, faz uma vistoria do local a ser visitado. Eles carregam equipamentos, mantimentos e até barracas e alimentos para o caso de o tempo mudar drasticamente e de nós ficarmos impossibilitados de voltar para o navio.
8: Isso aqui é um belo exemplo de como o tempo muda rapidamente aqui na Antártica. A gente chegou por aqui, o dia estava um pouquinho mais claro, de repente começou a chover, agora está um misto de chuva com neve. Eu estou aqui no alto desse lugar, parou um pouquinho de ventar agora, porque as condições realmente não são ideais para gravar nada. Estou aqui com a minha câmera, tripé, eu não posso tocar em nada do continente, absolutamente nada, não posso deixar cair, não posso apoiar, é impressionante e tem que, obviamente, obedecer todo tipo de regra por aqui.
0: No dia seguinte, com céu claro e pouco vento, nós tivemos a chance de ver tudo do alto. Em um sobrevoo de helicóptero de pouco mais de meia hora, percebemos as proporções dessa imensidão de gelo. O navio possui duas modernas aeronaves que decolam e pousam da própria embarcação. O helicóptero é a única atividade no Scenic Eclipse 2 que tem um custo à parte. E em breve haverá um submersível.
9: A partir de agora a aventura fica um pouquinho mais próxima da água. A gente vai andar de caiaque. É um dos passeios que são oferecidos aqui durante esse cruzeiro.
0: Antes de entrar nos caiaques, precisamos assistir a um briefing de segurança. É necessário também colocar uma roupa absolutamente à prova de água. O caiaque é super estável, mas vai que, né? A sensação de remar a centímetros da água gelada, passar por icebergs, ver pinguins, pássaros, focas, é uma experiência realmente inesquecível. Além dos caiaques, é possível fazer também o stand-up paddle. As duas atividades estão completamente incluídas, sem nenhum tipo de custo adicional. Basta se inscrever. Se quiser ter mais informações, imagens e vídeos do nosso cruzeiro de expedição, eu coloquei muita coisa no meu Instagram. Cadê o Coutinho? Esse é o meu Insta. Cadê o Coutinho? O programa de hoje faz a primeira rápida parada. Voltamos já.
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11: Hoje eu vou dar uma sugestão de uma salada com cara de salada Caesar. Não tem muito de salada Caesar, mas uma salada incrementada com batata e bacon. Então, uma salada boa pra gente fazer agora no inverno, que dá preguiça de comer só coisa gelada, né? Então, uma salada, entre aspas, ela pode ser temperatura ambiente, pode até a batata tá morninha, pra dar uma animada na salada no frio, né, gente? Porque eu sou do tipo que, se eu não tiver, assim, muito determinada, no inverno dá preguiça de comer salada, né, gente? Mas precisa. Então, é o seguinte, você vai pegar batata bolinha, meio quilo de batata bolinha, dá uma cozinhada em água com sal, cortadas ao meio, dá uma pré-cozinhada nela até ela dar uma pequena amolecida, não precisa estar totalmente cozida. Aí escorre, vai colocar numa assadeira e aí você vai colocar uns 2-3 dentinhos de alho amassados com azeite e parmesão. Pouco, tá, gente? Vamos lá, 2 colheres de parmesão, umas 4 de azeite e uns 2 dentinhos de alho. Faz essa pastinha que você pode amassar no pilão ou pode bater num mixer, no processador, e besunta as batatas pré-cozidas com isso e leva ao forno ou air fryer pra ficar aquela batata assada supitando, assim, bem tostadinha. Aí você pode pegar um bacon, aquele que a gente já compra em cubinhos, frita bacon em cubinhos, reserva. Quando a batata já estiver linda, bem douradona, você prepara a salada. Então, as folhas, é legal aqui, então, eu tava fazendo um paralelo com a Caesar, vamos usar a alface romana, que ela é gostosa, ela é carnudinha, né? Ela é bem bem legal. Então você põe as folhas e aí vai temperar com raspa de um limão siciliano, o limão, sal, pimenta do reino e aí fazer uma misturinha de 2 colheres de maionese com 2 colheres de iogurte natural e, se você gostar, 1 filezinho de anchova esmagado. Sal, pimenta, mais um pouquinho de azeite e esse é o molho da salada. Aí você tempera então as folhas com esse molho delicioso, coloca na travessa, joga essas batatas assadas e o bacon em cima e pronto. Tem uma salada bem disfarçada, hiper saborosa agora pro inverno. Pra gente não pular a salada, não pode, hein, gente? E se você quiser, você pode falar comigo pelo e-mail hojepode@bandnewsfm.com.br ou pelas redes sociais no @carolecrema. Pode pedir receita, dica, fala comigo, eu vou adorar.
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19: Seguimos juntos nesta madrugada, atualizando você sobre os principais assuntos de momento. O governo federal anuncia que vai bloquear recursos de empresas e apostas ilegais e destinar os valores ao combate ao crime organizado. As informações com o Márcio Rocha.
20: Os recursos de empresas de apostas na internet, as chamadas bets, que forem consideradas ilegais, serão bloqueados e enviados para o Fundo Nacional de Segurança Pública, de acordo com o presidente Luiz Inácio Lula da Silva. A medida foi anunciada ao lado dos ministros da Fazenda, Dario Durigan, e da Justiça e Segurança Pública, Wellington César Lima e Silva, e tem como objetivo aumentar a fiscalização sobre empresas que exploram as apostas de forma irregular. No decreto assinado por Lula, o governo afirma que agora os instrumentos para interromper fluxos financeiros, bloquear valores irregulares e desarticular a atuação econômica dos suspeitos serão reforçados. Ainda segundo o Palácio do Planalto, esses mecanismos são semelhantes aos que já são utilizados no combate ao crime organizado, que só foram possíveis com a aprovação da lei antifacção.
19: O ex-técnico da seleção brasileira, Carlo Alberto Parreira, apresenta melhora no quadro de saúde, mas segue internado na UTI. As informações com a Maria Eduarda Vieira.
21: O ex-técnico da seleção brasileira, Carlos Alberto Parreira, apresenta melhora no quadro de inflamação pulmonar, mas segue sedado e respirando com auxílio de aparelhos. O ex-treinador do Tetra está internado na UTI do Hospital Samaritano Barra, na zona sudoeste do Rio, desde quarta-feira. A informação foi confirmada pela unidade de saúde. Ainda de acordo com o hospital, não há previsão de alta. Desde 2023, o ex-treinador trata um linfoma de Hodgkin, um câncer que atinge o sistema linfático.
19: A Polícia Federal mira uma organização criminosa ligada a uma série de crimes na Bahia. Os detalhes com David Cardoso.
1: A Polícia Federal realiza uma grande operação contra uma facção criminosa que atua no sul da Bahia. Ao todo, quase 30 mandados judiciais foram cumpridos nesta sexta em Maraú e outras cidades da região. As investigações apontam envolvimento do grupo com tráfico de drogas, homicídios e comércio ilegal de armas. De acordo com a PF, os suspeitos tinham funções específicas dentro da organização.
19: E novos confrontos entre Israel e o Hezbollah no Líbano ameaçam um acordo de paz firmado entre os Estados Unidos e o Irã, com 47 mortos em ataques atribuídos a Kiev e 4 soldados israelenses mortos em uma emboscada. Israel e o Hezbollah anunciaram um novo cessar-fogo, mas ataques continuaram mesmo depois do horário previsto para a trégua entrar em vigor. As negociações técnicas entre Washington e Teherã, previstas para serem encerradas lá na Suíça, foram adiadas após o cancelamento da participação iraniana atribuído aos ataques. Ministros de extrema-direita do governo israelense defendem uma resposta mais dura e o chanceler iraniano acusou Israel de querer uma guerra permanente. Mudando de assunto, vamos voltar a falar de seleção brasileira, porque o técnico Carlo Ancelotti celebra a vitória por 3-0 sobre o Haiti e destaca a evolução da equipe em relação ao empate com o Marrocos na estreia da Copa do Mundo. Nas palavras dele, jogamos melhor o primeiro tempo, com mais qualidade, mais intensidade, complementando que melhoramos, mas temos que melhorar no próximo jogo. O treinador italiano também elogiou a produção ofensiva, destacando que combinamos bem na frente e sempre tínhamos 5 jogadores avançando, que jogamos bem. Com o resultado, o Brasil assumiu a liderança do Grupo C e aguarda a definição da tabela para confirmar a classificação às oitavas de final.
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0: De volta com o programa de hoje, gravado em um cruzeiro de expedição para a Antártica, a bordo do Scenic Eclipse 2, um dos navios mais luxuosos e tecnológicos que existem. Em meio ao gelo, montanhas, icebergs e muita água, a vida selvagem da Antártica é única e diversa. Trata-se do único continente do mundo que não possui mamíferos terrestres. E isso inclui nós, seres humanos, já que não existem cidades ou populações permanentes nesta imensidão branca. Os ursos polares vivem apenas no norte. E aqui, no Polo Sul, é o lugar dos pinguins. Durante a nossa viagem, tivemos a chance de observar milhares deles. A Antártica é lar de 18 espécies de pinguins e nós vimos três. O pinguim Adélie, que parece estar usando smoking e máscara. O pinguim de Barbicha, com um traço bem característico na cabeça. E o pinguim Gentoo, considerado a ave mais veloz do planeta debaixo d'água. Cruzamos com dezenas de focas e tivemos a sorte de encontrar quatro espécies delas, incluindo os gigantescos elefantes marinhos, que podem medir mais de 6 metros de comprimento e pesar até 4 toneladas. A observação de animais precisa respeitar uma série de regras. Fundada em 1991, a IAATU, Associação Internacional das Operadoras de Turismo Antártico, é quem promove o turismo de forma responsável e segura.
1: Embarque nesse som.
0: A Antártica é o melhor lugar do mundo para encontrar baleias. Durante o verão, as baleias jubarte procuram essa região para se alimentar. E quando elas sobem à superfície, o som dos animais se mistura aos cliques das câmeras fotográficas.
2: Da nossa varanda, questão de 20 metros no máximo, pelo menos 4 baleias jubarte, dando um show pra gente, um show particular.
0: O ritual da caça é impressionante. A captura mostra uma rede de bolhas perfeitas, formando uma espiral de Fibonacci. Essas bolhas aprisionam o krill, um crustáceo semelhante ao camarão, possibilitando que as jubartes possam comê-los em abundância. Eu cheguei a comentar que faz parte de um cruzeiro de expedição a bordo do Scenic Eclipse 2 viajar ao lado de especialistas. No nosso caso eram 20, entre geólogos, glaciologistas, naturalistas e biólogos. Eu conversei com Sarah Kather, bióloga marinha alemã que mora em Portugal.
3: Temos muita sorte, sim. Primeiro, nesta época do ano, é quase normal ver muitas baleias jubartes, porque elas vêm lá comer. É bem, bem especial. Além disso, o que foi muito particular nesta viagem foram as orcas. Vimos 3-4 vezes orcas em potes, em grupos grandes, em famílias grandes, por isso sim, muita sorte.
0: Graças ao Tratado da Antártica e à proibição da caça às baleias, tem sido visível o número maior delas na Antártica.
3: O que estamos observando nas baleias jubartes é que a população está muito boa. Cresceu desde que terminaram a caçar elas. Cresceu a um número bastante estável e parece que estão bem. Com outras espécies, como a baleia azul, ainda não recuperou. Temos muito poucas. Nesta viagem não vimos. Nos 8 anos que trabalho aqui na Antártida, vi 3 indivíduos só. Isso quer dizer que ainda no hemisfério sul, essa espécie está bastante em perigo. Agora, para todas as espécies, para os pinguins, para as focas, para todas as baleias, o aquecimento global é um problema, porque entre menos gelo há menos algas, e destas algas alimenta-se o krill. E o krill é um alimento base para as baleias, para as focas, para todos os pinguins também. Então, isso é preocupante.
0: Além do aquecimento global, algumas doenças, como a gripe aviária, têm se aproximado de forma assustadora do continente antártico, colocando em risco algumas espécies de pinguins. Desde o episódio passado, eu tenho falado muitas vezes sobre a tecnologia empregada neste navio. O Scenic Eclipse, inaugurado em 2018, e o Scenic Eclipse 2, inaugurado em 2023, foram projetados para fazer expedições nos lugares mais remotos da Terra. Sentado em uma das poltronas da ponte de comando, eu tive o prazer de conversar com o capitão Radomir Novosel.
4: Thank you so much for having us here.
0: Muito obrigado por nos receber aqui. Tem sido muito especial.
5: You're most welcome. It's actually our pleasure when I see the smiles on the guests' faces. Then
0: você é mais do que bem-vindo. Na verdade, é um prazer para a gente ver o sorriso no rosto dos hóspedes. É sinal de que estamos fazendo um bom trabalho.
5: You know that you are doing a good job.
0: Eu pergunto para ele o que faz desse navio ser tão especial.
5: Inside is ultra luxury.
0: Aqui dentro desse yacht ultra luxuoso temos todas essas experiências gastronômicas. São 10 restaurantes. Na parte externa, temos um navio muito forte, que pode ir praticamente de um polo a outro do planeta. Nós temos helicópteros, submarinos muito em breve, Zodiacs,

0: Muitos fatores. É um planejamento. Muitos fatores. É um planejamento muito complexo. E nós estamos mudando os planos quase que todos os dias. Hoje, por exemplo, nós olhamos todos os fatores e resolvemos vir para esse lugar, que é lindo, especial, mas menos abrigado. Deu certo, foi um bom risco. O capitão estava falando de Spratly Island, um lugar absolutamente fantástico, com formações rochosas enormes, cheias de buracos, espécies de cavernas. Tudo isso misturado a muita neve, gelo, água azul bem clarinha e a milhares de icebergs de todos os formatos e tamanhos. Eu mencionei que gravei essa conversa com o capitão na própria ponte de comando. Estar neste lugar foi uma honra para mim, mas saiba que qualquer passageiro do Scenic Eclipse 2 pode visitar o local de controle do navio a qualquer momento. A ponte é aberta 24 horas por dia. Há alguns sofás, binóculos, lunetas e até livros didáticos. Eu aproveito e pergunto ao capitão se algum hóspede já o incomodou ou teve alguma atitude inconveniente.
1: Não. This is, I don't know, fourth season here and the bridge is open. I cannot remember a case that...
0: Não, essa é, se não me engano, a nossa quarta temporada por aqui. E não consigo me lembrar de alguém que tenha me incomodado. Muitas vezes torna-se um ambiente barulhento, especialmente quando há muitos passageiros falando. E aí só pedimos para fazer silêncio. A verdade é que é um prazer recebê-los aqui na ponte, criar essa atmosfera mais intimista. Ah, no último cruzeiro, um casal acabou adormecendo, naquele sofá ali. Foi logo após o almoço. E quando eles acordaram, ficaram muito envergonhados. Eu fiquei muito feliz, porque eles estavam realmente bastante à vontade.
1: Fully relaxed.
2: So, Captain, thank you so much for your time. Thank you so much.
1: More than welcome. The pleasure is ours. Thank you.
3: Sabores do mundo.
0: Gastronomia do Scenic Eclipse 2 é um capítulo especial. Esse arte de luxo oferece 10 experiências gastronômicas a bordo. Todas estão incluídas no seu cruzeiro. Alguns restaurantes de especialidades precisam apenas ser reservados. Em 13 noites de viagem, nós conseguimos provar todos, inclusive o mais especial deles. O chefe executivo do navio, Victor Malek, explica que Chef's Table, a mesa do chefe, é o que tem de mais exclusivo a bordo. Funciona apenas diante de um convite feito pelo próprio capitão. Normalmente contempla hóspedes que estão retornando para viajar com a gente, ou aqueles que estão nas suítes superiores, ou até mesmo alguns passageiros de sorte. Nós oferecemos um menu degustação de 10 tempos, sempre harmonizados com excelentes vinhos. Nós colocamos uma caixa na mesa em frente a cada pessoa com alguns objetos inusitados, que vão ajudar a compor os pratos. É uma experiência, não tem cardápio físico. Eu mesmo, como chefe executivo, vou anunciando cada um dos pratos. Eu procuro fazer uma jornada pelo mundo das comidas. É uma experiência saborosa e muito divertida. O Partiu Band News teve a honra e o privilégio de ter sido convidado pelo capitão e eu garanto, foi realmente uma experiência gastronômica muito boa e em termos de entretenimento também. Aliás, todos os bares, restaurantes, comidinhas, petiscos, lanches são de uma qualidade muito superior. E no navio há 2 sommeliers que estão sempre prontos a dar sugestões e harmonizações. Não é à toa que o Scenic Eclipse 2 se encaixa em uma categoria de ultra luxo. Uma viagem comum de navio para a Antártica custa a partir de $5,000, cerca de R$25,000 por pessoa. Esse cruzeiro de expedição ultra luxuoso começa em algo em torno de $14,000 em novembro e sai por a partir de $26,000 de dezembro a fevereiro, cerca de R$130,000 por pessoa, com tudo incluído. Para quem tem condições, é uma chance única de conhecer o lugar mais remoto da Terra com muito, muito conforto. Se puder, mergulhe nesta viagem sem medo.
4: O que eu estou fazendo de roupão e dezenas de pessoas estão fazendo de roupão aqui na popa do navio é o Polar Plunge.
0: Uma tradição nas viagens para a Antártica, o Polar Plunge nada mais é do que pular no mar gelado só de roupa de banho. Só que no Scenic Eclipse 2, até esse ritual é mais especial.
5: E aí quando chega aqui tem essa música alta, o pessoal bebendo, toda aquela empolgação.
0: Com direito a clima de beach club, os saltos são feitos de uma espécie de marina que se abre na popa do navio.

0: Agora chegou o meu momento, é a minha vez. 1.8 graus Celsius. Vambora.
1: Ok.
2: Ready?
1: Let's go.
2: Ok, 3, 2, 1.
3: Se quiser ver como foi o meu salto na água congelante, basta procurar o destaque que eu coloquei no meu Instagram. Cadê o Coutinho? Esse é o meu Insta. Cadê o Coutinho?
4: Cara, dá um choque. É inexplicável. Tem que fazer. Tem que fazer.
3: Voltamos já já.
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6: Estamos começando a coluna Giro Business. O tema da semana, o setor de tecnologia. E a minha entrevistada, a CEO da Microsoft Brasil, Priscila Lahan. Priscila, bem-vinda ao Giro Business, uma alegria tê-la aqui, onde o nosso propósito é levar as pessoas conhecimento e com você sobre tecnologia. Priscila, hoje as empresas estão muito orientadas a dados. Dados que, quando bem ajustados, bem cuidados, aplicados à IA, trazem muita eficiência e produtividade. Esse é o tema da vez no Brasil. Isso dito, eu pergunto, falando de dados, dados apontam um grande patrimônio, um grande ativo, que, por sua vez, faz com que as empresas corram cada vez mais riscos. Como a cibersegurança vem sendo assistida nesse sentido, protegendo esse importante patrimônio?
7: Para aproveitar o potencial de inteligência artificial, eu diria que cibersegurança é uma fundação muito importante. E acho que tem dois aspectos nisso. Uma é a governança dos dados da empresa. Você não quer que qualquer pessoa tenha acesso a todos os salários. Então, ter uma governança de dados e de identidade para não ser atacado num cyberataque é muito importante. E a segunda coisa é... inteligência artificial vai escalar, né? Já vem escalando os ataques. Então, ele tem a escala da inteligência artificial. Como que eu faço que as ferramentas de cibersegurança também tenham a escala de inteligência artificial para resolver os problemas?
6: E hoje, quem está ganhando o jogo? O atacante ou quem se defende?
7: Eu acho que hoje a gente tem, tanto de um lado, tendo os ataques em escala de inteligência artificial, mas você também já tem as ferramentas, a gente tem investido muito nisso, nas ferramentas que preparam observabilidade, governança e segurança do negócio. O Satya, que é o CEO da Microsoft, sempre fala que se ele tiver que investir um dólar em um novo recurso em cibersegurança, sempre em cibersegurança.
6: Legal, muito bom promover esse tema aqui no Giro Business, levando mais consciência e entendimento às pessoas. Na companhia da CEO da Microsoft Brasil, Priscila Lahan, que segue comigo nas colunas Giro Business.
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8: Eu sou a Stephanie Toso e apresento o noticiário aqui nas madrugadas da Band News FM, sempre com informação em tempo real a partir da meia-noite. Os destaques de Brasília, a repercussão do noticiário político e a agenda do dia que começa na capital federal. Atualização também do noticiário internacional e nos países onde o dia já começou. O comportamento das bolsas na Ásia e na Europa e os movimentos da economia que já começam a influenciar a sua manhã e o seu dia por aqui. Você fica sabendo também os principais resultados da rodada no futebol e de tudo que é destaque no noticiário esportivo. E claro, com a atualização do tempo e do clima na sua região para quem vai sair de casa bem cedo ou já está pensando no fim de semana. Sempre com a sua participação também ao longo das nossas madrugadas.

0: A Justiça do Rio de Janeiro mantém a prisão preventiva do rapper Orruan, foragido desde fevereiro. Os detalhes com Guilherme Faria.
1: A Justiça do Rio mantém o mandado de prisão preventiva do rapper Mauro Davi dos Santos Nepomuceno Orruan. Ele é réu por tentativa de homicídio contra dois policiais civis em julho do ano passado, mas não se apresentou à justiça e é considerado foragido desde o início de fevereiro. Na decisão, a juíza Tula Correia de Mello ressaltou que a prisão preventiva do acusado foi decretada em razão do descumprimento sistemático das medidas cautelares, em especial o monitoramento eletrônico. Ela também determinou que, caso se entregue ou seja preso, Orruan seja encaminhado ao sistema médico hospitalar prisional, a fim de que sejam verificadas as condições de saúde dele. A defesa alega que o rapper tem um quadro de tuberculose pulmonar.
0: Um advogado na Paraíba é multado em quase R$33 mil por inserir comandos ocultos de inteligência artificial em uma petição. Quem conta é o Lucas Batista.
2: Um advogado é multado em quase R$33 mil por inserir comandos ocultos de inteligência artificial em petição na Paraíba. Segundo a decisão, essa petição continha expressões como, abre aspas, ignore a imparcialidade, fecha aspas, e até mensagens como, abre aspas, teste para saber se o juiz usa apenas IA nas decisões, fecha aspas. A Justiça da Paraíba entendeu que houve tentativa de manipular o julgamento e aplicou a multa ao profissional por conduta considerada incompatível com a atuação processual regular.
0: Um casal é preso no Rio Grande do Sul por tortura contra uma criança de 10 anos. Eduarda Oliveira.
3: A polícia prendeu em Canela, na Serra Gaúcha, um casal investigado por torturar uma criança de 10 anos. A criança, que chegou a ser atendida no hospital de Canela com fortes dores abdominais, lesões e marcas pelo corpo, não resistiu e morreu após atendimento. A vítima é natural do Suriname. A criança tinha guarda provisória sob responsabilidade dos padrinhos, naturais do estado do Pará, e que moravam na cidade serrana desde o ano 2000. Os dois já foram encaminhados ao presídio. Enquanto ela estava viva e consciente, a criança chegou a falar aos profissionais de saúde que sofria agressões por parte destes tutores. O casal foi detido em flagrante, já que o delegado responsável pelo caso entendeu estarem presentes elementos suficientes para atestar crime de tortura com resultado morte.
0: Nos assuntos internacionais, a primeira-ministra italiana Giorgia Meloni rompe com Donald Trump após o presidente americano afirmar que ela implorou por uma foto com ele durante o G7 na França, o que ela nega e classifica como completamente inventado. Em apoio à chefe de governo, ministro das Relações Exteriores da Itália, Antonio Tajani, cancelou uma visita oficial aos Estados Unidos e afirmou que as declarações de Donald Trump ofendem toda a Itália. Meloni disse estar consternada com a atitude do aliado e criticou Trump por tratar adversários do Ocidente com mais indulgência do que parceiros históricos do país americano. O episódio marca uma virada na relação entre os dois líderes, já que Meloni foi a única chefe de governo europeia a participar da posse de Trump em 2025. O presidente Lula ironiza a convocação de Neymar para a Copa do Mundo, conta Gabriela Oliveira.
4: Antes da partida entre o Brasil e Haiti pela Copa do Mundo, o presidente Lula ironiza a convocação de Neymar durante a agenda em Belo Horizonte. No discurso, em um momento descontraído de conversa com o público, ele relacionou a ida de Neymar para a Copa com o modelo home office.
5: Você viu a Marta jogar bola? A melhor jogadora do mundo durante 6 vezes seguida? Quem é que o Brasil tem gol de bola agora?
6: A Neymar.
5: O Neymar não tá nem jogando, cara. Não tá nem jogando. Ô, gente, eu ouvi uma coisa ontem. Que o Neymar é o primeiro convocado home office do mundo. Ou seja... jogador home office.
4: Lula cumpriu a agenda nesta sexta-feira em Belo Horizonte com anúncio de um investimento de R$89.300.000 do governo federal para o Hospital Luxemburgo, na capital, unidade 100% SUS. E também em Divinópolis, no centro-oeste do estado.
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1: Terceiro e último bloco do nosso segundo episódio gravado durante um cruzeiro de expedição para a Antártica. Já passei pelas minhas emoções e percepções dessa viagem inesquecível. E a partir de agora você vai ter a chance de ouvir o ponto de vista de quem esteve por lá a lazer. No último dia do cruzeiro, eu conversei com o empresário mineiro Luiz Carlos Nassif.
6: Quem diria que num cruzeiro pra Antártica eu iria fazer uma amizade com um casal de brasileiros abaixo do Círculo Polar Antártico. Nassif, que prazer conversar contigo aqui no Partiu Band News, na Band News FM. Estamos tomando, eu quase engasgo pra falar, os últimos drinks desse navio maravilhoso. Tudo bem com você? Obrigado por aceitar topar conversar comigo.
8: Tudo bem, André. Obrigado pelo convite. É legal a gente falar e passar um pouco das experiências nossas aqui também. Como você estava dizendo, a viagem realmente é surpreendente, porque primeiro para vir para a Antártica já é uma coisa surpreendente, você não sabe o que você vai esperar. Tem uma aura de mistério, é um negócio meio inalcançável, inatingível, e a gente realiza esse sonho e fica deslumbrado com o que a gente vivencia nesse período todo.
6: Vamos começar pelo princípio, já diria o poeta, né? Como é que você procurou, o que você imaginou, era um sonho antigo, quando passou pela sua cabeça da Camila, vamos viajar pra Antártica?
8: Bicho, o negócio com a gente funciona um pouco diferente, sabe? Eu e a Camila temos viajado pelo mundo de moto, a gente decidiu que queria conhecer o mundo de moto. E um dia caiu na caixa do Gmail um e-mail sobre essa viagem, e eu joguei pra ela, falei, olha que bacana aqui, ó, uma coisa que nem tava na nossa pauta, né, mas sempre tive curiosidade de saber como é que ela na Antártica, como é que é o Círculo Polar Antártico. A gente já foi de moto e cruzou o Círculo Polar Ártico e agora fizemos o Antártico. Só que não dava pra vir de moto, né? E esse e-mail veio com uma proposta de um cruzeiro exclusivo, que é esse que a gente tá fazendo aqui do Scenic. Pô, que é um espetáculo, né, bicho? A gente veio por conta e risco sem saber o que esperar. Vamos na aventura, como a gente sempre vai. E fomos, de fato, muito bem surpreendidos.
6: É difícil a gente falar o que foi o destaque, mas expectativa e realidade, né? O que você imaginava dessa viagem, o que você viu? Dá pra resumir?
8: Bicho, eu achei que a gente ia viajar pra cá e o continente gelado, só ia ver montanha com gelo, todo lugar que você olhar só tinha gelo, neve, e teve muitas coisas diferentes, muitas coisas durante o percurso de descida pra Antártica e de retorno também.
6: O barato da viagem é isso, né? A viagem pra mim vai ser uma coisa e eu vou lembrar da viagem de uma maneira, pra você vai ser de outra, pra Camila de outra, pros outros 137 passageiros de outra maneira completamente diferente. Mas o navio parece um detalhe dentro da Antártica que é enorme, né? Que é um continente gigantesco, surpreendente, inusitado, inóspito, mas o navio, no fundo, tem uma parcela muito importante nessa viagem, né?
8: O navio realmente foi surpreendente, porque a gente, quando fala em viagem de navio, sempre imagina aquele mega barco, né? E esse navio é um navio diferente, um navio que tem muita tecnologia, que me chamou muita atenção, capacidade de estabilização dele na água enquanto tá navegando. É um navio pequeno, na verdade é um grande iate, né? Porque hoje nós temos, se não me engano, 140 hóspedes, comoda até 200, ou seja, seriam em torno de 100 cabines. É muito pequeno, perto desses navios que tem 5 mil pessoas, né? Você viajar com 140 é praticamente exclusividade. E o staff do navio é muito bem preparado, é uma coisa impressionante. Todos são muito gentis, educados. Você pensa alguma coisa, os caras já se antecipam, já te oferecem, desde a camareira, porra, dos garçons, da recepção, dos barmans. O serviço, de uma forma geral, é um espetáculo. Fora o pessoal que nos leva para passear lá fora, nos barcos, né, nos botes chamados de Zodíaco. Eles também são biólogos, são especialistas em Antártica e contam as histórias, né, que dividem o conhecimento conosco. Nossa, espetacular, fabuloso o navio. E o navio é muito curtinho, né? Se você olhar daqui ali, não deve ter 30 metros de largura, 50 metros de largura. É um navio pequeno, mas que comporta 2 helicópteros, pô, vai ter um submarino. Então, assim, para promover experiências muito exclusivas mesmo. Eu fiquei muito impressionado, principalmente com o serviço do navio. A gentileza de todo mundo, a gente fala mal o inglês, mas as pessoas se esforçam para entender. Então, fala em italiano, fala em espanhol, rasga o português. Então, todo mundo te ajuda ali a ser compreendido, então você acaba sendo bem acolhido. Isso foi muito confortável pra gente.
6: E mesmo assim, né, tem o Bruno que trabalha à noite na recepção, que é brasileiro, tem uma camareira que tá no meu andar, brasileira, tem alguns argentinos que falam português, as pessoas, tem um garçom de El Salvador que fala português, inglês, que eu vi que vocês falam com vocês também, né?
8: É, às vezes a gente perde um pouco nas palestras, que são todas em inglês. Uma evolução pro navio poderia ser assim, ter uma tradução simultânea, que ajudaria muito a atrair turistas de outras nacionalidades que não têm o domínio de inglês também. Mas, no geral, você é muito bem acolhido e se vira bem. Porra, tem um italiano aqui que adora falar em português com a gente, porque ele já morou um ano no Brasil, então é a forma dele praticar. Tem a menina lá, a bióloga, que vai conosco também, que, se não me engano, ela é espanhola.
6: A Sara, ela é alemã e morou no Brasil e morou em Portugal.
8: É alemã e é assim, pra fazer, pra praticar o português, todo mundo adora, né? Pra não esquecer a língua. Então, esse acolhimento realmente nos traz uma experiência muito diferente de qualquer outra viagem de navio que a gente já tenha feito.
6: A gente tem aqui 10 restaurantes. Eles falam em 10 restaurantes, ou 10 experiências gastronômicas, né? A gente tá de frente pra um bar que tem 135 rótulos de uísque. Você tá tomando um drink. Eu também tô tomando um drink, tá? Não tô te expondo aqui, não, viu? Nós sempre estamos aqui conversando, tomando um drink antes do nosso último jantar. Você falou bastante do serviço e que realmente é espantoso como é bom o serviço, mas é da qualidade das bebidas e das comidas aqui.
8: É, o pessoal é bem versátil, né? Você faz drink do jeito que você quiser, o cara inventa pra você, se você não tiver ideia, você pede ele pra criar e ele cria na hora. Tudo da melhor qualidade. Eu fico muito impressionado também com a parte de comida, a qualidade dos alimentos é muito boa. A padaria deles é um espetáculo. Eu comentei com a Camila, muito tempo que eu não comia pães tão saborosos, com tanta textura, tanta crocância, tanto sabor. E aí você gravita entre um restaurante asiático, um japonês, um francês, um italiano, de comidas rápidas que vem uns sanduíches lá. Pô, um cachorro quente com espetáculo. Anos que eu não comi um cachorro quente igual eu comi daqui, o cheeseburger, a pizza. Da batata frita até o escargot, você acha de tudo aqui, tudo muito saboroso, tudo da melhor qualidade. Fiquei bem impressionado.
6: Bom, a gente falou bastante sobre o navio, eu falei bastante também ao longo dos blocos e do programa sobre a importância de você conhecer um lugar tão inóspito a bordo de um navio confortável e não só no termos de luxo, de alimentos e bebidas, do conforto da sua suíte, da sua cabine, mas também da tecnologia que esse navio emprega e também a operação que a gente faz para fazer as expedições, né? É uma operação que é segura pra gente e acho que principalmente também segura pro meio ambiente da Antártica, né?
8: É muito legal o cuidado que eles têm aqui pra gente poder fazer as visitações externas, né? Só um detalhe, a gente vem todo preparado pro frio, achar que, pô, vai passar muito frio, mas eles nos presenteiam com uma parca, que é uma jaqueta muito aquecida e impermeável. Isso ajuda demais na hora de você descer do barco para ir fazer as visitações externas. E tem uma coisa muito legal também, o cuidado que eles têm. A gente calça uma bota deles quando você pisa em alguma ilha, no continente, quando você volta, você tem que higienizar a bota. Você não pode entrar com nenhum resíduo de um lugar para o outro, porque você pode contaminar outros ambientes. Então, essa preocupação com o ecossistema que eles têm é um diferencial muito legal. E os biólogos, os caras que ficam tocando o barco lá, enquanto a gente está fazendo as visitações, eles são muito atentos a isso também, para a gente intervir o mínimo possível no ecossistema que a gente estiver visitando, né? É muito legal, a gente vai visitar as colônias de pinguins e tudo, e nós somos orientados a dar preferência para os pinguins. Se eles estiverem atravessando, você tem que parar, deixá-los passar na sua frente. Eles olham para você assim como se fosse amigo, continua. E aí é legal a inocência, né, do ambiente. Eles não sabem o que é ameaça para eles, né? Então, convive-se muito bem com seres estranhos como nós humanos invadindo o espaço deles. Mas é muito curioso essas pequenas leituras que a gente tem do ambiente, porque é tudo muito diferente de tudo que eu já visitei.
6: Das atividades, além de sair com o Zodíaco, né, para fazer o que eles chamam de cruzeiro, que é quando a gente não toca realmente no continente ou então na terra, ou também o landing, né, quando a gente toca na terra e nas ilhas. Eu, por exemplo, fiz o caiaque. Vocês também remaram, fizeram outras atividades?
8: Eu fiz o caiaque também. Por acaso, a gente foi sorteado, porque passou uma baleia a 5 metros do caiaque e do bote que a gente tava. A Camila ficou com medo dela dar uma assustada e nos virar. para aquela água gelada, né? Mas elas são todas muito dóceis também, é assim, um animal enorme, né? Imenso, que você fica impressionado com o tamanho. Esse convívio harmônico é uma coisa que nos chamou muita atenção, né? A gente, de fato, estava integrado à natureza da Antártica ali, todos os animais conviveram bem com a nossa presença, a gente soube respeitar o espaço deles também. É um negócio diferente, é um negócio que, inclusive, que nos educa no dia a dia também, esse respeito com o ambiente.
6: Teve algum momento da viagem, incluindo passagem de Drake na ida, passagem de Drake na volta, ondas de mais de 6 metros, expedição, baleia a 5 metros, gelo pra tudo quanto é lado, iceberg. Teve algum momento que você ficou com algum medo, você ou com a Camila?
8: Ah, bicho, a gente não tem medo de nada não, cara. A gente se sentiu tão seguro no barco. O momento mais desconfortável é a passagem de Drake, que balança muito e dá um pouco de enjoo, né? Mas fora isso, medo zero, inclusive de nadar, de mergulhar, de caminhar pelos lugares. O acolhimento é tão grande do ambiente antártico ali que eu acho que você acaba se integrando àquela natureza ali e não se sente ameaçado com nada.
6: Pra gente finalizar, você é uma pessoa que viaja bastante, conhece muitos lugares do mundo, tem um gosto, digamos, refinado. Essa viagem tá entre as 3 melhores, pelo menos, da sua vida?
8: Ah, essa viagem vai deixar um registro na memória que vai custar sair, se é que sai, né? É, a gente estava comentando aqui, essa é uma das 3 viagens que estão registradas, que a gente sempre vai indicar. De fato, quem tiver oportunidade não pode perder a chance de vir conhecer a Antártica. É diferente de qualquer coisa que você já viajou para o mundo. Vai para a Europa, vai para os Estados Unidos, né? A Ásia eu não conheço ainda, mas também deve ser bem legal, diferente. Mas exclusivo mesmo é a Antártica, não tem outro lugar igual a Antártica no mundo.
6: Nassif, muito obrigado, um grande abraço. Eu espero sinceramente encontrar em outros lugares, de repente tomar uma cachaçinha em BH, comer um negocinho em Minas, de repente no Nordeste também ou em outro lugar do mundo. Foi um prazer te conhecer. Além dessa viagem, eu vou guardar a amizade de vocês para sempre também.
8: Eu que agradeço, prazer conhecê-lo também e, se Deus quiser, a gente vai encontrar em outros lugares, porque deu liga aqui a diversão, ainda mais que você gosta de um uísque, então vão ser bons companheiros de copo.
6: 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Eu também coloquei muitas imagens, vídeos e informações no meu Instagram. Cadê o Coutinho? Vai ser um prazer enorme te encontrar no meu Insta. Cadê o Coutinho? Quer ouvir esse programa? 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O programa de hoje teve a sonorização final do mestre José Antônio de Araújo Filho. Semana que vem tem muito mais. Tchau e até a próxima.
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10: Nosso ouvinte Celeste Matos escreve contando que está receosa porque tem 2 calopsitas. Elas ficam tão encurujadinhas, Manu. Tô preocupada com elas. Posso colocar um aquecedor perto? Celeste, calma, vamos conversar. Aquecedores são perigosos para as aves, porque de maneira geral, aquecedor ele resseca demais o ar. E isso é muito perigoso para as aves. Então, o que eu te recomendo? Sim, você tem que se preocupar com esse frio que tá fazendo, com as aves. Tirar elas de uma circulação, de uma ventania. Coloque-as num lugar mais reservado da casa. Ainda precisa ter uma ventilação, precisa ter um ar, mas que não fique na rota da janela. Isso é muito importante. Segunda coisa, se você for aquecer, é melhor que aqueça o ar da sala como um todo. E aí, você precisa colocar uma fonte de água perto delas. Não precisa precisa ser dentro do recinto, mas coloque fora do recinto para que esse ar não fique tão ressecado. Não coloque aquecedor dentro da gaiola, dentro do recinto, porque lembra que as aves vão cutucar e vão bicar e isso pode ter um perigo grande quanto ao choque. Então, se você for aquecer o cômodo como um todo, aí você precisa dar uma fonte de água, de novo, não dentro da gaiola, não dentro do recinto, mas fora, para que você consiga umidificar um pouco esse ambiente. Se você não tiver como aquecer de modo geral a sala, o que você pode fazer é cobrir a gaiola quase na totalidade, deixando uma parte para ventilação descoberta à noite, para que ela tenha esse conforto. Você tem dúvidas? Mande um e-mail para elbicho@bandnewsfm.com.br ou então no meu Instagram, Manu Karsten. Participe, eu espero você. 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
0: Agora 4:33, uma ótima manhã para você na audiência da Band News FM. Eu sou Arthur Coelho, continuo por aqui te atualizando sobre tudo que acontece no Brasil e no mundo e claro, você participa, você deixa sua mensagem no nosso WhatsApp no 11 999 592 100, você informa de onde que você está acompanhando a nossa programação. A gente destaca que o ministro Gilmar Mendes vota no Supremo Tribunal Federal para manter a íntegra da decisão que derrubou o marco temporal para a demarcação de terras indígenas, rejeitando os recursos que podiam a suspensão do julgamento. O placar está em 1-0 pela manutenção da decisão. A sessão virtual segue até a próxima sexta-feira. Entidades indígenas recorreram ao STF argumentando que mesmo com a derrubada do marco temporal em dezembro do ano passado, foram mantidos retrocessos. Mendes rejeitou o pedido de suspensão da decisão, afirmando que a medida poderia comprometer a segurança jurídica nas questões indígenas. Um homem que se passava por médico e realizava procedimentos estéticos irregulares é preso em São Paulo. Quem tem os detalhes é a nossa equipe de reportagens em Goiânia. Fala, Ronilma Pinheiro.
11: Um homem investigado por se passar por médico foi preso após ser localizado pela polícia enquanto tentava embarcar em um voo para o Paraná. Ele é suspeito de realizar procedimentos estéticos de forma irregular, causando lesões graves em uma paciente de Goiânia, além de promover cursos de capacitação na área estética com valores que chegavam a R$13 mil. De acordo com as investigações, Sebastião Rodrigues da Silva Júnior é enfermeiro de formação e teve o registro profissional cassado em 2025. Mesmo assim, ele seguiu atuando.
0: O presidente da Bolívia, Rodrigo Paz, chega a um acordo com a principal central sindical do país após 50 dias de protestos que paralisaram o país com bloqueios de estradas e escassez de alimentos, combustíveis e medicamentos. O acordo com a Confederação dos Trabalhadores é um passo para encerrar a crise, mas grupos ligados ao ex-presidente Evo Morales não participaram das negociações e continuam protestando, exigindo a renúncia de Paz. Os bloqueios causaram prejuízos superiores a US$1,2 bilhão, segundo o governo. Paz sancionou uma lei que amplia os poderes dele para decretar estado de exceção e autorizar as Forças Armadas a remover bloqueios em rodovias. Quatro e 37 agora. O âncora do Band News no meio do dia e do Jornal da Band, Eduardo Oineg, afirma que a falta de fiscalização adequada sobre o sistema financeiro permitiu um crescimento artificial do Banco Master e amplificou a crise provocada pela queda do banco. Acompanhe.
12: Gente, eu vi duas notícias, das quais a gente abordou uma aqui, a outra a gente apresentou mais tarde durante a programação aqui da Band News FM, durante o Jornal da Band. Durante o Jornal da Band, a gente apresentou uma história que é escabrosa. Milícias no Rio de Janeiro cobrando por caixa d'água. Cobrando por caixa d'água. Então, uma família tem uma caixa d'água, tem que pagar R$50 por mês para a milícia. Tem duas caixas d'água, tem que pagar R$100 por mês para a milícia. Com áudio de miliciano dizendo que não quer saber, que vai esculachar, que não quer saber se tem criança, se não tem criança. Com morador falando o seguinte: o que eu vou fazer? Os caras vêm e dizem que tem que pagar, eu não vou pagar. Como é que eu não vou pagar? Como é que eu vou viver nessa situação? Né? Reserva isso, como se a gente estivesse cozinhando, reserva. Na outra ponta, a gente noticiou aqui a incrível relação do senador Jax Wagner com o banco e com os banqueiros e com os sócios de Daniel Vorcaro, não sendo ele o único, né? Porque tem Hugo Mota, porque tem Ciro Nogueira, a gente contou várias histórias aqui. E só tem Jax Wagner se relacionando com Daniel Vorcaro por dois motivos. Dois motivos. Um é incontrolável. O outro, que é controlável, tem a ver com a caixa d'água. O que é incontrolável é a gente discutir o caráter das pessoas. É incontrolável, não faz sentido. Como é que a gente vai discutir o caráter das pessoas, o caráter do Jax Wagner, o caráter do Hugo Mota, o caráter do Ciro Nogueira? Ele vai ficar até amanhã. Ele vai ficar bravo, vai dizer que ele vem de uma família muito boa, que ele foi muito bem criado, que não tem nada errado. E nós vamos ficar discutindo o caráter. Podemos discutir também. A gente já discutiu o caráter. Mas a discussão que eu queria propor aqui é o seguinte: por que a milícia cobra pela caixa d'água e as pessoas não podem ter a sua caixa d'água? Porque está faltando um sistema de controle do Estado numa área onde quem controla é quem pode controlar, porque tem espaço para controlar, que é a milícia. Mas a milícia só existe porque o Estado não está lá. O Banco Master só existe porque o Estado não está lá. Quando eu digo que o Estado não está lá, não é que não tem Estado. Veja, se você procurar, quiser escrever uma correspondência para a Secretaria de Segurança do Rio de Janeiro, você vai no seu buscador, escreve lá, Secretaria de Segurança do Rio de Janeiro, vai aparecer um CEP. Então existe, é real. Se quiser mandar uma carta para o secretário, você vai ter o endereço da secretaria. E põe aos cuidados, né, do secretário de segurança, vai chegar na mão dele. Se ele vai ler ou não, isso é outra questão. Mas chega. Você mandar um presente para ele, né, uma flor, vai chegar. O mesmo vale para o Senado Federal, o gabinete do Jax Wagner, né, o mesmo vale para Banco Central, CVM, Anvisa, ANS, ANAC, Agência Nacional de Mineração, todas as instituições que existem no planeta têm uma versão brasileira. Supremo Tribunal Federal, Superior Tribunal de Justiça, todos eles, cada um desenha de um jeito, mas nós temos. Então, tem alguém que cuida da Constituição? Tem, é o Supremo Tribunal Federal. Tem alguém que deveria ser a última instância para os processos e tal, e só levar para o Supremo em casos de discussão constitucional? Tem, é o STJ. Então a gente tem os TRFs, tem os tribunais de justiça, tem as delegacias de polícia, tem a delegacia da mulher, tem tudo. Não falta nada. Ah, mas eu quero emplacar meu carro. Tem um departamento, você vai lá e emplaca seu carro. Olha, tem uma árvore que está caindo, tem um lugar que você liga e tem, está lá. Né? Ó, a empresa de energia, ou a empresa de água, ou a empresa de luz, de internet não está funcionando. Eu quero reclamar. Tem um lugar para você reclamar? Tem sim. Você pegou uma passagem aérea, você foi enganado pela companhia, ou você teve um problema qualquer, não interessa. Você tem um lugar para reclamar. Tem ouvidoria, tem um e-mail para você mandar, tem um 0800, tem tudo. Você pode ter contato por WhatsApp, né? Você tem um problema qualquer com um medicamento, tem um órgão supervisor. Então, não faltam as estruturas do Estado. Né? Não faltam as estruturas do Estado. O problema é como elas estão funcionando. Então, elas funcionam de um jeito tal que são tão frágeis que há espaço para que elas existam e, ao mesmo tempo, trabalhem sem importunadas as milícias e os Daniels Vorkaros. Eles vão funcionando. Alguém vai dizer, não, mas peraí, você está louco, o Daniel Vorkaro foi preso. Sim, é o que ainda me dá esperança. É o que ainda me dá esperança. Daniel Vorkaro foi preso, a Polícia Federal prendeu, tem um processo, não deu certo. Mas durante quanto tempo foi preciso para que ele fosse pego, né? Como é que ele passou pelos crivos todos? Ele atendeu às exigências, não há dúvida. O Banco Central não concedeu um banco para um cara que não podia ter um banco. Não é essa a acusação. Ele concedeu um banco para um cara que podia ter um banco. Agora, a pergunta é como é que um cara como esse pode ter um banco? Então, as regras que a gente tem permitem que um cara como esse tenha um banco. E aí ele começou a construir a estrutura de banco dele, fabricando ativos muito maiores do que os que ele tinha, e com isso ele foi ganhando musculatura, porque é com essa musculatura que ele precisa ter para poder oferecer os papéis dele. Se você tem 10 reais, você não pode oferecer 1 bilhão de reais em papéis. Então você tem que dizer que você tem uma fortuna em papéis, em ativos, para em cima desses ativos lastrear seus CDBs. E ele conseguiu. Como é que ele conseguiu? Se esses papéis não eram papéis bons, eram papéis podres. Existe mercado de título podre, não tem problema nenhum, existe. Existem instituições financeiras que só trabalham com título podre, mas você não pode ofertar isso no mercado em geral, só para investidor profissional. Então o cara sabe que ele está comprando um ativo de alta rentabilidade e altíssimo risco. Tanto que quando você vai abrir uma conta num banco e vai investir, você tem que preencher um cadastro. E você diz se você é conservador, se você não é, se você é agressivo, se você não sei o que. Mesmo estes não podem comprar certos produtos que só o investidor profissional pode comprar e que não pode depois procurar o fundo garantidor de crédito. O fundo garantidor de crédito é para as pessoas normais. Tanto que, se você faz um investimento como os fundos de pensão fizeram no Master, eles não podem receber o fundo garantidor de crédito. O fundo garantidor de crédito é para pessoa física. Até 250 mil, que é o que é razoável, né? Para proteger o cara que vai investir 100 milhões de reais no Master, esse cara tem que saber o que está fazendo, né? É um investidor profissional. Bom, então ele vai lá e vai ampliando os ativos dele de forma fictícia e vai lá e lança os papéis. Como que isso pode? Como é que ele conseguiu soltar os papéis dele no mercado? Como é que grandes instituições venderam papéis do Master? Porque as regras permitem. Então, você percebe? Se a regra permite que o Daniel Vorkaro tenha um banco, se a regra permite que os papéis do Daniel Vorkaro, que pôde ter um banco, podem circular pelos grandes bancos, a gente tem que discutir as regras. Não é discutir o caráter do Jacques Wagner, ou do Hugo Mota, ou do Ciro Nogueira. Porque sem Jacques Wagner, sem Hugo Mota, sem Ciro Nogueira, é muito provável que ainda assim existisse um Master, talvez dependendo de outras figuras. E de fato, se você for procurar na história, você provavelmente não vai achar um caso tão escandaloso como esse. Difícil. Porque o Banco Master, ele de fato operou com muita corrupção. Isso é um fato. Ele tinha diretor do Banco Central na folha de pagamento dele. Nada no Banco Central é decidido por uma pessoa só, é tudo colegiado. Mas ele tinha um informante lá dentro, então isso ajuda. Mas, ainda assim, ele foi ao Banco Central várias vezes, porque ele não comprou um banco só, o Master era uma coleção de bancos, mas ele conseguiu comprar vários bancos. Será que não é hora da gente discutir os critérios para concessão, para que alguém possa abrir um banco? Também não pode ser tão rigoroso que você não possa permitir que um novo entrante, né, compareça, mas também tem que ter um sistema de fiscalização mais rigoroso, que já é muito rigoroso. O Banco Central Brasileiro já ganhou vários prêmios internacionais. E banqueiros centrais, entre os banqueiros centrais, nós já tivemos mais de um presidente de Banco Central que ganhou o prêmio de melhor banqueiro do mundo. O Banco Central Brasileiro é um banco, é uma instituição respeitada. Mas concorda que tem uma questão para a gente discutir envolvendo o Banco Central, começando pelo próprio Banco Central, que tem que fazer essa discussão? E a CVM? A CVM está completamente desguarnecida. Ela existe, como eu falei. Se você quiser mandar uma carta para o diretor-geral da CVM, você pega o CEP e vai mandar. Se todo mundo começar a escrever carta, talvez até ajude os Correios, que estão quebrando, né? Mas a CVM, ela tem menos de 400 funcionários. Eu já falei aqui, nos Estados Unidos tem 3 CVMs. Uma é a SEC, tem outras 2. Eles fiscalizam tudo. Existem regras rigorosas no mercado e os americanos aprenderam com seus próprios erros. Porque eles tiveram vários escândalos no passado. Só que eles vão aprendendo com os erros deles e modernizando as estruturas. Hoje, o dinheiro da SEC para investimento é maior do que o orçamento completo da CVM, para tudo, incluindo folha de pagamento. E a CVM não tem recurso, não tem estrutura. Nós falamos aqui, a maior contribuição que a CVM recebeu nos últimos tempos foi uma decisão do Supremo Tribunal Federal, que é uma anomalia, em que o Flávio Dino disse: olha, desculpa, eles arrecadam mais de 1 bilhão de reais, vem o Tesouro, vem o Ministro da Fazenda e pega o dinheiro e põe no caixa do Tesouro para financiar os projetos do governo. Então, a partir de agora, a CVM vai ficar com 70% do dinheiro e não mais com 30%, ou menos do que 30%. Uma grande decisão. Mas é uma decisão distorcida, porque saiu do Banco Central, saiu do Supremo Tribunal Federal, de uma ação que estava sendo discutida. Você percebe? As instituições, elas estão tortas. Quem deveria estar zelando pela fiscalização deveria ser o Ministério da Fazenda, o Ministério do Planejamento, o Congresso Nacional. Todo mundo deveria estar falando: vem cá, nós temos uma instituição sólida o bastante para impedir o passeio dos dinheiros e as reags e os masters, etc. Porque o próprio master não era só fabricar ativo e vender CDB caro, que deveria ter acendido o alerta, e nós não temos um alerta para isso. Ele também pegava e passeava dentro do mesmo grupo financeiro, aumentando os ativos, e isso não era captado pela CVM, porque o sistema de captura de informação da CVM inexiste. Nos Estados Unidos existe. Mesmo assim, lá teve Madoff. Foi um escândalo. Mas repara que a Caixa d'Água e o Master estão relacionados à ausência de Estado, e quando eu digo ausência de Estado, não é que a estrutura não existe, mas ela não funciona direito. E é isso que a gente deveria discutir neste caso. Nós temos um inchaço monumental do governo, financiado por impostos cada vez maiores. Nós estamos mais perto do dobro do que a gente tinha pagamento de carga tributária em 87, perto do 44, já falei aqui algumas vezes isso, estamos com 36%, tínhamos 22%. Então, a gordura do Estado está consumindo a musculatura, a gordura do governo está consumindo a musculatura do Estado. Então, o Estado, que deveria ser cada vez mais musculoso, está ficando cada vez menos musculoso, e o governo está ficando cada vez mais gordo, o que é um absurdo. Então, o que funciona nas estruturas do Estado 100%, perfeitamente? Receita Federal, porque é uma estrutura de arrecadação. Então a gente investe naquilo que gera dinheiro para financiar os programas sociais, os programas eleitorais, os programas populistas, os programas oportunistas, os penduricalhos, a gordura governamental. E a parte das agências reguladoras, que são os olhos do Estado para proteger de tudo que ele ganhou, um salário formal no serviço público, e olhar e conferir com o patrimônio dele, precisa ver se bate ou se não bate. Mas ele tem 2 ótimos apartamentos que muita gente que ganha muito mais do que ele seguramente não tem. ou porque são mais perdulárias, ou porque economizam menos, ou porque, sei lá, não sei qual outro motivo que poderia ser. Mas o fato é, se um senador da República só puder fazer aumento patrimonial ano a ano, registrando tudo que aumentou de patrimônio, a coisa pode mudar de figura. Eles têm que apresentar os bens no começo do mandato e não tem que fazer uma... Não tem um sistema lá em que, se ele comprar 100 ações de uma determinada empresa, ele tem que registrar todo ano. Não tem. Não tem que fazer isso. Não é obrigado a fazer isso. Quando a gente fala que a sabatina para o Supremo tem que ser uma sabatina que faça uma triagem rigorosa do candidato, não é porque você vai impedir que lá na frente o ministro do Supremo possa fazer uma estripulia. Não é só isso. Mas você já faz uma triagem e não aquele combinemos que eu indiquei, como aliás foi o argumento usado agora, inclusive pelo Jacques Wagner, chocado com o fato de o Senado ter derrubado o Jorge Messias, dizendo: mas isso é um absurdo. O presidente indicou, é uma decisão do presidente da República. Não, não é, não. A decisão do presidente da República é a escolha do nome. Ele indica. E o Senado decide se vai sabatinar, aliás, decide se vai aprovar ou não o nome. E não aprovou, né? Ah, mas não aprovou, não foi por um bom motivo. É verdade. Definitivamente não foi por um bom motivo. Então, eu fico um pouco chocado toda vez que eu vejo os políticos, inclusive alguns que discutem isso de forma admirável, propondo reformas no nosso modelo que, na verdade, não reformam o Estado brasileiro. Então, a gente fala assim: não, se a gente fosse parlamentarismo, se a gente fosse semipresidencialismo, se a gente tivesse eleição, voto distrital misto, misto quente, Bauru, ia ser diferente. Não vai ser diferente, porque vai votar no Jacques Wagner, vai votar no Hugo Mota, vai votar no Ciro Nogueira. Então, e se não votar no Jacques Wagner, no Ciro Nogueira, no Hugo Mota, você eventualmente pode tirar esse ou aquele personagem cujo caráter você eventualmente queira discutir. Mas o modelo institucional brasileiro, independente de ser parlamentarismo, presidencialismo, semipresidencialismo, monarquia, o que você quiser, é assim em todos os países. O problema é como os países reagem, como a gente reage, o que a gente está fazendo para solidificar. E eu falei do Vorkaro, falei da Caixa d'Água, podia falar do INSS também. O que a gente está fazendo para que o INSS se torne um sistema realmente sólido? Quando alguém propõe um desconto, vai ter a conferência via mensagem automática com aferição facial para que o segurado diga: olha, eu não autorizei, eu autorizei. A gente só faz controle, só faz os controles para evitar a entrada, porque o governo não quer gastar mais dinheiro pagando previdência. Então, você vê o que está acontecendo. Então, esse é o problema. Quer dizer, a gente está engordando o Estado com o dinheiro da carga tributária e a gente está tornando cada vez mais frágil, mais frágeis as estruturas de Estado que protegem a sociedade. O Vorkaro é um atentado à sociedade. Os milicianos são um atentado à sociedade. E esses atentados à sociedade prosperam por um tempo, por muito tempo. O PCC existe desde 1980 e pouco. Está aí há 40 anos que o PCC funciona, né? Então ele está aí prosperando, crescendo. Por que o PCC cresce e o Estado não consegue abater essa estrutura? Por que o Vorkaro conseguiu durante 8 anos? Então é isso que a gente tem que discutir, não o caráter apenas do Jacques Wagner. Porque tem mau caráter em qualquer idioma, em qualquer país, qualquer nacionalidade, qualquer etnia. O Brasil não é um país amaldiçoado. Aliás, o Brasil é um país abençoado, porque tem todas as ferramentas, instrumentos para poder ser um país próspero. Agora, a gente está sabotando o futuro com essa estrutura apodrecida de comando que enfraquece o Estado para se perpetuar no poder. Isso é lamentável. E é isso que a gente está vendo. E essa discussão não está sendo feita em 2026. A discussão de 2026 está sendo O mesmo nós contra eles, o mesmo besterol, deixa eu ficar, não deixa ele ficar, deixa eu entrar, para fazer a mesma lixarada que a gente vem fazendo há anos. E é isso que a gente tem que discutir. Que crise a gente vai precisar enfrentar, mais grave do que as que a gente já enfrentou, da hiperinflação e outras crises, para que a gente possa fazer o processo de transformação? Eu deixo no ar essa pergunta, não sei se você concorda ou discorda. Essa é a opinião que eu tenho sobre o assunto.
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0: Agora 4h59, deixa eu agradecer rapidamente as mensagens que vão chegando aqui no nosso WhatsApp no 11999592100. O nosso ouvinte, o Batoré, lá da Bahia, acompanhando a programação diretamente da Chapada Diamantina, e ele diz assim, por aqui 7 graus, hein? Nossa, tá frio, hein? Tá frio demais lá na Chapada Diamantina, segundo a informação do nosso ouvinte, o Batoré, na audiência desde cedo. Quem mais por aqui? Nosso ouvinte, final do telefone 7009, mandando aquele bom dia especial, vai ficar conosco aqui ao longo desta madrugada. Bom dia, Arthur Coelho, aqui é a Maria. Valeu, um abração pra Maria também na audiência neste horário. O ouvinte, final do telefone 4325, também mandando aquele bom dia especial. Bom dia, Arthur Coelho. Vou ficar com vocês ao longo desta manhã até às 8 horas. Ele está viajando e vai ficar na audiência. Daqui a pouquinho a gente fala mais dos nossos ouvintes. Continuem participando, continuem interagindo. 11 999 592 100.
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0: 3 minutos, 20 de junho de 2026. Muito prazer, eu sou Arthur Coelho, te acompanho até às 7 horas da manhã. E claro, conto sempre com a sua interação pelo 11 999 592 100, 11 999 592 100. Você pode dizer de onde que você está ouvindo a Band News FM ou mesmo assistindo, pela Fest TV. Você que está acompanhando a nossa programação pelos canais LG e também pelos canais TCL, sejam todos bem-vindos à nossa programação. Daqui a pouquinho você acompanha o programa inédito, Humanamente, com muita informação, com muita análise e com muitas informações importantíssimas para sua vida. Então, continue conosco, continue participando. 11 999 592 100. O Luiz Felipe Veloso, nosso colega lá da Band News FM em Salvador, tá na audiência nesse horário. Ele que tá viajando e tá pegando um congestionamento. Tentou sair de madrugada para seguir ali pro interior da Bahia, mas trânsito bem complicado neste momento. Boa sorte aí, Luiz. Situação não é fácil não, hein? Para quem tá querendo fugir da capital nesse fim de semana, curtir o interior, curtir uma praia, seguir para a região metropolitana, dar uma espairecida, é bom ter bastante cuidado, porque geralmente as rodovias, as estradas ficam congestionadas. Você, inclusive, ouvinte, pode trazer a sua informação de onde é que você está acompanhando. Como é que tá o trânsito aí pela sua região? Tá tranquilo? Não tá? Teve algum acidente? Não teve? O trânsito tá bom? Manda aqui no nosso WhatsApp, 11 999 592 100, 11 999 592 100. E teve uma situação bem diferente na noite de ontem e nessa madrugada também, que assustou muita gente, né? Um alerta extremo sonoro nos celulares, muita gente recebeu. A gente teve notícias de ouvintes que receberam em Curitiba, no Rio de Janeiro, no Distrito Federal, em São Paulo, em várias regiões, que receberam esta mensagem no celular, em um alerta bem alto, né? Um alerta sonoro, e nessa mensagem aparecia apenas a palavra misantropia. A Defesa Civil Nacional informou que a plataforma usada para o envio dos alertas foi retirada do ar por volta de 1h30 da madrugada deste sábado, depois de sofrer uma invasão. Segundo o órgão, o disparo foi feito remotamente por alguém sem autorização e pode ter sido resultado de um ataque hacker. Então, a Secretaria Nacional de Proteção e Defesa Civil do Ministério da Integração e do Desenvolvimento Regional acionará a Polícia Federal para tomar as providências e religar o sistema o mais rapidamente possível quando todas as condições de segurança forem restabelecidas, segundo informou esta nota da Secretaria Nacional de Proteção e Defesa Civil. E várias outras prefeituras e também governos divulgaram uma nota dizendo que cancelaram, né, desativaram esse sistema localmente para que não tenha nenhuma outra invasão. Esse alerta gerou muita surpresa e confusão nas redes sociais, né? Já que esse termo não tem relação nenhuma com fenômenos climáticos, né? Ou situação de emergência, né? Misantropia significa aversão, rejeição à humanidade, podendo também se referir a isolamento social, melancolia ou profunda tristeza. A gente vai continuar de olho nessa situação, qualquer outra novidade por parte ou da Polícia Federal ou da Secretaria Nacional da Defesa Civil, a gente vai trazer aqui para os ouvintes e para quem nos acompanha na Band News FM. Nos outros assuntos, aliados do presidente Lula estão divididos sobre a permanência do senador Jax Wagner na liderança do governo no Senado. Quem conta é o Márcio Rocha.
1: O entorno do presidente Luiz Inácio Lula da Silva está dividido em relação à permanência do senador Jax Wagner na liderança do governo no Senado. Ele foi alvo da última fase da Operação Complice Zero da Polícia Federal, que investiga as irregularidades descobertas no caso do Banco Master. A expectativa é que Lula se encontre pessoalmente com Jax Wagner nos próximos dias, mesmo depois que eles conversaram por telefone. Lula queria resolver a questão rapidamente.

0: seguinte, mas como acabou de voltar da cúpula do G7 na França e tem agendas fora de Brasília, a conversa ficou para depois, para baixar um pouco a poeira no caso.
1: Em Minas Gerais, o presidente Lula anuncia quase 90 milhões de reais para um hospital de referência em oncologia. As informações com Matheus Hermógenes.
2: O cantor Milton Nascimento será homenageado pela Universidade Federal de Lavras com o título de doutor honoris causa. A cerimônia será realizada na próxima terça-feira, dia 23 de junho, e será aberta ao público. A honraria reconhece a contribuição artística, cultural e social do artista, um dos maiores nomes da música brasileira e referência do movimento Clube da Esquina. Por questões de saúde, Milton será representado pelo compositor Márcio Borges, parceiro histórico do cantor, que vai receber o título em nome de Bituca. Ao lado de Telo Borges, ele também vai participar de uma apresentação em homenagem ao artista. A programação conta ainda com apresentações musicais e atividades sobre a história e o legado do Clube da Esquina.
1: O líder indígena Raoni é transferido para São Paulo para dar continuidade ao tratamento de saúde. Quem conta é Ronilma Pinheiro.
3: Devido à necessidade de atendimento especializado, o líder indígena Raoni Metukitiri, de 94 anos, vai seguir com os tratamentos em São Paulo. Segundo o boletim médico mais recente, a decisão foi tomada após a evolução do quadro clínico. Raoni estava internado no interior de Mato Grosso e foi transferido sob acompanhamento de uma equipe médica nesta sexta-feira. O cacique segue em observação em um hospital de referência na capital paulista. O estado de saúde é estável, mas ainda inspira cuidados.
4: O primeiro final de semana do inverno será marcado por contrastes no país. Na região sul, o sábado ainda tem chuva forte, com risco de temporais entre o Paraná e Santa Catarina. Enquanto no Rio Grande do Sul, as temperaturas seguem baixas e o tempo fica mais estável. E no domingo, a frente fria se afasta e o sol volta a aparecer na região. Mas o amanhecer continua frio e com possibilidade de geadas em áreas do sul gaúcho. Já no sudeste, o destaque é para o estado de São Paulo, onde a chuva retorna no sábado e ocorre em vários momentos do dia. E no domingo, o tempo melhora gradualmente, mas ainda tem chance de chuvas em pontos da faixa leste paulista. E chove também em áreas do Rio de Janeiro e no sul de Minas Gerais. Já no centro-oeste, as instabilidades ficam concentradas em Mato Grosso do Sul e áreas de Mato Grosso no sábado. E no domingo, o tempo volta a ficar firme e o calor predomina na região. Já no nordeste, a chuva continua concentrada no litoral entre a Bahia e o Rio Grande do Norte. E também atinge áreas da faixa norte da região, entre o Maranhão, Piauí e o Ceará. E no norte do país, o calor e a umidade também provocam pancadas de chuva no Amazonas, Acre e Roraima, no Amapá e no Pará. Jade Ramos, da Climatempo.
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0: seja bem-vindo, seja bem-vinda. Está começando mais um Humanamente, uma parceria da Band News FM com o Instituto de Psiquiatria da USP. Comigo, Renan Silkevicius, e com ele, doutor Daniel Barros. Tudo bem, doutor?
1: Tudo jóia, Renan. Estamos prontos aqui para entrar em movimento em mais um programa, hein?
0: É isso, movimento vai ser o tema de hoje. Nesse fim de semana, a gente vai conversar aqui no Humanamente sobre o nosso cérebro, como o nosso cérebro atua na atividade física, como pode ser um aliado nosso, que entendimentos a gente tem que ter do nosso cérebro para se exercitar. Para isso, a gente conversa com a Ana Paula Carvalho. Ela é médica psiquiatra, certificada em medicina e estilo de vida pela International Board of Lifestyle Medicine e pelo American College of Lifestyle Medicine e coeditora de vários livros que tratam, alguns tratam exatamente dessa relação da nossa mente com a atividade física e também de outros assuntos relacionados ao comportamento humano, à saúde mental. Doutora, seja muito bem-vinda aqui ao nosso programa.
2: Bom, muito bom estar aqui com vocês falando sobre um tema que é tão caro a mim, né? Que bom, Daniel, Renan e todo mundo, que tomara que eu consiga convencê-los, aqueles que não fazem atividade física, a fazer.
1: E é preciso mesmo, Ana Paula, a gente ser convencido a fazer atividade física? Quer dizer, existe uma dificuldade meio intrínseca do ser humano de fazer atividade física? Porque esse é um negócio que faz tão bem pra gente, por vezes é tão desafiador, sobretudo para algumas pessoas.
2: Eu diria que na nossa infância, nós naturalmente nos movimentamos muito mais. Só que a forma como a nossa sociedade se estruturou atualmente, ela nos afasta da atividade física e cada vez mais a gente fica sentado, nós ficamos sentados diante de telas, enfim, trabalhando na frente do computador ou simplesmente quando está em aula, a maior parte do tempo a gente está em atividade sedentária. Então, na verdade, a dificuldade tem mais relação com, atualmente, tem mais relação com o ambiente que não nos facilita do que necessariamente a um desejo, uma vontade ou um convencimento, digamos assim.
0: Essa é uma justificativa das pessoas, né? De não conseguir encaixar na rotina atividades físicas. De que jeito a gente pode aliar, então, questões relacionadas à maneira como a gente pensa, age com a nossa rotina para incluir atividade física na nossa rotina?
2: Logo que eu comecei a estudar medicina do estilo de vida, fui para Boston, lá em Harvard, e um professor perguntou para a gente que estava ali, os alunos, que eram, em sua maioria, profissionais da saúde, se você ganhasse uma hora a mais por dia, seria o exercício a sua escolha? A gente começou a olhar um para o outro e a rir, porque algumas pessoas iriam falar: gostaria de dormir mais, assistir mais séries, enfim. Então, na verdade, tem a ver com uma decisão e questão também de se organizar. Mas é importante a gente entender que tem um combinado, né, entre o ambiente e ser mais fácil que a gente tenha acesso a onde fazer atividade física, quem possa nos orientar a fazer o exercício físico, e também um reconhecimento da importância e da necessidade de dar os primeiros passos. Também tem ultrapassar essas barreiras que a gente tem a respeito do que é exercício físico, do que é se manter ativo, do que é sedentário.
1: Sair do sedentarismo talvez não seja só ir para academia ou ir para natação ou ir jogar o seu futebol duas vezes por semana. Explica para nós, então.
2: É muito importante que a gente possa compreender a diferença entre exercício físico e atividade física. Então, vou dar um exemplo. Se a gente sai de casa para ir ao trabalho e vai a pé, uma parte do caminho a pé, depois escolhe subir as escadas, no lugar de ir de elevador, e também, enfim, durante uma reunião que seja por telefone ou coisas que a gente tenha que resolver por telefone, a gente decide fazer isso de pé e caminhando enquanto conversa, né? Tudo isso é uma forma de aumentar a atividade física e diminuir o comportamento sedentário. O exercício físico é aquele momento específico, separado para a gente fazer uma atividade física em que tem um objetivo específico, e você vai, e daí, claro, depende de qual qual vai ser o esporte ou se vai ser a academia que você escolheu. E em relação à questão de exercício físico estruturado, as pessoas associam assim: eu odeio exercício físico. Quando você vai perguntar a história de vida delas, como que era na infância, você fazia alguma coisa? E muitas falam: ah, eu era do time de basquete da escola, de futebol, de natação. E aí fala um monte de esportes, inclusive que gostavam muitas vezes de participar, mas dizem assim: academia eu odeio. Então elas vão, uma coisa de poder entender que existe uma diferença, que para academia pode ser a única forma que uma pessoa goste, ou que ela queira, ou que ela possa, né, fazer, mas de que não é. Exercício físico e atividade física não é sinônimo de ir para academia.
0: Perfeito. Eu queria trazer um outro ponto aqui, que é questões que são aliadas a essa dinâmica, que estão relacionadas a gente ter tempo e disponibilidade para fazer exercício físico, porque não basta só ir à academia, isso, a academia não significa fazer exercício físico, mas cidadão, a pessoa, né, precisa não ter problemas para pagar as contas, precisa ter um espaço na agenda e precisa dormir bem. Eu queria falar sobre o papel do sono, que é esse momento em que a gente não está fazendo nada, né, não está fazendo um exercício. Que benefícios há no sono para atividade física?
2: Tá, Renan, essa pergunta é super importante. E um jeito didático, que está relativamente recente ainda, é a pandemia. Para a gente entender o impacto que a atividade física tem em regular o nosso sono. Na época da pandemia, a gente ficando em casa, já a gente não saía de casa, muitas vezes tinham pessoas que nem mal trocavam de roupa, né? Dava aquela, trocava a parte de cima que ia aparecer na tela para trabalhar, mas muitas vezes a gente tinha que ficar dentro de casa e a maior parte das pessoas não estavam fazendo atividade física. E a insônia, né, a gente viu na prática clínica, ela explodiu, porque o nosso sono, a qualidade do nosso sono vai regular, né, vai ser regulado pelo nível de atividade física que a gente teve durante o dia. Então, aquele paciente, por exemplo, né, quando eu estou no consultório, atendo meus pacientes que dizem: olha, eu estou dormindo muito mal. Uma das primeiras perguntas é: você, como é o seu dia? Uhum. Você faz algum tipo de atividade? Você fica o tempo todo em atividade sedentária? Essa investigação, né, é super importante. Então, o sono, já vou encerrar. Então, assim, ó, o sono, ele é influenciado pela atividade física. E para aquelas pessoas que são atletas, já que a gente está em época aí de futebol, né, dormir bem vai também influenciar no desfecho de um atleta, enfim, como a pessoa vai ou não conseguir fazer a sua atividade física com qualidade.
0: Muito bem, a gente está falando sobre atividade física nesse fim de semana aqui no Humanamente da Band News FM. Vamos fazer uma pausa nessa conversa, daqui a pouco a gente volta, até já.
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3: Cinco horas e 23 minutos. O governo federal anuncia que vai bloquear recursos de empresas de apostas ilegais e destinar os valores ao combate ao crime organizado. As informações com o repórter Márcio Rocha.
4: Os recursos de empresas de apostas na internet, as chamadas bets, que forem consideradas ilegais, serão bloqueados e enviados para o Fundo Nacional de Segurança Pública, de acordo com o presidente Luiz Inácio Lula da Silva. A medida foi anunciada ao lado dos ministros da Fazenda, Dario Durigan, e da Justiça e Segurança Pública, Wellington César Lima e Silva, e tem como objetivo aumentar a fiscalização sobre empresas que exploram as apostas de forma irregular. No decreto assinado por Lula, o governo afirma que agora os instrumentos para interromper fluxos financeiros, bloquear valores irregulares e desarticular a atuação econômica dos suspeitos serão reforçados. Ainda segundo o Palácio do Planalto, esses mecanismos são semelhantes aos que já são utilizados no combate ao crime organizado, que só foram possíveis com a aprovação da lei antifacção.
3: O ex-técnico da seleção brasileira, Carlos Alberto Parreira, apresenta melhora no quadro de saúde, mas segue internado na UTI. As informações com a Maria Eduarda Vieira.
5: O ex-técnico da seleção brasileira, Carlos Alberto Parreira, apresenta melhora no quadro de inflamação pulmonar, mas segue sedado e respirando com auxílio de aparelhos. O ex-treinador do Tetra está internado na UTI do Hospital Samaritano Barra, na zona sudoeste do Rio, desde quarta-feira. A informação foi confirmada pela unidade de saúde. Ainda de acordo com o hospital, não há previsão de alta. Desde 2023, o ex-treinador trata um linfoma de Hodgkin, um câncer que atinge o sistema linfático.

0: A Polícia Federal mira uma organização criminosa ligada a uma série de crimes na Bahia. Vamos para lá conversar com o repórter David Cardoso, que tem os detalhes. Conta aí, David.
1: A Polícia Federal realiza uma grande operação contra uma facção criminosa que atua no sul da Bahia. Ao todo, quase 30 mandados judiciais foram cumpridos nesta sexta em Maraú e outras cidades da região. As investigações apontam o envolvimento do grupo com tráfico de drogas, homicídios e comércio ilegal de armas. De acordo com a PF, os suspeitos tinham funções específicas dentro da organização.
0: E quando você ouve esta música, já sabe que a gente vai falar de seleção brasileira, hein? O atacante Endrick entra no segundo tempo na vitória do Brasil sobre o Haiti e balança as redes, mas o gol foi anulado por impedimento. Conta tudo, Aline Fanelli.
2: O atacante Endrick agradece o carinho da torcida que tem pedido para que ele seja titular da seleção brasileira nesta Copa do Mundo de 2026. Ele estreou no segundo tempo da vitória por 3-0 sobre o Haiti, na Filadélfia, e ainda teve um gol anulado. Endrick destacou também que confia no trabalho do Carlo Ancelotti.
3: Agradeço muito, muito, muito o apoio da torcida. Muito mesmo, agradeço muito a Deus por estar me dando esse apoio também, é muito importante para mim. Eu vou fazer de tudo para poder estar ajudando a seleção, ajudando meus companheiros, que é o mais importante. Todos que entrarem em campo vai dar o melhor,

0: de volta com o Humanamente deste fim de semana, falando da relação entre a saúde mental, a maneira como a gente se comporta com as atividades físicas, e conversando com a médica psiquiatra Ana Paula Carvalho. No primeiro bloco, a gente falou sobre as questões da nossa rotina, como isso impacta na maneira que a gente enxerga o exercício físico. E agora eu queria trazer um outro ponto aqui para a nossa conversa, que é muitas vezes a gente olhar para o exercício físico como uma medida que auxilia em tratamentos de saúde mental, né? Muitas vezes o exercício aparece como uma recomendação. Em que medida a gente inclui a prática esportiva no tratamento e que cuidados a gente deve ter, porque a atividade física não deve ser sozinha uma maneira de salvar uma pessoa, de mudar um quadro de saúde? Há outras questões que podem complementar, né, doutora?
1: Isso. É, a gente hoje já sabe, em relação à questão da atividade de exercício físico e nível de atividade física, que isso influencia diretamente a saúde cerebral. Tanto do ponto de vista imediato, então a gente tem algumas alterações, tanto hormonais quanto de neurotransmissores imediatamente depois do exercício, que faz, por exemplo, com que a gente se concentre melhor. É, se tem que fazer alguma atividade que demanda atenção e você faz algum exercício físico antes, você vai conseguir se concentrar melhor, raciocinar melhor, ter melhor memória. Então, também para estudar, para o vestibular, enfim, ajuda a fazer o exercício físico aí naquele momento anterior ao trabalho, ao estudo. E também a gente tem uma ação a longo prazo. Então, o que a gente sabe hoje? O exercício físico, ele está relacionado à proteção, de diminuir vulnerabilidade para pacientes que tenham, pessoas que tenham risco de depressão. TDAH ajuda a controlar nos sintomas do déficit de atenção, né, da hiperatividade. Então a gente fala que exercício físico para quem tem TDAH é igual escovar o dente para a questão de você prevenir cárie. Não dá para ficar sem. Em ansiedade, em prevenir demência. Então tudo isso a gente já tem, enfim, comprovação. É, o que acontece em relação a tratamento é que muitas vezes as pessoas procuram, se eu vou fazer exercício, então significa que eu não preciso, por exemplo, tomar uma medicação, e uma coisa não está, não é contra a outra, as duas andam juntas, então é mais um elemento de tratamento. E também gosto de falar o seguinte, né, atletas ficam também doentes dentro de psiquiatria, enfim, passam-se o Michael Phelps já falou a respeito do TDAH dele e de um momento que ele teve depressão, enfim, então é mais um componente de tratamento. Agora, é mais um componente que eu diria que é indispensável, né, ao tratamento de diagnósticos psiquiátricos.
2: Inclusive, casos de demência, né, você vê a lentificação da perda cognitiva, né? Porque todo mundo vai perdendo um pouco de memória ao longo do tempo. Os pacientes com demência têm essa perda mais intensa, né? E patológica. E até isso a atividade física tem se mostrado capaz de reduzir, né? Lógico que a gente já não está falando aqui da cura da demência, mas de um melhor controle dos sintomas a partir da atividade física. Quer dizer, não tem praticamente quadro psíquico, né? Quadro psiquiátrico que não vá se beneficiar de uma atividade física regular, sobretudo se a gente levar em conta que com atividade física regular o próprio sono vai melhorar, né?
1: E tem uma coisa que é importante também, em relação a, tem um estudo feito com depressão, que eu acho que eu sempre mostro para os meus pacientes, e também quando eu dou em aula, tem um gráfico que mostra o seguinte: uma pessoa que estava sem fazer nenhuma atividade física e passa a fazer ali do zero, passa a fazer uma caminhada de 10 minutos, ou a dançar em casa mesmo, liga o som, começa a dançar, enfim, fazer algum tipo de exercício físico, um pouquinho mais de moderado, de mais de moderado a intenso, faz 10 minutos por dia, e você tem uma melhora muito grande do ponto de vista dos sintomas relacionados à depressão e da diminuição da vulnerabilidade. A Organização Mundial da Saúde diz que a gente precisa, que o ideal seria que a gente fizesse 150 minutos de atividade física por semana. Mas em relação ao que se refere à melhora dentro da saúde mental, com menos, muito menos do que isso, como eu estava falando, 10 minutos por dia, 15 minutos por dia, a gente tem uma diminuição dos sintomas muito grande. E a saída do zero para alguma coisa é onde a gente tem um impacto maior sentido pelo paciente.
0: Agora, eu queria fazer uma pergunta, é um pouco pessoal essa pergunta. Esse ano, agora de 2026, eu comecei a correr. E eu nunca fui de correr, e tem sido muito legal, já fiz uma primeira prova. E aconteceu uma coisa muito curiosa, porque eu mudei de casa. Eu corro sempre no Minhocão, elevado João Goulart, que fica no centro de São Paulo, e eu morava numa ponta do Minhocão. E aí eu saía dessa ponta, corria até a outra ponta e voltava para a ponta inicial. Fazia ali 5 quilômetros no treino de corrida. E agora eu me mudei para um outro lugar, ainda perto, mas eu acesso o Minhocão pelo meio. E aí quando eu chego numa das pontas, eu já fico com uma sensação de cansaço, como se eu já tivesse cumprido uma etapa muito longa. Ou seja, como se eu já tivesse corrido 2,5 km ou 3. E aí a minha pergunta é, o cérebro tem esses mecanismos mesmo de achar que tá mais puxado um dia do que o outro, mas só porque está na nossa cabeça e não exatamente porque o ritmo está mais intenso, o nosso corpo está sentindo mais, doutora? Que influência tem isso? É só coisa da nossa cabeça ou de fato acontece?
1: O Daniel vai rir porque eu vou falar agora, eu acho, mas é o seguinte, é coisa da nossa cabeça porque a nossa cabeça aprendeu daquele jeito.
0: Uhum.
1: Então, o que que acontece, né? Você criou um hábito. O hábito faz com que a gente não precise mais pensar a respeito de determinadas decisões, tem a ver com aprendizagem e com gasto energético, né? Se a gente todas as vezes que for tivesse que aprender como escovar dente, todas as vezes tivesse que decidir vou escovar ou não, quando vai dirigir, uma coisa é quando a gente está aprendendo a dirigir, outra coisa é quando a gente já sabe dirigir, que a gente não precisa pensar as coisas. Então, esse aprendizado e essa ter se tornado automático tem a ver então com aquele aprendizado. Você estava correndo daquele jeito, você já estava habituado, né, que quando chegava lá no determinado, no final que você, do lado que você está dizendo que você já fica cansado, aquilo estava significando que você estava próximo do, né, da metade ali do final. Então, é uma questão de reacostumar o teu cérebro, que agora mudou. Isso, aos poucos, vai se... como se fosse se desarmar e criar um novo hábito. A outra coisa também é que, sim, existem alterações também diárias de... Um dia que você... Uma semana que você está mais tenso por conta do trabalho, ou por conta de alguma questão pessoal, ou porque não dormiu bem, ficou assistindo o jogo até mais tarde... Né, enfim, saiu com os amigos à noite, no final de semana, o dia seguinte você vai treinar diferente. Então também depende de outros fatores, de como está o seu humor, de como está, se você está descansado ou não, o seu nível de preocupação. Então isso também influencia em relação a como vai ser o treino, né, a qualidade, quanto a pessoa está ou não bem para aquele, se sentindo bem. Né? Mas a gente fala, vá mesmo assim. Porque muitas vezes, se você não está muito bem do humor, depois que você faz, você vai ficar bem, né? E a gente fala que a gente nunca se arrepende de ir.
0: Uhum.
1: Né? A gente sempre pensa, será que eu vou? Será que eu não vou? Esse parar pra pensar já faz muitas vezes a gente desistir, né? A gente fala, não pense.
0: Só
1: se não
0: vai.
1: For claro por uma questão de saúde, de uma infecção, alguma coisa assim. Mas é ir, porque aí você vai acabar melhorando. Diga, Daniel.
2: No próximo bloco eu vou ensinar a usar essa característica aí do cérebro a favor de fazer atividade física, viu, Renan?
0: Boa! Então já fica o chamariz aí para quem está nos acompanhando. Daqui a pouco a gente volta então com essa ótima conversa com o Dr. Daniel Barros e também com a doutora Ana Paula Carvalho, falando sobre as questões da nossa cabeça, do nosso cérebro e da atividade física. Até já!
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0: Agora 5:36, daqui a pouquinho, portanto, você fica com a terceira e última parte do programa Humanamente.
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0: O âncora e colunista da Band News FM, Carlos Andreasa, volta a comentar a investigação da Polícia Federal, apontando o envolvimento de Jacques Wagner e outros políticos no escândalo do Banco Master. O jornalista aponta que isso só evidencia a capacidade dos agentes do poder público de estarem cada vez mais envolvidos na teia de Daniel Vorcaro. Andreasa conversou com Luiz Megali.
2: Hora de conversar com o Carlos Andreasa. Andreasa, além de todo o constrangimento, todas as denúncias que já são sérias o suficiente por si só, ainda tem esse elemento Taylor Swift, né? Você coloca o nome Taylor Swift, o olho parece que vai automaticamente lá para ler do que se trata. Todo mundo quer saber, e que um senhor de cabelos brancos, um Swift. Cara, o que dizer dessa operação de ontem contra Jacques Wagner?
3: O padrão está posto, né? O que há pro Jacques Wagner, houve pro Ciro Nogueira, e há também um eu sou você amanhã. Quero chamar atenção para isso também nos desdobramentos, a reação corporativista, por exemplo, de Davi Alcolumbre. Todo mundo ganha um mimo, é uma coisa bastante cafona, né? Todo mundo tem um mimo, um show, um jatinho, um iate. Impressionante a cafonice e a facilidade com que se corrompe a elite política brasileira. Mas tem também a oportunidade. O Davi Alcolumbre sentiu o sangue, o cheiro do sangue na água e começou a chamar o espírito de corpo, tocar uma espécie de reunir e mandar uma ordem unida. E foi em função disso que saiu em defesa de Jacques Wagner. Na véspera, dois dias antes da operação contra Jacques Wagner, fora Jacques Wagner a se solidarizar com Davi Alcolumbre na tribuna do Senado, fazendo discurso porque Davi estava inconformado com a matéria da Veja, que a partir da colaboração de Daniel Vorcaro vazara, que ele teria recebido 30 milhões de dólares do Banco Master de Daniel Vorcaro. Aí Jacques Wagner foi em solidariedade. Agora se inverteu. Eu sou você amanhã. Agora foi Davi Alcolumbre em defesa de Jacques Wagner. Antes fora Ciro Nogueira. Com isso, eu quero chamar a atenção de quem nos escuta para o que eu tenho chamado aqui de fechamento de Estreito de Hormuz investigativo no Senado da República. Ninguém solta a mão de ninguém. Portanto, nada será investigado. Davi Alcolumbre ontem falou sobre isso. Pode ser o senador usando o, meu Deus do céu, a presunção da inocência, o Estado Democrático de Direito. Pode ser senador do PT, pode ser senador do PL. Estamos juntos, irmãos. Nada será investigado. Podem ficar tranquilos. Investigação nenhuma acontecerá, certamente com a ajuda do Supremo Tribunal Federal. Esse é o discurso. Tá ruim para mim, tá ruim para você também. Vamos nos unir, Luiz Megali.
2: Muito bem apontado esse lado ridículo, esse lado farsesco, circense, Taylor Swift, é jatinho, é McCallan. Você pensa naqueles gatos gordos, né? Daquelas charges antigas de políticos. Com um babador comendo lagosta e sujos. Cara, é tudo tão deprimente. Andreasa, só a vitrolinha nos salva.
3: Pagodeando, fundo de quintal da antiga. Um beijo.

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0: Agora 5:43. O Brasil registra a menor taxa de analfabetismo da história, mas ainda tem milhões de pessoas que não sabem ler ou escrever. Os detalhes com Guilherme Faria.
1: A taxa de analfabetismo no Brasil fica em 4,9% em 2025, o que significa que 8,4 milhões de pessoas com 15 anos ou mais não sabiam ler e escrever no país no ano passado. A informação é da Pesquisa Nacional por Amostra de Domicílios Contínua, divulgada nesta sexta-feira pelo IBGE. Essa é a primeira vez desde o início da série histórica, em 2016, que o número fica abaixo de 5%. Apesar do avanço no indicador, o Plano Nacional de Educação previa a erradicação do analfabetismo até 2024. Os dados mostram ainda fortes desigualdades regionais, etárias e raciais.
0: Uma cantora iraniana é condenada a 74 chicotadas e proibida de se apresentar por 2 anos depois de publicar no YouTube um vídeo cantando sem o hijab. A decisão diz que Parastu Ahmadi e 8 membros da equipe dela foram penalizados por difundir conteúdo imoral e violar a castidade pública. As mulheres são proibidas de cantar em público no Irã desde 1979. A artista ficou conhecida durante as manifestações pelo lema Mulher, Vida, Liberdade, que eclodiram após a morte de uma mulher espancada pela polícia iraniana por usar o véu de forma inadequada. Milton Nascimento será homenageado com o título de doutor honoris causa por causa da pela Universidade Federal de Minas Gerais na próxima semana. Quem tem as informações é o Matheus Hermógenes.
2: O cantor Milton Nascimento será homenageado pela Universidade Federal de Lavras com o título de doutor honoris causa. A cerimônia será realizada na próxima terça-feira, dia 23 de junho, e será aberta ao público. A honraria reconhece a contribuição artística, cultural e social do artista, um dos maiores nomes da música brasileira e referência do movimento Clube da Esquina. Por questões de saúde, Milton será representado pelo compositor Márcio Borges, parceiro histórico do cantor, que vai receber o título em nome de Bituca. Ao lado de Telo Borges, ele também vai participar de uma apresentação em homenagem ao artista. A programação conta ainda com apresentações musicais e atividades sobre a história e o legado do Clube da Esquina.
0: A Copa do Mundo influencia nomes de bebês brasileiros. Conta tudo, João Marcos Moura.
3: No Brasil, a influência da Copa do Mundo pode chegar até os cartórios. Muitas pessoas recebem nomes em homenagem a jogadores famosos. São mais de 391 mil brasileiros registrados como Edson, o mesmo nome de Pelé. O estudante Edson dos Santos diz que já ouviu comparações.
4: Sobre Pelé, sempre teve meio que se... não comparação, né? Mas eu me lembro de uma professora que sempre quando ela falava comigo assim no dia, ela, Edson Arantes do Nascimento. E eu, entendi, professora, obrigado. Então, meio que associam mesmo assim. Eu não sou muito chegado a futebol, mas o meu pai é. Ele é torcedor fanático por Vitória. Eu também torço por Vitória. E ele tá muito animado pra Copa, apesar de eu não gostar tanto. Eu também tô animado, minha família inteira tá animada pra essa Copa.
3: A população já pode começar o bolão para adivinhar qual nome de craque vai estourar nas próximas estatísticas.
5: De volta com Na Mente deste fim de semana, falando da nossa mente, do nosso cérebro, a relação da nossa cabeça com a atividade física. Nesse fim de semana, a gente conversa com a médica psiquiatra Ana Paula Carvalho, ela fala comigo e com o Dr. Daniel Barros.
6: E no bloco anterior eu falei que ia usar aí uma dica do Renan, ele falou que o cérebro ele estava acostumado ali a um determinado percurso e aí quando ele já fazia aquele percurso parece que já tinha cumprido uma parte, se sentia cansado, mas isso a gente pode usar de determinadas formas a nosso favor, viu, Renan? Porque um exemplo que eu sempre dou é que na natação eu queria aumentar um pouco ali a minha... O tanto que eu nadava, né? Eu queria chegar a 2 quilômetros num treino para, enfim, fazer uma... colocar uma meta ali, né? Mas 2 quilômetros era sempre difícil. E aí eu comecei a perceber que se eu fizesse um bloquinho de 4 chegadas, né? Que uma chegada dá 50 metros, então 2 chegadas 100 metros, 4 chegadas 200 metros, eu conseguia enganar o meu cérebro, porque 4 chegadas parecia pouco. Depois eu vou fazer só 4 chegadas. E quando eu fazia 4 chegadas, dava aquela sensação de missão cumprida. Eu falava assim, ah não, então eu preciso fazer tantos blocos de tantas chegadas. Aí quando eu faço o segundo bloco de tantas chegadas, dá mais aquela sensação de missão cumprida. E assim, quebrando em pedacinhos, o cérebro não contempla logo de cara aquele objetivo longo, né? De, ah, tenho que fazer 2.000 metros, não, vou fazer só 500 metros, mas esses 500 metros ainda quebrados aqui em blocos de 100 metros, e só um bloquinho já dá a sensação de missão cumprida, e isso ajudou e eu consegui fazer, hoje eu faço com menos dificuldade, não sem dificuldade, mas com menos dificuldade os 2 quilômetros em determinados treinos. Então, esse brincar um pouco com essa com essas características do nosso cérebro pode ser também uma forma de ajudar a gente a engajar na atividade física, né, Ana?
7: E tem uma outra coisa também, isso é super importante, né? Tem uma outra coisa também que é naqueles dias em que não tiver que a pessoa não tiver com vontade, ah, hoje eu não sei se eu vou, não sei se eu não vou, eu não tô sentindo, tô cansado. Uma outra dica também é você se dizer assim, não, eu vou lá, eu faço só 5 minutos. Eu vou lá, eu faço só um pouquinho, eu só faço aquecimento. Eu só faço a primeira chegada. Só que quando a pessoa tá lá, chega e começa, muitas vezes ela vai e acaba fazendo o treino inteiro, né? Então esse também pode ser um jeito, porque às vezes você vai precisar fazer algo menos intenso. Você está num dia mais cansado mesmo, você vai chegar lá e vai ver, nossa, hoje realmente eu não estou conseguindo. Mas também poder se permitir, não, deixa eu ir, eu vou fazer só um pouquinho. Muitas vezes a dificuldade estava em ir até a atividade física.
5: Uhum. Eu queria trazer um outro ponto, a gente está falando de benefícios e claro, são inegáveis esses benefícios, mas quando a gente relaciona atividade física com transtornos mentais, psíquicos, há alguns alertas a serem feitos. E aí eu queria trazer aqui um ponto que em que situações o esporte deve ser olhado com um pouco de cautela, ou atividades físicas devem ser utilizadas com cautela. A gente está falando de pessoas que podem ter transtornos alimentares, algum tipo de transtorno que coloque a pessoa em episódios de mania, por exemplo. Isso é um sinal de alerta? Como olhar com cuidado para isso também, doutora?
7: Depende muito do diagnóstico. Então, em relação à questão de transtornos alimentares, obviamente, uma pessoa que tá, né, que tenha o diagnóstico de anorexia, é um diagnóstico grave que muitas vezes, dependendo do momento do tratamento, essa pessoa não tem nem nutriente para fazer atividade física. Ela deve, né? Aí a gente tem que, muitas vezes, pacientes que estão internados por essas condições, com uma desnutrição grave, precisa se ficar de olho, porque senão a pessoa fica andando dentro da enfermaria. Então, são casos extremos, obviamente. Então, isso precisa ser avaliado individualmente. Em caso de pacientes bipolares que estejam no episódio maníaco, o que a gente precisa ver também é em relação a sono, porque essa pessoa também precisa dormir. Muitas vezes uma atividade leve pode sim ajudar a regular, mas se for algo que está agitando mais, né, que agita mais a pessoa, aí a gente também tem que fazer uma adaptação. Porque atividade física e exercício físico pode ser desde uma corrida, como você está fazendo, né? Natação, como o Daniel faz, pode ser yoga, pode ser alongamento. Então também tem essas coisas. E um outro aspecto para pacientes, por exemplo, que estão com depressão muito grave, é que às vezes essa pessoa está dentro do quarto, né, trancada, com tudo apagado, todas as cortinas fechadas. Então, às vezes, o que vai ser o exercício físico, digamos, dessa pessoa, essa atividade, vai ser, vamos combinar que você vai até a sala, abrir a janela e deixar entrar a luz natural, ou vai até o pátio, né, o jardim da sua casa, do seu prédio. Então, são pequenas coisas que você vai adaptando de acordo com o paciente, claro. Vê se a pessoa tem, né, alguma ajuda, alguém que possa estar. Muitas vezes, se a pessoa tiver uma companhia, se aquilo não for organizado, como não vamos fazer o exercício físico, não vamos dar uma caminhada, não é? Não precisa nem botar tênis, né? Uhum. Bota ali, a parte que dê para caminhar e ir até a padaria tomar café da manhã. Isso já é uma atividade física, isso já é sair daquele parado para algum movimento.
6: Agora, quando a gente fala de atividade física mais intensa, né, Ana, pensando, uma pessoa não tem ali restrição, ela consegue fazer. Eu lembro que durante muito tempo, para os nossos pacientes, quando a gente falava de ansiedade, depressão, a gente enfatizava muito a atividade física aeróbica. Mas até isso parece que vem mudando, né? A musculação acabou sendo redescoberta aí como uma atividade física muito importante também para a nossa saúde mental, sem contar a previdência que ela é, né, para nossa, para o nosso envelhecimento saudável. Isso realmente foi uma mudança, né, mais ou menos recente.
7: Perfeito. O que que acontece? A massa magra, ela é fundamental para preservar a nossa saúde cerebral. Então, assim, perfeito que você falou. E aí eu vou, não sei se eu estou me adiantando, qualquer coisa, se eu já estou dando spoiler, se vocês iam fazer essa pergunta, mas... quando eu comecei a trabalhar com medicina do estilo de vida, em que a gente trabalha com educadores físicos, trabalhamos com nutricionistas, né, com psicólogos, por isso a gente já tinha, né, como psiquiatra. Mas enfim, eu me lembro que quando eu estava escrevendo o livro Psiquiatria do Estilo de Vida, eu ligava para o coeditor, que é o Felipe, o professor Felipe, e falava assim: eu tô com uma paciente aqui deprimida, qual que é o melhor exercício físico para ela? Descrevia lá a paciente, e eu me lembro que ele ficava assim confuso, ele dizia assim: mas como assim o melhor exercício? Ele não sei qual é o melhor exercício. E hoje em dia, bom, depois de muitos, né, agora muitas vezes indo para congressos, todo mundo perguntando para ele qual é o melhor exercício, qual é o melhor exercício, chegando como bom pesquisador que é, ele não queria responder, porque ele não tinha resposta com algum tipo de pesquisa clínica, enfim, alguma meta-análise que tivesse dizendo isso. Mas hoje em dia o que a gente fala é que o melhor exercício físico é aquele que o paciente fizer. Até porque, para se sustentar a longo prazo, uma pessoa que chega e eu falo, eu lembro, eu já fiz meia maratona.
5: Uau.
7: Eu amo correr, gosto muito de nadar, já fiz travessia. Eu adoro exercício aeróbico. Para mim, o mais difícil é fazer a parte de musculação de força. E tem os pacientes que odeiam. Ai, eu odeio caminhar. Como que alguém pode me mandar caminhar? Então, essas coisas de você poder entender o que o outro gosta, né? Porque tem aqueles exercícios que são, pra gente, são tortura. Então, assim, não é por aí que vai começar. Ainda que a gente tenha aqui em algum momento, não vai dar para dispensar fazer exercícios de força, porque a gente precisa manter a massa magra. Mas pensando em quebrar barreira em um primeiro momento, é aquele exercício que o paciente tem, a pessoa, né, tem algum prazer, né, para ela é o que mais traz uma lembrança de, ah, não, aqui eu vou estar com os meus amigos, aqui eu vou, faz mais sentido para mim, eu vou conhecer outras pessoas, aí cada um vai encontrar, vou estar com a natureza, adoro andar no parque. Então nesse aspecto que a gente precisa também levar em consideração.
5: Olha, eu teria muitas perguntas ainda para fazer, mas o nosso tempo já se encerrou. Queria agradecer imensamente a Ana Paula Carvalho, médica psiquiatra, pelo tempo aqui nessa troca com quem nos acompanha na Band News. Até uma próxima, viu?
6: Valeu, Ana. Obrigado, viu? Bons treinos aí pra gente.
7: Bons treinos pra gente. Muito obrigada por trazer esse tema. Deixasse eu ficar aqui por horas.
5: Humanamente desse fim de semana vai ficando por aqui. A gente volta no próximo. Até mais.

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1: Hoje a gente fala aqui na coluna de tecnologia sobre os avanços da inteligência artificial. Tem mais um passo nesse ramo da tecnologia, Morrison?
2: Edu, na semana passada, a Anthropic lançou mais um modelo do Claude. O Fable é mais uma iteração, né? Mais uma evolução da classe Mythos, vamos chamar assim, né? Para traduzir o que, isso significa para quem não está acompanhando isso tão de perto. Talvez os nossos ouvintes se lembrem que a Anthropic, que tem a sua LLM, né? A sua inteligência artificial, é batizada de Claude, lançou um tempo atrás a nova versão do Claude, chamada Mythos. Só que aí a própria Anthropic disse, opa, essa versão aqui, ela é muito perigosa, porque ela consegue quebrar os sistemas de segurança, ou melhor, encontrar brechas de segurança em praticamente todos os sistemas que a gente conhece. Então, eles criaram um projeto chamado Glasswing, e esse projeto distribuiu o acesso do Mythos apenas para algumas poucas empresas que, teoricamente, estão usando o Mythos para corrigir as suas próprias falhas de segurança nos seus sistemas. Que aí a Anthropic resolveu criar uma versão do Mythos domesticada, digamos assim, Edu, e eles deram o nome de Fable, fábula, né, em inglês. Enfim, tem várias dúvidas nessa questão aí, né? Será que é isso mesmo? Realmente temos aí essa segurança acontecendo nesse modelo? Mas mais do que isso, Edu, a gente está chegando num ponto de evolução, especialmente quando a gente fala do Claude. O Fable é realmente um salto, especialmente na área de código, de programação. E é um salto tão impressionante que só dá para a gente concluir que é um salto feito pela própria inteligência artificial. Não são mais seres humanos que estão fazendo com que a inteligência artificial progrida dessa maneira.
1: E há toda uma preocupação a partir deste momento que as máquinas começam a ter capacidade de se autoprogramarem. Claro que a gente vai acompanhar e contar tudo aqui na coluna de tecnologia, que volta amanhã.
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1: Agora 6:02. Muito bom dia para você que acompanha a programação da Band News FM neste sábado, 20 de junho de 2026. Eu, Arthur Coelho, sigo com vocês por mais uma hora te atualizando de tudo que acontece no Brasil
7: e também no mundo e contando com a sua interação pelo 11 999 592 100, 11 999 592 100. E a gente começa este jornal destacando que diversos aparelhos celulares receberam uma mensagem de alerta extremo com a palavra misantropia na noite dessa sexta-feira e também ao longo da madrugada. O aviso sonoro foi registrado e surpreendeu vários usuários, inicialmente lá no Paraná. Esse caso foi assunto, claro, nas redes sociais, nos grupos de WhatsApp, muita gente mandando mensagem aqui no nosso WhatsApp perguntando o que que é isso, por que chegou essa mensagem, e muitas pessoas assustadas porque esse efeito sonoro que apareceu aí no seu celular foi muito alto. Imagina você acordar 1h20 da manhã com um barulho ensurdecedor no seu aparelho, você fica obviamente assustada. Ali por volta de 1h25, para ser mais preciso, desse sábado, mensagens semelhantes foram enviadas

0: extrema, alerta extremo, e fazia referência à Defesa Civil, mas não apresentava informações sobre chuva, temporais, alagamentos ou qualquer outra situação de risco. Então a gente vai continuar atento a isso, aos próximos passos, quais serão essas investigações, o que já se descobriu, e trazer ao longo da programação assim que surgirem novidades a respeito deste assunto, mas que assustou muita gente, assustou ao longo dessas últimas horas. E o ministro do Supremo Tribunal Federal, Alexandre de Moraes, autoriza o depoimento do ex-presidente Jair Bolsonaro sobre uma arma encontrada com um dos seguranças dele. A decisão acontece depois de a Polícia Civil do Distrito Federal ser impedida de intimar o ex-presidente pela própria equipe de segurança. Essa oitiva será presencial na terça-feira, por volta de 3 da tarde, na residência de Jair Bolsonaro, onde ele cumpre prisão domiciliar. A defesa dele reconhece que ele é proprietário da arma e afirma que o ex-presidente não está proibido de mantê-la em casa. A Polícia Federal desmonta em Minas Gerais um esquema de acesso ilegal a dados sigilosos que abastecia organizações criminosas. Os detalhes com Pedro Gelinek.
1: Dois mandados de busca e apreensão são cumpridos nesta sexta-feira durante a operação realizada em Governador Valadares, no leste de Minas, que teve como alvo um esquema de acesso ilegal a sistemas governamentais que abasteceria organizações criminosas com informações sigilosas. Durante a ação foram recolhidos armas, um veículo, um notebook, dinheiro em espécie, cheques preenchidos e pedras supostamente preciosas. Segundo a Polícia Federal, um morador da cidade teria acessado de forma irregular bancos de dados policiais e registros judiciais sigilosos, repassando as informações a integrantes de organizações criminosas.
0: E motoristas de aplicativo e taxistas já podem solicitar financiamento de carro zero com condições especiais. Explica tudo pra gente, Eduardo Oliveira.
2: Motoristas de aplicativo e taxistas habilitados no programa Move Aplicativos já podem solicitar financiamento de carros com condições especiais. A iniciativa do governo federal disponibiliza uma linha de crédito de cerca de R$30 bilhões para que estes profissionais financiem carros zero quilômetro com juros mais baixos do que os de mercado, como uma política de renovação de frota voltada aos profissionais do transporte por aplicativo e táxis. Os trabalhadores precisam ter cadastro ativo há pelo menos 12 meses em plataforma cadastrada no programa e ter realizado ao menos 100 corridas neste período na mesma plataforma, ou serem taxistas titulares de autorização, permissão ou concessão do poder público com cadastro regular. O Sindicato dos Motoristas por Aplicativos do Rio Grande do Sul celebrou a iniciativa e já está em contato com os associados para facilitar o acesso dos trabalhadores às linhas de crédito, assim como o que representa os taxistas da capital gaúcha.
0: E a seleção brasileira vence o Haiti por 3-0 e termina uma partida sem sofrer gols pela primeira vez no ano. Aline Fanelli.
3: O goleiro Alisson enaltece o fato de que a seleção brasileira não sofreu gol na vitória por 3-0 sobre o Haiti pela segunda rodada da Copa do Mundo. Na Filadélfia, o time nacional marcou gols com Matheus Cunha 2 vezes e Vinícius Júnior. Alisson fez 3 grandes defesas no segundo tempo.
4: Marcamos as chances quando tivemos e defensivamente conseguimos neutralizar o adversário, mesmo que eles tiveram algumas chances dentro de campo, a gente conseguiu sair daqui sem sofrer gols, que era algo muito importante pra gente também essa noite.
5: O primeiro final de semana do inverno será marcado por contrastes no país. Na região sul, o sábado ainda tem chuva forte, com risco de temporais entre o Paraná e Santa Catarina. Enquanto no Rio Grande do Sul, as temperaturas seguem baixas e o tempo fica mais estável. E no domingo, a frente fria se afasta e o sol volta a aparecer na região. Mas o amanhecer continua frio e com possibilidade de geadas em áreas do sul gaúcho. Já no sudeste, o destaque é para o estado de São Paulo, onde a chuva retorna no sábado e ocorre em vários momentos do dia. E no domingo, o tempo melhora.

gradualmente, mas ainda tem chance de chuvas em pontos da faixa leste paulista. E chove também em áreas do Rio de Janeiro e no sul de Minas Gerais. Já no centro-oeste, as instabilidades ficam concentradas em Mato Grosso do Sul e áreas de Mato Grosso no sábado. E no domingo, o tempo volta a ficar firme e o calor predomina na região. Já no nordeste, a chuva continua concentrada no litoral entre a Bahia e o Rio Grande do Norte. E também atinge áreas da faixa norte da região, entre o Maranhão, Piauí e o Ceará. E no norte do país, o calor e a umidade também provocam pancadas de chuva no Amazonas, Acre e Roraima, no Amapá e no Pará. Já de Ramos, da Climatempo.

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3: O lugar mais inóspito do planeta Terra, com temperaturas que podem chegar aos 90 graus abaixo de zero, ventos de mais de 300 km por hora, território coberto pelo menos por 97% de gelo. Nós estamos no único continente do nosso planeta que não tem uma população permanente. Estamos na Antártica. A gente vai explorar a bordo de um navio muito especial.
4: Partiu Band News embarcou em uma das viagens mais incríveis, diferentes e únicas que o ser humano pode fazer. Uma aventura de 2 semanas que começou em Ushuaia, na Argentina, no chamado fim do mundo. Em um navio de expedição de ultra luxo, cruzamos uma das partes do oceano mais temidas pelos marinheiros. Vimos icebergs gigantescos, quebramos gelos, encaramos temperaturas negativas, nos sentimos minúsculos diante de tantas geleiras. Ficamos cara a cara com dezenas de baleias, focas, elefantes marinhos. Apreciamos a elegância nada sutil dos pinguins. Tudo isso a bordo de uma das embarcações mais modernas, luxuosas e tecnológicas já construídas.
5: My pleasure to welcome you all on board Scenic Eclipse 2.
4: Inaugurado em abril de 2023, o Scenic Eclipse 2 é um super iate ou um pequeno navio que foi projetado justamente para fazer cruzeiros de expedição nas regiões polares do nosso planeta. Entre os meses de novembro e início de março, essa maravilha da indústria naval faz viagens regulares para o Polo Sul. Aqui no Brasil, esse tipo de cruzeiro é comercializado pela Velle Representações, que nos convidou para conhecer essa experiência exclusiva. Beyond the Antarctic Circle, além do Círculo Polar Antártico, é o nome oficial da nossa viagem e já indicaria algo único. Nós iríamos chegar ao Polo Sul, alcançar um lugar misterioso e encantador, mas também inóspito e traiçoeiro. No programa de hoje, eu te convido a viajar com a gente para a Antártica.
6: Estamos em um lugar absolutamente remoto abaixo do Círculo Polar Antártico.
7: So they do rely on ice if you get further south.
6: Nossa primeira vez aqui no Zodiac com uma neve bastante leve. Tem uma foca ali atrás, então a gente tem de manter uma distância. Tem essas bandeirinhas que limitam o nosso espaço, mas a gente fica relativamente livre para poder explorar o continente gelado. É realmente uma sensação indescritível. A gente vai entrar agora nessa cabana. A pessoa que fica aqui cuidando dela gentilmente deixou a gente gravar e ela disse: você vai entrar numa máquina do tempo. Final dos anos 1950.
4: Essa viagem única pode ser feita por qualquer pessoa, mas é cheia de desafios para quem estava por lá também para gravar.
6: E aí, tudo bem?
8: Tudo bem.
6: O que foi?
8: Bem difícil andar.
6: Nossa. Espera um pouco, eu vou botar minha luva. Eu não tô sentindo minha mão. Nossa senhora.
4: Os poucos perrengues ficaram por conta da nossa equipe de gravação, porque quem tem a chance de embarcar em uma viagem de expedição para a Antártica com o Scenic Eclipse vai ter luxo e conforto do início ao fim.
6: E tudo começa aqui em um hotel muito tradicional de Buenos Aires, eu diria da América do Sul. Nós estamos no Palácio Alvear, esses 5 estrelas que fica no bairro da Recoleta. Esse aqui é o meu quarto para você passar a sua noite antes de embarcar no navio em um lugar mais do que especial.
4: A viagem começa na capital argentina. Todos os passageiros são convidados a chegar pelo menos um dia antes do embarque no navio. A noite em um dos hotéis 5 estrelas mais tradicionais de Buenos Aires já faz parte da experiência. Fico sabendo ali que estamos em um grupo de 143 passageiros, sendo apenas 4 brasileiros. Mesmo assim, na hora do check-in e primeiras informações sobre o navio, uma grata surpresa.
9: Coutinho, perfeito. Ah, que bonito, tá falando português. Ah. Em geral, a gente não tem oportunidade aqui. É todo mundo falar inglês.
4: Em Tem uma confortável sala do Palácio Alvear, com direito a café, sucos e petiscos. Recebemos em português as informações de tudo o que iria acontecer até o nosso embarque no navio.
9: Às 6h20 vai começar o café da manhã, vai ser no salão principal, no salão Alvear, no -3.
4: Tivemos o dia livre em Buenos Aires, onde aproveitamos para almoçar, passear pela Recoleta, jantar e, claro, curtir esse hotel histórico e tradicional. Ajeitamos as coisas e dormimos relativamente cedo, mas bastante ansiosos. Não foi nada difícil acordar cedinho para iniciar a viagem dos sonhos.
9: A 7h10 é partida para o aeroporto. A guia vai dar boarding passes, informações que vocês precisam.
4: Depois do café da manhã, o nosso grupo foi chamado para o ônibus com destino ao Aeropac, o aeroporto central de Buenos Aires. Em um voo fretado, partimos rumo ao Ushuaia, em uma viagem de mais ou menos 3 horas de duração.
6: É daqui de Ushuaia que a nossa aventura vai começar em si. Aliás, a esmagadora maioria das expedições partem aqui do fim do mundo dessa cidade argentina. O guia falou algo interessantíssimo que eu não tinha parado para pensar. Talvez esse seja o lugar pelos próximos 13 dias que eu vou ver o verde da grama, do mato, da floresta pela última vez. A partir de agora é só mar e o branco da neve.
5: Welcome to Ushuaia. We're going to the boat. My name is Norberto.
4: O trajeto do pequeno aeroporto até o porto foi feito em um ônibus com guia. Fizemos um curtíssimo city tour pela cidade mais ao sul do planeta, um lugar que certamente vale alguns dias de visita, mas o nosso destino final estava bem mais ao sul.
5: As we get up to the gangway, we'll take you into the lounge and there'll be a nice glass of champagne waiting for you guys there.
4: Depois de uma rápida explicação dada pelo chefe de expedição, Jonathan Furman, entramos no navio.
6: E logo ao entrar aqui no Eclipse 2, a gente recebe uma champanhe para brindar o início dessa expedição para o continente gelado. Pelos próximos 13 dias estaremos por aqui.
4: Enquanto a gente tomava os nossos drinks, aguardamos num lounge de cores sóbrias e dezenas de sofás e poltronas confortáveis. Não demorou muito tempo para sermos chamados por um funcionário. Passaportes, mais algumas informações, tudo pronto. Um outro funcionário nos acompanhou até a nossa cabine, localizada no deck 6 do iate de luxo. Ainda encantado com o tamanho e o luxo da cabine, eu vou atender a porta.
0: Good afternoon, hello Andre, my name is Gigi. I will be your butler in this voyage. Nice to meet you and welcome on board to Scenic Eclipse 2.
4: Gigi se apresenta como meu mordomo, que vai ficar à nossa disposição durante todos os dias do cruzeiro.
0: Just press the butler button and then it's good to my handphone. Yeah, so my phone is ringing, I will know.
4: Basta clicar no botão escrito mordomo no telefone da cabine que ele estará pronto para me ajudar com o que for preciso.
6: Todas as cabines aqui nesse navio têm varanda. Essa cabine mais simples, simples acho que não é bem a palavra para a gente usar durante esse cruzeiro. Então vamos embora conhecer a nossa suíte aqui no Scenic Eclipse 2. Belíssima cama, como sempre temos nos cruzeiros. Olha a largura dessa cabine.
8: Tudo incluindo. Lembrando que nesse cruzeiro de expedição tá tudo incluído. Absolutamente tudo. Gorjeta, qualquer coisa que você for comer, beber, escritóriozinho. Vou passar algumas horas naquele escritório aqui. A nossa praticamente sala. O tamanho da televisão. Ali a varanda.
4: O Scenic Eclipse 2 possui 114 cabines. Nas viagens para a Antártica, há um limite para 200 passageiros. E mais para frente eu vou explicar o motivo. No nosso cruzeiro, já disse, havia 143 hóspedes e 190 tripulantes. São 58 cabines como as que nós ficamos. As de entrada, com confortáveis 32 metros quadrados, 3 metros quadrados de varanda. O maior e mais bem equipado banheiro que eu já vi a bordo de um navio. TV de alta definição, máquina de café, um super binóculo, sofá, poltrona de leitura, frigobar com as bebidas de preferência do passageiro e garrafas de vidro para que você peça ao mordomo que ele as encha com o seu licor, uísque ou qualquer líquido que quiser. Tudo muito funcional e da melhor qualidade. Sobre uma das mesas estavam as nossas parcas, as nossas super capas de frio que nos acompanhariam em todas as expedições e que foram um presente. Todos os hóspedes puderam levá-las para casa. Além dessa cabine, que já deixa bem claro que trata-se de um navio de ultra luxo, há ainda outras 6 suítes superiores, de 40, 52, 110, 115, 185 e 255 metros quadrados. Se quiser saber mais detalhes, quem comercializa esse tipo de cruzeiro no Brasil é a Velle Representações. E eu coloquei mais alguns destaques no meu Instagram. Cadê o Coutinho? Dá uma procurada lá no meu Insta. Cadê o Coutinho? O programa de hoje, gravado durante um cruzeiro de expedição pra Antártica, está só começando. Voltamos já!

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0: Nosso ouvinte Celeste Matos escreve contando que está receosa porque tem duas calopsitas. Elas ficam tão encurujadinhas, Manu. Tô preocupada com elas. Posso colocar um aquecedor perto? Celeste, calma. Vamos conversar. Aquecedores são perigosos para as aves, porque de maneira geral, aquecedor ele resseca demais o ar. E isso é muito perigoso para as aves. Então, o que que eu te recomendo? Sim, você tem que se preocupar com esse frio que tá fazendo, com as aves. Tirar elas de uma circulação, de uma ventania. Coloque-as num lugar mais reservado da casa. Ainda precisa ter uma ventilação, precisa ter um ar, mas que não fique na rota da janela. Isso é muito importante. Segunda coisa, se você for aquecer, é melhor que aqueça o ar da sala como um todo. E aí, você precisa colocar uma fonte de água perto delas. Não precisa ser dentro do recinto, mas coloque fora do recinto para que esse ar não fique tão ressecado. Não coloque aquecedor dentro da gaiola, dentro do recinto, porque lembra que as aves vão cutucar e vão bicar e isso pode ter um perigo grande quanto ao choque. Então, se você for aquecer o cômodo como um todo, aí você precisa dar uma fonte de água, de novo, não dentro da gaiola, não dentro do recinto, mas fora, para que você consiga umidificar um pouco esse ambiente. Se você não tiver como aquecer de modo geral a sala, o que você pode fazer é cobrir a gaiola quase na totalidade, deixando uma parte para ventilação descoberta à noite, para que ela tenha esse conforto. Você tem dúvidas? Mande um e-mail para elbicho@bandnewsfm.com.br ou então no meu Instagram, Manu Karsten. Participe, eu espero você.
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0: Agora 6:26, seguimos por aqui atualizando as informações para você na audiência da Band News FM. Sabadão, em 20 de junho de 2026, o ministro Gilmar Mendes vota no Supremo Tribunal Federal para manter a íntegra da decisão que derrubou o marco temporal para a demarcação de terras indígenas, rejeitando os recursos que pediam a suspensão do julgamento. O placar está em 1-0 para a manutenção da decisão. A sessão virtual segue até a próxima sexta-feira. Entidades indígenas recorreram ao STF argumentando que, mesmo com a derrubada do marco temporal em dezembro do ano passado, foram mantidos retrocessos. Mendes rejeitou o pedido de suspensão da decisão, afirmando que a medida poderia comprometer a segurança jurídica nas questões indígenas. O presidente Lula assina uma medida provisória que exige uma nota mínima no Exame Nacional de Avaliação da Formação Médica para que recém-formados possam se registrar no Conselho Regional de Medicina e exercer a profissão. A exigência vale para quem ingressar na graduação de medicina a partir da publicação da norma no Diário Oficial. A medida entra em vigor imediatamente. O objetivo é garantir um controle mais rigoroso da qualidade do ensino médico oferecido pelas instituições públicas e privadas no país. Sem o registro no CRM, o exercício da profissão é ilegal aqui no Brasil. Ainda neste tema, um homem que se passava por médico e realizava procedimentos estéticos irregulares foi preso em São Paulo. Conta tudo, Ronilma Pinheiro.
1: Um homem investigado por se passar por médico foi preso após ser localizado pela polícia enquanto tentava embarcar em um voo para o Paraná. Ele é suspeito de realizar procedimentos estéticos de forma irregular, causando lesões graves em uma paciente de Goiânia, além de promover cursos de capacitação na área estética com valores que chegavam a R$13 mil. De acordo com as investigações, Sebastião Rodrigues da Silva Júnior é enfermeiro de formação e teve o registro profissional cassado em 2025. Mesmo assim, ele seguiu atuando.
0: O presidente da Bolívia, Rodrigo Paz, chega a um acordo com a principal central sindical do país após 50 dias de protestos que paralisaram o país com bloqueios de estradas e também escassez de alimentos, combustíveis e medicamentos. O acordo com a Confederação dos Trabalhadores é um passo para encerrar a crise, mas grupos ligados ao ex-presidente Evo Morales não participaram das negociações e continuam protestando, exigindo a renúncia do presidente. Os bloqueios causaram prejuízos superiores a US$1,2 bilhão, segundo o governo. Paz sancionou uma lei que amplia os poderes dele para decretar estado de exceção e autorizar as Forças Armadas a remover bloqueios em rodovias. Agora 6:29.
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0: volta com o programa de hoje, gravado durante um cruzeiro de expedição para a Antártica. Durante duas semanas, estivemos a bordo do Scenic Eclipse 2, um dos navios mais tecnológicos do mundo, projetado justamente para explorar os lugares mais remotos do planeta. Pouco depois de entrarmos no navio, conhecemos a nossa cabine e começamos a nos ambientar. O capitão usou o sistema de alto-falante para passar as primeiras informações da viagem. A passagem de Drake é uma das partes do oceano mais temidas do mundo. Um longo trecho entre a pontinha da América do Sul e a outra pontinha da Península Antártica. De acordo com as primeiras informações meteorológicas, ondas de até 5 metros de altura estavam previstas para o nosso caminho.
1: So please secure any movable objects or valuable objects in your cabins and take any seasickness method if you think that you will need it.
0: Segundo o capitão, o balanço começaria entre meia-noite e 1 hora da manhã. Alerta para que todos mantenham itens de valor e alguns objetos mais delicados bem guardados. E para aqueles que possuem estômagos mais sensíveis, se precaverem com remedinhos.
1: Ladies and gentlemen, thank you for attention.
2: 5h20 da tarde, por aqui, o capitão acabou, por meio do alto-falante do sistema de comunicação aqui do navio, as boas-vindas a todos os passageiros e as primeiras informações. A gente vai zarpar já já, daqui a mais ou menos 35 minutos, 40 minutos, por volta das 6 horas da tarde, vai passar ali pelo canal de Beagle, pelo estreito de Beagle, por mais ou menos 4 horas e a previsão é chegar ali por volta de meia-noite na passagem de Drake. Quanto vai balançar? Não faço a menor ideia. Eu confesso que eu tô um pouquinho apreensivo, mas é a viagem dos sonhos, a gente tem que passar por isso e daqui a pouquinho mais pra frente. Então, você continua por aí pra saber o quão balançou, quanto balançou e como é que foi esse iniciozinho da nossa viagem.
0: Eu era daquelas pessoas que enjoavam no ônibus, no metrô. Eu não podia nem responder uma mensagem de WhatsApp do táxi que eu já passava mal. Mas eu nunca, jamais, senti qualquer desconforto em navios. E com o passar dos anos, o meu estômago de avestruz passou a aguentar balanços de todos os tipos. Mas como eu não queria dar sopa pro azar, eu tomei o meu remedinho, muito bem recomendado pelo meu médico. Vai que, né?
2: Passa um pouquinho das 6 horas da tarde, estamos deixando o continente sul-americano para trás, deixando Ushuaia, está começando a nossa jornada, a nossa expedição rumo à Antártica. Em pouco mais de 2 dias estaremos no continente gelado.
0: Uma embarcação comum demora cerca de 48 horas para cruzar a passagem de Drake. O Scenic Eclipse, que foi projetado para esse tipo de viagem, pode vencer as temidas ondas de forma mais confortável em cerca de 36 horas. No nosso caso, como o nosso objetivo é ir além do Círculo Polar Antártico, a primeira parada seria apenas após 2 dias de navegação. E ao longo do programa, eu vou explicar com mais detalhes sobre o motivo de esse navio ser tão especial para expedições nos polos. Como estávamos no verão, boa parte do lindíssimo estreito de Beagle foi feita com a luz do dia e as nossas atenções se dividiam entre conhecer o navio e olhar para a natureza lá fora. Fizemos um rápido tour, exploramos, jantamos em uma das 10 estações gastronômicas e decidimos nos deitar antes de chegar à passagem do Drake.
3: Até que eu consegui dormir bem, balançou bastante durante a noite, ainda tá balançando, a gente já tá mar adentro aqui na passagem de Drake. O comandante em princípio falou em ondas de cerca de 5 metros, depois corrigiu para pouco mais de 6 metros. Como eu disse, balançou, mas eu tomei o meu remedinho e prescrito pelo meu médico, obviamente. E passei super bem. Não posso dizer a mesma coisa da pessoa que tá aqui comigo, tadinha, mas agora tá bem. depois o remédio pra ela demorou um pouquinho pra fazer efeito. Agora, em alguns momentos parecia que eu tava dormindo realmente num carrinho de montanha-russa. Agora tá balançando um pouco, as coisas tremem aqui, aquele sobe e desce. Em alguns momentos tá um friozinho na barriga.
0: Pra falar bem a verdade, foi um balanço menor do que a gente imaginava. Já tinha escutado relatos de coisas assustadoras sobre a passagem de Drake. Balança, balança. Você acorda no meio da noite com aquele sobe e desce? Acorda. Dá medo? Não, não dá. Tudo no navio continua funcionando normalmente. É possível se locomover, tomando sempre muito cuidado. Se preferir, há serviço de quarto 24 horas. Ah, mas eu vi imagens na internet. Ah, mas um conhecido meu me falou. Sim, eu sei, o Drake não é moleza. Mas saiba que o Scenic Eclipse não está na categoria de ultra luxuoso apenas por conta do tamanho das cabines, da qualidade das camas, das bebidas e das comidas. Trata-se de um navio que foi projetado com uma tecnologia capaz de superar condições adversas com muito mais conforto.
4: One difference with Eclipse, she was actually the first expedition ship purposely built for Antarctica and crossing the Drake.
0: Jason Fletcher, diretor de expedições, explica que o Scenic foi o primeiro navio de expedição construído justamente para a Antártica e para cruzar a passagem de Drake. A tecnologia deste navio nos permite operar com gelos de até um metro de espessura. Isso faz com que a gente tenha características parecidas com a de um navio quebra-gelos, podendo explorar bem mais ao sul da Antártica.
4: One other type of technology we have that allows us to navigate in the ice and navigate down here is called the dynamic positioning system.
0: Um outro tipo de tecnologia que nós temos e que nos permite navegar no gelo e tão ao sul do planeta é chamada de sistema de posicionamento dinâmico. E nós somos o primeiro navio a ter esse sistema. Sabe o que isso significa? Nós não precisamos soltar a âncora. Isso faz com que esse navio proteja corais, o meio ambiente, a vida marinha. Nós não jogamos a âncora. Quando chegamos ao lugar do nosso destino, o capitão simplesmente aperta um botão e a tecnologia assume. A partir daí, o navio não se move mais. Os computadores, satélites e propulsores vão fazer com que o navio fique parado, sem âncoras. Uma tecnologia capaz de suportar tranquilamente ventos de mais de 90 km por hora e ondas acima de 2 metros.
4: Can hold up to 50 knot winds, up to 2 meter swells pushing against her broadside, and she'll hold.
0: Jason falou também sobre o motivo de a nossa travessia do Drake ter sido relativamente tranquila, mesmo com ondas que chegaram aos 6-7 metros de altura.
5: Because her stabilizers, one, are oversized. They're about 50% larger than any other expedition ship.
0: Porque os estabilizadores desse navio são muito maiores. Eles são cerca de 50% maiores do que de qualquer outro navio de expedição e apenas 30% menores do que dos maiores navios de cruzeiro do mundo. Então isso faz com que a embarcação enfrente condições adversas muito bem. Agora, por exemplo, nem parece, mas lá fora estão ondas com 3, 4 metros de altura e nós estamos aqui, estáveis, está tudo muito suave. O Scenic também tem outro sistema chamado de estabilizadores de velocidade zero. Isso significa que quando estamos parados, com o sistema de posicionamento dinâmico ligado, ainda há um outro sistema de estabilizadores em funcionamento. Isso ajuda a manter o navio absolutamente imóvel. São tecnologias que não existem em nenhum outro navio. Depois de tantas explicações, ficou fácil entender por que a temida passagem de Drake não foi nenhum bicho dos mares de sete cabeças para nós. Mas já que ficou tudo relativamente tranquilo, qual a dinâmica então desses 2 dias de navegação até a chegada ao continente gelado? Bom, primeiro que você pode simplesmente desfrutar das 10 experiências gastronômicas a bordo, da vasta carta de drinks, vinhos, uísques, pode descansar no quarto, relaxar no spa, ou então ter o primeiro contato com a completa equipe de especialistas que sempre estão presentes neste tipo de viagem.
6: My name is Natasha, and I'll be one of your naturalists and zodiac drivers.
7: I normally work with marine mammals.
6: Hi everyone, my name is Leah, I'm from Australia, and I'll be one of your zodiac drivers and naturalist guides.
7: I am a naturalist and marine biologist.
8: Hello, my name is Daniel. I come from Taipei, Taiwan.
9: Hi, guys. My name is Kevin from Los Angeles. I'm a zodiac driver and naturalist.
0: Biólogos, naturalistas, ornitólogos, biólogos marinhos, geologistas, glaciologistas. Um total de 20 especialistas a bordo para ajudar, interagir e enriquecer ainda mais o seu cruzeiro. Profissionais que estarão sempre ao seu lado durante as expedições e no próprio navio, dispostos a esclarecer qualquer tipo de dúvida sobre qualquer assunto e que vão ser peça fundamental para deixar essa viagem ainda mais inesquecível. E daqui a pouquinho você vai entender o porquê. O cruzeiro de expedição para a Antártica é tão especial, encantador e único que nós estamos chegando ao final do segundo bloco do programa e ainda nem chegamos à Antártica.
2: Antes da gente descer para o continente gelado, nós precisamos trazer aqui para o Audi, para o lugar principal do navio, os nossos pertences que a gente pretende levar até a nossa expedição na Antártica, em terra firme, digamos assim. Então, por exemplo, se a sua calça é novinha, acabou de comprar, você não precisa trazer para cá, porque ela, teoricamente, não tem algum tipo de material que vai prejudicar, que vai acabar ferindo o meio ambiente mais inóspito que a gente tem aqui no planeta Terra. Aquelas pessoas que estão ali atrás, elas estão passando por uma espécie de inspeção. Então, a gente trouxe todos os nossos equipamentos aqui para cá, no nosso caso, a gente está gravando aqui no cruzeiro, mas trouxemos também as nossas roupas, touca, protetor de orelha, tudo que vai ficar por sobre a nossa roupa e que pode causar algum tipo de dano ao meio ambiente do continente antártico, para eles inspecionarem. Já passei pela inspeção, tá tudo bem, com todo o meu material, com toda a minha roupa também.
0: Essa inspeção de biossegurança é fundamental para manter o ambiente antártico livre de qualquer intruso, que pode ser um botão solto, um objeto esquecido no bolso e até mesmo resíduos, poeira, sujeira. Munidos de aspiradores e produtos, os especialistas vão inspecionar um a um todos os passageiros, todas as roupas, pertences e acessórios que eles pretendem levar para as expedições. Como eu mencionei, no nosso caso, nossas câmeras, microfones e acessórios eletrônicos também passaram pelo controle. E um único tripé compacto ganhou a permissão para poder tocar o solo antártico após ser devidamente higienizado. Se quiser acompanhar algumas imagens dos bastidores e curiosidades dessa viagem de expedição para a Antártica, eu coloquei um destaque no meu Instagram. Cadê o Coutinho? Esse é o meu perfil do Insta. Cadê o Coutinho? O programa de hoje faz mais uma rápida pausa. Voltamos já já.
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1: Seis horas e 44 minutos. O Brasil registra a menor taxa de analfabetismo da história, mas ainda tem milhões de pessoas que não sabem ler ou escrever. Os detalhes com o Guilherme Faria.
2: A taxa de analfabetismo no Brasil fica em 4,9% em 2025, o que significa que 8,4 milhões de pessoas com 15 anos ou mais não sabiam ler e escrever no país no ano passado. A informação é da Pesquisa Nacional por Amostra de Domicílios Contínua, divulgada nesta sexta-feira pelo IBGE. Essa é a primeira vez desde o início da série histórica, em 2016, que o número fica abaixo de 5%. Apesar do avanço no indicador, o Plano Nacional de Educação previa a erradicação do analfabetismo até 2024. Os dados mostram ainda fortes desigualdades regionais, etárias e raciais.
1: 6h45, uma cantora iraniana é condenada a 74 chicotadas e proibida de se apresentar por 2 anos depois de publicar no YouTube um vídeo cantando sem o hijab. A decisão diz que a Parastu Ahmadi e 8 membros da equipe dela foram penalizados por difundir conteúdo imoral e violar a castidade pública. As mulheres são proibidas de cantar em público no Irã desde o ano de 1979. A artista ficou conhecida durante as manifestações pelo lema Mulher, Vida, Liberdade, que eclodiram após a morte de uma mulher espancada pela polícia iraniana por uso do véu de forma inadequada. Aqui no Brasil, Milton Nascimento será homenageado com o título de doutor honoris causa por uma Universidade Federal de Minas Gerais na próxima semana. Conta aí, Matheus Hermógenes.
3: O cantor Milton Nascimento será homenageado pela Universidade Federal de Lavras com o título de doutor honoris causa. A cerimônia será realizada na próxima terça-feira, dia 23 de junho, e será aberta ao público. A honraria reconhece a contribuição artística, cultural e social do artista, um dos maiores nomes da música brasileira e referência do movimento Clube da Esquina. Por questões de saúde, Milton será representado pelo compositor Márcio Borges, parceiro histórico do cantor, e vai receber o título em nome de Bituca. Ao lado de Telo Borges, ele também vai participar de uma apresentação em homenagem ao artista. A programação conta ainda com apresentações musicais e atividades sobre a história e o legado do Clube da Esquina.
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0: Terceiro e último bloco do programa de hoje, gravado durante um cruzeiro de expedição para a Antártica. Estivemos a bordo do Scenic Eclipse 2, um dos mais modernos e tecnológicos navios do mundo, projetado justamente para explorar os polos do planeta. Nos dois primeiros blocos, nós falamos sobre o início da viagem, com uma noite no tradicional e luxuoso Palácio Alvear em Buenos Aires. De lá voamos até Ushuaia, no extremo sul do mundo, e iniciamos a nossa viagem pela temida passagem do Drake. Os dois dias de navegação até a Antártica são tempo suficiente para algumas atividades de extrema importância para um cruzeiro de expedição a um lugar tão único. Já mencionei sobre a equipe de 20 especialistas a bordo, que vão ser fundamentais para enriquecer ainda mais toda a sua experiência. Palestras, workshops, briefings que acontecem no teatro do navio. Mas esqueça aquele teatro clássico, afinal estamos em um iate de luxo, com capacidade para apenas 200 passageiros. Em volta do palco, dezenas de confortáveis poltronas, algumas delas com um sistema elétrico que deixa muita classe executiva de avião com inveja. É neste ambiente que todos os dias nós vamos ficar sabendo o que vai acontecer no dia seguinte. Pois é, um cruzeiro de expedição para a Antártica jamais vai ter um itinerário pronto. As únicas datas certas que sabemos com antecedência é o dia da partida e o dia da volta. Nesta nossa viagem, nós sabemos que teremos 8 dias de expedição pela Península Antártica. Mas onde exatamente? John, chefe de expedição do Scenic Eclipse 2, lembra o quão emocionante é nunca saber o que vem pela frente. E é apenas faltando um dia para chegarmos ao continente gelado que nós tivemos as primeiras pistas.
1: The most visited, probably the main part of the Antarctic Peninsula that most ships go to is called the Gerlache Strait.
0: A parte mais visitada, talvez a parte principal da Península Antártica, onde a maioria dos navios vão, é chamada de Gerlache Strait, o Estreito de Gerlache. Aqui no mapa, vocês podem ver essas duas enormes ilhas e esse estreito. E é aqui que quase todos os navios vão, mas...
1: We're not gonna go there. At least not at the beginning.
0: Nós não vamos para lá, pelo menos não no começo da viagem. Não queremos ir onde todo mundo vai, não é mesmo? E eu vou mostrar o porquê. Poucas pessoas têm a chance de ir além do Círculo Polar Antártico, e é justamente o que nós vamos fazer. Vamos a uma região chamada de Crystal Sound. Então, a nossa primeira missão vai ser parar o navio em algum lugar além do Círculo Polar Antártico e explorar uma parte de Crystal Sound. Como vocês podem perceber aqui pelo GPS, há mais de 10 navios neste momento no Estreito de Gerlache. Nós vamos bem mais ao sul, em uma região que quase nenhum turista chega. E é aqui onde nós vamos passar o nosso primeiro dia na Antártica. Neste momento da viagem, nós começamos a entender como vai ser toda a dinâmica durante os 8 dias inteiros que vamos passar navegando pela Antártica. Todos os dias, às 6:30 da tarde, parte da equipe de expedição, liderada pelo John, vai até o teatro fazer um breve resumo de tudo o que vimos no dia e anunciar o que vamos fazer no dia seguinte. Mas como nós tomamos essas decisões? Como escolhemos o que vamos fazer no dia seguinte? Aqui eu vou mostrar alguns dos aplicativos meteorológicos que nós consultamos. Nós prestamos atenção ao vento, qual a intensidade do vento e em qual direção ele estará soprando. Também olhamos o tamanho das ondas, mas em Crystal Sound, como vamos navegar em lugares mais abrigados, as ondas não costumam ser um grande problema. Os Zodiacs, os botes infláveis usados para que todos possam descer do navio para as expedições, são ótimos para passar pelas ondas, pois são muito estáveis.
1: Rain doesn't bother us, snow doesn't bother us, we're still gonna run the Zodiacs, but wind is the one thing that can lead us to a point where it becomes unsafe.
0: A chuva não nos incomoda, a neve não nos incomoda, nós ainda vamos poder usar os Zodiacs, mas o vento, esse sim, pode tornar a nossa operação um pouquinho mais insegura. E isso vale para os Zodiacs, para os sobrevoos de helicóptero, para o stand-up paddle e caiaques. Por fim, além dessas atividades especiais, saibam que nós vamos fazer dois tipos de expedição ao sair do navio: cruzeiros com Zodiacs de observação mineração e também exploração em terra.
1: We're just going to have to go and see what we find. And that's again very much part of the expedition cruising.
0: E nós teremos de descer para ver o que vamos encontrar. E de novo, essa é a dinâmica. Isso faz parte de um cruzeiro de expedição. A nossa equipe precisa ir na frente, observar as condições e analisar todos os riscos para que vocês, passageiros, possam ter a maior segurança possível.
1: Does that sound like a good plan?
2: Yes.
1: Yes? Excellent.
0: A essa altura, a minha ansiedade só aumentava. Afinal, jamais iria imaginar que um dia eu iria ter a chance de explorar o Polo Sul, ultrapassar o Círculo Polar Antártico. Ficou mais do que claro também que todas as operações são feitas com riscos bem próximos a zero. E aqui está mais uma das vantagens de fazer essa viagem a bordo de um navio tecnológico que foi projetado especificamente para esse tipo de expedição. Jason, diretor de expedições, explica que o fato de o Scenic possuir uma garagem para os Zodiacs praticamente no nível do mar agiliza bastante as operações. Ele acrescenta se tratar de um divisor de águas na indústria dos cruzeiros pela Antártica, já que permite aos hóspedes que eles passem mais tempo em terra em relação a outros navios. Além de todas as limitações e riscos impostos pelo clima na Antártica, que é inclusive um dos mais imprevisíveis do mundo, há uma série de regras. Trata-se de um continente que não tem cidades, muito menos um governante. Há um tratado em vigência desde 1961. De acordo com o Tratado da Antártica, os países signatários podem explorar algumas partes da península basicamente para fins científicos. Obviamente que precisam cuidar de tudo, proteger o meio ambiente. O Brasil é uma das 50 nações membro desse tratado. Fundada em 1991, a IATO, Associação Internacional das Operadoras de Turismo Antártico, é quem promove o turismo de forma responsável e segura. E há uma série de regras rígidas a serem cumpridas para interferir o mínimo possível no meio ambiente antártico. Por exemplo, cada embarcação tem entre 5 e 5 horas e meia no máximo para fazer expedições em terra. E aqui está um dos motivos citados agora há pouco pelo Jason sobre a vantagem de o Scenic ter montado uma operação tão ágil para colocar e tirar os Zodiacs da água. Os passageiros ganham muito mais tempo de passeio, já que o tempo é limitado pelo regulamento da IATO. Peço ao John, nosso chefe de expedições, para citar outras regras que as operações turísticas precisam seguir. Nós somos membros da IATO. Precisamos seguir uma série de diretrizes sobre, por exemplo, como observamos as focas, como observamos as baleias, as distâncias que precisamos manter dos animais, dos pinguins, os cuidados que precisamos tomar com o petrel gigante, especialmente com os seus ninhos, diretrizes para lidar com os perigos, como os oferecidos pelas crevasses, as fendas que são formadas no gelo e nos glaciais. Nós temos algumas diretrizes bastante rígidas. Além disso, há certos lugares que são considerados áreas especialmente protegidas ou áreas de gestão especial. E ali existem diretrizes ainda mais restritivas. Com relação aos helicópteros, temos de seguir mais uma outra série de regras. Afinal, nosso navio carrega 2 helicópteros e nós oferecemos sobrevoos aos passageiros, mas diante de muitas regras, para não ferir o ambiente, para que o barulho não incomode os animais. Também precisamos manter uma distância dos outros navios. São muitos fatores e diretrizes que precisamos levar em consideração para montar as peças deste quebra-cabeças. Eu achei importante deixar bem claro todos esses detalhes, porque entender a complexidade de um cruzeiro de expedição para a Antártica faz parte de toda a experiência. Isso pode ser um fator determinante na hora de você escolher essa ou aquela companhia. Passagem do Drake mais tranquila, conforto a bordo, operação mais rápida para ter mais tempo em terra, equipe de especialistas, preocupação com os animais e o meio ambiente. Para mim, esses fatores somados tornam o Scenic Eclipse a melhor opção que existe hoje em dia para visitar a Antártica. falei durante o programa de hoje, os dois dias de navegação até chegarmos ao nosso destino servem para diversos propósitos. Conhecer a equipe de especialistas, saber mais histórias sobre o único continente não habitado do mundo, entender as regras e curtir o navio. Cheguei a comentar que quando o viajante chega à cabine, ele recebe uma parca, um super casaco para as expedições. Além disso, cada um de nós vai precisar de um par de botas especiais para poder descer do navio e enfrentar neve, gelo, chuva e frio. De forma organizada, cada grupo de cabines tem um horário para descer até a mudroom e provar os calçados. Essas botas especiais vão ficar no seu armário, que tem o número da sua cabine durante toda a viagem. Elas vão passar por uma higienização especial antes de sair do navio e também na volta, antes de entrar na embarcação, para não haver troca entre os dois meio ambientes. Você se lembra da biossegurança? As minhas botas, e no meu caso, o meu tripé, são os únicos objetos autorizados a tocarem em solo antártico durante as expedições. E, de novo, eles precisam passar por processos de higienização na saída e na volta. O episódio da nossa série especial gravada na Antártica está chegando ao final. Na semana que vem, nós vamos falar sobre todas as aventuras, encontros com animais, as emoções e surpresas de explorar um dos lugares mais misteriosos da Terra.
2: Momento aqui em que a ponte de comando está lotada, porque foi avistado o primeiro grande iceberg. A gente está chegando na Antártica e todas as pessoas praticamente aqui do navio vieram para a ponte de comando para observar o primeiro iceberg. Eu acho que daqui a pouco as pessoas vão nem mais ligar de ver esse gigante branco flutuando.
0: Se você tiver curiosidade para ver os bastidores dessa viagem, eu coloquei muitas imagens do Cruzeiro de Expedição para Antártica no meu Instagram. Cadê o Coutinho? Procure pelo destaque no meu perfil do Insta, Cadê o Coutinho? 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
1: 7h01, muito bom dia para você que tá aqui na sintonia da Band News FM neste sabadão 20 de junho de 2026. Depois da vitória do Brasil contra o Haiti, 3-0, vamos caminhando. Quarta-feira tem mais uma vez Brasil em campo. Eu sou Renan Suquevici, sigo com você nessa manhã na atualização das notícias e junto comigo apresentando o noticiário direto dos Estados Unidos, ele, André Coutinho. Dormiu, André Coutinho? Bom dia para você.
2: Tudo bem, Renan? Bom dia a você, a todos. É, dormir é o que mesmo? É, aquele negócio que você encosta.
1: Fechar os olhinhos.
2: A cabeça,
1: é,
2: né?
1: Isso.
2: Fecha os olhinhos. Dormi as minhas 4 horinhas, 3 horinhas e meia diárias aqui dessa Copa do Mundo. Eu tô na Copa do Mundo, Renan, eu juro. É, minha sexta Copa do Mundo, eu não tenho nada do que reclamar. De verdade, verdade, nada do que reclamar. Nem de alerta em celular, nem de se assustar, de ter palpitação. O que foi mais emocionante pra você ontem, Renan? Foi receber um alerta com uma palavra esquisita, acordar todo mundo, ou foi o Brasil meter 3-0 só no primeiro tempo? É difícil.
1: Pois é,
2: saber
1: me causou
2: essa,
1: um assombro os 3-0 do Brasil em cima do Haiti, uma surpresa, foi muito bom. Eu vi só o primeiro tempo, porque acordo muito cedo pra estar aqui na rádio, na emissora. Então, fui dormir. E aí, perto de 1h da manhã, tocou esse alerta aí da Defesa Civil com esse recado, com essa palavra misantropia, que foi esse aviso que chegou a celulares de algumas pessoas ao redor do país. Tomei um susto, achei que já era o meu despertador, já era hora de acordar pra vir trabalhar, mas não era. Perto de 1h30 da manhã, esse alerta foi enviado para celulares no Paraná, também em São Paulo, no Rio de Janeiro, no Distrito Federal. Daqui a pouco a gente vai falar um pouco mais disso, inclusive, e cobrar explicações, né? Por que que isso aconteceu, se houve algum tipo de invasão nesse sistema no seu broadcast. Enfim, um susto para muita gente, depois do susto, positivo em campo do Brasil, fazendo esses 3-0 em cima do Haiti. Já era esperado, né, Coutinho, um saldo de gols assim, né, um placar bom para a seleção brasileira. Afinal, a gente tá falando da seleção do Haiti, que não tem uma tradição no futebol na Copa do Mundo, né?
2: Ah, eu esperava, Haiti, é claro que todo mundo esperava, viu, Renan? Todo mundo esperava. Depois a gente vai falar bastante sobre isso, a gente vai conectar a nossa equipe aqui. Eu estou em Miami, na Flórida, nos Estados Unidos. Eu estou aguardando a seleção brasileira, a próxima partida vai acontecer justamente aqui. Estou a mais ou menos coisa de 8 quilômetros, no máximo. Eu sou péssimo, depois eu vou colocar aqui no GPS, mas eu estou a mais ou menos 8 quilômetros, talvez bem menos do que isso, do estádio Hard Rock, do Hard Rock Stadium, da Arena de Miami, onde o Brasil vai enfrentar a seleção da Escócia. A seleção brasileira não está classificada, repito, daqui a pouco a gente vai falar bastante mais sobre isso, a gente vai girar a nossa reportagem. Só para o ouvinte ter uma ideia, se o ouvinte começou a acompanhar a Copa do Mundo agora, a gente está num sábado, são 7h04 da manhã pelo horário de Brasília, 6h04 da manhã aqui pelo horário do leste, da costa leste.

0: dos Estados Unidos e até não mudar de país. Se o Brasil se classifica na primeira posição, o Brasil vai jogar em Atlanta. Se o Brasil se classifica na segunda posição, o Brasil vai jogar em Monterrey, no México. Vai fazer um deslocamento muito maior. E se por um acaso o Brasil perde da Escócia, né, e ali no critério de desempate fica em terceiro lugar, aí o Brasil vai jogar sabe-se lá onde. Porque há várias possibilidades, inclusive de enfrentar uma Alemanha logo de cara numa segunda fase de Mundial. E é por isso que as pessoas estão falando por que o Brasil parou no segundo tempo, por que o Brasil não manteve o ritmo no segundo tempo e aplicou uma goleada ainda maior sobre a seleção do Haiti, porque isso pode ser essencial para saber em que posição o Brasil vai ficar, lembrando que o Marrocos venceu a Escócia por 1-0. Ontem nós tivemos também jogo na madrugada, a gente vai girar a nossa reportagem, vai falar sobre os jogos de ontem, sobre os jogos de hoje, eu vou comentar já já a seleção da Holanda. Tem a vozinha chegando por aqui em Miami, na Flórida, ou vozinha, né? É o goleiro de Cabo Verde, amanhã tem Uruguai e Cabo Verde aqui na Flórida, nos Estados Unidos, mas vamos que eu quero a vinheta da Copa do Mundo, Renan, vambora!
1: É isso, vamos girar nossa...
0: A seleção brasileira encaminha a classe... Ih, rapaz...
1: Vai você.
0: Já começou bem, Renan. Um atropelando o outro.
1: Vai nessa.
0: Eu já falei tudo isso. A seleção encaminha a classificação para a próxima fase, conquistou a primeira vitória. Ontem foi 3-0, se você não sabe, ontem foi 3-0. Foram dois gols do Matheus Cunha e um do Vinícius Júnior. 4 pontos ganhos, o Brasil lidera o grupo C e garante a vaga com um empate. Tudo aquilo que eu falei agora na matemática. O que o Brasil precisa para se classificar? Empatar com a Escócia. Empatou com a Escócia, no mínimo o Brasil é segundo colocado do grupo e aí garante a classificação. Segundo colocado joga em Monterrey, primeiro colocado joga em Atlanta. Também ontem Marrocos ganhou dos escoceses por 1-0. Essa partida foi disputada em Boston, Massachusetts, aqui nos Estados Unidos.
1: E a Aline Fanelli acompanhou cada passo da seleção brasileira na Filadélfia, cidade importantíssima, né, para os Estados Unidos, para a independência do país, e traz os detalhes aqui pra gente. Fala, Aline.
2: A seleção brasileira vence o Haiti por 3-0 e fica na primeira colocação do grupo C da Copa do Mundo de 2026. Com lotação máxima no estádio da Filadélfia, os 68.324 torcedores acompanharam dois gols de Matheus Cunha e um de Vinícius Júnior, todos marcados na primeira etapa. O técnico Carlo Ancelotti fez apenas duas alterações no time titular com relação à estreia contra Marrocos, colocando Danilo e Matheus Cunha nas vagas de Banhes e Igor Thiago. O confronto marcou as estreias dos novatos Rayan e Endrick. O primeiro entrou no lugar do Rafinha, substituído por causa de dores na parte posterior da coxa direita, e o segundo chegou a marcar um gol, mas em posição irregular. Rafinha passará por exame neste sábado para verificar se há lesão muscular. A delegação do Brasil seguirá a preparação em Nova Jersey e viajará para Miami na terça-feira.
0: Só terça-feira que eu vou receber os jogadores da seleção brasileira por aqui em Miami, nos Estados Unidos. Marcelo Duó foi pra caçapa 3 vezes ontem e foi assim que ele narrou os gols do Brasil. Esse foi o primeiro.
3: Rafinha, ele corta pro lado esquerdo, leva pra grande área, tá cercado, cortou, vai pro drible, Rafinha e Vinícius bateu pro gol, goleiro pegou, largou, travado, o zagueiro vai entrando, contra!

0: passa pela genialidade de Vinícius Júnior. Ele chega na grande área, corta pro pé direito, faz a finta em cima do Duverne, bate bonito, a bola espalmada pelo Placidê, e aí vem o zagueiro. Deu Croix, toca na bola, na resvala no Matheus Cunha e entra no canto direito da meta do Haiti, para desafogar esse sofrido coração brasileiro. 23 minutos.
1: É, e teve o segundo gol e também Matheus Cunha deu o nome, vamos ouvir.
0: Paquetá roubou-lhe a bola, são 3 contra 2, olha o Brasil. Vinícius pra Rafinha, baga agora, chega o Matheus Cunha, entrou, bateu.

0: foguete na transição. O Brasil chega rápido no campo de ataque. Bola roubada na metade do campo pelo Lucas Paquetá no pé de ferro no meio. Ele ganhou, serviu ao Vinícius. Tinha Vinícius, Matheus Cunha e Rafinha. Ele preferiu o tapa nas costas do AD, que ficou de bunda no chão. Matheus Cunha chegou, fuzilou de perna esquerda na gaveta do goleiro Placide, que nem viu a bola passar, caiu pro outro lado.
1: Teve uma dúvida aí, né? No primeiro gol que foi marcado, o primeiríssimo gol da partida foi impedido, foi um gol do Rafinha, né? Teve um gol impedido. E o terceiro gol foi o gol do Vini Júnior. Vamos ouvir esse também na narração do Marcelo Duó.
0: Na meia lua da sua grande área, ele toca na bola pra direita, pra Marquinhos. Marquinhos tem mais à frente, Raian, mas tá marcado, vigiado. Por isso ele faz o passe ao Paquetá, que gira bem. Escapou do Jean-Jacques, meteu no comando, partiu Vinícius. Na esquerda, tá livre o Raian. Na direita, Vinícius invadiu, na esquerda, entra na

0: cruzamento preciso no Paquetá, lá de trás, partiu Vinícius Júnior entre os dois zagueiros, chegou livre na área, Rayan puxou a marcação, o goleirão saiu, aí é o Vinícius Júnior, um dos melhores do mundo, chega na grande área, levanta a cabeça e com a calma de um artilheiro, rola por baixo do goleiro, vai pro fundo do gol, o Brasil não apenas ganha, o Brasil joga, o Brasil goleia, o Brasil faz o que
1: precisa. Tudo isso no primeiro tempo, né, Renan? Tudo isso no primeiro tempo, né? No final do primeiro tempo, o Brasil criou outras oportunidades para fazer o quarto gol, mas aí o segundo tempo o Brasil voltou um pouquinho mais devagar em relação ao Haiti. É bem verdade que o Haiti mudou taticamente, depois a gente vai ouvir nos nossos comentaristas também, e acabou dificultando as coisas para a seleção brasileira. Renan, o que a gente precisa fazer para ter um bonequinho desse? Será que a gente precisa narrar gol?
2: Cara, não sei.
1: Eu adoro esses bonequinhos.
2: Apareceu na tela aqui, quem tá acompanhando a gente por imagem, tem o Marcelo Duó comemorando, assim, belíssimo, um bonequinho dele que aparece na tela, tá aparecendo de novo, caçapá, ele tá comemorando, muito lindo, eu não sei, eu vou mandar um e-mail pra alguém aqui, pra Sheila Magalhães, talvez, pra gente ter um bonequinho nosso também. Mano,
1: tem um senhor que chama Johnny Saad, quem sabe ele saiba como é que a gente vai. Um abraço, Johnny, já tá acordado acompanhando a Band News FM, bonequinho bem bacana, pra quem não está nos acompanhando na Fest TV, nos nossos canais digitais, os nossos narradores, olha lá o Anderson, olha o Anderson Gonçalves. O Anderson Gonçalves também tem um bonequinho, a gente tem os bonequinhos dos jogadores, não são avatares, eu não sei se a gente pode chamar de avatar. Acho esse é o Silva Júnior.
2: Silva Júnior
1: no alvo.
2: Eu amo quando chamar, o Silva, né? Júnior fala 40.
1: O Silva tem todas as manias legais,
2: Yuri,
1: né?
2: Yuri Queiroga.
1: Tem todo mundo lá no meio da muluca, no meio do fuzuê, Yuri Queiroga apareceu, tem o Jussiê Cunha também. O bonequinho dele, nossos narradores têm bonequinho. Eu e o Renan, até o final do jornal, a gente vai narrar um gol pra ver se alguém cria
2: um
1: bonequinho da gente.
2: Deixa aquecer um pouquinho,
1: vamos?
2: 7 da manhã.
1: Você tem esse talento, Renan? Você tá até tirando a roupa, o Renan tá até tirando
2: a
1: roupa.
2: Não, me deu calor. Me deu até calor.
1: O Renan.
2: Conversa.
1: O Renan tá até tirando a roupa. Em São Paulo, aliás, a gente falou da temperatura. Antes de a gente continuar aqui com o noticiário, falando da entrada do Hendrick, que era tão aguardada, aqui, neste momento, em Miami, são 6:14 da manhã, 25 graus, Renan.
2: Minha nossa.
1: 25 graus foi a menor temperatura que eu peguei desde que eu cheguei aqui 10 dias atrás.
2: Uhum.
1: 25 graus é a menor temperatura. Temperatura mínima. No Brasil, tá variando bastante, mas a parte... do centro ali pro sul do Brasil, bastante frio, né, Renan?
2: Aqui em São Paulo, nesse momento, a temperatura tá baixa. Ontem, nesse mesmo horário, cheguei no mesmo horário aqui na rádio, tava mais frio. Saí de casa, tava fazendo 9 graus. Agora tá fazendo 12, 13 graus em algumas regiões da capital. Tem chegada de frente fria nesse fim de semana aqui pro estado. Na região sul, temperatura muito baixa. Hoje, a máxima prevista para Porto Alegre é 17. Em Curitiba, máxima de 15 graus. E também em outras regiões do centro-sul, como por exemplo Campo Grande, que é uma capital quente, máxima de 21 graus hoje, até mesmo em Cuiabá, capital do Mato Grosso, a máxima deve ser de 26. Então, temperaturas baixas. Por aqui é o inverno, né, que tá chegando nesse fim de semana, e o verão começando aí no hemisfério norte, ainda mais Miami, né? Enfim, essa região da Flórida é muito quente de maneira geral, né?
1: Eu espero que não esquente mais, porque já tá quente o suficiente. O dia faz aqui quase 40 graus. Nossa. De sensação térmica. E ontem,
2: a seleção joga aí,
1: tivemos, né, chuva de gols. Sim, a seleção joga aqui, tá tendo que... O jogo é à noite, né? O jogo é 6 da tarde daqui, vai estar dia ainda, aqui tem anoitecido às 8:30 da noite, apenas, então, até o início, do início da partida, 6 da tarde aqui, 7 da noite aí no Brasil, na quarta-feira, vocês podem ter certeza que aí vai estar escuro e aqui vai estar, dia ainda, que tem anoitecido 8:30, 9 horas da noite. Ontem, então, por falar em clima, em tempo, ontem tivemos uma chuva de gols no primeiro tempo, e no segundo tempo o Brasil parou, mas contou com a entrada, com a estreia do jovem Hendrick.
2: Finalmente.
1: Entrou no segundo tempo, jogador de apenas 19 anos de idade, chegou a ter um gol anulado, bem anulado, tava em impedimento. Aliás, aqui tem o impedimento semiautomático, então é muito rápido para saber se o atleta estava em impedimento ou não. E no microfone da nossa querida Rádio Band News FM, o Hendrick agradeceu ao carinho da torcida brasileira, que vem pedindo o jogador como titular. Fala, Hendrick!
3: Agradeço muito, muito, muito o apoio da torcida, muito mesmo. Agradeço muito a Deus por estar me dando esse apoio também. É muito importante para mim. Eu vou fazer de tudo para poder estar ajudando a seleção, ajudando meus companheiros, que é o mais importante. Todos que entrarem em campo vai dar o melhor.
2: Esse é o Endrick falando aí dessa expectativa e desses possíveis jogos que a seleção brasileira vai ter à frente. A gente torce para que a nossa seleção continue seguindo por aí para a próxima partida do Brasil na quarta-feira contra a Escócia. O técnico Carlo Ancelotti disse que espera contar com Neymar. Será, gente? O jogador não viajou para Filadélfia para enfrentar o Haiti, porque ainda está se recuperando de uma lesão na panturrilha direita, postou imagem nas redes sociais de que estava assistindo o jogo, dando uma força para as pessoas. Vamos ouvir o Ancelotti.
4: Mister, o senhor optou por não trazer o Neymar para esse jogo, para ele continuar o processo de recuperação. É correto pensar que ele estará à disposição para o jogo contra a Escócia?
5: Sim, o Neymar vai treinar amanhã individual e depois, na segunda-feira, vai estar com a equipe e vai estar preparado para o jogo contra a Escócia.
1: Curto e direto, né, o Ancelotti. Aliás, ele teve várias respostas curtas e diretas ontem. A gente vai passar aqui ao longo das próximas horas falando bastante sobre a seleção brasileira. Me chamou a atenção também quando um jornalista pergunta: Matheus Cunha, centroavante, fez 2 gols no primeiro tempo. Ele dá para dizer que Matheus Cunha pode ser o titular? Ele respondeu apenas assim: pode. Só isso. O Ancelotti respondeu: pode. Pode. Ele tá começando a perder a paciência com a imprensa brasileira, né? Com o torcedor brasileiro. A imprensa brasileira, ela coloca apenas o microfone, dá a voz ao que muita gente quer escutar, né? A imprensa brasileira faz isso e o Ancelotti sabe. Ele trabalhou em grandes mercados da bola, que tem imprensa chata pra caramba também. Nós somos chatos e o repórter precisa ser chato. O repórter que não é chato é repórter que não é bom. Então é assim, o Ancelotti já tá aprendendo essa história, já tá começando a perder um pouquinho de paciência, mas ele responde, ele não fica em cima do muro, ele responde. Você vê que com o Matheus Cunha ele falou: pode, quer dizer que pode ou não pode, né? Ele deixou ali no ar, mas é difícil de depois de um jogador de seleção brasileira fazer 2 gols no primeiro tempo, perder a vaga de titular. Aliás, por falar em polêmica, aqui no Brasil o presidente Lula brincou ao conversar com um menino em Belo Horizonte e disse que o atacante Neymar é o primeiro convocado home office do mundo.
2: Vamos ouvir.
6: Mulher, você viu a Marta jogar bola? Você não viu a Marta jogar? A melhor jogadora do mundo durante 6 vezes seguida? 6 vezes ganhou a bola de melhor jogadora do mundo. Quem é que o Brasil tem bom de bola agora?
7: O Neymar
6: não tá nem jogando, cara. Não tá nem jogando. Ô, gente, eu vi uma coisa ontem, que o Neymar é o primeiro convocado home office do mundo. Ou seja, jogador home office. Isso. Não, isso eu vi na internet ontem. Eu acho que vai depender, Padilha, qualquer dia a gente vai ter que fazer uma seleção na inteligência artificial. 11 Pelés. Oi.
1: Presidente Lula ontem em Belo Horizonte, depois do que ele disse, o perfil do site oficial do Neymar nas redes sociais acabou postando uma foto do jogador treinando em Nova Jersey com a legenda em inglês: No Day Off, ou seja, sem folga, na tradução para o português.
2: Olha, ainda nessa sexta-feira, Estados Unidos venceram a Austrália por 2-0 em Seattle pelo grupo D, já nessa... Ô, Coutinho, o que você tem visto aí da seleção americana, né? Tinha uma dúvida, porque eles não são exatamente bons dessa bola, né? Da nossa bola que a gente joga aqui. Mas vi esse resultado, venceram a Austrália. Você precisa, né? O que você tá acompanhando aí da seleção americana?
1: Seleção americana fortíssima, viu, Renan? Fortíssima, assim como foi na Copa do Mundo de 1994, aqui nos Estados Unidos também, quando os Estados Unidos tinham uma seleção bem mais fraca do que essa, mas que acabou se empolgando por jogar em casa, perdeu apenas para o Brasil naquele jogo histórico, num dia 4 de julho, aqui nos Estados Unidos, uma vitória magra por 1-0 no passe do Romário pro Bebeto, o jogo que marcou aquela cotovelada do Leonardo, lateral esquerdo da seleção brasileira, no Tavi Ramos. O jogo, o Brasil ficou com a menos, um jogo duríssimo, num calor danado naquele 4 de julho. E a seleção americana de 2026 é muito melhor do que aquela de 1994, uma seleção que pode ir longe. Eu lembro que os nossos âncoras desse horário aqui, Renan, Carla, Sheila, Megali, chegaram a colocar eu não me lembro se foi o Megali, eu não me lembro quem colocou a seleção dos Estados Unidos como uma das candidatas, uma das postulantes ao título. Eu acho ainda que é exagero colocar os Estados Unidos como candidato ao título. Uhum. Aqui nos Estados Unidos, aqui na Flórida, tem muitos latinos. Aqui na Flórida, a seleção empolga, mas a gente vê em todos os bares e restaurantes as televisões ligadas, os aparelhos de televisor ligados no futebol, na Copa do Mundo. Quando os Estados Unidos estão jogando, há uma atenção um pouco maior dos americanos, mas a gente falou da bola oval, é como se o Brasil estivesse disputando uma Copa de futebol americano. As pessoas olham ali, mas só meio que presta atenção quando sai gol, sabe? Uhum. Aí grita USA, USA, mas não tem aquela empolgação toda. Eu acho que até quando se o Brasil disputasse uma Copa do Mundo de rugby, de futebol americano, a gente teria um pouco mais atenção, mas é disso, é do americano e é o recorte do que eu vi aqui nos Estados Unidos, dos lugares que eu fui.
2: Bom, vamos continuar aqui falando ainda dos jogos que já aconteceram. Nessa madrugada, no horário de Brasília, o Paraguai derrotou a Turquia por 1-0 em Santa Clara, na Califórnia. Durante o jogo, o meia paraguaio Almirón foi expulso por tapar a boca numa discussão com um jogador turco, aquela regra que ficou conhecida como regra Vini Júnior, né? As pessoas taparem a boca ali para fazerem ofensas, enfim, uma treta que aconteceu aí na Europa envolvendo o jogador da nossa seleção. É uma nova regra. Você tá fazendo a. Você tá simulando a. Você vai ser expulso, hein, desse jornal, André Coutinho. Essa nova regra proíbe esse tipo de atitude com o objetivo de coibir manifestações discriminatórias, principalmente, né? Isso aconteceu contra o Vini Júnior xingamentos, ataques racistas. O árbitro de vídeo flagrou a ação, chamou o juiz e aí o cartão vermelho foi confirmado.
1: Você bem disse, né, Renan? É algo que é novidade em torneio nenhum do mundo ainda foi testado, já testa aqui na Copa do Mundo. Isso vem acontecendo nas últimas pelo menos duas edições de Copas do Mundo, nas quais a FIFA tenta mudar alguma regra, criar uma regra diferente para coibir o antijogo, para coibir atos de indisciplina e, nesse caso, para coibir crimes, como os que vieram acontecendo. E você bem lembrou daquele lance no qual o jogador acaba tapando a boca e depois ele não tapa, depois ele xinga e comete um crime racista claramente contra o Vini Júnior. O Mbappé acaba defendendo o jogador brasileiro, isso aconteceu numa partida não de seleção, mas de clube do Real Madrid, e ontem pela primeira vez essa regra foi aplicada, né? Eu até brincava aqui, enquanto o Renan falava, para quem tá nos acompanhando com a live, simplesmente você botar a mão na frente da boca, uhum, para você falar algo e evitar a leitura labial, né? Não interessa se eu falei pro Renan que ele é bonito, que ele é bacana e que eu tô aqui distante e sinto falta dos meus colegas da Rádio Band News FM, ou que eu tô xingando o chefe da Band News FM. Não interessa o que a pessoa tá fazendo, o que o cidadão tá fazendo, o que o jogador tá fazendo em campo. Tapou a mão, né? Botou a mão na boca para evitar a leitura labial, a partir desta Copa do Mundo, é expulsão, é cartão vermelho, e o meio-campista paraguaio Almirón já foi vítima dessa primeira regra. Foi de madrugada o jogo, uhum, né? O jogo terminou às 2 horas da manhã, eu tava quase que acordando aqui na Band News FM, então eu não sei exatamente quais foram as circunstâncias, se talvez ele tivesse xingando ou não, ele tava numa discussão com o jogador russo, então a regra foi aplicada, pronto e acabou.
2: Ô, Coutinho,
1: ontem então passamos pelos jogos, diga.
2: Desculpa, mas é que acho que ainda vale a gente dizer, porque em meio a essas isso é uma coisa nova e também teve uma outra, esse pacote de novidades da FIFA pra Copa agora de 2026, também fez com que essas duas seleções já eliminadas, né, Haiti e Turquia, fossem com uma rodada de antecedência, eu tava lendo, né? Voltaram para casa, inclusive os jogadores da Turquia, assim, devastados, muito, muito tristes com a eliminação, né?
1: Turquia é uma seleção que volta para uma Copa do Mundo depois de muito tempo, é uma seleção que tem tradição, né? A Turquia chegou a fazer semifinal de Copa do Mundo com o Brasil, depois de partir no mesmo grupo da seleção brasileira em 2002. O Brasil estreia com a Turquia num jogo duríssimo, depois eles se enfrentam e o Brasil acaba passando. A Turquia, super tradicional, volta para a Copa do Mundo e já tem essa eliminação. A grande diferença da primeira fase, ou as duas grandes diferenças da primeira fase, é uma Copa do Mundo maior da história, com 48 seleções, e que tem o critério de desempate mudado. A partir desta Copa do Mundo, não é mais o saldo de gols o primeiro critério de desempate, mas sim o confronto direto. Então, isso fez com que os Estados Unidos garantidos, isso faz com que os Estados Unidos já garantam a primeira colocação da chave, porque os Estados Unidos abrem uma vantagem e eles só podem ser ultrapassados pelo adversário que ele já bateu. Então, não interessa se os Estados Unidos tiverem um saldo de gols de 100 gols a menos do que o adversário. Então, um exemplo, uma equipe que venceu a outra equipe, depois perde, a outra equipe vence, eles empatam em pontos. Primeiro critério de desempate é o confronto direto. É o confronto direto. Isso já garante os Estados Unidos na primeira colocação da chave. E como os terceiros colocados ainda podem se classificar, abre um leque. Mas o Haiti não pode mais chegar a essa posição justamente pelo critério de desempate. Não tem mais como o Haiti chegar na terceira posição, vai terminar na última colocação da chave do Brasil, eliminado, assim como a Turquia na chave de Paraguai de Estados Unidos. Então a Turquia também já está eliminada porque não consegue alcançar o mínimo da terceira posição. Haiti e Turquia, os dois primeiros países eliminados da Copa do Mundo, e eles vão ter que jogar, né? Tem que jogar a terceira fase, sabe-se lá com qual ânimo, com a honra, mas estão eliminados, mas vão ter que jogar a terceira rodada.
2: Bom, vamos seguindo por aqui, falando de outros destaques importantes. A gente tava falando dos jogos que já aconteceram, e hoje tem mais 4 jogos pela Copa do Mundo. Às 2:00 PM, pelo Grupo F, de onde vai sair o adversário do Brasil na próxima fase, Holanda enfrenta a Suécia em Houston. A partida vai ter transmissão aqui da Band News FM a partir de 1:30 PM, vai ser a narração do Anderson Gonçalves. Ainda pelo Grupo F, mais já de madrugada, no horário brasileiro, 1:00 AM, a Tunísia encara o Japão na cidade mexicana de Monterrey.
1: Esse grupo é importantíssimo porque o Grupo F é o grupo que cruza com o Brasil. Se o Brasil terminar em primeiro ou em segundo lugar, né? O Brasil terminando em primeiro lugar, ele enfrenta a segunda colocada do Grupo F. A gente vai tirar a Tunísia daqui, ela tomou uma goleada de 5-1, né? O futebol dá voltas, mas a Tunísia, digamos que a Tunísia não vai ter força para brigar pelas duas primeiras posições. Então tá entre Holanda, Japão e Suécia o adversário do Brasil, caso o Brasil garanta no mínimo a segunda posição. Se o Brasil ficar em primeiro, pega o segundo do Grupo F. Se o Brasil ficar em segundo, pega o primeiro do Grupo F. Se o Brasil por acaso perder da Escócia e se classificar na terceira posição, aí há um monte de possibilidades, a gente vai explicar depois mais tarde. Ainda neste sábado, 5:00 PM, a Alemanha enfrenta a Costa do Marfim pelo Grupo E. Essa partida acontece no Canadá, em Toronto. Tem transmissão aqui da Band News FM, 4:30 PM, com a narração do Jussiê Cunha. Também pelo Grupo E, o Equador encara Curaçao em Kansas City. E você também acompanha aqui na Band News FM, sob o comando do Yuri Queiroga, a partir das 8:30 PM, pelo horário de Brasília.

0: A sessão esportiva do jornal The New York Times elegeu o hino brasileiro como o melhor da Copa do Mundo de 2026. A publicação The Athletic avaliou os 48 hinos das seleções, ó. Avaliou os 48 hinos das seleções participantes do Mundial sediado nos Estados Unidos, Canadá e México. No texto, o jornalista Tim Spears classifica o hino nacional brasileiro como uma obra-prima musical. Completam o pódio os hinos da França e de Portugal.
1: Lindíssimos.
0: Gostou?
1: Lindíssimos. Concordo, concordo plenamente, plenamente. Eu acho a camisa da seleção brasileira, pra não dizer que eu sou um pachecão aqui, eu acho a camisa da seleção brasileira horrorosa. A combinação da seleção brasileira, um horror, um horror. Uma das mais feias entre as 48 seleções. Mas realmente, a musicalidade do nosso hino é maravilhosa, maravilhosa. Merecidíssima essa classificação de um hino mais bonito do mundo. E o hino francês e o hino português. A hora que o hino português dá os que ele sobe som, as armas, é também maravilhoso. Legal, gostei desse pódio. Gostei bastante desse pódio. Eu gosto da musicalidade do hino italiano também. Podia estar aí brigando por esses três primeiros lugares. Não sei se você reparou, Renan, fizeram o nosso avatar, os nossos bonequinhos. Por isso que eu coloquei os óculos.
0: Que coisa feia.
1: Aê, sensacional.
0: O tamanho da minha cabeça, meu Deus do céu.
1: Sensacional. A gente tá meio gordinho, meio cabeçudo, mas ficou legal.
0: Situação. Obrigado, gente. Tá bom, não precisa usar muito não, tá?
1: Agora, assim tá bom. Assim tá legal.
0: Nossa, diminui
1: assim
0: um pouco tá minha cabeça. Aquele aí. Quem que tá na live, gente? Quem que cometeu esse crime? Vou no RH. Quem? É o Thiago? Ô, Thiago, pelo amor de Deus.
1: É o Thiago. Tinha que ser. Tinha que ser.
0: Ah, não. Muito cabeçudo.
1: Tinha que ser.
0: Parecendo um mini crack. Lembra aquele mini crack que vinha junto com o refrigerante?
1: Sim.
0: Dos anos 2000?
1: Acho que era da Copa de 94.
0: Era 94? Eu achei que fosse uma coisa de 2000.
1: Era da Copa de 94. Ah, eu acho que começou na Copa de 94, né? Nos bonequinhos pequenininhos, cabeçudos. Tá aparecendo aí o Renan.
0: Misericórdia.
1: A gente tá... É isso, mas pelo menos temos bonequinho. Eu não sei se eu queria ter agora, viu? Valeu, Thiago, isso é demais.

0: Seguimos na atualização das notícias por aqui, falando da Polícia Federal, que vai investigar o disparo de um alerta severo sonoro da Defesa Civil. A gente está falando mais cedo aqui no começo do Jornal Band News, nessa edição de sábado. Em telefones, celulares, em várias regiões do país, a palavra de envio das mensagens foi desativada. Perdão, a plataforma de envio de mensagens foi desativada às 1:30 da manhã, depois de uma mensagem com a palavra misantropia, que significa ódio à humanidade, ser disparada. De acordo com uma nota divulgada agora há pouco pelo Ministério da Integração e Desenvolvimento Regional, provavelmente houve um ataque hacker. De acordo com a pasta, o alerta extremo foi disparado de forma remota por alguém alheio, ou seja, de fora do Sistema Nacional de Proteção e Defesa Civil. Os ouvintes aqui da Band News FM mandaram para nós várias mensagens, enfim, a nossa equipe aqui também, todo mundo printou a tela, porque para além do barulho, né, para o som, né, o sinal sonoro, que é muito diferente do sinal sonoro que toca no celular, é uma coisa meio feia, assim, meio assustadora, porque é um alerta, né? Essa é a função, te alertar para alguma coisa, te alertar para um perigo, te alertar para um alerta extremo, para fazer com que você se mobilize e saia de onde você tá. O horário, né, chamou atenção, esse horário, 1:30 da manhã, e essa palavra, né, misantropia, com o A final, usando ali, usar um número 4, que é como as pessoas na internet usam, às vezes, algumas palavras para não terem posts derrubados, enfim, quando falam de questões relacionadas à ideação suicida ou assédio sexual, vão trocando algumas letras para que as palavras possam seguir e a mensagem seja enviada. Agora, essa apuração para tentar entender quem conseguiu acessar esse sistema e como enviou essa mensagem para boa parte da população brasileira.
1: É algo muito sério, né, Renan? Muito. É algo muito sério, porque é um alerta de extremo. É um alerta extremo que serve para as pessoas, como diz a palavra, ficarem em alerta. E a partir do momento que você tem uma notícia falsa, é aquela história da anedota do fogo no circo. Né? Aí a hora que for de verdade, as pessoas vão falar, ah, é fake. É ataque hacker. Então é algo muito sério que precisa ser investigado. Aqui nos Estados Unidos, alguns integrantes da nossa equipe receberam nos aparelhos celulares, cujo chip ainda são chips brasileiros, receberam aqui também nos Estados Unidos algumas mensagens. Eu não recebi. Eu tô com dois aparelhos celulares por aqui, um com um chip americano, outro com um chip brasileiro, eu não recebi essa mensagem, mas o Marcelo Duó, por exemplo, recebeu, outros integrantes jornalistas que estão trabalhando aqui nos Estados Unidos também receberam, o que é um erro, né? Na geolocalização, se tem um problema no Brasil, jamais poderia ter sido recebido com você em outro continente, a 8 mil, 10 mil quilômetros de distância, né? Mas foi um ataque hacker que precisa ser investigado, e agora passando um pouco para o lado folclórico da história, tiveram pessoas que acharam que era um ataque alienígena, vejam só, porque recentemente voltaram a circular imagens no Brasil de discos voadores, então muita gente se assustou achando que pudesse ser um ataque alienígena, e eu não vou misturar assunto sério com brincadeira, mas tem uma vidente, e depois a gente vai falar sobre isso, Renan, que diz que vai haver uma invasão alienígena na partida entre Brasil e Escócia.
0: Quarta-feira,
1: no dia 24
0: né?
1: de junho, aqui em Miami. Exatamente. Que durante a partida haverá uma luz intensa e que pode até acontecer uma abdução aqui em Miami, na Flórida, nos Estados Unidos, durante a partida entre Brasil e Escócia. Tô dando uma notícia de uma vidente. Tem gente que acredita nisso. Eu não acredito. Eu acho uma bobagem, mas tem gente que acredita. E a gente tem que falar todo tipo de notícia por aqui. Vamos seguir então com o noticiário. Novos ataques de Israel contra o Líbano matam quase 50 pessoas e ameaçam o acordo de paz entre os Estados Unidos e Irã no Oriente Médio. As informações chegando com Arthur Coelho.
2: O Departamento de Estado dos Estados Unidos confirma novas negociações diretas entre o Líbano e Israel para os dias 23 e 25 de junho em Washington. O secretário de Estado norte-americano Marco Rubio afirma que as reuniões bilaterais representam o único caminho viável para a reconstrução e a recuperação econômica da região. O anúncio ocorre após bombardeios atribuídos a Israel matarem pelo menos 47 pessoas em território libanês nesta sexta-feira. A organização xiita Hezbollah respondeu com uma ofensiva que deixou 4 soldados israelenses mortos. O governo de Washington e as autoridades de Tel Aviv pressionam pelo desarmamento do grupo extremista, mas o Hezbollah rejeita a proposta e alega defesa do território.
0: De volta ao Brasil, o analfabetismo atinge a menor taxa do país, mas ainda há mais de 8 milhões de pessoas que não sabem ler ou escrever. Fala, Guilherme Faria.
3: A taxa de analfabetismo no Brasil fica em 4,9% em 2025, o que significa que 8,4 milhões de pessoas com 15 anos ou mais não sabiam ler e escrever no país no ano passado. A informação é da Pesquisa Nacional por Amostra de Domicílios Contínua, divulgada nesta sexta-feira pelo IBGE. Essa é a primeira vez desde o início da série histórica, em 2016, que o número fica abaixo de 5%. Apesar do avanço no indicador, o Plano Nacional de Educação previa a erradicação do analfabetismo até 2024. Os dados mostram ainda fortes desigualdades regionais, etárias e raciais.
0: Ô André Coutinho, você sabe que aqui os nossos ouvintes, né? Ouvinte da Band News FM é especial, né? E aí, claro, tá todo mundo repercutindo aqui as informações desse aviso da Defesa Civil, muito possivelmente causado por um ataque hacker, e também essa história que você trouxe aí, essa anedota quase dessa possível, tratar também possível, né, porque vai que acontece, possível abdução que deve acontecer durante o jogo do Brasil com a Escócia.
1: Tomara
0: na quarta-feira.
1: Que me leve daqui.
0: Tá tudo mais ou menos por aí. Tem um ouvinte nosso que falou assim: pergunta pra vidente se vai acabar o mundo, porque eu tenho 4 faturas de cartão de crédito pra pagar na semana que vem. Se houver o fim do mundo, ele já não vai precisar.
1: 25.
0: É, isso. E aí, claro, muitos ouvintes falando que, bom, o Neymar vai ser escalado e aí vão abduzir justamente o Neymar assim que começar o jogo. Então, infelizmente, ele não vai conseguir jogar a partida na Copa do Mundo de 2026, porque será levado pelos alienígenas, prevêm os nossos ouvintes.
1: Aliás, então, vamos perguntar para os nossos ouvintes: você preferiria ser abduzido e tentar uma vida num outro planeta, ou você preferia ficar na Terra? Manda mensagem pra cá. 11-999-592-100. Esse é o WhatsApp da Band News FM. A gente fala de coisa séria aqui, mas a gente também faz aquela respirada no noticiário pesado da Band News FM. Então manda mensagem pra cá. Eu ouvi pessoas dizendo que eu sou tão azarado que é capaz de levar todo o estádio e eu estar no banheiro na hora fazendo xixi e eu não ficar na Terra sozinho. Vamos seguir com o noticiário sério da Band News FM, porque o governo federal, o governo Lula, adota mais medidas contra o mercado ilegal de apostas. A manchete com Márcio Rocha.
4: Os recursos de empresas de apostas na internet, as chamadas bets, que forem consideradas ilegais, serão bloqueados e enviados para o Fundo Nacional de Segurança Pública, de acordo com o presidente Luiz Inácio Lula da Silva. A medida foi anunciada ao lado dos ministros da Fazenda, Dario Durigan, e da Justiça e Segurança Pública, Wellington César Lima e Silva, e tem como objetivo aumentar a fiscalização sobre empresas que exploram as apostas de forma irregular. No decreto assinado por Lula, o governo afirma que agora os instrumentos para interromper fluxos financeiros, bloquear valores irregulares e desarticular a atuação econômica dos suspeitos serão reforçados. De acordo com o governo, pessoas físicas e jurídicas que divulgarem essas casas de apostas também serão responsabilizadas.
0: Vamos ao norte do país agora, porque tem eleição para governador em Roraima. Fala, Alex Ferreira.
5: Os eleitores roraimenses vão às urnas neste domingo para decidir a eleição que vai escolher o novo governador e vice-governador do estado. O pleito determinado pelo Tribunal Superior Eleitoral ocorre após a cassação dos mandatos do então governador Edilson Damião e do vice por abuso de poder político e econômico. Concorrem aos cargos de governador e vice as chapas formadas por Nelita Frank e Barto Macuxi, do Partido dos Trabalhadores, e por Soldado Sampaio e Taila Pérez, do Republicanos. Mais de 384 mil eleitores estão aptos a votar nos 15 municípios de Roraima.
1: Técnico tetracampeão do mundo Carlos Alberto Parreira continua internado no Rio de Janeiro. Os detalhes com Maria Eduarda Vieira.
6: O ex-técnico da seleção brasileira, Carlos Alberto Parreira, apresenta melhora no quadro de inflamação pulmonar, mas segue sedado e respirando com auxílio de aparelhos. O ex-treinador do Tetra está internado na UTI do Hospital Samaritano Barra, na zona sudoeste do Rio, desde quarta-feira. A informação foi confirmada pela unidade de saúde. Ainda de acordo com o hospital, não há previsão de alta. Desde 2023, o ex-treinador trata um linfoma de Hodgkin, um câncer que atinge o sistema linfático.
7: E lá no céu vai sumindo.
0: Aqui no Brasil tem clima de Copa do Mundo, mas também das festas juninas, principalmente no Nordeste do país. Vamos até a Paraíba, porque tem programação do São João de Campina Grande, um dos mais tradicionais do país. Conta tudo pra gente, Lucas Batista.
8: Coração, Parque do Povo em Campina Grande recebe neste sábado mais uma noite de grandes atrações dentro do maior São João do mundo. A programação do palco principal reúne artistas como Bob Léo, Tom Oliveira, Fagner e Garota Safada, prometendo uma mistura de tradição, romantismo e muito forró para o público. Além dos shows, a festa conta com apresentações culturais, quadrilhas juninas e espaços temáticos que valorizam a cultura nordestina. A expectativa para este sábado é de grande público, impulsionando o turismo e a economia local.
0: Gostas, Renan? Muito pra caramba. O jogo do Brasil, a estreia do Brasil, inclusive, eu assisti numa festa junina em clima de Copa do Mundo. Foi uma mistura dos dois.
1: É, eu acho legal demais esse tipo de festa no Brasil. As comidinhas são sensacionais. O astral, milho, né? Eu acho bacana.
0: Cantei o bingo na festa.
1: Aliás, a nossa equipe.
0: Não ganhei nada. Mas
1: é mesmo?
0: Mas, não ganhou? Não ganhei nada, mas eu sorteio.
1: Não, você sabe que...
0: Pedrinha.
1: Ah, você cantou o bingo?
0: Eu cantei o bingo.
1: Você foi a voz?
0: Sim, querido. Eu trabalho no rádio. Você... sou uma voz.
1: Não, peraí, para tudo. Para o noticiário. Daqui a pouco a gente vai falar do vôlei aqui. Mas peraí, você tem. É aquele cantor de bingo que tem toda aquela história de dois patinhos na lagoa. Começou o jogo!
0: Claro! E vou falando, atenção, cartela azul. Fala, né, tem as cores das cartelas: cartela azul, cartela verde. A gente sorteia a linha lá no nosso grupo tradicional. Um abraço pro meu amigo Erison Martins, que é quem organiza o bingo. A gente sorteia 4 prêmios por cartela. 3 valendo linha. Então quem faz linha na horizontal e na vertical, não vale linha diagonal. Eu fico repetindo de tempos em tempos. Atenção, pessoal, valendo linha, não vale linha diagonal, é só vertical e horizontal. E depois quem faz cartela cheia leva o principal prêmio da noite. E é uma coisa colaborativa, vai todo mundo chegando lá. Sabe aquelas coisas que você tem, às vezes você tem dobro, que você ganhou e não gostou? É uma oportunidade de repassar presentes. Então tem muita coisa de papelaria, livro, mas tem uns prêmios bons. Tinha um relógio, no ano passado teve uma câmera fotográfica, aquelas que fazem fotos assim instantâneas. Enfim, coisas bem legais. Bebida, né? Tem gente que recebe bebida e não bebe, e passa adiante o presente. É uma festa legal, muito divertida.
1: Que legal, na minha época a linha chamava Tinquina.
0: Tinquina,
1: É.
0: Não tem essa ref.
1: Pararam de usar isso em 1970.
0: Não queria dizer isso.
1: A única vez que eu ganhei no bingo foi no colégio que eu estudava. E aí eu ganhei no bingo e era uma bicicleta. Eu fiquei tão feliz. Eu subi lá no palco e ganhei a bicicleta. E aí o que aconteceu? Uma senhorinha que tava lá demorando pra botar os feijõezinhos ali falou: acho que deu aqui também. E subiu. E aí eu falei: não acredito nisso. E ficou eu e a senhorinha ali. Ela era a avó de um aluno e tal. E aí, não, vamos tirar na bolinha maior. Eu tirei a primeira bolinha, 2. Eu fiquei tão triste. Eu fiquei tão triste. Porque por 5 minutos eu era dono de uma bicicleta. E eu tinha acho que 15 anos de idade, 14. Eu tava muito feliz. E aí a senhorinha tirou a bicicleta de mim. Eu falava: mas ela não vai conseguir nem andar nessa bicicleta. Não é possível. Olha o etarismo aí.
0: Corta a cena.
1: 7h46.
0: Ela tá lá com 120 anos andando em Caraguatatuba.
1: Eu sou senhorzinho. Eu sou senhorzinho que não consegue sumir na bicicleta. Vamos falar de vôlei. A seleção feminina volta a jogar daqui a pouquinho, hein? Boa, Renan, tô te atropelando tudo aí.
0: Não, tem um delayzinho.
1: Vai, DJ, fica esperto, DJ aí. É verdade. Então tá bom. Seleção feminina de vôlei, daqui a pouquinho, hein? 10 horas da manhã, enfrenta a China. O jogo vai ser disputado em Ankara, a capital da Turquia, e é válido pela segunda semana da Liga das Nações. O Brasil está invicto, hein? O Brasil ainda não foi derrotado na competição. A ponteira Julia Bergman falou sobre a partida contra as chinesas já nesse sábado.
9: Não, vai ser um jogo difícil, as meninas muito altas, muito novas, e como a gente sabe, a China joga com muita velocidade, com muita técnica, então a gente já tá se preparando aí pro jogo, estudando os jogos passados delas, mas é ir pra cima, atacar alto, cobrir e tá preparado pra um jogo longo e difícil.
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0: 7h49, muito bom dia, excelente sábado, 20 de junho de 2026. Eu, Mário Dias Ferreira, te faço companhia nessa manhã até o início da tarde, com o tempo abrindo e a temperatura vai subir um pouquinho. Tô de olho aqui na previsão. Até agora, um friozinho gostoso, 19 graus, máxima prevista de 32, sem chuva, temperaturas em elevação, céu claro, parcialmente nublado e ventos moderados. Quer participar, interagir? Mande sua mensagem pra cá, 999026970. Já chegou uma aqui de uma prática que é irregular, criminosa, perigosa, nessa época do ano mais ainda. Eu e o Calixto já, Vinícius também aqui nesse plantão, de olho nas mensagens de ouvintes. Em Duque de Caxias, o Sérgio Lima observou soltura de balão.
1: Bom dia, Mário, bom dia, Calixto, Sérgio Lima, aqui no bairro do Pilar, 16 graus de temperatura, tô vendo aqui alguns balões aqui já voando aqui pelo alto, perigoso, né? Que pode ir pro lado da Petrobras, na refinaria da Reduc, então isso é muito perigoso. Então já tô vendo alguns balões aqui no alto. E um abraço para vocês, hoje estou de folga, amanhã também, em casa descansando. Descansa, um abraço a vocês. E Band News em um segundo, tudo pode mudar. E um feliz sábado a todos.
0: Valeu. Calixto tá aqui na apuração, daqui a pouquinho vai dar o ar da graça. Madrugada de hoje, houve um incêndio em Deodoro, um galpão pegou fogo na rua João Vicente, os bombeiros foram acionados pro combate que aconteceu na altura do número 2143, foi necessária a interdição de uma faixa. Também vi pela madrugada que houve uma queda de moto na linha amarela, saída 1B, freguesia, no sentido Fundão, mas agora, na linha amarela, uma ocorrência policial. Vamos detalhar.
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0: Em que trecho, hein, Paulo Lage? Bom dia pra
4: Oi,
0: você.
4: Oi, Mário, muito bom dia pra você e pra todo mundo sintonizado aqui na Band News FM. Excelente sábado pra todo mundo. Começando, então, falando da linha amarela e lembrando que está interditada a via na altura de Bom Sucesso, ali no trecho da saída 9B, que dá para a pista sentido Zona Oeste da Avenida Brasil por conta de uma ocorrência policial. Permanecem equipes da Polícia Militar e da concessionária que administra a Via Expressa naquele trecho. Trânsito não está tão ruim por enquanto, até por conta da menor movimentação de veículos na manhã de hoje. Mesmo assim, você que já está pela linha amarela pode optar por outros acessos. É o caso da Borja Reis, passando pela região do Meier, tudo tranquilo até o momento, até mesmo pela Avenida dos Democráticos e também na altura da saída 6 em Higienópolis, não vou observando lentidão até o momento. Lembrando também que a saída 5 na altura de Del Castillo está fechada para obra emergencial, sem dificuldades até o momento pela Avenida Brasil e também a linha vermelha. 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Mário?
0: Na Avenida Brasil, liberada a faixa seletiva, calha do BRT, depois de uma interdição durante a madrugada de um acidente feio, rapaz, estou vendo aqui a imagem de um caminhão com a parte da frente ali, a carroceria bastante danificada, bateu na mureta no sentido centro, ficou ali no trecho de Vigário Geral, trânsito impactado, mas agora já não tem mais esse problema, essa situação. Também na Francisco Bicalho, no centro, teve um acidente. Agora há pouco um ouvinte também falou de um carro que se envolveu num acidente na Marquês de Abrantes, no bairro do Flamengo. A gente daqui a pouquinho traz mais detalhes, outras informações. O intervalo é rapidinho e eu volto já.
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0: Em um segundo tudo muda mesmo, já tem novidade lá na linha amarela, atualização com o ouvinte Alessandro.
5: Um acidente feio. Bom dia, Band News.
0: Bom dia.
5: Passando agora aqui na linha amarela, onde foi relatado agora o momento que estava fechado devido à ocorrência policial. E tá liberada, tá? Passei aqui agora, não vi ocorrência nenhuma.
0: E a informação agora do Milton.
6: Bom dia, bom dia, Band News. Aqui quem fala é Milton, motor de aplicativo. Esse carro tá encapotado aqui na praia de Botafogo, esquina quase com a Senador Vergueiros. É, aparentemente não é roubado. A polícia tá aqui, tem dois carros da polícia, tem Sete Rios, prefeituras. E a gente não sabe o que aconteceu. Também não pedi informação aos policiais. Mas é para vocês aí, eu informe que esse carro foi na madrugada, ele tá encapotado aqui ainda. Não tem ninguém dentro. O vidro está quebrado, mas não tem o passageiro, não tem ninguém. Em um segundo tudo pode mudar.
0: É um Renault.
6: Bom dia a todos aí.
0: Valeu, é um Renault Clio branco. Tem até ali uma perícia, a área foi isolada com aquelas fitas amarelas e pretas, e tem ali a polícia dando uma olhada no carro, né? Isso aí é que chamou a atenção, porque as fotos que nós recebemos aqui, duas viaturas da PM e também uma outra situação. Agradecer aqui também ouvintes sintonizados, né? Final do telefone 1070, mostrando aqui a foto, dando bom dia. É, com a marca da Band News FM, escutando no carro, nosso grande ouvinte Jefferson, abraço pra você, meu querido. Também tá com a gente o Ricardo Paiva, Sumaia Randan em Teresópolis, também mandou mensagem aqui pra gente o Edilson, grande Edilson Nora Oliveira, participando, interagindo também aqui a nossa ouvinte, se identifica como advogada, final 2663. E quanta gente mandou mensagem durante a madrugada. Eu acredito que você também deve ter acordado com aquele susto, aquele barulho, né, de uma situação que foi um hacker, né, que utilizou ali, pelo menos essa investigação da Polícia Federal, você ouviu agora há pouco em rede nacional que a PF apura o disparo de um alerta severo sonoro da Defesa Civil nos telefones. Defesa Civil do Rio, de Niterói, de Petrópolis, de outros municípios também informaram que não tem nenhum problema, nenhum risco de deslizamento ou de chuva, riscos como foi disse ali, né? Sonoro severo, um alerta severo. Então daqui a pouquinho a gente volta a falar sobre isso também. Se você se assustou, quiser compartilhar com a gente, também fique à vontade aqui para mandar no nosso WhatsApp um áudio. 999026970. 7:57.
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0: André Coutinho, você tá por aí ainda? Não soltou minha mão não, né?
1: Sempre.
0: Ó, porque eu recebi aqui os jornais, afinal somos um veículo de imprensa, e eu tô aqui com o estado de São Paulo.
1: Jornal, o que que é mesmo?
0: Jornal é aquele negócio de papel, sabe?
1: Eu leio jornal ainda, tô brincando.
0: Eu também, eu adoro ler jornal, enfim, e é importantíssimo pra gente entender a hierarquia das notícias, a gente que é jornalista, né, ver que os colegas estão apurando e colocando, e aí tá muito legal porque eu tô com o estado de São Paulo e a Folha de São Paulo em mãos, e os dois jornais estão destacando, obviamente, a vitória da seleção com fotos muito bonitas. E são a mesma foto, mas em segundos diferentes. É, o Matheus Cunha, né, o grande astro aí dessa noite, acompanhado do Vini Júnior e do Paquetá. A foto da Folha é muito boa. E essa comemoração da coisa do surf, né? Não tem a coisa do surf aí que ele gosta de surfar?
1: Sim, sim.
0: E aí ele comemorando depois como surfista, né? E aí a foto da Folha tá muito boa, porque ele é o centro e o Vini Júnior bem do lado, e o Paquetá bem pertinho também, os dois ali fazendo como se estivessem surfando. Olha aí que bonito, quem tá acompanhando a gente pelas redes sociais, pela Fast TV consegue observar, e do Estadão também. Mas eles estão um pouco mais espaçados, parecem, sabe, uma boy band, assim, eles são fenômenos do pop, cara. muito legal, uma foto muito bonita, estampando aqui os dois principais jornais de São Paulo. Nessa vitória da seleção brasileira, essa comemoração muito bonita aí dos nossos jogadores. Que bom que a gente pôde comemorar, né? Tava com saudade de fazer
1: demais comemorações. O Matheus Cunha, ele provavelmente, se ele não fosse jogador, ele seria surfista. Ele ama, ele é apaixonado, talvez o maior hobby do Matheus Cunha. E ele, inclusive, é amigo do Ítalo Ferreira. Do surfista brasileiro Ítalo Ferreira.
0: Demais.
1: Então, na verdade, deve ter sido uma homenagem ao Ítalo, misturado com algo que ele curte muito fazer. Ele tá na Copa do Mundo, no ápice da carreira, no auge, fazer o gol numa Copa do Mundo, é o sonho de todo mundo, e aí ele comemorou ali, surfando, com uma das coisas que ele mais gosta de fazer.
0: Bom, você que tá chegando agora aqui à nossa programação, estamos falando da vitória do Brasil por 3-0 sobre o Haiti, vamos ouvir um resumão dessa partida. Aline Fanelli conta tudo pra gente, direto da Filadélfia.
2: A seleção brasileira empolga a torcida na Filadélfia com a vitória por 3-0 sobre o Haiti. O estádio contou com 68.324 presentes, que esperavam um bom desempenho e um triunfo tranquilo. Em comparação com o jogo contra Marrocos, o técnico Carlo Ancelotti fez duas alterações no time titular, com as entradas do Danilo e do Matheus Cunha nos lugares do Ibáñez e do Igor Thiago. O Brasil fez um grande primeiro tempo, com muitas chances criadas. Rafinha teve um gol anulado por impedimento e perdeu uma outra boa chance. Aos 23 minutos, o primeiro gol saiu com Matheus Cunha, aproveitando o rebote na pequena área após chute de Vini Júnior. Aos 36, ele repetiu a dose com uma bela finalização de longa distância pela esquerda. Nos acréscimos, aos 48, Vini deixou dele chutando rasteiro na saída do goleiro. Por falar nisso, Alisson não foi exigido nenhuma vez na defesa brasileira. Na segunda etapa, sim, ele precisou trabalhar, mas já para o fim. O goleiro do Brasil fez pelo menos 3 boas defesas em tentativas haitianas. Ofensivamente, o Brasil foi um pouco abaixo do que mostrou no primeiro tempo, mas criou bem, com bolas no travessão de Martinelli e Douglas Santos. Os novatos do time estrearam. Rayan foi utilizado na etapa inicial para substituir Rafinha e Endrick entrou antes da metade do segundo tempo, tendo um gol anulado por impedimento na primeira finalização. Ancelotti disse que o jogo era o que ele esperava, com uma melhora na qualidade do desempenho.
3: Era lo que esperaba de ese juego, mejorar la calidad del juego con menos errores, más efectividad en la frente, atrás más control. Yo acho que también a nivel defensivo fue un buen juego. Obviamente tenemos que mejorar, hemos mejorado, vamos a mejorar en el próximo juego.
2: El treinador comentó que en el segundo tiempo hubo algunas tentativas y elogió Gabriel Martinelli.
3: También que tuvimos oportunidad en el contraataque, marcamos un gol con Endrick, una trave con Martinelli. Entonces, podía jugar mejor, sí, podíamos jugar mejor, con más intensidad, pero creo que es un momento que a veces tú tienes que pensar también a otros juegos.
2: Ancelotti afirmou que Neymar estará à disposição para o jogo contra a Escócia, porque começará a treinar com o time no domingo. Neste sábado, Rafinha passará por exame de imagem para avaliar se houve lesão na coxa direita. A delegação do Brasil seguirá a preparação em Nova Jersey e viajará para Miami na terça-feira.
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3: Vamos lá, que tem participação dos nossos ouvintes. 999026970, Avenida Brasil. Daniel.
4: Avenida Brasil, autor de falar de Lucas. Vete BRT aqui de Pará de Lucas. Acidente entre um ônibus e um carro. Entrou na traseira do ônibus. O bombeiro já está no local. O trânsito aqui na pista do campo totalmente engarrafado.
3: Ônibus e carro na altura de Parada de Lucas, Avenida Brasil. O áudio ficou um pouquinho corrompido, parece que estava com vidro aberto, aí vem aquele barulho dos carros do lado de fora do veículo. Aí quando faz a gravação, se conseguir fechar o vidro na hora, fica mais perceptível o que você está falando. Mas obrigado aí pela sua contribuição, Daniel. 999026970. Você também pode mandar a sua mensagem para cá, fique à vontade. Tem aqui mais informação chegando. O nosso ouvinte Silvanildo do Andaraí já tá fazendo atividade física, já tá aproveitando essa manhã de sábado. Por onde, meu querido?
5: Bom dia, amigos da Band News. Aqui é Silvanildo do Andaraí, fazendo exercíciozinho físico aqui agora, essa manhã de sábado maravilhosa. E realmente, eu também recebi esse alerta aí, rapaz. Fiquei até assustado. Achei que era algo sério, mas a Band News já esclarecendo que nada passou de um hack malicioso. Fiquem todos com Deus. Um ótimo dia.
3: Rapaz, mas foi um susto. Tava eu deitado, minha esposa também levantou e todos nós ficamos preocupados em casa, minha filha também. Eu acho que todo mundo, né? A quantidade de mensagem que eu já recebi, que eu já respondi de uma galera ali por volta de 1h30 da manhã, e aí vi as postagens também, né? Do Centro de Operações, Defesa Civil do município informa que o alerta enviado para celulares na madrugada não partiu dos sistemas do órgão municipal, isso aqui pela capital fluminense. Defesa Civil Nacional, responsável pelo sistema, está averiguando, adotando providências para solucionar esse problema. Depois foi desligado, né? Polícia Federal investigando. Também vi aqui um comunicado do CEMADEM, que é a Defesa Civil Estadual do Rio de Janeiro, esclarecendo que não enviou nenhum alerta extremo. A Prefeitura de Petrópolis, a mesma coisa. A Prefeitura de Niterói, vi que o prefeito Cavalieri também escreveu, Rodrigo Neves. Cara, é aquilo. Infelizmente, às vezes acontece esse tipo de coisa, tem que ver quem foi que fez isso, de onde partiu esse ataque hacker, né? Que, claro, causa uma preocupação muito grande. São 8h10. Tô vendo aqui outras mensagens chegando, tenho que escutar. Algumas delas são mais breves, mais sucintas, tem como a gente colocar aqui de imediato. Mas agradecer também aqui, ó, nosso ouvinte Frank mandou um áudio aqui também, falando aqui pra gente, dando bom dia. É Mário e Calixto, que ele quer saber quem é que tá por aqui.
6: Bom dia, bom dia.

0: Não sei se quem tá aí é o Mário ou o Calixto. Gente, eu sou discotecário e procurei um pouquinho aqui, não achei. Eu falei, vou perguntar que de repente conseguem lá. Vocês não conseguem com o pessoal de São Paulo ver qual o nome daquela versão do hino com o funk no meio? Aquela montagem do hino nacional que eles fizeram na matéria sobre os hinos na Copa?
1: Vou checar, vou averiguar aqui, vou ver se a gente consegue aqui, porque isso aí é um trabalho de sonoplastia, nem sempre é a galera que tá de plantão que no momento tem essa resposta imediata. Tá bom, meu amigo? Doideira, Emília falou aqui, 1 e pouco da manhã, foi um susto danado com esse alerta que veio do celular. Claro que esse é um dos assuntos mais comentados nas redes sociais, a galera ficou louca, não tinha como, né? 8h11.
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0: São 8:13 pelo horário oficial de Brasília, 7:13 aqui nos Estados Unidos, em Miami, na Flórida, local do próximo jogo da seleção brasileira. Se você ligou o rádio agora, eu sou André Coutinho, estou ao lado do Renan Suquevicius, no comando do noticiário aqui na Band News FM, falando de Copa do Mundo, falando também de outras notícias. Os melhores surfistas do mundo estão no Brasil para a etapa do Campeonato Mundial em Saquarema, na região dos lagos, no litoral do Rio de Janeiro. Quem é surfista já tá com a prancha debaixo do braço e tem mais informações, é ele. Bom dia, Mário Dias Ferreira.
1: Fala, Coutinho, bom dia para você, pro Renan, para todos os nossos ouvintes. Praia de Itaúna, considerada Maracanã do surf, o líder do circuito mundial, por enquanto, Ítalo Ferreira, tá nas oitavas de final da etapa WSL em Saquarema. Outros quatro brasileiros seguem no páreo: Iago Dora, Samuel Pupo, João Chianca e o Miguel Pupo. Mas teve zebra ontem na abertura da competição, com um mar agitadíssimo, ressaca. Lá já é um mar muito forte, né? Ainda tinha esse aviso de ressaca vigente até a meia-noite. Ainda tem aí algumas ondas bem favoráveis. Candidato ao título, Gabriel Medina e o Felipe Toledo foram eliminados logo no primeiro dia de disputas. O Medina perdeu para um sul-africano com um nome um pouco complicado, mas o Metal. Enquanto o Felipe, tricampeão da etapa do Rio de Janeiro, foi derrotado pelo australiano Callum Hobson. Ontem, o atacante da seleção, Matheus Cunha, fez uma alusão. Vocês estavam falando agora há pouco, a onda verde e amarela, a etapa WSL, a comemoração dele ali surfando nos jogos, né? Sempre faz isso aí, contra o Haiti, depois de marcar também, destacando a amizade com o Ítalo Ferreira. E chamou atenção agora no perfil oficial WSL Brasil. Colocaram lá uma camisa com o número 9, que é a que ele veste na Copa do Mundo. Só que a camisa 9, essa lycra amarela, sempre pertence ao líder do ranking mundial. Então, o Cunha, a amizade dele com o Ítalo, isso também está sendo muito destacado com o pessoal lá em Saquarema. Outro destaque, uma situação bem bacana também lá na região dos lagos, é que a mamãe surfista Tatiana Webb, ela publicou nas redes sociais que está se sentindo abençoada por competir pela primeira vez depois do nascimento da filha. Marcou o perfil oficial agradecendo a oportunidade de voltar ao mar. Então, essas são as informações, lembrando que essa janela de competição do Rio Pro WSL Etapa do Rio de Janeiro vai até 27 de junho, até o próximo fim de semana, sábado que vem, e aí vai depender das ondas, favoráveis ou não, para manutenção dessa competição. Desde 2011, o Brasil ganhou 8 vezes no Rio de Janeiro. Nesses últimos 15 anos, teve Adriano Souza, o Felipe Toledo, o Ítalo Ferreira e Iago Dora levantando o troféu em casa, sempre muito legal. Atual líder, né, do ranking, o Ítalo, foi campeão em 2024 em cima do Iago, uma final que contou aí com areia lotada. Praia de Itaúna sempre recebe muita gente, estimula o turismo. Então, Saquarema tá lotada nesse fim de semana, com um tempo bom agora, um sol aqui no Rio de Janeiro, sem previsão de chuva, e ainda um friozinho, né? 19 graus aqui na capital.
2: Muito bem, Mário, obrigado pelas suas informações. Boa, valeu. Vamos a outras informações importantes desse sábado, dia 20 de junho de 2026. O futuro do senador Jax Wagner como líder do governo Lula no Senado será definido em um encontro com o presidente Lula nos próximos dias. O parlamentar do PT da Bahia foi alvo de uma operação da Polícia Federal por suspeita de ter recebido vantagens indevidas do dono do Banco Master, Daniel Vorcaro. Detalhes chegando da Capital Federal com o Márcio Rocha.
3: O entorno do presidente Luiz Inácio Lula da Silva está dividido em relação à permanência do senador Jax Wagner na liderança do governo no Senado. Ele foi alvo da última fase da Operação Complice Zero da Polícia Federal, que investiga as irregularidades descobertas no caso do Banco Master. A expectativa é que Lula se encontre pessoalmente com Jax Wagner nos próximos dias, mesmo depois que eles conversaram por telefone. Na internet, Jax Wagner aproveitou para dizer que fez questão de assinar a CPI do Banco Master, assim como todos os senadores do partido dos trabalhadores.
0: A comunidade Rio das Pedras, na zona sudoeste do Rio de Janeiro, tem novos confrontos entre milicianos e integrantes da facção Comando Vermelho. Os detalhes com Vinícius Calisto.
4: O morador de Rio das Pedras que ficou ferido após ser atingido por estilhaços de uma granada lançada por um drone corre o risco de perder a visão. O caso aconteceu nesta sexta-feira, segundo dia consecutivo de confronto entre grupos rivais na comunidade da zona sudoeste da capital. Gabriel Monteiro dos Santos, de 21 anos, está internado no Hospital Municipal Souza Aguiar, no centro da cidade. A vítima contou a policiais militares que o artefato foi lançado na área conhecida como Areal, próximo a uma lanchonete onde havia outras pessoas, na madrugada dessa sexta-feira. Ainda segundo o morador, ele foi arremessado com uma explosão e chegou a perder a consciência.
2: Uma turista italiana morre em um incêndio que destruiu um resort na República Dominicana. 9 pessoas ficaram feridas. O fogo atingiu o Viva Dominicus Bayahibe, um dos maiores empreendimentos turísticos do país caribenho. Cerca de 1.700 pessoas precisaram ser retiradas. A turista italiana morta foi identificada como Francesca Valentino, de 46 anos. As causas do incêndio ainda são divulgadas. As imagens são impressionantes desse incêndio.
0: Impressionantes, né? Daqui a pouco o Thiago vai colocar para quem está nos acompanhando com imagens também. A gente tem exatamente nesse momento as imagens do incêndio. Eu estive nesse resort, viu, Renan? Eu tentei, inclusive, vídeo no nosso canal do YouTube, do Partiu Band News. Eu fiz um longo vídeo. Essa região de Bayahibe fica exatamente no Caribe Dominicano, a mais ou menos 1h30 de Punta Cana, que é a famosa região da República Dominicana. É lindíssima, lindíssima. Eu fiquei exatamente hospedado nesse resort por 4 noites. Aí estão as minhas imagens, né, do resort lindíssimo. Isso foi em 2021, se eu não me engano. E depois as imagens chocantes desse resort em chamas. Eu lembro que eu fiquei numa cabana, e aí nessa imagem aparece. São várias cabanas com aquele teto de palha. Não é palha que chama, agora me fugiu o termo desse teto utilizado ali com aquelas folhas mais secas. E todas as cabanas, todas as instalações desse hotel tem esse telhado com essas folhas secas, né? Não é palha, exatamente. Daqui a pouco me vem a... eu acho que pode ser, mas não é exatamente esse termo que é utilizado na arquitetura. Mas, ou seja, são materiais, sapê, talvez seja sapê, materiais altamente inflamáveis. As informações preliminares dizem que foi o vento misturado com um material inflamável que acabou fazendo com que, dá para chamar de tragédia, né? Quando tem morte envolvida, essa turista italiana de 46 anos de idade, havia 1.700 pessoas, né? São 2 resorts, um colado no outro, ambos na mesma rede de hotéis, uma das maiores redes de hotéis do mundo, e é realmente uma tristeza. Essa turista italiana acabou morrendo, 1.700 pessoas tiveram de sair, deixar esse resort às pressas, e as informações que chegam da imprensa dominicana é que outras 3 pessoas precisaram ser levadas para hospitais e 6 receberam atendimento no local. Havia hóspedes, havia visitante. Se eu não me engano, esse hotel, ele também tem o chamado day use, no qual você entra, fica ali curtindo a piscina, a praia, e depois você vai embora. E também, claro, funcionários do hotel, integrantes da equipe de resgate. Realmente algo, as imagens são impressionantes desse hotel, de uma região que é o verdadeiro Caribe Dominicano, Bayahibe. As pessoas acham que Punta Cana fica mais no mar aberto, no Atlântico mesmo. O mar é lindíssimo, mas não é aquele Caribe de mar calmo, de mar transparente. O Caribe Dominicano mesmo, da República Dominicana, é aí nessa região de Bayahibe, que é justamente onde fica esse um dos maiores resorts de lá. Uma tristeza realmente com a morte dessa italiana.

0: E agora há pouco eu trouxe aqui as informações em rede nacional, né? Do campeonato de surf. Davi Carneiro participa com a gente, também tá a caminho de Saquarema.
1: Fala, comandante, aqui é Davi Carneiro. Você tá falando aí de Saquarema, tô seguindo para lá, porque a Esquadrilha Céu, a nossa amada Esquadrilha Céu, vai fazer a apresentação amanhã, às 16 horas, lá em Saquarema, na praia de Itaúna. Um grande abraço, meu amigo. Tô aqui. Tô na sua companhia, seguindo para Saquarema. Aquele abraço.
0: Valeu. Dá o panorama da estrada aí pra gente, como é que tá o tempo, pista livre, fica à vontade. 999026970, nosso WhatsApp.
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5: Oi, Mari, informações agora da linha vermelha, movimento tá um pouco pior ali na altura do Caju para quem vai no sentido centro, sendo algo bem pontual. Inclusive, mais à frente, na chegada ao elevado Rufino Pizarro, não vou observando lentidão na passagem para a zona sul do Rio. Inclusive, você que tá chegando pelo centro da cidade, lá na Avenida Presidente Vargas, não vai encontrar dificuldades. O mesmo mais à frente, pela pista lateral, passando pela região do Campo de Santana. Só lembrando ao ouvinte da Band News FM, que a pista lateral da Presidente Vargas no sentido Candelária, nas proximidades da Saara, fica interditada aos finais de semana para estacionamento. Portanto, mais à frente, quem vai seguir pela Avenida Rio Branco também vai encontrar um bom panorama no momento. 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Mário?
0: 8:25.
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0: São 8:25 e já tem aquele panorama. Davi.
1: Estradas. Salve, meu amigo. Rapaz, eu peguei a Dutra parada de Nova Iguaçu até Coelho da Rocha, ali no acesso para pegar a linha vermelha. Agora já estou na Ponte Rio, Niterói, com previsão de chegada às 10:15 em Saquarema. O que eu faria em 15 minutos, eu fiz em quase uma hora de Queimados até a linha vermelha. Aquele abraço.
0: Um abraço pra você, tá aí, participando, interagindo, mandando mensagem 999026970. Chegou uma mensagem agora aqui de um ouvinte, lá na Ponte Rio-Niterói, o Léo Brito, e eu tô vendo aqui, tem um carro parado, logo parece que é logo no início da ponte, quem sai do gasômetro vai pegar ali o curvão, foi uma batida, hein? Ô, Léo, vê se você... Ih, rapaz, um monte de gente fora do carro, né? Um carro virou, acabou de mandar essa mensagem aqui pra gente, um carro tá tombado, os ocupantes do lado de fora, alguns veículos parados, não sei se se envolveram nesse acidente ou são pessoas que tentaram ali ajudar, logo no comecinho da sentido Rio na ponte. Manda um áudio aí pra explicar, me pareceu até que eu achei que era no sentido contrário, quem saía do Rio indo em direção a Niterói, pelo menos foi a percepção pelo vídeo que você mandou, Léo. A gente tá de olho aqui também para trazer mais informações. Vamos nessa aqui também agradecer a participação do nosso ouvinte Cláudio. O Cláudio perguntando, disse que acordou com alerta no celular, tava bem preocupado com o aviso. A gente já disse aqui mais cedo e a Polícia Federal tá investigando na audiência rotativa, Cláudio. Você não acompanhou mais cedo em rede nacional e também aqui no noticiário local. A gente já trazendo essa informação que as defesas civis de vários municípios, assim como a Defesa Civil Nacional, PF, investigando o disparo desse alerta sonoro nos telefones celulares, diversas regiões do país, plataforma de envio de mensagens desativada a 1:30 da manhã, depois dessa mensagem com uma palavra Misantropia significa ódio à humanidade, ser disparada um ataque hacker, segundo a nota divulgada à Polícia Federal. Diz que esse alerta extremo foi disparado de forma remota por alguém alheio ao Sistema Nacional de Proteção e Defesa Civil. Essas informações não fica preocupado com nada além disso. Claro que houve um susto, né? Para muita gente, para você e para outras pessoas também. São 8 horas e 28 minutos. Daqui a pouquinho a gente volta para atualizar lá também a situação lá na ponte Rio-Niterói, aquele acidente, tá bom?
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0: Agora 8 horas, 31 minutos no horário de Brasília.
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2: Vamos que vamos, eu tava sem retorno naquele famoso voo cego, agora eu tô ouvindo a belíssima trilha da seleção brasileira e já vejo também, olha só, hein? Caramba, hein? Quanta gente bonita. Nossa, ele tá lá na estátua do rock. Mauro Betting já na Filadélfia, madrugou por lá também. Eu estou em Miami, nos Estados Unidos. Renan Suquevicius, na sede da Band News FM em São Paulo, nos estúdios ali no Morumbi. E o Mauro Betting ao lado de Rock, o lutador. Mauro Betting, que é um jornalista lutador. Bom dia, Mauro. E a seleção brasileira, tudo bem?
3: Bom dia, André, bom dia, Renan, bom dia, Band News FM, estamos aqui na célebre, eu não tinha vindo ainda, eu falei, não, preciso entrar aqui na Band News FM com o lado da estátua maravilhosa, várias equipes de imprensa, muitos brasileiros ontem, mais brasileiros aqui, é normal, a gente adora esse lugar, vou falar entre nós aqui, bem baixinho, claro, filme que tem tudo mérito, o Sylvester Stallone escreveu sozinho, produziu, chamou John G. Avelton, ótimo diretor para fazer o filme. Não era para ganhar o Oscar de 77, ainda mais sendo um filme tão espetacular, por exemplo, como Network, Rede de Intrigas. Mas ganhou, e o melhor, não só ganhou o Oscar, né? Investiu US$1.100.000 e faturou US$225 milhões só nesse primeiro e numa outra época e com outro dólar, né? Eu tenho uma aula para quem quer fazer filme aqui nos Estados Unidos, quer vender, não precisa de tanto dinheiro assim. Mas vamos seguir o jogo, já cornetando aqueles que me cornetem, né? Porque não teve como, eu fiz aquela subidinha, depois eu posto nas redes antissociais também. Tem alguém que está correndo aqui, sempre tem, aparece alguém correndo. Eu saí andando, rastrejando, como a seleção ontem aqui do lado, né? No Filadélfia, vencemos por 3-0, que maravilha! Mas ainda é muito pouco, né, velho? Contra o Haiti só, não foi aquele futebol, primeiro tempo legal, 3 chances, 3 gols, eficiência, eficácia maravilhosa, mas no segundo tempo concedemos 3 oportunidades para o Haiti, só fizemos 3 com um time oxigenado. O Ancelotti já usou os 26 possíveis, ou 25, porque o Neymar ainda não está pronto. 20 dos 25, é muita coisa, legal, roda elenco, mas também não achou o time. E o que é pior, amigos, ainda não achou o futebol da seleção brasileira, pelo menos aqui, no berço da independência dos Estados Unidos. Na Filadélfia, que foi capital de 76 até 77, quando fizeram Washington, né? Não sei se podia ter feito outra coisa, como Brasília, mas chega, já falei mais do que devia. E falei muito, né? Mas o Brasil precisa falar pela bola mais do que pela boca, amigos.
0: E agora o desafio é a Escócia, Mauro, na quarta-feira, né?
3: Desafio na quarta-feira. Você chamou, Renan?
0: Foi o André Coutinho que deu um alô aí.
2: Não, eu atropelei o Renan, vamos falar da Escócia antes.
3: Ah, não. Então, vou falar da Escócia. É a quinta vez que o Brasil joga, né? Contra a Escócia em Copas do Mundo. A primeira foi um saco. O segundo jogo de seleção que eu vi, 74, eu lembro da briga do Jamel, Art Gamel, aliás, com o Rivelino e tal. Foi muito chato. Aí 82 foi um show, 4-1 de virada, né? Depois a gente enfrentou em 90 um jogo chatíssimo, 1-0, gol do querido Miller. E aí em 98, o jogo inaugural da Copa Estado da França, César Sampaio fez os gols e a gente ganhou só de 2-1. É um time chato. Melhor que o Haiti, o que não é difícil. Pior do que Marrocos, como vimos ontem com a vitória da equipe africana por 1-0, e vai ser aquele 1-0, 2-0, chato a gente discutindo o time, mas umas coisas já são legais, né, gente? Acho que o Matheus Cunha não só para todos, marcando o momento é bem melhor que o Igor Thiago. Rafinha, precisamos aguardar, né, André, essa contusão dele, não é uma boa a gente perder um jogador como ele, e também era favorável a escalação, aliás, o time que começou ontem é o time que eu teria escalado, e talvez tivesse colocado antes o Endrick, mas é por aí ainda manter o Casemiro, tá? Eu acho um jogador importante, ainda mais um problema da seleção que não está marcando tão bem. Mas aí você pode me perguntar, mas Mauro, também não está marcando tão bem porque o Casemiro não está legal, o Fabinho está melhor, você pode montar o meu campo, por exemplo, com o Bruno Guimarães, o Paquetá, que foi melhor, bela bola para o Vini Júnior, disparado o melhor do Brasil de novo, aí com o Danilo Santos, o Botafogo, ok, pode fazer. Mas ainda manteria uma base, uma estrutura, até porque, amigos, o Brasil ainda não achou um time, repito, não achou um futebol.
2: Valeu, Mauro. Valeu, Mauro. Ó, é o seguinte, lembrando aqui aos nossos ouvintes e para quem nos acompanha com imagens, que não pode mais ser substituído nenhum atleta, se por acaso, parece que não é nada grave, mas se por acaso o Rafinha tiver de ser cortado, não pode substituir. O Brasil vai ficar com um atleta menos, só pode substituir goleiro, né, Mauro? Se o goleiro se machucar, sim, aí você pode convocar um outro goleiro.
3: Exatamente.
2: Exatamente. Eu imagino que você não tenha tempo, porque você trabalha em 784 emissoras de mídia do Brasil. Verdade. Mas mais legal do que a estátua, que é bacana demais, é o Museu de Arte que fica aí, então, bem atrás de você. É incrível esse museu, Mauro.
3: É maravilhoso. Eu iria, no dia que eu cheguei, hoje é sábado, né?
2: Na quinta-feira,
3: exatamente por conta disso, não deu para ir e tal, mas é muito bonito, né? E museu, tem museu, evidentemente, tem coisa de independência, tem coisas muito legais. E até uma cena que a gente já está acostumado, mas para quem viu o filme, não viu, evidentemente, esses belíssimos novos prédios que, evidentemente, não tinha em 1976, quando foi filmado. Olha aqui, eu não posso nem reclamar da equipe da Globo aqui ao vivo, porque eles me ajudaram, são os queridos. Olha lá, Murilão trabalhou com a gente aqui na Band News, lindo, maravilhoso, no Band Esportes também, um cara maravilhoso. Só fala bobagem que estamos no ar aqui, mas enfim, tá todo mundo aqui fazendo sua parte, vai ter jogado, porque não aqui, vai ter que andar, né? É maravilhoso, enfim. A gente entra também aqui, olha, então nós entramos em collab, né? Em pool de emissora junto com a Globo, enfim, mas faz parte, né? Ó. É legal, hashtag chupa Globo. Não, isso a Globo não mostra, não. Aliás, a Globo mostrou, depois eu posto aqui. É gente amiga,
2: vamos
3: gente querida.
2: A gente do ar,
3: não faz
2: mal.
3: Parte.
0: O caçar a concessão, né?
3: Mas pode dizer. Não, mas tudo bem. Não, a gente divide audiência lá na TV aberta, com a caseta, bem, é a festa. Né? Mas é maravilhoso, olha lá.
2: Muito bom.
0: Mauro, então, seguinte.
3: Aliás, até sobre isso, rapidinho, até a questão histórica. É aqui a capital do bicho, da pichação nos Estados Unidos. Mais do que Nova York, aqui a Filadélfia é a mãe desse negócio. Tem aquele negócio, se não me engano, tecnicamente, na pichação, fala que é você atropelar, você pega a pichação, você pinta lá, enfim, um grafite, se alguém atropela, é crime, né? Mais crime do que fazer a pichação. Então, aqui estamos um fazendo crime em cima do outro aqui. No bom sentido, claro.
2: Valeu, tem um bairro sensacional aí na Filadélfia, não vou me lembrar, que tem várias artes de rua, tem o Reading Market, que é o mercadão da Filadélfia, que é espetacular, esse museu, a estátua do rock. E eu vou fazer um desafio pra você, Mauro. Eu vou pedir pro Thiago Rossi colocar. Renan, não sei se tem som, mas se, em todo caso, abre os canais aí. Mas eu, quando eu estive, eu imitei o rock exatamente igual. Tá aí a tela no vídeo, eu fazendo exatamente igual o rock, o lutador. Exatamente igual, subindo a escadaria.
3: Te imitou.
2: É, o rock me imitou. Sylvester Stallone me imitou. E com troca de câmera, aparecendo o Museu de Arte de fundo, então, dando soquinhos. Tá lá no meu Instagram, no Cadê o Continho, mas... tá fixado lá.
3: Tá, eu vou ver, eu ia fazer até com a ajuda do pessoal da Globo, o Murilo trabalhou aqui comigo, o Bete, amigo querido, pessoal muito legal, ter essa sororidade aí, né? E aí é do segundo filme, né? Grande tema de 82, do Survivor, né? Eye of the Tiger. Você sabe, aliás, rapidinho, tem tempo, né? Domingo. O Eye of the Tiger, a coisa impressionante dessa música é que a música foi feita em cima do clipe. Daquela coisa, não tinha muito dinheiro, apesar de ter ganhado o que ganhou com o primeiro Rock, esse é do filme, o segundo filme, Rock 2, né? Não lembro qual é o nome dele, Rock 2, Além da Curva do Trombão, essas coisas de franquia. E já tinha muito dinheiro, mas não tinha tanto dinheiro para música. Aliás, eu lembro, não é tanto dinheiro, eu acho que era o Queen que foi convidado, em cima da hora eles largaram, bom, não tinha o que fazer, tinha uma banda emergente como Survivor. Aí falou, só que é o seguinte, gente, o filme tá feito, e é o seguinte, a gente quer para a cena inicial... em cima disso aqui, o clipe é esse aqui. Vocês podem fazer a música meio que em cima do clipe? Então é um caso raríssimo de música feita em cima das imagens, até porque não tinha tempo. A batida, tudo é feita para calhar com a imagem. É a coisa genial. E aí, voltando, outra coisa genial do Saturday Night Fever, o embalo de sábado à noite de 77, todas as danças do John Travolta, todas as danças do filme... o que ele está dançando não é a música, eles não tinham música. Aí ligaram para o produtor do Bee Gees, que eles conheciam e tal, fizeram aquelas músicas absolutamente espetaculares, foi durante muito tempo o disco mais vendido do mundo, até o Thriller, de 5 anos depois, de 82. As músicas que o John Travolta está dançando não são as músicas originais, eram umas outras músicas dos outros funk, alguma coisa de discoteca e tal, aí colocaram as músicas do Bee Gees, que isso é aquela maravilha. Então tem casos como esse do Eye of the Tiger e teve do Beatles também pro Saturday Night Fever de 77.
2: Mauro Betting, que entende do mundo da música e das e cenográfico muito mais do que futebol, volta a conversar com a gente a qualquer momento aqui na programação da Band News FM. Bom passeio aí na Filadélfia, Mauro, nos vemos aqui em Miami para a próxima rodada Brasil Escócia. Quero te dar um abraço aqui.
3: Deus quiser, tomamos uma com moderação na segunda-feira. Beijo.
0: Valeu.
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0: Bom, esse é o assunto na boca dos nossos ouvintes, nas mentes, nos dedos, nas mensagens que mandam aqui no nosso WhatsApp, que é o alerta sonoro que acordou metade do país hoje. Um alerta sonoro da Defesa Civil, aquele alerta severo, um alerta que precisa ser levado em consideração, né? Quando é recebido esse tipo de alerta, as pessoas precisam tomar algum tipo de atitude, mas nesse caso, esse alerta chegou perto de 1h40 da manhã, tinha ali Defesa Civil 2 pontos e a palavra misantropia, que é o ódio à humanidade. E agora essa história, esse disparo que está sendo investigado com uma possibilidade de um ataque hacker, vai ser analisado melhor pela Polícia Federal, tem inclusive repercussão em Brasília. Vamos para lá agora com Ivan Brandão. O que já se sabe, hein, Ivan, dessa história? Bom dia para você.
1: Pois é, Renan. Bom, primeiro, avisar os ouvintes, estou me tentando por telefone, mas não é uma invasão alienígena, nada aconteceu, é um problema técnico, mas eu estava reparando e conversando com os ouvintes aqui em Brasília hoje, como são diferentes as reações, né? Muitos ouvintes mandaram mensagem falando assim, meu Deus, acordei, vi o alerta e dormi, que eu estava com muito sono. E exatamente essa a grande preocupação no sentido de que esse tipo de alerta fique desacreditado, né? Podia estar escrito filantropia na mensagem, podia estar escrito desejo e amor ao próximo, né? É uma coisa que a maioria das pessoas com quem a gente conversou aqui simplesmente olharam e não sei o que é isso. Obviamente que gera curiosidade, mas não gera uma preocupação legítima, né?
0: Sim.
1: E é óbvio, como você está falando, agora o caso é investigado. E já repercute politicamente, impressionante. Alguns políticos, principalmente da oposição, né, falam justamente sobre isso, né, de um risco de descrédito de uma ferramenta tão importante, né, para mobilizar a atenção da população nesses momentos de tragédia, em que há algum alerta extremo climático. Mas é tão maluco pensar nesse alerta que chegou, que se você colocar agora no Google o alerta da Defesa Civil, aqui em Brasília, né, que você tem aquele monitoramento por localização, está dizendo, continua lá, ainda no Google, misantropia com 4 no lugar da letra A, dizendo que Brasília corre risco extremo de alagamentos, né, em pleno junho, que é quando não chove. Então é uma coisa completamente maluca. O deputado Sóstenes Cavalcante, que é do PL, ele já levou para um lado muito político mesmo, né, de crítica a quem de alguma forma maneja e cuida desse tipo de alerta, né? Falando que isso é amadorismo, que questionou os protocolos de autorização, né? Quem enviou essa mensagem, quais mecanismos que existem para impedir um uso indevido, né? Porque num processo eleitoral, dizendo ele, os sistemas de comunicação precisam de transparência, né? Então quer dizer que alguém chega ali, invade, manda a mensagem que quiser para milhões e milhões de celulares. Então já há também uma espécie de iniciativa, né, da oposição de fazer com que esse episódio vire um episódio político. Mas no final das contas, é óbvio que isso agora vai ser investigado pela Polícia Federal, enfim, pelos órgãos responsáveis, porque é de fato grave, como você falou, né, Renan? Esse mecanismo que serve como utilidade pública, mas que, por justamente permitir invasões como essa, fazem com que esses alertas sejam desacreditados. E é isso, pelo menos eu não sei aí com os ouvintes de São Paulo e do resto do Brasil, mas aqui em Brasília o que eu notei foi isso, assim, que as pessoas simplesmente olharam e fizeram, não, tá muito cedo para isso, sabe? E voltaram a dormir.
0: O Valdinei de Salvador fala isso, eu vi que não fazia sentido e voltei a dormir. Nosso ouvinte aqui também do interior de São Paulo também fala isso, dessa história de ter recebido alerta, mas não levou muito em consideração. Eu mesmo estava contando para os ouvintes aqui mais cedo, agora não lembro se localmente ou nacionalmente, porque, né, cheguei aqui às 7 da manhã, para estar no ar às 7, cheguei aqui umas 6h30, então acordei 5 da manhã, vi o primeiro tempo do jogo de ontem, fui dormir para poder estar minimamente bem, para estar trabalhando, para estar no ar aqui, e aí ouvi o alerta e acordei, achei que fosse meu despertador. E aí eu vi que não era o meu despertador, que era o alerta de Defesa Civil, que eu deveria ter levado em consideração, mas lá, não é meu despertador. Voltei a dormir. O que é um erro, né? Porque não, nem sequer eu consegui entender o que estava escrito ali, qual era a mensagem. E poderia ser, de fato, um alerta. Mas como eu já tinha na cabeça informações, como os nossos ouvintes dizem, ah, mas não tá chovendo, a gente tá no mês seco, tá entrando quase no inverno, não tem alerta de chuva. Por que a Defesa Civil tá mandando um alerta? Talvez na minha cabeça eu deva ter entendido que já era uma falha. E alguns ouvintes aqui estão indo nessa mesma toada de terem considerado isso, mas outros tomaram um baita de um susto, né? Porque é um som mesmo chamativo, assustador, que chama atenção, né?
1: Não, demais. E outra coisa que é curiosa é o fato de que pessoas receberam em horários diferentes, né? Uhum. Não foi uma coisa unida. Por exemplo, a Defesa Civil diz que desativou o sistema 1h30 da manhã, mas a minha mensagem chegou a 1h39. Outros ouvintes receberam antes de 1h30, né? 1h20, 1h25. Então, isso também é algo para ser levado em conta. As defesas civis estaduais falaram localmente, né? Responderam localmente, obviamente, que as pessoas querem saber o que está acontecendo, né? Então, a Defesa Civil do Paraná falou que não tem nenhum risco climático, que acionou a Defesa Civil Nacional e a Anatel para apurar o que aconteceu. A Defesa Civil de São Paulo falou a mesma coisa, né? A gente não enviou nenhum alerta, é a Anatel que cuida disso. A Defesa Civil no Rio de Janeiro, aqui em Brasília, todo mundo falando, cara, não há nenhum alerta climático. E isso que é curioso, que vai ser investigado agora. E, obviamente, atentos a esses discursos políticos também. De alguma forma, a oposição, que por enquanto só quem se manifestou aqui em Brasília, tem razão, né? Desacreditar um sistema muito importante. E um sistema muito importante que aparentemente foi facilmente invadido. Mas, de alguma forma, isso resvala e vai parar também na discussão ali de eleição, né? Pra gente ver em que momento. E um momento, Renan, que o Brasil estava feliz, né? Depois da vitória contra o Haiti. Tinha muita gente acordada também, é verdade, mas é algo que precisa ser investigado e ainda vai repercutir bastante por aqui.
2: Ô, Renan, eu tô falando com a minha esposa, né? Com a Marcela. A Marcela tá em São Paulo e eu aqui em Miami, nos Estados Unidos, na cobertura da Copa do Mundo. Ela disse que deu para ouvir o barulho do celular dos vizinhos.
3: Nossa.
2: Do prédio, porque estava em silêncio, uhum. Né? Era de madrugada, então as pessoas, a grande maioria, estava dormindo, então estava em silêncio, não havia barulho de televisão, de rádio, de música, de trânsito, de nada. Então ela começou a ouvir o barulho dos celulares dos vizinhos, gente.
3: Uhum. É impressionante. Muita gente falando aqui que foi pra janela, pra olhar se estava acontecendo alguma coisa, e aí viu que estava tudo bem do lado de fora e voltou a dormir. Enfim, é algo que as pessoas estão comentando muito, tem que acompanhar muito de perto, é uma falha muito grave, não pode acontecer esse tipo de coisa. O Ivan estava falando aí dessa tentativa de politização, que é um caminho que é perigoso, tem que investigar e saber exatamente o que aconteceu, se teve algum tipo de falha, se isso vai se repetir, e que maneiras, que mecanismos vão ser aplicados para que isso não se repita e o sistema funcione da maneira que tem que funcionar, que é de alertar as pessoas, para que as pessoas possam sair de determinadas áreas, enfim, saber o que está acontecendo. Ivan, se tiver qualquer novidade por aí nessa manhã, ao longo desse sábado, conta aqui pra gente, tá bom? Bom trabalho por aí.
1: Estamos por aqui. Só para dizer que também é uma coisa grave, né, Ana, que a plataforma está fora do ar nesse momento, né?
3: Sim.
1: É uma plataforma importante que não está funcionando agora justamente por causa desse caso.
3: Ivan Brandão, direto de Brasília, trazendo informações pra gente desse alerta que chegou por parte da Defesa Civil, mas está sendo investigado esse alerta como um ataque hacker, uma invasão a esse sistema que fez com que essa mensagem chegasse no comecinho da madrugada para milhões de pessoas Brasil afora. André Coutinho, tava falando aqui no estúdio agora há pouco. Eu tava com uma baita de uma fome. Eu usei um palavrão, na verdade, que eu não posso. Eu tava com uma P-fome, sabe? E aí.
2: Sei.
3: Porque eu tô apresentando um jornal de dentro do estúdio, né? Mas ao que parece, você está apresentando um jornal do hotel. E.
2: Eu tô logo, no lobby do hotel.
3: E logo mais acho que vem um cafezinho da manhã por aí, né?
2: Vem se eu pedir.
3: Ah, entendi.
2: Mas eu vou contar com você. É o seguinte: aqui nos Estados Unidos não é comum ter o café da manhã incluído na sua diária, aquela super buffet de café da manhã que você come à vontade. Isso não é o comum. Existe, mas não é o comum. Normalmente o que acontece, e nesse hotel é o hotel oficial da FIFA, é o hotel que fica ao lado do estádio Hard Rock, do estádio de Miami, onde o Brasil vai jogar com a Escócia, onde amanhã tem Uruguai e Cabo Verde, é um hotel oficial. E o café da manhã não está incluído, e o café da manhã precisa ser pedido, e é um sistema à la carte. Tem aqui um cardápiozinho. Eu tô morrendo de fome também, aqui ainda é mais cedo, são 7h52 da manhã, e eu vou ler aqui algo. Eu vou pedir para você, Renan, me ajudar a escolher. Eu já escolhi, mas aí você diz se tá tudo bem ou não. Eu vou no Breakfast Burrito.
3: Uau.
2: Tem 920 calorias.
3: Cacetado.
2: E vem ovos mexidos, bacon defumado, cebola verde, batata, queijo, cheddar e jack, numa tortilha, com umas, um molho de tomate e um guacamole aqui. Tudo isso emburradinho. É um burrito de café da manhã. Do café da manhã aqui só tem ovo, né?
0: Porque um bacon, um almoço já.
2: Batata, queijo. Eu acho que eu vou nele. Custa $12.50, mais as taxas, vai ali para uns quase $14. Caro, hein?
0: Caro, né? Eu acho que é caro. Mas é grande? É grandão? Será?
2: Ah, é uma refeição. É grande. Eu posso... O problema é assim, a gente vai ter que convidar os nossos ouvintes do Brasil inteiro a continuarem na programação da rádio com imagem, porque a gente vai pra São Paulo, né? Se eu pedir agora, o meu café da manhã vai chegar.
0: Mas qual é a outra opção?
2: Só na programação local, mas ele...
0: Além desse?
2: São várias aqui. Tem Eggs Your Way, ou seja, os ovos do seu jeito. Aí você pode pedir o ovo mexido.
0: Gosto mais.
2: Estrelado, tal, do jeito que você quiser. Ele vem com uma linguiça, bacon, aquela linguiça americana, né, de café da manhã. Batata também, molho de tomate, sourdough, que é um toast, ou multigrain toast, ou uma torrada daqui, uma... É um pão puma, sabe? Pão de forma.
0: Pão de forma.
2: Tô fazendo propaganda aqui. o sourdough é o pão de forma tradicional.
0: Achei esse então mais vai do café da manhã. Esse tem mais a pegar do café
2: da manhã.
0: Esse
2: parece mais, né?
0: Um cafezinho preto assim, sem açúcar.
2: $14.50.
0: Caro. Achei caro.
2: É um pouquinho mais caro.
0: Acho que compensa pedir o outro. Deve ser mais comida, caro, mais calórico.
2: Mais. O Eggs Your Way, ele diz aqui, depende do que você pedir, ele vai de 640 até 1.050 calorias. Depende se você comer a salsicha, o queijo, o bacon, tudo, vai para 1.050 calorias.
0: Uau.
2: E aí tem o Bistrô Breakfast Sandwich. 660 calorias, esse é o menos calórico. Ovo frito, bacon, queijo branco cheddar envelhecido. Avocado mesh, que é o tipo uma guacamole num pão de brioche. Esse
0: How
2: é
0: much?
2: Interessante também. Ou dois ovos em omelete, e aí você escolhe o seu recheio. Essas são algumas das opções.
0: E o preço desses dois últimos
2: aqui,
0: aí, pra gente
2: tem
0: encerrar?
2: Bagel. Vamos lá. O bistrô sandwich custa $11.50, e os dois ovos fazendo um omelete, $13.50.
0: Acho que a sua primeira opção é mais vantajosa.
2: Eu gostei. O café americano, né? Que é o café daquele americano bem grandão, assim, que vem pelando, né?
0: Rapidinho.
2: E vem quase que um chafé. Custa $5.
0: É isso aí. Vamos então acompanhar o café da manhã do André Coutinho enquanto é que eu tomo água no estúdio. 8h55 no horário de Brasília.
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5: O Léo Brito nos avisou mais cedo daquele acidente na ponte, né? Ficou aquela dúvida, sentido Rio, sentido Niterói, ele acabou escrevendo Rio, mas realmente foi no sentido Niterói, logo no comecinho da ponte, né, Léo?
6: Isso, passei ainda há pouco, tinha acontecido ainda há pouco, sentido Niterói, logo na subida da ponte, naquela bifurcação ali, logo depois que, né, vai pra Niterói e vai pra Avenida Brasil.
5: Isso.
6: E aí, estavam saindo já duas mulheres do carro, parece, e o pessoal parou pra poder ajudar.
5: Valeu, meu querido. Já outras informações.
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5: Linha Vermelha, Paulo Lage.
10: Oi, Mari, informações agora da Linha Vermelha. Permanece a lentidão na altura do Caju para quem vai rumo ao centro. Avenida Brasil até surge como alternativa. Tem uma dificuldade um pouquinho maior na subida para o Caju, melhora mais à frente, tanto no trecho da Francisco Picalho e também na chegada a Rodrigues Alves até o momento. 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
5: Fala, Edson.
12: Engarrafamento na rodovia Presidente Dutra, sentido Rio. Pista central engarrafada de Belfor Roxo até Augustinho Porto. A pista lateral também fica engarrafada porque o engarrafamento da pista central é um motivo de obra. Estreitamento da pista, fica só em uma pista e tem um engarrafamento. E a pista lateral fica engarrafada porque os motoristas querem olhar o que está acontecendo do lado esquerdo.
5: É um monte de curioso que vai causando problema no trânsito.
3: André Coutinho, vamos ficando por aqui, os nossos ouvintes muito empolgados com o seu café da manhã, tem gente endossando aí você comer esse, e falou que deve ser 9.200 calorias, 920 calorias não, mas deve ser 9.200 calorias esse café da manhã que você escolheu. Muita gente faminta por aqui, viu? Bom dia pra você.
2: Valeu, valeu. Pra gente continuar então no Band News São Paulo, pros ouvintes que quiserem acompanhar o segundo capítulo, vá lá pra nossa live, pra Fest TV. Se você não for de São Paulo, se estiver em São Paulo, continua com a gente, é o resto do Brasil. A gente volta já já, tem muita Copa do Mundo. Eu volto com Holanda e Suécia. Valeu, Renan. Um prazer. Tchau, tchau.
3: Obrigado pela companhia, gente. Até mais.
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5: Avenida Brasil, um caminhão enguiçado em Parada de Lucas, uma faixa ocupada no sentido centro. Equipes da Sete Rio no local, retenção segundo o centro de operações, a melhor alternativa, pista lateral. Em 30 segundos, a gente vai falar muito sobre os destaques do Rio e que madrugada assustadora foi essa.
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5: Já mudou! Sábado 20 de junho de 2026. Tá chegando agora, seja bem-vindo. Muito obrigado pela sua participação, pela sua companhia. Até as 10 horas. As informações do Rio, destaques, obviamente, da nossa cidade, do nosso estado, interatividade com quem nos prestigia. A nossa transmissão já está também na internet, ele colocou a live, tá tudo nos conformes? Quem tá conosco agora já aqui, o Sérgio Couto, fui dormir debaixo da cama. E você também acordou assustado, Calixto? Tudo bem, meu jovem?
9: Tudo bem, meu camarada. Bom dia pra você, Mário Dias Ferreira. Bom dia a todos os nossos ouvintes aqui na Band News FM. Cara, eu não fui dormir assustado, mas eu fiquei surpreso porque eu tava saindo do banho e eu tinha chegado tarde, fui ver o jogo do Brasil na rua. E aí, quando o meu celular e o da minha esposa, Keila, apitou dentro
5: mas
9: de casa.
5: Mas foi um barulho ensurdecedor. E aí, a notícia é a seguinte, até para esclarecimento, que a audiência é rotativa, eu já respondi mais de 100 ouvintes que mandaram durante a madrugada, alguns agora há pouco no ar, mas tem gente que tá chegando agora. A Polícia Federal investigando o disparo de um alerta severo sonoro da Defesa Civil nos telefones celulares em diversas regiões do país, não só aqui no Rio. A plataforma de envio de mensagens foi desativada a 1h30 da manhã, nessa madrugada, depois de uma mensagem com a palavra misantropia, que significa ódio à humanidade, ser disparada. Segundo a nota divulgada pelo Ministério da Integração e Desenvolvimento Regional, provavelmente houve um ataque hacker. De acordo com a pasta, o alerta extremo foi disparado de forma remota por alguém alheio ao Sistema Nacional de Proteção e Defesa Civil. Só que, além dessa palavra, outras mensagens chegando aqui de ouvintes da Band News FM, inclusive, Calixto, o que me chamou a atenção é que foi por agora também. O Wagner Loureiro, ele escreveu aqui pra gente e mandou um áudio. Tem, vou te falar aqui quanto tempo que tem. Foi exatamente às 8h43, falando isso daqui, ó. Escuta.
10: Fala, Mário. Bom dia, cara. Bom dia. Wagner. Beleza, irmão? Saudações. Cara, acabei de receber

0: dá até vontade de rir, o Calixto tá segurando o riso aqui, mas cara, isso é uma coisa muito séria, cara, é impressionante. Chegou mais aqui, ó, Bia Miller.
1: Bom dia, bom dia. Esse aviso da Defesa Civil vai muito mais além do que misantropia. É burro demais, papo reto.
0: É, cara.
1: É só coisa. Aqui que acontece essas coisas. Bom trabalho, vou te mandar o print.
0: André.
2: Bom dia, só de curiosidade, a minha mensagem veio um pouco diferente do que veio de todo mundo e ela chegou mais cedo, chegou às 10 para 1 da manhã.
0: Agora, não foi, isso foi 10 para 1, o Wagner viu agora no celular, não sei se é porque estava desligado, pode ser que tenha sido isso. Agora, a Tânia, o Leonardo também de Jacarepaguá falou sobre isso, disse que conhece uma galera do Rio, região dos Lagos também recebeu. A Tânia lembrou que recentemente nós estávamos no ar aqui, Calixto, e também houve um aviso, mas aí era uma outra situação.
3: Oi, bom dia, bom dia. Estou escutando aí sobre o alerta que houve em São Paulo e não tinha precedência nenhuma. Aqui no Rio já aconteceu também de me acordarem 2:30 da manhã. Eu odeio ser acordado porque eu não durmo depois. Uhum. Com alerta de terremoto. Terremoto. Ou seja, de um dia seguinte pediram desculpas porque foi um erro. Alguém deve ter brincado, né? E aconteceu isso. Foi alerta terremoto, que aqui no Rio não tem terremoto, né? Obviamente. Claro. Provavelmente isso aí deve ter sido outra brincadeira também. Algum erro para acordar as pessoas, por causa do jogo, alguma coisa desse tipo. Bom dia.
0: Essa parada do terremoto foi quando, hein, Calixto?
4: Fevereiro do ano passado, Mário. Eu mesmo acordei, eu tava vindo aqui pra Band. Nesse dia eu até fiz o WhatsApp com você. E aí eu recebi isso, cara, por volta de 4 da manhã. Antes até de 4 da manhã. 4 da manhã foi a hora que eu cheguei aqui. Eu lembro até hoje. A mensagem mostrava risco de terremoto com magnitude 5.5. Aí eu moro em Del Castilho, eu peguei o celular e falei, terremoto em Del Castilho. Como é que pode um negócio desse? Aí depois a gente viu
0: claro
4: que era
0: claro que a gente vê
4: falso.
0: Que isso é falso. Dá em alguns momentos dá vontade de rir, mas se você parar pra pensar, cara, olha como isso é sério. Porque pode ser que uma pessoa saia às pressas de casa. Teve uma ouvinte, cara, que disse que passou mal, quase infartou com o áudio que recebeu mais cedo. Eu fiquei muito preocupado com ela, falei assim, você tem como até descrever aqui pra... nem precisa falar meu nome. Eu fiquei muito preocupada, porque, cara, tem gente que às vezes tá passando por alguma dificuldade, ou tá, vê aquele, né, tem um sono, né, que depois não consegue mais dormir. O Flávio Costa, esse estava trabalhando na Lapa, recebeu uma mensagem. A Van Alves disse que poderia estar dormindo, mas tá olhando pra nossa carinha, tá nos prestigiando também. Bom, ela está de folga hoje e também acordou assustadíssima. E a Van, meu amigo, ela dorme cedo também, tava sempre, né, em atividade, fazendo várias coisas. Tava dizendo aqui também que ficou bastante assustado. Não só ela, lá no chat tem uma galera falando sobre isso também. Mandar um abraço pro Felipe Garcia, interagindo aqui conosco, pedindo um like pra quem tá nos prestigiando. A Sumaia também interagindo aqui pelo chat e outras mensagens chegando aqui no nosso WhatsApp. Deixa eu mudar um pouquinho de assunto, ô Calixto. E agora sobre uma ocorrência policial. Paulo Lage, mais cedo, estava destacando o trânsito na linha amarela ali no trecho de Bom Sucesso. Várias viaturas da polícia. O que aconteceu por lá, cara?
4: Mais uma tentativa de roubo de carga, Mário. Ontem a gente já teve uma na Avenida Brasil, agora linha amarela, cedinho. Ali na altura de Bom Sucesso, o batalhão de policiamento em vias expressas da PM conseguiu impedir esse roubo de carga de frango, segundo a corporação, avaliada em R$200 mil. Como foi a dinâmica desse roubo? Os policiais estavam ali baseados na linha amarela, ponto de vigilância deles, quando eles receberam denúncias de motoristas que estavam passando, sobre a suspeita de um roubo, de que essa carreta estava sendo abordada por criminosos, uma carreta da cor verde. Os policiais rapidamente, um comunicou ao outro, e aí as viaturas cercaram. Quando cercaram, viram que o motorista estava dentro da cabine, conduzindo o caminhão, com o bandido, o assaltante, do lado dele, o ameaçando.
0: Caramba.
4: E aí os policiais ali no trecho de Bom Sucesso, da saída 9B sentido Fundão, próximo ao acesso à comunidade da Vila do João, na Maré, Zona Norte, os policiais conseguiram cercar essa carreta. O bandido fugiu, correu para dentro da Maré com um simulacro de arma. Os policiais até realizaram alguns disparos ali para tentar impedir que ele fizesse alguma coisa com o motorista, mas ninguém ficou ferido, o bandido conseguiu fugir, o motorista também não se feriu, e essa carga de frango avaliada em R$200 mil foi recuperada e de novo sendo levada para a Vila do

0: João, onde a Polícia Civil na semana passada fez uma operação contra roubo de cargas justamente dessa quadrilha especializada para levar justamente na Vila do João, Mário. Hoje, mais um caso.
1: Mais um caso. E ali por volta de 7:30, mais ou menos, já tava liberando o trânsito, né? Isso foi a ocorrência mais cedo. E tem ouvinte passando na linha amarela agora, né? Carla Jardim mandou mensagem aqui pra gente.
0: Carla Jardim,
1: falando panorama de momento.
2: Fala, Mário. Calixto, bom dia.
0: Bom dia. Bom
2: dia. Ó, tô indo pra Petrópolis, linha amarela tá com trânsito livre por enquanto, depois do pedágio. E eu não ouvi barulho de nada, não ouvi alerta, não vi jogo, eu apaguei de cansaço. Mas todo mundo falando desse maldito alerta.
1: O assunto.
2: Um beijo, bom plantão.
1: Beijo, beijo. Tem ouvinte, inclusive, de fora, né? O Leonardo disse que em Manaus... Também tava a galera comentando sobre isso, né?
0: Lá no norte, vamos ouvir aqui o Léo.
3: Bom dia, Band News Rio. Tudo bem aí com vocês? Eu tô em missão aqui em Manaus. Vou passar uns 15 dias aqui, mas continuo conectado na Band. E eu daqui de Manaus, de madrugada, recebi a mensagem da Defesa Civil do Rio de Janeiro também. Aquela mensagem esquisita. Espero que vocês falem sobre isso. 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
1: Tô falando,
3: aqui
1: meu
3: tá
1: amigo.
3: Tá quente, aí no Rio tá frio. Um abraço. É,
1: mas vai esquentar aqui, daqui a pouquinho tem a previsão do tempo. Tem também a galera na expectativa. Tá animado ou tá pessimista com relação à seleção brasileira? Quando eu fui dormir, tava 3-0. Tava lutando contra o São. Nem vi o Rayan entrar em campo. E não teve boa noite gol do Rayan, não, né?
0: Não, mas podia ter tido uma assistência dele. O Endrick correu um pouquinho, afobado, se segura um pouquinho, o Rayan deixava ele na cara do gol.
1: O Ancelotti botou os garotos. Esses garotos aí daqui a pouco não saem do time, não, hein? E o Rafinha pode ser que fique fora com lesão. E o Neymar, será que ele joga quarta-feira que vem o jogo da seleção brasileira? Tem ouvinte na bronca com o trânsito ali na altura do Alzirão, diz que a Conde de Bonfim ficou toda complicada. É relato que a gente vai trazer daqui a pouquinho, mas eu quero destaques de momento agora.
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1: O que tá chegando aí, Calixto?
0: Mário, vamos aqui fazer o trajeto da Zona Sul até a Barra da Tijuca, porque tem acidente de moto já complicando o trânsito ali no túnel Dois Irmãos, no sentido Zona Sudoeste. O André passou por ali e contou pra gente.
5: Bom dia.
0: Bom dia.
5: No meu retrovisor agora, há pouco, no túnel Dois Irmãos, em direção à Barra, um motoqueiro caiu sozinho, por algum motivo, podia estar no celular, sei lá. E vai dar ruim no trânsito. Zona Sul em direção à Barra, tá?
0: Valeu, André. Obrigado pela sua participação. Então, muita atenção a você que vai pegar ali o túnel Dois Irmãos. Se puder evitar, evite, porque vai complicar o trânsito. Você que está indo em direção à Barra, saindo da Zona Sul por conta dessa queda de moto, como informou nosso ouvinte André. Agora a gente vai ali para a Zona Norte, Mário. Zenilson Pedro fazendo o trajeto entre o Meier e Madureira, falando como é que tá o trânsito por ali.
6: Bom dia, Band News.
0: Bom dia.
6: Zenilson Pedro, ouvinte repórter. Meu apelido é motorista, quase mora na linha 667. Meia, Madureira, girando. Dica de trânsito aí, quem quer vir pro Meia, saindo de Madureira, Carolina Machado. Trânsito tranquilo, Brasil ganhou, ninguém na rua, tá bom? Claremundo de Melo, trânsito livre. Tem um pouquinho de retenção aqui na Dia da Cruz, passando em frente ao grande supermercado, mas quando chega na Emengarda, tudo beleza. 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Brasil, Brasil, um abraço do quase uma hora.
1: Não é que não tem ninguém na rua, mas tem algumas pessoas que podem acordar um pouquinho mais tarde, não é o nosso caso, né, Calixto?
0: Pois é.
1: Tava na madrugada, né, e foi, cara, o que é ser jovem, né? O cara tem uma disposição, meu amigo, ele tava vendo o jogo, vai, né, tomar aquele negocinho, tá aqui profissional, chegou aqui, tá pleno, dormiu quantas horinhas?
0: Dormi 4 horinhas.
1: Ainda tocou o alarme lá, o severo lá, o hacker, pra tentar atrapalhar ele, mas não dificultou ainda não. Tem mais trânsito?
0: Por enquanto não, Mário. Inclusive peço sua participação.
1: Boa,
0: 99902-6970. Conta pra gente aí sobre o seu deslocamento, como é que tá o trânsito, por onde você tá passando, pra gente ir te atualizando aqui ao longo dessa primeira hora do jornal.
1: Então vamos lá, que tem reclamação também, ó.
4: Semáforos. Nem sinal.
1: O Flávio mandou uma mensagem aqui, não só ele, mas tem muita gente que tá na bronca nesses últimos dias com os problemas frequentes nos sinais de trânsito aqui no Rio de Janeiro. É impressionante como a gente vem recebendo essas mensagens, principalmente da Tijuca, Zona Norte.
7: Mário.
1: Dia.
7: Mário, a Sete Rio, acho que ela presta um serviço muito ruim à nossa cidade. Tu vê os sinais na 28 de setembro, a semana inteira, alguns apagados. A maioria dos sinais não tem aquela capa em volta do sinal e você não consegue enxergar por causa do sol. Isso não é roubo de cabo, isso é falta realmente de manutenção. Eu não sei o que acontece com essa secretaria, não sei se tem verba cortada, mas é a semana inteira reclamação na rádio, a semana inteira os ouvintes reclamando, os cidadãos reclamando, e não adianta, essa Sete Rio não muda assim em relação à manutenção de sinais, são muito ruins. Eu lembro um tempo atrás que teria até que ter a contagem regressiva lá nos sinais.
1: Tem alguns até que tem, sabia? E funciona essa contagem regressiva, por exemplo, ali na praia de Botafogo, pertinho da rua Farane, ali é um lugar que me lembro agora, né? Vem aqui a cabeça ali, funciona. São 9:17, tá na bronca e tá aqui colocando a sua indignação ouvinte. Previsão do tempo pra hoje. Seguinte, céu claro, parcialmente nublado ao longo do dia, sem chuva, ventos moderados, temperatura em elevação máxima prevista de 32. Já subiu, tava 19. Agora veio pra 20 graus agora aqui na Zona Sul. A Bianca tá falando de frio aonde, Bianca?
8: Bom dia, Band News.
1: Bom dia.
8: Bianca de Mauá e Magé, indo levar o pequeno pro curso de inglês.
1: Opa!
8: Cara, essa hora da manhã, 8 horas da manhã, 14 graus. Tá gelado, hein? O inverno só chega amanhã. 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
1: Sumaia em Teresópolis.
9: Bom dia, Calixto. Bom dia, Maia. Maia de Teresópolis. 11 graus. Dia lindo, mas muito frio. Ontem adorei o Brasil. Brasil sendo Brasil. Ah, bom dia, Sérgio Lima, que também já falou. E muito bem. Mas hoje vou torcer pra Alemanha. Vamos, Bia Miller. E eu tenho blusa da Alemanha.
1: Ah, é?
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1: Todo respeito à Bia, à Alemanha, né? Mas aqui é Brasil. Aqui é Brasil, meu querido. 3-0. Mas foi contra o Haiti, né?
0: Não, mas tem que cumprir a missão.
1: Não podia ser mais?
0: Podia, mas tirou o pé no segundo tempo.
1: Tirou
0: não gostei,
1: pé?
0: Não tirou.
1: Isso aí é ruim, porque o Brasil morno. Vai ter a questão do saldo de gols com o Marrocos, que venceu a Escócia, né, por 1-0.
0: Ganhou da Escócia,
1: exatamente. E agora o Marrocos vai pegar o Haiti, vai dar uma sacolada, ao que parece.
0: Já eliminado.
1: Vai cumprir tabela. E o Brasil
0: só
1: pega a Escócia, e é um jogo decisivo, porque a Escócia vai precisar de resultado também, cara.
0: Exatamente.
1: Então, os gols foram marcados pelo Matheus Cunha, dois. Um deles foi numa jogada do Vini, e o Vini que fez o terceiro gol.
0: Foi.
1: Né? Eu vi até os 3-0. Me conta como é que foi depois. Teve bola na trave? Quem foi que entrou? Além do Rayan, que entrou no lugar do Rafinha, que tá com uma lesão que vai ser ainda divulgada qual é o problema, né, o Calixto? Parece que foi muscular, né?
0: Foi músculo ali na parte posterior da coxa. Ele pediu logo imediatamente a saída. A CBF ainda não divulgou o quadro clínico do Rafinha. A gente vai aguardar aí as atualizações.
1: O Hendrick entrou depois no lugar do Cunha, né?
0: Entrou no lugar do Cunha. O Rayan foi o primeiro a entrar no lugar do Rafinha, o Hendrick entrou no
1: Martinelli
0: lugar do Cunha.
1: Martinelli também teve aí uma possibilidade, foi o quê? O Paquetá jogou bem, né?
0: Paquetá jogou bem, cara. Deu o passe pro gol do Vinícius Júnior, o terceiro, bom passe. O Mário, o segundo tempo você não perdeu absolutamente
1: não perdi,
0: nada.
1: Não.
0: Inclusive o Haiti chutou mais bolas no gol mesmo? Do que o Brasil. O Alisson fez defesa. O Brasil podia ter tomado um gol.
1: Será que
0: cara.
1: É por isso que o Joelson tá na bronca, não tá acreditando, não? Tá pessimista, cara.
10: Band News, bom dia.
1: Bom dia.
10: Quem fala aqui é Joelson de Quintino.
0: Fala, meu irmão.
10: Eu vou ser sincero pra torcida brasileira, tá? Comemorem o que der. Próximo jogo, mais um, máximo. Tá? No quinto jogo, o Brasil será eliminado.
1: Que
10: pode
1: isso?
10: Deixar no ar isso aí. O Brasil não tem seleção pra ganhar das grandes potências.
1: Vai que
10: esse
1: engana.
10: Time não me convenceu.
1: Também
10: esse
1: não me convenceu,
10: técnico não. Muito menos.
1: Mas dá pra torcer. Vamos
10: infelizmente
1: torcer.
10: Ficaremos mais um ano sem Copa do Mundo.
1: Não faz isso não.
10: Bom dia, Joelson, pessimista de Quintino.
0: Eu sou otimista,
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1: Eu acho que ele tá sendo realista, mas em um certo momento a gente, com o coração, a gente quer que aconteça, mas tá difícil, né, cara?
0: É porque, Mário, ontem dava pra você
1: dava,
0: fazer pelo menos mais três no primeiro
1: tempo. E o Haiti é fraco,
0: tempo.
1: Né?
0: Fraco, Mário. Goleiro fraco, a zaga fraca.
1: Cara, mas olha só. A Espanha pegou um time fraco, o Vozinha arrebentou,
0: pois
1: fechou
0: é.
1: O gol, né? Portugal também ficou no empate. né? Mandar um abraço pro Domingos, nosso ouvinte lusitano, pra Idalina Massorano. Então, assim, é a frase batida. Mas não tem mais bobo no futebol, hein, cara?
0: Pois é.
1: O Haiti, inclusive, acho que só um jogador joga no Haiti. Todos jogam no exterior. Alguns jogam na Europa. Então, assim, há um intercâmbio internacional dos atletas. Então, assim, eles estão aprimorando técnicos que vêm de fora, treinadores, esquemas de jogo. Então, assim, realmente, o Haiti é bem mais fraco. Mas não é mais aquela baba, aquela carne assada como era. Você vê a Copa com os jogos, alguns jogos equilibrados. A Alemanha que deu uma goleada, teve também uma ou outra goleada. Mas tô gostando da Copa, assim. Infelizmente, eu não tô vendo do jeito que eu gostaria. Por diversas situações, né? Às vezes não tenho nem tempo de acompanhar, mas tô sempre, assim, vendo os resultados, escutando, às vezes, em deslocamento pela rádio, né? Mas tá sendo interessante a Copa, esse comecinho.
0: Eu tô adorando. Hã? Eu tô adorando. Semana passada, a Inglaterra e Croácia, pra mim, fizeram o melhor jogo dessa primeira rodada.
1: Jogão.
0: Jogaço.
1: Isso eu vi um pouco do segundo tempo.
0: Ó, Holanda e Japão também, 2-2 na primeira rodada, jogão. Equador e Costa do Marfim, cara, 3 bolas na trave. Aí. Costa do Marfim ganhou de 1-0 aqui do Equador.
1: Cara, vou falar em Holanda, hoje muito tem Holanda bom. E Suécia. Olha que jogaço.
0: Bom jogo,
1: grupo F, 2:00 PM, 5 horas. Alemanha e Costa do Marfim, também uma partida interessante. 9:00 PM, Equador e Curaçao. Curaçao foi aquele time que complicou pra
0: Alemanha, tomou de 7
1: anos. Ah, não, foi Alemanha. Complicou. Quem complicou pra Portugal foi Congo, né?
0: É República Democrática do Congo. Lá.
1: Tunísia e Japão. O Japão tem um time ajeitadinho, hein, cara? Japão vai ser na madrugada, 1:00 AM. Então, Japão que empatou com a Holanda, né? Arrancou um empate, né, no finalzinho. Mandar um abraço pro meu amigo Eduardo Takashi, torcendo aí pro Japão. Tem amanhã, dia 21, Espanha e Arábia Saudita, grupo H, 1:00 PM, Bélgica e Irã, também no domingo, às 16:00, 4:00 PM, Uruguai, que vai entrar em campo também no domingo, às 19:00, 7:00 PM, contra Cabo Verde, Nova Zelândia e Egito, domingo, 10 da... Cara, esse jogo, 10 da noite, meia-noite, isso não dá pra mim, não. Turquia e Paraguai, foi 1-0 Paraguai, gol do Galarza, ex-Vasco, né? Aquele jogador que teve uma passagem bem rápida no Vasco. Bom jogador, um canhotinho, né?
0: Bom jogador. E, Mário, a curiosidade desse jogo é que o Almirón, que joga na Inglaterra, na Premier League, ele foi expulso. Você sabe por que ele foi expulso?
1: Por quê?
0: Porque ele meteu a mão na boca pra falar. É,
1: cara, nova regra, né?
0: Nova regra, depois foi levado mais a sério depois daquele caso de racismo do Prestiani, aquele jogador argentino com o Vinícius Júnior.
1: Do Benfica, né? Contra o Real Madrid, né?
0: Contra o Real Madrid.
1: Verdade, bem lembrado, Vini.
0: E agora o Almirón meteu a mão na boca pra falar.
1: E foi expulso.
0: E foi expulso na hora.
1: Tem que ficar atento. Regra é regra, cara. 9:23, vamos pro trânsito.
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1: Fala, Paulo Lage, qual o destaque agora?
11: Oi, Mário, de volta trazendo agora informações da linha vermelha. Começa a piorar o caminho para a Baixada Fluminense, lentidão acontece ao longo da cabeceira do aeroporto internacional. Para quem vai rumo à Baixada Fluminense, a Avenida Brasil, inclusive, surge como uma boa opção. Quem vai seguir mais à frente pela BR-040 não vai encontrar dificuldade em direção à Serra de Petrópolis no momento. Quem está pela Avenida Brasil ainda perde tempo no sentido centro, na altura de Irajá. Vai assim até mais à frente o trecho de parada de Lucas, lembrando a você, ouvinte da Band News FM, que uma boa opção é seguir pela estrada do Quitungo, até mesmo mais à frente, Rurandos, na saída da região da Leopoldina, sem dificuldades também na passagem pela Leopoldina Riego até a chegada a Cardoso de Moraes, em Bom Sucesso. 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
1: 9:24, vamos a outro destaque. Quem está chegando agora aqui no nosso WhatsApp? 999026970 aqui da Zona Sul, hein?
0: Vamos ali, Mário, para a região do Aterro do Flamengo, Praia do Flamengo, altura da Rua Cruz Lima. O Marcelo passando ali vendo muitos flanelinhas.
12: Bom dia, Band, bom dia, Mário, bom dia a todos do estúdio. Informação aí, ó, aqui na Praia do Flamengo, altura da Cruz Lima, tá cheio de flanelinha, ok? Tá cheio de flanelinha, então alertar a polícia aí pra dar um...
0: O áudio dele até corta porque ele tá dirigindo e ele tava me explicando aqui também em texto. Muitos flanelinhas ali na altura da Rua Cruz Lima e uma quantidade muito grande, sequer ele só tava passando, não fez nem menção de parar o carro.
1: Deve ser aquela galera também fazendo formatura e aí a gente vai tirar foto, né? Ali na altura do Monumento Estácio de Sá.
0: Isso.
1: É, praia, perto ali desse ponto, acredito que seja isso. Amanhã tem corrida. Eu passei no aterro ontem, já tava montando a estrutura para uma corrida de rua. mas a corrida é ao domingo, aos domingos, né? Quando fecha ali o aterro do Flamengo. Bom, daqui a pouquinho tem mais do trânsito, deixa eu girar aqui a nossa reportagem, mas antes eu queria até saber de você, hoje não chegou nenhum relato, Vini, sobre Rio das Pedras, sobre tiro, mas os últimos dois dias, situação muito tensa, você conversou com moradores, vários nos procuraram, as edições do Notícias da Manhã, de sexta e quinta-feira, pessoas preocupadíssimas durante a madrugada, com esse confronto que não para, teve um cemitério clandestino também, que foi encontrado anteontem por lá. O cenário ainda é de muito medo de quem mora na região.
0: Muito medo, mano. Muito medo, apesar de agora, nesse momento, esse sábado amanhecer com uma aparente tranquilidade, mas os últimos
1: sem relato de tiro hoje, nessa madrugada também não chegou nada.
0: Exatamente, mas ainda fica aquela apreensão por parte dos moradores, né? Até porque a região do Rio das Pedras, que é a comunidade aqui da zona sudoeste da capital, tá sendo disputado o território dessa comunidade por traficantes do Comando Vermelho e milicianos aliados ao Terceiro Comando Puro. Inclusive, durante essa semana houve intensos confrontos, dois dias consecutivos de confronto, quinta e ontem, sexta-feira, e sobrou para o morador sempre, né? Sobra para o inocente, que foi atingido por estilhaços depois que uma granada foi arremessada por um drone através dos traficantes aí do Comando Vermelho, esse morador identificado.
1: Só como... um momento antes de você identificar. A gente não pode passar falar isso como se fosse algo muito normal, infelizmente está sendo recorrente no Rio, de drone sendo utilizado por criminosos. Olha o detalhe que o Calixto falou, a granada foi atirada por um drone.
0: Foi. O do alto, no local que, segundo a própria vítima, contou para os policiais que o socorreu, que estava muito movimentado, era por volta de 4 da manhã, os moradores reunidos ali numa lanchonete, e durante esse ataque, esses criminosos, segundo o relato da vítima, esses bandidos arremessaram através do drone a granada explodiu, ele chegou a ser arremessado, perdeu a consciência, e inclusive, Mário, corre o risco de perder a visão, porque até os policiais, eles contaram pra gente aqui na nossa reportagem, que o olho do rapaz sangrava muito, ele inicialmente foi levado pro hospital Lourenço Jorge, que fica ali na Barra, só que a lesão foi tão grave, que ele precisou ser transferido pro Souza Aguiar, no centro, que trata, melhor, especialista nesse tipo de tratamento, né, ocular. E o Gabriel Monteiro dos Santos, 21 anos, está com quadro de saúde estável, mas ainda correndo risco de perder a visão do olho por conta dos estilhaços, o impacto dessa explosão, dessa granada, que aconteceu durante a manhã, a madrugada de ontem, sexta-feira. E aí, por conta disso também, 12 linhas de ônibus chegaram a ter o itinerário interrompido por conta desse tiroteio que teve ali no Rio das Pedras. Na quinta, outras 10 linhas também tiveram itinerário impactado. Um ônibus chegou a ser sequestrado, utilizado pelos criminosos como barricadas ali naquela região. Um confronto intenso, inclusive eu vou trazer a palavra agora de um morador, claro, com a identidade preservada, a voz dele distorcida, dele falando que não tem mais nem o direito de ir e vir ali naquela região e o medo que dá com esses confrontos.
13: Nós vivemos uma situação muito ruim, não temos direito de ir e vir, entendeu? Sensação de medo, pânico, não podemos ficar fora de um local para outro se deslocar, tiro constante, quase que 24 horas, então é muito medo, os moradores realmente estão muito inseguros.
0: Pois é, e aí agora a Polícia Militar, através do Batalhão de Jacarepaguá, reforçou o policiamento na região ali de Rio das Pedras, com veículos blindados, inclusive, a área estabilizada de acordo com a PM, claro, para levar um pouco mais de segurança aí a essa região que vem sendo disputada por traficantes do Comando Vermelho, que estão tentando expandir seu território. Já tomaram ali a área da Muzema, Gardênia Azul, e agora tentam tomar também a região do Rio das Pedras, Mário.
1: Bom, vamos monitorar, contando com a participação dos nossos ouvintes. Calixto, vamos de trânsito?
0: Vamos nessa.
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0: 999-02-6970, nosso WhatsApp, chegando muita participação sobre o trânsito. Chamar aqui a participação do Ricardo Paiva, falando ali sobre a Avenida Pastor Martin Luther King, na altura de Acari, Zona Norte. Fala que tem uma operação ali da Polícia Militar, porque parece que caiu um motociclista, ele conta pra gente.
14: Bom dia, Mário Dias Ferreira, bom dia.
1: Bom dia.
14: Calixto.
0: Bom dia, irmão.
14: Flamenguista da rádio.
0: Tamo junto.
14: Pastor Martin Luther King Jr. aqui, logo após o hospital do Acari, o Raul Gazola, sentido Pavuna, tem uma viatura aqui que tá fazendo uma proteção aqui na moto, que tá no chão. Não tem ninguém no chão aqui ferido, não tem bombeiro, mas aparentemente um acidente, tá? Não sei se estão guardando aqui a cena, mas o trânsito não tá sendo impactado, o trânsito tá tranquilo, ok? 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
0: Valeu, meu camarada, obrigado pela sua informação. Então, à altura do hospital Ronaldo Gazola, ali no Acari. Obrigado pelo alerta aí feito pelo Ricardo Paiva. Agora vamos para as vias expressas. Marulinha Vermelha para quem tá saindo da Baixada. Caxias, ali na minha regiãozinha, minha área. O Jonas de Paula falando como é que tá o trânsito. E também, não só no sentido Rio, como no sentido Baixada também.
1: Fala, Jonas.
15: Bom dia, Band News.
1: Como é que tá, meu camarada?
15: Jonas, taxista de Caxias.
0: Beleza, irmão.
15: Saindo de Caxias para Copacabana. O trânsito na linha vermelha, perfeito, sentido Rio. Sem retenção, nem no Caju. Fiz em 25 minutos a travessia da linha vermelha até o gasômetro. Agora estou no aterro do Flamengo, tudo tranquilo. Já sentido Baixada, aquela blitz da sombra lá, os policiais com uma sombrinha lá embaixo do viaduto da parte das missões, tá parado até a altura do Galeão. Parado a linha vermelha. Isso aí é uma covardia muito grande. 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
1: Valeu, já mudou.
0: Inclusive, Mário, sobre isso, complementando o que o Jonas estava falando pra gente, a Carla Jardim, voltando aqui com a participação, falando que ela também, ela tá subindo pra Petrópolis, né?
1: Vai pra Bauernfest, hein?
0: Vai tomar muita cerveja alemã, vai, cerveja boa.
1: Ou tá levando alguém, porque ela também trabalha com isso, né? Com transporte. Fora o biscoitinho dela, maravilhoso. Minha mãe disse que nunca comeu um biscoito tão gostoso.
0: Muito bom.
1: Maravilhoso. Carlinha, obrigado, arrumou mais uma cliente, hein? Vai.
0: Muito bom, muito bom. E ela tá contando aqui que ela tá presa nesse trânsito também.
16: Calisto, eu acho que esse trânsito aqui na linha vermelha é blitz. Todo sábado tem uma blitz. Deve antes da entrada para Petrópolis.
0: Exatamente, é, tem mesmo.
1: Seguinte, 9h33, daqui a pouquinho tem a carta de cerveja, que o Calisto vai ficar esperando ansiosamente. Tem Pensando em Cinema, tem o nosso professor, mas antes tem um rápido intervalo. Daqui a pouquinho tem mais o trânsito também, aguarde.
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17: Vem aí o novo livro de Dionísio da Silva. 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
1: Professor Dionísio da Silva.
19: Alô, equipe da Band News. Alô, ouvintes do Sem Papas na Língua. Nós temos vários nomes para cavalo. Uma palavra que veio do latim caballus e é um animal que veio da Ásia Menor, de um lugar chamado Frígia, foi para a Europa, de lá chegou ao Brasil. Acontece que quando você vai andar a cavalo, você não faz cavalo equitação, né? Você faz equitação. Porque daí o étimo que você usa é equus, que em latim também é cavalo. Só que caballus no latim é para o animal de casa, do trabalho. E equus era usado em outros contextos. O cavalo é tão importante na nossa vida e estava tão presente na República Romana e também no Império Romano, que na nossa vida ele continua importante, mas ele está escondidinho, não no campo naturalmente, mas na vida urbana. Os automóveis estão cheios de cavalo e os mais poderosos, mais chiques, se orgulham de ter mais de uma centena de cavalos ou mais de algumas centenas de cavalos. A medida para a força dos automóveis, para a sua potência, é horsepower, a força do cavalo, o poder do cavalo. Então, um carro poderoso, seja na velocidade, um veículo, não apenas o carro, né? Qualquer veículo automotor tem a força medida por HPs, a abreviação de horsepower. E o cavalo está presente também e embutido numas denominações. Nós usamos muito os animais para xingar uns aos outros, mas certamente chamar uma pessoa bruta de cavalo é uma impropriedade, porque o cavalo é de uma delicadeza singular. E uma mulher cavalona, cavalona não é uma coisa pejorativa, é um indicador de beleza. Você certamente já ouviu diálogos assim: olha, eu sou do tipo mignon, é pequena, mas não sou cavalona. Outra diz o contrário. E para concluir essa história da presença do cavalo em nossa vida, para nos distrair um pouquinho da Copa do Mundo, em homenagem àqueles que não gostam de futebol e muito menos de Copa do Mundo,
1: qual é a boa?
19: Relembremos que o imperador Calígula, para debochar dos senadores, nomeou Incitatus, o seu cavalo, senador e também cônsul. Ele fez isso para debochar do Senado e ferir gravemente a honra dos senadores e de um império e de uma república que era orgulhosa. O império também era orgulhoso deste lema: Senatus populusque Romanus, quer dizer, o Senado e o povo romano unidos, porque o Senado romano era a aristocracia de Roma e o povo romano era representado pelo tribuno da plebe, os tribunos da plebe, e o poder, em suma, estava nas mãos do imperador e por isso que era o comandante da força militar, o comandante supremo da força militar. E por isso o Calígula nomeia Incitatus senador, para mostrar que era ele quem tinha o poder, era ele quem mandava e ele podia fazer do seu cavalo um senador. Para concluir de vez a coluna, uma historinha muito edificante da inteligência de Alexandre o Grande, lá da antiga Grécia, onde cavalo não é chamado de cavalos, mas de hipos, e também esse étimo está na nossa vida, na palavra hipódromo. É hipos, cavalo, e dromos, correr, onde correm os cavalos. Ninguém domava, ninguém conseguia domar um cavalo chamado Bucéfalo, mas Alexandre conseguiu. E conseguiu como? Ele tinha sido aluno de Aristóteles, e o filósofo Aristóteles, contratado pelo pai de Alexandre, o rei Filipe, Aristóteles tinha ensinado Alexandre a pensar. Alexandre observou que o cavalo se assustava com a sombra, com a sua própria sombra, e por isso ele montou no Bucéfalo e andou contra o sol. E o cavalo não o derrubou. Muito obrigado e até de repente.
1: Grande abraço, professor. São 9:40. É hora de atualizar o trânsito.
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1: Paulo
20: de combustível.
1: Paulo Lage tem as informações. Fala, Lage.
11: Chegada à Barra da Tijuca já com lentidão pela Avenida Ayrton Senna. O caminho para a Orla tem essa dificuldade maior, próximo da curva Chico Anísio. É aquela que dá acesso para a Embaixadora Abelardo Bueno até pelo menos a altura da estação do BRT Via Parque. Portanto, saída da Taquara pode ser feita pela Salvador Allende. Tem boas condições, inclusive na chegada mais à frente à Avenida das Américas. Essa não apresenta lentidão por enquanto, só ali no trecho do Armando Lombardi. É que o trânsito está um pouco mais intenso, próximo do Jardim Oceânico, melhora mais à frente pelo trecho da estação do BRT Bosque Marapendi. Pistas livres por enquanto para você que está seguindo em ambos os sentidos da Avenida Lúcio Costa. 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Mário?
1: 9h41, vamos trazer outras informações girando a reportagem Guilherme Faria.
21: A Justiça do Rio mantém o mandado de prisão preventiva do rapper Mauro Davi dos Santos Nepomuceno Oruan. Ele é réu por tentativa de homicídio contra dois policiais civis em julho do ano passado, mas não se apresentou à justiça e é considerado foragido desde o início de fevereiro. Na decisão, a juíza Tula Correia de Mello ressaltou que a prisão preventiva do acusado foi decretada em razão do descumprimento sistemático das medidas cautelares, em especial o monitoramento eletrônico. Ela também determinou que, caso se entregue ou seja preso, Oruan seja encaminhado ao sistema médico hospitalar prisional, a fim de que sejam verificadas as condições de saúde dele. A defesa alega que o rapper tem um quadro de tuberculose pulmonar.
0: E agora a Maria Eduarda Vieira trazendo a atualização do estado de saúde do ex-técnico Carlos Alberto Parreira.
22: O ex-técnico da seleção brasileira, Carlos Alberto Parreira, apresenta melhora no quadro de inflamação pulmonar, mas segue sedado e respirando com auxílio de aparelhos. O ex-treinador do Tetra está internado na UTI do Hospital Samaritano Barra, na zona sudoeste do Rio, desde quarta-feira. A informação foi confirmada pela unidade de saúde. Ainda de acordo com o hospital, não há previsão de alta. Desde 2023, o ex-treinador trata um linfoma de Hodgkin, um câncer que atinge o sistema linfático.
1: Ó, moradores de Botafogo se mobilizando para mais um protesto daqui a pouquinho contra o fechamento de um supermercado na Rua Barão de Itambi 50. Manifestação marcada para as 10 horas da manhã. Uma academia ainda está aberta no quarto andar do prédio, mas os alunos estão reclamando que o elevador não funciona, precisam subir pela escada. O ato contesta a decisão da Prefeitura do Rio desapropriar o imóvel onde funcionava o Pão de Açúcar que o grupo Sendas iria repassar ao Mundial. Segundo a Associação de Moradores de Botafogo, o endereço faz parte da rotina do bairro há cerca de 50 anos, período em que recebeu diferentes redes de mercados. Os organizadores ainda querem ampliar o debate sobre a justificativa de desapropriação. A área, segundo os moradores, seria destinada à expansão da Fundação Getúlio Vargas, uma instituição privada para a associação. Esse ponto precisa ser discutido com mais transparência, já que a desapropriação é apresentada como medida de interesse público. Organizadores afirmando ainda que a FGV já possui 7 imóveis no entorno dessa área em disputa. Conflito teve início após a Prefeitura do Rio publicar um decreto no final de novembro de 2025. Desde então, a Band News FM está acompanhando, recebendo sempre dos ouvintes aqui a reclamação. Colocaram faixas, outros protestos. A gente já esteve por lá. Ficou mais deserto, dificultou o morador daquela região, não só de Botafogo, mas também do Flamengo, Laranjeiras, que tinha uma opção de um mercado, agora tem que andar um pouquinho mais, né? Dizendo que essa questão toda tem que ser melhor discutida. 9h44. Vamos agora do mercado, até porque geralmente tem promoção dia de jogo, né?
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24: Alô, ouvintes da Rádio Band News FM Rio, saudações cervejeiras. Bem-vindos ao Carta de Cerveja de hoje. Essa semana começa oficialmente o inverno e no mundo da cerveja, quando as temperaturas caem, os teores alcoólicos sobem, as cervejas leves e refrescantes do verão, como Pilsen, Witbier e Session IPA, no inverno dão lugar a cervejas mais intensas, encorpadas e com aquecimento alcoólico, perfeitas para os dias frios. A porta de entrada são as Vienna Lagers, as Märzen e as Red Ale, cervejas maltadas, com notas de pão tostado, biscoito e leve caramelo. Harmonizam muito bem com linguiças, embutidos e carnes assadas. Subindo a intensidade, entram em cena as Bocks e as Doppelbocks, estilos tradicionais alemães, ricos em sabores maltados, frutas secas e tostados. São excelentes com carne de porco, costela e queijos curados. Para quem gosta de cervejas ainda mais intensas e complexas, o inverno é a estação das Belgian Strong Ales, das Barley Wines e das Imperial Stouts. São cervejas de teor alcoólico elevado que pedem degustação lenta, temperatura de serviço mais alta para apreciar cada gole. Para harmonizar, uma Imperial Stout vai bem com brownie, petit gâteau ou mousse de chocolate amargo. Uma Barley Wine pede gorgonzola e sobremesas à base de frutas secas. E uma Belgian Dark Strong Ale acompanha muito bem carnes de panela e de cordeiro. Minha dica é simples: aproveite o inverno para explorar estilos que talvez você não escolha nos dias mais quentes. É a estação ideal para apreciar aromas mais complexos e sabores mais intensos. 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
0: Mário, vamos ali para a zona sudoeste do Rio, Avenida Ayrton Senna, na Barra da Tijuca, porque tem blitz complicando o trânsito. Nosso ouvinte Charles passou ali e contou pra gente.
3: Bom dia, Band News.
0: Bom dia.
3: Essa lentidão aí da Ayrton Senna até o Via Parque é uma blitz, um carro parado no meio de uma faixa e os dois policiais mexendo no celular. Um absurdo isso. Valeu, Band News. 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
0: Aí, o trânsito tá bem complicado mesmo, tô dando uma olhada aqui no mapa pra quem tá seguindo no sentido Barra da Tijuca, ali pela Avenida Ayrton Senna. O trânsito já tá chegando lá na altura da Casa de Shows Espaço Hall, por conta dessa blitz aí da Polícia Militar, que disse aqui o nosso ouvinte Charles. Nesse momento a gente inclusive já tá em contato aqui com a corporação pra entender o objetivo dessa blitz, já a gente traz a atualização, Mário.
1: Cara, já que você falou de casa de show, daqui a pouquinho vão dar umas dicas também pra quem quiser curtir o fim de semana. Tem uns shows maneiros, hein? Separa a música do Lenine aí, tem Ana Carolina, separa umas músicas aí pra gente ilustrar que ontem na Batalha Cultural eu e o Zezinho trouxemos pra quem acompanha a Band News FM bem cedinho, às 5h30, toda sexta tem a Batalha Cultural com São Paulo, mas a gente contempla também a galera agora pra trazer também outras dicas. Mas antes de falar de show, de entretenimento, deixa eu trazer mais um destaque do trânsito. Tô de olho aqui no Centro de Operações da Prefeitura, vendo a imagem, rapaz, da batida de um caminhão baú, bateu na traseira de um carro de passeio na Avenida Brasil, Vigário Geral, via com a pista central interditada no sentido Zona Oeste. Já um pouquinho de retenção, melhor utilizar a pista lateral, essa informação. E com relação ao tempo, a gente falava aqui da possibilidade de um vento um pouquinho mais intenso no período da tarde, e já tem vento moderado em Marambaia. Entre 8 e 9 horas da manhã, registro de vento moderado na estação Marambaia, 44,6 km por hora. O aviso de ressaca, ele durou até a meia-noite de hoje. Ainda tem mar agitado em alguns pontos, tome cuidado, mas não tem aquele comunicado da Marinha. Mas, para quem gosta de surf, vários ouvintes, o Davi Carneiro mais cedo mandou mensagem, estava a caminho de Saquarema. Por quê? Tá rolando Rio Pro e vai até 27 de junho, começou ontem, com uma certa decepção, porque candidatos ao título ficaram pelo caminho. Gabriel Medina e o Felipe Toledo eliminados no primeiro dia de disputas lá na praia de Itaúna. Medina perdeu para um sul-africano e o Filipinho, tricampeão da etapa do Rio de Janeiro, perdeu para um australiano, Callum Robson. Mas o líder do Campeonato Mundial de Surf, o Ítalo Ferreira, se classificou para as oitavas de final WSL Saquarema. Outros brasileiros também seguiram ontem conseguiram vencer as etapas, né? Os confrontos, Iago Dora, Samuel Pupo, o João Chianca e também o Miguel Pupo. Lembrando que o Matheus Cunha ontem comemorou dando aquela surfada, né? Ele que gosta de surf, ele é paraibano e fez alusão aí ao Ítalo, à amizade do atacante da seleção, camisa 9, marcou duas vezes, e lá tem o Maracanã do Surf, que é considerado a região de Saquarema, praia de Itaúna, onde também voltou e usou as redes sociais a Tati, né? Ela que mamãe agora, depois que teve a filha, Tatiana Weston Webb, ela disse que está muito feliz, agradecendo a oportunidade de voltar ao mar, voltar a surfar depois do nascimento da filha. São 9h50, a gente faz uma pausa para falar de cinema, mas a gente volta já já com outras informações, cultura, participação de ouvinte. Aguarde.
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6: Olá, meu cinef, tudo bem? Já no circuito divertido, Hit para Dois, uma comédia dramática que reconhece o fascínio e os perigos da fama com igual dose de elegância. Na história, Rick é um cantor de casamentos que faz de tudo para ser reconhecido como um músico de verdade. Durante uma noite de trabalho, ele conhece Danny, uma celebridade que já havia sido um grande astro pop durante a adolescência. Apesar de já ter conhecido a fama, Danny também faz de tudo para encontrar a própria voz. Por isso, após passar uma noite ao lado de Rick, acaba roubando uma de suas composições. A música se torna um grande sucesso, mas não há créditos algum para Rick. A jornada, que já parecia perdida, se torna ainda pior quando ele percebe que poderá perder tudo que realmente importa na vida na busca pelo reconhecimento. Hit para Dois parece um primo mais engraçado de Nasce uma Estrela, misturado com a dinâmica de amizade e energia cômica. E lembrando que cinema é para ser visto dentro do cinema.
1: Então vamos com a nossa agenda cultural, Calixto?
0: Vamos.
1: Quem que você separou aí?
0: Ana Carolina. Quem de nós dois? Música boa, tradicional, todo mundo conhece.
1: É. Quem de nós dois hoje vai à Arena Bangu às 19h? Com ingressos a partir de R$50 para a turnê 25 Anas. Eu tenho outro compromisso, infelizmente não poderia, mas a Ana Carolina arrasta uma multidão.
0: Assim. Eu ia falar, se não é você, também não sou eu não, mas eu acredito que os nossos ouvintes,
1: alguém
0: deve ir.
1: Alguém deve ir.
0: É isso aí.
1: Mas assim, eu gosto muito do Lenine também.
0: É bom, tem aqui aí? Separado já. Vai.
1: E o Lenine, ele é ouvinte da Band News FM.
0: Isso é bom.
1: Você sabia?
0: Brabo.
1: Boa música. Viva o Rio. A vida não para, meu jovem.
0: Não pode parar,
1: não
0: nunca.
1: Não pode, nunca não para. Pode. 21h no Viva o Rio, ingresso a partir de R$80. O show de lançamento, 11 faixas do novo audiovisual. E eu tenho um recadinho do Lenine pra quem quiser acompanhar aqui na Band News FM. Ele fala com você, meu querido. Fala, Lenine.
7: Olá a todos vocês que acompanham a Band News, aqui é Lenine, passando por aqui para convidar a todos para este próximo sábado, dia 20 de junho, no Vivo Rio, eu estarei estreando Eita, meu mais recente trabalho, O Filho Caçula, e eu queria dividir esse momento com você. Bora?
1: Bora, bora, gostei, que simpatia o Lenine, né? Boa música que você separou também.
0: Essa música é maravilhosa.
1: O Calixto. Rapaz, além deles, nós temos também outras atrações. Você sabe que o Neguinho da Beija-Flor, Casarão do Firmino, tem sempre programação legal, bacana, né?
0: Sempre. Lá é bom demais. Eu gosto muito de curtir lá, né?
1: Olha a Beija-Flor aí, gente!
8: 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Vou cantar muito sucesso da nossa trajetória com o Nega Ângela, Bem Melhor Que Você, e o Samba da Copa, que eu fiz para a Copa, que já está bombando aí nas redes sociais. 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
1: Vê se você acha esse samba da Copa aí do Neguinho da Beija-Flor, que já tá bombando nas redes sociais, pra gente ilustrar no finalzinho aqui do nosso edição de sábado. Mas eu queria também trazer, cara, uma dica bacana do Lucas Van de Beek, que é o diretor do Museu do Pontal, porque tem o Arraiá do Pontal, E olha que legal, é na Barra da Tijuca, mas tem possibilidade também de transporte para levar o público interessado, sair dali perto do metrô da Barra. Lucas, faz o convite aí.
9: Oi, sou Lucas Vandebeuk, diretor do Museu do Pontal. Queria fazer um convite especial a todos os ouvintes para nesse final de semana irem vivenciar o arraiá do Museu do Pontal. Estamos na quinta edição. Vão ter mais 40 barraquinhas com muita comida típica, vai ter fogueira, vai ter muita brincadeira para as crianças, vão ter mais de 20 atrações com a participação especial do Pedrinho Miranda e o Forró da Gávea, da Tocaia com a Bruna Alimonda, do Edmilson dos Teclados, do Chachadinho, do Coco do Ludo Pneu, diretamente de Olinda. Enfim, muitas atrações, quadrilha e muito mais. Venham, tem van gratuita saindo do metrô do Jardim Oceânico e da Alvorada e do Barra Shopping. Então não percam, e a festa é gratuita também. É só chegar nesse sábado e domingo na Barra da Tijuca.
1: 0800 é bom, né, Calixto? Bom, não demais. Gaste, chega lá, curte, aproveita. Deixa eu mandar um abraço também pra galera que nos prestigia enquanto você separa aí mais algum áudio, mais algum ouvinte participando aqui conosco. Aquela resenha final, são 9h56. O Felipe tá por aqui no chat, o Ivo Oliveira, o Flávio Costa, 22 graus em Copacabana, tá de plantão hoje na Zona Sul. Wagner Loureiro interagindo aqui também, mandando mensagem. O Leandro... Leonardo Jorge Carneiro, de Manaus, em viagem a trabalho. A Aninha também está aqui mandando mensagem, conversando com a Sumaia, com a Rosânia Correia. Rosânia, que está em Itaboraí, ouvinte, sempre participando, interagindo. Muita participação, cara, que legal. José Luiz está em São Paulo, 17 graus para cima, Brasil. Esse está animado, também aqui com a gente participando. Deixa eu ver quem mais. O Valmir Ferreira mandou um abraço para você, Calixto.
0: Manda um abraço, aí,
1: Calixto.
0: Também. Valeu.
1: Quem mais aí que você registra no nosso WhatsApp, hein, jovem?
0: Ó, o Gilberto Machado, Mário, inclusive, tá fazendo uma
1: caminhadinha, né? Mandou também.
0: Gosta de fazer uma caminhada.
1: Tem jogo hoje?
0: Tem jogo, ele mandou aqui pra gente, ó.
1: Vai.
10: Bom dia a todos, Gilberto Machado, governador. Passando por aqui para informar que o América joga hoje pela Série A2. Contra o 15 de Piracicaba, no estádio Juiz Coutinho, em Mesquita, às 15 horas. Nessa informação aí, por favor, para a torcida do América e futebol do Rio. Band News FM, segundo tudo, pode mandar.
1: Cláudio de Vaio também, mais cedo, mandou mensagem, está na expectativa. Deve encontrar o Zezinho do Zap. José Paulo Sobral, com certeza, hoje vai estar estressado. Espero que você tenha vindo com essa camisa em homenagem ao América. Você vai ao jogo depois daqui? Vai dar uma força? Daniel Nascimento vai.
0: O Daniel Nascimento, inclusive, é pé quente. Eu não sou, não, cara. O único jogo do América que eu fui, ele perdeu o Polaria.
1: Então você tá vetado.
0: O Zé nem gosta que eu vá.
1: Não quer que você vá, não. Então tá valendo, não tem problema, não. Geni mandou um abraço também. Diz que está acompanhando também a nossa participação aqui, ó, do Ian Oliveira, de Laranjal, São Gonçalo, 21 graus de temperatura. O Ronaldo Delane Gomes também está aqui mandando mensagem, interagindo. Lá em Itaboraí, essa noite fez 14 graus. Rapaz. A Rosânia Corrêa hoje só de pijama flanelado, né? Para poder suportar esse frio. O Henrique, lá no bairro Jacaré, também disse que já abracei o Frajola, o gato e tudo. Tá muito frio também. E por conta do pessoal assustado com o alarme, né? Voltando a falar daquele alarme sonoro que a gente destacou aqui. Vilmar João Zanetti, Zinho Zanetti, em Criciúma, Santa Catarina, 13 graus. Para fechar. Já que são 9h59, tem o samba da Copa do Neguinho?
0: Tem aí, ó.

0: abraço aqui pro Leonardo, pra Bia, pra toda essa galera que interagiu conosco essa última hora. Daqui a pouquinho a gente volta no noticiário em rede nacional com os blocos locais. Eu e o Calixto atualizando o noticiário, informações do trânsito com Paulo Lage também. Mas agora às 10 horas acabou, chega ao fim a edição de hoje. Um beijo a todos. Valeu, Calixto.
1: Valeu, meu camarada. Um beijo pros nossos ouvintes. Até
0: mais. Excelente fim de semana.
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3: Horas em ponto, mais uma vez, muito bom dia para você que chega agora, a programação da Band News FM neste sábado, dia 20 de junho de 2026. Eu sou Renan Suquevício, te acompanho por aqui na atualização dos principais destaques do Brasil e do mundo. Vamos nessa? Continua fora do ar a plataforma da Defesa Civil Nacional, que dispara alertas sobre situações de risco no país. Hoje de madrugada houve um disparo sonoro e vibratório nos telefones celulares de diversas regiões do país. Os aparelhos também receberam mensagens via SMS. De acordo com o Ministério da Integração e Desenvolvimento Regional, provavelmente houve um ataque hacker e a Polícia Federal foi acionada para investigar o caso. A plataforma de envio das mensagens foi desativada a 1:30 da manhã, depois de uma mensagem com a palavra misantropia, que significa ódio à humanidade, ser disparada. O ex-presidente Jair Bolsonaro vai precisar dar explicações sobre uma arma em nome dele ter sido apreendida numa blitz. As informações chegando da Capital Federal com Ivan Brandão.
4: Jair Bolsonaro terá que prestar depoimento na próxima terça-feira em casa, onde cumpre prisão domiciliar. A oitiva foi autorizada pelo ministro do Supremo Tribunal Federal, Alexandre de Moraes, após uma arma de fogo ser encontrada com um dos seguranças do ex-presidente, caso que é investigado pela Polícia Civil aqui do Distrito Federal. O delegado responsável pelo caso chegou a informar o STF que foi impedido pela equipe de segurança de Bolsonaro quando tentou intimar o ex-presidente. O ministro também deu um prazo de 48 horas para que a defesa de Bolsonaro informe se os agentes que fazem a segurança pessoal dele são ou não dispensados no período noturno. Isso porque a arma foi apreendida às 11:30 da noite, na última segunda-feira, quando um carro foi parado em uma blitz na cidade de Taguatinga, a quase 40 quilômetros de distância da casa do ex-presidente. O motorista do veículo é servidor do Gabinete de Segurança Institucional e afirmou aos agentes que a arma pertencia a Bolsonaro.
3: O estupro coletivo de uma adolescente é investigado na região metropolitana de Belo Horizonte. Detalhes com Luciana Viana.
5: A Polícia Civil investiga novas denúncias feitas pela adolescente de 17 anos que afirma ter sido vítima de estupro coletivo em Contagem, na Grande BH. Em vídeo nas redes sociais, a jovem diz ter sofrido pressão para apagar imagens do caso e afirma ter recebido ameaças de que seriam divulgadas versões de que o ato teria sido consentido. O inquérito tramita sob sigilo da Delegacia Especializada de Atendimento à Mulher de Contagem. A Polícia Civil informa que novas informações serão divulgadas conforme o avanço das investigações. A jovem recebeu os quatro suspeitos de 17 anos em casa durante um churrasco e ela afirma que teria sido dopada e abusada sexualmente.
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3: O atacante Endrick estreia em Copas do Mundo da Filadélfia, o destaque de Aline Fanelli.
7: O atacante Endrick agradece o carinho da torcida que tem pedido para que ele seja titular da seleção brasileira nesta Copa do Mundo de 2026. Ele estreou no segundo tempo da vitória por 3-0 sobre o Haiti na Filadélfia e ainda teve um gol anulado. Endrick destacou também que confia no trabalho do Carlo Ancelotti.
8: Agradeço muito, muito, muito o apoio da torcida. Muito mesmo, agradeço muito a Deus por estar me dando esse apoio também, é muito importante para mim. Eu vou fazer de tudo para poder estar ajudando a seleção, ajudando meus companheiros, que é o mais importante. Todos que entrarem em campo vai dar o melhor.

0: pertinho.
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3: O lugar mais inóspito do planeta Terra, com temperaturas que podem chegar aos 90 graus abaixo de zero, ventos de mais de 300 km por hora, território coberto pelo menos por 97% de gelo. Nós estamos no único continente do nosso planeta que não tem uma população permanente. Estamos na Antártica. A gente vai explorar a bordo de um navio muito especial.
4: Partiu Band News embarcou em uma das viagens mais incríveis, diferentes e únicas que o ser humano pode fazer.

0: luxuosas e tecnológicas já construídas. Inaugurado em abril de 2023, o Scenic Eclipse 2 é um super iate ou um pequeno navio que foi projetado justamente para fazer cruzeiros de expedição nas regiões polares do nosso planeta. Entre os meses de novembro e início de março, essa maravilha da indústria naval faz viagens regulares para o Polo Sul. Aqui no Brasil, esse tipo de cruzeiro é comercializado pela Velle Representações, que nos convidou para conhecer essa experiência exclusiva. Beyond the Antarctic Circle, além do Círculo Polar Antártico, é o nome oficial da nossa viagem e já indicaria algo único. Nós iríamos chegar ao Polo Sul, alcançar um lugar misterioso e encantador, mas também inóspito e traiçoeiro. No programa de hoje, eu te convido a viajar com a gente para a Antártica.
1: Estamos em um lugar absolutamente remoto abaixo do Círculo Polar Antártico.
2: So they do rely on ice and if you get further south.
1: Nossa primeira vez aqui no Zodiac com uma neve bastante leve. Tem uma foca ali atrás, então a gente tem de manter uma distância. Tem essas bandeirinhas que limitam o nosso espaço, mas a gente fica relativamente livre para poder explorar o continente gelado. É realmente uma sensação indescritível. A gente vai entrar agora nessa cabana. A pessoa que fica aqui cuidando dela gentilmente deixou a gente gravar. E ela disse, você vai entrar numa máquina do tempo. Final dos anos 1950.
0: Essa viagem única pode ser feita por qualquer pessoa, mas é cheia de desafios para quem estava por lá também para gravar.
1: E aí, tudo bem?
3: Tudo bem.
1: O que foi?
3: Bem difícil andar.
1: Nossa. Espera um pouco pra botar minha luva. Eu não tô sentindo minha mão. Nossa senhora.
0: Os poucos perrengues ficaram por conta da nossa equipe de gravação, porque quem tem a chance de embarcar em uma viagem de expedição para a Antártica com o Scenic Eclipse vai ter luxo e conforto do início ao fim.
1: E tudo começa aqui em um hotel muito tradicional de Buenos Aires, eu diria da América do Sul. Nós estamos no Palácio Alvear, esses 5 estrelas que fica no bairro da Recoleta. Esse aqui é o meu quarto para você passar a sua noite antes de embarcar no navio em um lugar mais do que especial.
0: A viagem começa na capital argentina. Todos os passageiros são convidados a chegar pelo menos um dia antes do embarque no navio. A noite em um dos hotéis 5 estrelas mais tradicionais de Buenos Aires já faz parte da experiência. Fico sabendo ali que estamos em um grupo de 143 passageiros, sendo apenas 4 brasileiros. Mesmo assim, na hora do check-in e primeiras informações sobre o navio, uma grata surpresa.
4: Coutinho, perfeito. Ah, que bonito, tá falando português. Ah. Em geral, a gente não tem oportunidade aqui. É todo mundo falar inglês.
0: Em uma confortável sala do Palácio Alvear, com direito a café, sucos e petiscos, recebemos em português as informações de tudo o que iria acontecer até o nosso embarque no navio.
4: Às 6h20 vai começar o café da manhã, vai ser no salão principal, no salão Alvear, -3.
0: Tivemos o dia livre em Buenos Aires, onde aproveitamos para almoçar, passear pela Recoleta, jantar e, claro, curtir esse hotel histórico e tradicional. Ajeitamos as coisas e dormimos relativamente cedo, mas bastante ansiosos. Não foi nada difícil acordar cedinho para iniciar a viagem dos sonhos.
4: Às 7h10 é partida para o aeroporto. A guia vai dar boarding passes, informações que vocês precisam.
0: Depois do café da manhã, o nosso grupo foi chamado para o ônibus com destino ao Aeropac, o aeroporto central de Buenos Aires. Em um voo fretado, partimos rumo a Ushuaia, em uma viagem de mais ou menos 3 horas de duração.
1: É daqui de Ushuaia que a nossa aventura vai começar em si. Aliás, a esmagadora maioria das expedições partem aqui do fim do mundo dessa cidade argentina. O guia falou algo interessantíssimo que eu não tinha parado para pensar. Talvez esse seja o lugar pelos próximos 13 dias que eu vou ver o verde da grama, do mato, da floresta pela última vez. A partir de agora é só mar e o branco da neve.
0: O trajeto do pequeno aeroporto até o porto foi feito em um ônibus com guia. Fizemos um curtíssimo city tour pela cidade mais ao sul do planeta, um lugar que certamente

0: geralmente vale alguns dias de visita, mas o nosso destino final estava bem mais ao sul.
1: As we get up to the gangway, there'll be a, we'll take you into the lounge and there'll be a nice glass of champagne waiting for you guys there.
0: Depois de uma rápida explicação dada pelo chefe de expedição, Jonathan Foreman, entramos no navio.
2: E logo ao entrar aqui no Scenic Eclipse 2, a gente recebe uma champanhe para brindar o início dessa expedição para o continente gelado. Pelos próximos 13 dias estaremos por aqui.
0: Enquanto a gente tomava os nossos drinks, aguardamos num lounge de cores sóbrias e dezenas de sofás e poltronas confortáveis. Não demorou muito tempo para sermos chamados por um funcionário. Passaportes, mais algumas informações, tudo pronto. Um outro funcionário nos acompanhou até a nossa cabine, localizada no deck 6 do iate de luxo. Ainda encantado com o tamanho e o luxo da cabine, eu vou atender a porta.
3: Good afternoon. Hello, Andre. My name is Gigi. I will be your butler in this voyage. Nice to meet you and welcome on board to Scenic Eclipse 2.
0: Gigi se apresenta como o meu mordomo, que vai ficar à nossa disposição durante todos os dias do cruzeiro.
3: Just press the butler button and then it goes to my handphone. Yeah, so my phone is ringing, I will know.
0: Basta clicar no botão escrito mordomo no telefone da cabine que ele estará pronto para me ajudar com o que for preciso.
2: Todas as cabines aqui nesse navio têm varanda. Essa cabine mais simples. Simples acho que não é bem a palavra para a gente usar durante esse cruzeiro. Então vamos embora conhecer a nossa suíte aqui no Scenic Eclipse 2. Belíssima cama, como sempre temos nos cruzeiros. Olha a largura dessa cabine.
4: Tudo incluindo. Lembrando que nesse cruzeiro de expedição tá tudo incluído. Absolutamente tudo. Gorjeta, qualquer coisa que você for comer, beber, escritóriozinho. Vou passar algumas horas naquele escritório aqui. A nossa praticamente sala. O tamanho da televisão. Ali a varanda.
0: O Scenic Eclipse 2 possui 114 cabines. Nas viagens para a Antártica, há um limite para 200 passageiros. E mais para frente eu vou explicar o motivo. No nosso cruzeiro, já disse, havia 143 hóspedes e 190 tripulantes. São 58 cabines como as que nós ficamos. As de entrada, com confortáveis 32 metros quadrados, 3 metros quadrados de varanda. O maior e mais bem equipado banheiro que eu já vi a bordo de um navio. TV de alta definição, máquina de café, um super binóculo, sofá, poltrona de leitura, frigobar com as bebidas de preferência do passageiro e garrafas de vidro para que você peça ao mordomo que ele as encha com o seu licor, uísque ou qualquer líquido que quiser. Tudo muito funcional e da melhor qualidade. Sobre uma das mesas estavam as nossas parcas, as nossas super capas de frio que nos acompanhariam em todas as expedições e que foram um presente. Todos os hóspedes puderam levá-las para casa. Além dessa cabine, que já deixa bem claro que trata-se de um navio de ultra luxo, há ainda outras 6 suítes superiores, de 40, 52, 110, 115, 185 e 255 metros quadrados. 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E eu coloquei mais alguns destaques no meu Instagram. Cadê o Coutinho? Dá uma procurada lá no meu Insta. Cadê o Coutinho? O programa de hoje, gravado durante um cruzeiro de expedição para a Antártica, está só começando. Voltamos já!

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2: Antes da gente abrir espaço para as notícias regionais, destaque importante nacional, estão sendo investigadas as causas o que causou, né, o envio daquela mensagem por parte da Defesa Civil durante a madrugada para telefones celulares em diferentes regiões do país. Está sendo investigada essa ação como um ataque hacker e daqui a pouco o secretário nacional de Proteção e Defesa Civil, Volney Wolf Barreiros, vai conceder uma entrevista coletiva de imprensa. Jornalistas vão poder perguntar a respeito disso e de que ações serão tomadas a partir de agora. Você vai acompanhar tudo aqui na Band News FM, nessas explicações que o governo vai dar a partir de agora com relação a essa suposta invasão hacker que causou essa mensagem falsa enviada a telefones celulares durante a madrugada de hoje. Agora 10h16 no horário de Brasília.
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3: Vamos lá, que tem informação da linha vermelha e também da Avenida Brasil, começando com Elísio.
4: Rapaziada, acidente é grave, tá? Pegou a pista do meio, tá ocupando duas faixas aqui da linha vermelha, hein? Tá tudo parado aqui na linha vermelha, evitem.
5: Motoqueiro caído ao chão. Ó, motoqueiro caído no chão.
3: Tem uma picape ali, né?
5: Tá vendo? Três carros envolvidos.
3: Um outro carro, parece um Zafira. Algumas pessoas do lado de fora. Perguntei qual foi a altura, não consegui ver pela imagem direitinho. O ouvinte que estiver pela linha vermelha quiser complementar, fique à vontade. Fernando da Avenida Brasil agora.
6: Bom dia, amigos da Band News. Fernando Brito da Avenida Brasil. Pessoal, fica atento aí, tem um veículo enguiçado em frente ao BRT ali, Ramos ou Roquete Pinto, não sei qual altura é aquele BRT ali, na Avenida Brasil, sentido centro da cidade, pista central, um veículo abandonado lá, bem embaixo da passarela BRT ali em Ramos, tá ok? Band News em um segundo, tudo pode mudar.
3: Eu vou pro intervalo, vou escutar outros áudios aqui, se tiver complemento a gente volta já.
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3: Bruno está aqui com a gente fazendo uma reclamação. Fala, Brunão.
7: Bom dia, galera da Band, tudo bem?
3: Bom dia.
7: Cara, queria noticiar um fechamento de rua irregular. Eu não sei se é igreja ou se é construtora, mas na rua Doutor Leal, entre a Ana Leonídia e a Ramiro Magalhães, resolveram fechar a rua por um evento a princípio particular. Eu questionei, perguntei se tinha autorização, eles conversaram, falaram que a rua está fechada, que era para eu dar a volta. Mas não tem nenhum agente da prefeitura, não tem nada da prefeitura sinalizando de que é um fechamento de rua autorizado por um evento particular, infelizmente. Aí tem que dar uma volta tremenda para conseguir acessar a linha amarela. Porque um dos principais acessos para a linha amarela, sentido centro, para quem vem do Meier, gente dentro, é a rua Doutor Leal. E detalhe, o melhor de tudo disso é que pertinho fica a sede da guarda municipal e ninguém fiscaliza nada.
3: Aí tá a bronca. Às vezes as pessoas reclamam também quando tem um evento mesmo que tem um esquema divulgado lá pro Alzirão. Primeiro não teve autorização, depois teve do prefeito dizendo que ia ter toda a infraestrutura. Mas mesmo assim, chegou uma mensagem aqui mais cedo do Josivaldo dizendo que o trânsito na Conde de Bonfim ficou horroroso e o jogo do Brasil foi 9:30 da noite. Tá preocupado com quarta-feira que vem.
8: Band News, bom dia.
3: Bom dia.
8: Quem fala aqui é Joelson de Quintino.
3: Joelson não, a mensagem que eu quero trazer agora do Josivaldo. Joelson já falou mais cedo que não acredita, tá pessimista com Hexa. Eu que me equivoquei com o áudio, agora vai certinho.
9: Mas é porque fecharam a Conde Bonfim, não tem como fechar a Conde Bonfim. As pessoas não conseguem acessar o Rio Comprido ali, o túnel. Rebolso. Isso tem que ser revisto aí porque não deu certo não. E olha que o jogo foi às 21h30. O próximo é às 19h, ou seja, a galera vai começar a se movimentar bem mais cedo, 2h30, 3h da tarde.
3: É, o jogo é mais cedo. Você que teve ontem lá de manhã, claro, foi um horário muito mais cedo antes do jogo, mas já tinha avisos, né, pelas ruas também, painéis, né? Eu vi isso na semana passada, Calixto.
10: Tinha, Mário, tinha sim, tinha painéis, tinha placas indicando alternativas pro motorista que, como o nosso ouvinte agora informou, queria acessar ali a região do Rio Comprido, que não fosse ali a Conde de Bonfim, já desde cedo, inclusive os bloqueios já estavam sendo montados ali, onde tá acontecendo o Alzirão, que é na esquina da rua Alzira Brandão. Eu até achei até bem organizado, Mário, para receber o público, né, com mais de 15 mil pessoas a cada dia do evento, que é sempre em Jogos do Brasil, sempre com placas ali indicando. A gente vai, inclusive, entrar em contato com a prefeitura.
3: Até para ver se eles vão rever alguma coisa, isso, né, alguma divulgação. Mas, assim, fato é, cara, reúne muita gente.
10: Muita gente.
3: Tem que evitar, tem gente que às vezes não tem como evitar, que mora, causa um certo transtorno quando tem aglomeração. É igual o pessoal de Copacabana, reclama muito quando tem show aqui, né? Às vezes tem que ter o comprovante pra você circular. É um caso especial, é o jogo da Copa, né?
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2: 10 horas 24 minutos no horário de Brasília. Expectativa para um posicionamento por parte da Secretaria Nacional de Proteção e Defesa Civil sobre o disparo de um alerta extremo nos telefones celulares durante a madrugada de hoje. Esse pronunciamento, seguido de respostas a perguntas de jornalistas, deve começar às 11 horas. De acordo com o órgão, houve uma invasão à plataforma com o disparo indevido de uma mensagem com a palavra misantropia, que significa ódio à humanidade. A suspeita é de que um ataque hacker tenha acontecido. A Polícia Federal foi acionada para investigar as causas. O MEC vai usar o Enamed como exame obrigatório para o exercício da medicina. Manchete de Ivan Brandão.
16: A partir de agora, os médicos brasileiros que se formam só poderão exercer a profissão se conseguirem boas notas no Exame Nacional de Avaliação da Formação Médica, o Enamed. A obrigatoriedade foi publicada em uma edição extra do Diário Oficial nesta sexta-feira. A medida ocorre quase 6 meses após a aplicação do último exame, em que 30% dos médicos avaliados foram reprovados. À época, a imprensa teve acesso a algumas provas em que constavam erros de interpretação básicos em situações comuns de atendimento, como diagnóstico de dengue, dor de cabeça e prescrição de medicamentos simples. Portanto, a partir de agora, médicos recém-formados só vão conseguir se inscrever no Conselho Regional de Medicina, registro indispensável para o exercício da profissão, se tiverem um rendimento suficiente. O Enamed será aplicado em 2 etapas obrigatórias. A primeira ao final do 4º ano da graduação e a segunda ao final do 6º ano, antes da conclusão do curso.
2: Hoje tem mais 4 jogos na Copa do Mundo, logo mais às 14h pelo Grupo F, de onde vai sair o adversário do Brasil na próxima fase. A Holanda enfrenta a Suécia em Houston. Essa partida tem transmissão da Band News FM a partir de 1h30, na voz de Anderson Gonçalves. Ainda pelo Grupo F, mas já de madrugada, no horário brasileiro, 1h, a Tunísia encara o Japão na cidade mexicana de Monterrey. Ainda nesse sábado, às 17h, a Alemanha pega a Costa do Marfim pelo Grupo E, em Toronto. Essa partida tem transmissão aqui da Band News FM, começa às 16h30 com a narração de Jussier Cunha. Também pelo Grupo E, o Grupo E, a depender da região do país onde você está, o Equador encara Curaçao em Kansas City. Você pode acompanhar aqui na Band News FM no comando de Yuri Queiroga a partir das 8h30, todos esses horários, o horário de Brasília.
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0: Com o programa de hoje, gravado durante um cruzeiro de expedição para a Antártica. Durante duas semanas, estivemos a bordo do Scenic Eclipse 2, um dos navios mais tecnológicos do mundo, projetado justamente para explorar os lugares mais remotos do planeta. Pouco depois de entrarmos no navio, conhecemos a nossa cabine e começamos a nos ambientar. O capitão usou o sistema de alto-falante para passar as primeiras informações da viagem. A passagem de Drake é uma das partes do oceano mais temidas do mundo. Um longo trecho entre a pontinha da América do Sul e a outra pontinha da Península Antártica. De acordo com as primeiras informações meteorológicas, ondas de até 5 metros de altura estavam previstas para o nosso caminho.
1: So please secure any movable objects or valuable objects in your cabins and take any seasickness method if you think that you will need it.
0: Segundo o capitão, o balanço começaria entre meia-noite e 1 hora da manhã. Alerta para que todos mantenham itens de valor e alguns objetos mais delicados bem guardados. E para aqueles que possuem estômagos mais sensíveis, se precaverem com remedinhos.
1: Ladies and gentlemen, thank you for attention.
2: 5h20 da tarde, por aqui, o capitão acabou, por meio do alto-falante do sistema de comunicação aqui do navio, dar as boas-vindas a todos os passageiros e as primeiras informações. A gente vai zarpar já já, daqui a mais ou menos 35 minutos, 40 minutos, por volta das 6 horas da tarde, vai passar ali pelo canal de Beagle, pelo estreito de Beagle, por mais ou menos 4 horas e a previsão é chegar ali por volta de meia-noite. Na passagem de Drake. Quanto vai balançar? Não faço a menor ideia. Eu confesso que eu tô um pouquinho apreensivo, mas é a viagem dos sonhos, a gente tem que passar por isso e daqui a pouquinho mais pra frente. Então, você continua por aí pra saber o quão balançou, quanto balançou e como é que foi esse iniciozinho da nossa viagem.
0: Eu era daquelas pessoas que enjoavam no ônibus, no metrô. Eu não podia nem responder uma mensagem de WhatsApp do táxi que eu já passava mal. Mas eu nunca, jamais, senti qualquer desconforto em navios. E com o passar dos anos, o meu estômago de avestruz passou a aguentar balanços de todos os tipos. Mas como eu não queria dar sopa pro azar, eu tomei o meu remedinho, muito bem recomendado pelo meu médico. Vai que, né?
2: Passa um pouquinho das 6 horas da tarde, estamos deixando o continente sul-americano para trás, deixando Ushuaia, está começando a nossa jornada, a nossa expedição rumo à Antártica. Em pouco mais de 2 dias estaremos no continente gelado.
0: Uma embarcação comum demora cerca de 48 horas para cruzar a passagem de Drake. O Scenic Eclipse, que foi projetado para esse tipo de viagem, pode vencer as temidas ondas de forma mais confortável em cerca de 36 horas. No nosso caso, como o nosso objetivo é ir além do Círculo Polar Antártico, a primeira parada seria apenas após 2 dias de navegação. E ao longo do programa, eu vou explicar com mais detalhes sobre o motivo de esse navio ser tão especial para expedições nos polos. Como estávamos no verão, boa parte do lindíssimo estreito de Beagle foi feita com a luz do dia. E as nossas atenções se dividiam entre conhecer o navio e olhar para a natureza lá fora. Fizemos um rápido tour, exploramos, jantamos em uma das 10 estações gastronômicas e decidimos nos deitar antes de chegar à passagem do Drake.
3: Até que eu consegui dormir bem, balançou bastante durante a noite, ainda tá balançando, a gente já tá mar adentro aqui na passagem de Drake. O comandante em princípio falou em ondas de cerca de 5 metros, depois corrigiu para pouco mais de 6 metros. É, como eu disse, balançou, mas eu tomei o meu remedinho e prescrito pelo meu médico, obviamente. E passei super bem. Não posso dizer a mesma coisa da pessoa que tá aqui comigo, tadinha, mas agora tá bem. depois o remédio pra ela demorou um pouquinho pra fazer efeito. É, agora, em alguns momentos parecia que eu tava dormindo realmente num carrinho de montanha-russa. Agora tá balançando um pouco, as coisas tremem aqui, aquele sobe e desce. Em alguns momentos tá um friozinho na barriga.
0: Pra falar bem a verdade, foi um balanço menor do que a gente imaginava. Já tinha escutado relatos de coisas assustadoras sobre a passagem de Drake. Balança, balança. Você acorda no meio da noite com aquele sobe e desce? Acorda. Dá medo? Não, não dá. Tudo no navio continua funcionando normalmente. É possível se locomover, tomando sempre muito cuidado. Se preferir, há serviço de quarto 24 horas. Ah, mas eu vi imagens na internet. Ah, mas um conhecido meu me falou. Sim, eu sei, o Drake não é moleza. Mas saiba que o Scenic Eclipse não está na categoria de ultra luxuoso apenas por conta do tamanho das cabines, da qualidade das camas, das bebidas e das comidas. Trata-se de um navio que foi projetado com uma tecnologia capaz de superar condições adversas com muito mais conforto.
4: One difference with Eclipse, she was actually the first expedition ship purposely built for Antarctica and crossing the Drake.
0: Jason Fletcher, diretor de expedições, explica que o Scenic foi o primeiro navio de expedição construído justamente para a Antártica e para cruzar a passagem de Drake.
4: Allows us to operate about a meter thick of ice.
0: A tecnologia deste navio nos permite operar com gelos de até um metro de espessura. Isso faz com que a gente tenha características parecidas com a de um navio quebra-gelos, podendo explorar bem mais ao sul da Antártica.
4: One other type of technology we have that allows us to navigate in the ice and navigate down here is called the dynamic positioning system.
0: Um outro tipo de tecnologia que nós temos e que nos permite navegar no gelo e tão ao sul do planeta é chamada de sistema de posicionamento dinâmico. E nós somos o primeiro navio a ter esse sistema. Sabe o que isso significa? Nós não precisamos soltar a âncora. Isso faz com que esse navio proteja corais, o meio ambiente, a vida marinha. Nós não jogamos a âncora. Quando chegamos ao lugar do nosso destino, o capitão simplesmente aperta um botão e a tecnologia assume. A partir daí, o navio não se move mais. Os computadores, satélites e propulsores vão fazer com que o navio fique parado, sem âncoras. Uma tecnologia capaz de suportar tranquilamente ventos de mais de 90 km por hora e ondas acima de 2 metros.
4: Can hold up to 50 knot winds, up to 2 meter swells pushing against her broadside and she'll hold.
0: Jason falou também sobre o motivo de a nossa travessia do Drake ter sido relativamente tranquila, mesmo com ondas que chegaram aos 6-7 metros de altura.
5: Because her stabilizers, one, are oversized, they're about 50% larger than any other expedition ship.
0: Porque os estabilizadores desse navio são muito maiores. Eles são cerca de 50% maiores do que de qualquer outro navio de expedição e apenas 30% menores do que dos maiores navios de cruzeiro do mundo. Então isso faz com que a embarcação enfrente condições adversas muito bem. Agora, por exemplo, nem parece, mas lá fora estão ondas com 3, 4 metros de altura e nós estamos aqui, estáveis, está tudo muito suave. O Scenic também tem outro sistema chamado de estabilizadores de velocidade zero. Isso significa que quando estamos parados, com o sistema de posicionamento dinâmico ligado, ainda há um outro sistema de estabilizadores em funcionamento. Isso ajuda a manter o navio absolutamente imóvel. São tecnologias que não existem em nenhum outro navio. Depois de tantas explicações, ficou fácil entender por que a temida passagem de Drake não foi nenhum bicho dos mares de sete cabeças para nós. Mas já que ficou tudo relativamente tranquilo, qual a dinâmica então desses dois dias de navegação até a chegada ao continente gelado? Bom, primeiro que você pode simplesmente desfrutar das 10 experiências gastronômicas a bordo, da vasta carta de drinks, vinhos, uísques, pode descansar no quarto, relaxar no spa, ou então ter o primeiro contato com a completa equipe de especialistas que sempre estão presentes neste tipo de viagem.
6: My name is Natasha, and I'll be one of your naturalists and zodiac drivers.
7: I normally work with marine mammals.
6: Hi everyone, my name is Leah, I'm from Australia, and I'll be one of your zodiac drivers and naturalist guides.
7: I am a naturalist and marine biologist.
8: Hello, my name is Daniel, I come from Taiwan. Taipei, Taiwan.
9: Hi guys, my name is Kevin from Los Angeles. I'm a zodiac driver and naturalist.
0: Biólogos, naturalistas, ornitólogos, biólogos marinhos, geologistas, glaciologistas. Um total de 20 especialistas a bordo para ajudar, interagir e enriquecer ainda mais o seu cruzeiro. Profissionais que estarão sempre ao seu lado durante as expedições e no próprio navio, dispostos a esclarecer qualquer tipo de dúvida sobre qualquer assunto e que vão ser peça fundamental para deixar essa viagem ainda mais inesquecível. E daqui a pouquinho você vai entender o porquê. O cruzeiro de expedição para a Antártica é tão especial, encantador e único que nós estamos chegando ao final do segundo bloco do programa e ainda nem chegamos à Antártica.
2: Antes da gente descer para o continente gelado, nós precisamos trazer aqui para um áudio, para o lugar principal do navio, os nossos pertences que a gente pretende levar até a nossa expedição na Antártica, em terra firme, digamos assim. Então, por exemplo, se a sua calça é novinha, acabou de comprar, você não precisa trazer para cá, porque ela, teoricamente, não tem algum tipo de material que vai prejudicar, que vai acabar ferindo o meio ambiente mais inóspito que a gente tem aqui no planeta Terra. Aquelas pessoas que estão ali atrás, elas estão passando por uma espécie de inspeção. Então, a gente trouxe todos os nossos equipamentos aqui para cá, no nosso caso, a gente está gravando aqui no cruzeiro, mas trouxemos também as nossas roupas, touca, protetor de orelha, tudo que vai ficar por sobre a nossa roupa e que pode causar algum tipo de dano ao meio ambiente do continente antártico, para eles inspecionarem. Já passei pela inspeção, tá tudo bem, com todo o meu material, com toda a minha roupa também.
0: Essa inspeção de biossegurança é fundamental para manter o ambiente antártico livre de qualquer intruso, que pode ser um botão solto, um objeto esquecido no bolso e até mesmo resíduos, poeira, sujeira. Munidos de aspiradores e produtos, os especialistas vão inspecionar um a um todos os passageiros, todas as roupas, pertences e acessórios que eles pretendem levar para as expedições. Como eu mencionei, no nosso caso, nossas câmeras, microfones e acessórios eletrônicos também passaram pelo controle. E um único tripé compacto ganhou a permissão para poder tocar o solo antártico após ser devidamente higienizado. Se quiser acompanhar algumas imagens dos bastidores e curiosidades dessa viagem de expedição para a Antártica, eu coloquei um destaque no meu Instagram. Cadê o Coutinho? Esse é o meu perfil do Insta. Cadê o Coutinho? O programa de hoje faz mais uma rápida pausa. Voltamos já já.

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1: Vamos lá que tem mais ouvinte participando aqui da linha vermelha, Adriano.
2: Bom dia, Mário. Bom dia a todos aí da Band. Eu, Adriano, linha vermelha com trânsito bem intenso, né? Acidente do lado esquerdo, dois veículos de passeio, nenhum acidentado, mas o impacto aí da batida aí foi forte, ok? Vai ter que ter reboque. Após a ponte do saber, ok? Pedir os motoristas aí para tomar cuidado.
1: E tem um outro também, ele acabou de mandar um complemento.
2: Mário, Calixto, eu, Adriano, novamente, acidente, carro e moto, linha vermelha, sentido centro, antes da saída para Niterói, ok? Motoristas, toma cuidado aí, ó.
1: Eu vou pro intervalo rapidinho, já eu quero mais informações da região com o Paulo Lage.
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1: Fala, Laje.
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1: Pera aí, traz aí pra gente as informações, por gentileza, da linha vermelha.
3: Oi, Mário, volto com informações da linha vermelha. Permanece lentidão da Maré até o Caju para quem vai no sentido centro. Avenida Brasil é uma boa escolha para você que vai sair da Zona Norte e também na passagem para a Francisco Bicário. Ainda falando da Brasil, teve mais cedo um caminhão enguiçado ali no trecho de Vigário Geral, chegou a complicar bastante o caminho de saída para a região de Irajá. Lembrando que a estrada do Quitungo serve como alternativa, a pista lateral da Avenida Brasil sem problemas também. Quem vai seguir no trecho da Penha e também na altura de Bom Sucesso, não vou observando lentidão. 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Volto com você, Mário.
1: 10h43.
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0: Excepcionalmente hoje você não acompanha a coluna do professor Dionísio da Silva, mas durante a semana na programação local do Rio de Janeiro tem a coluna Sem Papas na Língua e também no fim de semana na programação nacional da Band News FM. 10 horas 45 minutos no horário de Brasília. A Anatel diz que o alerta extremo disparado nos telefones celulares de diversas regiões do país durante a madrugada não foi emitido por autoridades responsáveis pelo sistema de aviso. A mensagem com a palavra misantropia, que significa ódio à humanidade, chegou junto com um som alto e vibratório. Alguns aparelhos também receberam um SMS, incluindo brasileiros que estão no exterior. A plataforma que dispara os avisos de risco à população segue desativada e a Polícia Federal investiga o que aconteceu. A Defesa Civil Nacional fala que houve uma invasão hacker ao sistema, provavelmente provocada por um ataque. Uma entrevista coletiva será concedida logo mais às 11 da manhã, no horário de Brasília.
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0: Aline Fanelli.
3: Autor de um dos 3 gols do Brasil na vitória sobre o Haiti, o atacante Vinícius Júnior diz que sempre sonhou em chegar a uma Copa do Mundo no auge. O camisa 7, que alcança 11 gols com a camisa do Brasil, comemora o bom momento.
4: Tô no melhor momento físico, técnico e mentalmente, isso é importante. Sempre sonhei poder chegar a 100% na melhor competição do mundo e estar assim, poder fazer os gols, poder fazer assistência, poder fazer grandes partidas é muito importante, porque me dá confiança pro próximo jogo. Espero seguir assim, eu tô só numa evolução grande para fazer grandes jogos.
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0: Terceiro e último bloco do programa de hoje, gravado durante um cruzeiro de expedição para a Antártica. Estivemos a bordo do Scenic Eclipse 2, um dos mais modernos e tecnológicos navios do mundo, projetado justamente para explorar os polos do planeta. Nos dois primeiros blocos, nós falamos sobre o início da viagem, com uma noite no tradicional e luxuoso Palácio Alvear em Buenos Aires. De lá voamos até Ushuaia, no extremo sul do mundo, e iniciamos a nossa viagem pela temida passagem do Drake. Os dois dias de navegação até a Antártica são tempo suficiente para algumas atividades de extrema importância para um cruzeiro de expedição a um lugar tão único. Já mencionei sobre a equipe de 20 especialistas a bordo, que vão ser fundamentais para enriquecer ainda mais toda a sua experiência. Palestras, workshops, briefings que acontecem no teatro do navio. Mas esqueça aquele teatro clássico, afinal estamos em um iate de luxo, com capacidade para apenas 200 passageiros. Em volta do palco, dezenas de confortáveis poltronas, algumas delas com um sistema elétrico que deixa muita classe executiva de avião com inveja. É neste ambiente que todos os dias nós vamos ficar sabendo o que vai acontecer no dia seguinte. Pois é, um cruzeiro de expedição para a Antártica jamais vai ter um itinerário pronto. As únicas datas certas que sabemos com antecedência é o dia da partida e o dia da volta. Nesta nossa viagem, nós sabemos que teremos 8 dias de expedição pela Península Antártica. Mas onde exatamente? John, chefe de expedição do Scenic Eclipse 2, lembra o quão emocionante é nunca saber o que vem pela frente. E é apenas faltando um dia para chegarmos ao continente gelado que nós tivemos as primeiras pistas.
1: The most visited, probably the main part of the Antarctic Peninsula that most ships go to is called the Galash Strait.
0: A parte mais visitada, talvez a parte principal da Península Antártica, onde a maioria dos navios vão, é chamada de Galash Strait, o Estreito de Galash. Aqui no mapa, vocês podem ver essas duas enormes ilhas e esse estreito. E é aqui que quase todos os navios vão, mas...
1: We're not gonna go there. At least not at the beginning.
0: Nós não vamos para lá, pelo menos não no começo da viagem. Não queremos ir onde todo mundo vai, não é mesmo? E eu vou mostrar o porquê. Poucas pessoas têm a chance de ir além do Círculo Polar Antártico, e é justamente o que nós vamos fazer. Vamos a uma região chamada de Crystal Sound. Então, a nossa primeira missão vai ser parar o navio em algum lugar além do Círculo Polar Antártico e explorar uma parte de Crystal Sound. Como vocês podem perceber aqui pelo GPS, há mais de 10 navios neste momento no Estreito de Galash. Nós vamos bem mais ao sul, em uma região que quase nenhum turista chega. E é aqui onde nós vamos passar o nosso primeiro dia na Antártica. Neste momento da viagem, nós começamos a entender como vai ser toda a dinâmica durante os 8 dias inteiros que vamos passar navegando pela Antártica. Todos os dias, às 6:30 da tarde, parte da equipe de expedição, liderada pelo John, vai até o teatro fazer um breve resumo de tudo o que vimos no dia e anunciar o que vamos fazer no dia seguinte. Mas como nós tomamos essas decisões? Como escolhemos o que vamos fazer no dia seguinte? Aqui eu vou mostrar alguns dos aplicativos meteorológicos que nós consultamos. Nós prestamos atenção ao vento, qual a intensidade do vento e em qual direção ele estará soprando. Também olhamos o tamanho das ondas. Mas em Crystal Sound, como vamos navegar em lugares mais abrigados, as ondas não costumam ser um grande problema. Os Zodiacs, os botes infláveis usados para que todos possam descer do navio para as expedições, são ótimos para passar pelas ondas, pois são muito estáveis.
1: Rain doesn't bother us, snow doesn't bother us, we're still gonna run the Zodiacs, but wind is the one thing that can lead us to a point where it becomes unsafe.
0: A chuva não nos incomoda, a neve não nos incomoda, nós ainda vamos poder usar os Zodiacs, mas o vento, esse sim, pode tornar a nossa operação um pouquinho mais insegura. E isso vale para os Zodiacs, para os sobrevoos de helicóptero, para o stand-up paddle e caiaques. Por fim, além dessas atividades especiais, saibam que nós vamos fazer dois tipos de expedição ao sair do navio. Cruzeiros com Zodiacs, de observação, e também exploração em terra.
1: We're just going to have to go and see what we find. And that's, again, very much part of the expedition cruising.
0: E nós teremos de descer para ver o que vamos encontrar. E, de novo, essa é a dinâmica. Isso faz parte de um cruzeiro de expedição. A nossa equipe precisa ir na frente, observar as condições e analisar todos os riscos para que vocês, passageiros, possam ter a maior segurança possível.
1: Does that sound like a good plan?
2: Yes.
1: Yes, excellent.
0: A essa altura, a minha ansiedade só aumentava. Afinal, jamais iria imaginar que um dia eu iria ter a chance de explorar o Polo Sul, ultrapassar o Círculo Polar Antártico. Ficou mais do que claro também que todas as operações são feitas com riscos bem próximos a zero. E aqui está mais uma das vantagens de fazer essa viagem a bordo de um navio tecnológico que foi projetado especificamente para esse tipo de expedição.
3: Having a Zodiac garage.
0: Jason, diretor de expedições, explica que o fato de o Scenic possuir uma garagem para os Zodiacs praticamente no nível do mar agiliza bastante as operações. Ele acrescenta se tratar de um divisor de águas na indústria dos cruzeiros pela Antártica, já que permite aos hóspedes que eles passem mais tempo em terra em relação a outros navios.
3: Then allows guests to get more time on shore versus other ships.
0: Além de todas as limitações e riscos impostos pelo clima na Antártica, que é inclusive um dos mais imprevisíveis do mundo, há uma série de regras. Trata-se de um continente que não tem cidades, muito menos um governante. Há um tratado em vigência desde 1961. De acordo com o Tratado da Antártica, os países signatários podem explorar algumas partes da península basicamente para fins científicos. Obviamente que precisam cuidar de tudo, proteger o meio ambiente. O Brasil é uma das 50 nações membro desse tratado. Fundada em 1991, a IATO, Associação Internacional das Operadoras de Turismo Antártico, é quem promove o turismo de forma responsável e segura. E há uma série de regras rígidas a serem cumpridas para interferir o mínimo possível no meio ambiente antártico. Por exemplo, cada embarcação tem entre 5 e 5 horas e meia no máximo para fazer expedições em terra. E aqui está um dos motivos citados agora há pouco pelo Jason sobre a vantagem de o Scenic ter montado uma operação tão ágil para colocar e tirar os Zodiacs da água. Os passageiros ganham muito mais tempo de passeio, já que o tempo é limitado pelo regulamento da IATO. Peço ao John, nosso chefe de expedições, para citar outras regras que as operações turísticas precisam seguir.
4: We're a member of IATO.
0: Nós somos membros da IATO. Precisamos seguir uma série de diretrizes sobre, por exemplo, como observamos as focas, como observamos as baleias, as distâncias que precisamos manter dos animais, dos pinguins, os cuidados que precisamos tomar com o petrel gigante, especialmente com os seus ninhos, diretrizes para lidar com os perigos, como os oferecidos pelas crevasses, as fendas que são formadas no gelo e nos glaciais. Nós temos algumas diretrizes bastante rígidas. Além disso, há certos lugares que são considerados áreas especialmente protegidas ou áreas de gestão especial. E ali existem diretrizes ainda mais restritivas. Com relação aos helicópteros, temos de seguir mais uma outra série de regras. Afinal, nosso navio carrega dois helicópteros e nós oferecemos sobrevoos aos passageiros, mas diante de muitas regras, para não ferir o ambiente, para que o barulho não incomode os animais. Também precisamos manter uma distância dos outros navios. São muitos fatores e diretrizes que precisamos levar em consideração para montar as peças deste quebra-cabeças. Eu achei importante deixar bem claro todos esses detalhes, porque entender a complexidade de um cruzeiro de expedição para a Antártica faz parte de toda a experiência. Isso pode ser um fator determinante na hora de você escolher essa ou aquela companhia. Passagem do Drake mais tranquila, conforto a bordo, operação mais rápida para ter mais tempo em terra, equipe de especialistas, preocupação com os animais e o meio ambiente. Para mim, esses fatores somados tornam o Scenic Eclipse a melhor opção que existe hoje em dia para visitar a Antártica. falei durante o programa de hoje, os dois dias de navegação até chegarmos ao nosso destino servem para diversos propósitos. Conhecer a equipe de especialistas, saber mais histórias sobre o único continente não habitado do mundo, entender as regras e curtir o navio. Cheguei a comentar que quando o viajante chega à cabine, ele recebe uma parca, um super casaco para as expedições. Além disso, cada um de nós vai precisar de um par de botas especiais para poder descer do navio e enfrentar neve, gelo, chuva e frio. De forma organizada, cada grupo de cabines tem um horário para descer até a mudroom e provar os calçados. Essas botas especiais vão ficar no seu armário, que tem o número da sua cabine durante toda a viagem. Elas vão passar por uma higienização especial antes de sair do navio e também na volta, antes de entrar na embarcação, para não haver troca entre os dois meio ambientes. Você se lembra da biossegurança? As minhas botas, e no meu caso, o meu tripé, são os únicos objetos autorizados a tocarem em solo antártico durante as expedições. E, de novo, eles precisam passar por processos de higienização na saída e na volta. O primeiro episódio da nossa série especial gravada na Antártica está chegando ao final. Na semana que vem, nós vamos falar sobre todas as aventuras, encontros com animais, as emoções e surpresas de explorar um dos lugares mais misteriosos da Terra.
2: Momento aqui em que a ponte de comando está lotada, porque foi avistado o primeiro grande iceberg. A gente está chegando na Antártica e todas as pessoas praticamente aqui do navio vieram para a ponte de comando para observar o primeiro iceberg. Eu acho que daqui a pouco as pessoas vão nem mais ligar de ver esse gigante branco flutuando.
0: Se você tiver curiosidade para ver os bastidores dessa viagem, eu coloquei muitas imagens do Cruzeiro de Expedição para Antártica no meu Instagram. Cadê o Coutinho? Procure pelo destaque no meu perfil do Insta, Cadê o Coutinho? 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O programa de hoje teve a sonorização final do mestre José Antônio de Araújo Filho. Na semana que vem tem muito mais. Tchau e até a próxima.

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3: Noticiário do Rio de Janeiro, infelizmente, um destaque policial. Calisto, qual é a informação de momento?
4: Terminou com morte, Mário. Uma briga de crianças que aconteceu na noite dessa sexta-feira, lá em Campo Grande, zona oeste aqui do Rio de Janeiro, ali na Praça Rosária Trota. Segundo a Polícia Civil, Delegacia de Homicídios da capital, que já conduz as investigações, tudo começou quando um adolescente de 13 anos se envolveu numa discussão com outro menor que estava junto, e de acordo com os relatos, havia um policial militar que era avô de uma dessas crianças envolvidas na discussão. Segundo o relato desse agente e a Polícia Civil, essa criança chamou outros dois homens para ajudá-la nessa confusão, e esses homens foram na direção do policial, que sacou uma arma e atirou num deles. Um desses homens, identificado como Fábio Ferreira da Silva, que morreu após ser atingido por um disparo, e o outro amigo dele, o Wanderson Soares da Silva, teve ferimento na cabeça, porque o policial, no meio dessa confusão, ainda o acertou com uma coronhada. Ele foi atendido no Hospital Municipal Rocha Faria, ali na mesma região. O policial já prestou depoimento junto com a esposa, mas não foi preso em flagrante. A gente já questionou aqui a Polícia Militar e também a Polícia Civil, que conduz as investigações, Mário.
3: São 11:03, dando sequência aqui ao noticiário com a participação também dos nossos ouvintes. Fique à vontade, 999026970. Tô de olho aqui nas informações do trânsito, querendo a sua participação, fique à vontade. Daqui a pouquinho a gente vai atualizar também a questão do Rio Pro, lá em Itaúna, na praia de Saquarema. Se você estiver aí na região, quiser participar também, né? Muita gente já para aproveitar o dia ensolarado, né? E as baterias acontecendo. Sérgio mandou uma mensagem aqui.
5: Band News, bom dia.
3: Dia.
5: Infelizmente, mais um sábado normal na vida do carioca. Num espaço de 500 metros, mais ou menos, um arrastão próximo ao shopping ali da linha amarela, Shopping Nova América, e logo em seguida no viaduto que liga Del Castilho ao Caxambi, um outro assalto. Estavam roubando há cerca de 7 minutos um motociclista que provavelmente estava indo trabalhar. Polícia tem, mas tem ponto estratégico onde estão bem afim, onde dá menos estresse para eles.
3: 11:04, Frumento.
6: Bom dia para você, ouvinte da Band News FM. Eu sou Eduardo Frumento e a partir de agora te faço companhia na atualização daquilo que é notícia no Brasil e no mundo. Um sábado de Copa do Mundo por aqui, logo mais a partir da 1:30 PM. Temos as transmissões da Copa do Mundo na Band News FM. Ontem respiramos aliviados depois da vitória do Brasil por 3-0 sobre o Haiti. E hoje já estamos pensando e de olho na Escócia, a próxima adversária do Brasil nesta Copa. Jogo importante que acontece na quarta-feira, às 7 horas da noite, direto de Miami. A equipe da Band News FM também mobilizada para acompanhar desde já todos os preparativos para esta que será a última partida da fase de grupos para o Brasil. Brasil que, saindo na liderança do Grupo C, terá um caminho mais tranquilo nas próximas fases de mata-mata. Claro que, a partir de agora, nenhum jogo será tranquilo, mas teremos como nos deslocarmos menos pelos Estados Unidos, portanto desgastando menos os jogadores, caso fique em primeiro lugar. Por isso tão importante uma vitória sobre a Escócia na próxima quarta-feira. Claro que a cobertura completa sobre a Copa do Mundo, todas as emoções da Copa, aqui na voz oficial do torneio, aqui na Band News FM. Bom, vamos aos outros destaques deste sábado, dia 20 de junho de 2026. A Polícia Federal vai investigar o disparo de um alerta severo sonoro da Defesa Civil nos telefones celulares em diversas regiões do país. A plataforma de envio das mensagens foi desativada à 1:30 da manhã, depois de uma mensagem com a palavra misantropia, que significa ódio à humanidade. Essa mensagem foi disparada, portanto, logo depois do jogo do Brasil. Primeiro para o estado do Paraná, depois para outros estados brasileiros. Segundo nota divulgada hoje pelo Ministério da Integração e Desenvolvimento Regional, provavelmente houve um ataque hacker. De acordo com a pasta, o alerta extremo foi disparado de forma remota por alguém alheio ao Sistema Nacional de Proteção e Defesa Civil. Uma entrevista coletiva será realizada em Brasília em instantes

0: e encaminhadas para o Hospital Regional de Betim. Duas pessoas chegaram a ficar presas às ferragens e os bombeiros atuaram no resgate. De acordo com a Polícia Rodoviária Federal, a rodovia ficou totalmente interditada nas primeiras horas da manhã. Por volta das 10 horas, o trânsito passou a fluir em apenas uma faixa. A Polícia Civil acionou a perícia e as causas do acidente ainda serão investigadas.
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3: O técnico da seleção brasileira, Carlo Ancelotti, diz que espera contar com o atacante Neymar na próxima partida, quarta-feira, contra a Escócia. O jogo, marcado para as 7 da noite, no horário de Brasília, é válido pela terceira rodada do Grupo C da Copa do Mundo. Ontem, o Brasil encaminhou a vaga para a próxima fase ao vencer o Haiti por 3-0. Neymar não viajou para a Filadélfia para enfrentar o Haiti porque ainda se recupera de uma lesão na panturrilha direita. Carlo Ancelotti espera ter o jogador no próximo duelo, conforme dito em entrevista coletiva logo após o jogo.
4: Mister, o senhor optou por não trazer o Neymar para esse jogo, para ele continuar o processo de recuperação. É correto pensar que ele estará à disposição para o jogo contra a Escócia?
5: Sim, Neymar vai treinar amanhã individual e depois, na segunda-feira, vai estar com a equipe e vai estar preparado para o jogo contra a Escócia.
3: Cobertura completa da Copa do Mundo é aqui na Band News FM. Agora 11 horas mais 9 minutos, a gente acompanha o programa Seus Filhos com a Thaís Dias e com a Roseli Saião a partir de agora por aqui.

0: de meio de ano chegando e a criançada, os adolescentes e os pais também naquela expectativa para mudar a rotina, pegar a estrada, arrumar as malas e planejar esse momento em família, que é muito bacana. E é sobre isso que a gente vai falar hoje no programa Seus Filhos Especial de Férias. Viagens com crianças, aquelas que precisam de um cuidado especial com os detalhes, viagens com adolescentes e também as férias de quem não vai viajar, quem vai ficar em casa com a criançada, com os adolescentes. Dá para ter uma programação muito legal sem embarcar para um outro lugar. Então embarca com a gente aqui no programa Seus Filhos. Você pode acompanhar no Dial, mas também no nosso canal no YouTube. Você pode nos ver, além de ouvir, como sempre, aqui na Band News FM. Eu, Thaís Dias, fico na sua companhia. E nesse programa, viajando com a gente sempre, Roseli Saião. Tudo bem, Roseli?
1: Ah, adoro essas viagens que a gente faz, Thaís.
0: E seguimos juntas por aqui com a mãe da Valen, do Joca e do Dudu, a influenciadora, criadora do perfil Mala de Mãe, Camila Amaral. Camila, obrigado pela sua participação conosco.
2: Olá, muito obrigada a vocês. Estou muito feliz de conversar com vocês hoje.
0: Quando a gente fala de viagem com criança, os detalhes são fundamentais, né? Porque a gente está falando aí de coisas muito específicas, por exemplo, documentação, as necessidades especiais de cada uma dessas crianças que vão embarcar nessa viagem. Fala um pouquinho pra gente sobre o que a gente precisa ter em mente na hora que decide viajar com a criançada.
2: Com certeza, eu sempre brinco, né? O perrengue, ele vai fazer parte da viagem com as crianças e o que vai mudar tudo é como a gente encara. O que a gente pode fazer para amenizar um pouco isso é se programar, se organizar de forma adequada para minimizar o susto ali na hora da viagem. Então, acho que a gente entra um pouco nessa questão da documentação que você falou, principalmente

0: em viagens internacionais. A questão do visto, validade do passaporte. Já cansei de receber história de famílias que no aeroporto percebeu, ou uma semana antes, ali na véspera da viagem, que o passaporte não era mais válido. E aí fica aquela correria que atrapalha todo o planejamento de uma viagem, né? É, olhando um pouco também para a parte mais simples. Então, é uma viagem de carro. O que a gente pode fazer para amenizar um pouquinho, né, o tempo de estrada? Ainda mais se você tiver mais de um filho, sabendo que vai existir aquele conflito entre eles. Então, o que dá para a gente levar dentro do carro? O que a gente pode precisar dentro do carro sem ter que parar, pegar na mala, caçar? Outra coisa que eu sempre falo, uma mala bem organizada, né? Sem aquela história do preciso levar o mundo para viagem, que daí a gente acaba se embananando com a quantidade de coisas que a gente tem de forma desnecessária. É, então, acho que é basicamente isso, é a organização, né? Então, escolher o destino, tá todo mundo animado para aquela viagem? Então, agora vamos ver o que a gente efetivamente vai precisar. O que os meus filhos gostam, como eles se acalmam, como eles se divertem. E aí, de fato, aprofundar. Esse pré-viagem, eu acho tão importante quanto a viagem em si.
1: E é sobre isso que eu queria falar com a Roseli agora, né, Roseli? Porque quando a gente fala de viagem com crianças, às vezes ou elas ficam muito empolgadas ou elas ficam preocupadas mesmo, né? Meu filho, por exemplo, ele fica, mas a gente vai pra onde? Mas esse lugar eu vou poder mergulhar? Mas eu tenho que levar tudo? Ele é muito preocupado com tudo. Nessa hora de envolver a criança no planejamento, isso é fundamental, né?
2: Sim, é importante, principalmente para crianças, Thaís, a partir dos 6, 7 anos. Antes dos 6 anos, é mais difícil fazer isso, porque a criança fica muito na expectativa e ela não tem a noção de tempo ainda, né? Ou seja, se a gente disser para a criança, olha, daqui 4 dias nós vamos viajar, ela vai toda hora perguntar, mas já foram 4 dias? Nós vamos viajar hoje? Ou se não é hoje, é amanhã? Então, a gente precisa ir levando de acordo com a idade dos filhos. E é importante a gente não permitir que eles fiquem ansiosos em demasia, de modo a atrapalhar o momento de sair de casa e ir para a viagem.
1: Agora, Roseli, eu volto com você aqui, porque criança, viagem, acho que viagem de uma maneira geral a gente tem que ir com a guarda um pouco mais baixa, né? Porque imprevistos acontecem, como disse agora há pouco a Camila, olha, às vezes chega na hora e vê que teve um problema com o passaporte, com uma documentação, se a gente já vai tenso, parece que isso contamina a viagem, né?
2: Verdade. E além disso, né? Tem uma coisa importante em relação às crianças. A criança em casa se sente absolutamente à vontade, porque a casa para a criança traz uma infraestrutura emocional para ela. É a fortaleza dela, né? Nós adultos sabemos sair da nossa intimidade, ir para um local público, e sabemos que as regras mudam, que a gente precisa se comportar de modo diferente. Criança não sabe disso. Além dela não saber disso, ela pode ficar um pouco emocionalmente, não é muito equilibrada pela mudança, né? Do espaço, dela não ter mais aquela confiança no lugar em que ela está. Então é preciso ir com paciência e não ficar em cima das crianças com regras em demasia. Vamos lembrar, né? Férias é sair da rotina, viajando ou não.
1: Camila, quando a gente está falando de planejamento dessa viagem, eu queria que você viesse para essa conversa para falar para a gente da escolha de um roteiro, porque muitas vezes a gente vai numa empolgação muito grande, né? Ai, mas eu quero ir para um lugar de neve. E aí, nunca foi para um lugar de neve, pega um lugar com frio extremo e a família não está adaptada. É importante conversar com outras pessoas. Como é que a gente faz uma seleção de um roteiro bacana?
0: Eu viajo com os meus filhos desde que eles têm 4 meses de idade. Então, eu passei por fases diferentes. Eles lidam com a viagem de formas diferentes em vários momentos. Mas uma coisa que é um fato, mais importante do que o destino, é como está o seu estado de espírito. E é seu, não é o da criança. É o do pai, o da mãe, é do adulto responsável que tá lá, porque de fato a gente vai conduzindo. Então, até no frio extremo, né, seguindo o exemplo que você deu, a gente fez recentemente, faz uns 2 anos, na verdade, que a gente foi pra Lapônia. E a gente claramente já sabia que a gente ia pegar muito frio, que ia ser uma viagem, que a gente tinha que estar preparada para aquilo. Mas a gente pegou a tempestade de neve mais forte dos últimos 100 anos na Finlândia e bateu sensação térmica de menos 140 e tantos graus. Então era uma coisa que ninguém estava preparado, nem de fato quem morava lá. E aí, em vários momentos, as crianças do lado de fora brincando, achando tudo aquilo muito mágico, mas eles não davam conta, assim, de verdade. E aí a gente inventou brincadeiras. Então, entendemos que, podemos ficar 10 minutos fora que eles dão conta. Depois, vamos correr pra dentro e tomar um chocolate quente. Putz, eu daria chocolate quente 5 vezes por dia pros meus filhos em casa? Não daria, mas naquele momento virou uma memória afetiva tão grande. E aí eu acho que a gente junta tudo isso, né? Muito mais do que sobre o destino, é o seu estado de espírito, as escolhas que você faz, daquilo que você está valorizando. Então, eu sempre brinco, a viagem para mim é o meu potinho de memórias afetivas. Então, é isso que eu vou priorizar ali. O resto de alimentação, de regras, horário, educação super rígida, isso vai ficar pro resto do ano inteiro. Mas, durante a viagem, essa flexibilidade é muito importante.
1: E, Roseli, é importante exatamente esse ponto, né? Quando a gente está falando de viagem, a gente falou da comida. Ah, não, mas tem que manter a rotina de casa, o horário de casa. Se é uma viagem com filhos, a gente precisa também flexibilizar esse momento, como você disse ali, pensar que férias são férias. Como é que você daria de dica aí para esses pais para organizarem mentalmente mesmo? Olha, a gente está viajando e agora tá tudo bem, tá tranquilo. Nesse momento dá para flexibilizar.
2: É importante, né, que a família entenda que durante o período escolar a família tem um tipo de vida com um tipo de horário, né? Acorda certa hora, se arruma com determinada roupa, leva as crianças, vai buscar as crianças, tem que almoçar a tal horário e assim vai. Nas férias, mesmo em casa e principalmente viajando, é preciso entender que tudo muda, principalmente o horário, o tipo de alimentação, como a Camila disse, muda em função do contexto. Então, dependendo do local em que a família está no momento da viagem, precisa se adaptar ao local em que está, né? Pode ser, por exemplo, na casa de parentes, aí vai se adaptar aos costumes dos parentes. Pode ser num outro país que tem outro horário, outros costumes alimentares, aí é se adaptar a isso também. Enfim, é viajar da cabeça aos pés, se jogar na viagem acompanhando o ritmo da própria viagem.
1: Roseli, é importante a gente falar desse ponto, né? Porque a Camila falou e falou muito bem que viagens são potinhos de memórias. A gente vai guardando ali. Inclusive, acho que os perrengues normalmente são as melhores histórias das viagens, né? Que a gente vai guardando ali. Olha, mas aconteceu isso. E aí todo mundo lembra, ri, se diverte, volta para aquele momento. Mas quando a gente fala de viagem em família, a gente precisa pensar no todo. Vai ter um momento do passeio para os pais, para os adultos. E aí as crianças precisam entender que pode ser um passeio que eles não curtam tanto, mas vai ter um momento da criançada, planejar para todo mundo se divertir nessa viagem?
2: Olha, todo mundo precisa se divertir. Às vezes em grupo. É possível, né, divertir-se em grupo com a família. Mesmo que os filhos tenham idades muito diferentes. É preciso considerar, então, um passeio que todos possam aproveitar e cada um vai ter um olhar bem diferente. Então, é importante, sim, que os pais tenham o seu horário. Em casa é assim, não é? Tem um determinado momento que as crianças vão para a cama, se recolhem, e aí é a hora dos pais estarem a sós para conversarem, para namorarem um pouco. Então é preciso planejar também esse horário dos pais, ou da mãe, ou do pai, quem estiver aí responsável, né, pelas crianças durante a viagem, porque eles também merecem um período mais curto que o das crianças, mas de férias também.
1: A gente vai voltar já com a Roseli, com a dica dela para viagem com crianças, mas antes eu queria perguntar à Camila sobre esse aspecto da cultura, né? Porque muitas vezes há um impacto cultural e quando a gente fala de crianças, não tem muitas vezes a maturidade para entender. Aí pode acontecer uma saia justa ou uma dificuldade mesmo de adaptação. Nessa hora, o que você pode contar pra gente, né? O que você traria de conselho para as outras famílias?
0: Olha, eu vou dizer que essa é a parte que eu mais amo das viagens, tá? As minhas viagens preferidas foram as mais diferentes, justamente por isso. É, eu sempre falo, uma criança que cresce acostumada a ver uma cultura diferente, pessoas diferentes, religiões diferentes, ela nunca vai ser uma pessoa preconceituosa. Então eu amo isso, eu amo quando eles questionam, eu amo quando eles não entendem. É, e eu acho que a saia justa, ela tá muito mais no adulto, né? Da expectativa que a gente tem em relação aos outros, do que na criança. A criança é um olhar puro, eles não estão falando aquilo por mal, perguntando aquilo por mal. Então eu não costumo me sentir numa saia justa, eu explico. Tem coisas que a gente não pergunta tão alto, tem coisas que a gente não fala, que você pode chamar a mamãe para um cantinho e perguntar suas dúvidas, até antecipar a criança, né? O que, que é que a gente vai ver diferente nessa viagem? Como as pessoas se comportam diferente? Essa questão da comida e de experimentar tudo isso. Eu acho muito legal. No fim, tudo é aprendizado, né? Até essa parte da flexibilidade que a gente falou. Saber sair da rotina é muito importante. Tem muito adulto que até hoje não dá conta da flexibilidade e de lidar com leveza, com as mudanças e tudo. E a cultura entra muito forte nessa parte. É aprendizado atrás de aprendizado. E ainda que não seja uma memória consciente, é algo que fica dentro deles, assim, sabe? É uma construção do ser humano para um adulto sem preconceito, com a cabeça mais aberta, entendendo as possibilidades que existem no mundo, muito, muito além do que a gente está acostumado a viver e ver, né?
1: Camila, trazendo pra gente essa percepção de quem viaja muito, viaja com os filhos, mas eu queria uma dica da Roseli, ela sempre traz no nosso programa, né, aquela dica, aquela orientação para os nossos ouvintes. Roseli, qual é a dica que você preparou, hein?
2: Olha, eu trouxe uma dica bem legal que vai muito no que a Camila estava falando, né? A vivência cultural é viver com o diferente, aprender que o diferente não é superior nem inferior, é diferente. Isso é fundamental para diminuir os preconceitos em relação a qualquer coisa. Então eu trouxe um site que vai falar muito de viagens com crianças e inclusive com bebês. O site, o endereço é pezinhosmundoafora.com.br. E olha, é para explorar todo o site.
1: pezinhosmundoafora.com.br, essa é a indicação da Roseli. A gente volta já já com o programa Seus Filhos. Vamos virar o nosso foco também para viagens com adolescentes. Tem gente que diz que é muito difícil. Será? Eu acho que não, hein? Fica por aí, Roseli Sayão, eu, Thaís Dias e Camila Amaral, do perfil Mala de Mãe. Voltamos para essa conversa com você. Até já.
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4: Ainda tem ouvinte reclamando da linha vermelha, Paulo.
5: Oi, Mário, com destaque ainda da linha vermelha, porque o movimento piorou e muito para quem vai no sentido Baixada Fluminense, lentidão do acesso da Ilha do Governador até a cabeceira do Aeroporto Internacional. Pista contrária, dificuldades também do Fundão até o Caju. Lembrando que a Avenida Brasil é uma boa escolha para quem vai em ambos os sentidos, inclusive no acesso para o Parque das Missões nesse momento. Saída da Baixada pela rodovia Presidente Dutra. Vou observando uma lentidão maior para quem vai no sentido Trevo das Margaridas, inclusive na passagem pelo bairro da Prata em Belford Roxo. Melhora mais à frente na chegada ao Jardim América e também no trecho da Pavuna. 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Mário.
4: Um destaque agora de Niterói com a Maria Rita Nader.
6: A segurança reforçada na orla de Piratininga, em Niterói, na região metropolitana do Rio, após denúncias sobre a realização de rachas e manobras perigosas na região. Os episódios foram registrados nesta quinta-feira. Segundo a PM, durante a operação, foram identificados veículos em velocidade suspeita. No entanto, não foi constatada a situação de flagrante relacionada à prática denunciada. Depois das abordagens e orientações aos condutores, os veículos foram dispersados, mas o policiamento permanece reforçado. A ação foi feita pelos policiais militares em conjunto com agentes da NITTRANS.
4: Luiz Valcir, seu destaque.
7: 92 animais abandonados foram resgatados pela Secretaria Municipal de Proteção e Defesa dos Animais na cidade do Rio em um intervalo de 10 dias. O episódio mais recente aconteceu em Madureira, na zona norte do Rio, onde 7 cachorros foram deixados nas proximidades do Madureira Shopping. Os agentes da Secretaria Municipal de Proteção e Defesa dos Animais foram acionados. No local, eles encontraram apenas 4 animais. Durante o deslocamento da equipe, 4 filhotes foram encontrados abandonados em Vicente de Carvalho, próximo a um posto médico veterinário da prefeitura. Ouvintes da Band News FM também denunciaram o abandono de diversos gatos, a maioria filhotes, na Avenida Brás de Pina, na altura do número 148. A reportagem aguarda um posicionamento da Polícia Civil sobre o caso dos animais abandonados.
4: Para fechar esse giro, Giovana Guitarrari.
6: Um ex-delegado da Polícia Federal que não teve a identidade revelada é condenado a 14 anos de prisão em regime fechado por lavagem de dinheiro e falsidade ideológica no Rio. A medida atende a um pedido do Ministério Público. Além disso, ele também perdeu o cargo público. Entre os crimes cometidos está a aplicação de R$92,9 mil em nome da esposa em uma academia em 2016. O esquema também realizava a compra de carros de luxo.
4: 11:28 agora.
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4: Ricardo Paiva tá mandando uma mensagem aqui pra gente, dizendo que caiu num golpe, comprou um smartphone via Marketplace e aí vem um livro no lugar.
9: Mário, bom dia. Só dar uma resumida aqui rápida pra alertar outros ouvintes. Eu comprei um smartphone antes do Dia dos Namorados pra dar pra Tamires, também porque é o mês de aniversário dela. Um smartphone no valor de R$1.699, paguei à vista na Amazon. Quando recebi o produto e abri o pacote, não era o celular, era um livro pequeno. Diante disso, fiz os procedimentos da Amazon, me mandaram devolver, eu devolvi o produto via correio com o código que eles mandaram. Chegando lá, disseram que o produto, eu tinha que entregar outro produto, que não era o produto que eles me entregaram, tal. Traduzindo, não querem me pagar. Fiquei no prejuízo. Então, que sirva de alerta aí, pessoal, cara.
4: Caramba, hein, meu querido. Mário. Meu Deus do céu. Olha só que situação que ele tá me passando aqui, o Ricardo Paiva, né? Falando aí sobre essa situação. Ele disse que já entrou em contato lá e agora a gente vai tentar ver se a gente, vou jogar aqui pra ver se o Calixto também consegue fazer um contato aí com o pessoal, hein, Calixto? E ficar de alerta aí pra outras pessoas também, né? Teve já episódio aí que a gente já noticiou a pessoa que às vezes compra até comida, né? E vem no lugar da pizza ou no lugar de outra coisa, vem pedra, vem tijolo no lugar de celular. Que coisa, hein, cara? 11:30.
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15: 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Comigo, André Guilmon, CEO da Brasil Agro. André, quais valores e atributos você recomenda aos jovens empresários e empreendedores para que eles alcancem o sucesso?
16: Tem que começar com uma pitada muito grande de resiliência e humildade. Essa abnegação pela resiliência e pela humildade faz você aprender, faz você se desenvolver. Então é por aí que vocês têm que começar, com resiliência, com humildade de saber dizer, eu não sei, quero aprender e quero me desenvolver. É a fórmula do sucesso.
15: Fórmula que permitiu o sucesso do André Guilmon. 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
19: Agora, 11 horas 33 minutos, o governo federal dá informações neste momento sobre o disparo em massa de mensagens no sistema da Defesa Civil Nacional. O secretário nacional de Proteção e Defesa Civil, Volney Hoff, ele está dando explicações iniciais neste momento, falando que tudo indica se tratar de um ataque hacker. O sistema foi invadido, ele reconhece, diz que a equipe de TI do Ministério acabou tirando o sistema do ar, esse sistema que é um sistema super importante, né, de alertas nacionais. Ele não precisou quantos alertas foram disparados, disse que entre 9 e 10 alertas foram acionados, e para muitos estados, entre eles São Paulo, Paraná, Mato Grosso do Sul e também a região de Brasília. Por enquanto, são essas as informações que nós temos sobre esse disparo da mensagem Misantropia, que apareceu no telefone de muitas pessoas, primeiro no disparo do SMS, da Defesa Civil, e também no disparo nacional, né? Nesse disparo em que vai, mesmo que o seu telefone esteja no silencioso e aciona ali um alerta para chamar a atenção. Esse alerta ainda continua ativo até em canais do Google, outros canais. A gente está ainda acompanhando essa entrevista e traz outros detalhes aqui ao longo da nossa programação. Bom, no esporte, o tenista brasileiro Gustavo Eide conquista o maior título da carreira ao vencer o Challenger 100 de Poznan, na Áustria. O número 2 do Brasil venceu o argentino Facundo Dias Acosta por 2-7-0. Aide é paulista, tem 24 anos e deve aparecer entre os 140 melhores do mundo na lista que será atualizada na segunda-feira. E ainda no tênis, o brasileiro João Fonseca entra em quadra ainda hoje pela semifinal da chave de duplas do ATP 500 de Halle, na Alemanha. O jovem carioca joga ao lado do alemão Daniel Altmaier. A partida deve ser disputada por volta das 2 horas da tarde. Vamos ao segundo bloco do programa Seus Filhos, aqui na Band News FM.
20: Vamos falar agora no programa Seus Filhos, especial de férias, aquelas férias de meio de ano, aquele respiro para os estudantes, mas também para as famílias. Muitas aproveitam para mudar a rotina, para viajar, para embarcar por aí. E é sobre isso que a gente está falando agora. Conversamos bastante sobre viagens com crianças, trouxemos dicas práticas, né, para embarcar nessa viagem com os filhos. E a gente segue no assunto viagem em família, mas agora com filhos adolescentes. Como encaixar esses adolescentes? Muitas vezes parecem difíceis, mas será que é isso mesmo? A gente vai conversar sobre isso a partir de agora. Eu, Thaís Dias, sigo por aqui. Minha companheira sempre, Roseli Saião, também. E nós recebemos nesse programa especial a influenciadora, criadora do perfil Mala de Mãe, Camila Amaral, que segue conosco por aqui. Roseli, quero começar com você por falar sobre essa ideia, né, de que viajar com adolescente é muito difícil, de que eles complicam, que não gostam de nada, que não querem interagir, mas não é bem assim, né? Se eles estiverem bem engajados, envolvidos nesse projeto da viagem, pode ser uma viagem daquelas inesquecíveis, né?
2: Pode sim, Thaís. É interessante lembrar o período em que esse adolescente foi criança. Será que ele teve o costume de viajar com os pais? Foram viagens, assim, que o motivaram a conhecer coisas, pessoas, alimentação. Ele se divertiu dessa viagem? Foi legal? Então, isso vai ajudar muito na viagem durante o período da adolescência. É preciso lembrar, Thaís, que a adolescência é o tempo do jovem se emancipar da tutela dos pais. Então, engajando no planejamento da viagem, é possível fazer a previsão de um passeio em que ele faz sozinho, ou pelo menos com alguns colegas. É importante que ele tenha condições de exercer essa emancipação que ele começou. Não se for 13 anos, 14 anos, muito no início, e se ele já não tiver feito isso anteriormente, mais perto da família. Mas pode ser bem legal viajar com adolescente, porque dá para trocar conversas, dá para dialogar, dá para refletir a respeito do que eles estão conhecendo e que nunca tinham visto antes.
20: E Camila, são olhares tão particulares, né? Quando a gente fala dos adolescentes, eles têm percepções que muitas vezes a gente não tem de determinado momento, de determinada vivência, e isso é muito enriquecedor, né? Os pais precisam também estar abertos, e os pais e os familiares, muitos deles viajam com os avós, por exemplo, com os tios, e estar aberto para receber também um pouco desse aprendizado e para ter esse novo olhar, né?
0: Com certeza, assim, eu ainda tô no comecinho, a Valentina vai fazer 12 anos agora, então pra mim é uma novidade. Muda muito, eu viajo com ela desde os 4 meses e hoje ela com quase 12 anos. É outra forma de viajar, mas eu acho que essa leveza da gente abrir o espaço pra eles, da gente respeitar a visão deles, o que é legal, o que não é...
20: Agora, então, Roseli, essa é uma questão muito importante da gente trazer para essa conversa, que são os amigos, né? Esse círculo dos adolescentes, eles gostam e são muito vinculados a esse grupo a que eles pertencem. Então, sempre que possível, é bacana também um primo que é mais próximo, um colega, embarcar nessa viagem junto, sempre que possível, reforçando aqui, porque nem sempre é o caso e algumas famílias não têm essa possibilidade. Você acha que é uma boa alternativa para engajar todo mundo e a viagem ficar ainda mais bacana?
2: Olha, se houver a possibilidade, é a melhor coisa que os pais podem fazer, é levar uma pessoa próxima da idade do filho, né? E próxima de relacionamento também. Porque, olha, eles se divertem mais quando eles estão em mais de um, né? Muito mais, dão menos trabalho, eles encrencam menos com os pais, que daí eles têm a própria vida deles para curtir. Então vale muito a pena levar uma companhia, também adolescente. É só preciso cuidado com a tutela, né? Quando eles estão juntos, eles mudam o comportamento. Aí a norma do grupo é que vale, não é mais a pessoal. Então é bem importante tutelar aí os passeios que eles fizerem.
20: Agora, Roseli, eu sigo com você, porque você falou dessa ideia de levar ainda, né, um jovem, um colega, um amigo, mas muitas vezes eles querem viajar sem os pais, viajar sozinhos ou ir para casa de alguns colegas, de alguns parentes, mas que os pais não possam estar ali presentes no dia a dia. Acham que limitam muito, né, essa viagem, vamos deixar assim, deixam muito careta essa viagem. Quando é que eu sei que o meu filho pode viajar sozinho com um amigo, com a namorada, com um namorado? Quando é que a gente tem essa percepção de autorizar ou não?
2: Não é muito fácil para muitos pais, porque a gente começa a observar o filho em casa. Ele tem autonomia para se autocuidar? Ou ele precisa que os pais fiquem falando para ele organizar as roupas, lavar a roupa, se for o caso, colocar para lavar, tomar banho, escovar os dentes, coisas que aparentemente eles aprenderam na infância, mas na adolescência eles têm interesses bem maiores que esses e esquecem com muita facilidade. Então, assim, se o filho tem autonomia em casa, é possível começar a possibilitar que ele viaje primeiramente com outra família, com outros adolescentes, viagens curtas, um ou dois dias, um final de semana, coisa assim. Eu recebo muitas perguntas, aliás, nós recebemos, né, Thaís? Será que posso deixar viajar no carnaval, no Réveillon? As primeiras viagens não devem ser essas. Essas devem ser quando ele já tiver comprovado que conquistou autonomia.
20: Agora é importante trazer também, Camila, essa ideia que a gente abordou mais cedo aqui no nosso programa, a ideia de um planejamento que envolva esse filho. Eu acho que quando o assunto é adolescência, aqueles filhos que já estão pelo menos ali nessa transição, né, da infância, do fim da infância para a adolescência, ou mesmo jovens, eles precisam ser engajados para poder comprar essa ideia de uma viagem em família, né?
0: Precisam, isso faz toda a diferença. Então, comprar livros sobre o destino, de repente sobre história daquele lugar que você vai, alguma característica. Isso eu sempre fiz. Agora, nessa transição, né, para a caminho da adolescência, os programas, assim, o que você tem vontade de fazer lá? Eu já comecei aqui no, pesquisando, né, o que é legal para adolescentes nos lugares que a gente vai passar. E sugerir, pesquisar junto. Ela mesma quis montar um roteiro ali com sugestões dela. E assim, tô prestando atenção, tô interessada, quero saber o que você quer. Eu acho que isso faz muita diferença dela ir, assim, com o espírito de fato fazer aquela viagem ser legal, sabe? E de coração aberto, assim.
20: Roseli, a gente está falando de viagem de meio de ano e muitas famílias, aquelas que têm a possibilidade, né? A gente precisa reforçar aqui que o Brasil é tão grande e tão desigual na questão financeira principalmente, aproveitam, né? Principalmente ali no meio da adolescência para o final, para usar esse período para um intercâmbio, por exemplo, em que o filho vai acompanhado de alguns tutores, né? Mas que é uma viagem um pouco mais livre, com a ideia de um aprendizado ou de um conhecimento mais amplo de um país, de uma região. Você acha que também essas férias de meio de ano têm esse foco e uma boa oportunidade nesse sentido?
2: É uma ótima oportunidade, se os pais podem, têm condições de arcar com isso. E já começa antes também, né? Muitas crianças, durante esse período, fazem acampamentos. E eles vão sem os pais, vão se encontrar com outras crianças. E já é uma prévia do intercâmbio. Eles já vão entrar em outro tipo de vivência, outras regras. Muitas crianças acompanhando, um número menor de adultos que não são os pais. Tudo isso já prepara, né? Para na adolescência ele fazer um intercâmbio. Agora é importantíssimo que ele queira fazer.
20: Porque tem isso, né? Às vezes a gente quer forçar ali, né? Ai, mas é bacana, é importante pra você, é legal. E a criança, o adolescente já vai ali meio que mal-humorado, não curte essa ideia ou não se sente seguro, né? Porque há essa ideia de segurança também que envolve essa viagem sozinha quando a gente fala de adolescente, de criança. Roseli, eu queria que você trouxesse aqui pra gente a dica. Eu sei que você já falou aí de um site muito bacana pra quem vai viajar com os filhos crianças, mas eu sei que tem também uma dica muito interessante sobre viagens com adolescentes.
2: Isso mesmo, Thaís. E eu vou começar lembrando, né, todos os nossos ouvintes, que eu sou uma fã adorosa de livros infantis e, portanto, de filmes de animação. E eu vou indicar uma animação exatamente, parece que é para criança, mas é para adolescente. O título da animação é A Família Mitchell e a Revolta das Máquinas. É uma viagem que o pai faz com a filha adolescente, que entrou na faculdade, ela vai ser cineasta. E aí eles enfrentam aí uma revolução em relação às máquinas. Vale muito a pena assistir em família, as crianças vão curtir de um jeito ou o adolescente de outro jeito.
20: Repete pra gente, Roseli, o nome então.
2: A Família Mitchell e a Revolta das Máquinas.
20: A gente está falando aqui no programa Seus Filhos sobre férias, nessas férias de meio de ano, nosso foco por aqui. Mas já falamos sobre as crianças, falamos também sobre os adolescentes. A pausa é rápida, te convido a participar conosco pelo e-mail seusfilhos@bandnewsfm.com.br, porque daqui a pouquinho a gente vai falar sobre as férias de meio de ano para quem não vai poder viajar. A família vai trabalhar ou não tem condições financeiras também de embarcar numa viagem agora, mas tem programação legal. Férias podem ser inesquecíveis também sem envolver uma viagem. É sobre isso que a gente vai conversar em instantes. Eu, Thais Dias, Roseli Sayão, Camila Amaral, nossa convidada nesse programa de hoje. Não saia daí, a gente está te esperando.
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1: Não tá fácil o trânsito na Dutra, hein, Laje?
2: Oi, Mário. Destaque agora para a rodovia Presidente Dutra. Já a lentidão para quem vai no sentido Queimados, principalmente no trecho entre o viaduto da Posse e a chegada da Comendador Soares. Pista contrária para você que vai seguir no sentido Trevo das Margaridas. A lentidão acontece na altura de Coelho da Rocha, em São João de Meriti. Só vai melhorando mesmo mais à frente na chegada ao Jardim América e também à região da Pavuna. Via Light é uma boa opção para ambos os sentidos. Observo também um bom panorama pela Crisóstomo Pimentel de Oliveira na passagem pela Pavuna. Pastor Martin Luther King Jr. Lentidão acontece só na altura de Irajá para quem vai em direção à região da Pavuna. 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Bom final de semana, Mário.
1: Um abraço para você. Daqui a pouquinho eu vou trazer a participação de um ouvinte fazendo um desabafo aí, tá lá no engarrafamento da Dutra.
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3: A pele é o maior órgão do nosso corpo e muitas vezes é ela quem primeiro mostra sinais de que algo não vai bem. Manchas, feridas que não cicatrizam, pintas que mudam de cor ou tamanho, ressecamento excessivo e coceiras persistentes não devem ser ignorados. Cuidar da pele não é apenas uma questão estética, é uma questão de saúde. O excesso de sol, por exemplo, está diretamente relacionado ao envelhecimento precoce e ao câncer de pele. Por isso, medidas simples fazem muita diferença. Usar protetor solar, procurar sombra, usar chapéu, óculos escuros e evitar exposição solar intensa. Também é importante lembrar que hidratação, alimentação equilibrada, sono adequado e acompanhamento médico ajudam a manter a pele saudável. Portanto, não deixe de realizar seu check-up médico regularmente, uma excelente ferramenta para o diagnóstico precoce de uma infinidade de lesões dermatológicas. Eu sou o Galileu Assis, diretor da MedRio Check-up, e lembro a vocês, saúde é prevenção.
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1: Fala, Elton.
4: Bom dia.
1: Bom dia.
4: Vou fazer uma reclamação. Essa nova concessionária da antiga Nova Dutra, né? Eco Rio Minas, pô, deixa pra fazer manutenção na pista durante o dia. A outra fazia à noite, você nem percebia. Passava de dia, no dia seguinte já tava a pista perfeita, pintada, tudo tranquilo. Aí essa tá deixando pra poder fazer durante o dia. Óbvio que é economizar. À noite tem que pagar mais caro. Mas aí a Dutra toda parada aqui na altura de São João de Meriti, próxima à casa do Alemão. Aí um caminhão, uma carreta, não consegue nem passar. Quer dizer, tudo parado. Todo mundo parado aqui por causa disso. Eles querem fazer a obra durante o dia. Meu nome é Elton e falando para a Band News. Obrigado.
1: Valeu, Elton. Tá aí mais um ouvinte reclamando do trânsito por lá. São 11 horas e 50 minutos. Guilherme Faria.
5: O Ministério Público Federal pede que a Justiça determine a remoção imediata de estruturas de alvenaria construídas no entorno da Lagoa Rodrigo de Freitas, na zona sul do Rio. Segundo o órgão, foram feitas construções e ampliações no local sem autorização do IPHAN e as licenças municipais competentes. O conjunto paisagístico é um bem tombado pela União. A Justiça Federal já acolheu parcialmente os pedidos feitos pelo MPF. Na decisão, as duas empresas permissionárias responsáveis pelos quiosques irregulares foram condenadas ao investimento de R$1 milhão cada em melhorias no local ao longo de 5 anos, em substituição à demolição das estruturas. No entanto, o MPF recorreu para que a Justiça Federal reconhecesse os danos das construções irregulares e determinasse a remoção imediata das estruturas.
1: 11:51.
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11: 11 horas e 53 minutos, o secretário nacional de Proteção e Defesa Civil, Volney Rolf, diz que vai manter o sistema de disparo de alerta extremo via celular suspenso até que haja a troca das senhas. Hoje de madrugada, o sistema Cell Broadcast disparou uma mensagem com a palavra misantropia, que significa ódio à humanidade. Segundo o secretário, a Polícia Federal e a equipe de TI do Ministério do Desenvolvimento Regional vai investigar o que aconteceu, mas tudo indica que houve um ataque hacker. Ainda não se sabe o número de telefones celulares afetados. Vamos ao terceiro e último bloco do programa Seus Filhos, aqui na Band News FM.
12: Férias de meio de ano chegando, a programação já começa a ser feita pelas famílias. Algumas vão viajar com as crianças, outros com os adolescentes, mas também tem aquelas pessoas que não vão viajar nessas férias de meio de ano e estão pensando na programação. Mas como é que eu vou fazer para manter o meu filho entretido nesse período em casa? Uma rede de apoio faz toda a diferença e a gente vai falar sobre isso por aqui. Dá para ter um período de descanso tranquilo, mas com bastante diversão? Dá, te garanto. Eu, Thaís Dias, sigo por aqui, Roseli Saião também e Camila Amaral, nossa convidada, influenciadora, criadora do perfil Mala de Mãe, já estamos reunidas para falar dessas férias em casa. Mas eu quero começar, Roseli, abrindo espaço para a criançada, Camila também, conosco por aqui, a Liz, de 7 anos.
13: Eu sempre fico muito feliz, fico sempre muito ansiosa na hora das minhas férias, porque é um momento que eu amo muito, que eu fico com a minha família, que eu guardo muitas lembranças, tanto que eu vou tirar muitas fotos e quando eu crescer eu vou ver tudo e vou falar, nossa, que saudade de viajar tanto com a minha família. E também que a gente consegue viajar bastante mais de 2 vezes do ano. Então é isso, eu gosto muito de viajar e tô muito ansiosa para minhas férias.
12: Roseli, Camila ali estão ansiosíssima para as férias, mas ela falou que vai viajar. Mas tem muitas famílias, né, com crianças como a Liz, que ficam naquela expectativa para esse período de descanso no meio do ano, mas que não tem essa possibilidade. Dá para usar a criatividade, Roseli, e aproveitar muito em casa também ou na casa dos avós, dos parentes, dos amigos?
14: Como você falou, Thaís, a rede de apoio é fundamental. E olha, uma criança em férias, em casa, com a mãe ou o pai, dá trabalho. Mas 2, 3, 4, 5 crianças juntas dão menos trabalho para o adulto. Por quê, né? Porque aí eles inventam, eles criam. Não é preciso que a mãe ou o pai ou os dois estejam construindo ideias para que eles apenas executem. Não, eles inventam. Basta, assim, preparar um bom lanche ou oferecer os alimentos para que eles preparem o lanche. Dá para fazer muita coisa em casa. Ou na casa dos amigos também, né? As mães poderiam se reunir e fazer um rodízio. Cada dia da semana, as crianças ficam na casa de uma. Olha, dão menos trabalho quando eles estão em grupo.
12: Vamos ouvir agora a Cassiana Santos, que fala exatamente sobre esse ponto da diversão sem viajar. Vamos acompanhar.
15: Eu nem sempre consigo conciliar as minhas férias com as férias de julho, com as férias escolares do meu filho Lucas, de 11 anos. Então, eu costumo dizer que aqui em casa é uma verdadeira operação logística, uma missão, né? Para poder conciliar as férias dele com a nossa rotina de trabalho, que é intensa. Então, no final do expediente, eu tento pegar um cinema, como ele faz o futebol, tem a escolinha de futebol, tentar conciliar da melhor forma, que é quase que impossível, né? A nossa rotina com as férias escolares dele.
16: Camila, você tem 3 filhos, né? A Valen, o Joca e o Dudu. Eu imagino que quando não tem uma viagem, né? No feriado prolongado, nas férias, precisa também de muita criatividade e sensibilidade também, né? Porque como são 3 filhos, cada um tem uma personalidade, então um gosta de sair mais, outro gosta de ficar mais em casa. Como é que você dá conta disso?
17: É uma loucura, né? Eu até brinco que não é que eu dou conta, eu consigo equilibrar. É, até nessas férias mesmo, a gente vai viajar, mas a gente mora em Orlando, então agora são as férias longas, a gente tem 3 meses de férias e a gente vai viajar 3 semanas, o resto é em casa, inclusive já está acontecendo. E eu não posso concordar mais, assim, com a Roseli, porque essa questão de ter mais amigos em casa é o que me salva. Ontem mesmo estavam 6 crianças aqui brincando o dia inteiro e é uma outra demanda. Eu acho que o que mais ajuda é trazer, mais do que em qualquer situação de viagem, essa leveza. Então, calma, agora não é o momento que a minha casa vai estar organizada, agora não é o momento que eu vou conseguir colocar meus filhos na cama na hora certa, a alimentação certa. É assim, é leve. E quanto mais dentro de casa, pra mim, melhor, assim. Então, eu quero trazer mesmo os amigos pra, conforme eles forem crescendo, adolescentes, eles continuarem vindo pra cá, continuarem por perto. Mas essa leveza é, acho que é a chave do sucesso, assim, porque senão a gente enlouquece.
16: Esse é um ponto, né, Roseli, bacana da gente trazer aqui, que eu gostei muito da fala da Camila, porque a gente fica se colocando como grande culpado, né? Ou se pressionando, porque, olha, eu não consegui viajar, eu não tenho espaço na agenda, ou eu não tenho grana mesmo para viajar com os meus filhos, para que ele viaje sozinho. E aí você fica gerando uma tensão constante e aí acaba descontando isso muitas vezes nesse filho. Nesse momento, é entender o que é possível e tentar, dentro desse possível, fazer o melhor que dá, né?
14: Isso, é isso mesmo, Thaís. É o nosso bordão, né? Equilíbrio. Às vezes dá para viajar, às vezes não dá para viajar. Às vezes dá até para viajar, mas não para o local que era tão desejado. Precisa ser mais perto. E às vezes as férias são só das crianças, como a gente ouviu, né? Então é preciso entender que vamos combinar o seguinte: sem culpa, mas com responsabilidade. Apenas isso. Nós temos que ter a responsabilidade de ajudar os filhos a curtirem as férias. E vamos lembrar uma coisa, Thaís: a vida familiar durante as férias é a verdadeira vida familiar, porque não tem ninguém de fora determinando horários, nada disso. Então essa é a verdadeira vida que a família poderia viver se não tivesse compromissos. Cada família vai fazer o seu horário. É diferente do horário regular quando tem aulas? Pode ser diferente. Depois tem nova adaptação no retorno às aulas.
16: E tá tudo bem, né? Isso que é importante da gente trazer. Agora a gente tem a palavra também por aqui da Adriana Bispo, que é mãe da Laura.
18: Aqui na minha casa essa dinâmica funciona diferente, porque nós temos uma criança atípica, uma criança autista, e os autistas, eles não tiram férias, eles continuam fazendo a terapia normalmente, né? Mas aí a gente sempre tenta colocar alguma atividade diferente, né, para que eles não sintam esse tempo direto, né, que eles também possam ter esse momento de lazer, mas continuam as terapias normalmente.
16: E é esse ponto, né, Roseli? Às vezes você não vai ter aquele grande tempo, uma grande viagem, mas pequenos momentos de descontração, de diversão, um cinema, um passeio na pracinha, né? Por às vezes uma família que não tem essa oportunidade, uma ida ao parque, isso faz toda a diferença.
14: Olha, o que marcam as férias, a gente ouviu até uma garota aí falar, né? É o convívio com a família. Então, isso pode acontecer De maneira muito simples. Vou usar o seu exemplo. Uma ida à praça. Durante o período escolar, tem todos os compromissos das terapias, por exemplo, e mais o período da escola. Quando está sem essa responsabilidade do horário de ir para a escola, aquele horário pode ser aproveitado para pequenos passeios possíveis ali por perto de casa, a descobrir ali, né, o meio ambiente que cerca a residência da família. Olha, vale muito a pena pela interação que o adulto tem com a criança nesse momento. E isso marca o período de férias.
16: Camila, criatividade também é importante, porque você tem filhos com idades próximas, mas que já geram, por exemplo, alguns conflitos, como a gente falou aqui durante a viagem, mas em casa também o dia todo, né? 7 e 11, eu tenho a Luísa que tem 13 e o Bento com 9. E ela já se acha adolescente, assim, maior, não quer mais brincar com ele, ele quer interagir com ela, gera aquele conflito. É importante também um jogo de cintura para lidar nesse período das férias com os filhos em casa?
17: Ai, com certeza. Aliás, eu acho que esse é o ponto mais difícil, assim, né? Porque é um tal de se provocar, de brigar por tudo e por nada, por besteira. Então, sim, eu acho que a gente tem que ter jogo de cintura, acho que tem que ter uma conversa muito aberta. Esses dias eu falei pra eles, vocês entendem que é uma escolha? A gente poderia estar vivendo em paz e feliz, ou a gente poderia estar vivendo sempre brigando? O que vocês escolhem? Então, eu acho que sim, a gente tem que ter criatividade e ouvir, entender, né? Tentar não tomar um lado ou um outro. E, de novo, a leveza tira a carga, né, disso é minha responsabilidade, por que meus filhos brigam tanto, o que que tá acontecendo de errado? Não tá acontecendo, tá na casa, todo mundo tá igual. Tá todo mundo meio maluco com as brigas. E é isso, acho que faz parte, né, da convivência entre eles.
16: Agora, Roseli, eu vou convocar aqui aquela rede de apoio que a gente já mencionou, mas tem uma rede de apoio que ela é muito importante nessa época e pode fazer muita diferença, né? Que são os avós, por exemplo, para aquelas famílias que têm a oportunidade, os avós, os tios, os padrinhos, que são ali muito, muito próximos dessas crianças, eles podem, né, ser esse ponto de baixar a pressão também, quando a coisa vai tomando ali, ai, não, já estamos em casa há muito tempo, dá um passeio com o avô, dividir as brincadeiras da infância dos avós, né? Porque aí é um tipo de brincadeira completamente diferente. Isso também é muito legal, né?
14: Nossa, é assim que as tradições familiares passam de uma geração para outra. Eu acho lindo esse momento em que os avós curtem os netos, seja num passeio, seja num dia ou no final de semana na casa dos avós. Olha, mudam os costumes, muda a alimentação, as histórias contadas são bem diferentes. E muitas crianças ficam tentando, assim, fazer a imagem das histórias que os seus avós contam de quando seus pais eram crianças. Porque para eles é difícil entender, né? Nossa, esse meu pai, essa minha mãe, eles já foram criança como eu sou agora. Então é muito legal esse apoio. E um parêntese para os pais: deixa os avós mimarem, porque as crianças sabem que isso é com os avós. Com os pais é diferente.
16: Agora, Roseli, para fechar essa conversa por aqui, é bacana a gente trazer também opções para esses pais, para essas famílias, né? Há muitas bibliotecas públicas, há aquele círculo, né, também da escola que tem a biblioteca, que você já pode pegar um livro emprestado antes do período das férias para poder ler nesse intervalo das aulas. A troca de livros é muito legal e eu sei que você vai trazer uma dica exatamente nesse sentido.
14: Eu trouxe uma dica, Thaís, de livros, né? Mas aí eu fiquei pensando em fazer um programa composto na família, que pode ter, assim, crianças de várias idades, adolescente. Eu pensei em eles fazerem, assim, uma pesquisa a respeito do Mágico de Oz. Nós temos várias leituras e releituras do Mágico de Oz em livro. E nós temos muitas filmagens, a primeira e depois muitas outras, a respeito da mesma história, o Mágico de Oz. Seria bem interessante fazer uma pesquisa usando só esse tema, né? O Mágico de Oz. Isso abre a criatividade. Olha, eles podem fazer fantasias, eles podem fazer um sumário, né, filmado, eles podem dramatizar a história, eles podem fazer pequenos vídeos, adolescente adora fazer isso. Então é usar esse tipo de criatividade, pegar uma obra e abrir tudo o que há a respeito daquela obra única.
16: Tá aí a dica da Roseli, já anotei por aqui. E a gente vai levar isso adiante, Roseli. Lá em casa, a onda do momento são os animes, mas também agora o Michael Jackson, por causa da biografia. O Bento falou que agora vai fazer cosplay do Michael Jackson. Vou mandar um vídeo depois pra vocês verem como é que ficou esse cosplay. Quero agradecer aos nossos ouvintes aqui pela participação no programa Seus Filhos, especial sobre férias. As férias de meio de ano estão chegando e a gente te convida sempre a participar conosco, a ajudar, né? Essa é a função do nosso programa nesse planejamento.

0: convidada desse programa especial de hoje. Mala de Mãe é muito bacana, tem muitas informações práticas mesmo pro dia a dia, para quem tá pensando em viajar. E você viaja simplesmente sem sair de casa também, dando uma passada lá no perfil da Camila, a quem eu agradeço pela participação hoje por aqui. Camila, um beijo grande para você.
1: Um beijo, muito obrigada. Que delícia de conversa.
0: E olha, eu quero agradecer ainda, né, a produção da Beatriz Andrade, também a operação aqui do nosso estúdio hoje do Rafael Henrique e a sonorização do José Antônio de Araújo. Um beijo especial para os nossos ouvintes e, lógico, meu carinho, meu abraço apertado para minha companheira de todos os dias por aqui no programa Seus Filhos, Roseli Saião. Um beijo para você, Roseli.
2: Beijo, Thaís. Como sempre, é adorável essa conversa. Obrigada, Camila. Foi uma delícia conversar com você. E muito carinho para os nossos ouvintes.
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0: tarde pra você. Reclamação chegando aqui na Band News FM pelo WhatsApp 999026970. A gente tem esse elo, essa confiança de quem nos prestigia. E chegou um questionamento aqui de um ouvinte. Vou nem precisar citar o nome dele, até porque eu respeito a opinião, mas ele diz que jornalismo raiz nunca... às vezes não é feito quando você coloca só o áudio e não faz a cobrança, não manda a equipe ao local. Amigo, aqui a gente tem uma confiança muito grande com os nossos ouvintes. Quando manda mensagem aqui, a gente faz a cobrança, nem sempre a gente tem a possibilidade de estar em todos os cantos, mas essa plataforma, o WhatsApp, dá pra gente contemplar o máximo possível de ouvintes, e a gente anota e faz as cobranças mesmo que sejam fora do ar, e as nossas equipes durante a semana também vão até o local que os ouvintes mandam aqui as reclamações. Uma delas é sobre o problema em sinal no Largo do Pedregulho. O Antônio mandou mensagem mais cedo, a quantidade de mensagem é tão grande que eu não consegui colocar mais cedo esse áudio, peço desculpa a ele, mas o relato vai pro ar.
1: Aqui no Pedregulho, que fica na rua Naneri, é a praça chamada Pedregulho, tem dois sinais aqui que está com um problema, né? Há muito tempo o sinal abre, tá, aí você está esperando fechar. Quando fecha, que você põe o pé na rua, ele abre. E tem muitos motoristas que não respeita, tanto o sinal como o outro, né? Entendeu? E eu gostaria de fazer um pedido para que eles possam vir fazer um reparo desse sinal, porque tá demais, né? Entendeu? Tá demais. E também tem o outro sinal, aí já não é defeito de sinal, é a falta de respeito com o pedestre, que fica ali em Benfica, em frente à igreja Consolata. Toda vez que o sinal fecha, que você atravessa, tem gente que avança sinal, ônibus, né? Principalmente domingo, entendeu? E a gente é obrigado a ter muito cuidado para atravessar a rua quando o sinal fecha. E eu acho isso um absurdo, né?
0: É verdade. Mandar um abraço aqui pro Antônio também, sempre participando, interagindo. Espero que tenha entendido aqui também os esclarecimentos que eu fiz, mandando mensagem para ele, falando aqui no ar. 11 nada. Meio-dia e 12. Virou o reloginho.
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4: Olá, muito boa tarde, aqui é Renan Suquevicius, sigo com você pela próxima hora na atualização dos principais destaques deste sábado, dia 20 de junho de 2026. O governo federal admite que milhões de pessoas foram afetadas pelo falso alerta extremo disparado via telefone celular hoje de madrugada e que acordou parte do Brasil. Segundo a Secretaria Nacional da Defesa Civil, 10 avisos foram enviados, sendo que 9 deles no formato de som alto e vibratório e 1% por meio de SMS. O alerta foi emitido, esse alerta continha a palavra misantropia, que significa ódio à humanidade. Ainda não há um balanço de quantas pessoas foram afetadas e nem dos estados atingidos, mas mensagens foram recebidas em São Paulo, no Rio, no Paraná e Brasília, no Mato Grosso do Sul. A Polícia Federal investiga o caso. De acordo com a Defesa Civil Nacional, tudo indica que se tratou de um ataque hacker.
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4: O Brasil já pensa na Escócia, no próximo, que é o próximo adversário na Copa do Mundo, depois de vencer o Haiti por 3-0. Destaque de Aline Fanelli.
6: O atacante Gabriel Martinelli admite que ficou uma sensação de que o Brasil poderia ter feito mais gols na vitória por 3-0 sobre o Haiti na Filadélfia. Ele entrou no segundo tempo e quase acertou o alvo, mandando a bola no travessão.
7: Ficou um gostinho que podia ter feito mais gols. A gente queria também marcar mais gols, porque sabe que saldo de gols também pode fazer diferença ali na frente. Mas como eu falei, citei, todos os jogadores que entraram também foram bem, dando o meu melhor, me mantendo bem fisicamente, mentalmente, como eu citei. A Copa do Mundo a gente não vai ganhar com os 11 que começaram o primeiro jogo, com certeza vão ter mudanças ainda, então é por isso que eu bato nessa tecla bastante vezes com o pessoal, que tem que todo mundo se manter focado, que às vezes quem não jogou nenhum jogo pode entrar numas quartas de finais aí para decidir a classificação pra gente.
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8: O Banco Central reduziu os juros pela terceira vez seguida, mas os juros permanecem num patamar muito alto, 14,25%. Os cortes têm sido feitos em conta-gotas. Isso preocupa diante aí do alto endividamento de pessoas e empresas. A cautela foi justificada pela inflação, que está acelerando. Só que, ao mesmo tempo, o Banco Central sinalizou que pode cortar mais os juros. O comunicado foi considerado confuso pelos analistas e abriu espaço para questionamentos de credibilidade. Banco Central precisa explicar direito, porque confiança é ingrediente fundamental na economia. Afinal, a gente tem ou não tem espaço para continuar cortando juros? A inflação vai ou não vai ceder? Meu convidado hoje no Economia para Você é o professor André Portela, professor de Políticas Públicas da Escola de Economia de São Paulo, da Fundação Getúlio Vargas. Professor, prazer enorme te receber aqui pessoalmente aqui no programa. Muito bem-vindo.
9: Muito obrigado, uma alegria estar aqui com todos vocês.
8: Professor, a gente está aí falando de uma dicotomia de curto prazo, no entanto, é uma dicotomia histórica do Brasil, essa taxa de juros muito alta, né? No curto prazo, ao que parece, com a inflação acelerando, parece que a gente tem pouco espaço para mexer muito mais nessa taxa de juros. Como é que o senhor vê?
9: Eu acho que esse problema está colocado já há muito tempo. Nós temos ainda uma inflação resiliente, forte, que não baixa. Já estamos vindo há algum tempo com essa taxa de juros alta e a inflação não cede, né? Ao mesmo tempo, a gente tem os choques externos aí com o petróleo, com mesmo, né, essa questão toda da guerra do Irã, associado também às nossas questões internas fiscais, que também não, a gente não endereça de uma maneira mais consistente. Então, o Banco Central fica com essa batalha com o nosso fiscal, né, com o executivo, eu mesmo agora até com o nosso legislativo, também fazendo gastos adicionais ou extras. Então, ficamos nessa situação um pouco esquizofrênica, que o instrumento que temos para combater a inflação, que é a taxa de juros, né, fica fazendo o esforço de aumentar para dar uma redução do nível de atividade para ver se traz a inflação para a meta, mas por outro lado tem todos esses outros fatores que faz com que, né, incentive as atividades econômicas e a inflação não cedendo. É um trabalho hercúleo do Banco Central.
8: Pois é, e é interessante essa discussão de curto prazo, quando a gente pensa o que está realmente acontecendo, que conversa muito com a questão estrutural, né? O senhor falou sobre o chamado choque de oferta, que é algo que o Banco Central não tem muito o que fazer, que é o petróleo explode, agora é o El Niño, né? Que deve impactar aumento de preços de alimentação, energia elétrica, mas por outro lado a gente tem também um choque de demanda, esse sim é mais preocupante, porque o Banco Central tem que atuar, que é esse estímulo o tempo todo ao consumo. Então é um ruído realmente de curto prazo, mas que no fundo o Banco Central está sempre com esses elementos para poder dar conta, né, professor? Assim, de que maneira o senhor vê esse ciclo vicioso se repetindo no Brasil e como sair dele?
9: Pois é uma situação complicada para o Banco Central, porque antes de tudo eles têm um mandato de fazer com que a inflação fique dentro da meta, e é um processo de coordenação de expectativas, de que as decisões e os seus comunicados, suas ações e os comunicados que faz, tem que ser consistente ao longo do tempo. Mas, como você disse, a gente vem convivendo também com uma política fiscal, né, muito mais expansionista, em que vai, né, contra todo o esforço de controle de inflação. Então, de fato, é uma situação para o Banco Central, eu acho, um dilema muito difícil deles enfrentarem, porque eles têm que estar tomando essas decisões que sinalize coerência, que sinalize consistência. Então, para a gente sair dessa situação, a gente não tem muito segredo. As políticas fiscais e monetárias têm que estar consistentes entre si. Então, é muito mais um problema de coordenação política do que de coordenação puramente econômica. A gente tem que coordenar nossas políticas fiscais com as políticas monetárias. Temos que reduzir ou mesmo parar de fazer uma série de políticas que vai contra os esforços de controle da inflação.
8: E a gente está, parece que entrando em breve novamente nesse ciclo vicioso, né? Que você tem um estímulo, a economia cresce, a gente vem crescendo aí acima do esperado, daqui a pouco isso gera inflação, gera endividamento. Então, nesse momento, também tem uma discussão entre os economistas, assim, o que vai acontecer, né? Pode ter uma ressaca ali no final do ano, que é uma taxa de juros alta por muito tempo, provocando um endividamento preocupante já, inclusive, de grandes empresas, né? Não só de pessoas, age e desenrola, né? Para desenrolar a situação e no ano que vem podendo derrubar mais a economia. Então, talvez aí tendo espaço para cortar juros. Ao mesmo tempo, se também for leniente com a inflação, aí você tem uma dificuldade de cortar juros. A gente fica preso nesse ciclo, professor, que é a nossa fala, a nossa conversa inicial, que é taxa de juros alta há muito tempo no Brasil, né? E como é que a gente consegue resolver, como você falou, esse equilíbrio que tem que ter essa convergência entre as políticas fiscais e a monetária num país que tem uma desigualdade enorme, uma necessidade grande de gasto, né? Com uma renda baixa, uma desigualdade grande de renda. Então, você precisa ter muitas políticas públicas. O senhor que, enfim, estuda isso a vida inteira, qual é o nosso grande dilema quando a gente pensa em política pública? E, afinal, é gastar menos? É gastar melhor?
9: Veja, no longo prazo, eu acho que a nossa grande questão ainda é crescer, né? Acelerar o nossa produção de bens e serviços. Então, a gente tem um crescimento econômico associado a isso com distribuição de renda, distribuir os frutos desse crescimento. E, obviamente, então, a estabilidade macroeconômica é fundamental para esse processo, de crescimento econômico e, dois, de distribuição dos frutos desse crescimento.
8: Tem que ter inflação baixa, juro decente, né? Para aí sim construir as bases.
9: Exatamente.
8: Né?
9: Então, não, a gente não tem como crescer sustentadamente ao longo de muitos anos e muitas décadas sem estabilidade macroeconômica. Isso influencia as tomadas de decisões, os investimentos de longo prazo, né? Então, a gente precisa criar um ambiente propício para esse crescimento e fazer políticas públicas para que os frutos desse crescimento sejam distribuídos de uma maneira, né, que reduza a desigualdade, reduza a pobreza, tudo isso. Então, estabilidade macroeconômica é fundamental para esse processo de longo prazo. O que envolve, então, a gente ter inflação sob controle.
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10: Meio-dia 25, Júlio, fala do trânsito ruim na linha vermelha.
11: Boa tarde, grande Mário. Boa tarde, galera da Band. Aqui quem tá falando é o Júlio. Eu tô aqui na linha vermelha, sentido centro. E próximo aqui a Ponte Saber, o trânsito tá meio parado, tá? Para avisar pra galera que tá vindo aí, porque é bem na curva, então corre assim, onde o trânsito tá parando, né? Então fica meio perigoso. Então só para avisar que o trânsito tá paradão aqui. Um abraço, galera.
10: Ainda sobre linha vermelha, tô vendo aqui pelo Centro de Operações Rio, uma faixa da Via Expressa tá interditada à altura do Caju, um acidente entre carro e moto, equipes da Sete Rio e bombeiros já acionados, retenção a partir da linha amarela, opção à Avenida Brasil. O Renan também fala do trânsito complicado em outro ponto, área da Abolição, tudo parado.
12: Boa tarde, bom dia. Boa
10: tarde.
12: Tem alguma coisa aqui, tem 3 ônibus parados, não sei se parece acidente ou enguiçou, não tá claro. Aqui na suburbana, sentido Abolição, eles estão basicamente ali no cruzamento da suburbana com a Rua Moreira, antes da chegada, na chegada ali ao Largo da Abolição. Tá um caos, esse trânsito tá indo praticamente lá no viaduto de Cascadura já. Eu tô vindo de Madureira ali, eu moro ali na altura da UPA de Madureira, eu já tô vindo aqui, eu já devo ter mais umas meia hora pra passar dessa muvuca aqui. Não tem reboque, não tem nada. E um dos ônibus está praticamente atravessado. Ele toma metade de uma pista, metade da outra. A gente tem que passar por cima da calçada para passar. Tá uma loucura isso aqui.
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14: Nosso ouvinte Celeste Matos escreve contando que está receosa porque tem duas calopsitas. Elas ficam tão encurujadinhas, Manu. Tô preocupada com elas. Posso colocar um aquecedor perto? Celeste, calma. Vamos conversar. Aquecedores são perigosos para as aves, porque de maneira geral, aquecedor ele resseca demais o ar. E isso é muito perigoso para as aves. Então, o que eu te recomendo? Sim, você tem que se preocupar com esse frio que tá fazendo, com as aves. Tirar elas de uma circulação, de uma ventania. Coloque-as num lugar mais reservado da casa. Ainda precisa ter uma ventilação, precisa ter um ar, mas que não fique na rota da janela. Isso é muito importante. Segunda coisa, se você for aquecer, é melhor que aqueça o ar da sala como um todo. E aí, você precisa colocar uma fonte de água perto delas. Não precisa ser dentro do recinto, mas coloque fora do recinto para que esse ar não fique tão ressecado. Não coloque aquecedor dentro da gaiola, dentro do recinto, porque lembra que as aves vão cutucar e vão bicar e isso pode ter um perigo grande quanto ao choque. Então, se você for aquecer o cômodo como um todo, aí você precisa dar uma fonte de água, de novo, não dentro da gaiola, não dentro do recinto, mas fora, para que você consiga umidificar um pouco esse ambiente. Se você não tiver como aquecer de modo geral a sala, o que você pode fazer é cobrir a gaiola quase na totalidade, deixando uma parte para ventilação descoberta à noite, para que ela tenha esse conforto. Você tem dúvidas? Mande um e-mail para elbicho@bandnewsfm.com.br ou então no meu Instagram, Manu Karsten. Participe, eu espero você. 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
4: Uma nova pesquisa do Instituto Datafolha aponta que o presidente Lula se mantém na liderança das intenções de voto para o primeiro turno das eleições. O petista que busca a reeleição aparece com 41% da preferência dos entrevistados contra 31% do senador Flávio Bolsonaro, pré-candidato ao Planalto pelo PL. A sondagem anterior foi feita logo depois da revelação de que o parlamentar pediu dinheiro ao dono do Banco Master, Daniel Vorcaro, para a produção de um filme sobre Jair Bolsonaro. No levantamento passado, Lula tinha 40% e Flávio marcou os mesmos 31%. Essa estabilidade nas intenções de voto segue em um eventual segundo turno das eleições presidenciais, com 47% para Lula e 43% para Flávio. A pesquisa da Datafolha divulgada hoje tem margem de erro de 2 pontos percentuais para mais ou para menos. Você acompanha agora o segundo bloco do programa Economia para Você, apresentado por Juliana Rosa. 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
8: A gente está num debate grande aí, ano eleitoral. Assim, por que é tão importante, professor, ter uma credibilidade das regras das contas públicas para que a gente tenha caminho para baixar o juro aí sim de forma consistente, a gente ter um ambiente, né, propício a investimentos. Porque do jeito que está, quem investe com uma taxa de juros tão alta assim, é melhor você deixar o dinheiro no banco, numa renda fixa, do que investir para ampliar seu negócio, gerar emprego, né? Então, assim, o quanto que essa credibilidade fiscal ela é fundamental para poder pavimentar esse caminho aí sim de um juro bem mais baixo que a gente precisa ter.
9: Os juros é muito alto aqui no Brasil por várias razões, mas a gente é um país que poupa muito pouco, né? A nossa taxa de poupança é muito baixa em relação aos outros países.
8: Então, tanto público quanto privado.
9: Tudo com o privado, mas principalmente a gente agregadamente poupa pouco por causa dessa situação do setor público. Então, a gente precisa, de alguma maneira, né, ter políticas que aumentem essa poupança, ou a gente vai ter que também recorrer ao uso de poupanças externas, e por que não? Você tem vários processos de crescimento econômico para isso. Então, a gente precisa aumentar essa nossa poupança. É uma escolha que nós fizemos na sociedade, com várias políticas e várias decisões tomadas, em que como resultado, ficou taxa de poupança no país muito baixa. Então, a gente precisa resolver isso. Entre outras coisas, como é que resolve isso? A gente vai ter que fazer algumas reformas importantes estruturais no país para que essa estrutura de incentivos à poupança e daí a investimento, né, sejam criadas. E aí, claro, né, com taxa de juros menor, a gente estimula mais investimento, as pessoas, né, passam a tomar decisões, né, com horizontes maiores, se tem confiança na estabilidade macroeconômica. Então você pode fazer planos de investimentos de longo prazo, ou as próprias pessoas, né, decisões de sua vida também, né, não ter que estar preocupado com as incertezas do futuro, né, que já são muito grandes, e a gente colocar mais incerteza ainda com estabilidade econômica, aí, de fato, as pessoas ficam mais retraídas nessas decisões de investimento.
8: E a gente está aí nesse debate, inclusive, do trabalho, da escala 6x1, porque a gente não consegue aumentar a produtividade. Então, é uma exaustão, né? Que você tem que ter muita gente para produzir a mesma coisa que poderia menos gente fazer, se houvesse aumento de produtividade, enfim, condições melhores de trabalho, né? Aonde que o senhor diria que é fundamental para a gente ter esse aumento de produtividade tão necessário para ter uma qualidade de vida melhor, uma renda melhor, maior crescimento?
9: Então, uma vez garantido que a gente tem estabilidade macroeconômica, aí sim eu acho que a gente pode pensar em resolver os nossos grandes problemas estruturais. E é isso que você falou, crescimento econômico, construção de renda, é aumento da produtividade da economia e, em particular, a produtividade do trabalho, né? Então, eu costumo dizer que a produtividade do trabalho tem 3 aspectos, a produtividade do trabalhador, a produtividade do posto de trabalho e a produtividade, digamos assim, do casamento do trabalhador com o posto de trabalho. São 3 aspectos que eu gosto de dividir, né, na produtividade do trabalho, nesses 3 aspectos, porque nos coloca em 3 dimensões de intervenções de políticas públicas que a gente como sociedade pode endereçar. Prioridade do trabalhador, é a qualificação do trabalhador, é a formação do trabalhador. Então isso envolve todo o nosso sistema, não só educacional para formar os novos trabalhadores, os novos profissionais, como também requalificação do trabalhador adulto, retreinamento. Então esse tipo de intervenção, ou mesmo treinamento no posto de trabalho e tudo. Então a gente precisa endereçar isso. Nossa educação tem melhorado ao longo do tempo, mas não na velocidade e na escala que é desejável para a gente ter um crescimento econômico para alcançar níveis de vida, né, comparativamente aos outros países ricos.
8: A gente inseriu muita gente na escola, né? Agora o grande desafio é a qualidade dessa educação, né?
9: Fazer essas crianças aprenderem, esses jovens aprenderem bem.
8: Eu sempre me impressiono com os dados, né? Traz sempre o PISA, que parece que a gente está bem estagnado, que é aquela comparação mundial. Os últimos dados que eu vi, quase metade das crianças chegou aos 7 anos sem saber ler e escrever. Você tem 1/3 dos adultos que sabem ler e escrever, mas são analfabetos funcionais, né? Não conseguem interpretar textos simples. Então, é uma tragédia de qualidade, né?
9: O que acontece, é isso mesmo, é uma tragédia. E o que acontece em educação é o que acontece em todos os setores. A gente fala produtividade é baixa, mas a produtividade do setor educacional é baixa. A gente gasta, né, uma parcela do nosso PIB em recursos públicos, em educação, semelhante às parcelas que os países ricos também gastam, em torno de 5, 7% do PIB em educação. Nós vimos gastando esse volume de recursos ao longo de muitos anos. Então, o gasto por aluno no Brasil tem aumentado nos últimos anos, mas isso não tem sido refletido no aprendizado.
8: Tem a ver com eficiência?
9: Tem a ver com eficiência, de como a gente gasta isso.
8: Como está sendo ensinado.
9: A organização, como... tanto dentro de sala de aula, como toda a organização do nosso sistema educacional.
8: Toda a precarização dos professores também, na própria formação dos professores.
9: Exatamente, a atratividade, né,
8: da carreira.
9: Carreira. Então, isso ainda não está resolvido. Então, essa é a agenda para a produtividade do trabalhador. Tem, como eu falei também, o retreinamento, qualificação, tudo isso com o mundo do trabalho todo mudando, ocupações novas, tudo isso vindo. A gente tem também uma agenda grande de requalificação de trabalhadores já engajados no mercado de trabalho. Esse é um aspecto.
8: Tem outro aspecto que o senhor falou do posto de trabalho.
9: Do posto de trabalho, exatamente, que é as ocupações, né, e os tipos de atividades, né, com criação de empresa, divisão de trabalho dentro de uma empresa.
8: Isso é interessante porque a gente tem falado muito que o mercado de trabalho está resiliente, que a gente tem a menor taxa de desemprego da história, mas a sensação de muitos brasileiros, né, que estão aí acompanhando a gente, tem certeza que vários pensam que é um mundo descolado da realidade. Você não tem uma sensação de bem-estar, de melhora de vida, né, de realmente aumento de oportunidade. Tem a ver com essa questão desse ambiente trabalho que não é tão satisfatório?
9: Tem um pouco isso tem a ver. Porque o posto de trabalho tem a ver com a adoção de tecnologias, né, como as empresas incorporam tecnologias, como elas fazem a divisão do trabalho dentro delas. E isso, né, se você tem postos de trabalho mais produtivos, um trabalhador neste posto de trabalho vai ser muito mais produtivo do que em postos de trabalho menos produtivos. E no nosso caso, voltando então para a sua pergunta, a gente tem situações, inclusive de regulação de ocupações, etc., que tecnologicamente talvez já não façam tanto mais sentido existir. Então a gente tem um processo, um todo processo de crescimento, ocupações velhas morrem, ocupações novas nascem. E nesse processo a gente tem que treinar, né, as pessoas a estarem aptas a ocuparem esses novos postos de trabalho, essas novas ocupações, e aquelas pessoas que são afetadas por postos de trabalho que tecnologicamente já são não necessários, fazerem a transição para esses postos de trabalho novos. Eu dou alguns exemplos para isso, Juliana. Por exemplo, nós temos hoje tecnologia para não precisar de cobrador de ônibus. Mas até hoje, nós temos em cada, né, ônibus que se no transporte público tem o motorista e o cobrador. Em muitos países do mundo você tem um ônibus, um motorista. Esse é um exemplo de que você, né, adotou a tecnologia, que não precisar mais de cobrador de ônibus, mas ainda assim, por várias razões, se mantém essa ocupação. Isso, inclusive, para o crescimento econômico e para questões de oportunidades, é ruim, porque você mantém, protege ocupações que já não são mais necessárias do ponto de vista tecnológico, e que essas pessoas são trabalhadores que poderiam estar sendo, né, ocupando outras ocupações e outros postos de trabalho, são mais demandados agora.
8: Eu só tá falando de políticas públicas que de fato pensem numa estratégia de retreinamento, de
9: isso, de um lado, de
8: para que a pessoa possa ir expandindo a partir dessas novas tecnologias, dos novos postos, né?
9: E de políticas também que não, digamos assim, dificultem esse processo de transição, de transformação de ocupações.
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0: voltar a falar sobre a etapa do Rio de Janeiro, do Mundial de Surf lá em Saquarema, praia de Itaúna. Não deu pra Tati Western Web, né? Voltando aí da licença maternidade, venceu na estreia, mas perdeu a segunda bateria, eliminada nas oitavas de final do Rio Pro. Mas outra brasileira, Luana Silva, virou nos minutos finais, avançou às quartas de final com apoio da torcida. Daqui a pouquinho a gente vai trazer mais informações aí com o Vinícius Calisto. Tem a bateria também masculina, tem brasileiro ainda na disputa, tem o Ítalo, que é essa fera, né, em busca aí de mais um título por lá, tá liderando o circuito. Daqui a pouquinho mais informações sobre o surf nesse sábado ensolarado. Tá gostoso o tempo, a temperatura subiu um pouquinho. Nesse momento, 24 graus aqui em Botafogo.
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8: Meio-dia, 47 minutos no horário de Brasília. A seleção feminina de vôlei continua sem perder na Liga das Nações. Hoje o Brasil derrotou a China por 3-7-1 e conseguiu a 7ª vitória na competição. A ponteira Juliana Bergan foi a maior pontuadora da partida com 20 pontos e celebrou a vitória, além da estreia da Central Luiza como titular.
9: Não, vai ser um jogo difícil, as meninas muito altas, muito novas, e como a gente sabe, a China joga com muita velocidade, com muita técnica, então a gente já tá se preparando aí pro jogo, estudando os jogos passados delas, mas é ir pra cima, atacar alto, cobrir e tá preparado pra um jogo longo e difícil.
8: O Brasil volta a jogar amanhã, a partir das 10 horas da manhã no horário de Brasília, contra a Alemanha. Terceiro e último bloco do programa Economia para Você, Juliana Rosa conversa nesse fim de semana com André Portela, professor de Políticas Públicas da Escola de Economia de São Paulo, da Fundação Getúlio Vargas.
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10: Tem muita empresa despreparada, né? Ou muitas vezes próprio ambiente de trabalho que não é muito profissional, então tem a ver talvez também dentro, quando o senhor fala de posto de trabalho?
7: tem isso também. Eu vou dar um segundo exemplo dessa tecnologia e aí falo disso também. A outra tecnologia que a gente já tem aí, é muito comum, e a gente não se dá conta de que porque precisa, é bombeiro de posto de gasolina. A gente já tem uma tecnologia, já há muito tempo, em que, a rigor, você não precisa mais ter, além do né, no posto de gasolina, você ter cada bombeiro ter que colocar gasolina no carro. Quando esse tipo de tecnologia foi adotado em vários países, você reduziu o número de trabalhadores e trabalhadoras por posto de gasolina, mas você expandiu o número de posto de gasolina. E isso é importante dizer, porque as pessoas acham que quando você substitui, né, trabalhador por máquina, você diminuiu o emprego. Não, você diminuiu emprego por posto de trabalho. Você tem, então, um posto de gasolina, nesse exemplo, com menos trabalhadores. Mas, por outro lado, como ganhou-se eficiência e os produtos ficam mais baratos, você expande a economia e mais postos de trabalho são gerados, o emprego no agregado aumenta.
10: Mesmo se há a extinção daquele tipo de posto de trabalho, de carreira, porque se não houver um retreinamento, assim, o grande debate hoje é que a gente pode ficar com um batalhão de gente sem trabalho.
7: Perfeito. Né? Aí, para isso, a pessoa diretamente afetada por isso tem que ser retreinada e para ser realocada em outra ocupação.
10: Aí está faltando também essa visão do retreinamento.
7: Exatamente.
10: Então, também sobre esse aspecto.
7: Sobre,
10: né,
7: esse aspecto, exatamente. E aí, no seu ponto, o que acontece é que a gente também tem uma série de políticas em que a gente mantém viva várias empresas que não são muito produtivas, né? E por causa disso a gente cria toda uma má alocação de recursos em muitas pequenas empresas não eficientes. Elas vão permanecendo, vão sobrevivendo por alguma proteção, por algum crédito subsidiado, por alguma isenção fiscal, por alguma coisa. Enfim, uma série de políticas que a gente tem que faz com que empresas não produtivas continuem existindo.
10: E até desestimula o próprio crescimento, né? Porque a pequena empresa fica com medo de ser média e pagar mais imposto, né? Você fica com várias pequenas empresas, né?
7: Por isso que aí a gente tem a baixa produtividade. Ou seja, a gente precisa criar um ambiente econômico em que o estímulo a ganho de produtividade, né, que operem, né, na economia.
10: É, e uma coisa também que o senhor tem falado bastante é a questão demográfica, né? A gente está ficando, tem uma frase, né, que se fala que a gente está ficando velho antes de ficar rico, né? Que isso é um problema, né? Porque a demografia, ela é um fator que impulsiona crescimento. Ou seja, a gente tem menos gente nascendo, mais gente envelhecendo. Esse aqui é um fator que acaba trazendo uma urgência ainda maior para a questão do aumento da produtividade, né?
7: Exatamente, porque a gente tem essa produtividade estagnada, produtividade do trabalhador, nossa questão da educação não está resolvida, produtividade do posto de trabalho, questão de tecnologia, de regulação, né, de um ambiente, de negócios, também não está resolvido. A gente precisa atacar isso. Como fazer essa combinação entre, né, posto de trabalho e trabalhador, intermediação de mão de obra, né? Isso também a gente precisa endereçar melhor. E aí vem, tá, mas temos trabalhadores e trabalhadoras, como é que está a força de trabalho brasileira? A gente está envelhecendo muito rapidamente. A gente tem hoje uma população de cerca de 15% da população brasileira tem 60 anos ou mais. Em 2050, o IBGE projeta para ser 30% da população. Então, nós não temos população, né, para produzir os bens e serviços, né, para as próximas gerações. A gente tem que ter ganho de produtividade. Quem está aí vai ter que ser mais produtivo se a gente tiver as ambições de crescimento econômico e distribuir esses frutos para todo mundo.
10: É. Né? Então, ao que me parece, professor, está bem diagnosticado esse pacote de elementos fundamentais para que o país reduza suas desigualdades, tenha rendas maiores cresça de forma sustentada, mas a gente volta e meia fica repetindo esse roteiro, né? Cresce, daqui a pouco gera inflação, como a gente está discutindo aqui hoje. Aí sobe juro, aí cai o crescimento. A gente fica repetindo essa história sem ter uma melhora de vida permanente, né? O que está faltando, professor, com a sua experiência, para tornar isso uma política de Estado?
7: Pois é, crescimento econômico é aquele tipo de coisa que a gente não sabe como é que começa. Mas quando começa, as coisas vão se alinhando. Então, os astros têm que estar, digamos assim, todos alinhados. Como é que a gente faz os astros se alinharem, né? Essa que é, eu acho que tem coordenação política, tem que ter uma série de movimentos, de vários agentes, de vários líderes, né? Com esta, digamos assim, com esta ambição e com esse desejo. É um processo aberto, é um processo de tentativa e erro, né? Então a gente tem que ter esse ambiente em que as pessoas vão experimentando, arriscam, não dá certo, volta. A gente tem que ser um processo mesmo de esforços conjuntos, mas sem medo de arriscar, sem medo de dar errado, né? Mas tem que estar aberto, é um processo aberto de experimentação. Copia uma tecnologia de um outro lugar, faz algumas inovações tecnológicas, arrisca, mas para isso a gente precisa ter, digamos assim, o campo aberto para essas experimentações, né? Como os americanos às vezes dizem na expressão, né? Leveling the playing field. A gente precisa abrir os poros, abrir as oportunidades para os empreendedores, e a gente não sabe quem são eles. Então, eles talvez nem saibam que eles são tão capazes assim, as empreendedoras também, mas a gente tem que dar essas oportunidades para eles, e a oportunidade é abrir as portas, né, para esses tipos de experimentações.
10: Pois é. Ano eleitoral, o que você acha fundamental aí que tenha na agenda de discussão, na agenda a partir de 2027?
7: Eu acho que tem duas agendas muito importantes. Tem a agenda de curto prazo. A gente tem que resolver essa questão do risco da política fiscal, né, com a política monetária, levar a uma trajetória não sustentável da dívida pública. Então, isso tem que estar estabelecido para sinalizar para toda a sociedade, para todo mundo, que a trajetória da nossa dívida pública, a solvência do Estado está garantida, né? E aí, então, pensar, né, nas nossas políticas estruturais e as reformas estruturais que a gente precisa. Então, a gente tem toda a parte de redesenho de nossa política de proteção social, nós temos toda a questão, como você já falou aqui, educacional, e nós temos uma questão ainda muito séria, que é, falando da proteção social, da questão da previdência. Com a população envelhecendo e do jeito que, como está hoje a nossa previdência, claramente a gente vai ter que sentar e redesenhar essa previdência para que seja uma previdência sustentável financeiramente, né, para o Estado brasileiro, e ao mesmo tempo que seja capaz de proteger as gerações futuras de uma maneira sustentável.
10: Pois é, são temas difíceis e que a gente precisa ter a coragem de enfrentar, fazer escolhas, né, professor? Porque a gente está precisando com muita urgência, né, disso.
7: Claro, e essas escolhas têm que ser bem informadas. Então, o debate público, né, o confronto das ideias, o confronto das informações, isso é fundamental. Então, o papel não só da imprensa, como também o cuidado, que hoje é sempre mais difícil, com as fake news, com todo o uso, né, das informações que vem meio poluída, tudo isso. A gente precisa desses debates e precisa que essas informações, né, com base em dados, em evidências, né, sejam utilizadas e os argumentos sejam colocados na mesa para o convencimento do grande público.
10: Exatamente. É valorizar o professor, valorizar o pesquisador. Professor, é um prazer enorme recebê-lo. Obrigada por contribuir aqui com a gente no Economia para Você. Espero recebê-lo outras vezes.
7: Conte comigo sempre. É uma alegria estar aqui. Debater essas questões sempre são muito importantes para o nosso futuro, né?
10: Obrigada. A gente recebeu o professor André Portela, que é professor de Políticas Públicas da Escola de Economia da Fundação Getúlio Vargas, aqui de São Paulo. Muito obrigada a você pela companhia. Até o próximo. Tchau.
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0: Meio-dia e 59, pertinho já de uma hora da tarde. Muito boa tarde pra você sintonizado em 90.3. Eu, Vinícius Calisto, vou te acompanhar aqui pelas próximas horas no nosso noticiário local, com as notícias da nossa cidade, do nosso estado, trazendo as atualizações e, claro, contando com a sua participação aqui através do nosso WhatsApp, número DDD 21 999026970, repetindo 999026970. Então, por favor, manda aí sua mensagem, por onde você tá passando, como é que tá o tempo, como é que tá o trânsito. Tá um solzinho, tá um dia bonito, mas ainda tem um friozinho. Tô vendo uma galera aqui passando próximo aos estúdios do Grupo Bandeirantes de Comunicação, dando um passeio com o cachorro, alguns de chinelinho e bermudinha, outros de casaco. E aí, conta pra gente aqui através do WhatsApp 999026970 o que você tá vendo pela cidade. E até lá, deixa eu te atualizar das nossas notícias aqui do nosso estado e da nossa cidade. Gabriela Morgado trazendo informações agora sobre uma operação lá no Catiri, na Zona Oeste. Fala, Gabi.
1: A Corregedoria da Polícia Militar vai ouvir os dois agentes investigados por participação em um esquema de extorsões a funcionários públicos e moradores pela milícia que atua no Catiri, em Bangu, na Zona Oeste. Um deles foi preso durante uma operação da Polícia Civil contra o crime nesta sexta-feira. A polícia cumpriu 50 mandados de busca e apreensão e encontrou também celulares e armas. As investigações começaram a partir de uma denúncia da Secretaria de Ordem Pública do Rio, de que empresas de serviços de infraestrutura e saneamento estavam sendo extorquidas para poderem atuar na região.
0: E ainda no noticiário policial com a Maria Clara Vinhais.
2: O governo do Rio anuncia que vai investir 70 milhões de reais recuperados em ações da Operação Lava Jato na compra de mais 10 mil fuzis. Segundo a Secretaria de Segurança Pública, das 10.610 armas compradas, 8.610 serão destinadas à Polícia Militar, 1.310 à Polícia Civil e 690 à Polícia Penal. A compra será feita por meio de adesão a uma ata da Secretaria Nacional de Segurança Pública. A empresa contratada terá prazo de até 6 meses para realizar a entrega dos armamentos.
0: Sofia Malak.
3: A Polícia Civil prende um homem apontado como responsável por assaltar lojas e residências em Itaguaí, na Baixada Fluminense. O criminoso, que foi detido no centro do Rio, havia sido solto em abril desse ano. Em um dos episódios, o homem invadiu uma residência no bairro Califórnia durante a noite e furtou uma bicicleta. Em outra ocorrência, ele entrou em um imóvel no bairro Parque Paraíso e levou diversos bens, incluindo um botijão de gás. Segundo os agentes, o criminoso possui mais de 20 passagens pela polícia.
0: Maria Rita Nádia.
4: Imagens de câmeras de segurança registraram um casal realizando um assalto milionário a uma joalheria em Campo Grande, na Zona Oeste do Rio. O caso aconteceu na tarde desta quinta-feira, na Estrada do Mendanha. O prejuízo é avaliado em quase 3 milhões de reais. Segundo o advogado das vítimas, Paulo Fernandes, a dupla amarrou o dono, a esposa e uma funcionária para realizar o roubo. Eles chegaram a fazer ameaças com uma arma e agrediram o homem.

0: 999-026970, não deixe de mandar sua participação. A gente vai te colocar aqui no ar, manda um áudio aqui pra gente ir te atualizando, o que que você tá vendo aí pela cidade, já já. Claro que a gente vai trazer as informações, linha vermelha, linha amarela, trânsito, com certeza aqui nas nossas vias expressas. O que que você tá vendo aí ao rodar aqui na nossa cidade? Mais cedo, inclusive, teve uma ocorrência policial ali na altura da Bom Sucesso, na linha amarela. A PM conseguiu impedir um roubo de carga ali, carga avaliada em R$200 mil, a carga que ia ser roubada para a comunidade da Vila do João. A PM conseguiu impedir e o motorista não se feriu. Já já mais do Rio.
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6: 1:05, mais uma vez girando a reportagem da Band News FM, atualizando o que é destaque nesse sábado 20 de junho de 2026. O Irã anuncia um novo fechamento do Estreito de Hormuz por causa dos novos bombardeios feitos por Israel contra o Líbano. A passagem é a principal rota marítima para navios petroleiros no mundo. O acordo de paz entre iranianos e americanos previa o fim dos combates israelenses contra o grupo Hezbollah. No entanto, uma nova ofensiva de Israel no sul do Líbano deixou 16 pessoas mortas somente hoje.
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6: O atacante Memphis Depay, do Corinthians, vai começar mais uma partida no banco de reservas da seleção holandesa na Copa do Mundo. A Holanda encara a Suécia daqui a pouco, a partir das 2 horas da tarde, em Houston, pelo Grupo F, com transmissão aqui da Band News FM, na voz do Anderson Gonçalves.

0: Cibercriminosos exploram o ânimo em torno da Copa do Mundo para aplicar golpes virtuais. Um levantamento identificou mais de 13 mil sites registrados com referências ao torneio. Desses, mais de 100 mil endereços foram classificados como maliciosos ou suspeitos. Pedro Gelinek tem mais informações.
1: O foco em torno da Copa do Mundo de 2026 tem sido explorado por criminosos digitais em todo o mundo. É o que aponta um levantamento do FortiGuard Labs, laboratório de inteligência da Fortinet. Entre janeiro e maio deste ano, mais de 13 mil domínios com referências ao torneio foram registrados. Desse total, cerca de 1.140 foram classificados como maliciosos ou suspeitos. Segundo o diretor de engenharia da Fortinet Brasil, Marcelo Luz, os criminosos aproveitam o interesse dos torcedores e utilizam técnicas de engenharia social para enganar as vítimas.
2: Tentam-se utilizar temas que estão no dia a dia das pessoas ou que vão tomar a atenção das pessoas no dia a dia e tentam usar esse tema como uma forma de ganhar atenção e passar credibilidade de alguma maneira em cima desse tema que estão todos preocupados, que estão todos falando. Então tentam utilizar como um veículo a Copa do Mundo, como uma forma de fazer o crime, o cybercrime, tentar chegar até as pessoas.
1: Entre os golpes mais comuns estão páginas falsas de venda de ingressos, lojas virtuais fraudulentas, transmissões ilegais de partidas

0: provas. Para Marcelo Luz, a prevenção continua sendo a principal forma de evitar prejuízos.
1: E a forma como esses golpes vão ser utilizados, eles tentam todos os mecanismos possíveis para conseguir dados, transações financeiras ou qualquer outra atividade ou ação que venha beneficiar o cybercriminoso. Toda vez que a gente tem algo muito fácil, é para se desconfiar, né? Esse é o grande segredo.
0: Caso o golpe já tenha sido aplicado, a orientação é agir rapidamente. A primeira medida é trocar as senhas utilizadas e evitar repetir a mesma combinação em outras plataformas. Especialistas também orientam a habilitar a autenticação em duas etapas em redes sociais, aplicativos de mensagens e demais serviços digitais, adicionando uma camada extra de segurança às contas.

0: Outro destaque de hoje, já que a gente tá falando de golpes aí e tudo mais, se refere ao governo federal, né, que admitiu que milhões de pessoas foram afetadas pelo falso alerta extremo disparado via telefone celular hoje de madrugada e que acordou parte do Brasil. Segundo a Secretaria Nacional de Defesa Civil, 10 avisos foram enviados, sendo que 9 deles no formato de som alto e vibratório. Talvez você tenha acordado hoje entre 1h20 e 1h40 da madrugada com esse som. E um por meio de mensagem SMS. Esse alerta emitido continha a palavra misantropia, que significa ódio à humanidade. Ainda não tem um balanço de quantas pessoas foram afetadas, nem dos estados atingidos, mas as mensagens foram recebidas por pessoas em São Paulo, no Rio, Paraná, Brasília e Mato Grosso do Sul. É o que se sabe até agora. A Polícia Federal investiga o caso e, de acordo com a Defesa Civil Nacional, tudo indica que houve um ataque hacker que fez com que tudo isso acontecesse. Mas tem gente que não recebeu, como a nossa ouvinte aqui de São Paulo, no telefone 7508, ela falou: oi, Renan, boa tarde, eu não recebi. Algumas pessoas mesmo não receberam esse alerta, o que foi bom, né? Porque no fim não adiantou pra nada, não se tratava de um alerta. Foi o som ali, né? A vibração, o som horroroso que chamou a atenção. Mesmo com o celular desabilitado, sem som, ele toca, porque esse é o princípio desse trabalho da Defesa Civil, né? Desse alerta que foi dessa nova tecnologia, mas que pode ter sido alvo desses hackers. E isso impactou aí o sono das pessoas durante essa madrugada. Agora, 1h11 no horário de Brasília.
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1:12, eu, Vinícius Calisto, voltando aqui para te atualizar das notícias do nosso estado, da nossa cidade, inclusive um caso que aconteceu, um caso trágico que terminou com morte lá na zona oeste da capital fluminense. Delegacia de Homicídios da capital já investigando essa briga que começou entre crianças e terminou com a morte de um homem em Campo Grande. Um sargento da Polícia Militar, identificado como Wellington Sacramento dos Santos, é acusado de efetuar disparos que atingiram o Fábio Ferreira da Silva. A Corregedoria da Polícia Militar abriu um inquérito policial para averiguar as circunstâncias do fato. De acordo com testemunhas, a discussão começou entre duas crianças que estavam brincando ali na Praça Rosária Trota na noite de sexta-feira, durante o jogo da Seleção Brasileira, e entre os envolvidos estava o neto do sargento. Ainda de acordo com os relatos, o policial foi abordar um adolescente de 13 anos que se envolveu na discussão com o neto dele. E aí, em depoimento à Polícia Civil, o PM contou que o jovem chamou o Fábio Ferreira e um outro amigo, que quando chegaram ao local, o agrediram. O agente ainda contou aos investigadores que sacou a arma para se defender e efetuou dois disparos contra Fábio e deu uma coronhada no amigo dele. As vítimas foram socorridas ao Hospital Municipal Rocha Faria, na mesma região. O Fábio Ferreira da Silva não resistiu aos ferimentos e o amigo dele teve ferimentos na cabeça. O PM prestou depoimento na Delegacia de Homicídios da capital e foi liberado junto com a esposa.

0: que também estava no local. E aí a nossa reportagem questionou a Polícia Civil sobre o motivo do agente não ter sido preso em flagrante. A corporação respondeu que, após a análise dos fatos apresentados e dos elementos disponíveis no momento da ocorrência, não identificou a presença dos requisitos legais necessários para a lavratura da prisão em flagrante. A instituição reforçou que o investigado compareceu espontaneamente à delegacia após o ocorrido e alegou ter sido agredido pelas vítimas antes dos disparos. Ainda de acordo com os investigadores, as circunstâncias do caso estão sendo apuradas por meio da coleta de depoimentos, análise de imagens e demais elementos probatórios, dos quais as medidas adotadas até o momento vão orientar os próximos desdobramentos da investigação. Então, tá aí a resposta da Polícia Civil. A Polícia Militar já informou que o agente vai ser investigado através da Corregedoria Interna da corporação. Mais um caso aí de violência. Inclusive, nós estávamos conversando com testemunhas aqui agora que afirmaram que o Fábio, a vítima que não resistiu aos disparos feitos pelo policial militar, era deficiente visual e não foi para o local para arrumar confusão, não queria brigar com o policial militar, e que o agente já estava nervoso demais e já saiu efetuando disparos a esmo, achando que o Fábio ia atacá-lo, mas que o Fábio não sequer enxergava quem é que estava na frente dele. Claro, isso é uma versão de uma testemunha, uma amiga da vítima, claro que nós não vamos identificá-la, que estava lá no momento em que aconteceu essa briga, informando para nós. Claro que a nossa reportagem também está em contato com a defesa desse policial militar, desse sargento da Polícia Militar, o Wellington Sacramento dos Santos. Microfones abertos, inclusive, para a gente tentar entender o que aconteceu de fato. Ao longo da semana, claro, haverá desdobramentos de mais uma noite de violência. Agora, investigação com a Delegacia de Homicídios da capital. Seguimos atualizando o nosso noticiário. Agora, a Van Alves vai trazer informações sobre cães abandonados aqui na cidade do Rio de Janeiro, infelizmente, né? Mais um caso aí de maus tratos, abandono de animais, que a gente não gosta de falar, mas que são casos recorrentes e que a gente informa. A Van Alves traz os detalhes.
1: Os cães que foram resgatados após serem abandonados em dois pontos diferentes da zona norte do Rio vão passar por avaliação médica veterinária. Em Madureira, 7 cachorros foram deixados nas proximidades do Madureira Shopping na noite de quarta-feira. Agentes da Secretaria Municipal de Proteção e Defesa dos Animais foram acionados. No local, eles encontraram apenas 4 animais que foram levados para a Fazenda Modelo, em Guaratiba, na zona oeste da cidade. Durante o deslocamento das equipes, 4 filhotes foram encontrados abandonados em Vicente de Carvalho, próximo a um posto médico veterinário da prefeitura. Eles também foram levados para a Fazenda Modelo.
0: Agora, 1:17.
2: Bruna Biancardi, Caroline Lima, Gabriele Miranda, Ana Lídia Guimarães, todas influenciadoras digitais e companheiras de jogadores da seleção brasileira que optaram por peças jeans customizadas para ver o Brasil em campo. Será que o look do dia mais hypado da Copa do Mundo é no fundo do armário de cada um de nós?
3: Vamos fazer essa calça pingente cheia de strass agora pra Copa.
4: Começar a nossa primeira customização pra Copa na calça jeans.
5: Passo a passo de como fiz essa calça pra Copa de lacinho gastando menos de R$10.
2: Alô, fashionistas de plantão, vocês sabem, o que não falta no feed de todas as redes sociais são inspirações de faça você mesmo de jeans customizado, principalmente as calças. No mundo da moda, isso se chama upcycling. Mas cá entre nós, é você reformar uma roupa e dar uma vida nova a ela com uma customização. No setor de aviamentos, essa tendência está gerando aumento nos lucros. A Marlene Domingos tem uma loja de itens de costura na região da 25 de março e detalha quais são os itens mais buscados.
6: A maior procura é por adereços, bijuteria com tema, aplique de fácil colagem, miçangas nas cores da bandeira do Brasil, broches, fitas, tudo que seja acessível no preço e prático de aplicar.
2: Silvia Estevani Lopes e Ana Paula Carneiro trabalham com customização há 30 anos e atendem marcas que precisam desse olhar manual em uma escala industrial. Foram elas, inclusive, que fizeram o jeans customizado da Bruna Biancardi, esposa do Neymar.
7: Ela veio no jeans e aí a gente fez um trabalho em verde e amarelo como um spray nas laterais. E aí a gente fez as roupinhas das filhas, das meninas, pequenas.
2: Mas apesar do hype nas redes, Silvia e Ana, do Ateliê Customize, contam que o interesse do mercado não é o mesmo desde o 7-1 contra a Alemanha.
8: Foi quando fez a coleção toda, era muita gente fazendo. Depois dessa decepção, teve uma correria para tirar.
7: As pessoas tingiram as roupas
8: de verde e amarelo.
7: De verde e amarelo. Só que o Brasil perdeu. Aí sobrou um monte de roupa verde e amarelo. Aí eles devolveram as roupas pra gente, pra daí a gente tirar o verde e amarelo
8: pagar
7: e
8: pagar de novo. Cor, pagar de novo e recomeçar e ir pra outra coisa.
9: Aqui é o Brasil. Brasil!
2: Customização, você decide. Você vai colar broches, pintar as laterais nas cores da bandeira, amarrar fitinhas, aplicar adesivos, pode deixar a criatividade rolar. Ah, mas a dica pra quem quer aproveitar depois a calça é pendurar com alfinete e não colocar com cola quente, porque aí não tem mais jeito pra tirar.
9: Aqui é o Brasil. Brasil!
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17: Está começando agora um Minuto da Cibersegurança. Na minha companhia, fundador e CEO da Elitron, João Brás. João, como os criminosos escolhem as empresas que eles querem atacar? Quais são as principais vulnerabilidades que elas apresentam?
18: Basicamente, a escolha é feita através de um binômio. Esse binômio é os ativos que tem dentro dessa empresa, ou seja, eles estão buscando um tesouro tecnológico, seja dinheiro, dados, e quem tem o muro mais baixo, ou seja, a empresa que acaba negligenciando mais a segurança. Isso faz com que, em pouco tempo, eles consigam adentrar. Eles sempre procuram a empresa mais frágil.
17: Fica uma dica para as pessoas que nos escutam e nos assistem, né, João? Vale muito a pena prestar atenção e investir em cibersegurança, onde o maior risco da sua companhia é os seus ativos, os seus dados. Este é o Minuto Cibersegurança.
1: Agora 1h22, vamos mais uma vez atualizar o que é notícia por aqui. Uma nova pesquisa do Instituto Datafolha aponta que o presidente Lula se mantém na liderança das intenções de voto para o primeiro turno das eleições desse ano. O petista que busca a reeleição aparece com 41% da preferência dos entrevistados contra 31% do senador Flávio Bolsonaro, pré-candidato ao Planalto pelo PL, uma distância de 10%. A sondagem anterior foi feita logo depois da revelação de que o parlamentar pediu dinheiro ao dono do Banco Master, Daniel Vorcaro, para a produção de um filme sobre Jair Bolsonaro. No levantamento passado, Lula tinha 40% e Flávio marcou os mesmos 31%. Essa estabilidade nas intenções de voto segue um eventual segundo turno das eleições presidenciais, com 47% para Lula e 43% para Flávio. A pesquisa Datafolha divulgada hoje tem margem de erro de 2 pontos percentuais para mais ou para menos. A seleção feminina de vôlei continua invicta na Liga das Nações depois de vencer a China por 3-7-1. O Brasil volta a jogar amanhã às 10 da manhã contra a Alemanha no encerramento da segunda fase de classificação. A ponteira Júlia celebrou na atuação hoje diante das chinesas depois de ser a maior pontuadora da partida, com 20 pontos.
19: Vitória importante hoje, esse 3-1, a gente conseguiu jogar bem no final, conseguimos ajustar principalmente bloqueio e defesa, acho que a gente sacou muito bem em alguns momentos também, essa terceira vitória aqui em Âncara, tem mais um jogo aí, foram 3 vitórias muito importantes também para preparação para esse último jogo, Mas é crescendo a cada jogo e amanhã tem mais. Hoje a Luzia teve a oportunidade de jogar, acho que ela aproveitou muito bem, fez aí um monte de bloqueio, tava confiante, tava olhando pra ela, tava querendo jogar. Então muito bom também ver que tá todo mundo tendo a chance, mostrando que tá querendo, então muito legal hoje. Parabéns pra ela, jogou super bem e que ela vai fazer muitos bloqueios aqui pela frente também.
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21: Técnico Carlo Ancelotti diz esperar contar com o atacante Neymar na próxima partida da seleção brasileira na quarta contra a Escócia. O jogo marcado para 7 da noite no horário de Brasília é válido pela terceira rodada do Grupo C da Copa do Mundo. Ontem o Brasil encaminhou a vaga na próxima fase ao vencer o Haiti por 3-0. Neymar não viajou para Filadélfia para enfrentar o Haiti porque ainda se recupera de uma lesão na panturrilha direita. Carlo Ancelotti espera ter o jogador no próximo duelo.
22: Mister, o senhor optou por não trazer o Neymar para esse jogo para ele continuar o processo de recuperação. É correto pensar que ele estará à disposição para o jogo contra a Escócia?
23: Sim, Neymar vai treinar amanhã individual e depois na segunda-feira vai estar com a equipe e vai estar preparado para o jogo contra a Escócia.
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27: A gente claramente é quem está na liderança dessa corrida das IAs. Mas isso é uma coisa momentânea, né, Edu? Mas o meu comentário de hoje não é sobre isso, não. É sobre a proibição por parte do governo dos Estados Unidos do acesso a esses modelos, especialmente o Code Fable, por pessoas que não são norte-americanas. Ou seja, para quem não tem passaporte do Tio Sam, você não pode acessar os modelos mais recentes da Anthropic. Inclusive, aqui no Brasil, né, quem usa o Claude já notou que desde sexta-feira última à noite, Edu, ele aparece, o Claude Fable aparece como não disponível, unavailable. E isso é resultado direto das ordens do governo de Donald Trump, que resolveu restringir o acesso a esse modelo mais recente, não por conta de nós brasileiros, né, Edu, mas principalmente por conta do acesso dos chineses ao modelo mais recente da Anthropic. O que vai dar isso, Edu? Na minha visão, em nada. Porque é impossível você conseguir controlar isso. Não é o fato do cara ter um passaporte norte-americano que vai conseguir restringir o acesso a essa tecnologia. Eu acho que a restrição imposta pelo governo dos Estados Unidos, ela é mais simbólica para dizer que, olha, quem manda somos nós. Ela causa um prejuízo relativamente grande à própria Anthropic, mas para a corrida de longo prazo, para ver quem domina a tecnologia de ponta da inteligência artificial, eu acho que o resultado é quase nenhum, viu, Edu?
28: O avanço exponencial da inteligência artificial, a China conquistando espaço também nesse setor da tecnologia, todos esses assuntos já foram tratados aqui na coluna e você encontra esse e outros materiais no nosso site, bandnewsfm.com.br, na aba colunistas, procura por tecnologia que tem tudo lá.
21: 1:28 no horário de Brasília. Vamos para a capital federal agora, porque o governo está apurando disparos de alertas extremos durante a madrugada em telefones celulares de várias regiões do país. Gabriel Marques está chegando por aqui. Você também foi acordado de madrugada por esse alerta, assim como a gente, Gabriel? Boa tarde.
0: E Renan, muito boa tarde para você, a todos que nos acompanham, não só eu, como minha esposa, que ficou bastante assustada. A Polícia Federal já foi acionada e vai investigar esse ataque cibernético que aconteceu entre o fim da noite de ontem e a madrugada de hoje. Aqui em Brasília, esse alerta foi por volta de 1h30 da manhã, com uma sirene muito forte, classificando como, inclusive, um alerta extremo, usado em situações de desastre iminente. A mensagem, né, que apareceu pra gente, pelo menos aqui no Distrito Federal, era de misantropia, que significa rejeição à humanidade. Segundo a Secretaria Nacional de Proteção e Defesa Civil, ligada ao Ministério da Integração e de Desenvolvimento Regional, o sistema foi invadido. Com isso, a plataforma de envio do sistema da Defesa Civil Alerta, ele foi retirado do ar e não há previsão de quando ele vai retomar. O Secretário Nacional de Proteção e Defesa Civil, Volney Wolff Barreiros, ele inclusive deu uma coletiva de imprensa na manhã deste sábado e afirmou que ainda não é possível estimar quantos celulares receberam esse alerta falso. Ele também não soube dizer se foi uma pessoa ou mais pessoas que participaram deste ataque. Segundo o secretário, pelo menos 10 alertas foram enviados, incluindo um por SMS fora do sistema padrão de transmissão. Ele explicou que o envio de alertas regionais exige acesso local ao sistema e, por isso, a investigação deve apurar como houve invasão externa a essa plataforma nacional. O Ministério também informou que já desenvolve uma nova versão do sistema com foco em reforçar a segurança, já que é um sistema que justamente tem como objetivo trazer segurança para a população em casos extremos e foi invadido entre a noite de ontem e a madrugada de hoje. Então a Polícia Federal agora continua essas investigações e é claro que a gente tiver qualquer informação extra a gente vai trazendo ao longo aqui da programação. Renan.
21: Obrigado, Gabriel. Boa tarde para você aí na Capital Federal. Agora 1h30, hora oficial do Brasil. A partir de agora tem transmissão de futebol Copa do Mundo aqui na Band News FM. Holanda e Suécia você acompanha por aqui. Na sequência tem Alemanha e Costa do Marfim. Pensa que acabou. Depois, a partir de 8h30 da noite, Equador e Curaçao. Você acompanha tudo por aqui com a nossa equipe. Direto dos Estados Unidos, acompanhando em loco a Copa do Mundo de 2026. Quarta-feira tem Brasil de novo em campo. Um abraço, até mais.
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0: 1:33, 1:33 é o que marca o horário de Brasília. Seja muito bem-vindo, seja muito bem-vindo à transmissão Band News FM. É hora de Copa do Mundo. Partidas válidas por este sábado. Hoje é dia 20 de junho de 2026. Em pouco menos de meia hora, bola rola para a primeira transmissão Band News FM do dia. Holanda e Suécia, direto do estádio de Houston, no Texas, nos Estados Unidos. Ao fundo, você acompanha uma das músicas oficiais cantadas pela Anitta, brasileira que participou da cerimônia de abertura nos Estados Unidos. Vamos juntos porque a rodada é tripla. Eu, Lucas Belotti, te faço companhia na primeira transmissão do dia, que tem narração de Anderson Gonçalves, comentários de André Coutinho e Gustavo Castellucci da Band News FM Salvador e as reportagens de Maurício Ferreira. Mas a bola não para de rolar na Copa do Mundo aqui na Band News FM. Logo depois, na cola, tem a Alemanha e Costa do Marfim em Toronto, no Canadá. Narração do Jussier Cunha, comentários do Renato Manso, ambos da nossa equipe em Fortaleza, do Léo Fonso aqui em São Paulo, reportagens do Anderson Azevedo também na capital do Ceará e a apresentação e plantão do Bruno Camarão. E para fechar esse sábado de futebol na Band News FM, a partir das 8:30, transmissão de Equador e Curaçao, essa partida em Kansas, também de volta aos Estados Unidos. Sem perder mais tempo, vou viajar direto ao Texas para conversar com Maurício Ferreira, repórter Band News FM, dessa primeira transmissão do dia, trazendo as informações dos dois lados. Vou começar com o lado holandês, que fez muita festa na cidade de Houston, viu, Maurício Ferreira? Foi a micareta laranja. E a pergunta que fica é: e o Memphis Depay, hein? Jogador do Corinthians. Tá como opção entre os titulares ou no banco de reservas? Boa tarde para você, Mal. Seja bem-vindo.
1: Tudo bem, Lucas Belotti? Abraço a você, a todo mundo ligado e sintonizado por aqui no futebol da Band News FM. A Holanda vai para o segundo jogo aqui na Copa do Mundo de 2026 e mais uma vez com Memphis Depay só à disposição no banco de reservas. O jogador do Corinthians mais uma vez entre as opções do técnico Ronald Koeman, com Daniel Malen mais uma vez escalado então entre os titulares, será o principal atacante dessa seleção holandesa, que tem mudanças para o jogo de hoje. Somerville, que foi o autor do segundo gol no empate com o Japão na primeira rodada, vai para o banco de reservas, e o Brobbey hoje entre os titulares então ao lado do Gakpo e também do Daniel Malen, formando esse trio mais ofensivo da seleção holandesa, que teve festa dos seus torcedores. É o famoso Orange Bus, viu, meu caro Lucas Belotti? Estavam aqui em Dallas na primeira rodada contra o Japão, fizeram aquela festa toda, e hoje a micareta então em Houston, o palco holandês nesse segundo compromisso na Copa do Mundo.
0: É, a trilha sonora dessa micareta holandesa é essa aqui, ó.

0: É com esse som que a torcida da Holanda espera a primeira vitória na Copa do Mundo de 2026, mas do outro lado tem a única seleção do grupo que já triunfou até aqui na primeira rodada do Mundial. Como é que chega a Suécia, hein, Maurício Ferreira?
1: Embalada por essa goleada por 5-1 para cima da Tunísia na primeira rodada e abriu aí uma possibilidade, né, pelo saldo de gols, de classificação entre as duas melhores seleções dessa chave do grupo F e não só como uma das melhores terceiras colocadas dessa Copa do Mundo de 2026. E olho na dupla de ataque, viu, Lucas Belotti? Alexander Isak, jogador do Liverpool, e ainda mais sobre Gyökeres, jogador do Arsenal da Inglaterra, campeão da Premier League nessa temporada. Nas últimas 15 partidas pela seleção da Suécia, foram 16 gols anotados. E essa música que você muito bem destacou, que é a trilha sonora da micareta holandesa, os torcedores ficam de um lado para o outro, né? Esquerda e direita, é o que vai movendo a torcida holandesa ali atrás desse busão que faz a festa. Por aqui, só para deixar claro, eu acompanhei a micareta de longe, tá, Lucas Belotti?
0: É bom, viu, Maurício Ferreira? Mas ó, agora não sou eu não, tá? Eu sou o ambiente do estádio de Houston. Agora, como a gente não é clubista por aqui, não tem torcida na Band News FM, exceção ao Brasil, a trilha sonora que carrega os torcedores suecas também é assunto aqui na Band News FM, ó.

0: Canapou, Canapou, é o nome da música cantada nas arquibancadas suecas. É a música que embala, ou embalou pelo menos nas eliminatórias, a campanha que culminou na chance do país europeu de disputar a Copa do Mundo de 2026. Pausa rápida na Band News FM, a gente volta já já para ouvir as primeiras opiniões dos dois comentaristas, André Coutinho e Gustavo Castellucci. A bola rola em pouco mais de 20 minutos. Holanda e Suécia, Copa na Band News FM.
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0: Ivolândia, na Band News FM, a gente vai acionar os comentaristas desta tarde para a partida de logo mais. Repito, a bola rola às 2 horas em ponto. Vou começar com ele, um fã da música, do país, do reino, como você preferir, André Coutinho. O que espera da partida de logo mais, hein, Coutinho? A sua Holanda com a corda no pescoço, depois do empate contra o Japão, tem a chance de vencer ou vencer, se quiser sonhar com a liderança e com a classificação a próxima fase nesse grupo que vai cruzar com o do Brasil. Boa tarde pra você, André Coutinho, o que esperar do jogo?
1: Tudo bom, Lucas, uma ótima tarde a você, a todos que acompanham mais uma partida de Copa do Mundo aqui da Band News FM. Como um torcedor, um amante da Holanda, já expliquei 500 vezes aqui, mas pra quem não conhece, jogava futebol de botão quando eu era garoto, e aí meu botão era da Holanda. Comecei a acompanhar de perto o futebol, a seleção, e eu tenho realmente um carinho muito especial, uma paixão pelo futebol holandês, mais especial pela seleção holandesa. Vamos lá, tirando a paixão de lado, jogo chato, jogo duro. Antes de a Copa começar, quando a Suécia caiu no grupo de Holanda e de Japão e da Tunísia, né? Eu colocava a Suécia com a terceira força e que poderia crescer, porque a Suécia é uma seleção de muita tradição e que em Copas do Mundo costuma crescer e crescer demais. Mas foi uma Suécia que fez uma campanha de eliminatória horrorosa. A Suécia nas eliminatórias não venceu nenhuma partida sequer. Mas como é que a Suécia está na Copa do Mundo? Porque há uma regra nas eliminatórias europeias que dizia que as seleções que ganhassem os respectivos grupos da Liga das Nações já iriam direto para os playoffs, para os mata-matas, para a repescagem. E foi assim que a Suécia foi para a repescagem, foi assim que a Suécia nos pênaltis acabou conseguindo a classificação para a Copa do Mundo de 2026. Assisti algumas partidas da Suécia nas eliminatórias e não gostei do que viu, mas gostei muito do que vi, principalmente do poderio ofensivo, o Maurício já falou sobre isso, desse time sueco naquela goleada sobre a Tunísia na primeira rodada dessa fase de grupos da Copa do Mundo de 2026. Já a Holanda vem numa baixa, a Holanda jogou muito mal os últimos amistosos preparatórios para a Copa do Mundo, e a Holanda teve altos e baixos diante da partida contra um Japão. Eu imagino, para finalizar esse comentário inicial, uma Holanda com mais posse de bola, uma Holanda dominando territorialmente a partida e uma Suécia muito aguda e muito perigosa, principalmente com a dupla de ataque, que é experiente, que joga no futebol inglês e que é muito boa.

0: ao som de Blue and Yellow Hearts, as cores da Suécia, com a palavra coração, para trazer essa alma, paixão, quem sabe de olho em uma classificação, uma vitória hoje garante matematicamente essa condição. Eu coloco na roda Gustavo Castellucci, outro comentarista Band News FM, direto na nossa equipe em Salvador, as vozes, os diversos sotaques Band News, para saber o que espera desse jogo também. Gu, o Coutinho falou um pouquinho, um raro encontro entre duas seleções do primeiro continente nessa fase, como explicou o André Coutinho, só é possível via eliminatório. O que esperar desse duelo? Equilíbrio, vantagem para alguns dos lados? Quero te ouvir, Gustavo, boa tarde, seja bem-vindo.
1: Tudo bem, Belotti, uma ótima tarde para você, para quem se liga aqui na Band News FM. Falamos aí de duas gigantes em Copas do Mundo, não é? A Suécia, que já foi finalista, justamente quando sediou a Copa lá em 58, chegou nas semifinais também em outras três oportunidades. Então é uma equipe que tem uma história na Copa do Mundo, uma equipe que tem muita coisa para contar nos mundiais, assim como a Holanda, que já foi finalista, inclusive recentemente, na década de 70, contra a Alemanha, quando acabou perdendo para então Alemanha Ocidental. Mas falamos de duas equipes que chegam, como, ao meu ver, a Holanda sempre chega para mim como uma grande favorita, né? Pelo menos entre as 8, 10 melhores seleções dos mundiais recentes. Mas a Suécia, ela que a gente, pelo menos a minha faixa etária, né, os quarentões, tem a memória daquela Suécia da Copa de 94, uma Suécia muito forte, uma Suécia de jogadores muito altos, né? Hoje não, é uma Suécia bem diferente, que tem uma dupla de ataque, ao meu ver, incrível, né? Que é o Gyökeres e o Isak, para mim se complementam muito bem. E são duas seleções que estão brigando, especialmente para fechar essa primeira fase em primeiro lugar. Eu acho que teremos um jogo incrível hoje aqui, um jogo aberto com possibilidades, inclusive de 2, 3 para cada lado. Eu acho que o nosso querido Anderson Gonçalves vai narrar, viu?
0: Já ele tá chegando por aí para assumir a transmissão Band News FM. A gente vai fazer uma pausa rápida, passar a régua em seleção brasileira, porque temos notícias aguardadas, principalmente em relação à lesão do Rafinha também para este sábado. Band News FM, a voz oficial da Copa, a gente volta já.
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1: E a expectativa desse sábado, hein, pra divulgação do exame e que vai determinar qual foi a lesão muscular na coxa direita do atacante Rafinha. Os resultados devem ser divulgados pela CBF, a ver a condição e o tempo de espera que teremos que ter para que Rafinha volte, se é que vai voltar a jogar na Copa do Mundo. Além disso, a seleção faz hoje um trabalho regenerativo e amanhã deve ter Neymar em campo junto dos demais companheiros. Em 2 minutos a gente volta com Anderson Gonçalves já assumindo o comando da transmissão Holanda e Suécia. A bola rola em pouco mais de 10.
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5: Opa, e aí, tá legal? Tempo de Copa do Mundo. Vamos juntos para a segunda rodada do Grupo F, duelo de europeus. É Holanda contra a Suécia, as duas seleções já entrando no gramado, já se perfilando no círculo central. É a execução dos hinos nacionais, de todo o protocolo antes da bola rolar. As equipes já perfiladas ali no centro de campo, neste dia de rodada tripla aqui na Band News FM. Na Band News FM, a bola não para. Depois de Países Baixos e Suécia, tem Alemanha e Costa do Marfim. Na sequência, Equador e Curaçao. Vamos à execução dos hinos nacionais. Hino da Holanda.

Hino neerlandês executado agora. Execução do hino nacional da Suécia. A seleção líder do grupo F, que hoje pode garantir a classificação.

0: Hino sueco executado no estádio de Houston, nos Estados Unidos. Segunda rodada, Grupo F. Vamos escalar as duas equipes, vamos escalar as duas seleções. Começando com a seleção neerlandesa, a seleção dos Países Baixos. Como vem escalada a Holanda, Maurício Ferreira. Boa tarde, seja bem-vindo.
1: Salve, Anderson Gonçalves, abraço a você e a todo mundo ligado no futebol da Band News FM. A seleção holandesa escalada no 4-3-3, com Verbruggen, camisa número 1 no gol, 22 Dumfries, 6 Van Hek, 4 capitão Van Dijk, 15 Van de Ven, 21 Frank de Jong, 8 para Gravenberch, 14 Reinders, 19 Brobbey, 11 Gakpo, Daniel Malen tem a número 18, esse é o time do técnico Ronald Koeman.
0: E no banco, Maurício?
1: Rofs e Flecken são os goleiros reservas, Gertruida, Deron, Ake, Cliver, Weghorst, Memphis Depay, jogador do Corinthians, Vieffer, Thiel, Noah Leng, Coop Miners, Samyville, Ato, e hoje não tem à disposição o Quinter Timber, esse está fora do confronto por um protocolo de concussão.
0: Escalada a seleção holandesa, do outro lado tem a seleção sueca, que pode garantir a classificação hoje. Como vem a escalada a Suécia, Maurício Ferreira?
1: Com o mesmo time da estreia e escalada no 3-5-2, com Nordfeld, camisa número 23, no gol. Lagerbelk tem a 2, 4 para Isaac Hen, 3, Lindelof é o capitão. 21, Berhardsson, 10 para Nygren, 16, Karlstrom, 18, Ayari, 5 para Gabriel Gudmundsson, Gyökeres tem a 17, Alexander Isak é o número 9, esse é o time de Graham Potter.
0: E no banco, Maurício?
1: Zetterström e Victor Johansson são os goleiros reservas, Herman Johansson, Bergvall, Svensson, Elanga, Ken Sema, Ekdal, Starfelt, Svanberg, Eric Smith, Zenelli, Elliot Strud, Nilsson e Taha Ali.
0: Escalada também a seleção da Suécia. Já escalamos a seleção da Holanda. Agora vamos ficar de olho na arbitragem. Quem apita o jogo, Maurício?
1: A arbitragem é do experiente árbitro inglês Michael Oliver. Tem como assistentes o Stuart Burt e o James Mainwaring. Quem comanda a arbitragem de vídeo também da Inglaterra é o Jared Gillett. O Michael Oliver, viu, meu caro Anderson Gonçalves, que apitaria Costa do Marfim e Equador na primeira rodada, mas sofreu uma lesão, não esteve nessa partida, tá voltando hoje então para a estreia dele na Copa do Mundo. Foi o árbitro da eliminação brasileira contra a Croácia em 2022.
0: Tá certo, Maurício Ferreira, a bola vai rolar no estádio de Houston. A opinião no microfone Band News FM de Gustavo Castellucci, André Coutinho. Vou começar com o nosso convidado, direto de Salvador, Gustavo Castellucci. Excelente tarde, seja muito bem-vindo. Vai rolar a bola para Holanda e Suécia.
2: Um abraço para você, Anderson. Muito bom estar aqui com vocês na transmissão desse jogão entre Holanda e Suécia. Duas gigantes do futebol mundial, como eu falei anteriormente. Finalistas, semifinalistas, equipes de tradição, né? Seleções de tradição nos mundiais. Acredito que a Suécia vem com futebol total e sem fazer trocadilho com a Holanda, e vai ser um jogo bem aberto, viu?
0: A bola já está pronta para rolar no estádio de Houston. Duas equipes que sofrem muitos gols. A seleção sueca, há 12 jogos seguidos sofrendo gols, mesmo vencendo por uma goleada, a seleção da Tunísia ainda sofreu gol. A seleção da Holanda também tem essa preocupação defensiva. Hoje a expectativa é um jogo de muitos gols. A bola vai rolar. Contagem regressiva no estádio de Houston, em rodada tripla aqui na Band News FM. Começando agora às 14h, a bola não para até Equador e Curaçao. Autoriza o árbitro, a bola rola, é Copa do Mundo da Band News FM. Holanda e Suécia para você a partir de agora, segunda rodada, Grupo F, que pode definir a classificação da Suécia. Cobrança de arremesso lateral para a seleção holandesa. Dumfries levanta para dentro da área, bola longa demais, vai saindo pela linha de fundo. Só o tiro de meta que favorece a seleção sueca. André Coutinho, a opinião no microfone Band News FM. Holanda e Suécia já duelando pela segunda rodada do Grupo F. Boa tarde, seja bem-vindo, Coutinho.
3: Tudo bem, Anderson? Sempre prazer estar ao seu lado na transmissão da Band News FM. Um grande abraço ao Gustavo, que já falou tudo também, expectativa de jogo aberto. São dois sistemas defensivos que deixam o time adversário jogar. A Holanda, no seu DNA, na sua tradição de ser uma equipe ofensiva, vem num 4-3-3, que às vezes tem uma chegada dos meias com mais atacantes, mas no papel é um 4-3-3, e a Suécia num 3-5-2, mas com dois alas que avançam demais pelos dois lados. Então é um jogo realmente com DNA ofensivo, tem tudo para ser uma grande partida.
0: Dumfries tenta a ligação de bola mais à frente, antecipa por ali o Isaac Rien. Vem o passe agora no meio da defesa, abriu com passo para fazer o corte mais uma vez. Rien abre a jogada aqui pelo lado esquerdo, tentava sair Gudmundsson. A bola bateu contra a marcação e saiu pela linha lateral. Em posse de bola que favorece mais uma vez a seleção sueca aqui pelo lado esquerdo do campo de defesa. Chegando para aqui Gudmundsson, pois não, Maurício Ferreira.
1: Só para registrar, né, que o nosso holandês André Coutinho, ele passa pano para esse tipo de situação, mas os dois primeiros jogos da Holanda na Copa do Mundo, em estádios climatizados. O empate com o Japão na estreia aqui em Dallas, então teto retrátil, tudo certinho, boa temperatura. Hoje, mais uma vez, será assim no estádio de Houston.
0: E aí, André Coutinho?
3: Ó. Que bom, né? Que bom pros holandeses que estão em casa, né? Eu lembro que lá em Dallas tava 21 graus a temperatura dentro do estádio e 30 fora do estádio, né? E Houston já a gente vai buscar essa informação, mas é claro que é uma vantagem. Agora, tem do outro lado também a Suécia, que está jogando no estádio climatizado, né? E, aliás, o Maurício pode me ajudar, um estádio laranja com alguns pontinhos amarelos, maioria esmagadora da torcida da Holanda.
1: Exatamente, tomando conta de praticamente toda a arquibancada, com exceção ao gol onde ataca a Holanda nesse momento, há por ali uma concentração de torcedores suecos, mas maioria de fato esmagadora dos holandeses.
0: Jokeres estava em posição de impedimento na tentativa de ligação direta para o campo de ataque no desvio de cabeça de Isaac. Ele estava à frente e o assistente flagrou a posição de impedimento. Sai para o jogo a seleção da Holanda, pelo lado esquerdo com Van de Ven. Van de Ven recomeça a jogada agora com Van Dijk faz o domínio pela intermediária, tenta a finta para cima da marcação. Círculo central, ele avança, perna canhota, deixa o passe curto agora de lado. Vem para Van Rijk mais à frente, a Dumfries volta recolhendo a jogada mais uma vez aqui na intermediária defensiva. Van Rijk abrindo a jogada pelo lado esquerdo com Van Dijk mais à frente, a Van de Ven já rompe a linha de meio campo, estica a jogada mais à frente, é com Gakpo volta a jogada mais atrás, agora no corredor, recomeça no campo defensivo, vem com Van Dijk, faz a ligação direta, boa bola no comando de ataque, a bola passou, chegou por ali Isaac Rien, ela saiu sem desvia, só tiro de meta, Maurício.
1: Na proteção por ali do zagueirão da Atalanta, que fecha a casinha do Brobbey, que tentava fazer o domínio da bola, é tiro de meta para a seleção da Suécia, Anderson.
0: Vai sair por ali Nordfelt, o goleiro da seleção sueca. São os primeiros movimentos de jogo do estádio de Houston, é a segunda rodada Grupo F. A Holanda precisa da vitória para não chegar pendurada na última rodada. A Suécia em busca da classificação. Tiro de meta batido, vem bola pelo alto. Sobe por aqui o Dumfries, consegue o toque de cabeça. Ela volta mais uma vez reboteada, agora não perde ganho pela intermediária. Van Rijk faz o domínio, tenta a ligação mais à frente, escora bem com o Malen aqui pelo lado direito, tentava o passe mais à frente, último desvio da defesa, é só posse de bola para a seleção laranja aqui pelo lado direito. Chegando para aqui Dumfries, mais uma vez tomando posição para repor a bola em jogo aqui pelo setor direito do campo de ataque, com 4 minutos passados desse primeiro tempo. Lançamento à frente com o Malen faz o domínio, pisa na bola, fica de costas, volta a jogada, deixa mais atrás, vai voltando mais uma vez o Gravenberg, volta a jogada junto ao círculo de meio campo, a abertura de jogada aqui pelo lado direito, vem para Van Rijk pela meia direita, ofensiva de escola, o passe deixa de novo com Dumfries, que tem que recomeçar, volta a jogada de novo lá no setor de defesa com Van Rijk com o goleiro Verbruggen faz o domínio, intermediária, pé direito, ele liga a jogada pelo lado esquerdo, Van de Ven faz o domínio, tá de frente por campo de ataque, volta recolhendo a jogada de novo com Van Dijk faz o domínio pela intermediária defensiva, volta na contramão, recomeça a jogada, Verbruggen pressionado, ele quebra, manda lá pro campo de ataque, em disputa pelo alto, tenta ganhar por ali, ganha bem o Brobbey, vence embora a seleção holandesa, ligou pelo lado esquerdo, Gakpo dominou, invadiu o pé esquerdo, cruzamento, Brobbey, fatal!

0: como titular e em 5 minutos abre o placar para a seleção dos Países Baixos. Fez um pivôzaço na primeira jogada. A bola esticada pelo lado esquerdo com Gakpo, cruzamento rasteiro, linha da pequena área. Probe! Chega cumprimentando para o fundo da rede. Gol de centroavante. Probe! 1 para a Holanda! 0 para a Suécia, Maurício Ferreira.
1: Faz o pivô, participa ali da origem da jogada e depois dispara em velocidade para chegar inteiraço dentro da área e já na risca da pequena área. Recebe esse passe também primoroso do Gakpo. Coloca de perna direita a bola para o fundo das redes. Brobbey marca só o segundo gol dele com a camisa da seleção holandesa. Depois de uma temporada ruim na 24-25 com a camisa do Ajax, o sonho da Copa parecia distante. Mas aí está o jogador do Sunderland, Anderson Gonçalves.
0: Aqui vem a Suécia, Gyökeres, pé direito, bateu, defendeu, Verbruggen! Passe esticado para Gyökeres dentro da área, ele finalizou de pé direito, grande defesa, escanteio, Maurício.
1: O Van Rijck ainda chegou no carrinho por ali tentando cortar essa bola, não conseguiu. A batida do Gyökeres espalma pela linha de fundo, escanteio para a Suécia, ponta direita.
0: Escanteio para a Suécia, o jogo não para. Já eu aciono a opinião no microfone Band News FM, vem cobrança de escanteio, vem a Suécia, cobrança curta, sai jogando na jogada combinada, linha de fundo, vem o passe, tentava o domínio por ali, o Isaac Riene, mas a bola saiu, escapou pela linha de fundo, é só tiro de meta. Gustavo Castellucci, 7 minutos jogados, Brobbey 1-0 para a Holanda.
2: Ele começa a jogada, né? Pelo menos a parte final da jogada, ele recebe o pivô, como o Maurício Ferreira trouxe pra gente, um jogador físico, né? Um jogador forte nos duelos, é uma boa opção para esses jogos que exigem essa presença diária. Então ele consegue fazer o pivô, abre pro Gakpo e corre para receber, como você falou. Cumprimenta e abre o placar, Holanda 1, Suécia 0.
0: É, André Coutinho, a gente esperava um jogo aberto, de muitos gols, e com 5 minutos a Holanda abriu o placar.
3: É, e logo em seguida já proporciona uma chance clara de gol para a Suécia. É isso que deve ser essa partida, dedo do Ronald Koeman, do técnico da Holanda. A única alteração que ele fez em relação à primeira partida, tirando o Somerville, que é o jogador do West Ham United, e colocando um outro jogador de Premier League, do Sunderland. O West Ham acabou caindo para a segunda divisão, e o Sunderland, que na temporada passada subiu para a primeira divisão, jogador, como ele disse, o Gustavo, bastante físico, e ele muda no posicionamento do Malen também. O Malen é um jogador que gosta de atuar pela beirada, mas que atua também como centroavante, como foi na primeira rodada. Então a Holanda, em alguns momentos, como foi no caso desse gol, entra com dois centroavantes, o centroavante maior.

0: Gravenberch solta a jogada mais uma vez por dentro, agora com De Jong. De Jong estica de novo na ponta, faz o domínio. Dumfries volta recolhendo a jogada e Gravenberch agora recomeça junto à linha de meio campo com Van Rijck. Van Rijck pela quarta zaga, vem com Van Dijk. Van Dijk a Van de Ven. Van de Ven descola o passe mais à frente de primeira, lançamento de Gakpo. Robin tentou o giro, foi derrubado, não houve a falta de seu árbitro. A bola volta até o goleiro Nordfeld. Ele está jogando pelo lado direito, pressão da seleção holandesa. É lateral, posse de bola para a equipe da Suécia ali pelo lado direito do campo de defesa. Vai chegar mais uma vez por ali o Bernardson, ele quem vem para a reposição de bola. Enquanto isso, avança suas linhas de marcação a seleção neerlandesa. Ali pelo lado direito do campo de defesa, vem mais uma vez para a reposição. Está pressionada ali a seleção sueca. Lançamento de bola mais à frente, consegue o toque de cabeça a Holanda. Volta a bola com De Jong. De Jong recomeça a jogada. Van de Ven acionando agora o zagueirão Van Dijk. Van Dijk, o capitão da equipe, recomeça aqui pelo campo de defesa. E atenção, torcedor ligado na Copa do Mundo da Band News FM. Você ouviu o toque, vamos girar. Tempo e placar de jogo no estádio de Houston. 10 minutos e meio passados. É o primeiro tempo, Grupo F, segunda rodada no placar Band News. Você confere: Holanda 1, Suécia 0, Lucas Belotti.
1: Anderson, e já tem jogo onde quem vencer tá na próxima fase. Alemanha e Costa do Marfim a partir das 5 da tarde.
0: Levantamento de Malen para dentro da área, tentava o toque de cabeça para ali o Gakpo. Bola sem força, ficou nas mãos do Nordfeld, Maurício.
2: E estava distante por ali o camisa número 11 da seleção holandesa também. Na cabeçada assim, sem tanta força, o goleirão sueco tranquilo fez a defesa. Foi o gol de número 99 da Holanda em Copas do Mundo, hein, Anderson? Mais um para o centésimo.
0: É, faltando somente um para essa marca histórica, vem a Holanda. Gravenberch solta a jogada pela ponta direita, Dumfries. Faz a inversão, grande bola, Gakpo antes dele. Chega a defesa, manda pela linha de fundo. Apareceu bem ali o Bernardson. Escanteio, né, Maurício?
2: É, e o Gakpo já estava de olho justamente nessa sobra. É que o camisa 21 da Suécia apareceu bem por ali para cortar e colocar pela linha de fundo. Seria escanteio, ou escanteio está confirmado. A posição de impedimento vai ser checada também para ver se o Gakpo estaria em posição irregular ou não. Mas tem escanteio a Holanda pelo lado esquerdo.
0: Posição era legalíssima agora do Gakpo. Escanteio, posse de bola para a seleção dos Países Baixos. Todo mundo na pequena área. Sobe a defesa, consegue o toque, ela vai saindo mais uma vez pela linha lateral. A posse de bola favorece de novo a Holanda. Tem pressa lá pelo lado esquerdo. Vai mais uma vez repor a bola em jogo para ali o Reinders. Só que aí espera a chegada ali do companheiro. Agora sim vai tomando distância para ali o Van de Ven. Vem para a cobrança, mais uma vez já arremessou lateral para aqui a seleção holandesa. Já abriu contagem por ali o Michael Oliver. Ele tentava voltar a jogada, prefere sair mais à frente. Consegue escapar da marcação, linha de fundo, vem cruzamento. Bola alta demais, muito Anderson. Forte pela linha de fundo, só o tiro de meta. Pois não, Coutinho?
3: Foi interessante o que o Maurício falou agora há pouco, né? Já a gente já está na segunda rodada da Copa do Mundo, mas muita gente está ligando o rádio, acompanhando a gente agora. É, tem uma nova regra, né? Que diz que o escanteio, ele não pode ser mal marcado a favor do ataque. É, então tudo vai ser checado, como nesse lance da Holanda foi checado se o jogador estava ou não em posição de impedimento. Se ele estivesse em posição de impedimento, o juiz teria que dar o tiro de meta com o auxílio do VAR.
0: O que não foi o caso nesse lance. Sai jogando para ali o Gudmundsson. Tentava o levantamento, bola para o alto. Sobe, consegue o corte por aqui. O Van Rijck, ela sobra mais uma vez na intermediária. Escapa bem na marcação, Gravenberch. Faz a ligação, inversão para Gakpo. Subiu para tocar de cabeça para ali. Lagerbiel que consegue o toque. Ela volta mais uma vez junto à linha de meio campo. Já acelera pela ponta esquerda da seleção da Holanda. Gakpo consegue o giro para cima da marcação. Pisa na bola. Já disparou pela ponta por ali, mas preferiu voltar a jogada. O Reinders não recebeu por ali. De Jong vai carregando. Agora sim, ele solta a jogada. Reinders pela ponta esquerda. Ele volta, recomeça a jogada mais uma vez junto à linha de meio campo. A bola chega até Van Dijk. Van Dijk faz o domínio, inverte aqui para a ponta direita. Deixa a jogada com Dumfries. Com espaço, com liberdade, ele avança. Perna direita, descola o passe a Malen. Malen dominou, encarou a marcação. Puxou por dentro, rolou para quem vem de trás. É Gravenberch. Escapou da marcação. Cabe o tiro. Gravenberch engatilhou, fez o passe. Chega para fazer o corte. A defesa insiste. Gravenberch. Bola não saiu. Consegue evitar a saída pela linha de fundo, mas a posição de impedimento já estava marcada, Maurício.
2: E foi isso que o árbitro inglês Michael Oliver anota por ali, com a ajuda também do assistente número 1. O impedimento do Gakpo que aparecia por ali depois dessa cabeçada em direção à grande área. Vai para reposição a Suécia e por enquanto a Holanda tá na frente. Vence 1-0, 21 graus e a temperatura ali dentro do estádio de Houston.
0: Gustavo Castellucci, 14 minutos, primeiro tempo. A Holanda vai vencendo por 1 a

0: 0.
1: E vai vencendo com merecimento, né? Superior na posse de bola, chega a 66% de controle nesse momento de jogo. A gente percebe que a Suécia tem dificuldades, tem uma saída de 3 ali atrás, mas tem dificuldades para poder conseguir chegar no seu campo de ataque. A Holanda se posta muito bem defensivamente, com a marcação sendo feita principalmente desde o meio de campo.
0: Roubada de bola, tá na área. A Holanda tentava a batida pro gol. A bola vai sem direção pela linha de fundo na chegada do Reinders, Maurício.
2: Descia por ali agora o jogador do Manchester City, depois de uma bola bem trabalhada que sai numa roubada de bola já no campo de ataque. A finalização até parecia ali ter um desvio no meio do caminho, mas a batida do Reinders foi só pela linha de fundo, ou até que não, né? Errou a arbitragem por ali, porque de fato foi escanteio e ele não viu.
0: Foi travado na hora do chute, né? Pelo Lindelof, o jogador da seleção holandesa. Agora tá parando o jogo por ali e parece que a bola tá fora da calibragem, hein? Bola murcha não dá, hein, Maurício?
2: A Trionda não tava ali na calibragem ideal. Aí o Michael Oliver já arremessa ela pra fora por aqui. Vai pegar uma outra, o Nordfeldt, pra cobrança do tiro de meta.
0: Vai sair pro jogo mais uma vez ali a seleção sueca. Agora sim, autorizada a sair jogando. Nordfeldt é quem recebe. Na pequena área, ele domina na perna direita e despacha lá pro campo de ataque. Bola longa demais, ela vai saindo pela linha lateral. Posse de bola, mais uma que favorece a seleção holandesa ali pelo lado esquerdo defensivo. Já sai jogando para ali o Van de Ven. Volta a jogada com o De Jong. De Jong aqui pelo outro lado, atravessa a jogada, dá um passe rasteiro, chega de novo a Van Rijck. Van Rijck solta a jogada pelo meio campo, tentava escapar da marcação, chega a dar o combate por baixo, por ali. Karlström consegue escapar bem da pressão. Abre a jogada com o Van de Ven pelo setor esquerdo. Vai carregando mais uma vez, pisa na bola, descola o passe, deixa para quem vem de trás. Aí é De Jong com Gravenberch. Atravessa, coloca para Malen. Tem espaço, Malen abriu a jogada. Dumfries em linha de fundo, cruzamento rasteiro, Brobbey!

0: O nome do jogo até aqui, Probe, camisa 19 holandês. Mais uma vez ele ganha na força, na inteligência, no posicionamento de centroavante, antecipa a defesa de carrinho, ele toca. E a Holanda abre 2-0 para cima da Suécia com 17 minutos do primeiro tempo. Probe, 2 para a Holanda, 0 para a Suécia, Maurício Ferreira.
1: E que estrela também teve o técnico Ronald Koeman na única mudança feita para o jogo de hoje. A bola trabalhada pelo lado direito, vem o cruzamento do Dumfries, jogador que já foi contratado pelo Real Madrid para a volta da temporada europeia. Há um desvio no meio do caminho, aparece o Brobbey com o biquinho da chuteira para dar um leve desvio por ali, não dar chances ao goleirão da Suécia. O terceiro gol dele com a camisa da seleção holandesa e o centésimo da Holanda na história das Copas do Mundo. 2-0 Holanda para cima da Suécia.
0: André Coutinho, o homem entrou e tá resolvendo a vida da Holanda. Brobbey de novo, 2-0.
2: Em 17 minutos de jogo, né? O Brobbey resolvendo, mas a Holanda jogando muita bola. Foram 17 minutos de jogo que, por enquanto, a Suécia não viu a cor da bola. Taticamente é um baile, é um amasso da Holanda para cima da Suécia. A Holanda joga e não deixa a Suécia jogar.
0: Impressionante, Gustavo Castellucci. O Probe foi de novo na rede, 2-0.
3: E como já foi destacado, né, importante mudança do Ronald Koeman no time da Holanda, essa presença do Probe como centroavante, mas também destacar a bela jogada, né, feita pelo Dumfries. Dumfries, um jogador ofensivamente muito, muito forte, muito agudo, tem essa ultrapassagem em velocidade, tem um bom cruzamento, achou o Brobbey, ele toca um pouco mais à frente, né? O atacante se antecipa e corre pro abraço.
0: E agora toca a bola a seleção holandesa, com festa dos neerlandeses, 2-0, vai vencendo a seleção da Holanda. E vem de novo com De Jong agora pelo corredor central. Abre a jogada pela ponta direita. Vence embora, Gravenberch faz a finta, trouxe pra dentro. Leva de novo pra perna direita. Abre a jogada com o Malen. Canetaça pra cima do Gudmundsson. Chega na cobertura pra ficar com ela a defesa sueca. Faz o domínio mais uma vez aqui no bico da área. Tenta escapar da marcação para aqui o Lindelof. Teve que rasgá-la pro campo de ataque. Ela vai voltar mais uma vez pra seleção holandesa. Lá no campo de defesa agora com o goleirão Verbruggen. Verbruggen mais à frente. Faz o domínio, já tenta escapar aqui da marcação. Vai carregar pelo lado esquerdo ali mais uma vez o De Jong, volta agora no campo defensivo, sai trabalhando mais uma vez com o Verbruggen, já se posiciona aqui à frente, recebe a seleção sueca, vai tentando sair, pressionar aqui a saída de jogo. Frank De Jong faz o domínio, pisa na bola, deixa de lado, Van Rijk ali pelo lado esquerdo, ele vai carregando, ninguém da Suécia pressiona, então ele pisa na bola, abre de novo pela ponta esquerda. Gakpo domina, encara a marcação do primeiro, tentava o passe ali pelo meio, tentava escapar da marcação, a bola saiu e o lateral favorece a seleção da Suécia. E a atenção, galera ligada na Copa do Mundo da Band News FM, você ouviu o toque, vamos girar tempo e placar de jogo no estádio de Houston. São 20 minutos passados, é o primeiro tempo. Segunda rodada, Grupo F, no placar Band News, você confere. 2 para a Holanda, 0 para a Suécia, Lucas Belotti.
4: Anderson Gonçalves, nas primeiras horas deste sábado, tivemos a segunda seleção eliminada da Copa do Mundo. A Turquia, que perdeu mais uma, essa para o Paraguai, 1-0. Se juntando ao Haiti, que ontem também foi derrotado pela nossa seleção brasileira, 3-0.
5: Aqui é Brasil!
0: Jogo parado, falta que favorece a seleção holandesa. Um contra-ataque ali da Suécia, né? Caiu o jogador sueco. Todo mundo imaginou que a falta seria marcada para a seleção de azul, mas não foi o que marcou o árbitro, Maurício.
1: Ele marcou a falta do Nygren, camisa número 10 da Suécia, para cima do Dumfries, que escaparia ali em velocidade e foi puxado pelas costas. A Holanda já bate.
0: Vem de novo com o Brobbey, faz bem ali o pivô, falta em cima dele. Falta em cima dele, a seleção holandesa tem mais uma chance na bola parada. Tudo bem que é distante da área da seleção da Suécia. Mesmo assim, os jogadores altos vão indo lá para dentro da área. Já vai se posicionando por ali Van Dijk. Van Rijk vai chegando por ali também. A falta é frontal, a meta do goleiro Nordfeldt. Já bate rápido De Jong lá no bico esquerdo da área. Dominou Gakpo, limpou para a perna direita, levantou na boca do gol, subiu para afastar de cabeça. Mais uma vez a defesa. Ela volta, insiste, tentou por ali. Isaac Rien consegue o toque. Ela volta de novo, entrada da área. Ajeitou Van Dijk lá para dentro. Chega a defesa da Suécia, rasga, manda para longe. Mas o jogo já estava parado, Maurício.
1: E ele marca uma falta agora para cima do Lagerbelk, por ali também. Na disputa, o Brobbey, que tentou fazer o domínio da bola, acabou derrubando o Bernhardsson. Camisa número 21, a falta vai ser batida pela Suécia.
0: 22 minutos é o primeiro tempo. Vamos ver se o árbitro vai parar o jogo agora, se vai ter a pausa para hidratação ou se ele vai esperar o jogo, mas ele está parando. É a pausa para hidratação com 22 minutos deste primeiro tempo. Vou aproveitar para ouvir a minha dupla de comentaristas, Gustavo Castellucci, André Coutinho. 2-0, a Holanda vai vencendo. A Suécia, primeira metade do primeiro tempo, só deu Holanda, hein, Gustavo Castellucci?
3: Exatamente, a Suécia só teve aquela única chance com o Gyökeres logo aos 6 minutos depois de sofrer o primeiro gol do Brobbey. Brobbey é o grande nome do jogo, centroavante, como a gente já falou aqui, de muita força física, de presença diária. E curioso, Anderson, a gente destacar também, né? Uma jogada pelo lado esquerdo e uma jogada pelo lado direito. Não é um time daquela famosa música de uma nota só. Não, tem um repertório completo, a seleção da Holanda consegue ser ofensiva, consegue dominar e, como o próprio Coutinho já falou, amassar a Suécia nesses primeiros 23 minutos.
0: André Coutinho, as suas impressões do jogo até aqui?
2: A Suécia vai ter de encontrar uma forma de jogar, uma forma de a bola chegar na dupla de ataque. Não adianta ela ter uma dupla de ataque que é muito boa e que, quando a bola chega, sabe o que fazer, experiente, que joga numa das principais ligas do mundo, que é a Liga Inglesa, em dois clubes grandes da Liga Inglesa, se a bola não chegar pro Alexander Isak e pro Gyökeres, a Suécia não vai machucar a seleção da Holanda, e a Holanda sabe disso. É por isso que a Holanda, mesmo vencendo por 2-0, a Holanda mantém a posse de bola e mantém uma posse de bola aguda, agressiva. E esse é o futebol a ser destacado, a ser exemplo para outras seleções também. A Suécia precisa entrar no jogo, a Suécia precisa fazer essa bola chegar na dupla de ataque dela.
0: Jogo segue parado no estádio de Houston. Este sábado de rodada tripla aqui na Band News FM. Na sequência de Holanda e Suécia, vem aí Alemanha e Costa do Marfim. E depois tem Equador e Curaçao, fechando este sabadão de Copa do Mundo aqui na Band News FM. 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Grupo F, aqui a Holanda vai vencendo a Suécia por 2-0. Dois gols de Brobbey, que entrou como titular no jogo de hoje. Alteração do técnico Ronald Koeman. E vai levando a Holanda à vitória, pelo menos parcial neste momento. Pois não, Maurício?
1: O cara que um dia, lá em 2019, ainda nas categorias de base do Ajax, atuando pelo Ajax 2 na segunda divisão holandesa, conseguiu numa batida de pênalti jogar a bola para fora do estádio. Cobrança de pênalti, o Brobbey conseguiu essa barbaridade.
0: O mundo gira, hein? E hoje vai deixando os suecos com cara de azedo, com cara de amargo. Por enquanto a Holanda vai vencendo por 2-0, mas os nossos comentaristas aqui já destacaram, hein? Tem tudo para ser um jogo de muitos gols, não tem nada definido, são 25 minutos deste primeiro tempo. A bola vai voltar a rolar no estádio de Houston, nos Estados Unidos. Vai sair pro jogo mais uma vez por ali o goleirão Nordfeldt. Ele coloca a bola no chão, entrada da área, manda o time lá pro campo de ataque. E aí a seleção holandesa vai se fechando ali no campo defensivo. Vem Nordfeldt na cobrança de infração, já autorizado pelo árbitro. Levantamento de bola que vem para o campo de ataque. Antecipa a defesa, consegue o toque para ali o Van Dijk. A bola passa, ainda sobra ali pelo lado esquerdo. Van de Ven está pressionado, está de costas, junto à linha lateral. Ele se vira, consegue a roubada de bola Suécia. Recupera pela ponta direita. Volta a jogada mais uma vez. Lagerbelk faz o domínio de escola. O passe, grande bola pela ponta direita. Cabe cruzamento, linha de fundo. A chegada é boa. Chega também por baixo a defesa holandesa. Consegue o corte e manda lá para o campo de ataque. No desvio de cabeça de Gudmundsson. Ela sobra mais uma vez com a seleção sueca. Karlström faz o domínio, descola o passe, grande bola em profundidade, linha de fundo, tentativa de cruzamento bloqueada. Mais uma vez, chega por baixo a defensiva holandesa, consegue o corte. A Yari era quem chegava ali pertinho da linha de fundo, na tentativa do cruzamento. Vem mais uma vez na reposição de bola a seleção da Suécia. manda todo mundo lá para dentro da área. Vem o famoso lateleio. Gudmundsson vai chegando por ali. Gyökeres, a principal referência dentro da área. Toma muita distância, vai na placa de publicidade. Gudmundsson, levantamento de bola que vem na marca da pequena área. Desvio de cabeça, tentou de primeira emendar por ali o Karlström. A bola parece ter batido no próprio companheiro e saiu em tiro de meta, Maurício.
1: E até por isso a lamentação também ali do Ayari, né, que estava envolvido na jogada. Ele foi o autor de 2 gols naquela goleada por 5-1 para cima da Tunísia. E a bola acabou batendo no Lindelof, explodiu ali no camisa número 3, o capitão, jogador do Aston Villa. E foi justamente esse desvio que impediu por ali a possibilidade da Suécia descontar no estádio de Houston. Anderson Gonçalves.
0: E acertou em cheio ali o rosto do zagueiro sueco. Chegou aí a knockdown, não a nocaute, foi a knockdown, se recuperou e já está de pé. Vence embora mais uma vez Van Rijck, invertendo a jogada lá pela ponta esquerda, agora com Van de Ven. Van de Ven recomeça mais uma vez no campo defensivo. Van Dijk descola o passe mais à frente a De Jong. De Jong é Van Rijck aqui pelo lado direito, linha de meio campo, ele tenta a ligação direta, vem bola esticada do outro lado. Gakpo dominou no peito, amassou no gramado, encarou a marcação, puxou para a perna direita, ainda Gakpo, sem espaço ele pisa na bola, tenta levar para o lado esquerdo, volta a jogada até o Frank De Jong. De Jong é Van Rijck, Van Rijck faz o domínio, avança pelo corredor central, cabe levantamento, ele tenta o passe rasteiro, antecipa, faz o corte, a defesa vence embora, tem contra-ataque a Suécia, descola o passe à frente, passe errado, ela volta mais uma vez com Van Dijk, agora pela intermediária, descola o passe mais à frente junto à linha de meio campo. Van de Ven abre bem a jogada na ponta, Gakpo dominou, encarou a marcação, balançou pra lá, pra cá, dobrou pra cima dele, ficou difícil, ele pisa na bola, volta na contramão, Gakpo recomeça a jogada, De Jong, De Jong na perna direita, acha a jogada com Van Rijck, Van Rijck tentava o passe, o zagueirão foi-se embora no meio do caminho, faz o corte à defesa e vence embora a Suécia. Vem por aqui com o Isaac, abre a jogada, Gyökeres aqui na ponta esquerda, faz a inversão, grande bola na área, dominou no peito, ele escapou e saiu pela linha de fundo. Contra-ataque rápido da Suécia, o Ayari desperdiçou o domínio, ela foi-se embora, Maurício.
1: E a jogadaça estava sendo construída, né, Anderson? Arrancada por ali pela esquerda do Isaac, ele solta para o Gyökeres, que faz o cruzamento na medida, aí bateu no peito de aço do Ayari. Explode no camisa 18 e vai pela linha de fundo, pede uma boa chance a seleção da Suécia.
0: O André Coutinho, um peito de tábua desse aí, não pode desperdiçar essa chance, hein?
2: Dentro da área, né? Ali na marca do pênalti, um pouco mais pro lado direito, o que seria uma chance clara da Suécia, não foi absolutamente nada, né? Dominou de clavícula. Agora, a Holanda tá vencendo o jogo por 2-0 e não pode ceder contra-ataque para a Suécia, né? Tem que ser ao contrário. A Holanda é que tem que explorar os contra-ataques. Mas esse é o futebol das duas equipes. A Holanda com muita posse de bola e a Suécia com essas bolas mais agudas, mais enfiadas, essa ligação mais direta.
0: Está jogando mais uma vez a seleção sueca aqui dentro da área. Nordfeldt abre a jogada pelo lado esquerdo. Gudmundsson recebe, corredor esquerdo, ele descola o passe e deixa mais à frente a Isaac. Isaac tenta a ligação de bola mais à frente, recebe de volta. Isaac liga a jogada mais à frente, chega de novo a Suécia. Tentativa de cruzamento de Nygren, afasta da linha defensiva. Manda a bola para longe, arremesso lateral, posse de bola para a seleção da Suécia, que está crescendo no jogo. Vem cobrança de arremesso lateral aqui pelo lado esquerdo. Gudmundsson já repõe a bola em jogo, recomeça a jogada mais uma vez aqui com o Lindelof. Lindelof faz o domínio, descola o passe mais à frente, consegue o domínio Nygren, descola o passe à frente, grande bola, tá na área, tentou bater pro gol. O Ayari pegou completamente errado na orelha da bola, só tiro de meta, Maurício.
1: E ele deu sorte, hein, que quase essa bola ainda sai pela linha lateral, mas a finalização torta ali do Ayari se pede pela linha de fundo. Filho de tunisianos, teve a possibilidade de ser convocado e jogar pela seleção da Tunísia, mas nasceu na Suécia, quando teve de escolher, não teve dúvidas, está aí representando os suecos na Copa do Mundo.
0: E atenção, galera ligada no futebol da Band News FM, é tempo de Copa do Mundo, você ouviu o toque, vamos girar tempo e placar de jogo do estádio de Houston. 31 minutos passados, é o primeiro tempo. Segunda rodada, Grupo F, nos Estados Unidos. O placar Band News FM informa: Holanda 2, Suécia 0, Lucas Belotti.
4: 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Neste sábado, rodada tripla. Depois de Holanda e Suécia, tem Alemanha e Costa do Marfim às 5 horas da tarde. E para fechar a noite, Equador e Curaçao às 9 horas, horário de Brasília.
0: Bola que vai saindo pela linha lateral depois da disputa pelo alto. A Suécia evita, mas a arbitragem já havia pegado a saída de bola. Gustavo Castellucci, entramos nos últimos 15 minutos desse primeiro tempo e a Holanda vai vencendo 2-0.
3: Vencendo com facilidade, né? Jogo tranquilo até aqui, com mais posse de bola, com mais chances de gol. E sobre o Ayari, né? Teve duas oportunidades, uma com o peito de tábua, como você falou, e depois com o pé torto. Ele que foi o craque do último jogo, né? Ele foi o craque da estreia, o melhor jogador da partida, da estreia da Suécia na Copa do Mundo. E hoje vai do céu ao inferno, né? De dois gols, de melhor da partida, a... duas, uma furada e uma peitada que mais parecia jogada de futebol.
0: Impressionante, né? Segunda rodada do grupo F, 2-0, vai vencendo a Holanda, tentava domínio para ali o Brobby, chegou bem na cobertura, mais uma vez a defesa da Suécia. A bola sobra com o Nordfeldt, que sai jogando dentro da área, bola mais à frente, vem mais uma vez carregando agora pelo corredor central, vai tentar o levantamento de bola para o campo de ataque, para aqui o Lindelof, na perna direita, ele fica sem opção, abre os braços, ninguém aparece, ainda Lindelof, ele solta a jogada, deixa com Isaac Rien, Rien faz o domínio, agora junta a linha de meio campo, descola o passe aberto lá pela ponta direita, Bernardson, descola o passe, boa, bola por dentro, vence embora o Isaac, lançamento para Gyökeres na área, pé direito, ele tentou bater e não pegou em cheio na bola, ela sobrou nas mãos do Verbruggen, Maurício.
1: Quando chega nele essa bola, acaba se atrapalhando um pouquinho no domínio, depois do bom passe ali do Alexander Isaac, ele coloca essa bola muito à frente, aparecia já ali para a travada também o Van Rijck, aí na batida de perna direita, saiu um traquezinho do Gyökeres, Verbruggen tranquilamente fez a defesa.
2: Anderson.
0: Pois não, Coutinho.
2: Mudou o jogo, hein? Mudou o jogo, e os técnicos têm falado sobre isso. Essa parada para hidratação é um momento de ouro para mudar a partida. A Holanda amassava a Suécia, não dava a menor chance para a Suécia, e a gente voltou da parada da hidratação com a Suécia mais encaixada na marcação e encontrando esse espaço entre o meio-campo da Holanda e o quarteto da zaga. Toda hora tem alguém ali nesse espaço entre o meio campo da Holanda e o quarteto das zagas. Esse jogo não está decidido, não.
0: Fran de Jong faz o domínio, puxa de fora para dentro, tenta o giro. Aí a Holanda já tenta esfriar um pouquinho mais o jogo. Esticada de bola de Van Dijk lá pela ponta esquerda. Van de Ven recomeça a jogada, de novo com Van Dijk. Daí a de Jong, Fran de Jong de frente para a área, ele vai carregando perna direita, da esquerda para a direita, ele pisa na bola, abre de novo ali pelo setor esquerdo com Van Dijk. Van Dijk empurra a jogada mais à frente, domina Van de Ven. Ele encara a marcação, recomeça a jogada, volta de novo com Van Dijk. 34 minutos passados, é o primeiro tempo, 2-0 vence a Holanda. Recomeça de novo a jogada com o Frank De Jong. De Jong faz o domínio, tá de frente pro campo de ataque, perna direita, puxou, encara a marcação, descola o passe, deixa com o Van Rijck. Van Rijck de novo a Frank De Jong. De Jong domina já no campo ofensivo, tenta a finta pra cima da marcação, pé direito, grande bola pra Malen na área, passou por ele, vai-se embora, é só tiro de meta, Maurício.
1: Longa demais essa bola agora pro camisa 18, que vinha sendo bastante questionado e criticado diante das últimas atuações pré-copa também. Anderson Gonçalves tá buscando esse golzinho, jogador da Roma, para dar uma resposta ao torcedor.
0: Sai jogando, vem de novo a seleção da Suécia. Agora aqui pelo campo de defesa, Isaac Rien. Ele faz o domínio, tá de frente para o campo de ataque, abre a jogada pelo setor direito. Lagerbelk faz o domínio, descola o passe, a bola comprida demais, vai sobrar mais uma vez em linha lateral. A posse de bola favorece mais uma vez a seleção neerlandesa. Você ouviu o toque de 35 minutos, é a reta final de primeiro tempo, 2-0, vai vencendo a Holanda. Completamente aberto o grupo F. Hoje ainda para fechar tem Tunísia e Japão nesse grupo F, fechando a segunda rodada. Em cobrança de arremesso lateral pelo setor esquerdo do campo de defesa, Van de Ven descola o lançamento mais à frente, a bola passa para todo mundo, tenta o domínio para ali, chega por baixo ali a defesa, consegue o toque, ela volta mais uma vez pelo corredor central, recomeça agora no campo defensivo. Lindelof vai saindo, escapando na velocidade, corredor central, ele pisa na bola ainda, Lindelof puxa para o lado esquerdo, fica sem opção, abre a jogada de primeira, vem o toque, Alexander Isaac, ele tenta o domínio, puxou mais uma vez para a perna direita, inversão, passe longo lá do outro lado, a bola é boa, domina no peito, mas sendo gramado, encara a marcação, puxou para a perna esquerda, tenta o passe, volta a jogada, deixa mais atrás, daí por dentro, Karlström faz o domínio, já abre a jogada, e aí a Suécia recomeça. A seleção holandesa se fechou inteira, ficou sem espaço e ela volta até o Lindelof. Lindelof mais à frente, toca nela de primeiro, Gyökeres, vence embora, bola para Isaac, girou, abriu para Gyökeres, bateu de primeira, espalma Verbruggen! Ela ainda sobra, tem rebote, levantamento para a área, subiu para afastar Frank de Jong. Ela volta mais uma vez, reboteada da seleção sueca. Lado direito, volta, recomeça a jogada. Karlström lá atrás, agora no campo defensivo. Vem mais uma vez com Isaac Riem aqui pelo lado esquerdo. Lindelof empurra a jogada mais à frente, tenta o giro para cima da marcação. Desarme na boa, na bola, sem falta, tá valendo. Dumfries recupera a posse de bola para a seleção holandesa. Tenta sair aqui do campo de defesa. E ela volta mais uma vez com Van de Ven lá pelo lado esquerdo do campo defensivo. Mais uma chegada perigosa da seleção da Suécia, viu, Castellucci?
3: Exatamente, o Coutinho já destacava como a Holanda vinha dando espaço. Na jogada anterior, a Holanda conseguiu ter paciência para tentar buscar a jogada mais aguda, que acabou saindo com o lançamento para o Malen, que não deu certo. Mas a Suécia vai mostrando que tem uma velocidade incrível a ser utilizada e parece que essa mudança de chave foi realmente na pausa para a hidratação. A jogada começa com o Lindelof num passe verticalizado e aí a triangulação feita de maneira muito rápida até a finalização.
0: Cruzamento rasteiro para dentro da área, Lindelof rebate. Ela sobra mais uma vez com o Nygren, ali junta a linha lateral, ele perde. Recupera a Holanda, trouxe para dentro o Gakpo no meio de dois. Ele tentava escapar, chega por baixo a defesa, corta mal. De Jong volta a jogada com Gravenberch. Abre a jogada na entrada da área, tá de frente. Reinders tenta o passe, pico da área, dominou. Malin levantou na boca do gol, passou por todo mundo, subiu para afastar de cabeça a defesa da Suécia, voltou. Gravenberch dominou de frente. Ele tenta o giro para cima da marcação, volta, retorna a jogada. Deixa com De Jong. De Jong mais à frente. Já estica a jogada. Van de Ven na ponta. É com Gakpo. Encarou, escapou do primeiro. Pé direito, engatilhou. Tá de frente. Bateu pro gol. Defendeu o Nordfeldt. Cachou firme sem rebote, Maurício.
1: É, e tinha tudo pra ser um golaço. Jogada do Gakpo, foi ajeitando ali pra perna direita, soltou uma pancada, aquela foi no centro do gol. Bem posicionado, Nordfeldt faz a defesa, Holanda vence 2-0 pra cima da Suécia.
0: Reta final de primeiro tempo, 2-0 vai vencendo a Holanda. 38 minutos desse primeiro tempo. A bola volta, volta aqui no campo defensivo, lateral da área, perna direita, pressionado. A bola bate contra a marcação, teve que se virar. Ainda tá viva na lateral da área, consegue o toque de cabeça, Karlström. A bola sobra mais uma vez em disputa pelo alto, tá viva. Ninguém coloca ela no chão. Vem De Jong, consegue recomeçar a jogada com Van Rijk. Van Rijk domina pelo círculo central, abre a jogada com Van Dijk. Van Dijk pelo setor esquerdo, empurra a jogada mais à frente, a Van de Ven. Van de Ven vai trazendo, mas aí tá tudo muito fechado. Então ele recomeça a jogada até De Jong. De Jong é Van Rijk. Van Rijk puxa para a perna direita, segurou, prendeu, devolveu de novo com Frank De Jong. Corredor central, ele avança. Tá de frente, De Jong pedalou, puxou, escapou para o lado esquerdo, solta, deixa a jogada Reinders. Reinders de novo à frente. É com Gakpo, dominou, encarou a marcação, balançou para lá, para cá, levou para o fundo, levantou para dentro da área. Vem Dumfries de cabeça, a bola passou por ele. Sobra com o Isaac aqui na entrada da área. Olha onde está o camisa 9 da Suécia. Quase aqui na linha de fundo. Ele consegue o giro, Lindelof. Tenta escapar. Rouba a Holanda. Tá na área. Malen, pé direito. Cruzamento rasteiro. Ela passa na boca do gol. E vai pela linha de fundo, Maurício.
1: E se o Daniel Malen agora tivesse sido um pouco mais fominha, Anderson Gonçalves, talvez a Holanda tivesse já com o número 3 ali no marcador, porque deu uma vacilada o Ayari mais uma vez, o Frank de Jong bateu a carteira dele e o Malen entrou na área, foi levantando a cabeça, procurando um companheiro, tentou o cruzamento rasteiro, não achou ninguém, poderia ter finalizado. Tiro de meta batido pela Suécia.
0: André Coutinho, mais uma chance perdida para a Holanda.
2: Porque o Malen não levantou a cabeça, né? É o que o Maurício falou. Ele não cruzou nem chutou. Ele pensou em cruzar, cabeça baixa. Havia dois jogadores da Holanda entrando na pequena área. E ele não acabou não finalizando e nem cruzando com qualidade. Mas a Holanda chegando mais uma vez depois de uma reação da Suécia. É aquilo que a gente tem falado desde o início do jogo. É jogo para muitos gols em Houston. São duas equipes que dão espaço, são duas equipes ofensivas. Tá 2-0 no placar, 40 do primeiro tempo, mas o placar não vai terminar 2-0, pode anotar.
0: Lindelof descola o passe pelo meio, Isaac. Boa bola, entrada da área, Nygren bateu. Passa por cima, ela vai-se embora na chegada mais uma vez do Ayari. Dessa vez exagerou na dose, ela foi por cima, Maurício.
1: É, desceu essa sapatada na bola agora por ali o Ayari e um golzinho é o que a Suécia precisa para voltar mais viva no segundo tempo. Isola pela linha de fundo, mas tira uma trisca ali do travessão, essa boa finalização do camisa 18.
0: E atenção, galera, ligada na Copa do Mundo da Band News FM, você ouviu há pouco o toque, vamos girar tempo e placar de jogo no estádio de Houston. É a segunda rodada do Grupo F, 41 minutos passados é o primeiro tempo. No placar Band News FM você confere, Holanda 2, Suécia 0, Lucas Belotti.
4: Anderson Gonçalves, o outro jogo desse grupo será na madrugada de hoje para amanhã, mais precisamente 1 hora do domingo, horário de Brasília, Tunísia e Japão.
0: Toca a bola, vem de novo a seleção dos Países Baixos aqui pelo lado direito. Van Rijck, já no campo de ataque, ele avança, tá encolhidinha no campo de defesa, a Suécia. Recomeça, volta a jogada de novo com Van Dijk pelo círculo central, empurra a jogada mais à frente. Vem de novo ali a seleção holandesa pela ponta com Gakpo. Gakpo volta mais uma vez, Van de Ven faz o domínio pelo lado esquerdo. Recomeça a jogada, junta a linha de meio campo, a Van Dijk empurra a frente, agora com De Jong. Ele tenta o giro pra cima da marcação, balança pra lá, pra cá, faz o passe. Vem bola pelo corredor central, Reinders começa de novo com De Jong. De Jong pisa na bola, abre com Gravenberch, escapa bem da marcação com a finta de corpo, ela chega até Dumfries, aqui pelo lado direito, cabe levantamento, descola o passe mais à frente a Gravenberch, recomeça mais uma vez com Dumfries, pisa na bola, sem opção, ele recomeça, volta a jogada aqui no setor defensivo, toca a bola para gastar o tempo a seleção holandesa. Van Dijk domina essa bola pelo círculo central, ali pelo corredor esquerdo ele domina, ninguém aparece, ele pisa na bola e abre de novo com Van Rijck na perna direita, descola o passe mais à frente a Malen. Malen escapa da marcação pela ponta direita. Faz o passe com Dumfries, cruzamento para a área. O desvio no meio do caminho. Nordfeld faz a defesa, Maurício.
1: Ela bate no Gabriel Gudmundsson, mas não o suficiente para tirar o goleirão ali da jogada. Que estava esperto, estava ligado na pequena área, fez a defesa.
0: O pessoal da Holanda chegou até a reclamar de uma penalidade, né? De um desvio na mão. A arbitragem não viu dessa forma. Nordfeld.
2: Isso no Allianz.
0: Pois não, Coutinho.
2: Tava aberto o microfone, né? No Campeonato Brasileiro isso aí dá polêmica danada.
1: É, pois é. Ele não esquece, cara.
0: Falta tá marcada, infração que favorece mais uma vez a seleção da Suécia. Lado esquerdo, campo de ataque, chance da bola aérea, Maurício.
1: E a falta agora cometida ali pelo Van Rijck pra cima do Gabriel Gudmundsson. Inclusive, viu, Anderson? Estive no treinamento da Suécia, eu tô meio perdido, hoje é sábado, né? Na quinta-feira. Perguntei ao Gudmundsson ali sobre a possibilidade, quem sabe, de enfrentar o Brasil na segunda fase. O cara fez pouco caso da seleção brasileira, viu? Não gostei, não. Foi ele que sofreu a falta agora.
0: É dele, está guardado, viu, Maurício? Deixa vir. Cobrança de falta para a seleção da Suécia ali pelo lado esquerdo. Vem levantamento de bola para dentro da área. Nygren coloca a bola na marca e toma distância. Lado esquerdo do campo de ataque, perna canhota autorizado. Vem levantamento, bola aberta, toque de cabeça. Fatal! Parou, não vale. No levantamento de bola para dentro da área, Lagerbielk subiu lá no alto, dividiu com Verbruggen. O árbitro sinalizou e o lance vai para análise, Maurício.
1: É, e ele vai checar o impedimento. A gente sabe que o goleirão tem a prioridade nessas disputas ali dentro da grande, da pequena área. Mas nesse caso, o Verbruggen foi mal, né? Porque ele sai do gol, o Lagerbielk consegue a cabeçada, mas o impedimento está sendo marcado. Então, no momento da cobrança da falta ali pelo lado esquerdo, estava à frente o camisa número 2, jogador do Braga de Portugal. Por isso, impedimento marcado, gol anulado, mais 4 minutos, vamos até os 49.
0: Ô Castellucci, deixa eu só ver aqui essa chegada da Holanda. Consegue o corte ali a defesa da Suécia. O Verbruggen agora escapou de uma, hein?
3: Escapou de boa, né? E a Suécia, aquela coisa, né? Água mole, pedra dura, tanto bate até que fura. A Suécia tentou, conseguiu chegar ao gol. Por pouco, né? O impedimento foi por pouco, foi milimétrico. Mas mostrou que tem força para conseguir fazer o segundo tempo diferente.
0: É, André Coutinho, por muito pouco essa vantagem não diminui pro intervalo.
2: Faz tempo que a Holanda não tem um goleiro confiável. O Verbruggen é jovem ainda, tem muito futuro, mas falhou para mim no gol do Japão. de empate já no acréscimo do primeiro, da primeira rodada, e vinha falhando, uma falha crassa, foi salvo ali por centímetros do impedimento. Mas aquilo que eu falava, esse jogo está longe de estar definido, e o 2-0 no placar é quase impossível de ser mantido. Vão sair mais gols nessa partida.
0: Vem de novo a Suécia, corredor central. Gyökeres abriu a jogada, tentou escapar e falta nele. Falta perigosíssima para a seleção da Suécia. Falta já nos acréscimos, Maurício Ferreira.
1: E vem um pisão do Dumfries no pé direito do Ayari, que estava ali já pronto para entrar na área e buscando espaço para a finalização. A falta é perigosíssima na bola parada a dois passos da grande área. Por ali o Gyökeres, também o Alexander Isak, está próximo também o Nygren. São os três jogadores no bate-papo para decidir quem bate.
0: E o Verbruggen ali junto à trave direita, armando sua barreira. Um batalhão de gente na barreira da Holanda. São seis jogadores, cinco em pé, mais um deitado. Conferência ali no entorno da bola de jogadores da Suécia. Que isso, Coutinho? Tá confiando não, Coutinho?
2: Não, de jeito nenhum. O Bruno não inspira a menor confiança.
0: Tem ali o Gyökeres para bater de perna direita. Nygren para bater de perna canhota. 47 minutos e meio do primeiro tempo. É a chance da Suécia diminuir o placar. Perde por 2-0. O árbitro já toma distância. Autoriza a cobrança. Gyökeres na bola, perna direita. Ele bateu. Espalma, Verbruggen. A bola veio no canto dele e ele jogou para a lateral, Maurício.
1: Isso acabou facilitando um pouco a vida do Verbruggen, né? Vai para o canto esquerdo, já estava por ali posicionado na batida de falta forte do Gyökeres, ele espalma.
0: Cobrança de arremesso lateral, posse de bola para a seleção sueca. Vem de novo bola para a área na cobrança de arremesso. Ali pela ponta direita, Gudmundsson. Levantamento que vem na entrada da pequena área, afasta a defesa, voltou no rebote, vindo de primeira. A bola vai-se embora. Tentativa do Nygren. E a bola passou ali à esquerda, Maurício.
1: Pegou de primeira dessa vez. O Verbruggen nem precisou se preocupar por ali na batida de primeira e de canhota do Nygren. Ele só isola. Linha de fundo, tiro de meta. A seleção da Holanda não tem pressa nesse primeiro tempo. Vai vencendo 2-0.
0: Vai terminando a primeira etapa no estádio de Houston. Neste dia de rodada tripla aqui na Band News FM. Já já vem aí o intervalo Band News. Pode ser o último lance desse primeiro tempo. A cobrança de falta para a seleção sueca ali pela ponta direita. Mesmo assim é longe da área. Quase na linha de meio campo. Mesmo assim a Suécia vem para a batida. Sai jogando rápido. Lado direito vem-se embora mais uma vez a seleção sueca. Tenta o giro para cima da marcação. Balançou para lá, para cá. Bernardson perdeu. Ela sobra mais uma vez com a seleção holandesa. Vai carregando no contra-ataque. Perde de novo a bola. Fica no bate-rebate. Ela sobra mais uma vez. Karlström descola o lançamento mais à frente. Abriu o compasso. Fez o corte. Voltou. Tenta ali esticar. Abre o compasso. Fez o corte. Vem lançamento. Dumfries chega no carrinho. Ela volta mais uma vez com o Gyökeres pelo lado esquerdo, invadiu a área. Gyökeres puxou para a perna direita, ajeitou de frente, Nygren e bateu. Espalma, Verbruggen! Vai buscar essa bola no canto direito, escanteio para a Suécia, Maurício.
1: Apontou para o alto e disse o seguinte: nunca foi sorte, André Coutinho. Defesaça do Verbruggen, bola rasteira, canto direito, ele salva e espalma pela linha de fundo. Escanteio para a Suécia.
0: Escanteio, bola parada. Essa bola de endereço certo. Vem na bola aérea a seleção sueca. Ainda tem jogo nessa primeira etapa. Levantamento fechado na pequena área. Sai o Verbruggen, deu um soco na bola. Quando apita, encerra o primeiro tempo o árbitro. E um bom primeiro tempo no estádio de Houston pelo Grupo F, segunda rodada. 2 para a Holanda, 0 para a Suécia. Vem aí o intervalo Band News FM. Vem aí, Lucas Belotti.
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6: 2:50 deu Holanda, hein? Essa é uma das músicas que tem embalado a seleção, um artista local. O nome não vou arriscar a pronúncia, mas vou tentar passar perto. Ludwig Blom. Ô Maurício Ferreira, eu sei que você entende tudo de holandês, entende tudo de futebol e tá acompanhando a saída dos jogadores. A câmera tá focando no Verbruggen. Meio que um cala a boca, Coutinho, não é isso?
1: É, é porque ele deu a resposta agora nos instantes finais, né? A Holanda estava com essa boa vantagem dos 2-0, mas depois da parada da hidratação, sofreu essa pressão e o Verbruggen acabou salvando para, por enquanto, manter uma invencibilidade da Holanda em jogos no tempo normal em Copas do Mundo. De 14 partidas, a última derrota ali dentro dos 90 minutos foi na final da Copa de 2010 para a seleção da Espanha, já que em 2014 e 22 a Holanda acabou eliminada pela Argentina as duas vezes ali nas disputas de pênaltis. Já a Suécia, por enquanto, viu, meu caro Lucas Belotti, segue vencendo os primeiros dois jogos, né? Ou melhor, as duas partidas seguidas de Copas do Mundo, apenas uma vez na história, só conseguiu esse feito lá em 1958, quando foi a finalista, conseguiu vencer duas partidas consecutivas naquela Copa de 58, venceu a Tunísia, por enquanto está sendo derrotada pela Holanda no estádio em Houston. Daqui a pouquinho a bola volta a rolar para a segunda etapa, Lucas Belotti.
6: Boa, e daqui a pouquinho também eu vou ouvir os dois comentaristas Band News FM, Gustavo Castellucci e André Coutinho, mas eu tô com Coutinho, acho esse Verbruggen bem fraquinho, não foi essa defesa no final que me convenceu, não. Já a gente volta em 3 minutinhos, Band News FM, a voz oficial da Copa. É nóis, Coutinho.
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7: Hora de fazer contato com os meus comentaristas. Vou começar com Gustavo Castellucci, direto de Salvador. Como te pareceu esse primeiro tempo? Vitória até larga da Holanda, né? 2 gols de diferença nos primeiros 45 minutos, Gustavo.
8: Exatamente, uma Holanda que foi superior, pelo menos no começo do jogo, os primeiros 20 minutos avassaladores, quando fez 2-0 com os 2 gols do Brobbey. E a gente destacou aqui também, né, a versatilidade. Primeiro, uma jogada trabalhada pela esquerda, onde ele faz o pivô, o Gakpo recebe na esquerda e cruza para ele mesmo complementar. E depois, pela direita, também uma jogada já construída pelo próprio lateral Dumfries, que consegue fazer a ultrapassagem e encontra o Brobbey também numa posição muito boa no meio da grande da pequena área para poder finalizar e fazer o segundo. Depois da pausa para hidratação, o jogo foi outro. O jogo foi completamente diferente, Anderson. A Suécia passou a tomar as rédeas da partida, tanto que teve 9 finalizações no primeiro tempo contra 4 da Holanda. E então, dessas finalizações, a gente já cornetou aqui o Verbruggen, mas foi uma grande partida dele até aqui. 2 defesas importantes em chutes do Gyökeres e agora no final esse chute salvador no cantinho que ele conseguiu espalmar para escanteio. Tá tentando mudar o ponto de vista do Coutinho sobre a atuação dele com a camisa da seleção holandesa.
7: Ô Coutinho, mas é isso aí, trouxe o Gustavo, né? A Suécia não mereceu perder por 2 gols de diferença esse primeiro tempo, não.
9: Não, não mereceu. Se a gente fosse olhar o número de chances claras de gol, dava para estar 4-3 para a Holanda. Tranquilamente, né? Tranquilamente 4-3 para a Holanda. E para complementar o que disse o Gustavo, até a parada para hidratação era um massacre de bola, um amasso da seleção da Holanda e 4 finalizações holandesas contra apenas 1 da Suécia. 4 holandesas, apenas 1 da Suécia e vários ameaços, né? Depois da parada para hidratação, a Suécia empilhou 8 finalizações e cedeu apenas 1 da seleção da Holanda. Então, ouçam só a diferença brutal até a parada para hidratação e a outra e depois o outro jogo. Então foi primeiro quarto, domínio completo da Holanda, 2-0, um gol aos 5 minutos, outro aos 17. Segundo quarto, um domínio não territorial da Suécia. O jogo em posse de bola ficou um pouco mais equilibrado, mas em termos de chances, um domínio da Suécia. Suécia pouco cedeu para a Holanda, empilhou algumas chances de gol, chegou a fazer um gol, um lance de bola parada, a gente tem que lembrar também num impedimento por centímetros, anulando esse gol da Suécia. O jogo tá muito aberto, Lucas, muito aberto, e assim, a Holanda marca muito mal. Ela coloca uma primeira linha de 4, 5 jogadores da frente, e quando a Suécia quebra essa primeira linha, e não é difícil quebrar essa primeira linha, ela encontra um buraco, um espaço gigantesco para atacar. Então, é um jogo que, se eu fosse apostar todos os meus bens, eu apostaria que não vai terminar 2-0.
7: Ah, eu tô contigo, viu, Coutinho? Já voltam Coutinho e Castellucci, André e Gustavo pro segundo tempo, de por enquanto 2 pro Holanda, 1 pra equipe da Suécia. 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
1: 3:01, em 3 minutos, tá de volta Anderson Gonçalves, o segundo tempo de 2-0 para a Holanda, 0 para a Suécia.
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9: Sim, é comigo e com toda a equipe de esportes da Band News FM. São 15 horas mais 4 minutos, horário de Brasília. As equipes estão voltando para o gramado no estádio de Houston. E já já vai começar o segundo tempo. Pelo jeito, com alterações. Pelo menos no lado laranja, né, Maurício Ferreira?
10: É, e ao menos uma, viu, Anderson Gonçalves? Já por ali o Somerville, que foi o autor do segundo gol no empate com o Japão na primeira rodada. Somerville com a 24, já tá pronto por ali. Vamos ver quem sai para essa primeira mexida do técnico Ronald Koeman. Aparentemente a Suécia é a mesma da primeira etapa.
9: Bom, a gente tá de olho por aqui, né? Toda a movimentação do lado de fora do gramado. É, parece que só do lado laranja mesmo vai ter alteração. Mexe. E vai ser agora, né, Maurício?
10: Isso, vai ser processado agora. O quarto árbitro tá terminando ali de colocar a numeração na plaquinha. E o Somerville com a 24, então vem a campo para a saída do Daniel Malen. Daniel Malen deixa o gramado com a 18 para a entrada então do Somerville. É a primeira mexida do técnico Ronald Koeman. Na partida contra o Japão, Memphis Depay foi opção a Daniel Malin. Hoje ele não foi a primeira.
9: Tá tudo certo, tudo pronto para o início de segundo tempo, contagem regressiva. Seleção da Suécia é a mesma da primeira etapa, é ela quem dá o pontapé inicial nesse segundo tempo. O árbitro vai zerando o seu cronômetro, autoriza o árbitro, a bola volta a rolar, é Copa do Mundo da Band News FM. Um segundo tempo para você e pra gente que tá curtindo, acompanhando esta segunda rodada do Grupo F. Por enquanto, 2 para a Holanda, 0 para a Suécia. A Holanda que mexeu neste intervalo. Já já eu ouço a opinião no microfone Band News FM, porque vem a Suécia. Aqui pelo lado direito avança, vai tentando encarar a marcação por aqui. O Nygren puxou para a perna esquerda. Cabe o arremate, ele tenta o passe. Portas fechadas para ele. Na sequência tem uma falta para a Holanda, Maurício.
10: Cometida ali para cima do Reinders, que se antecipa a marcação. E quem comete a falta no carrinho, mesmo que sem intenção por ali, é o Karlström. Camisa número 16, a falta foi marcada. Bate a Holanda, campo de defesa.
9: Gustavo Castellucci, a primeira alteração no jogo, na seleção laranja. A entrada de Somerville no lugar de Malin.
4: Exatamente, o Malin fez um jogo discreto, né? Ele participou da construção da jogada do segundo gol, cruzamento do Dumfries pro Brobby, mas não fez muito mais do que isso. Então vem o Somerville, que também se destacou no primeiro jogo da Holanda.
9: André Coutinho, primeira alteração do jogo, e o Malin realmente ainda não engrenou, hein?
5: Não, e taticamente, né, no papel a Holanda fica igual, mas é característica diferente de jogador, né? O Somerville é um ponta mesmo, e dessa Holanda depois eu falo.
9: Cruzamento de bola para a área, tenta afastar da liga, defesa ainda tá viva, brigou por ali, chega rasgando mais uma vez a defesa sueca. Diga lá, Coutinho.
5: O Somerville, eu vejo essa alteração, por mais incrível que possa parecer, e por mais que o Somerville seja um jogador um pouco mais agudo do que o Malin, mais de beirada de campo, defensiva também. O Somerville é um jogador que ajuda muito o Dumfries pela direita na marcação.
9: Somerville puxou pra dentro, consegue a finta, invadiu a área, fez o passe, Dumfries, cruzamento na boca do gol! Fatal!

0: jogada pelo lado direito. O Somerville fez o passe. O Dumfries no cruzamento. O Gakpo cumprimentando para o fundo da rede. As linhas serão traçadas. Mas Gakpo coloca para o fundo da rede o terceiro gol da seleção holandesa. Gakpo! Marca de 2 minutos do segundo tempo. Gakpo! Por enquanto, 3 para a Holanda. 0 para a Suécia, Maurício Ferreira.
1: E na estrela, mais uma vez, o Ronald Koeman, que coloca o Brobbey entre os titulares, ele faz os 2 primeiros gols. Coloca o Somerville na volta para a segunda etapa, na primeira participação do camisa número 24. Vem o passe para o Dumfries, na segunda assistência do 22. O Dumfries coloca essa bola na pequena área.

0: lado e um gol muito ajustado, o placar oficial da FIFA não muda. Se mantém 2-0 para a Holanda. E quando sai esse gol do Gakpo, que também é um lance muito ajustado de impedimento, o placar automaticamente já mudou para 3-0 para a Holanda. Então está funcionando realmente o impedimento semiautomático.
1: Aqui vem de novo a Holanda. Probe ajeitou, Gakpo de frente, engatilhou, caiu o tiro, ele bateu para o gol. A bola saiu fraca, ficou nas mãos do Nordfeld, o Maurício.
2: E queria a falta ali pelas costas do Lagerbelk, porque ele vem fazendo essa carga, vem fazendo a pressão na marcação, e isso na visão do Gakpo é o que atrapalha no momento dessa batida ali de perna direita. Não foi nada para o árbitro inglês Michael Oliver.
1: Gustavo Castellucci, 3-0 para a Holanda. Gakpo marcou o terceiro.
3: Impressionante, né? Como entra ligada a seleção holandesa, tanto no primeiro tempo quanto no segundo tempo, e jogadas parecidas, né? Podemos dizer que semelhantes, não são idênticas, mas são semelhantes. Jogadas muito bem construídas pelas alas, pelas laterais, e a finalização praticamente debaixo da trave, né? Dentro da pequena área, Gakpo aparecendo dessa vez para fazer o terceiro. E olha só, se ele fura, o Brobbey estava ali pronto para fazer o hat-trick.
1: A Suécia tenta o cruzamento para a área, ela passa por todo mundo, vai sobrar do outro lado. Gudmundsson chegou por ali, junto com ele a defesa, mandando a bola pela linha lateral. Summerville, cobrança de arremesso, posse de bola, mais uma que favorece a seleção sueca. Já reposta em jogo, ali pelo campo defensivo, Lindelof. Descola o passe agora pelo corredor central, recebe de volta lá pelo setor esquerdo, avança, tenta o passe, bola para Isaac. Isaac volta, retorna a jogada de novo no corredor central, vai tentando achar um espaço a seleção sueca. Tudo muito fechado ali na defesa da Holanda. Vem-se embora de novo pelo corredor esquerdo, pisa na bola mais uma vez por ali, o Karlstrom volta recomeçando a jogada agora no campo defensivo. Isaac Hiem pisa na bola, olha para o lado esquerdo, solta, deixa a jogada de novo com Lindelof. Lindelof empurra mais à frente, a bola é boa, chega de novo a seleção sueca. Inversão aqui para o lado direito, faz o domínio, vai tentando mais uma vez abrir a jogada aqui pela ponta, escapa da marcação, já soltou na perna direita, vem levantamento na boca do gol, sube o Van Rijk, afasta, ela volta mais uma vez, tentava o toque ali pelo alto, a bola vai sobrar tranquila lá dentro da área, nem tão tranquila assim. O Van Dijk teve que voltar para ali para mandar pela linha lateral. A posse de bola mais uma vez favorece a seleção da Suécia. Aqui pela ponta direita vai chegando mais uma vez o Bernardson para o levantamento. Pertinho ali da linha de fundo, ele vai deixando a cobrança para o arremesso do Gudmundsson. E vai mandá-la para dentro da área. É o famoso latereio. Com 6 minutos e meio passados deste segundo tempo, Gudmundsson, levantamento de bola para dentro da área, desvio de cabeça para trás, ajeitou de frente, vem um arremate, Ayari ficou bloqueado, ela ainda sobra, lançamento comprido demais, ela se perde pela linha de fundo, só o tiro de meta, Maurício.
2: A batida distante ali do Gudmundsson, né? Passa longe do gol do Verbruggen, a Holanda já bate o tiro de meta.
1: Já tem recuperação da Suécia aqui no campo de ataque. Descola o passe mais à frente, Isaac Hiem. Gira Nigre, tenta passe agora mais atrás. Faz o domínio, tá de frente pro campo de ataque, Karlstrom. Ele pisa na bola, olha pro lado esquerdo, fica sem opção, solta a jogada com Lindelof. Vem o capitão da seleção sueca. Descola o passe à frente, Isaac de primeira, buscando a Gyökeres, antecipa Van Rijk. Consegue o corte, tentava avançar por ali o Summerville, derrubado, falta nele. E o primeiro cartão do jogo, Maurício.
2: Pinta o primeiro cartãozinho amarelo, aplicado ali pelo Michael Oliver. O Summerville já dominava essa bola e estava pronto para partir ali em velocidade. O Gudmundsson chega atrasado, comete a falta por ali. O lateral barra ponta esquerda do Leeds da Inglaterra. Gudmundsson amarelado, camisa número 5.
1: Primeiro cartão amarelo do jogo. A seleção da Holanda vem para a cobrança, não tem pressa nenhuma. Gabriel Gudmundsson é o primeiro amarelado do jogo com 7 dessa segunda etapa. Van Rijk faz o domínio aqui pelo campo defensivo intermediário, ele inverte a jogada, passa rasteiro, chega até Van Dijk. Van Dijk faz o domínio, recomeça agora dentro da área, mais uma vez com Verbruggen. Verbruggen faz o domínio perto na direita, tenta a ligação, grande bola no comando de ataque, a Brobbey subiu por ali, consegue o toque, ela vai sobrar mais uma vez aqui na intermediária. Karlstrom recomeça a jogada, deixa lá pelo setor esquerdo. Lindelof faz o domínio agora na entrada da área, perto na direita, deixa curto com Isaac Hiem. Hiem tá de frente pro campo de ataque, ele tenta ligação mais uma vez direta, bola comprida demais, sobe por aqui, Van Rijk consegue o toque, vai voltar com Van de Ven, dormiu e perdeu, recupera a posse de bola Bernardson, encarou, puxou pra canhota, engatilhou, tá de frente, pisa nela, leva pro lado direito, solta a jogada com Isaac, tá na área, Isaac tentou o passe, mas esqueceu da bola. Aí o Frank de Jong recupera mais uma vez para a seleção holandesa. Vem-se embora mais uma vez a seleção laranja. Summerville aposta na velocidade. Abre a jogada pela ponta. Gakpo dominou, invadiu o pé direito, limpou, bateu. Fatal!

0: jogada pelo lado esquerdo, recebe em profundidade, no mano a mano ele invadiu a área, clareou, limpou pro pé direito, bateu rasteiro no canto direito do goleiro Nordfeld. Gakpo! Gakpo! É o segundo dele no jogo, é o segundo no... Na segunda etapa, Gakpo! Com menos de 10 minutos, a Holanda faz o segundo nesta segunda etapa. E o quarto gol no jogo. 4 para a Holanda! 0 para a Suécia, Maurício Ferreira!
1: E tudo que os suecos construíram de saldo de gols contra a Tunísia já foi por água abaixo. E era uma jogada em que a Suécia tinha posse de bola e o Alexander Isak, numa bobeada, entregou de graça para a seleção holandesa. Na descida rápida no contra-ataque, o Summerville coloca para o Gakpo pela ponta esquerda, ele ajeita para a perna direita e da entrada da área, já dentro da grande área, vem essa batida no canto sem chances ao Nordfeld. O gol de número 23 do Gakpo com a camisa da seleção da Holanda. 4-0 para a Laranja Mecânica, Anderson.
0: Um rolo compressor que passa por cima da Suécia, André Coutinho, 4-0.
2: É, e uma aula de contra-ataque, né, da Holanda, e que nasce ali, como bem destacou, com um erro do Isak, do Alexander Isak, no ataque da Suécia. Suécia dentro da área da Holanda, ele dá uma pichotada e aí um manual, contra-ataque de manual. Que jogo bom, hein?
0: Vem de novo a Suécia na entrada da área, ajeita a jogada, teve mudança na Suécia, eu já informo, vem o chute de longe, passa a bola raspando, travessão na tentativa do Ayari. Tiro de meta, Maurício.
1: E essa batida foi perigosa mais uma vez. O camisa 18 está tentando calibrar um pouco mais a perna direita ali a cada finalização. E foram 3 mexidas, viu, Anderson Gonçalves? Já passo todas para você. É, saiu com a 16 o Castron para a entrada do Zenelli com a camisa 22. Zenelli 22 na vaga do Castron. Já já eu confirmo as outras duas.
0: Vence embora a Holanda agora na velocidade pelo corredor central. Avança Gakpo, derrubado. Tenta o passe, boa bola. Puxou para a perna direita, ajeitou o Brobby para quem vem de trás. Gravenberch mandou a bola de fora da área. Ela subiu um pouquinho demais e foi-se embora pela linha de fundo, Maurício.
1: Bem distante agora. Só acompanhou a saída ali pela linha de fundo. A Suécia já faz a reposição.
0: Gustavo Castellucci, 4-0 para a Holanda. 2 gols em menos de 10 minutos nesse segundo tempo.
3: Fatal como foi no primeiro tempo, fez 2 gols em 17 minutos, agora otimiza o seu tempo e faz em 11, né? E no nosso pré-jogo, Anderson falava assim, ó, acho que o nosso Anderson Gonçalves vai narrar muitos gols nesse jogo de hoje, talvez 2 para cada lado, 3 para cada lado, não esperava que fosse uma quantidade de gols de um lado só. Uma goleada impressionante da Holanda, mostrando o que não mostrou no jogo de estreia.
0: Domina a bola pelo campo de defesa, a seleção holandesa. Van Dijk abre a jogada pela ponta direita, vem embora Dumfries. Já rompe a linha de meio campo, acelera pelo corredor direito, pisa na bola. Reinders se aproxima, recebe bola ainda pela meia ofensiva. Já disparava por ali o Summerville. Ele segura, prende, volta, deixa a jogada mais atrás. Agora com o Van Rijk. Daí pelo meio campo a Frank De Jong. De Jong puxou para a perna direita, descola o passe mais à frente. Bola dividida, sobra de novo com a Suécia, que tem espaço para avançar. Isaac, lançamento, grande bola à frente. Elanga cara a cara, invadiu, bateu! Fatal!

0: Contra-ataque rápido, veloz e mortal da seleção sueca. Na ligação de Isaac, mais à frente, Elanga. Engatou quinta marcha, ganhou na velocidade, invadiu a área, pé esquerdo, bateu na saída de Verbruggen. Elanga diminui a diferença. Elanga! 4 para a Holanda, 1 para a Suécia, Maurício Ferreira.
1: E não deu nem tempo, viu, Anderson Gonçalves, de confirmar a entrada do Elanga na vaga do Berhardsson. Na primeira participação do camisa número 11, jogador do Newcastle da Inglaterra, ele já recebe esse bom passe do Alexander Isak. Entra no facão, passa nas costas da marcação, sai cara a cara com o Verbruggen. E aí tem a tranquilidade para bater firme no alto, forte, tirando do goleiro e descontar em Houston. A Holanda agora vence 4-1. Suecos fazem o primeiro.
0: E vem de novo a Suécia, agora trazendo por dentro o lançamento de Isak para Elanga. A bola passou por ele.
1: Anderson.
0: Passou e sobra tranquila agora com o Verbruggen. Pois não, Maurício?
1: Vamos lá então, só para confirmar, né? O Elanga, autor do gol, entrou na vaga do Berhardsson. Berhardsson com a 21 saiu para a entrada do Elanga com a 11. Já havíamos falado do Zenelli aqui na vaga do Karlström, né? Zenelli em campo com a 22. E o Bergvall com a camisa 7 está em campo também. Saiu o Nygren com a 10 para a entrada do Bergvall com a 7.
0: A Holanda também mexeu, né? Foram duas alterações no momento do gol da Suécia, mas primeiro eu quero ouvir a opinião no microfone Band News FM. Gustavo Castellucci, que jogo é esse? Está 4-1.
2: 4-1, entrou para resolver o Elanga, né? Um jogador de muita velocidade, um jogador que ataca o espaço, e foi assim quando ele recebeu o passe em profundidade, o famoso entre linhas. Na velocidade não dá para ganhar do cara. Conseguiu dominar bem, chamar na perna esquerda e chutou sem chance dessa vez pro Verbruggen, né? Fez o que pôde no primeiro tempo, agora ele foi vencido.
1: Mexeu.
0: Pois não, Maurício.
1: Saiu De Jong então para a entrada. Vai você.
0: Deixa eu ver a descida da Suécia. Elanga, linha de fundo, cruzamento na boca do gol. Tentou Isak, mandou para fora. Com desvio ela sai, escanteio, Maurício.
1: E vem na bola parada, Suécia pela ponta direita. Começa a gostar do jogo, quem sabe para encostar um pouco mais no marcador. Daqui a pouquinho eu passo as duas mudanças.
0: Escanteio para a seleção sueca aqui pela ponta direita do campo de ataque. Vem levantamento de bola para dentro da área, o Elanga entrou e mudou o jogo. Escanteio pela ponta direita, que o placar é muito elástico. Mas olha a Suécia chegando de novo. Ayari, aqui pela ponta direita do campo de ataque, ele coloca a bola na marca, toma distância, vai chuveirar para dentro da área. Ayari, levantamento que vem no segundo pau, subiu Van Dijk, afasta de cabeça, ela ainda tá viva na entrada da área, tentou ajeitar, a bola vai saindo, linha de fundo, só o tiro de meta. Diga lá, Maurício.
1: Vamos lá então, saíram Frank de Jong e o Reinders para as entradas do camisa 16. O Tio 16 está em campo e também o Coop Miners com a 20. As duas mexidas mais do técnico Ronald Koeman, que tem mais duas para fazer.
0: André Coutinho, mais duas alterações no jogo e a Suécia diminuindo.
3: Olha a maluquice que eu vou ser obrigado a falar. O jogo não tá definido. É um jogo muito maluco. As duas equipes dão muito espaço. Elas são muito ofensivas e dão muito espaço para o adversário. Tá 4-1, poderia estar muito mais para cada lado. Essas alterações mexeram no ânimo da Suécia, mas não no jeitão de jogar. A Suécia continua com 3-5-2. Olha a Holanda.
0: Chega dentro da área, Brobbey travado pela marcação. A bola sai a escanteio, Maurício.
1: E vem bem na cobertura por ali o Lindelof para travar essa disputa com o Brobbey e colocar pela linha de fundo. Escanteio holandês pelo lado esquerdo.
0: Impressionante, o jogo não para. O jogo não para, 4-1, vence a Holanda. Escanteio, bola parada, mais uma que favorece os Países Baixos aqui pela ponta esquerda do campo de ataque. Vai colocando a bola na marca, tomando distância, vem pro levantamento Coop Miners. Braço direito erguido, já autorizado, Coop Miners no levantamento, marca penal, subiu para afastar de cabeça a defesa, ela volta de novo, reboteada da seleção holandesa. Faz o domínio, Gravenberch, volta na contramão, perna direita, ele inverte a jogada, solta com Coop Miners. Coop Miners de perna canhota, tenta a bola fatiada, ligou do outro lado, bola longa demais, vai saindo, é só arremesso lateral para a Suécia. Diga lá, Coutinho.
3: É um jogo muito maluco, né? É um jogo muito maluco. Se a gente for pensar lá na frente, né? O torcedor brasileiro que não tá acompanhando e sabe que o Brasil vai cruzar com essa chave, né? Vê a Holanda ganhando de 4-1, e fala, nossa senhora, uma seleção que impõe respeito, tomara que ele não pegue. Agora, não sei se para o Brasil, mas é uma seleção que dá muito espaço, e assim em torneio de tiro curto, você dá entretenimento, mas não vai longe. Vai ser legal ver jogo da Holanda, mas jogando desse jeito, dando esse espaço que a Holanda dá, não vai longe na Copa do Mundo, não.
0: E aqui acelera, vem-se embora de novo a Holanda. Já rompe a linha de meio campo, vem pelo corredor esquerdo, o Tio tentava o passe por baixo. Chega afastando pela linha lateral. Lagerbiel que manda a bola pela linha de lado, arremesso mais uma vez que favorece a seleção holandesa. Vai chegando por aqui sem muita pressa, Van de Ven. Para repor a bola em jogo aqui pelo setor esquerdo já do campo de ataque. Van de Ven com a bola em mãos, contagem aberta, vem lançamento em linha de fundo. Robbie tentava o domínio por ali, antecipa Isaac e sofre a falta, Maurício.
1: Cometida pelo Brobbey, o autor dos dois primeiros gols da Holanda no jogo. Parece meio Brutamonte, viu, meu caro Anderson Gonçalves? Mas tem só 1,81m, que é o que tem também André Coutinho.
0: Mais ou menos, né? Coutinho acho que é um pouquinho maior. Vem mais uma vez a seleção sueca aqui pela ponta direita. Mais uma vez dominando a bola para aqui o Lagerbielk. Segura, prende, solta a jogada, deixa por dentro e recomeça. E a seleção holandesa vai saindo do campo de defesa. Inversão da Suécia lá para o lado esquerdo. Vai ser pressionado para aqui o Lindelof. Recomeça a jogada, solta a jogada. Agora pelo corredor central, de frente para o campo de ataque. Isaac Nien, bom passe. Abre o compasso, faz o domínio para aqui o Alexander Isaac. Liga mais à frente no comando de ataque. A bola esticada com o Ilanga, perde. Perde a bola, a seleção da Suécia recupera na sequência. Bergvall faz o domínio, recomeça a jogada. A bola esticada aqui pela ponta direita. Isaac dominou, encarou, fez a finta. Tentou invadir a área, ajeitou com Elanga, recebeu na linha de fundo. Ainda Isaac ameaçou o cruzamento, puxou para a canhota, levantou na boca do gol para ninguém. A bola passa por todo mundo, vai sobrar do outro lado. É mais uma vez da seleção holandesa. Lateral da área, tira dali mais uma vez. Vai saindo mais uma vez a bola pela linha de lado. Último toque da seleção sueca. Tá dizendo aqui o árbitro. E a posse de bola mais uma vez favorece a seleção holandesa ali pelo lado direito do campo de defesa. E atenção, galera ligada no futebol da Band News FM. É tempo de Copa do Mundo. Vamos girar tempo e placar de jogo no estádio de Houston. O jogo não para, hein? 21 minutos passados, é o segundo tempo. Segunda rodada, Grupo F, no placar Band News FM, você confere. Holanda 4, Suécia 1, Lucas Belotti.
4: Anderson Gonçalves, a seleção brasileira faz hoje um trabalho apenas regenerativo depois da vitória por 3-0 sobre o Haiti. Nas próximas horas devemos ter uma atualização sobre a lesão de Rafinha, que deixou o gramado na vitória por 3-0 com dores na posterior da coxa direita.
0: Posição de impedimento já flagrada ali no campo de ataque. O Brobbey estava à frente, Maurício.
1: E bem à frente, o Isaac Rein, por ali na cola dele, o camisa número 4, ele estava fazendo aquela linha de impedimento. Deu certo dessa vez para a seleção da Suécia.
0: Sai pro jogo, vem de novo a seleção sueca. Ali pelo lado esquerdo, Lindelof. Ele faz o domínio agora pela intermediária, vai saindo do campo de defesa. A seleção holandesa então volta agora pro seu campo defensivo. Mais uma vez dominando aqui o Isaac Hen. Ele faz o domínio mais uma vez pelo corredor central, avança junto ao círculo de meio campo. Descolou o passe mais à frente, puxou pra perna direita, ajeita a jogada. Yari tabela, recebe de volta, abrindo aqui pelo lado direito. Lagerbielk, ele faz o domínio, descolou o passe a Elanga. Elanga na ultrapassagem, Bergvall domina. Já faz a devolução pra Elanga. Em linha de fundo, bola comprida, chegou. Que finta maravilhosa, invadiu o pé direito, tocou pro meio, afasta dali a defesa holandesa. Ele simplesmente meteu uma caneta de calcanhar, tava de costas o camisa 11, Maurício.
1: Um absurdo. Van de Ven deveria deixar o gramado depois dessa entortada que ele levou do Elanga. Belíssimo drible ali do camisa número 11, vem a Suécia mais uma vez.
0: Passe de novo à frente, tentou por ali o Isaac, subiu o Dumfries, consegue a toca de cabeça, volta mais uma vez da seleção sueca. Passe agora na entrada da área com o Isaac, ajeitou de calcanhar no carrinho, Van Rijk chega afastando. Ela volta de novo com Bergvall, trazendo aqui pro lado direito, pisa na bola, tá de frente pro campo de ataque. A seleção da Holanda tá completamente fechada, todo mundo atrás da linha da bola. Já descola o passe mais à frente, chega a Suécia. Isaac recebe, leva pro lado esquerdo, descola o passe, a Guiocres voltou de novo com camisa 9, Isaac tenta a finta, abriu a jogada em profundidade, linha de fundo, conseguiu ganhar, Gudmundsson levantou pra dentro da área, ela passa na boca do gol, vai saindo em linha de fundo, só o tiro de meta, Maurício.
1: E aquela bola que sai pererecando ali dentro da pequena área, mas que ninguém chega pra completar pro fundo das redes. Pausa pra reidratação agora, Anderson Gonçalves.
0: Com 23 minutos e meio deste segundo tempo, enfim, um tempinho para minha dupla comentar, Gustavo Castellucci, André Coutinho, 4-1, mas eu vou dizer, hein, O segundo tempo é muito bom, viu, Castellucci?
2: Bom demais, né? A começar por esse último lance plástico do jogo, que foi a finta do Elanga. Eu nunca tinha visto um negócio daquele. Ele passou para a linha de fundo, conseguiu dar de calcanhar, uma linda caneta. Pena que não saiu o gol na sequência. É aquele típico jogo, Anderson, que poderia estar 5-4. A gente já falou aqui algumas vezes, né? Poderia estar 5-4, 6-3, sabe? Chances para os dois lados. Dois times muito agudos quando tem o controle do jogo. A Holanda começou muito bem o primeiro tempo, começou muito bem o segundo tempo. Na primeira etapa, essa parada para a hidratação que estamos tendo nesse momento foi fundamental para a Suécia reagir. E agora, nesse segundo tempo, ela já reagiu, né? O placar do segundo tempo é 2-1, apesar dos 4 no placar total dos dois tempos, mas a Suécia mostra aí que tem amplo poder de reação, ampla capacidade de reagir, buscar o empate, não é absurdo dizer, mas minimamente diminuir essa diferença.
0: E jogando essa bola aí, o André Coutinho, Elanga coloca a Suécia de novo no jogo, hein?
3: Coloca no jogo e ouçam só o que a gente está falando. A gente está falando de um jogo que estava 4-0 para a Holanda e está 4-1. Em qualquer outras circunstâncias, a gente estaria aqui dizendo: ah, reage a Suécia, tenta mais um gol para diminuir o vexame. Não, o jogo está aberto. É uma maluquice dizer, mas o jogo está aberto. Não vai ser nenhuma surpresa para quem está acompanhando esse jogo desde o início se a Suécia conseguir fazer 3 gols. E também não vai ser nenhuma surpresa se a Holanda fizer mais 3 gols. É um jogo muito maluco. Como eu dizia, em termos de entretenimento, maravilhoso. Agora, em termos de pensar que alguma dessas seleções vai chegar longe na Copa do Mundo, desse jeito não. Desse jeito não. Legal, que acompanhem todos os jogos de Suécia e Holanda daqui pra frente. Mas, defensivamente falando, parece um queijo suíço cada seleção. É um negócio impressionante, né? E a gente tá com 25 minutos do segundo tempo, 4-1 pra Holanda. E a tendência é que você narre pelo menos mais uns 2 gols, viu, Anderson?
0: O negócio não tem nada definido. A gente falava aqui, né, no nosso pré-jogo, a Suécia sofreu gols nos últimos 12 jogos, ao 13º jogo seguido, com a Suécia sofrendo gols. A Holanda também sofreu gols, esse é o 6º jogo seguido da Holanda sofrendo gols.
1: Ele vem aí.
0: Agora tem torcida agora brasileira, fica animada, hein? Ô, Maurício Ferreira.
1: Pelo visto, o André Coutinho não muito, né? Mas tá saindo o Brobbey com a 19, o autor dos dois primeiros gols pra entrada dele, hein? Memphis Depay, mais uma vez em campo, saindo do banco de reservas. Memphis em campo na vaga do Brobbey.
0: Hoje com um pouquinho mais de minutagem do que foi o jogo contra o Japão, o Gustavo Castellucci.
2: Exatamente, vai ter 20 e poucos minutos ou 20 e muitos minutos para mostrar seu futebol. Memphis Depay, uma grande estrela dessa seleção holandesa, né? Preocupava antes da Copa por conta da lesão, mas já está em campo.
0: Ô Coutinho, com esse ataque voando aí, Brobbey, cada um fazendo 2 gols, né? Gakpo, o Memphis precisa ficar preocupado ou não?
3: O Memphis hoje talvez seja a sexta opção do ataque da Holanda, né? O Memphis hoje é a sexta opção do ataque da Holanda e é porque ele tá visivelmente fora de forma. Ele entrou muito mal contra o Japão, e foi um dos responsáveis por não acompanhar a correria japonesa que acabou causando o empate do Japão. Tá 4-1 o jogo hoje, só que a Suécia tá dando um sufoco. O Ronald Koeman tem uma leitura de que o jogo está definido, por isso ele dá mais minutagem pro Memphis.
0: Cobrança de falta que favorece a seleção sueca. Agora pelo corredor central vai todo mundo lá para dentro da área. Levantamento de bola longo lá na linha de fundo, subiu para afastar de cabeça Dumfries. Manda a bola pela linha lateral, mais uma vez o arremesso favorece a seleção sueca. Chegando para ali Gudmundsson, vai mais uma vez pro levantamento para dentro da área. Vai tomando distância mais uma vez ali pro levantamento, camisa 5 sueco. Gudmundsson, levantamento de bola pra área, subiu mais uma vez a defesa, afasta, ela volta. Bergvall abre bem a jogada de novo na ponta. Gudmundsson fez o passe em profundidade, faz o domínio para ali. O Isaac Hiem tenta o giro, recomeça a jogada. Grande finta pra cima da marcação do Zenelli, levantou pra dentro da área, subiu para ali o Van Dijk, mas antes a falta já tava marcada, Maurício.
1: E foi marcada porque houve um empurrão ali pra cima do Van de Ven, que estava caído na grande área antes que o Van Dijk cortasse ali esse cruzamento de cabeça. Falta marcada para a seleção holandesa.
0: Tem pressa, está jogando rápido aqui a Holanda. Bola esticada pelo lado esquerdo, faz o domínio Tio. Já toca a bola, já volta na contramão por aqui. Mais uma vez o Gakpo. Recomeçando a jogada com Frank de Jong. Ele volta, recomeça agora.

0: pelo campo defensivo, vai para aqui o Van Dijk. Van Dijk escapa bem, tem espaço, avança pelo corredor central, abre a jogada com Gakpo, aqui pelo corredor esquerdo ele avança, tem Tio pedindo mais à frente, a bola para Memphis Depay. Depay dominou, tenta encarar a marcação, caiu, não houve a falta, afasta da linha defesa sueca, ela sobra mais uma vez junto à linha lateral, tenta voltar na contramão, faz o passe, Gyökeres, acha bem a jogada pelo meio, adiantou demais na sequência para ali o Ayari, e vem-se embora a seleção holandesa, trazendo de novo por dentro, mas aí foi puxado por ali o jogador holandês. Falta marcada, Maurício.
1: E aí pinta mais um cartãozinho amarelo pro Ayari, com a camisa 18, porque ele puxa ali pelas costas o Gravenberch, impede a descida do camisa número 8, cartão amarelo, é o segundo do jogo, segundo pro sueco Ayari.
0: Mais uma vez o jogo parado, a infração que favorece a seleção neerlandesa. Não tem muita pressa para sair jogando para aqui a seleção da Holanda. Agora volta, jogada lá atrás no campo defensivo com o Verbruggen. Verbruggen mais uma vez na meia-lua da área. Vai carregando, puxa para a perna direita, cabe levantamento, prefere o passe curto, deixa para a intermediária. Recomeça, volta a jogada mais uma vez aqui pelo setor esquerdo. Já descola o passe mais à frente, junto à linha de meio-campo. Atravessa, rompe a linha, vai carregando, Van de Ven consegue o giro e recomeça a jogada mais uma vez aqui no campo defensivo. Volta mais uma vez a jogada e a Holanda sai trabalhando curto. Memphis Depay, ele faz a inversão, bola longa lá para a ponta direita. Consegue o domínio Samerville. Encara a marcação de Gudmundsson, solta a jogada pelo meio, Gravenberch vai receber agora junto à linha lateral, ele consegue um giro para cima da marcação, solta a jogada, Van Rijk carrega, desce o zagueiro, pelo corredor central ele abre a jogada, Van de Ven calibrou, cabe levantamento, pé esquerdo ele solta a jogada, Gakpo encarou, devolveu para Van de Ven, linha de fundo, nossa senhora, pegou na orelha da bola, é só tiro de meta, Maurício.
1: Ele já estava colado a linha de fundo e aí sem ângulo, né, Anderson? Ele ainda tenta o cruzamento, cara. Mas foi meio patético o que fez o Van de Ven agora, só finalizando ali pela linha de fundo. Pegou muito mal na bola, é tiro de meta para a Suécia.
0: E atenção, galera ligada no futebol da Band News FM, é tempo de Copa do Mundo. Você ouviu o toque, vamos girar tempo e placar de jogo no estádio de Houston. 31 minutos, passados é o segundo tempo, segunda rodada, Grupo F. No placar Band News você confere, Holanda 4, Suécia 1, Lucas Belotti.
2: Anderson Gonçalves, no jogo número 1000 da história das Copas, Tunísia e Japão entram em grupo pela mesma chave, entram em campo pela mesma chave, a de letra F da Copa. Os japoneses venceram, ultrapassam os suecos, que perdem agora para Holanda.
0: Desce Langa, cruzamento para a área, subiu Van Dijk, consegue o toque, ela volta de novo, consegue o domínio por ali o Isaac, abre a jogada de novo na ponta, recolhe mais uma vez por aqui o Bergvall, solta a jogada para Isaac, entrada da área, ele leva para a linha de fundo, Isaac ganhou, cruzamento rasteiro, toque, a bola vai saindo, afasta da linha, defesa voltou, e Gyökeres ajeitou no peito, tenta o passe para trás por ali, mas perde, o Zenelli na sequência, falta. Tá marcado e a falta de ataque, Maurício.
1: Pra cima do Memphis Depay, que já tentava o domínio ali pelo lado direito e era pra tranquilizar um pouco mais essa pressão sueca de momento. Foi derrubado o Memphis, a falta marcada.
0: Passamos a marca dos 31 minutos deste segundo tempo. André Coutinho, últimos 15 de jogo no estádio de Houston.
3: 15 minutos que prometem continuar sendo eletrizantes, né? A Holanda ainda dá espaço para a Suécia, já faz um tempinho que a Holanda não chega ao gol da Suécia, está 4-1 o placar. Se você ligou o rádio agora, não é maluquice, está 4-1 o placar e o jogo não está definido. Olha a Holanda.
0: Chega de novo a Holanda pelo lado direito, tentativa de cruzamento, dessa vez a bola muito forte. Só o tiro de meta, Maurício.
1: E o Nordfeld estava alguns passos ali da risca do gol. Tive até a sensação que o Summerville tentou pegar desprevenido por ali o goleirão sueco, batendo direto, mas foi só pela linha de fundo.
0: Vai sair mais uma vez para o jogo por ali a seleção da Suécia. Ainda busca uma reação nessa reta final de jogo. Vai sair mais uma vez por ali a seleção sueca. E vai perdendo todo o saldo que construiu na primeira rodada. Vai tendo alteração agora no jogo, antes da cobrança de tiro de meta. Já Maurício Ferreira informa pra gente. Vem por aqui a seleção da Suécia. Volta a jogada mais uma vez dentro da área. Tá pressionada a seleção sueca. Nordfeld já tenta o lançamento de bola mais à frente. Antecipa por ali. Quase conseguiu ganhar o Summerville. Cobrança de arremesso lateral, pois não, Maurício?
1: Saiu o Ayari com a 18 para a entrada do Ali com a 26. Então saiu o Ayari, que estava amarelado, para a entrada do Ali, 16.
0: Mais uma alteração na seleção da Suécia. A quarta alteração do Graham Potter. Mais uma Alteração na seleção sueca que vem de novo para o campo de ataque. Isaac abre a jogada de novo lá na ponta esquerda. E encara a marcação ali na primeira dela. Puxou ali para dentro na perna direita. Volta a jogada, tá de frente. Cabe o arremate. Zevelli tenta o passe para Isaac. Isaac na meia-lua tentava enfiada de bola. Aparece no meio do caminho. Van de Ven para fazer o corte. Manda essa bola para longe. Ela vai saindo pela linha lateral. Gustavo Castellucci, mais uma alteração na seleção sueca. Iari saiu. A entrada do Ali.
4: Exatamente, a Suécia que inverteu a posse de bola, né? No primeiro tempo foi 59-41 para a Holanda, agora 53-47 para os suecos, falando, corroborando, né? Reforçando o que o Coutinho falou, o jogo está aberto.
0: Mais uma vez a recuperação de posse de bola com Bergvall. Ele abre a jogada pela ponta direita, vem-se embora mais uma vez o Elanga. Encara a marcação, engatou quinta marcha, mas aí esqueceu da bola. E na sequência o Bergvall. Chegou cometendo falta, mais uma que favorece a Holanda, Maurício.
1: Levantou demais o pé, agora o camisa número 7 da Suécia. E ele atinge o Gakpo quando a Suécia tentava já retomar essa bola no campo de ataque. E houve, de fato, o pezinho um pouco mais alto ali com a trava da chuteira. Falta marcada.
0: Jogo parado mais uma vez. Seleção Nelson. Holandesa chegou a reclamar um cartão, mas o árbitro não sinalizou. Pois não, Coutinho?
3: Só para falar mais um pouquinho dessa alteração, né? O Ali é um jogador de beirada. Mais um de beirada que a Suécia coloca em campo. Vai com tudo para cima agora, né? Não tem o que perder mais e vai com tudo para cima. O jogador que joga bem aberto pelo lado esquerdo.
1: Amarelo.
0: Pois não, Maurício.
1: Pro Bergvall, por essa entrada em cima do Gakpo. Amarelado também o camisa 7 dos suecos.
0: Mereceu depois dessa entrada aí. Enquanto isso vem Holanda. Mais uma vez descendo pro campo de ataque. Solta a jogada, deixa junto a linha de meio campo. Vai voltando por aqui o Van Dijk. Van Dijk agora organizando o meio campo da seleção da Holanda. Volta a jogada, deixa mais atrás. Vai sair trabalhando mais uma vez agora pelo corredor central. Já abre a jogada, Kup Meiners ali pelo lado direito. Recebe de volta o camisa 20. Kup Meiners, perna canhota, descola o passe e deixa com Van Rijk. Van Rijk segura, prende, volta Kup Meiners. Kup Meiners pelo círculo central. Faz a ligação direta com Gakpo. A bola corre, ele tenta o domínio, bico da área. Já subiu a bandeira, Maurício.
1: E estava à frente o Gakpo ali pelo lado esquerdo também. Bem marcado pelo jogador da Suécia. Haveria disputa ali pela bola, mas o impedimento foi assinalado.
0: Infração já cobrada pela seleção da Suécia. 36 minutos do segundo tempo. É reta final de jogo no estádio de Houston. Na sequência tem Alemanha e Costa do Marfim aqui na Band News FM. E depois de Alemanha e Costa do Marfim, tem mais, hein? Tem Equador e Curaçao para você fechar o sabadão de Copa do Mundo aqui na Band News FM. A bola não para. Segunda rodada. Vai mais uma vez sair para o jogo por ali a seleção da Suécia. Bola no gramado, sai mais uma vez para o jogo. Isaac Hiem, ele faz o domínio pela intermediária, vai carregando mais uma vez para o campo de ataque, inversão lá pelo lado esquerdo. Já vai saindo mais uma vez por ali a seleção da Suécia, tentando pressionar. A inversão lá para o outro lado, faz o domínio mais uma vez o Lindelof. Descola o passe, deixa por dentro. Busca aqui o Zanelli. Zanelli volta mais uma vez pelo campo defensivo, intermediária, perna direita, solta, deixa a jogada. Lagerbielk, ele faz o domínio, recomeça mais uma vez com o Isaac Hiem, tenta escapar da marcação por aqui. O Zanelli descola o passe mais à frente, além da linha de meio campo. Lançamento para Elanga. Elanga dominou no bico da área. Invadiu, tentou levantamento para o outro lado. A bola muito forte. Tava entrando livre ali o Zanelli, desesperado, pedindo essa bola. Ele tentou cruzamento, Maurício.
1: Um pouquinho mais de capricho ali para buscar justamente essa cabeçada. E quem sabe, né, a 8 minutos do fim do tempo regulamentar, marcar o segundo e colocar um fogo e um tempero ainda maior no jogo. Mas pegou mais, forte demais o cruzamento. A bola saiu só pela linha lateral do outro lado.
0: 37 minutos é o segundo tempo, pois não, Castellucci?
4: A gente percebe, né, como a entrada do Elanga abriu muito o time da Suécia, principalmente pelo lado direito, né, um time que avança muito pelo lado direito do campo, com o Elanga puxando principalmente essas jogadas de cruzamentos que não tem dado certo. A começar pelo Van Dijk, né, que é excelente no jogo aéreo. E a presença de área, tanto do Gyökeres quanto do Isaac, elas não são suficientes para que as jogadas terminem em gol.
0: Cobrança de arremesso lateral, mais uma que favorece a Holanda ali pelo lado direito do campo de defesa. Tem duas bolas em campo. Michael Oliver, o árbitro da partida, pede ali para uma delas serem retiradas. Aí vai lá gentilmente o Ali para retirar uma delas para a cobrança do arremesso lateral para a seleção holandesa. 38 minutos e meio. Lançamento de bola mais à frente. Sobe a defesa da Suécia, consegue o toque. Bergvall coloca de novo pro alto. Van Rijk tenta afastar, não consegue. Vence embora mais uma vez a Suécia. Escapa por aqui o Isaac. Faz a tabela, recebe de volta de Zanelli. Esticando a jogada pelo lado esquerdo ali. A bola na ponta. Encarou a marcação, balançou, ajeitou para Isaac de frente. Engatilhou, bateu. Espalma, Verbruggen! toca pra linha de fundo, é escanteio, Maurício.
1: E aquela defesa meio de manual, Anderson, boa batida do Alexander Isaac, salta de mão trocada, o Verbruggen em mão direita, espalma pela linha de fundo, essa bola tinha destino ali no ângulo esquerdo, escanteio pra Suécia.
0: Escanteio, bola parada, 39 minutos, vem de novo o levantamento pra área. Elanga, aqui pela ponta direita do campo de ataque, ele toma distância, a perna direita é boa, vai chover na área, vem levantamento na marca da pequena área, subiu para afastar a defesa, ela ainda sobra, Zenelli bateu de longe nas mãos de Verbruggen, faz a defesa tranquilo, Maurício.
1: E essa tinha muita gente na frente, mas a batida do Zedelli, do Zenelli foi fraca, viu, meu caro Anderson Gonçalves, aí o goleirão tranquilo fez a defesa.
0: Tá caído agora o jogador da seleção holandesa, vai se levantando por ali o Van Dijk. É, com essas novas mudanças aí da regra, ninguém mais quer saber de ser atendido em campo. Se for atendido, o Van Dijk tem que ficar ali pelo menos um minuto de fora e tá sentindo ali a coxa direita. Preocupação ali pra defesa da Holanda. E vai sair pro jogo mais uma vez ali a seleção laranja. E atenção, galera ligada no futebol da Band News FM, é tempo de Copa do Mundo, você ouviu o toque, vamos girar tempo e placar de jogo no estádio de Houston. 40 minutos passados, é o segundo tempo. Segunda rodada, Grupo F, no placar Band News FM, você confere. Holanda 4, Suécia 1, Lucas Belotti.
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0: No lance meio esquisito ali, o pessoal reclamou, viu? A chegada do Guiocres ali pra cima do Verbruggen, o Maurício.
1: É, e aí ficaram na bronca, o Alexander Isaac inclusive deu uma cobrada ali também no árbitro do jogo, mas ele não deu nada não.
0: Sai pro jogo, vem de novo aqui no campo de defesa, Nordfeld. Ele tira dali, lança o campo de ataque, antecipa, Danfries consegue o toque de cabeça, mas ela vai se perdendo pela linha de fundo. Só tiro de meta que favorece mais uma vez a seleção sueca. André Coutinho, 41 do segundo tempo.
3: Eu acho que agora dá pra gente dizer que a vitória da Holanda está definida, né? É, finalmente aos 41, com placar de 4-1, dá pra dizer que a vitória está definida. O jogo um pouco mais controlado, muito embora ainda tenha, a gente tenha a chance de te ouvir a brilhante narração de mais um gol, viu, Anderson?
0: É, vamos ver, né? Vamos ver, saída pressionada da Suécia, consegue bem a finta ali dentro da área, sai pro jogo, já descola o lançamento à frente, Lagerbjerg, consegue o domínio para aqui o Bergvall, abre a jogada mais uma vez pela ponta, Elanga já disparou à frente, a bola vem para ele, Guiocres devolveu, Elanga pé esquerdo, tentava o passe, ele tava de frente. Cabe o arremate, ele tentava a jogada com o Isaac, a defesa fez o corte, Maurício.
1: E aí tá faltando um pouco mais nesse último momento de finalização, né? Essa vontade dos jogadores da Suécia de afundarem ali o Verbruggen no gol holandês. Público, viu, Anderson Gonçalves? E capacidade máxima preenchida, 68.777 torcedores. 68.777.
0: Aqui desce a Suécia, vence embora de novo. Lagerbjerg solta a jogada à frente, Isaac estica na ponta. Ali dominou, invadiu o pé esquerdo, ele levou pro fundo, tentou bater cruzada e a bola vai pra fora. Tinha muita gente na área, ele tentou finalizar pro gol, a bola vai pra fora, Maurício.
1: E já sem ângulo, né? O Ali tava bem próximo à linha de fundo, de fato, pra buscar um espaço agora pra finalizar seria difícil, ele até tentou, mas só colocou ali por trás das redes, sem levar perigo ao Verbruggen. Empate o tiro de meta, a Holanda vence 4-1.
0: 43 minutos do segundo tempo. Torcida holandesa agora já canta em ritmo de vitória. Agora mais aliviada depois desse jogo maluco, desse jogo aberto. E que jogo no estádio de Houston, 4-1 vai vencendo a seleção holandesa. E a Suécia, que tinha a chance de se classificar, vai ficar para a última rodada diante do Japão. Que jogo também, esse jogo promete. Vence embora a Holanda, passe de novo por dentro. Memphis Depay esticou para Somerville, tá de frente, engatilhou, bateu. Fatal!

0: marcou na estreia da Holanda. Foi pro banco de reservas. Entra no segundo tempo. Recebe um passe de Memphis Depay. Perna direita, entrada da área. Ele finaliza no canto direito do goleiro Nordfeldt. Goleada holandesa. 5 para a Holanda. 1 para a Suécia. Assim como foi em 2014, no último duelo entre europeus da Holanda. Summerville! 5 para a Holanda, 1 para a Suécia, Maurício Ferreira!
1: E sai distribuindo beijinhos e corações depois aos torcedores no estádio de Houston. Boa jogada do Summerville, que recebe o passe do Memphis Depay e já ali dentro da meia-lua faz a batida de perna direita para marcar o segundo gol dele nessa Copa do Mundo e o segundo com a camisa da seleção holandesa. Tem passeio do Orange Bus, que fez a festa do lado de fora. Agora é o ônibus dentro de campo que atropela a Suécia 5-1, Anderson Gonçalves.
0: Não para a máquina holandesa, 5-1 no placar. Gustavo Castellucci, Summerville. Já o Gustavo Castellucci chega, André Coutinho. Você bem que falava, hein? 5-1 para a Holanda.
2: É, né? E quem liga o rádio acha que foi um atropelo, um amasso da Holanda. Foram em alguns minutos, né? Uma superioridade em alguns minutos. Foi um jogo muito maluco. Vem a Suécia aí, Anderson.
0: Aqui a Suécia finalizando de fora, bloqueado por ali o Gyökeres. Meu Deus do céu, o jogo não para, vem de novo ali. Abrindo a jogada pela ponta esquerda. Vai mais uma vez encarar a marcação, recebe de volta ali. Contra o Dumfries, ele puxa para a perna direita, soltou dentro da área. Gudmundsson tentou virar, batendo nas mãos do Verbruggen, Maurício.
1: Que faz a defesa ali próximo à trave direita. Mexeu pela última vez o técnico Ronald Koeman, Anderson Gonçalves. A saída do Cor Gakpo com a 11. Para a entrada do Noah Lang com a 17. Noah Lang, 17 em campo, já na vaga do Gakpo.
0: André Coutinho, pode completar o seu raciocínio.
2: Agora, exatamente o que aconteceu agora, mostra o que foi o jogo desde o início até o final. Só você narrou, porque só teve lance de gol de lado a lado, Anderson. Um negócio impressionante, né? Um jogo que foi lá e cá o tempo inteiro. A Holanda, claro, faz uma vitória maiúscula, encaminha a classificação. O tal do supercomputador diz que as seleções que chegam aos 4 pontos têm mais de 99% de chance de se classificar pelo menos em terceiro lugar. Mas é isso, uma seleção que não parou de atacar em momento algum e que por isso cedeu muito espaço para a Suécia também. Foi 5-1? Foi 5-1. Talvez tenha mais 3 minutos aí no acréscimo, talvez saia mais um gol para cada de um lado ou de outro, talvez saia. Se tivesse um placar mais justo para essa partida, seria 8-6 para a Holanda. E não seria nenhum exagero. Que jogo maluco de Copa do Mundo, Anderson.
1: Mais 5.
0: Jogo bom demais, jogo bom demais. Vamos até os 50. O plantão Band News FM informa Lucas Belotti.
3: O Anderson Gonçalves, na subtrama em solo brasileiro, o São Paulo demite o executivo de futebol Rui Costa, que deixa a equipe depois de uma série de polêmicas em 2026. Ainda não foi anunciado um substituto para a vaga.
0: Mexe. O futebol brasileiro tá pegando fogo durante a Copa do Mundo, pois não, Maurício?
1: A última do Graham Potter na seleção da Suécia. Já a saída por ali também do Gudmundsson, que estava amarelado com a 5, para a entrada do Elliot Strut com a 24. Strut 24 em campo, então, na vaga do Gudmundsson.
0: Reta final de jogo, 48 minutos. Fala, Gustavo Castellucci.
4: Uma partida incrível, né, do Gakpo, que saiu agora há pouco, estava colocando gelo no braço. 2 gols, 1 assistência, né, dando muita mobilidade ao ataque da Holanda. Inclusive, a Holanda, acho que mostra isso aí, mostra uma boa qualidade na saída de bola desse jogo, com o Van Dijk, com o De Jong, enquanto esteve em campo, buscando a bola na defesa para a construção da jogada, um meio de campo muito técnico e uma flexibilidade no ataque, né? Com diversos jogadores de frente marcando e dando opções, né? O Gakpo participou, o Brobbey participou, o próprio Memphis Depay participou na construção desse último jogo, o Malen, desse último gol, o Malen. Então é um time que, do meio para frente, muito forte, de muita mobilidade.
0: Vai terminar o jogo no estádio de Houston. 5-1 para a Holanda diante da Suécia. E tudo aquilo que a Suécia fez na primeira rodada foi por água abaixo. Vem a Suécia pelo lado esquerdo, faz o domínio ali, invadiu a área, perna direita, tentou clarear, tá de frente ali, adiantou demais, foi desarmado. A bola volta, volta de novo para a seleção sueca. Lado direito, Bergvall. Ele faz o domínio, encara a marcação do primeiro. Tudo muito fechado, puxou para o lado direito. Solta a jogada, Gyökeres tentava a devolução. Desviou do meio do caminho, chega para ali. O Bergvall não deixa a bola sair, prefere ficar com ela em jogo. Descola o passe a Gyökeres, leva para a linha de fundo. Tenta o giro para cima da marcação, volta, retorna. Vem levantamento para a área, rebate Van Dijk. Ela vai saindo, linha de fundo, escanteio, Maurício.
1: E vem na última possibilidade, quem sabe, de marcar mais um golzinho. E aquela questão do saldo que a gente sabe que pode ser importante também. Escanteio vai ser batido lado direito para a seleção da Suécia.
0: Vem levantamento de bola para dentro da área. É o último lance do jogo. 50 minutos passados, vem a Suécia para o levantamento. Perna canhota, bola fechadinha na pequena área. O toque de cabeça, defendeu Verbruggen. Para fechar a conta, o goleirão holandês segura firme, não dá rebote. Quando apita pela última vez no jogo, o árbitro. Fim de jogo, fim de papo. E que jogo no estádio de Houston! Desde o último jogo, último confronto da Holanda contra europeus, foi 5-1 diante da Espanha. Repete o placar diante da Suécia. 5 para a Holanda, 1 para a Suécia. Vem aí o pós-jogo da Band News FM. Vem aí, Lucas Belotti.

0: É a festa do ônibus laranja. A seleção holandesa constrói a terceira maior goleada dessa edição da Copa do Mundo, em atrás de Alemanha 7, Curaçao 1 e Canadá 6, Catar 0. Maurício Ferreira, a festa que foi observada do lado de fora do estádio, aí em Houston, nos Estados Unidos, também observada dentro, não é mesmo?
1: Ah, dentro dos estádios e nas arquibancadas em Houston, aqui no Texas, também, viu, meu caro Lucas Belotti? Até porque sabem da importância, né, de um resultado como esse, de 5-1, para a construção do saldo de gols, porque vale sempre a pena a gente lembrar, essa é a chave que vai cruzar com o grupo do Brasil na segunda fase, né? Bem possivelmente com Brasil e Marrocos na sequência da Copa do Mundo. Então, claro que há essa preocupação até pelo posicionamento, pelo chaveamento. Os holandeses querem essa primeira colocação, deram um grande passo, né? Até porque na próxima e última rodada dessa fase de grupos vão encarar a seleção da Tunísia, que é o saco de pancadas dessa chave, né? Então, esse saldo de gols vai aumentar ainda mais. Teremos hoje o outro jogo dessa chave, né? Entre Tunísia e Japão, já na madrugada de sábado para domingo, 1 da tarde pelo horário de Brasília. E aí depois, então, já na próxima quinta-feira, dia 25 de junho, Holanda e Tunísia jogando em Kansas, e a seleção japonesa vai pegar a Suécia. Os suecos ainda buscando essa classificação aqui em Dallas, na mesma quinta-feira, dia 25 de junho, as duas partidas às 8 da noite pelo horário de Brasília. Lucas Belotti.
0: Valeu, Mal, já me despeço de você, então, que segue acompanhando aí de Dallas toda a programação das seleções que por aí passarão, e amanhã volta também para as transmissões Band News FM. Espanha, Arábia Saudita, tô certo?
1: Tá certíssimo, volta amanhã na primeira transmissão do dia, na abertura também da nossa jornada esportiva da Band News FM no domingão, viu, Lucas Belotti? Valeu, um abraço a você e a toda a nossa equipe Band News FM. Fui!
0: Vamos ouvir um pouquinho da festa no estádio de Houston, hein? Só um ambiente para você, ó. Bonita, as arquibancadas estão lotadas. Deixa eu me despedir de outro integrante, o Band News FM, Anderson Gonçalves, que narrou muitos gols hoje, 6, hein, Anderson? Tenho certeza que foi o jogo que você narrou, a Alemanha e Curaçao, ou foi o jogo que você mais gritou fatal até aqui nessa Copa?
2: Grande abraço pra você, Lucas Belotti, Maurício Ferreira, Gustavo Castellucci, André Coutinho. Olha, eu não fiz esse Alemanha e Curaçao, mas eu tenho tido jogos com muitos gols. Não sei se eu lidero o ranking, mas certamente eu sou um dos narradores que mais narrou gols aqui na Band News FM. Mas foi um jogo muito legal, né? Muito divertido. É, pela primeira vez na história desse confronto em Copas do Mundo, a gente teve gols, né? O outro confronto foi 0-0. Então, ainda bem que tivemos muitos gols e um grupo completamente indefinido, né? Última rodada vai ser legal demais. Grande abraço pra você, Lucas Belotti. Até amanhã.
0: Valeu, grande Anderson Gonçalves. Vou fazer esse levantamento aí pra saber quem foi o narrador que mais gastou o gogó em gols. Isso aí, o Anderson Gonçalves, pra além de bom, tem que ser sortudo também pra conseguir narrar os gols. E daqui a pouco eu vou trazer alguns. Eu não vou trazer todos, impossível, porque senão a gente ficaria até às 5 horas
2: da
0: tarde.
2: Ah, bom.
0: Aproveita que você tá aí, Anderson. Então, oi. Fala um número aí, de 1 a 6, vai.
2: Ô, louco. De 1 a 6?
0: É.
2: 4, vai.
0: 4.
2: Tá bom?
0: Tá bom. No gol de número 4.
2: Não,
0: e aí
2: sei
0: depois...
2: qual que é, hein?
0: É, não, tá bom. Eu também nem lembro mais qual que é qual. Mas depois eu vou pedir pra André Coutinho e Gustavo Castellucci também escolherem. A gente toca 3 dos 6 gols, metade.
2: Só falta ser o da Suécia, né? É. Não. Coloca um da Holanda aí, então, tá pelo menos.
0: Tá
2: vai.
0: Bom. A gente pode tocar também o gol de honra dos suecos anotados lá em Houston. É, sem invadir o horário dos colegas aí. O Bruno Camarão já tá aqui pra Alemanha e Costa do Marfim daqui a pouco. Valeu, Anderson.
2: Valeu, um abraço.
0: E já eu vou ouvir André Coutinho, Gustavo Castellucci e os gols, os muitos, metade deles, como prometi aqui na Band News FM. A voz oficial da Copa. Pausa rápida, a gente volta já, hein?
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13: Vem-se embora mais uma vez a seleção laranja. Summerville aposta na velocidade, abre a jogada pela ponta. Gakpo dominou, invadiu, pé direito, limpou, bateu! Fatal!

0: jogada pelo lado esquerdo, recebe em profundidade, no mano a mano ele invadiu a área, clareou, limpou pro pé direito, bateu rasteiro no canto direito do goleiro Nordfeld. Gakpo! Gakpo! É o segundo dele no jogo, é o segundo no... Na segunda etapa, Gakpo! Com menos de 10 minutos, a Holanda faz o segundo nesta segunda etapa. E o quarto gol no jogo. 4 para a Holanda! 0 para a Suécia, Maurício Ferreira!
1: E tudo que o...
2: Esse é o gol escolhido pelo Anderson Gonçalves, o segundo de Colt Gakpo, que fez o 4-0 pro Holanda aquele momento. Depois o placar foi fechado em 5-1. Vou acionar de novo os meus comentaristas, começando com o André Coutinho. Ô Coutinho, o placar foi 5-1, mas em determinado momento eu não te senti muito contente, empolgado com a atuação da seleção holandesa. Achou que faltou alguma coisa? O placar foi irreal diante do que a gente viu dentro de campo, Coutinho?
3: Foi, sinceramente foi, viu, Lucas? É, e aí eu vou aqui apelar aos números. A partida terminou, números oficiais da FIFA, tá? Com 46% de posse de bola para a Suécia e 43% para a Holanda, 11% de bola sendo disputada, né? É, chutes a gol, atenção a esse número, chutes a gol, ou finalizações totais. Suécia 16, Holanda 10. O jogo foi 5-1 para a Holanda. A Suécia finalizou seis vezes mais. Ela teve 6 finalizações a mais do que a Holanda. Finalizações no alvo, 8 da Suécia, ou seja, o goleiro da Holanda fez 7 defesas, e 7 da Holanda, ou seja, o goleiro da Suécia fez 2 defesas apenas. De 7 chutes da Holanda no gol, 5 entraram, né? É assim, impressionante como os números mostram uma coisa e o placar mostra outra. Bastante diferente. A diferença é, quando a Holanda atacou, a Holanda se mostrou um time muito eficiente, é claro, e um time muito organizado. A Suécia, ofensivamente, mais desorganizada. Mas, defensivamente, a Holanda dá mostras de ser um time extremamente frágil. Não sei se foi pelo jeito que o jogo foi construído, mas a Holanda, muito frágil defensivamente. Dá a impressão, quando você vê o placar no papel, Lucas, de Holanda 5, Suécia 1, a Holanda vencendo por 5-1, uma equipe que venceu na primeira rodada por 5-1, pintou a campeã, vai chegar longe. Agora, quem vê o jogo e vê o espaço que a Holanda deixou em muitos momentos para a Suécia, fica com a impressão de que esse time, essa seleção, não vai chegar longe. Só o tempo vai dizer se esse aspecto tático de dar muito espaço para o adversário foi uma circunstância de um jogo maluco ou se é o estilo realmente da Holanda, de muito entretenimento e pouco resultado daqui por diante. E isso é muito importante porque a gente já tem dito há muito tempo, esse grupo F cruza com o grupo C, o grupo da seleção brasileira.
2: Já vou passar um momento do grupo F e também do grupo da seleção brasileira, né, pensando na próxima fase. Antes eu vou me despedir do André Coutinho e pedir para que ele também escolha entre os 5 gols marcados pela Holanda qual ele mais gostou. Não vale o segundo do Gakpo, que o Anderson Gonçalves já narrou por aqui, hein, Coutinho?
3: Ih, caramba, vamos lá, primeiro gol da Holanda.
2: Brobey.
3: Bora.
2: Fechado, valeu Coutinho, até uma próxima.
3: Valeu gente, olha, agora eu tô saindo daqui, eu vou pro Hard Rock Stadium, porque vão ter as familiarizações, primeiro de Cabo Verde, e o Vozinha vai falar. Opa. Então a gente vai ouvir o Vozinha, goleiro de Cabo Verde, e por parte do Uruguai, o técnico Marcelo Bielsa, e também o Brian Rodrigues, são os dois uruguaios que vão falar, quer dizer, uruguaios entre aspas, né, o Bielsa é um treinador argentino, mas eu acho que a grande estrela, uma das estrelas da Copa do Mundo, o goleiro Vozinha, eu vou ouvi-lo já aqui pertinho de onde eu estou, no Hard Rock Stadium. Amanhã jogam Uruguai e Cabo Verde. Um prazer, Lucas, grande abraço, Gustavo, foi um prazer estar ao seu lado numa transmissão, até mais.
4: Valeu, Coutinho, um abraço.
2: Boa, Coutinho, depois você traz as palavras do Vozinha. Grande Gustavo Castellucci, Coutinho analisou

0: apesar desse resultado elástico. Repito, a terceira maior goleada da Copa do Mundo. Como você observou a vitória holandesa e também pela outra perspectiva, né? A seleção sueca que goleou na estreia agora foi goleada. Também tem alguns pontos a serem pontuados, pensando até na próxima fase.
1: Exatamente, o Coutinho falou e comprovou com os números, né? A Suécia chegou com 16 chutes a gol, o Verbruggen, ele acabou fazendo 7 defesas importantes, do outro lado a Holanda chegou 10 vezes, 5 foram na caixa, como diria o Anderson Gonçalves, foram fatais. Eu acho que a Holanda apresentou um futebol com uma boa qualidade na saída de bola, não só com o Van Dijk e com o Van Hek, mas muitas vezes o Frank de Jong, ele descendo um pouco mais pro setor defensivo, fazendo uma espécie de saída de 3, né, com os laterais mais abertos, e ele fazendo essa busca pela bola para começar a jogada pelo meio de campo. O meio de campo, inclusive, muito técnico, com o Gravenbach, que jogou a partida inteira, né? Mas o Reinders, o Malen, muitas vezes caindo pelo lado direito, mais para meia também, mostrando que é um time com muita flexibilidade. E no ataque, eu destaquei logo após o fim do jogo, o Malen participou da construção de um dos gols, o Gakpo, que para mim foi o craque do jogo, marcou 2 vezes e deu uma assistência, o Brobbey marcou 2 vezes, o Memphis entrou e participou da construção do último gol, o Somerville botou uma bola na rede também. Então mostra que da linha de frente, o Ronald Koeman tem um time muito bom nas mãos. É uma Holanda muito mais equilibrada, eu diria, do que brilhante. Foi um futebol brilhante, vistoso, que dominou o jogo todo? Não foi, mas foi um time muito equilibrado que, entre aspas, né, como a gente gosta de dizer no futebol, soube sofrer, né? O goleiro foi muito exigido e foi muito bem na partida de hoje, ao meu ver, só não foi melhor do que o próprio Gakpo. Então é uma Holanda que entregou muito nessa partida, muito mais do que entregou no primeiro jogo da Copa do Mundo. Do outro lado, eu acho que a Suécia, meu caro Belotti, ela evidencia algumas fragilidades que a gente já viu antes mesmo da classificação para a Copa, né? O Graham Porter assumiu recentemente, tem pouco tempo de trabalho, a gente percebe que não tem uma identidade consolidada, não tem uma liderança, né? O próprio Isaac é uma grande dúvida, se envolveu em umas, podemos dizer que foi uma confusão, né, na sua última transferência, na ida para o Liverpool. Dependia muito da condição dele, que passou por cirurgia, né, por um problema físico recentemente, perdão. Então, uma seleção com muita dificuldade contra os adversários dominantes, como foi o time da Holanda hoje. Um equilíbrio dominante. A Suécia sofreu durante o ciclo de classificação para a Copa e, apesar da goleada no primeiro jogo, mostra que é capaz de continuar sofrendo, já que sofreu 5 gols no jogo de hoje.
0: Boa, Gustavo Castellucci trazendo também as análises. Foi um prazer, meu amigo, dividir a transmissão com você, não sem antes você escolher um dos outros gols do jogo. Não vale o primeiro do Brobbey e nem o quarto do Cody Gakpo, hein?
1: Beleza, meu querido Lucas Belotti, um abraço, foi um prazer estar com vocês aqui, com você, com Anderson Gonçalves, André Coutinho, com Maurício Ferreira. Uma linda transmissão e um lindo jogo, né? Talvez, eu arriscaria dizer que foi o melhor jogo da Copa até agora. 2 times europeus de muita tradição, 2 seleções de muita tradição em Copas do Mundo, e tivemos um placar elástico, digamos assim. Eu vou voltar no último gol, o gol que fechou, o gol do Somerville, fechou?
0: Tudo bem? Fechado, então. Daqui a pouquinho eu trago o resto. Um abraço pra você, meu irmão. 4:14, 4:14. Eu vou cumprir a promessa. Em 2 minutos volto para pagar os 3 gols que estou devendo. 2, na verdade. Um eu já paguei por aqui, os escolhidos por André Coutinho e também por Gustavo Castellucci. 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
1: Vence embora a seleção holandesa. Ligou pelo lado esquerdo, Gakpo dominou, invadiu o pé esquerdo, cruzamento, Brobbey! Fatal!

0: como titular e em 5 minutos abre o placar para a seleção dos Países Baixos. Fez um pivôzaço na primeira jogada. A bola esticada pelo lado esquerdo com Gakpo, cruzamento rasteiro, linha da pequena área. Probe! Chega cumprimentando para o fundo da rede, gol de centroavante. Probe! 1 para a Holanda, 0 para a Suécia. Maurício Ferreira
1: faz o...
2: Paguei a promessa de 1, agora eu vou pagar o escolhido por Gustavo Castellucci, o último da Suécia na partida. Summerville fechou a conta e o Anderson Gonçalves narrou assim, ó.
0: Vem-se embora a Holanda, passe de novo por dentro. Memphis Depay esticou para Summerville, tá de frente, engatilhou, bateu, fatal!

0: marcou na estreia da Holanda. Foi pro banco de reservas. Entra no segundo tempo. Recebe um passe de Memphis Depay. Perna direita, entrada da área. Ele finaliza no canto direito do goleiro Nordfeldt. Goleada holandesa. 5 para a Holanda. 1 para a Suécia. Assim como foi em 2014, no último duelo entre europeus da Holanda. Summerville. 5 para a Holanda, 1 para a Suécia. Maurício Ferreira.
1: E sai distribuindo beijinhos e corações depois.
2: Agora 4 horas e 19 minutos, 4 e 19. Eu falei que era o último gol da Suécia, nada disso, né? A Suécia só fez um, o único e último. Esse foi o último gol da Holanda, que goleou, fez 5-1 para cima do rival europeu. Agora na Band News FM a gente vai para uma pausa rápida, atualização dos principais destaques do dia e já volta, porque o futebol não para. A partir das 4:30 você tem a transmissão de Alemanha e Costa do Marfim. A bola rola às 5 horas da tarde. Obrigado pela sua companhia. Vitória holandesa, com direito à goleada. 5-1 para cima da Suécia aqui na Band News FM. Obrigado, gente. Tchau.

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0: 4:22. Muito boa tarde para você sintonizado em 90.3. Eu sou Maria Eduarda Vieira e te acompanho na programação local, nesse intervalo, enquanto você acompanha a Copa do Mundo aqui na Band News FM. Hoje nós temos transmissão de 3 jogos. Já começa mais uma transmissão esportiva da nossa equipe e você acompanha até então a parte da noite e eu vou te atualizando por aqui com a programação local. Inclusive, segue internado sem previsão de alta o ex-técnico da seleção brasileira, Carlos Alberto Parreira. Apesar da melhora no quadro de inflamação pulmonar, o treinador do Tetra segue sedado e respirando com auxílio de aparelhos. Ele que está internado no Hospital Samaritano Barra, na zona sudoeste aqui do Rio de Janeiro. A sedação está sendo gradualmente reduzida e a gente acompanha, então, desejando melhoras desde já para o ex-técnico da seleção brasileira.
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Um criminoso responsável por um esquema de entrega de drogas sintéticas na Zona Sul e no Centro é preso em flagrante pela Polícia Civil. Vitor Pereira Torres foi encontrado em um apartamento em Copacabana neste sábado. De acordo com a Polícia Civil, as investigações tiveram início após um usuário procurar a delegacia e denunciar que o criminoso realizava a comercialização desses entorpecentes. A partir de trabalhos de inteligência, os agentes identificaram um esquema sofisticado de delivery de drogas sintéticas. As investigações continuam para identificar outros possíveis envolvidos no crime.

0: E a Delegacia de Homicídios da Capital investiga uma briga entre crianças que terminou com a morte de um homem em Campo Grande, na zona oeste do Rio. Um sargento da Polícia Militar, identificado como Wellington Sacramento dos Santos, é o acusado de efetuar os disparos que atingiram Fábio Ferreira da Silva. A Corregedoria da PM abriu um inquérito policial para averiguar as circunstâncias dos fatos. De acordo com testemunhas, a discussão começou entre duas crianças que estavam brincando na noite dessa sexta-feira durante o Jogo do Brasil. Entre os envolvidos estava o neto do agente. Ainda de acordo com os relatos, o sargento foi abordar um adolescente de 13 anos que se envolveu na discussão com seu neto. Em depoimento à Polícia Civil, o PM contou que o jovem chamou Fábio Ferreira e um outro amigo. Quando chegaram ao local, o agrediram. Agora, 4 horas e 27 minutos, você continua acompanhando a programação da Copa do Mundo aqui na Band News FM.
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2: A pele é uma hora.
3: Zen Hélia, não deixa você atirar na paz com seu melhor amigo.
4: Nosso ouvinte Celeste Matos escreve contando que está receosa porque tem duas calopsitas. Elas ficam tão encurujadinhas, Manu. Tô preocupada com elas. Posso colocar um aquecedor perto? Celeste, calma. Vamos conversar. Aquecedores são perigosos para as aves, porque de maneira geral, aquecedor ele resseca demais o ar. E isso é muito perigoso para as aves. Então, o que eu te recomendo? Sim, você tem que se preocupar com esse frio que tá fazendo, com as aves. Tirar elas de uma circulação, de uma ventania. Coloque-as num lugar mais reservado da casa. Ainda precisa ter uma ventilação, precisa ter um ar, mas que não fique na rota da janela. Isso é muito importante. Segunda coisa, se você for aquecer, é melhor que aqueça o ar da sala como um todo. E aí, você precisa colocar uma fonte de água perto delas. Não precisa ser dentro do recinto, mas coloque fora do recinto para que esse ar não fique tão ressecado. Não coloque aquecedor dentro da gaiola, dentro do recinto, porque lembra que as aves vão cutucar e vão bicar e isso pode ter um perigo grande quanto ao choque. Então, se você for aquecer o cômodo como um todo, aí você precisa dar uma fonte de água, de novo, não dentro da gaiola, não dentro do recinto, mas fora, para que você consiga umidificar um pouco esse ambiente. Se você não tiver como aquecer de modo geral a sala, o que você pode fazer é cobrir a gaiola quase na totalidade, deixando uma parte para ventilação descoberta à noite, para que ela tenha esse conforto. Você tem dúvidas? Mande um e-mail para elbicho@bandnewsfm.com.br ou então no meu Instagram, Manu Karsten. Participe, eu espero você. 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
7: 4:32.
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0: 4:33, ótima tarde a você sintonizado na programação da Band News FM, mais um jogo importantíssimo da Copa do Mundo FIFA 2026, o jogo número 33 do torneio, que para o planeta, quem ama futebol, acompanha as emoções na Band News FM. Hoje, frente a frente, Alemanha e Costa do Marfim, uma das mais poderosas equipes do planeta, tentando mais um troféu, sendo desafiada pelos elefantes marfinenses. 17:00 em Toronto, você confere essa partida com a narração do Jussiê Cunha, com os comentários do Léo Fontes e do Renato Manso. Equipe de Fortaleza integrada conosco aqui em São Paulo. Anderson Azevedo trazendo os detalhes da reportagem. Eu, Bruno Camarão, te faço companhia neste pré-jogo, durante a partida e após o apito final. Tudo de Alemanha em Costa do Marfim em instantes, diretamente do Canadá. 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
0: Alemanha em Costa do Marfim é o destaque na programação da Rádio Band News FM nesta tarde de sábado, 20 de junho de 2026. Ontem, na madrugada de ontem para hoje, tivemos a grande vitória do Paraguai, 1-0 para cima da Turquia. A Turquia tá chutando bola até hoje e nada entra. Já deu adeus à Copa do Mundo, não vai para a fase seguinte. Hoje, Alemanha e Costa do Marfim, às 5 da tarde, mais cedo, você conferiu na voz de Anderson Gonçalves a grande goleada da Holanda. 5-1 pra cima da Suécia. Abram os olhos com a Holanda, hein? Nunca venceu a Copa do Mundo e tá com vontade. Nem precisou da atuação do Memphis, que entrou só no segundo tempo. Tem ainda hoje Equador e Curaçao, 9 horas da noite. Também pelo mesmo grupo da Alemanha. Você confere tudo aqui na Rádio Band News FM. Ó, sem mais perder tempo, vamos direto com a reportagem do jogo. Anderson Azevedo trazendo os primeiros destaques. Tanto da Alemanha quanto da Costa do Marfim. 5 da tarde, a bola rola em Toronto. Fala, Azevedo, tudo bem com você? Ótima tarde, meu amigo.
7: Tudo ótimo, camarão. Boa tarde a você, pro amigo ligado aqui na Band News FM, na tarde deste sábado, para acompanhar mais um jogo da Copa do Mundo. Alemanha e Costa do Marfim, que vem de vitórias na primeira rodada. A conta é simples: quem vencer se classifica para a fase de 32 avos, a próxima fase da Copa do Mundo. E aí, só uma seleção neste grupo pode ser eliminada, que é a seleção de Curaçao, que joga mais tarde com o Equador. Porque se perder, como primeiro critério de desempate é o confronto direto, Curaçao, mesmo vencendo na última rodada, perde nesse critério e aí já está eliminada, a exemplo de Turquia e também da seleção do Haiti. Então, por aqui a conta é simples, as duas seleções já estão escaladas pelos seus treinadores, a Alemanha pelo Julian Nagelsmann, já a Costa do Marfim pelo Emerson Faé. Então, sem perder tempo, a seleção alemã vem para o jogo com Neuer, Kimmich, Tah, Schlotterbeck, Braun, Metcha, Pavlovic, Sané, Musiala, Wirtz e Havertz. A escalação da Alemanha, que goleou o Curaçao pelo placar de 7-1 na primeira rodada. Já a Costa do Marfim, que venceu o Equador pelo placar de 1-0 também na primeira rodada, Fofaná, Singo, Kossounou, o Emmanuel Agbadou, Konan, Diallo, Kessié, Sangaré, Diomandé, Boni e o Oulahi. O Emerson Faé é o treinador dos elefantes africanos. Aí, portanto, as duas escalações, Bruno Camarão,
0: boa,
7: de Alemanha e Costa do Marfim.
0: Anderson Azevedo, as duas seleções na pedra, escaladas. Já, já, a bola rola para Alemanha e Costa do Marfim, 5 da tarde, com a narração de Jussiê Cunha. Fique ligado na Band News FM. Já, já, também a gente vai rodar reportagem Brasil afora, hein? Será que tem torcida alemã ou marfinense espalhada pelas principais capitais do Brasil? O Leonardo Fontes, um dos comentaristas Band News FM nessa jornada. É papo tranquilo para a Alemanha ou é melhor se atentar porque do outro lado a Costa do Marfim pode surpreender? Ótima tarde para você, Léo.
15: Ah, camarão, grande abraço para você, uma ótima tarde. Claro que pode surpreender. E acho que nem se a Costa do Marfim conseguir uma vitória vai ser uma surpresa, né? É uma equipe hoje bem treinada, com jogadores muito fortes, muitos deles jogando na Europa, né? Jogadores que estão acostumados a esse tipo de confronto, a esse tipo de embate, estão na Copa do Mundo com uma vitória já. Hoje é um jogo importantíssimo, principalmente para a Costa do Marfim, que ainda tem um confronto contra a Curaçao, ou seja, até um empate hoje é interessante para tentar terminar com 7 pontos. Essa primeira fase, que não seria nada mal para a Costa do Marfim, mas obviamente que vai jogar para vencer. Uma equipe que marca muito forte, tem jogadas de lado de campo, contra-ataques, velocidade também bastante forte. E a Alemanha deve ter um pouco mais a posse de bola, como é a característica do jogo da sua seleção. Um grande confronto entre duas escolas totalmente diferentes.
0: Muito bem. Em 2 minutos vem a análise do Renato Manso, também analista Band News FM nessa transmissão integrada. São Paulo, Fortaleza e, claro, você, ouvinte Band News FM, interagindo conosco sempre pelo nosso WhatsApp. 11 999 592 100. Mande a mensagem de texto ou de áudio. 11 999 592 100. DDD 11 para você que estiver fora de São Paulo. Nos diga: aposta na Alemanha? Aposta na Costa do Marfim? Já, já, a bola rola. Você ouve tudo por aqui. 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
1: Quatro e 46, já bola rola. Alemanha e Costa do Marfim diretamente de Toronto. Band News FM transmitindo o jogo de número 33 dessa Copa do Mundo. Vamos fazer contato lá com Curitiba. O Cleberson Bravo está diretamente do Bar do Alemão. Será que o pessoal vai torcer para a Alemanha ou para Costa do Marfim? Diga lá, Cleberson Bravo, tudo bem com você?
2: Estamos aqui em Curitiba acompanhando a expectativa para o segundo jogo da Alemanha na Copa do Mundo. A seleção alemã vai enfrentar a equipe de Costa do Marfim, jogando no Canadá, lá na cidade de Toronto. E a gente veio até um bar alemão aqui em Curitiba para acompanhar essa movimentação. Eu estou aqui com uma família que mora aqui na cidade, mas tem uma ligação com a seleção da Alemanha, tem uma ligação com o país. A Raíza, ela tá aqui com a gente. Ela estava contando para mim aqui que o pai dela já trabalhou aqui no bar e acabou ficando essa ligação, então, com a família e o bar. É, Raíssa, ficou então, de alguma maneira, essa história, né, essa ligação.
3: Isso, é afetivo muito o Bar do Alemão, né, principalmente assistir os jogos, a Copa, tudo aqui. Eu sei já da alegria, então a hora que eu vim que ia ter jogo da Alemanha, eu falei, ó, vamos escolher um jogo que seja no horário legal e vamos assistir lá. Gostei da festa, tudo, eu cresci aqui, né? Foram 24 anos aqui, então.
2: Muito legal. Uhum. E qual é a sua expectativa para o resultado desse jogo?
3: Ah, eu espero lá a lavada. Eu só não quero lavada no Brasil da Alemanha, mas ali hoje eu espero uma lavada.
2: E eu tô vendo que você tá com os seus pequenos aqui, são seus filhos. Me apresente eles, por favor.
3: O pequenininho é Augusto, tá com 2 anos, e o mais velho é o Arthur, com 6.
2: O Arthur. Arthur, me diga uma coisa, quanto você acha que vai ser o jogo?
3: 1-0.
1: 1-0.
2: Não, mas o importante é que acompanhar junto com a família. Então a gente segue acompanhando por aqui, em Curitiba, essa movimentação para o jogo da Alemanha na Copa do Mundo.
1: Valeu, Cleberson Bravo, diretamente de Curitiba. Vou voltar para Fortaleza, onde o Renato Manso, no pratinho dele que ele monta, ele sempre coloca chucrute também, porque ele gosta bastante da tradição alemã. Ô, Renato Manso, expectativa pra esse jogo de logo mais. Vai dar Alemanha ou vai dar Costa do Marfim? Ótima tarde pra você.
4: Ótima tarde, Camarão. Ótima tarde todo mundo que acompanha a gente na Band News FM. Prazerzão tá falando com vocês mais uma vez. A Alemanha é favorita, obviamente, né? Não só o confronto, mas uma das, talvez, mais próximas ali de conquistar a Copa. É claro que não veio para os Estados Unidos, Canadá e México com o mesmo favoritismo de outros anos, até porque 18 e 22 não passou nem da primeira fase, então há uma pressão muito grande para que essa seleção avance de fase. Mas a Costa do Marfim não é uma seleção qualquer, apesar também da chegada até a Copa não ter sido das mais regulares campanhas ali nas eliminatórias e também na preparação. Foi um time que na primeira rodada, por exemplo, causou muito dano ao Equador, sofreu no primeiro tempo, mas conseguiu chegar ao resultado no segundo tempo. Um jogo muito equilibrado, mas com um leve favoritismo para a Alemanha, não tem para onde correr.
1: Pois é. 4h49, ó, última parada, rapidinho, na volta vem aí Jussiê Cunha, com todas as emoções de Alemanha e Costa do Marfim aqui na Band News FM.
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6: A pele é o maior órgão do nosso corpo e muitas vezes é ela quem primeiro mostra sinais de que algo não vai bem. Manchas, feridas que não cicatrizam, pintas que mudam de cor ou tamanho, ressecamento excessivo e coceiras persistentes não devem ser ignorados. Cuidar da pele não é apenas uma questão estética, é uma questão de saúde. O excesso de sol, por exemplo, está diretamente relacionado ao envelhecimento precoce e ao câncer de pele. Por isso, medidas simples fazem muita diferença. Usar protetor solar, procurar sombra, usar chapéu, óculos escuros e evitar exposição solar intensa. Também é importante lembrar que hidratação, alimentação equilibrada, sono adequado e acompanhamento médico ajudam a manter a pele saudável. Portanto, não deixe de realizar seu check-up médico regularmente, uma excelente ferramenta para o diagnóstico precoce de uma infinidade de lesões dermatológicas. Eu sou o Galileu Assis, diretor da MedRio Check-up, lembro a vocês, saúde é prevenção.
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10: No âmbito mundial, não conquista a classificação, ficou nos dois últimos mundiais na primeira fase. Daí a importância do jogo de hoje, duas escolas absolutamente distintas. O jogo é no estádio de Toronto Field e na cidade de Toronto, no Canadá. Nesse momento, os termômetros registram 24 graus, nós temos uma hora menos em relação à hora oficial de Brasília. Então, em Toronto, são 3:53, o estádio que faz parte do Exhibition Place, às margens do Lago Ontário, capacidade para 30 mil espectadores para a Copa do Mundo. Arquibancadas extensivas, 45 mil. Hino Nacional da Alemanha.

torcida alemã que comparece no Toronto Field. Alemã que está indo para sua 21ª edição de Copa do Mundo. Ficou fora apenas em 30 e em 50. Agora o hino nacional está de Costa do Marfim, marfinense.

0: Rede Band News FM. Sinta a emoção do Toronto Field. Vamos agora às escalações das duas equipes. A seleção da Costa do Marfim, que está na sua quarta Copa do Mundo e pode conseguir algo inédito: chegar ao mata-mata da competição. Tô ao lado de Renato Manso, de Anderson Azevedo, de Bruno Camarão, do Léo Fontes. Daqui a pouco a gente pede a opinião, porque chegou a hora das escalações. A gente começa com a mandante do jogo, com a seleção da Alemanha. 8 finais, 4 títulos, pode chegar ao pentacampeonato. Começou voando, meteu 7-1 em Curaçao. Vem aí a Alemanha para o seu segundo compromisso nessa Copa do Mundo 2026. Chega mais, Anderson Azevedo.
1: 1 para Neuer, 6 Kimmich, 4 para Tah, 15 Schlotterbeck, 18 Brown, 23 Metja, 5 Pavlovic, 19 Sané, 10 Musiala, 17 Wirtz e 7 para Havertz. O técnico é o Julian Nagelsmann.
0: Julian Nagelsmann, que é o técnico mais jovem nessa Copa do Mundo, 38 anos. Do outro lado, uma seleção que quer fazer história, a seleção mafinense. Chega mais, Anderson Azevedo, escala Costa do Marfim para o jogo de hoje, Anderson.
1: 1 para Fofana, 5 Singo, 7 Kosunu, 20 Emmanuel Agbadu, 3 Conan, 15 Diallo, 8 Kessié, 18 Sangaré, 11 Diamundé, 9 Boni e 26 Olaí. O técnico é Emercé Faye.
0: 42 anos, também um técnico muito jovem, foi jogador da seleção da Costa do Marfim, hoje técnico, assumiu a seleção no momento de crise, mas conseguiu levar de novo a seleção da Costa do Marfim a uma Copa do Mundo. Agora a gente confere quem é que apita o jogo, hein, Anderson? A equipe de arbitragem pro jogo de hoje, Azevedo.
1: Arbitragem sul-americana. Vem do Paraguai o trio de campo. Juan Gabriel Benítez é o árbitro. Eduardo Cardoso, auxiliar número 1. Milcíades Saldivar, o auxiliar número 2. Quarto árbitro é da Arábia Saudita, é o Khalid Al-Turra. E no árbitro de vídeo, o uruguaio Antônio Garcia é quem comanda o VAR.
0: Tá tudo pronto, minha gente. Vamos nessa. Segunda rodada do grupo E da Copa do Mundo. 10º dia de Copa do Mundo. Você conferindo tudo. 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Um abraço para todo mundo, para todo o Brasil, para todo o país. Léo Fontes comenta o jogo, Renato Manso também. Daqui a pouco as equipes vão a Trionda, vai rolar no gramado do estádio de Toronto Field. Seu destaque antes do jogo. Fala, Léo, boa tarde para você. Tudo bem, Léo Fontes?
2: Boa tarde para você. Vamos juntos com essa, né? Jogaço, né? 5 alterações na equipe de Costa do Marfim. Tem a ver com a primeira vitória sobre a equipe do Equador, tem a ver com o cartão amarelo e tem a ver com a próxima partida contra Curaçao, onde a equipe pode construir melhor, até com uma goleada, essa classificação numa boa posição para a próxima fase. A Alemanha repete os mesmos jogadores, hein?
0: Costa do Marfim muda, mexe. Renato Manso, boa tarde para você, bom trabalho pra gente, Renato.
3: Tudo ótimo, Cê. Boa tarde para todo mundo, para você especial. E é isso, né? A Costa do Marfim vem com mudanças, porque o Faye, inclusive, deu entrevistas à imprensa Costa Marfinense, dizendo que não veio pra Copa do Mundo só para assistir a Alemanha jogar. Então, por isso, arma uma estratégia para jogar nas costas dos laterais da Alemanha.
0: Vamos à contagem regressiva nesse bonito dia em Toronto, no Canadá. Vamos nessa, minha gente. 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Tem bola rolando. Começa o jogo! Trionda rola no gramado do estádio Toronto Field. Lá vem a Alemanha. Wirtz cai Havertz, já tenta a primeira finalização, pegou mal na bola, tava meio desequilibrado, jogou por cima do gol do Fofana. Anderson Azevedo, a Alemanha já chegou com menos de 20 segundos, Anderson.
1: É lançamento pro campo de ataque, a bola sobrou pro ali com Havertz, ele pegou embaixo da bola, mandou por cima da meta do goleiro da Costa do Marfim. Fofana vai cobrar o tiro de meta. 0-0 Alemanha, pra você que não tá vendo o jogo. Camisa branca, calção preto, meiões brancos e a Costa do Marfim toda de laranja.
0: 13 de julho é o dia do meu aniversário, quem puder fazer uma fezinha, aceito uma das duas camisetas. Lá vem a seleção de Costa do Marfim. Kessier domina a bola, toca mais atrás, quem aparece é Sangarré, aí ele volta tudo com camisa número 20, Agbadu, abre na direita, quem aparece é Kossounou, outro zagueiro, já fez abertura pra Singo lá pelo lado direito. O Duê não joga hoje, né, Renato? Foi uma escolha do técnico, hein?
3: É, ele coloca, ele faz a mudança que deu certo no jogo contra a equipe do Equador, coloca o Singo de lateral direito, traz o Kossounou pra ser o zagueiro, fortalece esse, coloca dois zagueiros muito fortes fisicamente também, mas não abre mão da força pelo lado direito e deixa um cara mais técnico que é o Duê no banco de reserva.
0: É, o grande nome dessa seleção de Costa do Marfim é o Diomandé e ele tá sentindo, Anderson, não sei se você reparou aqui pelo lado esquerdo, alguma pancada ele tá sentindo, não sei se vai continuar no jogo, mas é bom observar o camisa 11, que é a grande sensação dessa equipe marfinense, jogou demais na vitória sobre o Equador. Lançamento procurando aqui pelo lado direito, o camisa número 19, era o Sané, chega a seleção da Alemanha, domina a bola, mete-a, toca mais atrás, a Alemanha que começou metendo 7-1 em Curaçao. Bola já passou pelo Pablo Vitti, começa lá com camisa número 15, o zagueirão Schottenberg, faz o lançamento aqui na direita para Sané, domina, encara a marcação do X1, toca mais à frente, Sané recebe de novo aqui na ponta direita, tabelinha saiu, bola por dentro, a Alemanha domina o jogo nesse princípio de partida, você acompanhando tudo aqui na Band News FM. Mais cedo um jogaço, uma goleada da Holanda pra cima da Suécia, 5-1, Anderson Gonçalves contou tudo, e mais tarde tem um aniversariante do dia, Yuri Queiroga contando tudo também nesse sábado de muito futebol. Amanhã tem mais, segunda-feira também, lá vem a Alemanha, vinha, porque a seleção de Costa do Marfim já retoma, de Diomandé, toma em velocidade, engatou a quinta, o Laí domina, na verdade o camisa número 9, Boni, abriu na esquerda pra Diomandé, encarou a marcação, pisou na área, puxou pra linha de fundo, bateu cruzado, tira a defesa da Alemanha. Sané vem buscar jogo, o Costa do Marfim vai ficar só atrás não, hein, Léo Fontes?
4: Não, não vai ficar atrás, e justamente esse lado esquerdo, né, o Diomandé, que é um dos caras que mais representa perigo no ataque da Costa do Marfim, ele vai atuar em cima do Kimmich, né, que não é um lateral direito de ofício, é um jogador que muitas vezes fica como um jogador para fazer a saída de três, que ataca por dentro e que é um pouco mais frágil fisicamente do que o Diomandé. Então, ficar de olho para ver se essa estratégia de jogar na ponta esquerda para a Costa do Marfim vai funcionar, principalmente nos contra-ataques, né, já que a Alemanha deve ter mais posse de bola no jogo.
0: Outro detalhe interessante para quem está ouvindo a gente é que o estádio fica ao lado, né, do lago Ontário, e isso pode influenciar inclusive na bola, venta demais, tem até influência no rendimento dos atletas, na sensação térmica, ocasionalmente o comportamento da bola pode mudar porque venta muito nesse estádio, o estádio que é aberto, o melhor estádio da Copa do Mundo. Tome lançamento, lá vem Costa do Marfim, descendo pelo lado direito, tentou ali o cruzamento, mas a bandeira subiu, marcou o impedimento, Anderson Azevedo, estava parado o jogo, mas a seleção de Costa do Marfim, seleção marfinense, aparecia de novo, e era o Kessié que tentava pelo lado direito, hein, Anderson?
1: É, no lançamento, a bola em profundidade, tentou na velocidade para fazer o cruzamento até aconteceu, porém a bola foi desviada, só que não valia nada, marcada posição de impedimento. É bom lembrar que da primeira para a segunda fase da Copa do Mundo, os cartões são zerados. E a partir da fase de mata-mata, ou mata, como queiram, dois cartões já suspendem o atleta para a próxima partida.
0: Lá vem a Alemanha, 4 minutos jogados, 4:30, primeiro tempo, 0-0, Alemanha e Costa do Marfim, a segunda rodada desse grupo, colocando frente a frente equipes, seleções que começaram com o pé direito, começaram vencendo. O Fofaná despacha pra frente, ele até se desculpa, não tinha ninguém ali da Costa do Marfim, vai ficar lateral de graça pra seleção da Alemanha fazer cobrança. Manda mensagem pro nosso WhatsApp, 011 é o DDD 5 minutos jogados, tô ao lado de Renato Manso, de Anderson Azevedo, do coração gigante Bruno Camarão, o paulista mais cearense que eu conheço, e Léo Fontes também junto comigo nessa. Lá vem a Alemanha, tentativa ali de jogada do Wirtz, chega a marcação da Costa do Marfim, fica com a bola dominada, aí o Kossounou deixa passar, a bola vai chegar ao goleiro Fofaná, dessa vez aí sim, bola sai redonda, Diomandé não domina, vai na disputa ali com Kimmich, é lateral para a Alemanha, lateral para o camisa 6 fazer cobrança, 31 anos, jogador muito experiente na seleção da Alemanha, capita da Alemanha. Já foi cobrado. Jonathan tá, toca lateralmente. Quem aparece é Schontenberg, jogador do Borussia Dortmund da Alemanha. Domina, já tá no campo inimigo, já cruzou a fronteira, já fez a abertura lá pelo lado esquerdo. Witzel vem buscar jogo. Lá pelo lado esquerdo, Braum por dentro agora. Domina, toca mais atrás. Bola passou pelo Schontenberg, volta de novo com ele, o camisa 15. É um zagueiro de construção, como os técnicos dizem. Começa a jogada sempre por ele. Kimmich domina, porta fechou para ele, de manter a marcação, encurtou a distância. Aí ele é obrigado a jogar com um goleiro que mudou a função, né, Renato Manso? Bola, a Alemanha tem dificuldades na construção, volta lá com o Emanuel Neuer, né, Renato?
3: É isso, e um dos motivos, inclusive, do Nagelsmann ter trazido o Neuer de volta, o Neuer que não estava na preparação da Alemanha, era um nome praticamente certo, né? Na verdade, era uma ausência certa da Alemanha, e aí a volta dele é exatamente por isso. Ele ajuda também na construção e mudou a perspectiva de um goleiro, não só da Alemanha, mas também no mundo inteiro.
0: Conan tentou passar ali pelo Sané, a bola tocou por último no camisa 19 da Alemanha, é lateral para Costa do Marfim. Esse lateral cobrado pelo Conan, a Costa do Marfim, que está indo para sua quarta Copa do Mundo. Ausência desde 2014, desde a Copa do Brasil, nunca passou de fase, tenta essa proeza. Boni tá isolado, sozinho contra quatro alemães. Domina, pede a aproximação de alguém, de Omantê, parece aqui pela ponta esquerda, ele faz a proteção, tenta passar pelo primeiro, pelo segundo, a bola espirrou ali para Boni, cruzamento, inversão, que se domina, bola escapou dele, lá pelo lado direito agora, Costa do Marfim, pressiona a seleção da Alemanha, que se recebe de novo para Singo, Singo passe errado aí, retoma a Alemanha, mete a, acelera lá, vem a Alemanha pro campo de ataque, Havertz já passou, bolão para Sané, a bola foi nas costas dele, acabou não entendendo, e aí Costa do Marfim já retoma o jogo. É bom, hein, Anderson?
1: É lá e cá, jogo de muita velocidade, muita força física. Você falava que a Costa do Marfim disputa a sua quarta Copa do Mundo e apenas a sua 11ª partida em mundiais. Enquanto isso, a Alemanha vai pro jogo de número 114. Isso só em Copa do Mundo.
0: É muita história. 8 finais, 4 títulos. É a única seleção que pode chegar ao penta que só nós temos. Lá vem Costa do Marfim, indo pro campo de ataque, sempre jogando com o Diamondé aqui pelo lado esquerdo, domina de novo, toca pro camisa número 26, Olaí, ele toque, vai, toque, já recebe na frente, média na marcação, passou pelo Média, passou nada, Média já retoma, toca a bola para Pablo Vitti, o camisa número 5 ergue a cabeça, ameaçou fazer lançamento, preferiu ficar com a bola dominada, aí toca curtinho para Kimmich, pelo lado direito, a saída de bola da Alemanha começa por aqui, né, Léo Fontes?
4: É, começa sempre com o Kimmich pelo lado direito, né? Mas o Havertz tem voltado bastante também para ajudar, porque o time da Costa do Marfim, diferente de Curaçao, não fica tão lá atrás, né? A seleção da Alemanha teve um jogo confortável contra Curaçao, porque Curaçao baixava muito as linhas, né? Costa do Marfim não. Tá deixando os três atacantes lá na frente, então evita uma saída de com três. A Alemanha precisa ter mais um jogador ali, pelo menos, para conseguir ter uma superioridade numérica. O bloco baixa só até a metade do campo, então tira espaço da Alemanha. E a Alemanha precisa fazer jogadas de infiltração pelas costas da defesa.
0: Lá vem a Alemanha. Lá vem a Alemanha. Pelo lado esquerdo, Havertz tenta fazer a parede. A bola não saiu legal. Mas na sequência, Wirtz rouba a bola. Lá vem a Alemanha aqui pelo lado direito. Domina. Bola chegou. Camisa número 23. Quero Metia. Metia recebe de novo de Pablo Vitti. Domina. Faz a proteção. Toca para Kimmich. Vem cruzamento. Havertz defende. Fofana. Cabeceio do Havertz, perigoso, venenoso, a bola quica antes, Fofana faz uma grande defesa, 1,93m, usa toda a sua impulsão e altura, mete a testa na bola, Fofana faz a primeira grande defesa do jogo, hein, Anderson?
1: No cruzamento do Kimmich, a bola veio pela direita, a cabeçada do Havertz ia no canto direito baixo, o Fofana se esticou, ela não veio com muita força, por isso o goleiro da Costa do Marfim espalmou. E ela não pegou muita velocidade para sair da área e dar possibilidade de rebote. De qualquer maneira, primeira grande chance da Alemanha na partida. O placar segue 0-0.
0: Schlotterbeck está sentindo alguma contusão por ali, é isso, Anderson?
1: Caiu, a arbitragem olhou o que, que aconteceu com ele. Está levantando, está mancando, perna esquerda. Mas parece que vai dar para continuar.
0: 5 da tarde, 10 minutos no horário de Brasília, em Toronto, no Canadá, 4:10. No estádio Toronto Field, o tempo passa. Chegamos a 10 minutos jogados, faltando 35 para acabar esse primeiro tempo. É Copa do Mundo, minha gente. Segunda rodada do Grupo E. E no placar da Band News FM, 0 para Alemanha, 0 para Costa do Marfim. Segura aí, Bruno Camarão. Agora sim, dá pra gente conferir. Bruno Camarão, daqui a pouco tem seleção em campo, né, Bruno?
5: É verdade, Jussiê, pelo Grupo E também, o mesmo grupo de Alemanha e Costa do Marfim, 9 da noite, o Equador, representando a América do Sul, encara Curaçao, estreante na competição.

0: tentou espaço, abriu na esquerda, vem cruzamento, passou por todo mundo, batida pro gol, a bola explodiu na marcação. Brau providencial na finalização do Diallo. Anderson, ou foi o Singo, Anderson?
1: Foi o Singo quem chegou batendo, cruzamento, a bola veio da esquerda, quica ali praticamente dentro da área depois da marcação, o Singo chega batendo e ela explode no zagueiro da Alemanha. Se não toca, fatalmente ela iria no canto esquerdo e a costa do Marfim poderia ter aberto o marcador, mas o jogo segue 0-0.
2: Nesse começo de jogo a gente vê a costa do Marfim, inclusive, colocando a bola no chão. É um time que joga naturalmente na transição, esperando, obviamente, todo o poder ofensivo da Alemanha, mas quando tem a bola também não só faz ligação, não, tenta construir.
0: Sané, no mano a mano, ele é perigoso, vai trazendo por dentro, solta pra Métia. Métia toca lateralmente, quem aparece é Schontenberg, olhando, cara, um cara joga lá na frente, bem adiantado as linhas. Jonathan Tah também joga quase como um volante, a bola chega nele, no camisa 4, com toda compactada a seleção da Alemanha, aí é obrigado a voltar um pouquinho mais.
2: E um dos motivos da Alemanha jogar desse jeito, se é exatamente o fato de quando perde a bola, se por acaso erra um passe, é já imediatamente tentar roubar. A Alemanha tem muito essa característica. Onde é que a costa do Marfim pode se aproveitar? As costas da sua defesa, principalmente pelos lados com o Joe Mandé, porque a Alemanha sobe muito a linha, mas também deixa desguarnecido, e é por isso que o Neuer é tão importante para fazer essa cobertura.
0: 99 9 9 5 9 2 6 0 11 é o DDD, manda mensagem pro nosso WhatsApp, mensagem de texto, mensagem de áudio, fica à vontade para participar. 99 9 5 9 2 100 é o WhatsApp da Band News FM. 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Toda a rede Band News espalhando esse sonzão por todo o território brasileiro. Lá vem Costa do Marfim com espaço de Omandê. Não domina.
1: Tá nele, bola.
0: O que aconteceu, Anderson?
1: Sozinho, tava absolutamente sozinho, livre de marcação, de Omandê, adiantou demais a bola. Quando a bola chegou nele, tentou o domínio, ela escapuliu, foi pra linha de fundo em tiro de meta. A Alemanha agradece, porque o buraco lá do lado esquerdo, do lado direito da defesa alemã, eu vou te dizer uma coisa, tinha todo o espaço do mundo se ele domina a bola pra fazer o que quisesse.
0: E o Julian Nagelsmann vai ter problema, hein, Anderson, porque o Schottenberg tá sentindo, né?
1: Tá caído ali na área, sentado, e parece que é panturrilha da perna esquerda.
0: Acho que foi tornozelo, viu, Anderson?
1: Tornozelo?
0: É, acho que foi o tornozelo. Uma dividida, e eu acho que é, inclusive, é no lance com camisa 5, com o Diallo, e é o próprio, exatamente, é na dividida com o Diallo, né? Imagem recuperada aqui mostra que o Schottenberg pode sair, tá sentindo o tornozelo esquerdo, né, Renato?
2: É isso, e aí vem aí o, pode vir o Rüdiger, né, zagueiro do Real Madrid.
0: Entrou no jogo, né,
2: entrou no jogo, muda um pouco a configuração da defesa. Por que que o Schottenberg é o cara que é escolhido pelos Nagelsmann? Porque ele tem a qualidade ali com o passe pelo lado esquerdo. É dele que a Alemanha também, pelo lado direito vem o Kimmich, pelo lado esquerdo o Brown avança um pouco mais e fica no Schlotterberg a responsabilidade de sair jogando. Além, é claro, de ser um bom zagueiro no combate, no jogo aéreo, mas nessa saída de bola da equipe alemã, mudaria um pouco da configuração caso ele não continue no jogo.
0: É um jogador de uma ótima saída de bola no Borussia Dortmund, ele faz isso como ninguém, né? Passe longo, jogador que aparece também. É um jogador alto, então nessa bola aérea pode ser importante também. 15 minutos, você vai pontuando aí, você na emoção do rádio. 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Se o jogo tá na TV, a gente se liga em você, hein? Domina a bola, camisa número 18 é Sangaré. Toca mais atrás, ali volta, vem buscar jogo. Mais à frente, no corredor central, aqui pela esquerda, Conan já aparece. Quem aparece, já aparece com opção. Volta de novo por camisa de novo, 18, Sangaré. Abre pelo lado direito com o Kossounou. Jogando bem avançado também, camisa 7, que é zagueiro da seleção marfinense. Sangaré leva a equipe de Costa do Marfim para o campo de ataque, descolou, bom lance. O Mandê não tá legal não, porque esse passo foi terrível, horroroso, Anderson.
1: Tentou em profundidade e tentou de primeira, só que mal na bola, pra linha de fundo, em tiro de meta, já retorna ao gramado o Schottenberg, voltando, tranquilo, não vai mexer, pelo menos a priori. O Nagelsmann não vai fazer essa primeira alteração a favor da Alemanha, o placar segue 0-0.
0: Seleção da Alemanha que não perde uma partida há 9 meses, são 10 jogos. A última aconteceu lá no dia 4 de setembro do ano passado para a Eslováquia, eliminatórias da Copa do Mundo. De lá para cá, 10 jogos de invencibilidade da seleção da Alemanha, contando

0: com 7-1 sobre Curaçao. Aqui tá 0-0. 0 para Alemanha, 0 também para Costa do Marfim. A segunda rodada desse grupo é no 10º dia de Copa do Mundo, a maior Copa de todos os tempos. Que jogada do Wirtz, hein? Já abriu para Brau, se manda, vai embora, corredor livre para ele, vem cruzamento nas costas do Havertz, tentou o Sané, chega também a marcação do Conan, coloca para fora. Anderson
1: chegou rasgando, de qualquer maneira, a zaga da Costa do Marfim para tirar o perigo, manda a bola para linha de fundo em linha lateral. Alemanha e Costa do Marfim que se enfrentam pela segunda vez na história. A primeira vez foi no amistoso em 2009, que terminou no placar de 2-2, o empate lá na Alemanha.
0: 15 minutos, quase 17, aliás, 16 minutos, quase 17. O Schottenberg voltou, não voltou, Anderson? Voltou sim, já voltou, tá pelo lado esquerdo. Já tocando bola, Wirtz vem buscar jogo na ponta esquerda. A bola chega Pavlović, Pavlović mais à frente, mete, dominou, bateu pro gol, pra fora! Foi o Musiala, Anderson. Ele recebe chapada no Musiala, a bola passa à esquerda. Fofaná ficou só olhando, só bilando e tentando respirar fundo, hein, Anderson?
1: É, mas o espaço que a zaga da Costa do Marfim deu pro Musiala e também veio pedir para tomar o gol. Não marcaram próximo o jogador da Alemanha, deram espaço, ele bateu. A bola passou muito próximo à trave esquerda do Fofaná, que só observou a bola aí pela linha de fundo. Se der esse espaço aí, meu amigo, pode se complicar a Costa do Marfim.
0: Tem muito talento do meio pra frente, né, Léo Fontes?
2: A Alemanha tem muito talento, a Costa do Marfim também tem muito talento. São seleções diferentes, né? Uma troca mais passes, busca mais aproximação, menos verticalidade que a Alemanha. Verticalidade vem no lugar mais correto, né? Mais perto do gol. E a Costa do Marfim já começa a baixar um pouco mais as linhas, né? Não consegue mais ficar tão lá na frente, vai baixando um pouquinho, que faz, pode até favorecer nos contra-ataques também para a equipe africana.
0: Sané domina, solta, Pavlović tentou passar pela primeira marcação, Conan chegou por ali, pede falta, arbitragem só marcou lateral. Isso no Campeonato Brasileiro era falta e possivelmente cartão amarelo. Arbitragem na Copa do Mundo é totalmente diferente. Permite muito mais esse contato. Pavlović para Schottenberg lá pelo lado esquerdo. Wirtz recebe de novo camisa 5 da Alemanha. Pavlović toca para Musiala, devolve para ele. A bola chega até Jonathan Tah. Passe curtinho para Kimmich. Kimmich de novo para Jonathan Tah. Fica mais atrás a seleção de Costa do Marfim. A Alemanha tenta pressionar 18 minutos. O placar inalterado em Toronto, no Canadá, no Toronto Field. 0-0 para Costa do Marfim. Alemanha, Costa do Marfim. Quem sabe agora bolão para Havertz. Sai Fofaná. Sai do gol, lá embaixo é dele, Anderson.
1: Sem problemas maiores para a Costa do Marfim, foi na bola o Fofaná, lançamento por baixo, buscando em velocidade a profundidade do Havertz, melhor para o goleiro dos elefantes africanos, chutão para frente, o placar é 0-0.
0: Quase 20 minutos. Aí o Jonathan Tah domina no peito, coloca na grama com liberdade, com tranquilidade. Pavlović, a bola saiu, um tijolo para o Pavlović, aí ele volta tudo com o Emmanuel Neuer. Sané, vem buscar jogo aqui pela ponta esquerda, toca para Pavlović, volta de novo para Sané, aí ele mais atrás para Kimmich, vai retrocedendo, vai na contramão a seleção da Alemanha, a bola chega até o goleiro Neuer, de muita história, um dos grandes goleiros, se não considerado entre os três maiores goleiros de todos os tempos. Musiala, vem buscar jogo, toca para Schottenberg, já recuperado. Jonathan Tah, vem buscar jogo também o Pavlović. A seleção da Alemanha não progride, agora sim, passe quebrando linhas com liberdade, Brau, lá pelo lado esquerdo tem Wirtz, a bola chega até Wirtz, domina com uma certa dificuldade, encarou a marcação por ali, é o single, Wirtz domina, toca, mas toca errado na sequência, retoma a Alemanha, mete, pra fora! Teve desvio e é escanteio! Anderson Azevedo, da Alemanha, chegou com muito perigo, Anderson.
1: E o santo do Fofaná operando um verdadeiro milagre, porque ela chegou a tocar na rede por cima, muito próxima ao travessão. Se ela vai na direção do gol, fatalmente a Alemanha faria 1-0, não tinha o que fazer, o Fofaná escanteio, porque a bola desviou, bola pela direita.
3: E lembra que a gente falou, a Alemanha pressiona assim que erra um passe, ela já pressiona para recuperar. Assim surgiu a chance e quase saiu o primeiro gol do match.
0: Brau e Kimmich, os dois jogadores próximos à bola. Vai, cobra curtinho. Kimmich, levantamento! Gol! Parou!
1: Falta!
0: Pavlović e o Fofaná. Arbitragem imediatamente parou o lance. Vibração da torcida alemã. O que é que houve, Anderson?
1: Falta do atacante da Alemanha. Aí não tem nem o que discutir. Na hora do cruzamento, o Fofaná foi para fazer a defesa e aí chegou no corpo do Fofaná, o Pavlovic fazendo a falta. Torcida alemã reclama, vaia, mas aí não tem o que discutir não. Falta clara, choque no corpo do goleiro da Costa do Marfim. Falta, portanto, a favor da seleção africana. A Alemanha, José, que faz o seu nono jogo contra as seleções africanas ao longo das Copas do Mundo. Foram 8 jogos com 5 vitórias, 2 empates e 1 derrota. Ganhou do Marrocos em 70, 2-1, 0-0 com a Tunísia em 78. Perdeu para a Argélia em 82, 2-1. Venceu o Marrocos em 86 por 1-0. Venceu o Camarões em 2002, 2-0. Venceu o Gana em 2010, 1-0. E empatou com o Gana em 2014, 2-2. E ganhou da Argélia em 2014 por 2-1.
0: São 5 da tarde, 22 minutos no horário de Brasília. Em Toronto, no Canadá, 4:22. No estádio Toronto Field, o tempo passa. Chegamos agora a 22 jogados, metade desse primeiro tempo. E no placar da Band News FM, 0 para Alemanha, 0 para Curaçao. Bruno Camarão.
4: Uma da manhã.
0: Costa do Marfim, perdão, Bruno.
4: Pois é, 1 da manhã no horário de Brasília, Jussiê. Tem o complemento do grupo F, que hoje mais cedo teve a goleada da Holanda, 5-1. Tunísia e Japão jogam pelo grupo F. Amanhã, pelo grupo G, tem Bélgica e Irã, Nova Zelândia e Egito. E o grupo H, com Espanha e Arábia Saudita, Uruguai e Cabo Verde. Agora, informações da seleção brasileira. Aqui é Brasil! Aline Fanelli, diretamente dos Estados Unidos. Diga lá, Aline.
5: Oi, Camarão. Ótima tarde para você e para quem está acompanhando a gente. A CBF informou que o Rafinha realmente tem uma lesão muscular na região posterior da coxa direita, mas a entidade não fala em desconvocação. Ele vai seguir um tratamento intensivo acompanhado pela equipe médica da seleção brasileira, visando a recuperação e o retorno às atividades no menor tempo possível. Mas é a quarta lesão desse tipo do Rafinha em menos de um ano. Portanto, ele vai seguir essa recuperação com a delegação aqui nos Estados Unidos. O Brasil está de folga neste momento e volta aos treinos amanhã. Neymar amanhã ainda faz um trabalho individualizado e na segunda-feira vai treinar com o time, Camarão.
4: Bola é sua, Jussiê.
0: Rapaz, que negócio complicado. Rafinha, já não temos Rodrigo, Estevão, Neymar não tá pronto ainda.
3: Vina.
1: Aí agora você vai falar.
0: Calma, calma. Cara, quando ele falou
1: bota
0: Vina.
1: Bota o Militeiro também.
0: Não, Militeiro não, Militeiro na Argentina, pelo amor de Deus. Só o povo aqui da parte de cima do mapa que tá entendendo tudo. Lá vai Sané, faz a jogada dele, Conan na marcação, puxa pra perna esquerda, Kimmich aparece pro jogo também, ele tentou o passe pra Pavlovic, chega a marcação da seleção da Costa do Marfim, 0-0 o jogo, pois não.
2: Só um detalhe, né? Agora, né? Não há mais aquela possibilidade de corte e a colocação de outro jogador no lugar, né?
0: Isso, se ele não puder jogar, não convoca ninguém, né, Léo?
2: Pois é, então por isso que não faz sentido um corte, né? O Rafinha tem que ficar com a seleção, tratando, cuidando, de repente o Brasil chega a uma final, alguma coisa assim, ele pode ter alguma chance de jogar ainda, né? Então, se o Brasil for para casa antes, ele vai machucado. Se de repente chegar numa final e der tempo, que eu não sei se vai dar, depende do tamanho da lesão, a CBF não falou sobre o tamanho da lesão, aí o Rafinha poderia jogar em algum momento. Então, o certo mesmo é não fazer o corte. E lembrando, né, esses jogadores todos que citaram, mais os defensores, né? Éder Militão e Wesley e Wanderson também fora da Copa do Mundo. Lateral direito Wanderson, que também foi utilizado aí durante a era Ancelotti.
0: Muita gente fora. 23 graus, ainda assim parada para hidratação. Renato Manso, se o jogo para, os comentaristas falam aqui na Band News FM. Renato, 0-0, chegamos a 25 minutos. O que é que você fala do jogo desse 0-0, Alemanha e Costa do Marfim, Manso?
3: Olha, é uma Costa do Marfim que passa algo muito parecido com o que aconteceu no primeiro jogo contra o Equador. Defende, baixa a linha, joga em transição, aposta na velocidade dos seus pontas. Hoje com um trio de ataque muito mais leve, né? Tirando o Boni, que é um centroavante, o Laí, Diallo e Diomandé são jogadores mais rápidos para puxar esse contra-ataque. E quando tem a bola lá atrás, não dá chutão não. Tenta sair jogando, inclusive desde o Fofaná, é um time que tenta jogar. Agora, comecei falando da Costa do Marfim para dizer, embora a Costa do Marfim consiga ser esse time ajustado com uma estratégia definida pelo FAE, só da Alemanha, né? As chances mais claras são da Alemanha. nas vezes que a Costa do Marfim foi ao ataque, não conseguiu definir. E aí tem pelo menos 4 finalizações mais perigosas da Alemanha nesse primeiro tempo, chute de fora da área. É um time que tem muita alternativa, sabe, José? Quando precisa da velocidade, tem velocidade com o Sané, tem velocidade com o Musiala, mas também tem a parte técnica, tem domínio, tem aceleração de passe. É um time que é completo em todas as suas valências. É difícil até imaginar a Alemanha não ser considerada uma das principais seleções dessa Copa, de tanta alternativa que ela tem.
0: É muito recurso, né, Léo? Você já falou. Acho que é todo recurso em todos os setores. Tem um baita goleiro, tem grandes zagueiros, tem bons laterais. Problema na lateral direita, tem um jogador que é excelente no meio campo, mas tá improvisado. Mas do meio pra frente tem muita gente boa, né, Léo?
2: Exato, né? O problema da lateral realmente é um problema mundial. Mas como explicou bem o Danilo também na coletiva do Brasil, né? Depende do que você quer pro seu lateral também, né? E o time da Alemanha quer pro seu lateral boa saída de bola, um bom posicionamento defensivo, para fazer as saídas limpas, né? E não um cara que exatamente chegue à linha de fundo. Mas a gente percebe que a Alemanha nos jogos tem ficado um pouco torta para a esquerda nesse sentido também, né? Sané tem participado muito pouco contra Curaçao e hoje é a mesma coisa. Então é realmente preocupante para a Alemanha nesse sentido, mas tem muito jogador bom nessa seleção. Se você olhar o banco, cara, é muita gente.
0: Absurdo, né?
2: Absurdo.
0: É um absurdo. Realmente eu tô com o Léo, é uma seleção que tem muito talento, muita gente, toda imigração também, né? Porque Sané tem dupla nacionalidade, Musiala também, Metcha também.
3: E é um time que basicamente joga na Alemanha, né? Assim, é a base do Bayern com outros jogadores que também jogam no futebol.
0: Só dois não jogam na Alemanha, né?
3: Três.
0: Rüdiger já tá ali também, já fazendo aquela conversa com o técnico Nagelsmann.
1: É o trio de ataque que não joga na Alemanha. O Musiala, o Wirtz e o...
0: Sané. O Sané também, né?
1: Aliás, a Costa do Marfim.
3: Não, Sané,
0: Wirtz e Havertz.
3: Isso, são os três que jogam fora.
0: Exatamente. Bola volta a rolar no estádio Toronto Field, lá no Canadá. 0-0 para a Alemanha e Costa do Marfim. Quem vencer o jogo já garante classificação para a próxima fase, para a fase eliminatória da Copa do Mundo.
1: Joga no Liverpool, no Arsenal e outro no Galatasaray.
0: A bola passou pelo Kossounou, Agbadu vem buscar jogo também. Quem aparece também é o camisa número 18, o Sangaré. Ele já fez abertura para o camisa número 11, é o cara, Diomande, encarou a marcação do Wirtz, Wirtz tá passando sufoco com ele, cruzamento, batida pro gol, voltou, gol!

0: aos 29 minutos, tudo sai dele. Diomande faz ótima jogada aqui pelo lado esquerdo, cruzamento passa por todo mundo. Num primeiro momento, a defesa da Alemanha se safa. Volta para Kessié, pisando na área, o camisa 8. Tira o primeiro 0 no placar. 1 para a Costa do Marfim. 0 para a Alemanha. Anderson Azevedo, Brau salva no primeiro momento, mas depois Kessié de primeira. Diallo teve a chance, depois Kessié. 1 para a Costa do Marfim, 0 para a Alemanha. O que é o futebol, hein, Anderson?
1: É a jogada pela esquerda, rápida da Costa do Marfim, sempre com ele. Diamond dele faz o cruzamento baixo, a tentativa do Diallo, a bola pega no zagueiro da Alemanha, sobra, e aí praticamente sem marcação, Kessié manda pro fundo do gol. Não deu pro Neuer, não deu pra zaga alemã. Sai na frente a Costa do Marfim. Kessié faz 1-0. Tá na frente a seleção africana. Olha a surpresa aí, hein?
0: Olha a surpresa, Léo Fontes, 29 minutos. Renato falava, a Alemanha chegava, você também falava do volume da seleção da Alemanha, mas é a Costa do Marfim que vence o jogo por enquanto. 30 minutos, Kessié.
2: Vem, Léo. E na jogada do Diamandê pelo lado esquerdo, né? Você vê que ele dribla dois jogadores, né? Tinha cobertura, tinha marcação e cobertura. E mesmo assim ele consegue ir à linha de fundo. E o Kessié, cara, ele é especialista nessa entrada da área de surpresa, né? O meia volante que joga no Al-Arli. Esse é o 13º gol dele na temporada, pra gente ter uma ideia, né? Ele foi super bem também na Copa Saudita, na Supercopa Saudita no início do ano, onde o Al-Arli foi campeão, fazendo 3 gols naquela competição. Então, quando bobeia, Kessié entra na área e faz o gol, e foi o que ele fez.
0: 1 para a Costa do Marfim, 0 para a Alemanha. Isso é Copa do Mundo, minha gente. Renato Manso está falando. Ai, Alemanha. Lá vem os caras de novo. Lá vem a seleção africana. Diomande domina. Livre de marcação do jeito que ele gosta. Kimmich está tendo um pesadelo com o Diomande. A bola chegou ao camisa número 26. Olaí domina. Erga a cabeça. Faz a inversão. Quem aparece é Kossounou. Já espetou lá na ponta direita. Lá vem Costa do Marfim. Diallo pisou na área. Na briga ali com Kessié, o autor do gol. Chega na disputa. Tira Schottenberg. Manso 1-0. Costa do Marfim. Que é o futebol. Como é bom isso. Como é maravilhoso Copa do Mundo, hein, Manso?
3: É, uma coisa legal de dizer é o seguinte, eu falava que a estratégia da Costa do Marfim estava bem feita, mas só dava Alemanha. Por quê? Porque a Alemanha tinha mais volume, mas a Costa do Marfim não jogava mal, é dentro da estratégia que ela tem. E hoje o Faé faz uma mudança de deixar o Kessié mais livre, traz o Sangaré para ser um primeiro volante, deixa o Kessié pisando na área, ele já tinha chegado uma vez, e aí você falou muito bem, a jogada sempre aqui pelo lado esquerdo com o Diomandé. Ele faz a jogada, vem um cruzamento, e aí, no mínimo vacilo da Alemanha, gol da Costa do Marfim, que faz um jogo muito interessante e obriga agora a Alemanha a jogar um pouco mais, a sair um pouco mais e dá a estratégia, a permitir que a Costa do Marfim use a estratégia que veio fazer.
0: Singou, cruzamento, a bola veio por baixo, tira Schottenberg, vem buscar Wirtz, domina o camisa número 7, tem a marcação ali do Kessié, Kessié é mais forte do que o Wirtz, e aí ganha lateral a seleção marfinense. Capitão do time, 1-0, gol dele, vem buscar jogo, Frank Kessié, 16º gol dele pela seleção, primeiro nessa Copa do Mundo, camisa número 8, capita, moral no time do técnico Hermesse Faé. Imagina como é que tá a capital da Costa do Marfim nesse momento, hein?
3: Abidjan, hoje, tá, tem uma festa no Palácio da Cultura. Foi promovido lá uma festa para toda a população da Costa do Marfim festejar já com a vitória do Equador e a chance aí de Costa do Marfim avançar. Então tá a população toda na capital Abidjan festejando certamente esse primeiro gol.
0: Abidjan, que é a capital econômica, né, da Costa do Marfim.
3: É verdade.
1: E a Alemanha tem um problema histórico, José, quando enfrenta equipes africanas, porque nos 8 confrontos ela nunca marcou um gol no primeiro tempo enfrentando equipes africanas na Copa do Mundo.
0: Esse histórico vai se repetindo. 34 minutos desse primeiro tempo no Toronto Field, 1 para Costa do Marfim, 0 para Alemanha. Tiro de meta para a seleção da Alemanha fazer cobrança. Vai, no, aliás, era lateral. Já foi cobrado, despachou para frente. Vai na disputa ali o Musiala, chega Havertz também, melhor para a seleção de Costa do Marfim. No bate e rebate, Brown domina, dá um chutão para frente, o jogo fica feio agora no pé de ganho, bola pro lado, bola pro outro, até Manuel Neuer sair da sua área, ficar com a bola dominada. com tranquilidade, aí ele vai saindo curtinho com Schlotterberg. Jonathan tá, vem buscar jogo. Aqui pelo lado direito tem Kimmich pedindo bola. A bola chega até o capitão da seleção da Alemanha. Já espeta pra Sané. Tá complicado a Alemanha. Um pra Costa do Marfim. Zero pra Alemanha. No primeiro jogo, 7-1 pra Alemanha. Pavlovic. A verdade, Schlotterberg tentou aquele lançamento que ele faz no Borussia Dortmund. Dessa vez acabou não dando certo. E aí o técnico da Alemanha e o técnico da Costa do Marfim também, os dois bem agitados nos bancos de reservas, Anderson.
1: É porque o lançamento não foi para absolutamente ninguém. Então era um ajuste ali de posicionamento, tanto pro lateral da Alemanha como também o defensor da Costa do Marfim. Tiro de meta, 1-0 os elefantes na frente.
0: 35 minutos, faltando 10, além do tempo regular, além dos acréscimos, pra gente concluir esse primeiro tempo. Daqui a pouco tem um intervalo com Bruno Camarão, coração gigante. Bruno você. Camarão, Léo Fontes e Renato Manso, além das informações de Anderson Azevedo. Fala, Manso.
3: O Kimmich foi perguntado ao longo da semana sobre o duelo que ele ia ter com o Joe Mandek, que inclusive joga na Alemanha, né? Joga isso. No Leipzig. E aí, uma das coisas que ele falou que foi curioso é dizer o seguinte: a velocidade de reação do Joe Mandek confunde. Ele puxa para um lado, quando você vai ver, ele já puxou para o outro, e de repente ele puxa para o mesmo lado que ele tinha puxado primeiro. Então o Kimmich já tinha expressado toda a preocupação. Por isso que o Sané muitas vezes baixa para fazer a cobertura. Tem o Tah também, que é muito importante, mas não foi o suficiente para impedir a jogada do gol.
0: É, além da diferença de idade, né? O Kimmich já tem, eu sei que 31, ok, né? Dá para você. Aí já tem 31 anos, né? Joe Mandek é um cara bem mais jovem, força absurda, né? Olaí domina, chega a marcação ali do Metia, a arbitragem marcou falta. O que é que houve por aí? Não entendi. Ah, mano,
1: toque na mão, né? Toque no braço do jogador da Costa do Marfim. Falta para a Alemanha.
0: Falta ali do Olaí, camisa 26. Camisa 26 é o mais baixinho desse forte time da Costa do Marfim. Havertz já vem buscar jogo, já descola aqui pelo lado esquerdo. Já tá aparecendo aqui pelo lado direito, aliás. Bola passou pelo Metia. Metia tá de primeira para Kimmich. Kimmich tenta fazer lançamento, brecou na primeira, refutou na segunda. A bola chega até Sané. Sané para Havertz. Vem buscar jogo. Havertz devolve para Sané aqui pelo lado direito, trabalhando a seleção da Alemanha. Musiala tentou a tabelinha. Ainda ele deu certo. Toca para Havertz de novo pro camisa 10 da Alemanha. Bola chegou para Sané. Tentou devolver pro Musiala. A bola volta para Metia. Pavlovic domina, ajeitou, ameaçou bater pro gol. Preferiu voltar com Jonathan Tah. Jonathan toca. O Tah toca para Schlotterberg. Schlotterberg para Kimmich. Aí ele vai voltando, vai retrocedendo, aperta a saída de bola, lá vem a seleção de Costa do Marfim, são três contra três, Diamondé abriu pelo lado esquerdo para Boni, dominou, bateu pro gol, Neuer! Precisa demais para fazer o gol em Neuer, desse jeito não é suficiente, hein, Anderson?
1: É, faltou força, agora o Boni tentou bater colocado para tirar do Neuer, canto esquerdo, agora se sai o gol, respeite a confusão, porque eu achei falta a favor da seleção da Alemanha. O árbitro não deu e fatalmente o VAR iria chamar.
0: Lá vem seleção da Alemanha, lá vem Brau pelo lado esquerdo. Musiala domina, Wirtz mais atrás, ele tentou passar pela marcação. Caiu, pediu falta, arbitragem marcou, nada.
1: Raio-x,
0: manda,
1: né?
0: Seguir.
1: Passar no meio do jogador da Costa do Marfim.
0: É, não tem que nada que reclamar, né, Anderson?
1: Não, absolutamente nada.
0: Se você fosse o árbitro, o que é que você diria?
1: Levanta e vai pro jogo.
0: É isso.
1: Não é nem um fantasma.
0: Esse é Anderson Azevedo. Ih, sai jogando errado.
1: Aí, macho.
0: Lá vem a Alemanha com uma chance. Havertz, gol! Parou. Fiquei até estranhando por que a arbitragem mandou seguir, Anderson.
1: Ele deu falta.
2: É o protocolo, né?
3: Isso.
2: É o protocolo, esperou.
0: Espera um pouquinho, né, Léo?
2: É, imagino que seja, né? Ele ficou na dúvida, falou, vou esperar acabar.
1: Não tem protocolo pra falta.
2: Não, porque se ele não teve a certeza, ele esperou acabar
1: o lance. Nada, absolutamente nada. O gol foi legal. O jogador da Costa do Marfim vacilou, legal.
0: Não, Anderson, vai, mas falta muito, pô. Você não achou que...
1: Eu não achei, não.
0: Que o Musiala deu um toque ali?
1: Eu não achei, não.
0: Eu achei falta. Então, totalmente assim, a minha opinião é... Quero te ouvir também, Manso.
3: Falta, clara pra mim. Musiala faz a falta, tira o pé de apoio ali, né? do Kusunou. Aliás, era do Kusunou, exatamente. E aí, o árbitro esperou. Eu também acho estranho esse protocolo pra falta. Acho que poderia ter sido marcado antes, se ele tinha tanta convicção. Mas, pra mim, a falta é clara.
0: Gol foi invalidado.
4: Pra mim falta também, né? Pra mim falta também.
0: Falta, né, Léo?
2: É, o protocolo realmente não é do... Existe esse protocolo, né? Mas normalmente quando o árbitro tem a certeza, ele dá a falta. Acho que ele ficou na dúvida, cara. Esperou, né? Também não é de se pregar o cara na cruz por causa disso, né? Acho que ele não teve tanta certeza. Falou, vou esperar um pouquinho.
0: E agora a falta do Luciano.
3: E assim, né, Léo? No fim das contas... Se demorar, mas depois fizer o certo, beleza.
2: É, exato.
3: É concluir errado a decisão ali.
2: Exato.
0: Ele demorou um pouquinho e aí foi lá e marcou falta e, de fato, infração que favoreceu a seleção de Costa do Marfim. Tem falta a Alemanha na entrada da área. Quase 40 minutos jogados em Toronto, no Canadá. 0 para Costa, para Alemanha, 1 para Costa do Marfim. Vai Kimmich para fazer cobrança na entrada da área. Vem Kimmich, bola centralizada, passa por todo mundo, fica viva, tira a defesa do Costa do Marfim e vira passe. O Luan Diallo domina no mano a mano, Brown na marcação, chega Mecha, acaba com a festa, chegou por ali, fez a cobertura e aí fica com a bola dominada a seleção da Alemanha. Já acelera pelo lado esquerdo. Domina a bola, Musiala, encara a marcação. Singo já ficou pelo meio do caminho, balançou para cima do Singo, tentou fazer cruzamento, a bola voltou de novo para Musiala. Witz bate pro gol, foi travado, a escanteio, Zevedo.
1: A tentativa da finalização, eram dois da Costa do Marfim, um dando o carrinho pela direita, o outro carrinho pela esquerda, a bola desviou, passou à direita no gol do Fofaná, linha de fundo, escanteio no ataque rápido da seleção alemã pelo lado esquerdo, a bola bem aberta no meio e aí na finalização do Witz, escanteio para a Alemanha.
0: 40 minutos, daqui a pouco a gente confere tempo e placar em Toronto, no Canadá. Tá 40 minutos desse primeiro tempo, tem escanteio a seleção da Alemanha. Schlotterberg se movimentando dentro da área, os grandalhões da Alemanha também. Tome levantamento no segundo pau, bola para Jonathan Tah, tira a defesa de Costa do Marfim, Musiala experimenta. Schlotterberg ainda tenta ficar com rebote, se safa do jeito que dá, é lateral para a Alemanha ou não? Que ele voltou atrás, né? Isso.
1: Tava ouvindo o VAR.
0: Deu lateral pra Alemanha. Volta de novo pra Alemanha, que tenta ainda empatar nesse primeiro tempo. Tá 1-0 pra Costa do Marfim. Musiala tenta dominar e acaba escorregando o Singo. E aí, Costa do Marfim se safou. Bola pra ele, Diomandé pela ponta esquerda. Tem na marcação Brau. Fez a inversão aqui, ó. Ele prefere cadenciar um pouquinho mais. Toca para Conan. Conan retrocede. Ulaí tenta fazer a inversão, fica com a bola dominada. E aí valoriza o tempo e o placar, seleção marfinense. São 5 da tarde, 42 minutos no horário de Brasília. No Canadá, em Toronto, 4:42. No estádio Toronto Field, o tempo passa. Chegamos agora a 42 minutos jogados. Primeiro tempo no placar da Band News FM, Grupo E, segunda rodada. 0 para a Alemanha, 1 para a Costa do Marfim. Kessié marcou o gol, Bruno Camarão.
5: Mais cedo, Jussier, pelo Grupo F, a Holanda goleou a Suécia por 5-1. Equador e Curaçao jogam daqui a pouquinho pelo Grupo E, às 9 horas da noite, com transmissão da Band News FM. Na madrugada de ontem para hoje, deu Paraguai 1-0 para cima da Turquia, que deu adeus à Copa do Mundo.
0: Ainda hoje, Equador e Curaçao, com a narração do aniversariante do dia, Yuri Queiroga. Reclamação da seleção da Alemanha, da torcida alemã também, pedindo uma falta. Bola recuada para Fofaná, tenta fazer a ligação direta. Schlotterberg se antecipa, Singo deixa passar, bola lateral para a seleção de Costa do Marfim. Ô Léo Fontes, a gente está se aproximando aí do fim do primeiro tempo.
2: Sim.
0: Te surpreende esse resultado? Te surpreende a seleção marfinense? Quero te ouvir, Léo.
2: Não, cara, não me surpreende, né? No meu introito, vamos usar essa palavra aqui não tão comum, né? Mas no começo da jornada, falei que não ficaria surpreso, não, com uma vitória de Costa do Marfim. Tá longe disso ainda, né? Tem muito jogo. A Alemanha precisa aumentar um pouco mais a sua pressão na defesa de Costa do Marfim. Precisa passar mais rápido, né? Tá trocando passes de forma muito lenta. E quem sabe até, né, colocar o Undavi no segundo tempo para dar um pouco mais de presença de área, empurrar um pouco mais a linha de defesa de Costa do Marfim para trás e aí ter um domínio maior do jogo, né? Primeiro tempo da Alemanha não foi tão bom, mas também não foi muito ruim, não. Só precisa melhorar essas 4, 5 coisinhas aí que eu falei.
0: mete a, passa pelo primeiro, passa pelo segundo, tenta passar pelo terceiro, a bola volta ali para Pavlović. Métia dá um tapa mais atrás, aí recomeça com os zagueiros, chega até Kimmich aqui pelo lado direito, tem Sané pedindo bola, pouco acionado nesse primeiro tempo, a bola chegou nele, Vice já deu a opção, cai Havertz também, ele tenta o passe para Havertz, chega a marcação da seleção de Costa do Marfim, Agmadu tira dali, João Mandê vem buscar jogo, a bola toca por último na marcação alemã, é lateral Marfinense. São 4 títulos na Alemanha, 5-4, 7-4, 90 e 2014. E 4 vice-campeonatos, 66, 82, 86 e 2002. É a única seleção com, claro, sem a presença da Itália, a única seleção que nessa Copa do Mundo pode alcançar os mesmos 5 títulos da seleção brasileira. Ontem o Brasil venceu, 3-0, venceu o Haiti com a narração brilhante de Marcelo Duó.
1: Mais 7.
0: Mais 7, Anderson?
1: Isso, vamos até 52.
0: Mais 7 minutos, já tem aí, isso na verdade mais 4 minutos, né? Afinal das contas é basicamente isso, porque nós temos a parada para a hidratação, então temos 3 minutos para a parada para a hidratação, então o árbitro já acrescenta, então vamos até, deixa eu ver se eu tô bom de matemática, até 52, é isso, Anderson?
1: Exatamente.
0: Alemanha domina a bola aqui pelo lado direito. Sané levou para a linha de fundo, tentou o cruzamento. E aí chega Agbadu. Estica a perna, manda para escanteio. Escanteio para a Alemanha. Agbadu é grandalhão, é forte, hein, Anderson? Mandou para escanteio e vai com pressa. Vitz para fazer a cobra. Já cobrou rapidinho, né, Anderson?
1: Já curtinho.
0: Para Kimmich, sai da ponta pro meio, camisa número 6 da Alemanha. O capitão da Alemanha olhou para a área, vem levantamento no segundo pau, tira a defesa de Costa do Marfim, volta para Schottenberg, nova abertura pelo lado esquerdo dessa vez, domina a bola, fez o cruzamento, era para Caio Havertz, bola voltou para Metia, ele sempre experimenta no meio do caminho, tira a zaga de Costa do Marfim, volta para Musiala de novo, ele tentou chegar na entrada da área, tira do jeito que dá, e aí o Singo sai com a bola dominada, esbanjando o Saúl. De dar um tapa na frente, mete a, chega, como é forte também o camisa 23 da Alemanha, hein, Anderson?
1: É, aí não deu pra ele não, colocou na frente, porém, adiantou demais a bola, e aí no corpanzinho melhor pro jogador da Alemanha.
0: Já volta de novo a seleção da Alemanha, Kimmich já jogando mais por dentro no habitat dele, ele sempre faz isso também em algumas situações, espetou pra Havertz para Sané da ponta pro meio, traz pra perna canhota, que é a bola, Pavlović vem buscar jogo, toca lateralmente pra Metia de novo pra Schottenberg lá na esquerda, lá vem a Alemanha, Musiala entrou na área, devolveu pra Schottenberg, tentou fazer o cruzamento, passe na esquerda para Brau, ele foi bloqueado, tira do jeito que dá a seleção de Costa do Marfim, volta de novo para Musiala, passa pelo primeiro, pelo segundo, cai, pede falta, não houve nada, a arbitragem manda seguir.
1: Se fosse, seria fora da área.
0: Juan Gabriel Benítez, do Paraguai, o paraguaio marca, adelante, senhor. Sim, Anderson.
1: É, lembrando que por aqui é acostumado para cantar, né? O jogo sul-americano, futebol é muito mais pegado, muito mais confrontado, então não é qualquer tipo de falta que os árbitros sul-americanos costumam marcar. Então o paraguaio dando posse de bola para a Costa do Marfim.
0: É, e também ele está adotando uma postura assim de deixar o jogo correr um pouquinho mais, né? Pelo menos até agora tenho gostado da arbitragem do Juan Gabriel Benítez do Paraguai. Havertz.
4: Oi, José.
0: Oi, Léo, fala aí.
4: Ontem foi lindo, né? Foi um jogo de Libertadores na Copa do Mundo, né? Paraguai e Turquia, né? Que tava todo
0: sensacional,
4: mundo,
0: hein?
4: É, todo mundo nervoso, árbitro ruim, cara xingando com a mão na boca. Foi uma coisa maravilhosa, né?
3: Faltou papel picado dentro do campo, né?
0: Papel picado, um cachorro e muito fogo de artifício. Lá vem Costa do Marfim. Boni tentou fazer o passe e ganhar escanteio. Tava sozinho. Foi esperto nessa, né, Anderson? Tava sozinho, não bateu pro gol, preferiu ganhar o escanteio lá pelo lado direito. Zevedo.
1: É, não tinha nem como travar a jogada para esperar a chegada de algum companheiro. Vinha em velocidade na linha de fundo. Foi esperto, jogou a bola no corpo do defensor da Alemanha para ganhar o escanteio. Sem a menor pressa, a seleção da Costa do Marfim tá ganhando 1-0.
0: 48 minutos, daqui a pouco tem Bruno Camarão comandando o intervalo aqui na Band News FM. Vai fazer cobrança de escanteio lá pelo lado esquerdo, aliás, pelo lado direito de ataque da Costa do Marfim. Vem levantamento, bola viajando no primeiro pau, era Ulaí. Tentou o cruzamento, a bola saiu no primeiro pau, saiu curta. e a lateral para Costa do Marfim. Finzinho desse primeiro tempo, 49 minutos, vamos até 52. Cinco, sem pressa. Camisa número 5 vai fazer manuseio lá pelo lado direito. A arbitragem já contou. E a galera pressiona. Joga no meio da confusão.
1: Jogou no quinto segundo.
0: É. Ganhou tudo que era possível. Volta de novo para Costa do Marfim, pisando mais no campo de ataque agora. Diamondê toca mais atrás. Conan aparece pro jogo também. Diamondê já apareceu por dentro. Diomandê domina, fez abertura. Ulaí aqui pelo lado esquerdo, é bom jogador, já passou, limpou, vai conduzindo bola, tentou fazer a tabelinha ali com Boni. A bola voltou de novo para Diomandê, adiantou demais, ele se esforça, evita a saída que seria tiro de meta, depois cede lateral, Anderson.
1: Rapaz, o cara, eu vou te dizer, viu, ali na lateral esquerda é com ele, tá avançando, tá marcando, só não tá fazendo chover, o Diomandê por ali.
0: Diomandê é o grande nome dessa seleção da Costa do Marfim, né, Renato?
3: Chegou com muita expectativa.
0: E tá entregando,
3: né? E tá entregando tudo, né? É um dos jogadores aí que vai movimentar o mercado certamente, né? O Leipzig deve ganhar uma grana aí com a possível venda dele, porque é um dos grandes nomes da Copa, e ele que também viralizou aí por conta da cartinha que ele escreveu pra sua irmã, depois a gente conta essa história.
0: Maravilhosa. Lá vem Wirtz, toca pra Havertz, domina, faz a proteção, solta a bola, ih, chegou Ulaí, Diallo, perdão. Acabou adiantando demais na sequência. Pediu falta a Alemanha, mas volta de novo para Wirtz. Fez a inversão lá pelo lado esquerdo, domina Brau. Musiala já aparece, pedindo bola. Curtinho, bola para Musiala. Camisa 10, toca mais atrás para Pablo Vitti. Pablo Vitti para Wirtz. Wirtz de novo para Pablo Vitti. A seleção da Alemanha tenta ainda empatar nesse restinho de primeiro tempo. Tabelinha chegou, chega também. Singo, toca na bola. Bola vai voltar de novo para a seleção da Alemanha. Schottenberg volta de novo para ele. Aí ele domina. Vem levantamento para Metia. Não domina o frisson da galera porque era uma jogada legal, era uma jogada boa. Diamondê já passou pelo Kimmich, que vai ter pesadelo. Dessa vez ele preferiu cadenciar um pouquinho mais. Fez abertura aqui pelo lado esquerdo. O Laí adiantou demais. Sané vem buscar jogo. Vem também ajudar a defesa. Bola quebrando linhas para Metia. Metia mais à frente para Musiala, Musiala para Metia, Metia para Havertz, domina aqui pela ponta direita, domina, toca mais atrás para Kimmich, ameaçou fazer lançamento, toca mais curtinho ainda para Sané, passou pelo primeiro, pelo segundo, um bolão para Wirtz, ainda ele tenta. E a bola saiu fraquinha, Anderson.
1: Escapuliu na hora da finalização, ele conseguiu passar no meio do bololô e da zaga da Costa do Marfim. Na tabelinha rápida, na entrada da área, a posição era legal, toque de calcanhar, mas antes, na hora de finalizar, não pegou legal na bola para a defesa do Fofaná. 1 a 0, Costa do Marfim vence o primeiro tempo.
0: E foi o último jogo desse primeiro tempo, desse último lance desse primeiro tempo. Começa o intervalo aqui na Band News FM. Bruno Camarão tá dando Costa do Marfim. Um Costa do Marfim, QSE, 0 para a Alemanha, Camarão.
5: Quem diria, em José Cunha, intervalo de jogo em Toronto e vai dando Costa do Marfim 1-0 a poderosa Alemanha. Olha, vai precisar rebolar no segundo tempo para conseguir sorte melhor. Anderson Azevedo, os jogadores estão deixando o gramado, já a gente volta com tudo pro segundo tempo, hein, Anderson?
1: Exato, os atletas vão deixando o gramado em Toronto, festa da torcida da Costa do Marfim, os jogadores conversando principalmente sobre alguns atos da primeira etapa. A Costa do Marfim, Camarão, que vai conseguindo aí na Copa do Mundo, este é o seu quinto jogo contra uma seleção europeia, ela tinha apenas uma vitória, um empate e duas derrotas. Ela perdeu 2-1 para a Holanda em 2014, 3-2 para a Sérvia e Montenegro também em 2014, e empatou com Portugal 0-0 em 2010 e venceu a Grécia 2-1 em 2014. Vai conquistando aí, portanto, a sua segunda vitória contra uma seleção europeia, pelo menos por enquanto, porque ainda faltam mais 45 minutos, mais acréscimo.
5: Pois é, já análise de Léo Fontes e Renato Manso aqui na Band News FM, vai dando Costa do Marfim 1-0, gol do Kessié, narrado pelo Jussier. Já você confere. 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
5: Intervalo de jogo em Toronto, no Canadá, Costa do Marfim, 1-0. É isso mesmo, a Alemanha tá perdendo a primeira partida nessa Copa do Mundo de 2026, graças ao Kessié, que abriu o marcador para os africanos. Leonardo Fontes, por que que a Costa do Marfim abriu o marcador e a Alemanha não conseguiu reagir, hein, Léo?
4: Bom, Bruno Camarão, eu acho que a questão aí tem a ver com a qualidade, né, da seleção de Costa do Marfim. Fez um excelente jogo, reforçando o meio de campo hoje, tirando alguns jogadores do seu treinador, trabalhando um pouco mais com esses contra-ataques pelo lado esquerdo, principalmente. Diallo tá jogando pelo lado direito, mas praticamente não é acionado, né, mas pelo lado esquerdo sim, o Diomandé consegue fazer essas puxadas de contra-ataque. E a Alemanha está muito lenta, embora tente fazer o jogo de perde pressiona, como explicou o Renato Manso no primeiro tempo. Ela, quando recupera, não está tendo tanta rapidez para chegar ao ataque, né? O Kai Havertz sai da posição de centroavante para abrir espaço, E aí você não tem os jogadores entrando. Já trocou o Musiala de lugar ali com o Wirtz, foi para a esquerda, o Wirtz veio para o meio, os dois trocam o tempo todo, mas a Alemanha não consegue pegar, né, o time da Costa do Marfim num erro defensivo, forçar um erro defensivo e muito menos conseguir as ultrapassagens pelo lado do campo, porque pelo lado esquerdo depende muito do Brown e pelo lado direito depende do Sané, que não é um ponta direita com o pé, usando o pé direito, né? Ele traz para dentro, então o Kimmich dificilmente vai passar para dar profundidade ao time. Quando você tem uma defesa muito fechada assim, vai precisar de profundidade, troca de passes mais rápidas e talvez até a entrada do Undave ali no meio, né, como centroavante, para empurrar mais a defesa da Costa do Marfim para trás e a Alemanha dominar mais o jogo.
5: Muito bem. E aí, Renato Manso, o que que a Alemanha de fato precisa fazer? Tá com o Léo ou o jogo tá completamente controlado aí pelos marfinenses, que vão caminhar rumo ao primeiro título africano da Copa do Mundo na história? Ou muita calma nessa hora, hein, Manso?
3: Muita hora nessa calma, viu, Camarão? Porque falar em título, nem a Costa do Marfim ainda tá falando, assim.
5: Claro.
3: Por mais otimista, eu sei que você tá brincando, né? Mas por mais otimista que a seleção marfinense seja, né? Sabe que tem muito, o desafio ainda é muito grande nessa partida. O desafio de continuar marcando com intensidade, saindo nos contra-ataques e sendo mais efetivo, né? Eu digo mais efetivo, não, eu sei que tá ganhando, mas teve outras oportunidades de concluir a gol e não fez. Foram duas finalizações só, a do gol e a do Boni, depois daquele contra-ataque 3-3 que a Costa do Marfim teve. A Alemanha domina a posse de bola, mas a gente pode dizer que é aquela posse de bola que não domina o adversário. Empurra o adversário para trás, mas a Costa do Marfim está muito posicionada e se desgasta pouco.
5: Uhum.
3: Não corre tanto atrás da Alemanha. Está bem posicionada, a estratégia vai funcionando. Então, para a Alemanha sair dessa parede laranja que tem na frente do gol do Fofaná, vai precisar de um pouco mais velocidade. Não só da individualidade, na velocidade do jogador, mas principalmente na troca de passes. Todas as vezes que a Alemanha circulou com velocidade, encontrou espaço, faltou um pouquinho de precisão na hora de finalizar ou também sair do bloqueio da defesa, que joga muito bem a defesa da Costa do Marfim.
5: Vamos ver se esse cenário muda no segundo tempo. Já, narração do Jussiê Cunha comandando Costa do Marfim, Alemanha, Alemanha e Costa do Marfim. Jogo pelo grupo E, disputado em Toronto. Mais tarde, às 9 da noite, tem Equador e Curaçao. Você também confere tudo com a transmissão de Yuri Queiroga. Equador e Curaçao, mais um sul-americano em campo. De ontem para hoje, Paraguai, no meio da madrugada, varou e venceu a Turquia 1-0, jogo pelo grupo D. Mais cedo, pelo grupo F, você conferiu a grande goleada da Holanda, 5-1, para cima da pobre Suécia.
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1: Vem buscar jogo também. Quem aparece também é o camisa número 18, o Sangaré. Ele já fez abertura para o camisa número 11. É o cara, Diomande. Encarou a marcação do Vitz. Vitz está passando sufoco com ele. Cruzamento! Batida para o gol! Voltou! Gol! Aos 29 minutos, tudo sai dele. Diomande faz ótima jogada aqui pelo lado esquerdo. Cruzamento passa por todo mundo. Num primeiro momento, a defesa da Alemanha se safa. Volta para Kessié, pisando na área, o camisa 8. Tira o primeiro 0 no placar. 1 para a Costa do Marfim. 0 para a Alemanha. Anderson Azevedo. 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
3: É esse gol do Kessié, narrado pelo Jussier, vai dando a vitória pra Costa do Marfim, 1-0 diante da Alemanha, já o segundo tempo que você acompanha aqui na Band News FM. Mais cedo a Aline Fanelli trouxe a informação, o Rafinha toca lesão confirmada, deve ser desfalque aí pro técnico Carlo Ancelotti pra sequência da Copa do Mundo. Rápida parada na volta, vem aí o segundo tempo de Alemanha e Costa do Marfim, você sabe aqui na Band News FM o futebol também é notícia.
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1: Vamos pro segundo tempo, times já em campo, a Alemanha vem com a alteração, né, Anderson?
7: Isso, a saída do camisa 15, o Schotterbeck para a entrada do Rüdiger, camisa 2.
1: Rüdiger, zagueiro do Real Madrid, muita experiência na seleção da Alemanha e dos clubes pelos quais passou. Schotterbeck deixa o jogo, estava contundido, divirta-se, tem bola rolando, começa o segundo tempo. Vamos nessa, minha gente. Vamos juntos aqui na Rede Band News FM. Junto comigo tem Léo Fontes, Renato Manso, Bruno Camarão e Anderson Azevedo. 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Tô aqui esperando a sua mensagem, hein? no WhatsApp. Lá vem Costa do Marfim, lá vem Costa do Marfim, de alô, tocou pra frente, ele chega. Não tinha ninguém da Costa do Marfim, era Métia que faz o corte. Renato Manso, alteração ali por necessidade, né, Manso?
8: É, extremamente necessidade, troca um zagueiro por outro, perde um pouco da saída de bola, mas é um bom zagueiro
1: o
8: Rüdiger.
1: Conan tenta o chute, a bola explodiu na marcação do Rüdiger. Zagueirão que entrou agora, e o Conan sentiu. Léo Fontes, não muda absolutamente nada no desenho tático da Alemanha, né, Léo?
9: Não, taticamente não, né? O Rüdiger é um bom jogador também, carrega mais a bola que o Schlotterbeck, mas também não é um cara ruim, né? Pelo contrário, é muito bom.
1: Lateral já cobrado pelo Conan. Quem domina por ali é Bani. Boni tentou fazer o giro na marcação, aí é melhor pra Métia, que sai com a bola dominada. Camisa número, sempre cabeça erguida. Ih, rapaz, quase que entregava o ouro ali o Jonathan Tarr.
8: A única mudança...
1: Se safou a Alemanha.
8: É, a única mudança tática, José, é que o Tarr agora tá jogando pelo lado esquerdo, né? O Rüdiger entra pelo lado direito, o Tarr vai dar uma sustentação ali às costas do Brown.
1: Kessié fez a abertura de bola aqui pelo lado direito, quem aparece é Cinco. Cinco toca mais atrás, sem pressa. A seleção de Costa do Marfim vai vencendo o jogo. Kossounou devolve para Cinco, tenta fazer lançamento para Kessié, autor do gol do jogo, chega a marcação exatamente do Jonathan Tarr, toca na bola, Brown evita a saída, toca para Wirtz, na marcação do single, chegou por ali Muziara também, despacha pra frente, Kai Havertz tenta domínio, chega a marcação do camisa número 18, era o Sangaré, lateral pra Alemanha, lá pelo lado direito vai Kimmich pra fazer cobrança. Manda mensagem pro nosso WhatsApp 011, é o nosso DDD 99952100. Esse é o WhatsApp da Band News FM. Manda mensagem de texto e mensagem de áudio. Lá vem a Alemanha. Brown partiu em disparada, livre de marcação. Muziala apareceu, recebeu, tentou passar pela marcação. Chega na cobertura. O Kossounou bloqueado. Muziala, escanteio para a Alemanha, Anderson.
7: É, a seleção marfinesa ali ainda reclama no possível toque de bola, um possível toque de bola por último no jogador da Alemanha, que tinha tiro de meta. O árbitro deu escanteio.
1: Deu escanteio, né?
7: O árbitro deu escanteio, é. Escanteio pela esquerda.
8: Aí, então, se não corrigiu antes, é porque de fato foi escanteio, né? O protocolo é que não permita cobrar escanteios que não sejam de fato validados.
1: Vai Kimmich pra fazer cobrança de escanteio. Ele ergue o braço direito, quem sabe na jogada de bola parada. Cobrou rapidinho, curtinho, pra Kirby Wirtz. Cruzamento do Kimmich. Procurava exatamente o Rüdiger, que fica no meio na marcação, fica no meio do caminho, porque o Fofaná sai jogando e sai rápido com o Kessié. Dialô, lá pelo lado esquerdo, ele toca mais atrás. Que aparece é Conan. Aí, sem pressa, a seleção da Costa do Marfim vai trocando passes. Você sabia, Anderson, que Costa do Marfim é um grande produtor, maior, na verdade, produtor de cacau do mundo?
7: É, rapaz, pra quem gosta de chocolate... Mata pau. Agora você já comeu cacau puro?
1: Não, ainda não.
7: É horrível.
1: É, Anderson.
7: Não aguenta, não.
1: Tá bom.
7: Negócio meio sebento, sabe assim?
1: Não, prefiro chocolate do supermercado. Jonathan tá, sai na caçada. Boni domina, faz a proteção, são dois pra cima dele. Ainda assim, deu certo. Tentou passar ali o Diamondé. É lateral.

0: veio sem alteração, a Alemanha que perde o jogo, tá 1-0 para a Costa do Marfim, 1-0 para a seleção africana, gol de Kessier aos 29 minutos.
1: Você.
0: Oi.
1: Se no primeiro tempo a Costa do Marfim teve apenas 39% de posse de bola, nesses primeiros 5 minutos de segundo tempo é ela que fica com a posse. Espera a Alemanha, obriga a Alemanha a sair um pouco mais. É curioso ver como no segundo tempo a Costa do Marfim botou a bola ainda mais no chão.
0: Havertz ajeitou para Musiala, ele tentou o passe para Wirtz. Retoma a seleção de Costa do Marfim. Lá vem a seleção marfinense. Kessier pelo lado direito já disparou aqui. Diallo domina. Diallo, Kessier na entrada da área, bate pro gol. Ele foi travado. Anderson Azevedo, se não é ali o Mecha travando a finalização do Kessier, poderia ser o segundo gol. Na verdade, para fazer justiça, era o Jonathan, tá, né, Anderson?
2: É só que ele não dominou legal, né? Ele tentou dominar com a esquerda, a bola escapou ali um pouquinho, quando ele foi chutado de direita, já foi em cima da marcação da zaga alemã. Se ele domina, fatalmente conseguiria uma finalização melhor. Posse de bola para a Alemanha, que perde o jogo, tá dando Costa do Marfim, ganhando por 1-0.
0: Você ouviu, né? O sinalzão da Band News FM, da rede Band News FM. A cada 5 minutos a gente vai pontuando para você ficar esperto, para você ficar ligado no jogo. É Copa do Mundo, ainda hoje tem mais, ainda hoje tem Equador e Curaçao. Lá vem Unai, boa abertura para Diallo, entrou na área, puxou para a perna esquerda, devolveu, bateu pro gol. Unai manda sobre o gol. A Costa do Marfim, o time marfinense vai chegando e chegando com perigo, principalmente aqui pelo lado direito, mas a jogada do Unai foi qualquer coisa de espetacular, hein, Anderson?
2: Ele conseguiu passar de dois, abriu na ponta direita, recebeu novamente o passe do Diallo, na hora de finalizar, o Unai bateu por cima, a bola foi fazendo uma curva, saindo do Neuer, mas para tiro de meta já cobrado, lá vem a Alemanha.
0: Lá vem a Alemanha de novo. Jonathan tá, toca a bola pra Musiala, devolve pra ele. Jonathan tá, fez abertura agora pelo lado esquerdo pra Wirtz. Aqui pelo lado esquerdo tem a marcação ali do Kessié. Ele prefere pra Pablo. Wirtz pode bater pro gol, preferiu fazer abertura lá pelo lado direito pra Sané. Sané na canhota, tenta passar pela marcação, devolveu pra Wirtz. Tentou uma cavadinha pra Sané, tira a defesa de Costa do Marfim. A bola fica ainda na entrada da área, de cabeça, ajeita o Havertz. Diamondé domina, são três a marcação, não sai jogando legal não, melhor para a Alemanha. Havertz tentou o passe à frente, tira do jeito que dá ali, Agbadu. A bola volta de novo, é uma parede, né, Renato? Bate, volta, de novo lá vem a Alemanha, Manso.
1: Uma das coisas que explica essa vitória da Costa do Marfim é a capacidade desse 4-1-4-1 da Costa do Marfim, que se transforma no 4-5-1, de ter a competência de acompanhar todos os jogadores ali da frente. Vai montando uma parede, impedindo a maioria das finalizações da Alemanha, que segue tentando furar esse bloqueio, joga muito por dentro, agora tenta variar um pouco, colocando a bola mais pro lado.
0: Kimmich, Musiala para Pablo Vitti lá na direita para Sané, Conan na marcação, Sané balançou, levou para ali fundo, vem cruzamento no segundo pau, Wirtz ajeitou para Havertz, ele não domina, a bola escapou dele, e aí o Fofana fica com ela dominada, mas a Alemanha chegava e chegava de novo, Anderson.
2: É no cruzamento, a tentativa do Wirtz, ele gira, no caso Havertz, para tentar a finalização, a bola pega no pé dele, sobra pro goleiro da Costa do Marfim. Este que é o 13º jogo da Costa do Marfim, José, contra equipes campeãs mundiais. Ao longo da história, são 2 vitórias da Costa do Marfim, 3 empates e 7 derrotas. A Costa do Marfim venceu a Itália em 2010 e o Uruguai em 2014, em 2 amistosos, são as vitórias da equipe africana sobre campeões mundiais.
0: E essa vitória vai levando a Costa do Marfim para a próxima fase da Copa do Mundo, que nunca aconteceu. Diallo, aqui pela ponta direita, ele domina. Kessié, o dono do time, fez abertura para o camisa número 5. Quem aparece é Singo devolve de novo para o Unai. É bom jogador também, toca mais atrás, tinha a marcação do vice por ali. Aí chega Agbadu, devolve para o Unai. No setor de meio campo, já na intermediária ofensiva, ele fez abertura de bola para Singou aqui pelo lado direito, lá vem a Costa do Marfim, Diallo, ele é rapidinho, Brown na marcação, Diallo fez a proteção, cruzamento para Kessié, não domina, de novo na entrada da área, ele já tava na área, já tava ali prontinho para marcar o segundo, por isso que ele esmurra o chão, esmurra o gramado, perde uma grande chance, Costa do Marfim, Anderson.
2: Tava engatilhado para a finalização, a bola veio da direita, o Diallo fez um verdadeiro carnaval ali na hora do passe. Para finalização, chegou junto à zaga da Alemanha.

0: Espanha ficou bem chateado com o QC, mas ainda ganha escanteio.
1: Escanteio pra Costa do Marfim, quem sabe o segundo gol, hein? 9:30. Vai de alô pra fazer cobrança. De escanteio, bola vem aberta demais, passa por toda a extensão da área. Pavlovic só faz a proteção. O Diamondê faz falta, puxou o Pavlovic, né, Anderson?
0: Agarrou pelo pescoço. Aí não tem nem o que discutir. Falta claríssima pra Alemanha.
1: Ô, José. Rádio Bandirinho. Oi, Léo, fala aí.
2: Desculpa. Imagina, vai lá, depois eu completo, tem ataque.
1: Lá vem Costa do Marfim, daqui a pouco tem Léo Fontes. Aqui na direita tem Diallo domina, pisa na bola, parece um jogador de futsal, toca mais atrás. Quem aparece agora é Kessié pro Aloy. E aí a bola volta até Agbadu. Fala aí, Léo.
2: Metiá joga muita bola, né, cara? Como ele recupera bem, né, as bolas onde precisa correr para trás o volante. Tem feito isso, essas coberturas muito bem. E também aparece na frente com muita qualidade.
1: Lá vem Costa do Marfim, Conan, cruzamento, fez a inversão, bola passou pelo Diallo, passa pelo Brau também. Vai cair aqui na ponta direita, para Singo, encarando a marcação ali do Musiala. Ele não tem tanta habilidade, aí ele volta com Ulaí para Diallo. De novo, para Singo, aqui na ponta direita, domina, toca. A seleção da Costa do Marfim está tentando encontrar espaço. Sangaré para Diallo, devolveu para Sangaré, tentou a bola batida pro gol, Diamondê. Diomandê manda aqui à direita do Neuer. De novo chegava a Costa do Marfim, Anderson.
0: Teve a chance da finalização. No toque de bola na entrada da área, porque não pegou legal o Diomandê. Pegou meio torto na bola, ela foi quicando, passou à direita do gol do Neuer. Tiro de meta, a Alemanha tem pressa, mas quem tá ganhando é a Costa do Marfim por 1-0.
1: É, ainda hoje tem muito futebol aqui na Band News FM. Band News FM São Paulo, Band News FM Rio, Band News FM Belo Horizonte, Band News FM Fortaleza, Band News FM Cariri, Band News FM Curitiba, Band News FM Porto Alegre, Salvador, Manaus, Goiânia e João Pessoa. Todo o Brasil ligado na Band News FM. Aqui na Band News FM, junto comigo tem Renato Manso, tem Anderson Azevedo, galera aqui do Ceará, a turma do Ceará aqui, e direto de São Paulo tem Bruno Camarão. Aqui é cearense. Aqui é Brasil, aqui é Ceará, aqui é São Paulo, aqui é Brasil, minha gente. E Léo Fontes também comentando tudo. Desse por enquanto, Costa do Marfim 1-0 para a Alemanha. Rüdiger! Longe, Anderson, muito longe.
0: Muito mal, arriscou de fora da área. Totalmente torto e descalibrado, sem a menor possibilidade de algo favorável à seleção alemã. Agradece a Costa do Marfim, tiro de meta, os laranjões estão ganhando.
1: 18:19 no horário de Brasília. 17:20 em Toronto, no Canadá. E o placar da Band News FM, 12 minutos jogados é segundo tempo do placar da Band News FM, 0 para a Alemanha, 1 para a Costa do Marfim. Kessié aos 30 minutos do primeiro tempo, deixa a equipe marfinense em vantagem. Bruno Camarão.
3: Já, Jussi, às 9:00 PM, tem Equador e Curaçao, complemento da segunda rodada do Grupo E. Mais cedo, a Holanda meteu 5-1 na Suécia. Pela Série B do Brasileirão, Londrina meteu 2-0 no Atletic. Já, 7:00 PM, a bola rola pra Vila Nova e Náutico, e Ceará e Botafogo, hein? Ó, o vozão tá escalado. Richard, Júlio César, Luiz Otávio e Éder. Rafael Ramos, João Gabriel, Richardson e Fernando. Melqui, Matheus Araújo e Wendel Silva. Meu Deus do céu, eu pedi um time, não uma seleção.
1: Ah, minha nossa. Será que dá pra... Ô, Rafinha, se tiver machucado, é o que dá conta, nossa, do recado, né, não? Lá vem Sané. É uma tentativa da seleção da Alemanha. Toca mais atrás pra Kimmich. Vem levantamento no segundo pau, tira. A bola vai voltar pra Witz, ele domina no bico da chuteira. Toca pra Musiala. Chegou por ali, Diallo. E manda pra escanteio, Anderson.
0: Por baixo, toquinho discreto pra tirar o perigo de dentro
1: já
0: da área.
1: Já cobrou rapidinho. A Alemanha cobra rápida. Diallo tava esperto.
0: Escanteio de novo.
1: Novo escanteio. Esperaram não, hein, Anderson.
0: Ora, toda a pressa do mundo pra Alemanha. Doido pra empatar o jogo. Bola parada de novo pelo lado esquerdo. Kimmich na cobrança.
1: Vai Kimmich pra fazer cobrança. Joshua Kimmich para fazer cobrança de escanteio. Ele ergue o braço direito, vem jogada ensaiada, toma levantamento. Fofana, vai lá em cima dele. Goleirão já sai na reposição rápida, ou pelo menos era essa a intenção, mas o Diallo não dominou.
0: E o Havertz ficou sentindo,
1: Havertz
0: lá na área.
1: Havertz tá sentindo, né?
0: É uma pancada na cabeça. Reclamação por parte da torcida. Não houve nada.
1: Sangarré estava junto com ele. Você achou alguma coisa, Renato?
4: Não.
1: Não, né?
4: Segue o jogo.
1: Segue o jogo, Léo?
2: Cega, siga la pelota.
1: Siga la pelota, é o que habla Juan Gabriel Benítez. Três alterações de uma vez só. Na seleção da Alemanha. 9, 20 e 26.
0: O 9 é o Leveling. O 20 é o Amiri. E o 26 é o Undave.
1: Undave, que entrou.
0: Undave no lugar do Musiala. O Amiri no lugar do Pavlovic. E já confirma a terceira.
1: A outra saiu. Pavlovic saiu. Saiu o Musiala e saiu o Sané.
0: Sané, isso.
1: As três mudanças na seleção da Alemanha. A Alemanha mudou, já vai para a quarta mudança. Léo, quero te ouvir, Léo.
2: É, demorou um pouquinho, né, para fazer isso. O time não tem profundidade pelos lados do campo, né? Tem um meia com o pé direito pela esquerda e um lateral que tá atacando por dentro. Do outro lado tinha Leroy Sané, que chegou à linha de fundo e fez um cruzamento de direita no melhor momento da Alemanha no jogo. Ou seja, não era o pé bom dele. Então, por que não, né? Harvards por lá, fechando também dentro do ataque. Jogadores de mais profundidade, um centroavante de área. Já deveria ter feito isso há algum tempo, viu, José?
1: É, muda, muda. O Nagelsmann, seleção da Alemanha, já vai para sua quarta alteração. E a tentativa ali de chute do camisa 9, Anderson Azevedo, longe, fora, muito longe do gol, Anderson.
0: De novo, mais uma. A Alemanha está arriscando, seja de perto, seja de longe. Mas até agora, Costa do Marfim agradece as finalizações. O Arthur pede pressa para cobrança do tiro de meta, para que essa bola volte logo ao jogo. Costa do Marfim ganhando pelo placar de 1-0.
4: Uma das grandes deficiências dessa, a gente pode chamar de deficiência, né? É, até no intervalo a gente falava do banco de reservas da Alemanha, mas convenhamos, né? Não mantém o mesmo nível, não é do mesmo nível dos caras que estão como titulares, mas eu concordo plenamente com o Léo que chega uma hora do jogo que já não acontece, a Alemanha já não sai do bloqueio da Costa do Marfim, sofre uma pressão, vê a Costa do Marfim ficar com a bola, é hora do treinador mexer, é hora do treinador mudar um pouco até da característica do jogo. Ele fortalece, dá um pouco mais de força a esse setor ofensivo, principalmente agora também no jogo aéreo. Se fechar muito, vai também colocar a bola na área para tentar que os centroavantes acabem desviando ali pro gol.
1: Bola vai ficar com Agbadua, ele volta com Fofana, o goleiro da seleção de Costa do Marfim, que vai vencendo o jogo. Quase 17 minutos, a Alemanha tenta empatar. Lá vem a Alemanha. Pelo lado direito, domina, bola, tentativa de passe para cá e Havertz tira a defesa do jeito que já dá, do jeito que dá ali o Conan. Kimmich, abertura pelo lado direito, vem levantamento, Undave, cruzamento no segundo pau para ele, tira a defesa, a pressão é gigantesca, cruzamento para Undave, é um jogador de referência, o camisa 26, hein, Anderson?
0: E o Singh chegou metendo a cabeça na bola, mandando para escanteio, Vitz está ali para fazer a cobrança. Mais uma bola da Alemanha pelo lado esquerdo, já deixou, trocou, o Kimmich é quem vai cobrar.
1: Vai Kimmich para fazer cobrança. Cobrança, mais uma cobrança de escanteio para a Alemanha, 17 minutos, quase 18. É o primeiro tempo, aliás, é segundo tempo. Fofana, o goleiro da Costa do Marfim tá ali atento, ele é grandalhão. Vai Kimmich para fazer levantamento. Perna direita na bola, Fofana, saiu! Havertz mete a cabeça na bola, a bola vai à esquerda do gol, levou sorte, Fofana, saiu caçando borboleta, hein, Anderson?
0: Todo errado na bola, ela passou nas costas dele, a cabeçada do atleta da Alemanha, a tentativa do Havertz, a bola passou à esquerda do gol, teve sorte, agora o Fofana, se ele acerta a cabeçada no rumo do gol, é o gol de empate da Alemanha.
1: É, sair jogando errado, as costas do Marfim tenta se safar nesse momento, que ainda não mudou, né, Anderson? O técnico MC Faê continua com a mesma escalação que começou o jogo, inclusive.
0: Quatro mudanças para a Alemanha e nenhuma para a Costa do Marfim.
4: E se a gente olhar aquilo que foi o primeiro jogo, as mudanças elas são muito mais defensivas para tira um pouco da habilidade e dá um pouco mais de força. Isso é muito ruim para a Alemanha, que vai pegar ainda mais uma dificuldade com a Costa do Marfim, ainda mais física para defender.
1: Leveling toca para Wirtz. Wirtz vai trazendo por dentro agora, solta a bola pro camisa número 6, para Kimmich. E jogando mais por dentro agora, daqui a pouco, sem Pavlović. Daqui a pouco, Renato Manso e Léo Fontes podem comentar também esse novo posicionamento do Kimmich, o jogador chave na seleção da Alemanha. Lá vem o camisa 9. Leveling levou para linha de fundo, fez a proteção o Abadu, e aí a bola ficou com Fofana, Anderson.
0: Ele ainda colocou no meio das pernas o defensor da Costa do Marfim, porém adiantou demais. O Fofana saiu do gol, defendeu sem nenhum problema, sai pro jogo a Costa do Marfim.
2: Ô, José.
1: Oi, Léo.
2: A ideia é ter o Lewelin pela direita, né? Ele é um jogador de lado de campo, então aquela questão da profundidade que a gente falou, o Havertz fica junto com o Ndavi como um atacante, o centroavante, e aí o Kimmich vem mais pra dentro, troca com a Miri, os dois vão fazer muita troca, mas o Lewelin vai ser o cara aberto lá na direita, o Havertz saindo um pouco da área, mas encostando também no Ndavi, se mexendo, né? Essa seleção da Alemanha, ela se movimenta bastante, mas lá pela direita quem vai ficar é o Lewelin.
1: Lewelin lá pelo lado direito, já ajudando. Kimmich ajeita. Olha onde é que tá o Jonathan. Tá. Olha onde é que tá o zagueiro da Alemanha. A Alemanha pressiona, chegamos a 20 minutos. Você ouviu o sinalzão aqui da Band News FM, 18 horas 28 minutos no horário de Brasília. Em Toronto, no Canadá, são 5 da tarde, 28. Segura aí, porque lá vem a Alemanha. Tentativa de passe do Braul. Jogando mais por dentro agora. Ganha escanteio a Alemanha, Anderson.
0: É, a maioria dos escanteios todo pelo lado esquerdo. Vai tentando atacar pelo lado esquerdo. A Alemanha, Costa do Marfim, consegue se safar como pode. Vai lá para a cobrança o Kimmich.
1: Kimmich vai fazer cobrança. Daqui a pouco a gente confere tempo e placar em Toronto. No estádio Toronto Field, o menor estádio, vai receber 6 jogos dessa Copa do Mundo. Menor estádio da Copa do Mundo. Capacidade para 30 mil espectadores, mas com uma arquibancada provisória, chega a 45 mil para a Copa do Mundo. 45 mil torcedores. Estádio tá lotadinho, vai Kimmich para fazer cobrança, mete a perna direita na bola, dessa vez Fofana vai lá em cima de soco, tira, e a arbitragem para o jogo para reclamação
0: deu
1: da
0: falta.
1: Torcida alemã.
0: Ele deu falta. Ele só parou o jogo, não, como deu falta. Fofana saiu para abafar de novo, conseguiu soquear a bola, ela sobra para a seleção alemã, e o árbitro, com muito tempo depois, para o jogo, marcando falta, ficou torcendo ali no gramado, Fofana.
1: 18 horas, 29 minutos no horário de Brasília. No estádio Toronto Field, em Toronto, no Canadá. O tempo passa, chegamos agora a 22 minutos jogados, segundo tempo. E no placar da Band News FM, 1 para Costa do Marfim, 0 para Alemanha. Grupo E da Copa do Mundo, segunda rodada, Bruno Camarão.
3: Jussiê, na madrugada de hoje para amanhã, 1 da manhã, tem Tunísia e Japão. É o complemento da segunda rodada do Grupo F. Pelo Grupo G, tem Bélgica e Irã, também no domingão, às 4 da tarde. E às 10 da noite, Nova Zelândia e Egito medem forças também pela mesma chave.
1: 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Se curtir a Copa do Mundo, chegamos a 10º dia de Copa do Mundo, a 23ª edição dos Mundiais. Vem levantamento! Gol! Ele empolga, bota fogo no jogo! Fiquei na dúvida se um Davi ou Amiri. Cruzamento vem no segundo pau. A Alemanha empata o jogo. E é um Davi mesmo. Camisa 26. Fecha a zaga. Não acompanha. Agbadu perde o tempo da bola. Consunu também, e o camisa 26, um Davi. Léo Fontes estava falando, coloca um jogador de referência, coloca um jogador que sabe o caminho do gol. Um Davi empata o jogo, 23 minutos, a Alemanha deixa tudo igual, Anderson.
0: Tava sozinho, um Davi. um buraco na marcação da Costa do Marfim, recebeu livre, vindo em velocidade, dentro da área, eram três, ele estava exatamente no meio desses três. E aí só teve o trabalho de empurrar para o fundo do gol. Fofaná não teve o que fazer, livre, um dava para empatar o jogo, igual o placar, um para a Alemanha, um para a Costa do Marfim.
1: Surte efeito, alteração, hein, Léo?
2: Exato, né? Tava muito arame liso a Alemanha, né? Troca passes e machuca ninguém, né? Agora tem pelo menos um Davi lá. Tem Voltemate pra entrar também.
1: Ah, vem a Alemanha. Havertz. Ih, rapaz. Bola quase espirrada ali.
2: É quase.
1: É, o Singo teve um susto, mas complementa, Léo.
2: Não, mas é isso, né? Precisava de alguém pra finalizar, pra preencher a área, pra empurrar a defesa pra trás, né? Porque o time da Costa do Marfim tava controlando muito tranquilamente ali, não tinha jogada em profundidade, a Alemanha ficava trocando passes à frente da área, ninguém empurrava a defesa pra trás, nem se infiltrava, né? Atacava as costas. Agora tem o Liulin aberto lá pela direita, tem o Amiri chegando, tem os jogadores todos atacando a área. A Alemanha cresceu muito, mas o Nagelsmann demorou demais pra mexer.
1: Havertz, abertura de bola de novo lá pelo lado direito, desce a seleção da Alemanha buscando o segundo gol com 25 minutos desse segundo tempo. Tá 1-1 o jogo, é um resultado que não resolve a vida de ninguém, mas encaminha muita coisa nesse grupo. Renato Manso.
4: É a mudança do treinador, né? É o gol do treinador, na verdade, né? Se eu não estiver enganado, o cruzamento foi do Amiri, né? O Amiri faz o cruzamento ali pelo lado direito, era uma jogada construída, e eu não sei se você lembra, a gente falava, vai, tá povoado meio, a Costa do Marfim dificulta essa entrada com a bola no chão, tem conseguido ser efetiva na marcação, e aí vai obrigar a Alemanha a ter dois homens de área, colocar um cara mais de presença, pra se a bola, se tiver que usar o cruzamento, ter alguém pra definir, e foi exatamente o que aconteceu, um Davi fez o gol.
1: Lá vem a Alemanha de novo, joga pro meio da área, tira a defesa da Costa do Marfim, que se complementa ali, Sangaré. Gente, ouça o som do estádio, sinta-se no Toronto Field. Diamondé chega, coloca na frente, Rüdiger faz a cobertura, do jeito que dá, despacha pra frente, a lateral pra seleção de Costa do Marfim. O jogo vai parar, na hora que tava ficando bom, rapaz, parada para hidratação. É hora de opinião, é hora de Renato Manso. Léo Fontes, começa contigo, Léo. Alemanha empata o jogo, daqui pra frente vamos ter pressão. Resta a Costa do Marfim buscar uma alternativa para contra-atacar, né, Léo?
2: É, exatamente, né? Precisa primeiro, talvez, até fazer algumas alterações, né? Porque o time também é forte e tal, mas não é de ferro, né? Como a Alemanha tá trocando jogadores, já fez 4 alterações, você começa também a ter dificuldades para chegar no tempo certo na marcação. Então acho que dá para mexer também nessa equipe de Costa do Marfim, colocar um jogador mais rápido para puxar um contra-ataque, para não desistir da vitória, né? Não necessariamente você precisa apenas se defender com esse empate, que já é muito bom contra a Alemanha, convenhamos, né? Porque o próximo jogo é contra Curaçao, mas reforçar mais o meio-campo com jogadores descansados, alguém mais rápido para puxar o contra-ataque, e a Alemanha no final do jogo acho que vai segurar aí o Nagelsmann para ver se coloca o Voltemade, por exemplo, tem 1,90 e lá vai pedrada de altura, de repente, pode ser que seja isso. E a gente tá vendo no replay, como observou bem o Renato Manso, o Amiri que fez o cruzamento, hein, Renato?
4: É isso, né? Exatamente essa mudança de estratégia. E é por isso que é importante você ter opções no banco, né? Eu falava aqui, a Alemanha não tem o mesmo nível de banco de reserva, mas é inegável como tem recurso. Tem de onde tirar e o Nagel não tem feito isso. Contra o Curaçao não dá pra gente fazer muito parâmetro para aquilo que a Alemanha vai ter como desafio pra frente. Mas, por exemplo, um Davi fez gol, né, no jogo contra o Curaçao. Hoje volta a marcar. É importante você ter um cara no banco que dê essa possibilidade. Pô, se não tá acontecendo com quem tá começando o jogo, e acho que o time que tem que começar é esse mesmo, é importante você ter alguns caras que cheguem e façam a diferença. Pelo lado de Costa do Marfim, foi o primeiro momento no segundo tempo que Costa do Marfim parece que acusou o golpe. Sentiu mesmo a pressão, não conseguiu definir bem as jogadas que fez no começo da segunda etapa. Foram pelo menos 3 chances ali de finalizar, e talvez chegou a hora, como o Léo já falou, de fazer algumas trocas, melhorar a questão física de novo, porque a Costa do Marfim, se baixar essa pressão física, dá o campo para a Alemanha. E a Alemanha, com o campo na mão, vai ficar muito difícil de não chegar à virada, porque tem muito recurso, tanto pela direita, quanto pela esquerda, quando precisa jogar por dentro também. A Costa do Marfim precisa agredir um pouco mais, incomodar um pouco mais, sangrar um pouco mais essa defesa da Alemanha para não sentir o baque.
1: E o pessoal dançando no ritmo do cu duro. Daqui a pouco as alterações que a gente tava falando, né? O Bruno Camarão é exímio dançarino de cu duro, viu?
5: Não. Cu duro não.
1: Na época de Batista,
5: forró, essa informação sim. Que eu tenho. No Pirata, forró, aí eu tinha ali uma estátua ali. Toda segunda-feira imagina. Eu marcava presença.
1: Eu sei disso, com as jovens senhoras, inclusive.
2: Que é isso, hein? Entregando.
1: Mas faz tempo. Três alterações de uma vez só. Saíram o 18, o Sangaré. Vou até ajudar o Anderson aqui, ó. Boni, Diallo e Sangaré.
0: Entrou o Guessan, 22. Entrou também o Andingá, camisa 10. E entrou o Fofaná, camisa 6.
1: Ok. Daqui a pouco a gente. São três.
0: Fofaná no Sangaré, o Adingra no Diallo e o Guessan no Boni.
1: Três alterações na Costa do Marfim. Curioso, mano, é que ele não tá mudando com jogadores que foram titulares contra o Equador, né?
4: São jogadores que, por exemplo, o Guessan, que era um dos jogadores que foi mais utilizado também nessa Copa do Mundo, a preparação para a Copa do Mundo, inclusive cogitava-se que ele fosse o titular no começo da Copa. Não foi ele o titular e nem jogou na partida anterior. E hoje volta a ser a referência ali no lugar do Boni na frente, para dar um pouco mais de força, mas também sem ser aquele nove trombador. Talvez o Arri tenha mais essa característica. Ele troca um volante por outro, que é o Fofaná, e outro que faz sua estreia também na Copa é exatamente o Adinga, camisa número 10.
1: Mas já retoma, Guissan, mostrando toda a força que tem, toda a saúde. Bola chega ao Theo, camisa número 22, boa jogada, na dividida, perdeu para Metia. Lá vem a Alemanha, bola na direita. Domina Havertz, devolve para Metia. Toque saiu curto, na fogueira, Havertz pede no pé de ferro. Melhor para a seleção de Costa do Marfim, que vai empatando o jogo. Ô Léo, esse 1-1 é melhor para quem? Uma vez que a Costa do Marfim ainda vai enfrentar a equipe mais frágil, o Curaçao, né, da chave, né?
6: Eu acho que Costa do Marfim tá pensando nela, na verdade, né? Não no grupo em si. O empate hoje com a Alemanha, com a vitória frente ao Equador, uma possível vitória contra a Curaçao, que é bem provável, classifica a seleção da Costa do Marfim entre os dois primeiros colocados, que é o que importa, eu acho, hoje para a Costa do Marfim, né? Então, tá trabalhando com essa possibilidade. Acho que ser primeiro ou não, vai pensar depois.
1: É isso. Kai Havertz pede falta, não houve absolutamente nada, manda seguir a arbitragem.
0: Bola meu ficou amigo.
1: O que foi que aconteceu, Anderson?
0: O pau canta dos dois lados.
1: Na verdade, deixa eu só fazer a retificação na Virtus, tá? E aí tem jogador do Costa do Marfim também caído, né?
0: Dos dois lados, é. Reclamação pra lá e pra cá.
1: Virtus.
0: E Olaí.
1: Exatamente. Camisa 26. Olaí tava caído. Já tá recuperado, né? Tudo certinho com os caras, né?
0: Já se levantaram. Mas o paraguaio ouviu poucas e boas, viu?
1: Foi?
0: Todo mundo reclamando.
4: Em francês e em alemão.
1: Em francês e alemão. E outras línguas. Costa do Marfim são várias outras línguas, né? Faladas num país que ficou sob domínio francês por mais de 300 anos. Witz, toca na bola. Jonathan, ataque, bolão. Na esquerda, Brau tenta cruzamento, sai por baixo, tira a zaga, tira do jeito que dá. E aí vai conduzindo bola. Exatamente o Guessan, toca na frente, tome velocidade. Jean Moudet aqui pelo lado direito, mudou de lado. Domina, encara a marcação do Rüdiger. Domina ainda ele, encarou a marcação, são três na marcação agora. Olaí, fazer a inversão, fez a inversão lá pelo lado esquerdo. Retrocede a seleção de Costa do Marfim, vai empatando o jogo, nos aproximando de 33 minutos. Tem a parada para a hidratação, já tivemos. Então tem ainda os acréscimos, pelo menos aí uns 6, 7 minutos, além do tempo regulamentar. 33 minutos. Fala aí, 33, Anderson.
0: 33.
1: Bem, bem demais, tá bem de saúde demais, parece um marfinense. Aqui no ponto esquerda, domina a bola. Conan.
0: O corpo é o mesmo?
1: O mesmo. Conan, toca mais atrás. Agbadu. Ergue a cabeça, toca para Kessie, o dono do time. A bola voltou para Agbadu. Passou pelo Kosunu, volta para Agbadu. E aí, essas vaias são um recuo pro goleiro Fofaná, né, Anderson?
0: É porque o pessoal da Alemanha quer pressa, quer virar o jogo. O jogo tá igualado 1-1. Querem logo essa classificação.
1: Olaí faz a proteção. Mecha chega ali atropelando.
0: Tem aqui, ó.
1: É, o camisa 26. O Laí fez a proteção, Mete chegou ali atrasado, fez falta sobre o camisa 26 da Costa do Marfim. Jamondê, de um lado, de outro, ele é um tormento, vai trazendo por dentro, vai tentando fazer a jogada individual.
4: Mas caiu de produção no jogo, né? Pegou pouco na bola no segundo tempo, mas sim, vai
1: ele. Devolveu pra Jamondê, tentou o passe, tira a defesa da Alemanha, sai no contra-ataque, Witz, tome velocidade, cai Havertz, coloca na frente. Mas é impressionante a força, a velocidade, poder de recuperação do Singo, hein? E sentiu, rapaz. Ziquei, rapaz.
0: Posterior da coxa esquerda.
1: Ziquei o Singo.
0: Na arrancada, na hora que ele para proteger a bola, sente desconforto muscular na coxa esquerda. E o Nagelsmann tá louco ali reclamando com o quarto árbitro, viu? Entrou, foi em campo, ó.
6: É porque o Singo podia ter ficado fora, né? E ele cai, ele sente e volta pra dentro do campo, né? Que tá...
1: Ah, essa é a reclamação, né?
6: É, vai... Aí eu... Contra essas novas regras de você ter o jogo rolando mais tempo, né? Mas, ó, quando ele faz a tração na perna esquerda, cara, ele puxa o músculo mesmo, hein? Singo pode ficar, de repente, fora da Copa do Mundo. Porque uma contusão hoje, ela é cruel com qualquer jogador, como tá sendo com o Rafinha.
1: Exatamente, olha que impressionante os scouts do jogo, os dados do jogo, Renato, Léo, Anderson, Bruno Camarão, quem tá acompanhando a gente, apenas 9 faltas.
4: Isso, jogo de poucas faltas.
1: 4 da Alemanha e 5 da Costa do Marfim. Virtus domina para a seleção da Alemanha, tenta, a bola explodiu ali.
0: Ai, do meio.
1: O companheiro Juan Gabriel Benítez.
0: Lá de pela... novo.
1: Lá pelota, Anderson.
0: Bola pegou no corpo do árbitro, vai dar a bola ao chão. Jogadores da Costa do Marfim querem a posse de bola, ele tá apontando para a Alemanha dizendo não, a bola é deles.
1: 18 horas, 43 minutos. Não, agora não, né, José? São 36 minutos. Ouviu o sinalzão? É, a Band News FM contando tudo. Ainda hoje tem mais, hein? Tem mais um compromisso por esse grupo. Grupo E da Copa do Mundo. A Alemanha vai chegando a 4 pontos, Costa do Marfim também. E lá vem Costa do Marfim. Sai jogando errado a Alemanha. Lá vem Costa do Marfim na velocidade dos seus atacantes. Deu certo a jogada do Adin. A bola aqui na direita para Diamondê. Domina, entrou na área. Dominou. Fez a pior escolha. Tentou o passe. Virts adivinhou, fez a leitura. Depois, na sequência, comete falta. Ou só lateral, Anderson?
0: Pela reclamação do jogador da Alemanha, falta, né? Diamondê protegeu, levou a carga por trás e ganha a posse de bola para a seleção da Costa do Marfim.
1: Muda.
0: Que faz mais uma alteração.
1: Singo, né, Anderson?
0: Isso. Vai entrando aí o camisa 17, o Doe.
1: Guela Doe. Ei, rapaz, o Singo tá chorando, hein?
6: É, já era.
4: É o que o Léo falou. O jogador já sabe, né? Pô, qualquer lesão aí é uma semana, 10 dias, 15 dias, e é o tempo da Copa do Mundo já chegar numa reta final, e principalmente pra Costa do Marfim, que a vida útil na Copa não é. Você não imagina a Costa do Marfim indo até a final, então sabe que são poucos jogos aí pra jogar. E entra o Doué, que é irmão do francês, né? E é o lateral direito que jogou como titular na partida contra o Equador.
1: Guela Doué. Entra na seleção de Costa do Marfim, vem levantamento, chegou por ali, Fofaná e camisa 22, o Guessant também. É escanteio ou é tiro de meta, Anderson?
0: Escanteio para Costa do Marfim. A impressão que dá é que Costa do Marfim cansou um pouco no jogo. Ele pedia por ali a aproximação dos companheiros, que não aconteceu. Vai no escanteio, vai na bola parada, pelo lado esquerdo, ataque marfinense.
1: Quem sabe na bola parada, né? Quem sabe na cobrança de escanteio. 38 minutos, é reta final do estádio Toronto Field, 6 jogos. Esse estádio recebe da Copa do Mundo. Lá no Canadá, vem levantamento, a bola meia altura, passa por todo mundo, tenta ainda, chega Havertz, tira dali, complementa o Brown, a bola fica viva na entrada da área da Alemanha e vem um contra-ataque. Tentativa de passe ali do camisa número 9, que era Liung. Costa do Marfim, tenta o chute. Entrou camisa 5 na Costa do Marfim, foi isso, Anderson? Não, foi o 5 que saiu, né?
0: O 5 que saiu.
1: Perfeito.
0: Entrou o Doué.
1: Deu certo.
6: Doué jogou o primeiro jogo, né? E ele sai, e o 5 vem pra lateral, e ele faz a jogada do gol contra o Equador lá no finalzinho, né? Como lateral. Só que o Doué tomou cartão amarelo, e acho que por isso o técnico deu aquela segurada nele pra esse jogo também. Já tem amarelo, se tomar um segundo, fica fora da próxima partida. Isso aconteceu também com o Seco Fofaná, que acabou de entrar, né? Já tem amarelo, ficou fora do jogo de hoje. Então acho que rolou também uma preocupação em não perder dos 3 jogadores amarelados do primeiro jogo, alguns para essa partida.
1: No mesmo caso do PP também, né? Que entra agora, né, o Léo?
6: O PP também jogou, né? O primeiro jogo, né?
1: Isso.
6: E aí hoje deu uma descansadinha. Vai ter o time. Vamos lembrar que a Alemanha jogou com o Curaçao, né? E no freio de mão puxado, né? Então essa questão do cansaço, que o Anderson falou também, ele é. O Equador e Costa do Marfim fizeram um jogo muito puxado fisicamente. E a Alemanha fez um jogo tranquilo, né? Então tá melhor, tá mais inteira, com pouco tempo de recuperação.
1: Alterações nos times. 40 minutos daqui a pouco a gente confere o tempo. E o placar do jogo, mudou a Alemanha e muda também Costa do Marfim, Anderson. Faz as 5, né? Fecha, né?
0: Na Alemanha saiu Havertz com a 7, entrou Goretzka com a 8 e saiu o Diamondé com a 11 para entrada do camisa 19, o Pepe. Pepe, né?
1: São 18 horas, 48 minutos no horário de Brasília. Segura aí, um Davi domina, bate pro gol, para defesa em 2 tempos de Fofaná. Ele é forte, hein? Dominou, passou pela marcação, se desvencilha e solta a perna direita. Bola veio forte, Fofaná foi lá, pegou em 2 tempos, Anderson.
0: É uma defesa que a gente chama da bola quente, né? Ela vem quente, ele segura em 2 tempos, bate no chão, defende de novo, a Costa do Marfim tenta sair pro ataque.
1: PP, que tentava sair aqui pelo lado direito, no corredor direito, é lateral pra Costa do Marfim. O Brau tentou cobrar rapidinho, mas só na malícia, né?
4: Agora pra você ver, viu, Xê? A Alemanha veio pra cima, pressionou, tinha o abafa, né? Depois do gol ali aos 22, 3 minutos depois veio a parada e parece que
1: arrefeceu.
4: Arrefeceu, a Costa do Marfim se restabilizou no jogo, mesmo que não consiga atacar, chegar lá na frente com contra-ataque, a defesa parece que de novo encontrou um cadeado ali para impedir as ações da Alemanha, que chegou agora, depois do gol, com 40 minutos. Então é um jogo que tende a acelerar um pouco mais nessa reta final, mas com 2 defesas que estão levando vantagem.
1: E lá vem Costa do Marfim. Fofaná tentou fazer a graça, tentou o passe para trás, melhor para a seleção da Alemanha. Aí na sequência, falta sobre o Metcha. E aí falta do camisa 22, que é do Gessan. Falta dele, o jogo tá parado.
4: Eu não sei, assim, eu não tenho um scout individual ainda. Mas o que o senhor Metcha roubou de bola hoje é um absurdo.
1: Sacanagem. Porque ele corre.
4: O que ele intercepta. O Léo já tinha destacado como ele faz a transição, né? Tá sempre na área dele e na área do adversário. Mas a quantidade de interceptação hoje, assim, de ocupação de espaço é incrível.
1: É muito incrível mesmo. Lá vem a Alemanha. Brau, cruzamento. Seria lá no comando de ataque. Tira a Costa do Marfim. Tome velocidade. Nicolas Pepe escapa aqui pelo lado direito. Pode ser o gol da vitória. Puxa pra perna esquerda. Fez a abertura. Dominou. Dá! A Dingra perde um gol incrível, ele não domina, Anderson!
0: Demorou demais o Adingra, foi puxar pra perna direita, aí deu tempo o bote da zaga da Alemanha pra fazer o corte, tava livre, sozinho, era pra chegar batendo, perdeu o gol.
1: Pepe fez toda a jogada, a Dingra perde um gol inacreditável, hein, Manso? Lá vem a Alemanha, Comédia, corre o jogo todo. Mapa de calor desse cara é uma loucura. Jonathan tá, domina, jogando como volante, fez abertura pra Vitz, o incansável Vitz, devolve pra tá, lateralmente, pra Métia, outro que não cansa de jeito nenhum, a bateria não vai pra por Belém de jeito nenhum. Kimmich, levantamento pra Vitz, batida pro gol, Brau, pega o goleiro! Espalma, Fafana! Quase o Brau desempatava, quase a virada da Alemanha! Anderson!
0: Pra comemoração do Fofaná, não é pra menos, salvou que seria o gol da Alemanha. Chute forte no Brau no canto esquerdo baixo, ele espalmou, chama a atenção dos companheiros, pra todo mundo ligado nessa reta final de jogo. Olha a Alemanha de novo.
1: Lá vem a Alemanha de novo, lá na ponta direita, foi travado pelo Conan, é lateral pra Alemanha, né, Anderson?
0: É arremesso, arremesso. Ali, nesse canteiro.
1: Exatamente. Lateral, falei lateral.
0: É?
1: Lateral, né?
0: Confirmando.
1: Ok. Aquele lateireiro, né? Vai tomar distância, joga no meio da confusão, tira a Dingra dali, perde o gol. Eu tô aqui na minha mente, hein? Lá vem coxa do Mafi. Pepe já passou bola pra ele. Aí entre os zagueiros fica fácil pra Rudiger voltar e fazer a cobertura.
4: Rapaz, o Adingra, 24 anos do Mônaco. Esse aí não vai dormir hoje. Esse gol perdido pode custar caro, viu?
1: Pode significar muita coisa, né? E lá vem a Alemanha. Lá pelo lado direito, cruzamento nas mãos do quando o Fofaná pega a bola. Galera vai na vaia. Tá terminando o jogo, 44 minutos. Aposta em quanto de acréscimo, Anderson?
0: Com todas as alterações, eu acho que ele vai dar na casa de uns 8, viu?
1: 8 minutos?
0: Acredito que por aí.
1: É? Anderson é bom, hein? Anderson é bom de prognóstico. 45 minutos. A gente agora dá por conta do Juan Gabriel Benítez, o árbitro paraguaio.
0: Eu sei só. Deu menos que no primeiro tempo.
1: Sai jogando errado, sai jogando errado. O Davi domina. Fez a inversão, vai pintar o gol da Alemanha. Pega, Fofana! E de um lado, a coxa do Marfim, se lamenta o gol perdido. A Mirim pede um gol incrível, foi quase uma cobrança de pênalti com bola rolando, hein, Anderson?
0: Ele bateu colocado, tentou tirar do Fofaná no canto esquerdo, por baixo o Fofaná defendeu, foi bem econômico aí o Paraguai, viu? Porque foram 10 alterações, 3 minutos para cada, ele deu só 6, pronto.
1: Tá vendo, Léo?
6: Eu achei que ele ia dar um 7 também, viu? Pra 8. Acho que quem errou foi o árbitro, não o Anderson.
1: Tá, exatamente. Ele nunca erra, ele sempre se equivoca. Lá vem Métia. Esse cara não vai cansar hoje, não, meu amigo. Pelo amor de Deus. Métia pra Kimmich, devolve pra Métia. Fez a abertura lá pela ponta direita. Lá vem o Alemanha, tá encontrando espaço. Conan tá marcando mal, tá cansado. Kimmich nas mãos do Fofaná. Já entramos nos acréscimos 46. Vamos até 51. Empate, as duas equipes. Pelo saldo de gols, obviamente, a Alemanha lidera esse grupo. É, mas as duas equipes chegam a 4 pontos. E a Costa do Marfim vai enfrentar a equipe mais frágil na última rodada, com a possibilidade enorme de se classificar pela primeira vez para a segunda fase da Copa do Mundo, hein, Anderson?
0: É, eita, preocupação por ali, o camisa 8, o Kessié também tá colocando a mão na posterior da coxa, ó, tá mancando.
1: É todo mundo cansado, reta final de jogo. No estádio Toronto Field, no Canadá, ainda hoje, tem mais um jogo por esse grupo, tem Equador e Curaçao, com Yuri Queiroga. Vai narrar o jogo.
0: É um grupo que deve passar os 3, inclusive.
1: Mais cedo nós tivemos um jogo espetacular, né? O placar é meio enganoso e tal. 5-1, Holanda pra cima da Suécia. A Suécia fez um grande jogo também. Tomou 5, não tem muito o que justificar, não, né? Anderson Gonçalves contou a história desse jogo. É um sábado de muito futebol, um sábado de Copa do Mundo, domingo demais. Domingo estaremos juntos também, minha gente. Domingo, um domingão de muita transmissão, de muito futebol aqui na Band News FM. Alemanha troca passes. Jonathan tá. Espeta. Quem aparece é Wirtz. Domina. Solta de novo para Jonathan tá. O zagueiro da Alemanha se torna um volante. Rudiger, o jogador mais equado é Kimmich. Vem buscar jogo. Vai fazer lançamento direto? Não. Ele prefere fazer passe curto, ainda ele prende bola, agora sim solta, pra Tá, Jonathan Tá, camisa número 4, solta a bola, Vitz de primeira, que bola, quebrando linhas, pro Brau, ele tentou passe à frente, tira a defesa de Costa do Marfim, agora é pressão, hein, Manso?
4: Pressão e a Alemanha ocupa de novo todo o campo do seu ataque, o Brown já tá jogando ali como um homem de meio campo, abre um pouco o Vítis aqui pelo lado esquerdo, o Brown é muito importante taticamente para encontrar esse espaço entre as linhas, vai a Alemanha.
1: Mete-a, botou na frente o Davi, gol! Fazer história para virar nos acréscimos, recebe, vira, não tem muita cerimônia, domina, vira, bate e faz o segundo da Alemanha para virar o jogo, para confirmar classificação antecipada. A Alemanha vira o jogo para cima de Costa do Marfim, um Davi, dois dele, sai do banco, vira o jogo. Muda a história da partida, Anderson.
0: Agora o passe do Matt, eu vou dizer uma coisa, viu? Ele achou um Davi, de novo no meio da marcação da Costa do Marfim, a posição era legal, o Davi domina, gira e bate pro gol. Praticamente sem possibilidade nenhuma pro Fofaná, uma jogada rápida, uma espetada fatal da seleção alemã para fazer o segundo gol e colocar número final da partida, vira a Alemanha. Um Davi de novo, dois, Alemanha, um, Costa do Marfim.
1: Que bola do Matt, a gente tá falando tanto, é óbvio que precisamos falar de um Davi, mas que jogador esse cara, hein, o Léo Fontes?
6: Cara, ele é realmente espetacular, né? A primeira vez que ele me chamou a atenção, né, foi num clássico com o Bayern de Munique, ou o Bayern Leverkusen, não lembro agora, na temporada passada, ou retrasada. E ele entrou para tirar o time da pressão na saída de bola, né? Receber de costas, girar e sair jogando. E quando eu vi aquele jogo, eu falei, meu Deus do céu, cara, esse cara é muito bom, né? Porque ele sabe usar o corpo, ele é técnico, ele gira, sai da pressão. Hoje, mais à vontade ainda, já fazia um tempo, né? Está recuperando bola, chegando à frente, hoje deu assistência. Ele dominou completamente o meio campo.
1: Joga demais, Renato Manso. Que passe, Manso.
4: Na hora que eu já falei logo, ó. Se a nota do aplicativo aqui do SofScore tava dando 6.9, agora ele vai fazer justiça ao que a gente viu acontecendo em campo, né? É um jogador que dita o ritmo da Alemanha, ele e o Pavlovic, que hoje foi um pouco mais discreto. É bom que se diga, a Costa do Marfim marcou muito bem o jogo inteiro, mas quando você tem do outro lado uma Alemanha que tem de onde tirar de qualquer lado, do meio campo, dos pontos, o Kimmich lá atrás, que joga quase como um líbero muitas vezes, nas costas dos zagueiros, é muito, você precisa fazer um jogo beirando a perfeição, e eu digo isso porque vai pesar muito nas costas do Adingra, que entra, que tem a chance de fazer o gol, e eu falava, pode custar caro, a Alemanha tá viva no jogo, e aí os caras vão lá e matam o jogo, 2-1 para a Alemanha, que vai garantir na sua classificação para a próxima fase.
1: Ouça a torcida da Alemanha em Toronto, faz a festa, canta a torcida da Alemanha. Grande festa nas arquibancadas, a Alemanha vira o jogo nos acréscimos. É uma gigante do futebol mundial. 4 títulos, 8 finais. A seleção junto com o Brasil que mais vezes venceu partidas, a seleção que mais vezes fez gols em Copa do Mundo, a seleção que mais vezes fez finais. Fim de papo, termina o jogo. Vitória da Alemanha. Vibra e vibra demais. O técnico, jovem técnico alemão, Julian Nagelsmann, de 38 anos. Nagelsmann vibra muito com essa vitória, com essa virada nos minutos finais. Isso é Copa do Mundo, meus amigos. Isso é Copa do Mundo. Costa do Marfim levava um resultado muito importante. Vai enfrentar Curaçao agora numa outra configuração. E a Alemanha vence, chega a 6 pontos. Liderança absoluta do grupo E, Anderson Azevedo. E praticamente, aliás, classificada, né, Anderson?
0: Classificada. Se junta aí a México e Estados Unidos. Avança para a próxima fase da Copa do Mundo. A Costa do Marfim ainda tem uma possibilidade. Os últimos jogos desse grupo E da Copa do Mundo. O Equador recebe a Alemanha em Nova York. No dia 25 de junho, E Curaçao recebe a Costa do Marfim na Filadélfia, também no dia 25, vitória da Alemanha classificada para a próxima fase.
1: Bruno Camarão, 2 para a Alemanha, 1 para a Costa do Marfim. A Alemanha 100% de aproveitamento. Faz tempo que a Alemanha não termina a primeira fase com 100% de aproveitamento e tem essa oportunidade. Ainda tem um confronto contra o Equador. A Alemanha já classificada. Bruno Camarão.
5: Grande Jussiê Cunha, que vitória de virada da Alemanha, 2-1 para cima de Costa do Marfim, um Davi decisivo em mecha, que jogador, muitos passes importantes, controlando o meio de campo, a virada dos tetracampeões do mundo, classificados para a próxima fase, já já na Band News FM, a análise dessa vitória da Alemanha. Esses caras, quando ganham confiança, sai de baixo. Alemanha 2, Costa do Marfim 1. 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

0: 7 horas 6 minutos, eles vieram de novo, os alemães de Julian Nagelsmann. Vitória pra cima da Costa do Marfim, 2-1, show do Davi. O cara entrou do banco de reservas, recebeu duas bolas no pivô e colocou pra dentro. Uma delas no pivô de verdade, na segunda aproveitando um belo cruzamento. Partidaça dos germânicos, pelo menos na eficiência. Renato Manso, Leonardo Fontes, começando com análise diretamente da capital cearense. Não foi aquela Alemanha brilhante, né, de outros tempos, mas se der brecha, eles vão lá e te alfinetam. É ou não é, Manso?
1: É, eles punem, né? Não tem o menor perdão, menor cerimônia de golpear quando eles têm a possibilidade. E acho que a gente até viu nas imagens depois, o Adingra é totalmente inconsolável. Porque num jogo como esse, você não pode dar essa oportunidade. Se você tem a chance, vai lá e mata o seu oponente, e aproveita a oportunidade e desperdiçou. Talvez ele até finalizasse, o Neuer pegasse, a bola pegasse na trave, mas ele tinha que ter definido o lance. E aí entra um cara que entrou mais discreto, né? Sem tanto oba-oba, sem tanto alarde, que é um Davi, faz seu terceiro gol na Copa, 2 gols num jogo onde você tá perdendo, precisa reverter o placar. O Nagelsmann até demorou a mudar um pouco da estrutura da Alemanha para sair daquela parede laranja que tinha na frente do gol do Fofaná, mas quando isso aconteceu parece que destravou e a Alemanha conseguiu encontrar o caminho, primeiro com o cruzamento do Amir e depois uma bola perfeita do Matt ali por dentro da defesa, entre as linhas, e um centroavante daqueles bem tradicionais, né? A lá Jürgen Klinsmann, de dominar, girar e bater na saída do goleiro. É realmente uma vitória merecida por conta dessa efetividade e a competência e a qualidade que a Alemanha tem. Uma grande pena pelo jogo também de alto nível que a Costa do Marfim fez.
0: Pois é, a lá Bierhoff, a lá Klose, acho que o Klinsmann ainda era um pouco melhor, mas pelo amor de Deus, esse Davi tem estrela. O bicho chegou pra decidir a parada. Ô Leonardo Fontes, esse tipo de time, quando vai ganhando corpo, vai ganhando confiança, né? Às vezes as peças vão se encaixando com o passar dos jogos. Eu espero que o Carlo Ancelotti melhore a seleção brasileira para chegar também a um patamar virtuoso. A despeito de termos, né, todas as seleções, de maneira geral, aí, tendo oscilações em campo. Essa Alemanha, dá para botar fé? Ou você ainda vê muitos problemas nessa equipe e não a coloca no hall das favoritas, hein?
2: Olha, Camarão, eu acho que ela pode entrar no hall das favoritas, né? Mas eu penso que o time da Alemanha tá muito preso às ideias do seu treinador, né? O Nagelsmann. Hoje, de novo, né? Um time muito burocrático, com muita lentidão com a posse de bola. É um time que prioriza essa posse de bola, mas que tá sem verticalidade lá no terço final, né? Onde interessa, onde chegar perto do gol e você machucar o seu adversário, você conseguir uma finalização importante no alvo. E isso passa por jogar com um meia na ponta, no caso o Florian Wirtz, ele joga na esquerda com um pé direito. O Brown não passa muito, é um jogador que joga mais por dentro, né? Acho que o David Raum seria um lateral que poderia dar essa profundidade pelo lado esquerdo, mas ele escolhe o Brown porque ele gosta dessa posse de bola por dentro, pelo centro do campo. Na direita tá com o Leroy Sané como ponta direita, mas ele é canhoto, também traz para dentro, então o time fica sem a perspectiva de linha de fundo. E quando você pega uma equipe que de repente monta um bloco de marcação próximo à sua área, fecha o centro do campo, te dá as laterais, fica totalmente presa o time da Alemanha, né? Então o Nagelsmann precisa se abrir para outras ideias de jogo. Demorou muito, hoje com quase 20 minutos ele foi fazer a troca, colocar jogadores como o Lewelin pela direita, como colocar o Undavi como centroavante. O Undavi chegou hoje a 5 participações em gols na Copa do Mundo, batendo todos os jogadores. Ele é o jogador que mais participou, e isso em 56 minutos de jogo que ele fez apenas. Ele jogou uma participação em gol a cada 11 minutos. E o cara é reserva porque ele ficou bravo lá, que o Davi reclamou, que queria jogar, e ele falou que ele tinha que esperar e tal. Então essas coisas de técnico que irritam a gente, né? Que tá vendo ali o problema. Mas se o Nagelsmann, de repente, colocar as sapatilhas da humildade, quem sabe, né? A Alemanha possa também chegar lá no topo.
0: Tomara que ele fique bem cristalino, com salto lá no alto e o nariz empinado, porque essa Alemanha, quando ela também quer, sai de baixo. Léo Fontes, Renato Manso, analisando Alemanha 2, Costa do Marfim.
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1: 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Saúde é prevenção com o Dr. Galileu Assis.
2: A pele é o maior órgão do nosso corpo e muitas vezes é ela quem primeiro mostra sinais de que algo não vai bem. Manchas, feridas que não cicatrizam, pintas que mudam de cor ou tamanho, ressecamento excessivo e coceiras persistentes não devem ser ignorados. Cuidar da pele não é apenas uma questão estética, é uma questão de saúde. O excesso de sol, por exemplo, está diretamente relacionado ao envelhecimento precoce e ao câncer de pele. Por isso, medidas simples fazem muita diferença. Usar protetor solar, procurar sombra, usar chapéu, óculos escuros e evitar exposição solar intensa. Também é importante lembrar que hidratação, alimentação equilibrada, sono adequado e acompanhamento médico ajudam a manter a pele saudável. Portanto, não deixe de realizar seu check-up médico regularmente, uma excelente ferramenta para o diagnóstico precoce de uma infinidade de lesões dermatológicas. Eu sou o Galileu Assis, diretor da MedRio Check-up, e lembro a vocês, saúde é prevenção.
3: Fazer história para virar nos acréscimos. Recebe, vira, não tem muita cerimônia. Domina, vira, bate e faz o segundo da Alemanha para virar o jogo. Para confirmar classificação antecipada, a Alemanha vira o jogo para cima de Costa do Marfim. Um Davi, dois dele. Sai do banco, vira o jogo. Muda a história da partida, Anderson.
4: Agora o passe do Matt, eu vou dizer uma coisa, viu? Ele achou o Davi.
5: Que passe, que finalização. A Alemanha vence a Costa do Marfim de virada por 2-1. Você conferiu tudo aqui na Band News FM, na voz de Jussier Cunha, com os comentários de Leonardo Fontes, Renato Manso e a reportagem de Anderson Azevedo. Eu, Bruno Camarão, te fiz companhia. Já tem mais futebol, fique ligado. Equador e Curaçao. Você confere tudo aqui na Band News FM. A bola rola às 9 horas da noite. A gente chega coladinho após a transmissão do Jornal da Band, sempre de segunda a sábado a partir das 7:20 da noite em rede Band News FM, Band TV. Em nome de toda a nossa equipe, eu agradeço a sua audiência. Fique ligado. 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
2: Sete horas e 19 minutos, como dissemos, em transmissão simultânea na tela da TV Band e aqui na programação da Rádio Band News FM, você confere a partir de agora o Jornal da Band. Felipe Vieira e Patrícia Rocha trazem todos os detalhes do noticiário no Brasil e no mundo neste sábado, 20 de junho de 2026. Eu, Bruno Camarão, volto na sequência.

0: susto na madrugada. Falso alerta da Defesa Civil com mensagem misteriosa é enviado a pelo menos 30 milhões de pessoas em 8 estados. Polícia Federal investiga a ação de hackers.
1: Engavetamento com pelo menos 15 veículos deixa um morto e 9 feridos na Grande Belo Horizonte. Havia muita neblina no momento do acidente.
0: 3-0 contra o frágil Haiti. Primeira vitória da seleção brasileira alivia a pressão, mas dúvidas permanecem.
1: Exames confirmam lesão muscular em Rafinha e equipe pode ter retorno de Neymar. Ancelotti espera contar com o atacante para o jogo contra a Escócia na quarta-feira.
0: Veja também no Jornal da Band. A crise no Oriente Médio, em meio a novos bombardeios no Líbano, Irã anuncia novo fechamento do Estreito de Hormuz.
2: Incêndio devasta resort no Caribe e mata turista italiana. 1.700 hóspedes precisaram sair às pressas.
0: Inverno começa amanhã com onda de frio. No zoológico, tratamento especial para os bichos que ganham até sopa para esquentar.
2: É Copa do Mundo no espaço. NASA mostra como equilíbrio correto da bola influencia o desempenho nos jogos.
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0: Olá.
1: Boa noite. Para você que nos acompanha, a gente começa falando do Brasil na Copa do Mundo. A seleção conquistou a primeira vitória 3-0 contra o Haiti, mas ainda não consigo ganhar aquela confiança da torcida, né, Felipe?
0: Vamos saber mais. Vamos ao vivo aos Estados Unidos para a nossa conexão com o Elias Júnior, que já desembarcou em Miami, próximo destino da nossa seleção. Elias, o Brasil te convenceu? Boa noite.
5: Boa noite, Felipe. Boa noite, Patrícia. Olá, pessoal. Olha, melhor pingar do que secar. É muito importante quando você é favorito e você confirma esse favoritismo dentro das quatro linhas, e foi isso que a seleção brasileira fez. Claro e óbvio que o placar poderia ter sido mais dilatado, poderia ter sido uma goleada importante, principalmente porque o primeiro critério de desempate neste campeonato mundial é o confronto direto, e a grande adversária da equipe brasileira nesta primeira fase é a seleção de Marrocos. O Brasil empatou com o Marrocos. Então, para a gente definir o primeiro lugar do grupo, talvez fosse importante a gente ter feito 4 ou 5 gols. Mas, convenhamos, foi uma seleção interessante, mais rápida, mais qualificada, mais intensa e mais criativa. É isso que a gente espera da seleção brasileira, também nessa próxima partida contra a Escócia, quarta-feira, aqui em Miami. Olha, a nossa maratona é a seguinte: ela começou em New Jersey, passou por Manhattan, de Manhattan fomos a Filadélfia, de Filadélfia fomos a Boston e agora chegamos a Miami. Tem o seu valor chegar a esta terra iluminada, onde o sol não se cansa de brilhar. Alô, Felipe Killen, Brasil 3, Haiti 0, confira.
6: A vitória brasileira trouxe um ar diferente para Filadélfia. O Brasil venceu, marcou 3 gols e conquistou a primeira vitória nesta Copa do Mundo. Destaques para Matheus Cunha, que balançou as redes 2 vezes, e Vini Júnior, que participou dos 3 gols marcados.
7: Muito, muito gratificante, né? A gente trabalha tanto em busca de tantas coisas, sem dúvida nenhuma, gols é um dos focos. Então, na Copa do Mundo, poder marcar gols e ajudar a minha equipe, eu acho que é tudo que eu sempre sonhei.
8: A vitória de hoje com 3 gols nos dá a confiança para seguir evoluindo dentro da competição, e tranquilidade para a próxima partida. O primeiro jogo foi um jogo totalmente diferente pelo peso da estreia. Hoje todo mundo mais leve, um campo melhor também nos ajudou a fazer o nosso futebol.
6: O Brasil mostrou capacidade de evolução, mas o jogo também reforçou dúvidas que acompanham o time desde o início da Copa. A equipe ainda não está pronta e, mesmo diante do fraco Haiti, demonstrou vulnerabilidades.
9: Precisamos dizer que a vitória da seleção brasileira foi importante em termos de classificação, mas tem a impressão que algumas poucas coisas podem ficar de positivo dessa partida. Fica uma pontinha de frustração por não termos feito a lição de casa como se deveria. No segundo tempo era para continuar atacando, intensidade, marcar mais gols, criar saldo de gols, porque isso vai ser um critério fundamental para o desempate contra o Marrocos lá na frente.
6: No segundo tempo, o time desacelerou. O Haiti, que chegou a esta Copa ocupando uma das últimas posições entre as seleções classificadas no ranking da FIFA, fez Alisson trabalhar.
10: Você podia jogar melhor, sim, podíamos jogar melhor, com mais intensidade, mas creio que é um momento desta Copa do Mundo que às vezes tu tem que pensar também em outros jogos.
6: Depois do jogo, o Brasil voltou para a base em Nova Jersey. Hoje pela manhã, os atletas realizaram um trabalho regenerativo e depois ganharam folga. O grupo volta a treinar neste domingo. Já Neymar foi para o campo neste sábado. O jogador treinou com bola e arriscou alguns chutes. Ele estará à disposição para a partida contra a Escócia na quarta-feira.
10: Neymar vai treinar amanhã individual e depois na segunda-feira vai estar com a equipe e vai estar preparado para o jogo contra a Escócia.
6: O treinador ganhou mais um problema, o atacante Rafinha. O jogador sentiu dores na parte posterior da coxa direita e precisou deixar o campo antes do intervalo. Ele passou por exames para avaliar a lesão sofrida e a comissão técnica aguarda o resultado.
11: A lesão do Rafinha, ela preocupou. O Rayan entrou e achei ele tímido, entrou ainda no primeiro tempo, achei tímido no segundo tempo, talvez até pela sua juventude, mas é uma boa opção do técnico Carlo Ancelotti, caso ele precise, é claro, uma reposição imediata.
5: É isso, estamos nessa expectativa para Brasil e Escócia. Ontem eu assisti a partida da Escócia contra o Marrocos e o time escocês é um time fisicamente muito forte. Vamos ligar Miami a Nova Jersey. Alô, Felipe Killing, agora ao vivo. Seja bem-vindo, Felipe, boa noite.
12: Tudo bom, meu amigo Elia? Boa noite a você, boa noite a todos que nos acompanham no Brasil. A atualização do Rafinha, boletim médico, a CBF divulgou que ele realizou um exame de imagem hoje e constatou a lesão muscular no adutor da coxa direita. Não há uma previsão de quando ele vai poder jogar, mas a comissão médica entende que o Rafinha pode estar à disposição para a fase mata-mata. Vale destacar que, como a Copa do Mundo já iniciou, se um jogador é cortado, nenhum outro pode ser chamado para o lugar. Ontem no estádio já deu para perceber o clima de tensão. Quando o Rafinha caiu no gramado, diversos jogadores foram conversar com ele. Faltava 5 minutos para acabar o primeiro tempo e mesmo assim o Ancelotti foi forçado a fazer a substituição. Na saída do estádio o Rafinha estava mancando. E há uma preocupação porque é a quarta lesão no mesmo músculo na temporada. Se for contar o clube Barcelona e a seleção brasileira, o Rafinha, nesta última temporada, ficou fora por 105 dias. Inclusive, a última lesão nesse mesmo músculo aconteceu aqui nos Estados Unidos, nos amistosos em março, que inclusive acabou tirando o Rafinha de jogos importantes pelo Barcelona na Liga dos Campeões. Agora, o Ancelotti vai precisar encontrar uma solução para a ausência de Rafinha. Ou o Rayan ou o Luiz Henrique, e eu acho que o Luiz Henrique está na frente, Elia Júnior.
5: Concordo com você, sem dúvida, Luiz Henrique larga na frente, principalmente por conta dessa ideia de que ele é o jogador mais afeito à posição do nosso Rafinha. Lesão crônica na coxa direita, infelizmente, pelo menos 10 dias para recuperação. E o pior, neste momento a seleção não pode substituir o Rafinha. Não temos essa possibilidade, segundo as regras da FIFA. Rodrigo Hidalgo, conta para você se o povo brasileiro está ou não convencido depois dessa vitória. Alô, Hidalgo, me conte.
13: Depois do apito final, o clima era de festa. Muita gente voltou a acreditar que o Brasil pode crescer na competição.
14: Eu achei que foi um bom jogo. A seleção finalmente desempenhou um papel muito bom.
15: O Brasil atacou mais, jogou bola a gol, então foi bem melhor.
16: Mas sofreu um pouquinho pra ganhar do Haiti, né? Era pra ser uns 10-0.
13: Se ontem o clima era de euforia logo após o apito final, hoje nas ruas a conversa já é um pouco diferente. O torcedor gostou da vitória, reconhece a melhora da seleção, mas ainda prefere manter os pés no chão. A avaliação é que o verdadeiro teste virá contra adversários mais fortes.
17: Ah, vai piorar bastante, né? Vai ficar cada vez mais difícil.
13: A entrada dos jogadores mais jovens também chamou a atenção dos torcedores.
18: Por mim, só de ter colocado o Endrick já foi uma ótima opção.
13: Entre analistas e ex-jogadores, a vitória foi tratada como uma obrigação cumprida. Mas o desempenho ainda precisa evoluir.
19: O importante foi vencer para dar um pouco de tranquilidade, mas não dá para se iludir com o que a gente jogou. Acho que a gente poderia ter jogado muito mais. O Ancelotti está tentando encontrar um caminho. Ele tem lá 6 ou 7 jogadores, está faltando aqueles que vão da liga. Esse jogo é o tipo de uma armadilha perigosa, porque você acha que você ganhou, você está em primeiro do grupo, você acha que está tudo bem.
13: O ex-jogador e apresentador Craque Neto também acredita que o Brasil fez o que era esperado e que essa vitória pode dar a injeção de ânimo que a seleção precisava.
20: Ah, mas ganhou do Haiti. Tô nem aí que ganhou do Haiti. Tá ótimo, ganhou de 3-0. Foi importante esse resultado. Dá tranquilidade pro Ancelotti, dá tranquilidade pra todo mundo. Eu tenho certeza absoluta que a gente pode chegar aí a lugares que ainda a gente pensa que não dá pra chegar.
21: E vamos ser real. A Copa é nossa, se os caras jogar redondo.
5: Pois é, o difícil é jogar, o difícil é acreditar na evolução da seleção brasileira. O time da Escócia vai jogar no 4-5-1, um modelo de jogo que o Brasil não gosta de enfrentar. Daqui a pouquinho tem mais notícias da seleção brasileira ao vivo de Miami. Voltamos a São Paulo.
2: Ainda hoje, o falso alerta da Defesa Civil que assustou milhões de pessoas de madrugada. Suspeita de ataque hacker e a Polícia Federal é acionada para investigar disparo de mensagens com a palavra misantropia.
22: O celular disparando, do meu marido também, até a gente ver que era um alerta, foi um susto, né?
2: Todos os detalhes daqui a pouco.
23: Um engavetamento durante uma forte neblina na estrada causou uma morte e deixou 9 pessoas feridas em Minas Gerais.
24: Paulo voltava do trabalho quando a neblina densa encobriu a pista. De repente, o carro dele bateu na traseira de um caminhão.
25: Aí eu freiei, mas como a neblina estava muito forte, já estava muito próximo, aí eu colidi. Mas não foi, no meu caso, graças a Deus, não foi grave, não.
26: Não dá para ver um palmo na frente, não. Serração pesada mesmo.
24: Os destroços ficaram espalhados pela pista. Ao menos 15 veículos se envolveram no acidente na BR-262 em Betim, região metropolitana de Belo Horizonte. Uma pessoa morreu e 9 ficaram feridas. Natália seguia em uma excursão de Nova Serrana para Ipatinga. Com o acidente, tiveram que retornar para casa.
27: Não tem nem como a gente voltar. Não tem clima, não tem jeito. Já é o horário também. É um horário que já era para a gente estar lá no nosso local mesmo. E, infelizmente, né? Não tem clima não. A gente tem que voltar mesmo.
28: Depois de 7 horas de interdição, a pista começou a ser liberada. Para evitar novos acidentes, foi preciso jogar serragem no local onde tudo aconteceu.
24: Na noite de ontem, outro engavetamento foi registrado em uma estrada mineira. O vídeo mostra o momento em que uma carreta atinge 7 veículos que estavam parados na pista por causa de um acidente anterior. Um dos veículos pegou fogo. Outro vídeo mostra as chamas. A motorista da carreta disse aos policiais que não conseguiu frear a tempo. Segundo o Corpo de Bombeiros, 3 pessoas foram levadas para hospitais da região sem ferimentos graves. As causas do acidente serão investigadas.
1: Mais 3 pessoas foram presas hoje no caso da jovem que morreu durante um salto de rope jump no interior de São Paulo. Os alvos são integrantes da equipe que promovia a atividade irregular. Segundo a polícia, eles são suspeitos de envolvimento no sumiço da câmera que gravava o salto e de destruir outras provas importantes. Celulares e outros equipamentos eletrônicos foram apreendidos. Outros 3 instrutores, os que lançaram a vítima da ponte sem as cordas de segurança, já tinham sido presos.
23: O inverno começa amanhã sob influência do Super El Niño. Eduardo Carvalho.
29: Falta bem pouco para a nova estação chegar.
0: mas é como se ela já estivesse por aqui.
3: Muito frio.
4: Muito frio, congelante.
3: É um dia frio. Ainda a gente nem chegou na temperatura mais baixa assim do ano, mas tá, hoje tá bem friozinho.
0: Os primeiros dias de inverno devem ser bem típicos. Frio intenso, geada e até risco de neve nas áreas mais altas do sul do país.
4: Começa bastante frio, inclusive essa semana a gente vai ter uma onda de frio, né, configurada já a partir de segunda-feira, que deve se estender até a sexta-feira, com condição para geada e também uma condição baixa para neve ali nos campos de cima da serra.
0: O frio mais rigoroso deve se concentrar principalmente em julho. É neste período que os meteorologistas preveem a atuação das massas de ar polar mais intensas. Mas a partir de agosto, as temperaturas devem ficar mais amenas e os dias mais úmidos. Efeitos do Super El Niño, que traz muita chuva para o sul e tempo seco no norte do país. O fenômeno vai gradualmente começar a ser sentido pelos brasileiros, principalmente a partir da segunda metade da estação. Serão dias de mais chuva e menos frio. Preocupação no agronegócio, que prevê risco de prejuízo na hora de colher as culturas de inverno.
6: Porque você vai ter mais umidade, né? Você vai ter temperaturas mais altas, você pode trazer doenças para essas lavouras, né? Então essas lavouras podem ter doenças associadas com fungos, né?
0: Mas não é porque essa estação será atípica que não devemos nos preparar. A azeitona já está pronta, com jaqueta e tudo.
7: Ela adora, porque ela, é, a raça, diz que a característica da raça é que eles são bem friorentos, né? E ela adora.
1: A azeitona faz bem, viu? Porque o inverno começa amanhã exatamente 5h24 da manhã, com temperaturas mais baixas no centro-sul. A estação terá chuvas acima do normal no sul, sudeste e centro-oeste. As temperaturas ficam bem acima da média em quase todas as regiões, com exceção do sul. Neste domingo, tempo firme em boa parte do país. Instabilidades provocam pancadas no norte e no litoral do nordeste. Pontos de chuva também acontecem aqui, ó, entre a costa catarinense e as praias de São Paulo. Porto Alegre não passa dos 17 graus. São Paulo chega a 22. Agora BH, Rio de Janeiro e Campo Grande vão a 25 graus. Já Cuiabá, Belém e Fortaleza chegam aos 30 graus nesse primeiro dia de inverno.
23: A polícia de São Paulo aperta o cerco contra uma quadrilha de motoristas clandestinos no maior aeroporto do país. 3 suspeitos foram presos e 3 ainda são procurados.
8: Os presos são suspeitos de fazer parte de uma quadrilha especializada em enganar passageiros na chegada ao Aeroporto Internacional de Guarulhos.
9: Hoje o senhor está preso.
8: O grupo tem apelido conhecido, são os arrastadores. A polícia identificou pelo menos 6 deles e reuniu mais de 30 casos de vítimas do golpe. Na área de desembarque, eles abordam passageiros fingindo que são motoristas de aplicativo.
9: Eles enganam as vítimas, como se fossem ali credenciados. Levam as vítimas até os seus veículos e chegando lá, já estão na mão de bandidos. Tanto que eles combinam o valor na hora do embarque e quando chegam no destino é outro valor, 5, 6, 10 vezes maior do combinado. E aí é uma verdadeira extorsão, porque eles fecham as portas, impedem os passageiros de descerem e muitas vezes falam que vão reter, inclusive, a sua bagagem.
8: Segundo a polícia, idosos, estrangeiros e turistas são os principais alvos. Muitos chegam ao Brasil pela primeira vez sem conhecer o funcionamento do transporte local. A operação acontece 1 mês depois de uma violenta briga envolvendo taxistas e motoristas clandestinos no aeroporto. Um homem ficou ferido. A polícia passou a intensificar as investigações sobre a ação desses grupos criminosos.
10: É isso aí mesmo. É isso aí mesmo. Aí, ó.
1: E pelo menos 30 milhões de brasileiros foram acordados nessa madrugada com falsos alertas de emergência da Defesa Civil no celular.
23: A suspeita é de um ataque hacker. A Polícia Federal já abriu investigação para apurar o disparo das mensagens misteriosas com um alarme ensurdecedor.
11: Nessa noite, quem estava dormindo tranquilo levou um susto daqueles. O alarme alto disparou no celular de milhões de pessoas. Na tela, um alerta misterioso da Defesa Civil com a palavra misantropia, que significa ódio à humanidade. A mensagem disparada foi do tipo alerta extremo, normalmente usado para avisar sobre eventos climáticos, como enchentes, deslizamentos e tempestades severas. Em alguns celulares, a mensagem alertava para um ataque alienígena.
12: A primeira coisa que veio na minha cabeça foi, não, vai ter um caos aí, vai, enfim, destelhar a casa, enfim.
11: O falso alerta atingiu pelo menos 30 milhões de pessoas em 8 estados. A primeira notificação aconteceu no Paraná, depois cidades do Rio de Janeiro, São Paulo, Minas Gerais, Distrito Federal, Mato Grosso do Sul, Acre e Bahia também foram afetadas.
13: Eu já tava começando a dormir, de repente aquele apito alto, né? E aí eu falei, caramba, o que que é? Eu vi que não era negócio de chuva, nada, vi uma palavra lá, falei, ah, deve ter sido um erro.
14: No Rio veio PPRT, eu, gente, o que que é PPRT? E depois eu fui entender que era papo reto.
15: Eu acordei assustada e minha mãe ligou pra mim, que eu não sabia onde estava o celular.
11: O celular toca mesmo no modo silencioso e interrompe qualquer aplicativo que esteja sendo usado. O outro alerta foi emitido por SMS, que demanda cadastro prévio do usuário no sistema da Defesa Civil.
16: Aí eu fiquei meio confuso.
15: Aí eu fiquei, gente, o que tá acontecendo?
17: Ah, pronto, ou invadiram o Brasil, agora acabou tudo.
11: O governo suspeita que uma invasão ao sistema da Defesa Civil foi provocado por um ataque hacker.
18: O que parece ter ocorrido é que a pessoa ou as pessoas, elas entraram, se cadastraram lá no sistema e fizeram um alerta a partir de Curitiba. A gente bloqueou, uma outra pessoa ou a mesma pessoa entrou num outro lugar com outro cadastro e disparou um outro alerta. E isso até então, a gente tem notícia que foi feito 9 vezes usando o sistema Cell Broadcast e uma vez usando o SMS.
11: A plataforma foi desativada a 1:30 da madrugada e ainda não há previsão para voltar ao normal. Os sistemas estaduais deverão ser reativados após trocas de senhas e quando o governo estiver seguro de que não há risco de novos alertas falsos.
19: A Polícia Federal já abriu uma investigação preliminar para apurar o disparo das mensagens. Nesse primeiro momento, os investigadores vão coletar informações junto à equipe de tecnologia da Defesa Civil, que identificou e bloqueou os acessos indevidos.
1: O futuro de Jax Wagner na liderança do governo no Senado deve ser definido depois de uma reunião com o presidente Lula na semana que vem. A expectativa do Planalto e de aliados é que o senador entregue o cargo.
20: O Planalto avalia com cautela a permanência de Jax Wagner na liderança do governo no Senado. A preocupação é evitar desgastes políticos após a operação da Polícia Federal contra o senador, realizada na última quinta-feira. Nome histórico do PT, Wagner recebeu apoio do partido, mas lideranças defendem que ele deixe o cargo.
29: Neste caso específico do senador Jax Wagner, ele precisa se desvencilhar do governo e responder pessoalmente pelas denúncias que foram feitas pela Polícia Federal. Ele tem toda a condição de fazê-lo, temos confiança nele, mas é melhor para ele que faça isso individualmente.
20: Segundo a investigação da PF, o senador teria recebido R$3,5 milhões de reais em um apartamento em Salvador, de Augusto Lima, ex-sócio de Daniel Vorcário. Em troca, teria atuado para favorecer o Master no Congresso. O senador negou irregularidades e insiste em se manter na liderança do governo.
30: O futuro de Jax Wagner deve ser definido no início da próxima semana. Lula, que já conversou com o senador por telefone, quer agora falar pessoalmente. A expectativa é que uma eventual saída seja de comum acordo para não desgastar a imagem do presidente.
20: Internamente, o nome que surge como possível substituto é o do senador Camilo Santana, ex-ministro da Educação. Depois que a delação de Daniel Vorcário foi rejeitada, a PF e a PGR defendem que ele volte ao sistema carcerário da Papuda. Mas o ministro do STF, André Mendonça, ainda não respondeu, mantendo em aberto a possibilidade de uma nova proposta de acordo.
23: O Datafolha divulgou hoje uma nova pesquisa com intenções de voto para presidente. Vamos conferir os números que mostram estabilidade na corrida eleitoral.
1: No primeiro turno, Lula lidera com 41% das intenções de voto, um ponto a mais do que no levantamento do mês passado. Flávio Bolsonaro manteve os 31%. Em seguida, aparecem Ronaldo Caiado e Renan Santos, com 3%. Aécio Neves, Augusto Cury, Romeu Zema e Samara Martins têm 2% cada. Outros candidatos não ultrapassaram 1%. Brancos e nulos somam 7% e 4% não sabem. Na simulação de segundo turno, entre Lula e Flávio, a diferença se manteve. O presidente tem 47% das intenções de voto contra 43% do pré-candidato do PL. Contra Ronaldo Caiado, Lula tem 47% contra 41% do ex-governador de Goiás. A diferença entre os dois diminuiu de 9 para 6 pontos. Contra Zema, os números se mantiveram. Lula aparece com 48 e o ex-governador de Minas com 39%.
23: A margem de erro é de 2 pontos percentuais. O Datafolha ouviu 2.004 pessoas nos dias 17 e 18 de junho, quarta e quinta-feira.
1: Eleições 2026, veja como foi o dia dos pré-candidatos à presidência. O senador e pré-candidato à presidência pelo PL, Flávio Bolsonaro, participou de um evento em Guarulhos, na Grande São Paulo, ao lado do governador Tarcísio de Freitas. Juntos anunciaram a pré-candidatura do presidente da Assembleia Legislativa de São Paulo, André do Prado, ao Senado. Flávio, que usava uma camisa com o nome de Neymar, reforçou propostas que já havia anunciado para a segurança pública.
2: Eu vou abrir mais de 500 mil vagas no sistema penitenciário, que é para prender traficantes, narcoterroristas de Comando Vermelho, de PCC, de milícia e também ladrão de celular. Chega de impunidade, que é o combustível de toda essa violência.
1: Mesmo inelegível depois da condenação no Supremo por tentar interferir no processo de 8 de janeiro, Eduardo Bolsonaro foi citado como suplente ao Senado. A Federação de Partidos, liderada pelo PT, entrou com uma ação no TSE, acusando Flávio Bolsonaro de uso irregular de inteligência artificial e propaganda eleitoral antecipada. O motivo foi um vídeo criado por IA em que Flávio e o pai, Jair Bolsonaro, aparecem como militares num avião atirando em embarcações com siglas do PCC, Comando Vermelho e também do PT. O presidente Lula, que voltou esta semana da cúpula do G7 na França, não teve agenda oficial hoje. Na segunda-feira, Lula participa de eventos no Rio de Janeiro. O ex-governador de Minas Gerais e pré-candidato pelo Novo, Romeu Zema, visitou a feira de artesanato de Caruaru, em Pernambuco. Renan Santos, do Missão, esteve em evento em São Paulo, onde recebeu apoio do deputado Kim Kataguiri, que anunciou a desistência da pré-candidatura ao governo de São Paulo. O pré-candidato pelo PSD, Ronaldo Caiado, não teve compromissos públicos.
23: Há pouco mais de 3 meses das eleições, a definição do próximo presidente está nas mãos daqueles que não se alinham ideologicamente com nenhum candidato. Veja na reportagem de Sérgio Gabriel.
3: Poucos meses das eleições, ainda tem muito indeciso por aí.
5: A senhora já decidiu quem a senhora vai votar para presidente da República?
16: Ainda não.
5: Por quê?
16: Ah, é muita indecisão, muita coisa aí envolvida aí.
21: Eu confesso que ainda estou um pouco em dúvida, porque por ser a primeira vez que eu estou votando, ainda fica a cabeça.
3: Semanalmente, somos bombardeados por números das pesquisas eleitorais, que nos apontam quem são os favoritos para a presidência da República em outubro.
22: A melhor leitura das pesquisas não está nos números absolutos. O segredo está nos detalhes. Numa eleição tão polarizada entre bolsonaristas e petistas, os votos decisivos devem vir daqueles que se identificam como independentes.
3: Os eleitores podem ser divididos em 3 grupos. Lula e Flávio Bolsonaro dividem quase igualmente 70% dos votos fiéis. Sobram 30%.
24: Os independentes, eles estão concentrados majoritariamente na região sudeste do país. Eles são de maioria feminina, ali a faixa dos 35 aos 59 anos. Pessoas que têm até o ensino médio completo e de renda média, né? Aquela faixa das pessoas que recebem entre 2 a 5 salários mínimos por mês.
3: Numa entrevista à jornalista Adriana Araújo na Band News, Felipe Nunes atualizou o comportamento desses eleitores independentes na última pesquisa feita pela Quest em junho.
0: Aquele eleitor que é pragmático, que não tem paixão política, é o eleitor que está preocupado com o noticiário, com os escândalos, com a economia, com o cuidar da família. Esse eleitor é muito volátil, Adriana. A gente ainda deve ver muita oscilação nesse grupo. O Flávio, que tinha 31, foi para 24. E o Lula, que tinha 29, foi para 37. Ou seja, uma mudança realmente significativa nesse grupo.
3: A cientista política Deise Ciocari lembra que os eleitores independentes tomam a decisão na última hora. E para conquistar os votos deles, os candidatos têm que ser diretos.
4: É um eleitor que reage principalmente à percepção de economia. Como que essa economia, ela afeta diretamente o meu bolso?
6: É um eleitor que pode ter votado no Lula uma vez, no Bolsonaro na outra?
4: Pode, não é um eleitor de forma alguma ideológico, no sentido de ter uma base fiel. É um eleitor que reage ao bolso.
7: Daqui a pouco, incêndio destrói resort de luxo à beira-mar no Caribe e mata um turista. 1.700 pessoas precisaram sair às pressas do complexo. Na Alemanha, choque entre trens de carga faz vagões despencarem de um viaduto. É já já.
1: E vamos voltar aos Estados Unidos com Elia Júnior, porque agora é olhar para frente, não é, Elia? Quarta tem jogo contra a Escócia, mas estou pensando aqui, será que já dá para pensar quem a gente pega na fase decisiva, Elia?
8: Olha, minha cara Patrícia, e a todos aqueles que curtem, e aquelas também que curtem o nosso Jornal da Band neste sábado. Tudo é um exercício de adivinhação, até porque ainda falta a última rodada. O Brasil pode ficar em primeiro ou segundo lugar no seu grupo. Aí, de acordo com a colocação, a gente vai enfrentar ou o primeiro ou o segundo colocado do grupo F. Aí, dentro desse exercício, eu não tenho dúvida que a gente vai enfrentar ou a Holanda ou o Japão. Hoje, a Holanda já jogou e já goleou a Suécia por 5-1. A Holanda do Gapo, a Holanda do Memphis Depay. Pois é, a Holanda deve terminar na primeira colocação. Se o Brasil termina em primeiro, não enfrenta a Holanda, enfrenta o Japão. Mas eu repito, de novo, exercício de adivinhação. E a gente tem que tomar muito cuidado, porque Marrocos, neste momento, tem um caminho mais tranquilo pela frente. O último jogo de Marrocos é exatamente contra a seleção do Haiti. A partir de agora, então, Gabi Guimarães e o caminho brasileiro nesta Copa do Mundo.
9: A seleção que chegar até a final da Copa do Mundo vai fazer 8 jogos no total. O Brasil já passou por 2. E o saldo depois da vitória contra o Haiti, para o treinador Carlo Ancelotti, é positivo.
10: Era o que esperava desse jogo, melhorar a qualidade do jogo com menos erros. Obviamente temos que melhorar, hemos melhorado, vamos a melhorar no próximo jogo. Creio que temos que aproveitar dessa fase de grupo para chegar bem. Quando começa o mata-mata.
9: O último desafio da seleção na fase de grupos é contra a Escócia na próxima quarta-feira, em Miami. Nesse momento, o Brasil está na ponta do grupo C. Se continuar assim, vai encarar no primeiro jogo eliminatório o vice-líder da chave F, hoje a Suécia. Se terminar em segundo lugar, enfrenta o líder do grupo F, por enquanto a Holanda. A seleção japonesa, que enfrenta a Tunísia na madrugada, também está na briga.
25: O Japão tem um meio de campo muito forte, né? Embora tenha perdido jogadores por lesão, e a Suécia tem dois atacantes muito bons que jogam na Premier League, o Gyökeres do Arsenal e o Isaac do Liverpool, né? Jogador que foi contratado a peso de ouro ao Newcastle.
9: A posição na tabela também vai definir onde o Brasil vai jogar no mata-mata. O líder do Grupo C continua nos Estados Unidos e faz o primeiro jogo eliminatório em Houston. O segundo colocado vai para a Cidade do México.
10: Começamos a jogar bem, a melhorar contra a Escócia, ganhar o jogo. Se possível, chegar na primeira posição do grupo. A Escócia tem suas características, pode criar problema, porque hoje criou problema a Marrocos, então focalizado no jogo, calma, tranquilidade, seguir trabalhando para melhorar.
8: É isso, calma e tranquilidade não fazem mal a ninguém. Brasil termina em primeiro lugar no grupo, joga aqui nos Estados Unidos, em Houston. Se terminar na segunda colocação, aí vai ter que ir pro México, vai ter que ir para a cidade de Monterrey, enfrentar o primeiro colocado do grupo F. A FIFA já elegeu o melhor jogador até aqui. E sabe quem é? Pelo menos até aqui, o argentino Lionel Messi tem a melhor nota. Mas em compensação, o hino mais bonito entre os 48 que estão aqui nesta Copa do Mundo é o brasileiro. Alô, Amanda Martins.
9: Só de ouvir a introdução da orquestra, todo mundo já sabe. É hora de torcer pelo Brasil.
11: Todo espírito de torcida, todo mundo junto, é outra energia mesmo. E quando mostra que está começando o jogo.
9: São 28 segundos até a letra começar. Pode até ser meio difícil saber cantar o hino completo.
12: Eu esqueci, mas eu sei.
9: E algumas palavras não ajudam muito. Fúlgidos.
13: Não sabemos. Fugir.
9: Lábaro.
13: Lagarismo.
9: As palavras assim meio soltas podem ser complicadas, mas quando formam os versos e se juntam à melodia, fica fácil entender o contexto. Tão único que foi eleito o hino mais bonito da Copa do Mundo por um jornal americano, que analisou as músicas dos 48 países participantes do torneio. Os elogios vão desde a melodia aos trechos marcantes. De acordo com a publicação do The New York Times, a melhor estrofe é a que mostra a esperança do povo brasileiro.
14: Brasil, um sonho intenso, raio
9: A melodia do hino brasileiro foi criada em 1831 por Francisco Manuel da Silva, após a abdicação de Dom Pedro I, e era executado em eventos com a presença da família real. Com a proclamação da República, até tentaram substituir a música, mas o apego popular não deixou. O hino só ganhou letra oficialmente em 1922, com os versos escritos por Osório Duque Estrada.
15: É o hino conveniente, que o povo gosta, porque canta com emoção.
9: O Brasil ganhou a medalha de ouro no ranking, seguido por França e Portugal. Em último lugar, ficou o hino da Inglaterra. A análise feita pelo jornal deixa claro que o levantamento é subjetivo, mas que a ideia era encontrar canções emocionantes, que envolvessem tanto jogadores quanto torcedores. Nessa disputa, o Brasil já é campeão.
8: É isso, a emoção do hino nacional brasileiro é uma emoção realmente inigualável. Com estas imagens lindas de Miami, com a expectativa em alta para a terceira participação brasileira nesta Copa do Mundo, voltamos a São Paulo. Até segunda-feira. Amanhã tem show do esporte a partir das 12 horas. E na segunda-feira tem mais Jornal da Band ao vivo aqui de Miami. Abraço a todos.
7: Daqui a pouco, um susto no ar. Homem fica preso em guindaste durante voo de parapente na China. Parece Brasil, mas é na Ásia. Torcida em Bangladesh faz festa depois da vitória da nossa seleção. É já já.
23: O Irã voltou a fechar o Estreito de Hormuz para embarcações neste sábado, depois de novos ataques israelenses ao Líbano, que mataram 16 pessoas.
7: Áreas de Nabatieh e Tiro, cidades no sul do Líbano, amanheceram destruídas neste sábado. A região foi bombardeada por drones e aviões de guerra de Israel na madrugada. Entre os mortos, duas crianças. Os ataques vieram horas depois do cessar-fogo acordado entre Estados Unidos e o Irã. O exército de Israel alegou que apenas respondeu a 50 disparos do Hezbollah. O Irã retalhou, anunciando o fechamento do Estreito de Hormuz e alertou para que nenhuma embarcação se aproxime do canal. O exército iraniano diz que outras medidas serão tomadas caso a agressão continue. A tensão ameaça a assinatura do acordo entre Estados Unidos e Irã. O encontro entre o vice-presidente americano, J.D. Vance, e representantes do Irã para formalizar o cessar-fogo, que estava marcado para sexta-feira, foi adiado para este domingo na Suíça.
1: As negociações de um tratado de paz no Oriente Médio é o assunto do canal Livre deste domingo.
12: Fechar o Estreito de Hormuz foi a verdadeira bomba atômica desse conflito, porque de fato se abriu uma caixa de Pandora que gerou consequências para a economia, não só para a economia norte-americana, com o aumento de inflação, mas para a economia global.
13: Trump consegue alguma coisa do que ele colocava lá atrás? Afinal, o regime que mandava, com mortes e com muita destruição no Irã, mas o regime continua no Irã.
12: O Irã foi atacado pelos Estados Unidos por Israel, não porque naquele momento representasse uma ameaça real, mas é porque se imaginava que naquele momento, pela fragilidade que passava o regime e a economia, seria possível rapidamente, decapitando seu líder, neutralizar três questões centrais para o interesse de Israel e dos Estados Unidos, que era derrubar o regime, interromper ou eliminar completamente o programa termonuclear do Irã e, finalmente, debilitar o Irã do ponto de vista militar para que ele não pudesse, no futuro, reagir diante de uma mudança de cenário.
17: Tem aí um complicador novo, que é essa relação dos Estados Unidos com Israel, a presença de Israel no acordo e o Irã ganhando com isso. E criando para Trump um problema enorme, porque agora o Líbano, quer dizer, o Hezbollah, está ligado ao Irã.
18: A grande vitória do Irã, a grande vitória estratégica do Irã, é ter colocado no contexto dos Estados Unidos o Líbano junto com o Irã.
17: Exatamente.
18: Com o que escancarou para o mundo uma divisão brutal entre Estados Unidos e Israel. Obrigou os Estados Unidos a reconhecer essa divisão.
1: E a suspensão lá atrás do primeiro acordo do Obama, quando o Trump veio criticamente falando, acabou gerando um passivo enorme no enriquecimento de urânio por parte do Irã, né?
18: O ponto central desse processo inteiro, né, é que o Irã fortaleceu o regime, não enfraqueceu. O Irã se transformou em um ator, naquele contexto, muito maior do que ele era em janeiro.
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23: Um crime que lembra o caso Pelicot, na França. Uma mulher na Alemanha acusa o ex-marido de abusos sexuais durante anos, enquanto era dopada com remédios.
19: A agente literária Cláudia Wuttke soube dos abusos pela polícia no ano passado, ao ver as gravações de quando era forçada a atos sexuais desacordada.
20: Es konnte gar keiner von diesen Taten wissen. Ich nicht, weil ich nicht bei Bewusstsein war. Ich hätte es gar nicht anzeigen können.
19: Os crimes teriam acontecido a partir de 2006, ao longo de 16 anos, e podem ficar impunes. Na Alemanha, o prazo de prescrição para estupro é de 5 anos e pode ser prolongado apenas com agravantes. Cláudia não tem dúvidas de que foi dopada, mas não consegue provar isso. A história dela tem sido comparada ao da francesa Gisèle Pelicot, que foi drogada e abusada ao longo de uma década pelo próprio marido e se tornou um símbolo na luta contra a violência sexual. Apesar de ter acontecido há 15 anos, o caso Pelicot terminou com a condenação de 51 homens e penas que variam de 3 até 20 anos de prisão. Cláudia agora pressiona por mudanças na lei.
20: Natürlich ist mir was ganz Furchtbares passiert. Wir haben ein deutsches Recht. Und das hat Lücken und mein Fall passt in diese Lücke und deswegen streite ich in unserem deutschen Staat für die Novellierung des Strafgesetzbuches im Sexualstrafrecht.
19: Cristiane Ramalho, correspondente da Deutsche Welle de Berlim, para o Jornal da Band.
1: A seguir, mega incêndio destrói resort de luxo no Caribe e mata a turista italiana. 1.700 hóspedes tiveram que fugir das chamas.
23: Homem fica preso em guindaste durante voo de parapente na China.
1: Titular na seleção brasileira, Casemiro fecha com o Inter Miami, time de Lionel Messi. É daqui a pouco aqui no Jornal da Band.

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12: Uma pessoa morreu depois de um incêndio gigantesco em um resort à beira-mar na República Dominicana. A vítima é uma turista italiana de 46 anos. 9 pessoas ficaram feridas e quase 1.700 hóspedes tiveram que sair às pressas. O fogo destruiu o complexo turístico, que é um dos destinos mais procurados do Caribe. O fogo se espalhou pelos bangalôs com telhados de sapê. A fumaça pôde ser vista a quilômetros de distância. O fogo foi controlado e as causas ainda são investigadas.
13: A 15 mil quilômetros de distância do Brasil, milhares de torcedores em Bangladesh fizeram a festa após a vitória da seleção brasileira. Esse é um dos destaques do nosso Giro da Copa. Confira.
14: A vitória do Brasil sobre o Haiti foi motivo para muita festa em Bangladesh. Milhares de torcedores se reuniram para assistir à partida em telões instalados em uma universidade. O apoio à seleção brasileira é forte no país asiático, com direito a bandeiras espalhadas pelos bairros. Depois de muita comoção, Ana Cândida Évora, mãe do goleiro cabo-verdiano Vozinha, finalmente chegou aos Estados Unidos para ver o filho jogar a Copa do Mundo. Ana ganhou fama depois de perder a estreia do filho na Copa porque não conseguiu tirar o visto norte-americano. Cabo Verde enfrenta o Uruguai amanhã pela segunda rodada do Mundial. Será que Vozinha vai encher a mãe de orgulho de novo? E nem durante a Copa do Mundo o mercado da bola para. O Inter Miami fechou a contratação de Casemiro. O volante titular da seleção nos dois primeiros jogos vai assinar com o clube dos Estados Unidos por 3 temporadas e jogará ao lado do craque Lionel Messi.
12: Enfeites chamativos, festas barulhentas, aquele vai e vem de visitantes, a Copa pode aumentar a tensão da vida em condomínio. Nessa hora, os síndicos são como árbitros, aliás, de futebol, para fazer com que os vizinhos cumpram as regras do jogo.
14: 70 metros de bandeira entre os prédios. De 4 em 4 anos é tradição neste condomínio da Zona Norte de São Paulo. Toda a Copa do Mundo tem bandeirão e a galera reunida para ver os jogos da seleção. Mas o clima não é bem esse em todo o condomínio.
15: Excesso de animação, uso da vunvunzela, né, em si. Então, as unidades próximas reclamaram, né, sobre o problema.
14: Manter a ordem não é fácil. Orientações específicas podem e devem ser passadas aos moradores. 2 pontos são fundamentais: excesso de barulho e segurança.
16: O que você pode complementar para os dias de jogos ou para a Copa do Mundo como um todo é alguma regrinha para facilitar para o síndico. Vou torcer, comemorar, festejar, mas acabou o jogo, deu o apito final. Qual que é a minha obrigação enquanto proprietário, enquanto morador de condomínio? Opa, baixar o volume. Se tiver visitante na minha casa, um abraço, até o próximo jogo e respeitar aquele momento.
14: Já os fogos de artifício são proibidos. E essa aqui é a área comum mais disputada pelos moradores em dias de jogos do Brasil na Copa. Churrasqueira, é claro. E aí, para evitar confusão, entra em campo a mesma estratégia em vários condomínios: o sorteio. Essa Copa do Mundo vai durar 40 dias. Neste período, tem que prevalecer, acima de tudo, o bom senso de quem gosta e de quem nem liga para a Copa.
15: É um pouco atípico de barulho, né? Então vale a pena os moradores, até para não criar esse conflito, praticarem um pouquinho mais da tolerância, né? A gente entra, obviamente, para tentar mediar esses conflitos, né? Mas a tolerância é primordial.
7: E amanhã a Band transmite ao vivo o GP de Road America da Fórmula Indy. O brasileiro Caio Collet conquistou sua melhor posição na classificação de hoje.
17: O espanhol Alex Palou confirmou mais uma vez o grande momento na temporada. O líder do campeonato foi o mais rápido nos treinos de classificação aqui em Road America e garantiu a pole para a corrida deste domingo. Com uma volta precisa no circuito de mais de 6 quilômetros em Elkhart Lake, o espanhol conquistou a primeira posição no grid e segue como principal nome da categoria. A expectativa é de uma corrida estratégica com a disputa pelo campeonato entrando em uma fase importante da temporada. Entre os destaques da classificação está o brasileiro Caio Collet. O piloto conquistou seu melhor resultado em um treino classificatório desde que chegou à Indy e vai lá.

0: tarde.
1: E pela Fórmula E, uma punição fez o piloto Felipe Drugovich perder o lugar no pódio depois do fim da corrida na China. O brasileiro recebeu um gancho de 5 segundos e caiu da segunda para a quinta colocação. Jack Dennis, companheiro de Drugovich, conquistou o primeiro lugar. A próxima etapa acontece em Xangai daqui 2 semanas.
2: E tem mais velocidade na tela da Band, a Stock Car. Lucas Herrero chega com os detalhes.
3: Do sol de Goiás para a noite do Mato Grosso, a quinta etapa da maior categoria do automobilismo brasileiro segue brilhando no Centro-Oeste, agora sob a luz do luar. Essa é apenas a segunda vez na história que a Stock Car terá uma corrida noturna. E para que os caminhos estejam muito bem iluminados, teremos 128 torres como essas, espalhadas pelos mais de 4,5 km de extensão da pista em Cuiabá. Ao todo, 768 refletores. Se o tricampeão Ricardo Maurício venceu as 2 etapas ano passado, em 2026, o mais rápido debaixo de chuva foi Nelsinho Piquet, que larga em primeiro logo mais.
4: Olha, sair na frente de dia, de noite, qualquer jeito é muito importante. O que muda mais é quando tá chovendo. Quando tá chovendo, aí a vantagem é gigantesca sair na frente.
3: A liderança do campeonato segue nas mãos do atual campeão Felipe Fraga. E a corrida sprint dessa madrugada chuvosa foi dele, Felipe Batista.
5: Feliz demais pelo trabalho de toda a equipe e com certeza as disputas foram muito legais. Em acho que 4, 5 voltas eu saí de quinto já para primeiro.
3: Daqui a pouco, às 10h30 da noite, horário de Brasília, tem corrida principal. É claro, na tela da Band.
2: A seguir, o inverno no zoológico tem tratamento especial para os bichos, que ganham até sopa para esquentar.
1: Um dos possíveis rivais do Brasil na próxima fase do Mundial, Holanda goleia a Suécia. Veja daqui a pouco, aqui no Jornal da Band.
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9: Está começando agora um Minuto da Cibersegurança. Na minha companhia, fundador e CEO da Eletron, João Braz. João, como os criminosos escolhem as empresas que eles querem atacar? Quais são as principais vulnerabilidades que elas apresentam?
10: Basicamente, a escolha é feita através de um binômio. Esse binômio é os ativos que tem dentro dessa empresa, ou seja, eles estão buscando um tesouro tecnológico, seja dinheiro, dados, e quem tem o muro mais baixo, ou seja, a empresa que acaba negligenciando mais a segurança. Isso faz com que, em pouco tempo, eles consigam adentrar. Eles sempre procuram a empresa mais frágil.
9: Fica uma dica para as pessoas que nos escutam e nos assistem, né, João? Vale muito a pena prestar atenção e investir em cibersegurança, onde o maior risco da sua companhia é os seus ativos, os seus dados. Este é o Minuto Cibersegurança.
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5: O ano era 2011 e o mercado de delivery online ainda engatinhava. Os players tão famosos hoje ainda nem entravam no mercado brasileiro e o costume de pedir pizza por telefone era muito maior do que no aplicativo. Foi então que o empresário Gabriel Concon aceitou inovar e viu crescer o negócio de uma pizzaria de bairro para uma rede nacional.
6: Eu apostei muito cedo no delivery online. Quando não cobrava comissão, eu sempre fui aberto para inovação, sabores, isso é importante também. Então, lá não cobrava comissão, saía 2, 3 pedidos na noite e eu apostei muito. Era desafiador colocar dentro das lojas, né? Porque por que eu vou pagar comissão se o meu telefone toca? Mas eu acho que um dos fatores que fizeram a Pizza Prime crescer, naquela época já tinha outras redes de franquia de pizzaria, também foi estar sempre conectado com o novo, acreditar no online, e aí a hora que ele explodiu, a gente já tava lá dentro, a gente já sabia o que fazer.
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1: Transmissão simultânea do Jornal da Band aqui na Band News FM, hoje com a apresentação do Felipe Vieira e também da Patrícia Rocha. A gente acompanha outras notícias deste sábado, dia 20 de junho de 2026, aqui na Band News FM.
2: Sopinha de legumes, chá de camomila, cobertor. Quando o frio chega, até os animais no zoológico mudam os hábitos. A reportagem é da Bárbara Guimarães.
3: De braços abertos no sol, bem abraçadinhos ou encolhido na toca. Uma mantinha temática ajuda, ou quase isso. Um aquecedor particular não pode faltar. O inverno ainda nem chegou, mas no maior zoológico da América Latina, em São Paulo, cerca de 300 espécies estão recebendo cuidados especiais para esse frio que promete.
4: Tem as estruturas que a gente oferece com coberturas, tocas, a gente isolante térmico ali com feno, a gente oferece vegetação também para eles deitarem e se proteger ali do solo. Mas os animais que a gente redobra assim, os cuidados são os animais de sangue frio, né? Como as serpentes, anfíbios, que eles, como eles têm o sangue frio, eles precisam de um aquecedor externo, né? Então, é o sol, é uma pedra aquecida, é uma toca aquecida. Aqui, por exemplo, a gente tem a pitombola, que a gente mantém ela entre 22 e 26 graus.
3: O que muda também é a alimentação de diversas espécies. Os macacos, por exemplo, nessa época do ano recebem sopa de legumes e até chazinho de camomila. E pelo visto, o tempero foi aprovado por esse outro grupo aqui. Até o fim de setembro, todo mundo vai buscar um jeito de se esquentar. Quer dizer, quase todo mundo, porque para eles, essa é a melhor época do ano.
5: O presidente da Bolívia decretou estado de emergência após 50 dias de protestos que bloqueiam estradas em todo o país. O objetivo é restabelecer a ordem e garantir o abastecimento de alimentos, remédios e combustíveis. A crise começou após o corte de subsídios aos combustíveis e a escassez de dólares. O decreto permite a mobilização das Forças Armadas e deve ser analisado pelo Congresso nas próximas horas. Os manifestantes, aliados do ex-presidente Evo Morales, exigem o reajuste salarial e a renúncia do presidente.
2: A seguir, susto durante voo de parapente. Homem fica preso em guindaste na China.
5: E a bola da Copa viaja com astronautas. NASA divulga imagens com direito à altinha no espaço. Em instantes aqui no Jornal da Band.
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20: Boas perspectivas para a economia brasileira. O Fundo Monetário Internacional voltou a destacar a resiliência da nossa economia. Em nota divulgada após a missão anual ao país, o FMI afirmou que o Brasil está relativamente protegido das pressões externas, inclusive da alta global do petróleo, e projetou um crescimento gradual do PIB para cerca de 2,5% no médio prazo. Segundo a instituição, essa resiliência se apoia em pilares importantes, como um sistema financeiro robusto, reservas internacionais adequadas e um regime de câmbio flexível. O FMI também considerou adequada a redução recente da taxa básica de juros, mas recomendou cautela diante das pressões inflacionárias. É isso, um abraço e até a próxima.
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1: Apresentação simultânea do Jornal da Band, que você acompanha na tela da Band e também aqui na Band News FM, com as principais notícias deste sábado. Agora, 8 horas e 28 minutos, o Jornal da Band, que tem a apresentação hoje de Felipe Vieira e Patrícia Rocha.
2: Uma pessoa morreu depois de um choque de trens de carga em Munique, na Alemanha, enquanto funcionários faziam o abastecimento. Os vagões despencaram de um viaduto ferroviário na madrugada. Segundo a polícia, as composições bateram de frente. Os motivos do acidente são investigados e a polícia alemã não divulgou detalhes sobre a vítima.
3: Um homem que praticava parapente ficou pendurado em um guindaste na China. Durante o voo, o equipamento se enroscou no guindaste de uma construção. E essa agonia se estendeu por algumas horas até que ele fosse finalmente resgatado pelos bombeiros. Teve sorte, escapou sem ferimentos.
2: A bola da Copa do Mundo chegou ao espaço. A tripulação da Estação Espacial Internacional brincou com a Trionda, a bola oficial desse mundial. Os astronautas recriaram um experimento de gravidade zero para explicar a aerodinâmica da bola. Os estudos ajudam a entender como sensores eletrônicos internos afetam o equilíbrio da bola e também influenciam nos jogos.
3: Legal demais.
2: O Jornal da Band termina aqui.
3: Fique agora com o sabadão de todos. Uma excelente noite, um belo domingo.
2: Boa noite.
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7: 8 horas e 30 minutos.
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0: Um partidaço, é isso que esperamos a partir de agora. Copa do Mundo FIFA 2026, você confere mais um jogaço na Band News FM. No caso, o jogo que complementa a segunda rodada do grupo E. Equador e Curaçao, jogo 34 dessa Copa do Mundo FIFA 2026. A bola rola em 26 minutos para Equador e Curaçao. Jogo no estádio de Kansas. Você confere tudo com a narração de Yuri Queiroga, os comentários de Caio Costa, reportagens de Lucas Belotti. Eu, Bruno Camarão, te faço companhia neste pré-jogo, durante o plantão esportivo e após o apito final. Copa do Mundo, com jogos muito importantes no dia de hoje, destacando a grande vitória de virada da Alemanha, 2-1 para cima da Costa do Marfim. Por este grupo E, a Alemanha já está classificada, triunfo importantíssimo. Grande atuação do Ndavi, jogador que saiu do banco de reservas para marcar duas vezes. Costa do Marfim chegou a abrir o marcador, ter a chance de fazer o gol da vitória, mas deu a brecha e aí a Alemanha abocanhou. Rodada de hoje, sábado, que começou na madrugada de ontem com a vitória do Paraguai 1-0 para cima da Turquia. Ainda tivemos hoje pelo grupo F a grande goleada da Holanda, 5-1 para cima da Suécia. Tudo você conferiu aqui na Band News FM. Já já, mais destaques de Equador e Curaçao para você.
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0: Oito horas e 38 minutos, Copa do Mundo FIFA 2026 é destaque na Band News FM. Diretamente de Kansas, Lucas Belotti, primeiros destaques de Equador e Curaçao. Pessoal tá finalizando o aquecimento. Belotti, seja bem-vindo, boa noite. Lucas Belotti, agora sim.
11: Diz aí, camarão, tudo bem?
0: Tudo bem, Belotti, manda ver.
11: Ah, tudo ótimo, boa noite pra gente aqui no Brasil, mas boa tarde ainda em Kansas, porque o sol tá forte, por isso o aquecimento tá sendo realizado, sendo finalizado, sob muito calor também, começando com essa seleção equatoriana, que teve uma derrota dolorosa na estreia, e diante disso, tem mudanças para a partida de logo mais contra Curaçao. O defensor Ordóñez deixa a equipe, e a defesa hoje será formada por Alan Franco, do Atlético Mineiro, na dupla de estrelas William Pacho e Incapier, os três defensores. Outra mudança é a saída do Alan Minda, que dá lugar ao Pedro Vitti nessa fase ofensiva. E a seleção equatoriana deve ter uma formação muito mais propositiva, já que os alas são jogadores que normalmente pisam no ataque. O já citado Yeboah por um lado direito e o Estupinhan pelo lado esquerdo. Gonzalo Plata do Flamengo e Ener Valencia, ex-internacional, são as esperanças de gol da seleção tricolor.
0: Muito bem, para encarar justamente a seleção de Curaçao estreante, que na primeira aparição, Belotti, tomou a pancada da Alemanha. Para se classificar, tá difícil, né? Mas com uma vitória, quem sabe, né? Entre os terceiros colocados, é uma possibilidade ou não?
11: Ainda há matematicamente essa esperança, né? De pelo menos afastar aquela impressão deixada na primeira partida da história da ilha caribenha em Copas do Mundo. Uma derrota por 6 gols de diferença, 7-1. E para hoje, mudanças, principalmente no sistema defensivo. 2 atletas que nem sequer tiveram minutos na partida de estreia entram. O zagueiro Runengari e o lateral direito Brenier. Camisas número 13 e 20, respectivamente, são as esperanças do experiente, o mais velho da história das Copas, o treinador Dick Advocaat, holandês, assim como 25 dos 26 jogadores nasceram nos Países Baixos. A exceção é Tahith Chong, camisa número 21, jogador com passagens pelo Manchester United, nasceu na capital da ilha caribenha, belíssima ilha de Curaçao, Bruno Camarão.
0: Já já bola rola, em 2 minutos, análise de Caio Costa, Band News FM Fortaleza Integrada, nossa rede, falando sobre esse jogo entre sul-americanos e essa equipe inédita. Uma pequena ilha. Os representantes da diáspora holandesa tentando fazer história. Por que não? Vale a pena sonhar. 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
1: 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Copa do Mundo FIFA 2026, Equador e Curaçao é o seu compromisso conosco aqui na Band News FM. Mais um jogo importante pelo Mundial que está sendo disputado nos Estados Unidos, no Canadá e no México. Hoje o jogo é em Kansas, jogo número 34 do torneio, que vai ter análise de Caio Costa, meu grande irmão, diretamente de Fortaleza, na capital cearense, trazendo a perspectiva desse jogo. Fala aí, Caio, tudo bem com você? Ótima noite, meu amigo.
2: Muito boa noite, Bruno Camarão. Hoje, qualquer coisa, um prazer estar dividindo uma transmissão com um amigo que é um irmão de coração que eu tenho. E boa noite a todo mundo que está ligado na Band News FM, na expectativa desse Equador e Curaçao, que são duas situações bem diferentes. O Equador tinha uma esperança de conseguir vencer a Costa do Marfim no primeiro jogo, para dar o salto, para ser o segundo colocado dessa chave, que tem na Alemanha, obviamente, a grande favorita. O Equador não jogou mal contra a Costa do Marfim, mas esbarrou no seu maior problema desde as eliminatórias, ser um time que tem volume ofensivo, chega à frente, mas tem muita, muita dificuldade para concluir em gol. É muita chance perdida. Foram 3 bolas na trave diante da equipe marfinense. E para isso, Sebastião Bacacese aposta de um time agora com uma linha de 3 e soltando mais pontas para chegarem perto de Gonzalo Plata e Ener Valencia, a fim de furar o bloqueio da frágil Curaçao, que é tão frágil que abriu mão de um atacante, no caso Hansen, que jogou contra a Alemanha, coloca uma linha de 5, vem ferrolho caribenho pra cima da equipe sul-americana.
1: Pois é, promessa de ataque contra a defesa, vamos ver se os sul-americanos vão se dar bem. Ontem o Brasil se deu bem, na madrugada de ontem pra hoje, Paraguai também conseguiu uma grande vitória pra cima da Turquia. Então falta o Equador, quem sabe brilhar também neste complemento de rodada, um fim de semana repleto de jogos. Fique ligado, hein? Semana que vem, domingo que vem, já começa a segunda fase, ó, papum! A Copa do Mundo começou, pegou no breu e os jogos não param. Você acompanha os principais momentos de tudo aqui na Band News FM. Em 2 minutos vem aí Yuri Queiroga com todas as emoções de Equador e Curaçao. Você sabe, aqui na Band News FM, o futebol também é notícia.
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1: E aí? Boa noite! Assim começa o Silva Júnior. Boa noite para você que nos acompanha na Band News FM em toda a nossa rede espalhada pelo Brasil neste sábado, dia 20 de junho de 2026. É hora de Copa do Mundo, é mais uma jornada mundialista, mais uma jornada de Copa do Mundo no som, na imagem também da Band News FM para todas as nossas plataformas, desde o dial do rádio até a sua Fest TV. Estamos falando de Kansas City, do Arrowhead Stadium, estádio do Kansas City Chiefs, uma das forças mais recentes do futebol americano, da NFL, e que hoje está pintada de azul e amarelo. O amarelo, principal uniforme do Equador. O azul, principal uniforme da estreante seleção de Curaçao, uma das ilhas postadas nas Antilhas Holandesas. E as equipes já estão se preparando para subir ao campo e em 11 minutos começarem a segunda partida de ambas pelo seu grupo na Copa do Mundo FIFA 2026. Curaçao em busca da primeira vitória, ou pelo menos do primeiro ponto. O Equador também querendo vencer, porque quem perder este jogo vai ficar numa condição muito, mas muito complicada para a classificação para a segunda fase da Copa do Mundo. E aqui estamos nós, eu e Yuri Queiroga na narração, com Caio Costa nos comentários, Lucas Belotti nas reportagens e Bruno Camarão na apresentação e no plantão. E claro, com a sua participação por todos os nossos canais de interatividade no WhatsApp 11 999 592 100, e também pelo chat no YouTube, youtube.com/RadioBandNewsFM. O protocolo está começando. As imagens da Copa do Mundo e das seleções equatoriana e de Curaçao já estão sendo feitas, bandeiras desfraldadas no Arrowhead Stadium. E as informações de Equador e Curaçao chegam com Lucas Belotti. Boa noite, Belotti.
4: Grande Yuri, boa noite. Parabéns a você, aniversariante dessa noite.
5: Obrigado.
4: Começando com a seleção equatoriana, que vai ter um teste de fogo para colocar à prova o que tem de melhor e o que tem de pior. De melhor, a defesa, com o Sebastian Becassese, 21 jogos e apenas 7 gols sofridos, uma média de um tento contra a cada 3 partidas. Já o ataque é o que deixa a desejar, 20 gols marcados nas mesmas 21 partidas, uma média de menos de um a cada jogo. O Equador, desde a chegada do técnico argentino, só em 2 oportunidades venceu algum rival de elite, algum rival em um nível alto de competição, por 2 ou mais gols de diferença. 4-0 na Bolívia nas eliminatórias e 2-0 na Nova Zelândia em amistosos. Antes da Copa, é verdade, pegou a Guatemala e fez 3-0. Mas o nível de Copa é um pouco acima desse aí, Yuri.
1: É, exatamente. A gente tem a seleção de Curaçao também para entrar em campo e buscar no primeiro ponto. E as equipes estão subindo para o gramado do Arrowhead Stadium em Kansas. Primeiro, claro, com a música tradicional, o hino da Copa do Mundo, o hino oficial, nas vozes de Shakira e Burna Boy, que é Dai Dai. Significa aquele vamos, vamos da torcida italiana. Isso aí a gente vê muito na Itália. Andiamo ragazzi, dai, dai!
4: A Shakira nessa música, ela fala vamos em várias línguas, entre elas a italiana, mas tem vamos em português também.
1: Exatamente. Subindo as equipes para o gramado, e quem comenta com a gente é Léo Fontes, já foi antes. Agora é Caio Costa com a gente. E aí, Caio, boa noite!
2: Muito boa noite, Yuri Queiroga. Novamente, boa noite a todo mundo que está ligado na Band News FM. Expectativa para esse jogo. Vamos ver como vai ser a reação da equipe do Equador. Afinal de contas, precisa vencer o jogo de hoje para tentar depois pontuar, talvez, contra a Alemanha na última rodada e manter viva a chama de ser um dos 8 terceiros colocados que seguirão vivos na competição. Hoje também pode ser a oportunidade de desencantar esse ataque que fica travado, que passou diversas partidas em branco na Copa, nas eliminatórias sul-americanas, apesar de ser uma equipe que, como falei antes, gosta de chegar com muitos jogadores à frente e cria muitas oportunidades. Então, de olho no Equador, perdeu aquele jogo chave contra a Costa do Marfim e hoje precisa mostrar serviço até para recuperar confiança antes de encontrar a grande gigante do grupo, a Alemanha, que agora há pouco venceu o Costa do Marfim, confirmando com dificuldade, mas confirmando seu favoritismo da chave, já chegando a 6 pontos.
5: Vamos às execuções dos hinos. Primeiro, o hino do Equador e depois o de Curaçao. Hino equatoriano.

O hino do Equador, cantado a plenos pulmões por uma maioria de torcedores equatorianos, mas que estão acompanhados também pela população de Curaçao e pela torcida de Curaçao, que pela segunda vez ouve o seu hino.

0: O hino de Curaçao, país de 185 mil habitantes, que tem o papiamento como sua língua principal, uma língua, a língua crioula, que tem muito da matriz lexical no português, no espanhol, no holandês. É uma língua que é muito interessante. Eu quero ainda estudar o papiamento, o idioma oficial de Curaçao, ainda farei isso. Vamos escalar as seleções do Equador e de Curaçao, que buscam a primeira vitória nesta Copa do Mundo FIFA 2026. Na voz de Lucas Belotti, os 11 de Latri do Equador.
1: Busca de alcançar o mata-mata da Copa apenas pela segunda vez na história. Está escalada a seleção do Equador com o goleiro Garrincha. Os três defensores são 20 Valen Franco, 6 William Pacho e 3 Incapié. Meio campo que tem o Alcívar, 5 como primeiro volante, Eboala pela direita 9, Caicedo 23 e Pedro Vitti 15, os dois meias, e o 7 Estupinhã ala esquerda. Na frente 19 Gonzalo Plata, 13 o capitão Ener Valencia e o time técnico Sebastião Becassese.
0: Que tem no banco?
1: Moisés Ramírez, Gonzalo Vale, Félix Torres, Ordões, Antônio Valencia, Kendry Paz, Kevin Rodrigues, Alan Minda, Jordi Caicedo, Cedo, Preciado, Fênio Castilho, Nilson Angulo, Arévalo, Poroso e Medina.
0: O hino do Equador, e agora, na voz de Lucas Belotti, os 11 de Curaçao.
1: Pronto para a partida com o goleiro Eloy Rum. Os 5 homens de defesa: 20 Brenê, 3 Yurengari, 18 Armando Bispo, 5 Floranos e 24 Fonvio. 8 Comerência, meio-campista, ao lado de 10 Leandro Bacuna e 7 Juninho Bacuna. Os homens mais à frente: 21 Taiti Chong e 9 Locadia, o time de Dick Advocati Uniqueiroga.
0: E na Casa Mata:
1: Podak, Dorbunch, Sambo, Van Eima, Rumerato, Jeremy Anthony, Hansen, Noslin, Kenji Rorê, Anjane Marta, Margarita, Brandley Kuas, Castanir, Felida e Richard Libazu.
0: No apito, nas bandeiras e no vídeo,
1: arbitragem principal do chinês Ning Ma, com o assistente número 1, Fei Zhou, também da China, e o assistente número 2, Saud Al-Markale, do Qatar. No VAR, mais um asiático, Ming Fu, chinês também.
0: Caio Costa comenta conosco, escalações, arbitragem já definidas. O que tu esperas para este jogo, Caio? Daqui a pouco, Caio Costa comenta com a gente aqui na Band News FM. Antes, eu já dou boa noite a Bruno Camarão. Tudo bem, Camarão?
2: Tudo bem, Yuri. Ótima noite a você, a todos que nos acompanham na Band News FM. Mais um jogo importantíssimo na Copa do Mundo FIFA 2026. Jogo pelo grupo E, o jogo de número 34 da competição. Jogo que encerra esse dia, porque a próxima partida, a de amanhã, começando no domingo, se dá justamente de madrugada, na transição de hoje para amanhã. Copa do Mundo FIFA 2026, que já teve mais cedo, Holanda 5, Suécia 1, além da vitória da Alemanha 2-1 diante da Costa do Marfim, e os paraguaios vencendo a Turquia, também resultado de 1-0, resultado que elimina a Turquia da Copa do Mundo FIFA 2026.
0: E agora a gente vai ter a definição dos lados, para onde vão atacar cada, ou para onde vai atacar cada equipe. Daqui a pouquinho começa a partida, segundo a decisão do árbitro Ning Ma, árbitro chinês. Equipe de Curaçao, com seu uniforme em azul, com as faixas em amarelo, e aí a seleção equatoriana toda de amarelo. Contagem regressiva. Bola posta ao centro, Ener Valencia dá a saída, e a voz oficial da Copa é a Band News FM. Saída de bola da seleção equatoriana, mas quase que já recuperava a bola por aqui o Juninho Bacuna pelo lado esquerdo, cedendo lateral para a seleção do Equador dentro do campo de defesa com o Alan Franco, jogador do Atlético Mineiro, preparado para arremessar. Pelo lado direito do campo de defesa, ele já toca a bola, recebe de volta, quem vem encostar foi Alcívar. Pela direita, novamente a bola com Alan Franco. Alan Franco começa a escapar aqui pro meio campo, tá marcado pelo Locadia, passa o pé por cima da bola, volta aqui no campo de defesa, vem para dominar, Pátio, William Pátio, zagueiro do Paris Saint-Germain, abrindo pela esquerda para Estupinhã, tá marcado um pouco mais a distância pelo Leandro Bacuna, solta na esquerda, veio buscar a Plata, Plata encosta na frente, toque de Estupinhã para trás, a bola voltou até Moisés Caicedo e dele para Incapié atravessa, toca na direita, só que a bola foi longa demais, não consegue dominar o Alan Franco, bola para lateral, novo arremesso agora para Curaçao dentro do campo de ataque no primeiro minuto de jogo. Caio Costa comenta a partida com a gente, Caio, e as tuas expectativas diante destas escalações postas para Equador e Curaçao, Caio.
3: É, Curaçao, a pancada de tomar 7 gols falou alto, né? É, muda sistema, abre mão de um atacante que era o Hansen, monta uma linha de 5 para se defender diante do Equador. Já o Equador, cujo maior problema não é nem a presença ofensiva, mas a mais a falta de efetividade quando chegou o ataque, interessante observar a escalação do Alciva, volante, joga também de meia, jogador do Independiente Del Valle, para talvez desafogar um pouco Moisés Caicedo na construção do time equatoriano.
0: O Equador já tentava partir para o ataque, mas a bola bate no Plata, sai pela lateral. Quem vai se apresentando para a cobrança é Estupinhã. Estupinhã, que é lateral esquerdo, joga também um pouco mais espetado lá como um ala pela seleção equatoriana, já movimenta a bola. Moisés Caicedo para Estupinhã, dele para Incapié, de volta para Moisés Caicedo. Vai começando a subir para o campo de ataque. Lançamento lá na frente para Ender Valência, já para dentro da grande área, ganhou no marcador, vai marcar, bateu. Toca na bola, o goleiro impede o primeiro gol do Equador na primeira grande defesa do jogo. Impede o gol do Equador, o gol de Ener Valência, Belotti.
1: É o maior artilheiro da história da seleção do Equador, 6 gols em 7 partidas de Copa do Mundo, mas esse não pode perder, Ener Valência. Inacreditável da marca do pênalti, cara a cara. Grande defesa, é verdade, do Rum, mas pode botar na conta o ex-centroavante do Internacional. Escanteio, ponta direita, Yuri.
0: Vai pra cobrança a seleção equatoriana. Ener Valência tá lá dentro da grande área. Vem bola levantada, primeiro poste, sobe pra cortar. Leandro Bacuna, o camisa 10 de Curaçao, mandando pra lateral. É outro arremesso que vai ser cobrado pela direita. Já tá se preparando pra batida o Moisés Caicedo. Tá com a bola nas mãos. Aliás, era o Estupinhã quem tava batendo de canhota. E é ele próprio que vai deixar agora para o Alan Franco, pra que ele possa se reposicionar aqui pelo lado esquerdo. Alan Franco com a cobrança do lateral, mãos na bola, arremessa pra frente, tenta dominar aqui pela direita o Yeboah. Yeboah tenta escapar da marcação. Plata toca pela direita pra Franco, de novo na frente pra Yeboah, que tentou tocar aqui pelo meio, mas apareceu a marcação feita pelo lateral esquerdo Fonville, que acabou forçando.